0: especial. Mas até agora de Dark Horse não tem nada. E eu ainda hoje eu vou falar de Jacques Wagner, quebrou sigilo e tal. E do Cláudio Castro, não vai quebrar sigilo, só do Jacques Wagner? A gente chega lá. O que eu estou dizendo é o seguinte. Isso tem toda a cara de pesca probatória. O que é pesca probatória? O Fish Expedition. A pesca probatória é quando assim, eu não tenho que, mas eu vou dar um jeito de achar. Porque tudo que tem até agora do Lulinha, Lulinha, não sei se tem outros assessores, tudo que tem agora do Lulinha é pura especulação, com sigilo quebrado e não acharam zorra nenhuma. Ah, isso é porque você é petista. Não sou, se você acha, problema seu. Não tem nada. Não tem nada. É que o Mendonça hoje transita acima do bem e do mal na imprensa brasileira, virou o único ministro bacana, embora não reconheça crime de golpe, e outros probleminhas, queira manter a igreja aberta quando está todo mundo morrendo de Covid, tal, mas ele virou a única referência do bem no Brasil. E eu lembro que isso nunca termina bem. Então, aí você tem isso. E daqui a pouco eu vou falar de Andrei Rodrigues, diretor-geral da Polícia Federal. Que eu quero saber do Mendonça se ele está sendo investigado ou não. Se está sendo investigado, eu quero saber quem está investigando e se é, ou se é investigação ilegal. Daqui a pouco. Daqui a pouco. Olha, fazendo a defesa do Lulinha. Não. Não. Eu estou dizendo, no caso do INSS, ele foi investigado e não tem nada. Agora apareceu esse outro negócio que está aí faz 6, 7 meses. Aliás, está aí desde o começo. Isso apareceu logo de cara. Isso apareceu logo de cara. Agora, o Mendonça tem gente lá no gabinete dele, que é ligado a Lava Jato, né? É um delegado da Polícia Federal, que. Gente que vai se falando, ah, o Lulinha tem que ter mandado de prisão. Do por quê? Por quê? E precisa parar com esse negócio. Vamos decretar um empate. Vamos decretar um empate. Evidentemente, com a devida vênia, o ministro está dando um presente eleitoral ao Flávio. Se o Flávio vai quebrar o presentinho, porque ele é dado a fazer isso, aí eu não sei, né? Dá o presente para uma criança meio desastrada, assim, que não... olha que pra que serve esse botão, pá! Que ganhou o presentinho, ganhou. Hã? E eu quero daqui a pouco falar do Andrei Rodrigues. Por enquanto eu vou falar que a defesa do Lulinha está dizendo que a investigação tem viés político, e eu acho que tem. Vamos lá.
1: O advogado Guilherme Sugimori Santos, que atua na defesa de Fábio Luiz Lula da Silva Lulinha, filho do presidente Lula, levantou suspeitas sobre a legalidade e o interesse político por trás da abertura do inquérito autorizada ontem pelo ministro do STF, André Mendonça. A medida foi tomada após solicitação feita pela Polícia Federal na última sexta. Os investigadores da PF querem apurar possíveis crimes de corrupção e tráfico de influência na autorização da comercialização de cannabis medicinal com supostos elos de Lulinha no Ministério da Saúde. Em nota, o advogado do filho do presidente disse que, se queriam achar algo e não acharam, não podem criar uma nova teoria para começar tudo de novo, esticando essa história até as eleições. Isso configura a pescaria probatória, que é ilegal e escancararia o interesse por trás dessa movimentação peculiar. Ele se refere ao fato de que não foram achadas provas do suposto envolvimento de Lulinha no escândalo do INSS que você falava.
0: É isso. É, aqui não foram, não é que não foram achadas provas do suposto, porque prova de suposto nunca existe. Não foram achadas provas do envolvimento de Lulinha. Prova é prova, não é prova de suposto. A gente pode falar de indícios de suposto. Não acharam. Não acharam. Se fossem oferecer uma denúncia ao Ministério Público,

0: público do envolvimento de Lulinha com o INSS seria o quê? Nada. Não tem. Aí vem essa história. Quem tem foro aqui? Quem tem foro aqui? E a Roberta Luxinger teria feito a tal da intermediação. A defesa dela também se manifestou. Vamos lá.
1: A defesa de Lulinha estuda a pedir que é a nova
0: Não, não,
1: investigação.
0: do Lulinha já nós falamos.
1: Ah, desculpa.
0: Ficou errado aqui?
1: Acho que eu pulei a ordem aqui.
0: Não, mas cadê a da Roberta Luxinger aqui? Tá aqui. Defesa de Lulinha, empresária. Ah, a gente já falou da defesa dela também, né? Já falou, já falou. Não falou?
2: Não.
0: Não, pois é. Cadê a defesa da Roberta Luxinger aqui?
2: Vou descobrir
0: Não tá
2: aqui
0: aqui.
2: onde está. Não está aqui, não,
0: Não,
2: mas
0: eu
2: então.
0: mandei, não tá aqui. É, se não mandei, veio, alguém me esclarece o que aconteceu. Lula disse: se filho for culpado, que pague, não terá ajuda. Vai lá.
1: Lula voltou a dizer que, se Lulinha for culpado, terá de pagar como todo mundo. O presidente também disse que não usará o seu cargo para proteger o filho. Vamos conferir o que disse o presidente sobre Lulinha durante a entrevista ontem ao podcast Inteligência Limitada.
3: Se o meu filho for acusado de qualquer coisa, ele será tratado como filho de qualquer pessoa, como eu. Não haverá nenhum privilégio. Eu jamais pedirei para um delegado ou para um juiz não fazer as coisas corretas. Se ele tiver certo, ele vai se ferrar, ele vai ter ajuda minha. Se ele fizer coisa errada, ele sabe o que eu passei.
4: Outra
3: Ele
4: questão.
3: viveu dentro da minha casa o que eu passei. Ele sabe o que é um pai vendo com 5 filhos, vendo a televisão, chamar a família de ladrão o tempo inteiro. Ele sabe que a minha mulher morreu por causa da desgraça da Lava Jato. Ele sabe. Então ele não tem o direito de errar. Ele sabe disso. Ele jura para mim todo dia. Jura para mim. Eu acredito nele.
4: Ele está onde? Está na Espanha
3: Tá?
4: agora?
3: Tá, tá morando lá. Ele jura todo dia. Se for julgado, ele virá para cá. Não tem, não vai ficar escondido, não. Não vai ficar. Não vou utilizar meu cargo para
4: Que é
3: proteger.
4: o certo, que é o
3: Ele vai
4: certo.
3: vir para cá. Ele vai ter que provar que ele é inocente, como eu provei. Vai ter que provar. E se for culpado, vai pagar o que todo mundo tem que pagar quando erra.
0: Ó, deixa eu dizer uma coisa. A Lava Jato não pode responder, obviamente, pelo aneurisma que a mulher do Lula tinha, a dona Marisa Letícia. O aneurisma pode ter rompido em razão de uma crise de pressão arterial, por tudo que passou, evidentemente. Agora, deixa eu dizer uma coisa. Isso não vai livrar a cara dos procuradores, não. Eu lembro, porque eu tenho aqui, o que vocês falaram quando a Marisa Letícia estava internada, tirando sarro da cara dela. Eu lembro o que vocês falaram quando morreu o irmão do Lula. Pior do que tudo isso, eu lembro o que vocês falaram quando morreu o neto de 7 anos do Lula. Só para lembrar. E aqui, Pedro, depois você junta aí a defesa da Roberta Luxinger. Eu achei que tinha mandado, mandei. Disse ontem à noite que não tinha sido informada da instauração do novo inquérito e afirmou que os fatos relacionados aos repasses do INSS e o eventual desvio de verbas públicas já são objeto de investigação em andamento. Em nota, o advogado Bruno Salles Ribeiro sustenta que não haveria razão para a instauração de um novo inquérito e comparou a hipótese a uma investigação em melhor de três. Ah, vamos aí, vamos tentar. E afirma que, às vésperas do processo eleitoral, a reabertura de apurações encerradas não faz sentido, a não ser para exploração política. E quanto ao Lula, é isso que tem que falar. Bom, se meu filho errou, ele que se vire, né? Tem que explicar. O Caiado disse que o rei protege o príncipe. Só que ele falou. Ele parece que tentou falar também
2: Do Flávio.
0: tentou falar também do Bolsonaro, né? Mas ficou uma fala um pouco atrapalhada ali, né? Vai lá, em todo caso, vai.
2: O ex-governador de Goiás, candidato à presidência pelo PSD, Ronaldo Caiado, usou as redes sociais para atacar Lula após a abertura do inquérito contra Lulinha. Em publicação ontem, o goiano afirmou que o Brasil vive uma monarquia disfarçada de república e comparou o caso a investigações envolvendo filhos de outros presidentes, não citando diretamente Flávio Bolsonaro. Ele escreveu o seguinte: filho investigado por vender acesso ao governo e o pai que finge não ver. Esse é o retrato da novela política chamada PT, em cartaz há décadas, sempre com o mesmo enredo, sempre com os mesmos personagens. É uma monarquia disfarçada de república, onde o rei protege o príncipe. Estou falando de Lula e Lulinha, mas pode ser interpretado como outro pai que protege o filho.
0: Gozado que o Caiado tem uma coragem danada para citar o nome do Lula, mas não tem coragem para citar o nome do Bolsonaro, né? Caiado, qual a diferença de meia coragem e meia covardia? Eu sei, no segundo turno você escolheria um rei, mas não outro. E sem contar o seguinte, né? Os filhos do Lula políticos não são, né? Quem fica nomeando filho, isso e aquilo, não é o Lula. Mas se é para ser corajoso, tem que ser. Agora vem cá. O Lulinha não foi investigado no caso do INSS? Foi, não foi? Foi. Interferência? Não. O Lulinha não vai ser investigado agora, nesse caso estranhíssimo aí? De novo, não vou encontrar nada? Só que vai demorar, né? O resultado vai ser só depois da eleição, né, ministro? André Mendonça. Então eu preciso chamar... Ah, lá vai você. Vou. É claro que eu vou. O jornalismo sem memória seria presente eterno. E o presente eterno é uma danação que nem Dante imaginou. O presente eterno, vale o bene, tem uma personagem famosa. Um desenho animado. Vamos ver se vocês lembram qual é. Ela vive no presente eterno.
2: Quem?
0: A Dory do Procurando Nemo.
2: Verdade.
0: Ah, não é? Oi, oi, oi, oi, você? Oi, oi, oi, oi.
1: Perda de memória recente.
0: É. Ou o jornalismo é Dory do Procurando Nemo? Ou tem que fazer algumas coisinhas. Isso, por exemplo, sobre a autonomia da Polícia Federal, presidente Jair Bolsonaro, no dia 22 de abril de 2020. Por favor, presidente.
4: E me desculpe, o serviço de informação é nosso. Todos, é uma vergonha. Uma vergonha. Que eu não sou informado. Já tentei trocar gente da segurança nossa no Rio de Janeiro, oficialmente, e não consegui. Isso acabou. Eu não vou esperar minha família toda, de sacanagem, ou amigos meus, porque eu não posso trocar alguém da segurança na ponta da linha que pertence à estrutura nossa. Vai trocar.
0: É, o pi aí é o verbo zoder, tá? É um verbo muito conjugado, que ele conjuga muito. E eu lembro que o Moro foi demitido 2 dias depois, dia 24 de abril de 2020. E vocês, quem está acompanhando pelas redes e pelas TVs, para o rádio eu conto, aparece aí um apanhado de manchetes do Moro dizendo que o Bolsonaro interferiu na Polícia Federal para proteger Flávio Bolsonaro. Aí ele foi ao Flow, do meu amigo Igor, deu uma entrevista, dizendo que houve interferência. Ah, mas agora ele está de joelhos lá para ele. Bom, aí é a vocação que as pessoas têm, não posso fazer nada. Tem gente que gosta de tocar violão, tem gente que gosta de tocar baixo, guitarra. E tem gente que gosta de tocar flauta. No dia 29 de abril de 2020, assumiu o Ministério do Moro, demitido, chutado, André Mendonça, esse de agora ministro do Supremo, que fez esse discurso aqui. Ele viu...
5: Presidente, Vossa Excelência tem sido há 30 anos um profeta no combate à criminalidade. E hoje, esse ministro da Justiça assume o compromisso de lutar pelos ideais de uma vida que o senhor tem combatido. Lutarei com todos os meus esforços no combate ao crime organizado, o que envolve não apenas a corrupção, mas tráfico de drogas, de armas, os crimes contra a vida, contra o patrimônio, os crimes de abuso sexual e os crimes cometidos contra a criança, o adolescente e a mulher.
0: Eu não sei nem por onde começar. Quanto a ser profeta, bem, são as capacidades que o Bolsonaro tem de antever o futuro. Profeta. Mas eu gostei do profeta. Crime organizado. Eu começo pelo crime organizado. Como ele falou dos mais de 30 anos, né, Vale Bene? Então eu posso voltar 30 anos a partir de quando ele falou? Posso. Então eu lembro o deputado Bolsonaro. Deputado Bolsonaro, 12 de agosto de 2003, quando na Câmara se lamentava a existência de um grupo de matadores na Bahia. Aí o profeta do combate ao crime organizado falou esta maravilha aqui, e jornalismo é memória ou é a peixinha Dory. Vai.
6: Senhor presidente, desde que a Polícia de Direitos Humanos chegou em nosso país, cresceu, se avolumou e passou a ocupar grandes espaços nos jornais, a violência só aumentou. A marginalidade cada vez mais tem se visto mais à vontade, tem de vista esses neo-advogados para defendê-los. Dizer aos companheiros da Bahia, que agora há pouco viu um parlamentar criticar aqui os grupos de extermínios, enquanto o Estado não tiver coragem para adotar a pena de morte, esses grupos de extermínio, no meu entender, são muito bem-vindos. E se não tiver espaço na Bahia, pode ir para o Rio de Janeiro. Se depender de mim, terão todo o apoio. Porque no Rio de Janeiro, senhor presidente, só as pessoas inocentes são dizimadas. E na Bahia, as informações que eu tenho, lógico, são grupos ilegais, mas no meu entender, meus parabéns, a marginalidade tem decrescido.
0: Lógico que são grupos ilegais, Vale Bene, mas parabéns. Tráfico de armas, ministro, aquele que, com aquela penca de cadastro. O profeta da defesa das mulheres já tinha dito àquela altura, e havia dois processos contra ele no Supremo. Infelizmente o Fux demorou um tantinho para agir, e aí quando é presidente as coisas ficam suspensas, dizendo que não estuprava essa ou aquela porque não merecia. E reiterou depois fora da Câmara que é porque a Maria do Rosário, de quem ele falava, seria muito feia para ser estuprada. Proteção das mulheres. Proteção das mulheres é essa que a gente vê num dos chefões da campanha do Flávio, que é o Paulo Figueiredo. Opiniões, todo mundo tem, livre para dar opiniões. Mas as pessoas não têm direito aos próprios fatos. E agora, uma parte importantíssima desse programa, fundamental. Eu leio em várias matérias da imprensa. Meus coleguinhas jornalistas, eu estou falando de lei. Eu leio que o Andrei Rodrigues, diretor-geral da Polícia Federal, está sendo investigado pelo Mendonça, pelo André Mendonça. Como é? O diretor-geral da Polícia Federal está sendo investigado pelo André Mendonça? Quem está investigando? Ou ele é investigado pela PGR, Ministério Público Federal, no caso tem que ser PGR, ou ele é investigado pela PF. Se o Mendonça está investigando o Andrei, e na PGR não é, e não é, e na PF não é, e não é, o ministro do Supremo está investigando ilegalmente o diretor-geral da PF? Pergunto de novo. Mendonça está investigando clandestinamente o diretor-geral da PF? Ou então me diga onde está a investigação. Os meus colegas que escrevem isso também têm que responder. Não, tem que responder. tem que falar alguma coisa. Quem está investigando? É uma investigação secreta? Que colhe o diretor-geral da PF? E aí, leio assim que a PF ficou brava, o Mendonça ter ficado bravo por causa da distribuição, que deu, o caso do Lulinha, queriam tirar dele e tal. E aí, como ele é muito zeloso, ele decidiu CPF e juiz ao mesmo tempo. Ele disse assim, tudo aquilo que é procedimento da PF de investigação que está em curso. Eu quero ter acesso a tudo e ter acesso a tudo de maneira indexada. Atenção, isso é ilegal. Isso é quebra de custódia de prova. Na Polícia Federal, todo mundo que acessa esses dados deixa uma senha lá, deixa um rastro lá. Só resolveu quebrar a custódia das provas? Você já imaginou, Valio Bene, você já imaginou, Isabela, se cada juiz federal resolver solicitar em tempo real tudo aquilo que a Polícia Federal está fazendo? E quer saber para onde vai o policial, se esse vai para lá, se esse vai para cá, qual é a movimentação da polícia? O senhor, quem é que faz o controle externo do trabalho da Polícia Federal? É o senhor? Ou é o Ministério Público? Meus amiguinhos, coleguinhas que gostam de leis como eu, claro. E por favor, precisa gostar mais de lei do que de fofoquinha. Quem faz o controle externo da Polícia Federal? Se está havendo irregularidade ali, quem faz esse controle externo? É o Mendonça? Por que que ele quer tudo indexado? Para fazer um procura, acha? Não, estou perguntando. Porque ele desconfia da instituição inteira? Mas o senhor não tem que desconfiar dessa instituição que está aí, não. Ou faça nos rigores da lei. O senhor tem de desconfiar... Volta o vídeo. O senhor tem de desconfiar... É do presidente da República, que o senhor chamou de profeta. 9 dias depois... dele ter dito isso aqui da Polícia Federal. E o senhor não desconfiou. O que é mesmo, Bolsonaro? O que você quer da Polícia Federal? Fala para mim de novo, vai. Peguei de surpresa?
4: Não tá entrando. E me desculpe, o serviço de informação é nosso. Todos, é uma vergonha. Uma vergonha. Que eu não sou informado. Já tentei trocar gente da segurança nossa no Rio de Janeiro, oficialmente, e não consegui. Isso acabou. Eu não vou esperar minha família toda... de sacanagem, ou amigos meus, porque eu não posso trocar alguém da segurança na ponta da linha que pertence à estrutura nossa. Vai trocar!
0: Ministro, o senhor passou a informar tudo ao Jair Bolsonaro? E isso sim seria ilegal. Essa Polícia Federal... o senhor mandou investigar o diretor-geral da Polícia Federal ou não mandou? Porque o silêncio me parece que mandou. Hã? Isso é ilegal. Aliás, eu pergunto, Jorge Messias, advogado-geral da União, onde está você? Onde está você, Jorge Messias? Já se manifestou? Aliás, eu pergunto ao ministro da Justiça também. Andei lendo que o doutor Wellington César Lima e Silva não teria se mobilizado, não sei. Onde vocês estão? Nós temos hoje um delegado-geral da Polícia Federal que está sendo investigado ilegalmente? Eu fui procurar aqui e achei... Até ajuda o Messias, o Dr. Wellington, se precisar. O ministro André Mendonça, súmula vinculante 14 do Supremo, de julho agora, sobre o Mendonça tá querendo tudo em tempo real. A decisão do relator contraria seus próprios fundamentos, considerando que retira a autonomia da PF e, com isso, fragiliza a isenção. Além disso, o acesso da defesa deve ser às diligências já encerradas e elementos produzidos pela PF, e não material bruto ainda não periciado ou analisado. A decisão do ministro se ampara em dois objetivos. O primeiro é preservar a autonomia da Polícia Federal e evitar que haja interferência política ou seletividade no curso da investigação. Além disso, garantir o acesso à defesa dos elementos já produzidos. Isso foi a desculpa que ele deu. E aí o STF disse isso, mas aí você fragiliza a PF. Ou isso tudo serve a um direcionamento, então? Aí sim. O senhor está seguindo uma trilha embalado pela imprensa de novo, assim como foi Sérgio Moro? Muito ruim. E o senhor está pondo em dúvida toda a Polícia Federal. Porque o senhor está dizendo que toda a Polícia Federal estaria, então, contaminada. Ou está incentivando uma guerra de facções na Polícia Federal. Que, de resto, também não existe. Espero. A Advocacia Geral da União, o Ministério da Justiça. E aí? E o próprio Mendonça. Sai uma penca de matéria dizendo que ele está investigando ilegalmente o diretor-geral da Polícia Federal, não acontece nada? Ou nós temos agora uma polícia secreta funcionando no Brasil? Polícia secreta de objetivos nada secretos. Isso é muito grave. De novo isso? Já não deu bom da outra vez, como diz o povo. Já deu ruim. Já deu ruim. Não é? Não obstante, eu lembro que os corcovos do cavalo negro, do Dark Horse, continuam por aí. Cadê? Não fosse o Intercept, nós não saberíamos de nada até agora. A musiquinha tá mão aí? Só pra gente embalar assim?
2: Força Estranha?
0: Pô, uma musiquinha.
2: Hã? A música do áudio.
0: Isso, a música pedindo dinheirinho.
2: Ah, tá aqui, sempre tá.
0: Ah, então. Aí, ó.

0: Tá bom, eu não queria emocioná-lo, ministro, né? Mas eu gostaria de ter uma resposta. Eu quero saber se o diretor-geral da Polícia Federal está sendo investigado ilegalmente. E se agora nós temos uma polícia política instalada, pelo menos, num gabinete do Supremo. Porque tudo isso tem servido ao propósito, assim, ah, o Andrei é suspeito, o caso do Lulinha, aí tentaram criar suspeição também no caso do Jacques Wagner. Não está indo bem. Não está indo bem. O Flávio precisa sim se organizar na campanha, mas isso é tarefa dele. Parar de fazer, por exemplo, a besteira que fez com a Tereza Cristina. Vamos avançar, vai.
1: O PP reforçou nesta sexta que ficará neutro na eleição presidencial deste ano. Por meio de nota, o partido confirmou a posição que já havia anunciado sobre a disputa nacional. O comunicado foi divulgado após a senadora Tereza Cristina afirmar a aliados que estaria disposta a concorrer como vice na chapa do candidato Flávio Bolsonaro. Conforme o gabinete da parlamentar, ela se reuniu na quarta com o senador do PL e falou sobre essa possibilidade. Segundo Flávio e Tereza, faltavam poucos detalhes para a definição. Em nota hoje, o PP reforçou a neutralidade pôs fim à negociação, dizendo o seguinte: o Progressistas, após consulta aos diretórios estaduais, decidiu por maioria permanecer neutro no processo eleitoral. Diante disso, reiteramos a posição de não convocar convenção nacional. A decisão já foi comunicada e acatada pela nossa líder no Senado Federal, a senadora Tereza Cristina.
0: Na semana passada, o presidente do PP, Ciro Nogueira, havia comunicado Flávio que o partido não pretendia, o doutor Luizinho foi lá, falou para o Lula e não sei o quê. O negócio é o seguinte, ó, o Vale Bene, os Unos tentaram tomar o PP e União de assalto. Os Unos amadores, if you know what I mean, tentaram tomar o PP e União de assalto. Ah, vou lá, tomo! E tal, e não sei o quê. Não deu certo. Aí, depois, e o Flávio já tinha dito quando ele, que ia ter a Tereza, sim, tal, não sei o quê. Aí depois ele falou que não, que ai, que pena que não deu a Tereza, mas que, olha, ele tava uma pena, mas eles caminharão juntos. Tem várias coisas aí, o PP, a distribuição de PP, União Brasil no Nordeste, eles não querem ficar contra o Lula, não é uma coisa interessante, né? E já tinha tomado a decisão, mas eles tentaram tomar o partido de assalto, né? E aí vamos para sete, aí eu, olha, eu ri, vale o Beni, ô, Isa, como eu sou um homem dado a palavras antigas,
1: Sim.
0: eu ri às escâncaras com crase quando eu vi. Diz que a vovozinha tava enganando a netinha. Olha,
1: Ixi.
0: eu já vi o lobo, eu já vi o lobo enganar a vovozinha. Eu já vi o lobo tentar enganar a Chapeuzinho. Agora, a vovozinha enganando o netinho,
1: Olha só.
0: se aconteceu. É uma história infantil de novo. Agora nós temos Chapeuzinho Vermelho, versão Vivendas da Barra, que é o livro que eu estou fazendo de clássicos. Ah, vai.
2: Integrantes do PP avaliam reservadamente que a senadora Tereza Cristina aceitou o convite para ser vice de Flávio Bolsonaro porque já sabia que o partido seria contrário à formação da chapa. A informação é do portal G1. Nos bastidores, a parlamentar sofreu muita pressão de setores produtivos, principalmente do agronegócio, para abrir um canal de diálogo com Flávio. Até então, a senadora refutava a ideia de olho na eleição para a presidência do Senado em 2027. Um deputado do PP, sob reserva, disse o seguinte: no fundo, se avalia que ela também não queria. Ela voltou atrás apenas para fazer um gesto ao agro, principalmente de Mato Grosso do Sul, que estava cobrando isso dela.
0: O agro quer isso dela, alguma coisa, alguma alternativa ao Lula, porque sabe que o Lula tá. Nossa, o Lula tem sido assim um ogro para o agro. Nossa, gente, o Lula é muito mal para o agro, assim. Bom mesmo eram os planos safra do Jair Bolsonaro. Nossa, aquilo era uma. Mas aquilo era uma verdadeira poesia. Não é mesmo, pessoal? Olha. Eu vou lhes contar uma coisa, né? Mas, enfim. E aí, andou saindo coisa dela, de podcast, ela falando que talvez pudesse ser candidata a ela mesmo. Aí alguém estava falando, por que que ela não vira? Tem hora que seja isso engraçado. Por que que ela não seria candidata tendo o Flávio de vice? Eu não sei, acho que talvez não desse certo, Vale Bene, né? Talvez não desse certo, né? E o Ronaldo Caiado hoje disse que o Ronaldo Caiado tá todo animadão, né? Ele tá vendo crise, tá lá, vai ser eu aí. O Flávio não inspira confiabilidade, né? E agora até ele arrumou um assessor, agora acho que vai, que é o Aldo Rebelo, né? Tava difícil até agora, mas acho que agora facilita, né? E para falar em Flávio, nós vamos para 9. O Flávio insiste na explicação absurda sobre IA. Rapidinho, vai.
1: Flávio Bolsonaro afirmou que o ex-presidente Jair Bolsonaro não sabia que seria exibido um vídeo com sua imagem, feito com inteligência artificial, durante a convenção do PL que oficializou o Filho 01 como candidato ao Planalto nas eleições deste ano. A declaração de Flávio foi dada em uma live na noite de ontem. Vamos conferir o que disse o senador.
3: É óbvio que o presidente Bolsonaro não tinha a menor ideia de que ia passar um vídeo de IA dele na nossa convenção. E, obviamente, que nós estudamos a legislação e não tem absolutamente nada de errado. A resolução do TSE e a legislação dizem, mesmo assim, ainda é uma coisa que vai ter que ser decidido mais com um caso concreto pelo TSE, mas em tese, que durante as eleições você não pode usar inteligência artificial, a deepfake, para promover mentiras, para
0: Não,
3: fazer
0: chega, porque já
3: conteúdos.
0: está promovendo mentira. Não é durante a eleição, não é isso. Salvo engano, é um engano mesmo, não salva. Agora, o que é fabuloso aí é ele, na condição de advogado também, assinar um troço dizendo que enganou o pai. Isso é fabuloso. E aí foi outra esparrela na qual caiu a imprensa, porque, assim, Alexandre pressionou o TSE. Por que que ele pressionou? Porque ele disse o seguinte: ou o vídeo contraria decisão desta corte, né, sobre a produção de vídeos, etc. Se o Bolsonaro sabia, contrariou. Se não sabia, aí é um problema do TSE. Aí vai o Flávio e diz: não sabia. Se diz não sabia, acho que está querendo que o pai volte para cadeia. É isso? Está querendo que o pai volte para cadeia? E aí, meninos? Eu vou antecipar aqui. Tem muita coisa aí. Fica aí. Fica aí. É um ou outro, não gosta do tio Rei. Ah, que pena. Mas o seu Zélio Sanches Navarro, de Porciúncula, no Rio de Janeiro. O seu Zélio vai fazer 100 anos amanhã. 100 anos amanhã. Foi tratorista, guarda de trânsito, escrivão, detetive, é sambista, toca uma penca de instrumentos, vale bem.
2: Olha lá.
0: É avô de da Pri Sanches, uma mulher brilhante, intelectual. Notavelmente culta, acompanha o programa. E aí, o avôzinho, ela chegou na casa dele, né? Na casa da mãe, acho que ela mora com a mãe. E o seu Zélio estava lá me assistindo. E o seu Zélio tá com a cabeça no lugar certinho, ó. Nossa, mas o seu Zélio tá com a cabeça perfeita. Melhor do que de muito jovem de 20 anos. Ah, põe o seu Zélio aí, comovente, seu Zélio. Beijo no coração do seu Zélio, beijo pra Pri, pra família toda. Vai, põe aí, vai.
4: Vovô, que ele não tira o boné?
5: Então, ele não tira. Ele não tira o boné, sempre conta de boné.
4: Manda um beijo pro Reinaldo Azevedo, que eu vou mandar esse vídeo pra ele. Eu vou mandar esse vídeo pra ele.
5: Ah, sim. Eu fico muito contente de vê-lo falando, porque ele fala com toda liberdade.
4: É.
5: Ele não esconde nada e fala com liberdade. Ele é livre, ele é livre.
4: Ele é.
5: Correto. e adequada nas províncias.
4: E inteligente, né, vô?
5: A gente entende bem isso, né?
4: É. Todo mundo consegue entender, né?
5: Pois é.
4: Claro. Manda um abraço para ele, vô.
5: Meu nome dele?
4: Reinaldo Azevedo.
5: Reinaldo Azevedo. Um abraço, hein, pra você. Deus te abençoe aí no seu trabalho.
4: Olha aqui pra câmera aqui, ó, quando você estiver falando isso.
5: Uma boa noite para você. Deus te abençoe. Te guarde aí nos planos seguintes.
4: Vou mandar para ele, hein, vô?
5: Mas que legal.
4: Capaz de passar no programa.
0: E passei. Seu Zélio, parabéns pro seu aniversário amanhã. Tudo de bom. Obrigado. Olha só. Isso, de fato, me emociona. Né, seu Zélio? Obrigado, viu, pelas palavras elogiosas. Beijo, até segunda.

fonte do artista. 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

0: 9h43 no horário de Brasília. Para você que está conosco na Band News FM, na noite desta sexta-feira, dia 31 de julho de 2026, seja muito bem-vindo, seja muito bem-vinda. Eu sou Yuri Queiroga e a partir de agora vamos juntos com a atualização do noticiário até a meia-noite. Daqui a pouquinho tem Band News na área, hoje comigo e também com Léo Fontes na apresentação já no finalzinho desta semana. Antes, evidentemente, a gente atualiza os principais assuntos do noticiário no final desta sexta, caminhando para o início do sábado. Depois de novas revelações relacionadas ao Banco Master, o senador Jax Wagner volta a afirmar que é inocente. As informações chegam com Afonso Marangoni.
1: O senador Jax Wagner, do PT, afirma que vai provar ser inocente em meio às investigações que ligam ele ao Banco Master. O ministro do Supremo Tribunal Federal, André Mendonça, derrubou o sigilo nesta quinta-feira. Em entrevista à Rádio Baiana FM, o parlamentar disse estar tranquilo e com foco nas eleições de outubro.
2: Eu vou só citar uma frase no texto do próprio ministro André Mendonça, que diz: o inquérito, a investigação serve até para afastar a culpa. Então eu tenho certeza que eu vou provar a minha inocência. O inquérito, evidentemente, demora um tempo. Eu agora estou focado na eleição. Temos 2 meses para a eleição e eu vou tocar. A Polícia Federal faça o seu trabalho, investigue, proponha ao Ministério Público, o Ministério Público avalie e depois o magistrado vai julgar. Eu quero lhe dizer que eu estou muito tranquilo.
0: A polícia intima o proprietário do terreno onde um muro caiu e matou 2 trabalhadores durante a ventania que atingiu o Rio de Janeiro. Os detalhes com Gabriela Morgado.
3: A Polícia Civil intima a prestar depoimento o proprietário do terreno onde um muro caiu e matou 2 homens durante a ventania que atingiu o Rio na última quarta-feira. O local seria da empresa do salão de festas onde as vítimas trabalhavam. Segundo vizinhos, a dupla foi fechar o portão do terreno, que tinha aberto com vento de mais de 100 km por hora. Ainda de acordo com moradores, o muro já tinha caído antes e foi reconstruído há cerca de 6 meses. A polícia já requisitou a perícia no local e vai ouvir testemunhas. O enterro da dupla aconteceu na manhã desta sexta.
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0: Um tatuador suspeito de estuprar dezenas de mulheres é preso no Rio Grande do Sul. Vitória Fernandes.
5: Mais de 20 mulheres foram vítimas do tatuador Vinícius Roy da Silva, de 47 anos. Ele foi preso nesta quinta-feira por suspeita de estuprar uma ex-namorada. A investigação começou com um relato de uma professora. A partir disso, a irmã do suspeito, Juliana, criou um perfil nas redes sociais com as denúncias que recebeu. O Ministério Público do Rio Grande do Sul monitora Vinícius há 1 ano e o histórico criminal inclui registros de perseguição, ameaça, cárcere privado, descumprimento de ordens judiciais e abusos sexual. A Polícia Civil de Torres afirma que 11 inquéritos foram abertos para apurar as denúncias.
0: A Justiça do Peru anula a condenação a 15 anos de prisão do ex-presidente Ollanta Humala por lavagem de dinheiro ligada a Odebrecht e ao governo da Venezuela, abrindo caminho para a defesa pedir a libertação dele. O Tribunal Constitucional peruano considerou que o processo violou princípios básicos do direito penal e declarou nulo todo o caso. A esposa de Humala, Nadine Heredia, também condenada a 15 anos de prisão, pediu asilo no Brasil após a sentença e vive no país desde então. 9h47 pelo horário de Brasília. 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

0: Estamos juntos em mais uma edição do Band News na área, nesta sexta-feira, dia 31 de julho de 2026. Agora são 9 horas e 48 minutos. Vamos com a próxima hora e mais um bocadinho da atualização do noticiário esportivo do Brasil e do mundo. Eu sou Yuri Queiroga. Daqui a pouco terei a companhia de Léo Fontes para este programa, para esta edição desta sexta-feira, com muita coisa para falar, mas não apenas em relação à rodada da Copa do Brasil, às oitavas de final da Copa do Brasil, que começam neste fim de semana. Tem jogo no sábado, jogos neste sábado, no domingo e também na segunda-feira. E a partir da terça já começam as partidas de volta com a definição das vagas nas quartas de final da competição. E depois a gente já vai voltar para Campeonato Brasileiro e aí já começa o mata-mata da Libertadores e também da Copa Sul-Americana. Você já é nosso convidado a participar do Band News na área nesta sexta, neste finzinho de semana, mandando sua mensagem pelo nosso WhatsApp 11-999-592-100, 11-999-592-100 e também lá no nosso chat no YouTube, youtube.com/radiobandnewsfm. 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
0: A primeira e mais recente atualização aqui no Band News na área, a gente já começa falando de uma notícia de agora à noite, pelo horário de Brasília. Foi publicada às 8h30 da noite, exatamente às 8h30 da noite, pelo horário de Brasília, de forma oficial pela FIFA. Então, pouco mais de uma hora, nós temos a FIFA oficialmente abrindo mão do projeto que criaria uma empresa para vender participações minoritárias das suas competições, dentre as quais a Copa do Mundo de Seleções, a Copa do Mundo de Clubes, tanto a masculina quanto a feminina. Era o chamado FIFA Forward Enterprise. Era uma empresa que seria criada, seria uma subsidiária da FIFA, que seria criada para cuidar de todas as operações comerciais da principal entidade do futebol mundial. Tinha como pessoas por trás dessa empreitada nomes ligados, por exemplo, à Thrive Capital, que é uma importante gestora de investimentos dos Estados Unidos, que tem entre seus sócios o CEO da Disney, o Bob Iger, e também o Joshua Kushner, que é investidor de gigantes como a OpenAI e a SpaceX, além do banco norte-americano JP Morgan. Outro dos nomes que estava ali junto era o Greg Maffei, que já foi CEO e presidente da Liberty Media, que é a empresa que controla a Fórmula 1. E esse projeto acabou sofrendo objeção, especialmente da UEFA, que anunciou um boicote das seleções nacionais a todas as competições da FIFA, enquanto a FIFA não cancelasse, não é? Enquanto discutisse com a Europa, enquanto oferecesse condições melhores, não. Enquanto a FIFA não abrisse mão, enquanto não cancelasse o projeto do FIFA Forward Enterprise, com a alegação de a Copa do Mundo não está à venda, o futebol não pode estar à venda, esse era o argumento da UEFA. E agora há pouco a gente teve a nota divulgada pela FIFA que diz o seguinte, em tradução feita pela própria rede. O projeto FIFA Forward Enterprise tinha a intenção de fornecer uma base para fortalecer ainda mais nossas associações membros da FIFA e nosso esporte em todo o mundo, especialmente naqueles países onde o apoio é mais necessário. E mais ainda, como dissemos desde o início, para fazer isso, somente se uma maioria das associações membros da FIFA estivesse a favor e sempre sujeito a um processo de consulta com elas, o Conselho da FIFA, as confederações e os demais interessados. Após ouvir atentamente todas as opiniões, tornou-se claro que o projeto criou divisões de uma natureza que, independentemente do nível de apoio, não estão mais no interesse do objetivo estabelecido em primeiro lugar. Nosso propósito sempre foi e sempre será unir e melhorar. Em consequência, esta proposta não prosseguirá. Ou seja, o projeto do FIFA Forward Enterprise, essa empresa, essa subsidiária para cuidar das operações comerciais da FIFA, não vai adiante. Adiante, minha intenção é reunir todas as partes interessadas nos próximos dias e semanas no espírito do interesse compartilhado em nosso jogo e com o objetivo de continuar a crescer o futebol em todos os lugares, particularmente naqueles países que mais precisam de nosso apoio. É uma nota que é atribuível, assinada pelo presidente da FIFA, Gianni Infantino, que começou a semana publicando uma carta se defendendo das críticas a ele atribuídas, a ele feitas e à FIFA feitas durante a Copa do Mundo por causa de situações envolvendo seleções que tiveram problemas com os trâmites migratórios, com os próprios lugares para ficar antes de algumas partidas, com problemas que envolveram o veto ao árbitro somali Omar Artan, problemas também com torcedores e aí outras situações que foram rechaçadas pelo presidente Gianni Infantino numa carta durante a semana. E logo depois aparece, estoura essa bomba e esse racha, a gente pode dizer, com a UEFA, que foi da criação dessa subsidiária da FIFA, envolvendo justamente a operação comercial dos seus principais torneios, envolvendo inclusive a Copa do Mundo. Falava-se num orçamento de 20 bilhões de dólares inicial para esta empresa, com a venda de ações minoritárias, cujos investidores teriam ali uma porcentagem destes torneios, e em troca seria colocado dinheiro que seria no projeto da FIFA, revertido em prol das federações, das confederações continentais e, por último, para as federações de todos os países. Mas esse projeto, além de não ter sido aceito pela CONCACAF, enfrentou forte oposição da UEFA e acabou por derreter até ser aberto, a FIFA abrir mão oficialmente nesta sexta-feira. Já já, Léo Fontes estará conosco e a gente vai comentar um pouco mais sobre esta movimentação importante que pode, nos próximos dias, fazer com que a UEFA abra mão ou dê um passo atrás do veto a competições FIFA, ou do boicote a competições FIFA, que já poderia ocorrer a partir de outubro, quando da eliminatória europeia para a Copa do Mundo Feminina da FIFA, que vai definir aquelas vagas já no mês de outubro. A Copa do Mundo Feminina será realizada no meio de 2027 aqui no Brasil.
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0: E temos noite de classificação na Copa Truck. 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

0: as duas corridas a partir das 7h40 da noite. 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

0: Em ponto, 10 horas da noite no horário de Brasília, seguimos com o Band News na área desta segunda-feira. É quase o Band News na área desta semana mesmo, porque a gente tá tendo futebol terça, quarta, quinta, então é quase um Band News na área, é quase um programa semanal, né, Léo Fontes, que tá conosco aqui também para participar desta edição de sexta-feira do Band News na área. Seja bem-vindo, Léo.
1: Grande abraço para você, Yuri Quiroga. Grande abraço a todos que estão acompanhando aqui a Band News FM. Um prazer, um orgulho estar aqui mais uma vez para falar de futebol, né? Tivemos aí durante a semana muitas competições, Campeonato Brasileiro, Copa Sul-Americana, final de semana de Copa do Brasil, né? É um final de semana diferente, porque a Copa do Brasil normalmente é disputada em meios de semana. Há alguns anos a gente já tem tido a Copa do Brasil tendo a sua final, né, disputada em finais de semana, que é interessante também. E agora esses jogos que teremos no final de semana. Você que manda na pauta aí, Yuri.
0: A gente abriu o programa por aqui, ô Léo, e aí agora é hora de ouvir a sua palavra sobre talvez a principal notícia do futebol mundial. Agora há pouco, coisa de uma hora e meia, a FIFA oficialmente anunciou que vai abrir mão, dar um passo atrás do projeto de criar aquela subsidiária comercial, a subsidiária para cuidar das operações comerciais e vender eventualmente ações minoritárias, participações minoritárias de suas competições, inclusive a Copa do Mundo, de seleções, de clubes, masculina e feminina, profissional e de base. E aí o presidente da FIFA, Gianni Infantino, disse que, após ouvir atentamente todas as opiniões, tornou-se claro que o projeto criou divisões de uma natureza que, independentemente do nível de apoio, não estão mais no interesse do objetivo estabelecido em primeiro lugar. Ele fala que gostaria de levar à frente o projeto para fortalecer

0: as associações membro, especialmente naqueles países onde o apoio é mais necessário. Mas a partir do momento em que a UEFA marca posição contra, a gente já estava, e a CONCACAF também se manifestou contra, a coisa já estava caminhando para naufragar.
1: É, exato, né? Como é que funcionam essas coisas, né? Só para o nosso ouvinte poder entender, né? Que, todas as federações, né, confederações, elas têm direito a voto, né? E esse voto vale um. Então, sei lá, o menor país do mundo, né, com uma pior seleção no ranking, ela tem a mesma votação do que qualquer seleção europeia, né? Tem o mesmo peso no voto do que qualquer seleção europeia. Isso é uma questão até democrática, né? Na democracia, os votos valem a mesma coisa. E com a saída da UEFA, principalmente, a ameaça de boicote, que poderia até começar na Copa do Mundo do Brasil, né? Feminina, que teremos ano que vem, disputada aqui em solo brasileiro, a FIFA resolveu dar um passo atrás, né? Com a CONCACAF e a Confederação Asiática de Futebol já eram contra também. A CONMEBOL emitiu um comunicado hoje meio dúbio, né? Ficou meio em cima do muro, que ia conversar com todas as federações para ver o que ia acontecer. Então, assim, acho que não houve um apoio, né, imediato de quase ninguém do mundo futebolístico sobre isso. Mas acho também, viu, Yuri, que a FIFA fez as coisas meio que... sabe quando você é o dono do negócio? Você fala assim, ah, vou fazer e pronto, né? E aí não esperava ter essa repercussão. Acho que não ficou bem explicado o que, que a FIFA quer com esse plano, né, de abrir esse capital, que agora a FIFA diz que não era vender a Copa do Mundo ou partes da Copa do Mundo, era sim vender através de uma outra empresa para ajudar nos direitos e tal, captar recursos. Então ficou, a história ficou mal contada, ninguém aceitou, e agora a FIFA vai ter que dar espaço atrás. E se quiser levar esse planejamento adiante depois, obviamente vai ter que trabalhar isso de uma maneira bem diferente, né?
0: A coisa, mesmo que a FIFA fale que não queria vender a Copa do Mundo e tal, era um plano de atrair investidores, de atrair investimentos de fora, né? Iniciativa privada comprando participações, e que tinha também por trás, como eu tinha falado, gente grande do mercado de investimentos e também de ligação com setores como a tecnologia, né, como tecnologia e inovação, e também algumas das principais marcas mundiais, e um importante banco mundial, que é o JP Morgan. Eram esses três: o Bob Iger, CEO da Disney, o Joshua Kushner, investidor da OpenAI, da SpaceX e de outras empresas, que são sócios da Thrive Capital, que era a empresa que estava ali como parceiro da FIFA, entre outros, né? Eles eram líderes desse grupo de investimento. Então, não apenas a proposta, mas muitas vezes quem estava ali no meio certamente gerou esse atrito, principalmente pelo lado da UEFA.
1: Pois é, né? E eu acho que você, como uma instituição, né, que tem vários associados, né, você precisa ter ali uma conversa com todo mundo antes, né? Não pode ser anunciar uma coisa dessa e pronto, né? Então acho que entre esses... eu não sei, eu tenho dúvidas, né? Porque é muito difícil, eu falo muito Brasil, né? Estou tentando conectar uma coisa na outra, mas eu falo muito aqui no Brasil, né, que a gente tem uma empresa que não tem dono, que é a CBF, que é dona da seleção brasileira, né? Quem é o dono da CBF? É ninguém. Quem pode se candidatar? É praticamente um conluio político, né, que vai passando de pessoa para pessoa, de interesse para interesse, e o verdadeiro dono da seleção brasileira, que seria o povo brasileiro, ele tem pouquíssima ingerência, né, e potência para agir nas decisões, né, da CBF, da sua seleção, numa Copa do Mundo. E a FIFA é a mesma coisa, né? A FIFA é uma instituição que tem a sede lá na Suíça, onde paga pouquíssimos impostos, se é que paga algum, lucra bilhões todos os anos, né, numa empresa que é privada e é dona do maior evento esportivo do planeta, né? E ninguém pode fazer um evento desse com seleções se não for pela FIFA. E a FIFA também não tem um dono, né? Tem ali um quadro de pessoas que estão sempre por trás dela trabalhando, né? E quando alguém quer derrubar alguém, aí vem aquelas notícias que teve corrupção, fraude, como teve com Platini na UEFA. E aí só trocam o rei, né? Mas quem ganha lá o dinheiro, né? Quem tá no reinado tá sempre ali por trás, né?
0: E também, eu acho que, acho não, certamente coloca-se aí de novo algo que já vem de décadas, talvez desde a criação das instituições FIFA, da UEFA e da FIFA, que é o jogo de poder entre as duas, né? FIFA e UEFA já tiveram momentos de uma relação mais azeda, de mais farpas, já tiveram momentos de relação mais amistosa. Como não lembrar da ideia da Superliga, né, que partiu não necessariamente da UEFA, mas de clubes europeus, e um deles foi o Real Madrid, Florentino Pérez estava no meio. E aí tem quem considere que a Copa do Mundo de Clubes da FIFA é meio que um contramovimento a essa ideia da Superliga, que poderia enfraquecer outros torneios, até da própria UEFA, da Liga dos Campeões. E tem o outro, tem esse ponto, e tem um outro que eu falei do Joshua Kushner. Ele é irmão do genro de Donald Trump, presidente dos Estados Unidos, com quem Gianni Infantino estabeleceu uma relação muito próxima durante o seu mandato na FIFA.
1: A gente não sabe se é uma relação muito próxima, amigável ou forçada também, né? Por causa do FIFA Gate e tal, teve aquele imbróglio. Eu acho que vai ser muito difícil a gente explicar tudo isso aqui durante um programa
0: E
1: comum,
0: nem
1: mas quem tiver curiosidade vai.
0: se essa ligação do Joshua Kushner com o Donald Trump tem a ver aqui. Claro que, enfim, a gente vai colocar as hipóteses, mas acho que
1: Sim.
0: o que pesa mais, com certeza, é essa medição de forças entre FIFA e UEFA de novo, né?
1: De novo, né? E é perigoso isso, né? Porque, assim, transformar a Copa do Mundo em um evento totalmente plastificado, né? Com coisas que não tem nada a ver e que não pertencem à cultura do futebol, né? Como foi a Copa do Mundo de Clubes, aquela entrada ridícula no campo, né? Jogador por jogador sendo chamado pelo nome, como se fosse a NBA, a divisão do jogo em 4 quartos de 22 minutos e meio, a adoção de shows no intervalo antes do jogo, pós-jogo, coisas que não pertencem à cultura futebolística, né? Quem não queria transformar o futebol num espetáculo que atraísse muita gente e muito dinheiro? Todo mundo quer, mas isso não funciona, a gente já sabe, né? Aqui no Brasil, a Federação Paulista tentou fazer shows de samba ali antes de jogos, de final, já tentou fazer também em outros torneios. O torcedor do futebol, ele não é o torcedor do basquete, do vôlei, de outras modalidades, né? Eu costumo dizer que o futebol é a modalidade que talvez mais mexa com a parte nervosa, né? Não sei se dá para dizer isso, mas com uma parte assim visceral do povo, né? O cara vai lá para ver futebol, ele quer ganhar, ele odeia o seu adversário ali dentro até ele sair, né? E voltar para casa. Alguns levam isso mais adiante, infelizmente. O futebol é o jogo que te deixa nervoso o tempo inteiro e sai um gol pode definir um jogo, uma expulsão. Diferente do basquete ou do beisebol, o cara vai lá no jogo de beisebol nos Estados Unidos, ele entra, assiste o primeiro run, nem sei se é assim que fala, mas assim, o winning, né? Assiste o primeiro, aí fica lá,
0: Isso, é
1: aí
0: o
1: vai na
0: inning, que é a
1: lanchonete,
0: entrada.
1: come um. Então. Aí vai lá na lanchonete, come um cheeseburger, uma salsicha, aí toma uma coca, volta, já tá no quarto, na quarta corrida. Aí ele vai lá, assiste mais um pouquinho, sai, vai na loja, compra alguma coisa. O futebol é jogo de tensão, 90 minutos, ninguém quer ver ninguém cantando. Pode ser a Shakira ou o Paul McCartney, tanto faz, ninguém quer ficar vendo isso. E a FIFA tentou estabelecer nessa Copa do Mundo essa cultura diferente, né, cara? Que a gente não tem, e não é só no Brasil que estou falando, né? Não temos no mundo inteiro, cara. Premier League acaba lá, último jogo, o pau tora e pronto, né? Champions League também. Ninguém fica fazendo showzinho no intervalo. Isso aí, para mim, é contracultural do futebol. E há também um afastamento das pessoas, né? Por causa de preços exorbitantes de ingressos, Copas do Mundo em vários países. Pô, vou acompanhar a próxima Copa do Mundo. Pô, vai ser na Argentina, no Uruguai, no Paraguai, no Marrocos, na Espanha.
0: E em
1: Pô, quem
0: Portugal?
1: é que pode acompanhar? Oi?
0: E em Portugal também.
1: E em Portugal também. Então, quer dizer, quem pode acompanhar a Copa do Mundo inteira? Ninguém, cara. E aí fica muito absurdo, né? Só pensam no dinheiro, né? E não pensam na qualidade do espetáculo e como as pessoas que gostam de futebol querem ver o futebol, né? Certamente ninguém perguntou para ninguém isso. E aí o resultado disso é uma torcida totalmente sem identificação com o seu país, né? O cara vai lá torcer, que nem no caso da seleção brasileira, quem tem dinheiro para ir lá, tava lá o Luciano Huck, a Angélica, só tem o influenciador, pô, só tinha gente que não tinha nada a ver com futebol, o cara sabe nem torcer. Aí fica aquele grito de olê, olê, olê, olê, olê, olá, Neymar, Neymar, Neymar. O cara nunca viu o Neymar jogando nos últimos 4 anos e tá pedindo lá pela entrada do Neymar, porque não entende bulhufas de futebol, só comprou o evento lá, a Copa do Mundo, porque é top, é chique ir pra Copa do Mundo, né? Então, infelizmente é um caminho que o futebol tá indo que a gente poderia brecá-lo, né?
0: Falando em estádio de Copa do Mundo, agora a gente vai para outro assunto que gerou, tá gerando ainda muita polêmica, que é a situação do gramado da Arena do Corinthians, o palco da abertura da Copa do Mundo
1: Sim.
0: 2020, 2014, e que vai receber jogos da Copa do Mundo Feminina de 2027. Hoje, a World Sports, a empresa responsável pelo cuidado do estádio, soltou uma nota dizendo que o estádio, que o gramado, tinha recebido este jogo de ontem entre Atlético Paranaense e Corinthians fora do prazo inicialmente estabelecido para que o gramado estivesse em perfeitas condições. É um prazo de 8 semanas. 8 semanas dá quase 2 meses. E ele recebeu com 40 dias, ou seja, seriam 5 semanas e um bocadinho. E aí sou.
1: 16 dias, né? O
0: Isso.
1: Vessone fez a conta lá, 16 dias, eu vi no X dele.
0: Ou seja, precisaria de mais 16 dias para que o
1: Exato.
0: gramado ficasse em condições perfeitas para se jogar. Antes dessa nota, o Marcelo Paes, o executivo de futebol da equipe do Corinthians, ele publicou um vídeo nas próprias mídias oficiais do Corinthians, na Corinthians TV, dizendo, falando a respeito de reuniões, né, de medidas que o Corinthians tomaria, de uma força-tarefa que passaria a ser feita para colocar o gramado do estádio nas melhores condições, depois das críticas que o Fernando Diniz fez ontem, falando que era o pior estado do gramado desde que o estádio tinha sido aberto, e da situação envolvendo o Zaccaria Labiad, que teve ruptura do ligamento cruzado anterior e lesão do menisco no joelho esquerdo e perde o restante da temporada, além do início da próxima, porque é uma recuperação que se prolonga, deve durar ali coisa de 9 meses. Então, se durar esse tempo mesmo, ele perde o resto da temporada e o início da temporada de 2027. A gente vai ouvir a palavra do Marcelo Paes lá na Arena Corinthians, logo nesta sexta, depois do estouro de toda essa situação, de toda essa polêmica.
2: Olá pessoal, a gente veio aqui na Neoquímica Arena após o jogo de ontem contra o Atlético Paranaense passar justas e necessárias explicações para o torcedor e para a mídia como um todo da performance ruim do gramado, né? Se reconhece que o gramado não está no padrão ideal. O gramado no primeiro semestre ele estava escorregadio, tinha um limo por baixo do gramado e necessitava a troca, que já não era feita há alguns anos. A empresa que cuida do gramado desde a criação da Neoquímica Arena, tem escritório aqui dentro, agrônomos, equipamentos. Entendeu que o melhor momento para fazer era agora, no inverno, porque essa grama é uma grama de inverno. Foi feita a troca do gramado, totalmente remodelado. E se esperava que já no, na volta dos jogos, já no jogo contra o Remo, o gramado tivesse com performance melhor. Infelizmente não aconteceu. a grama é um ser vivo, a evolução que se esperava não teve, e tivemos esse problema principalmente no jogo contra o Atlético Paranaense. Então, viemos aqui hoje conversar com a empresa, cobrar da empresa uma solução, e eles reconheceram o erro, reconheceram que não aconteceu como se planejava, e houve um compromisso geral aqui, né, da gestão da arena, da empresa, do futebol do clube, de uma força-tarefa nesses próximos 6 dias, para que até o jogo contra o Internacional o gramado já esteja melhor, já esteja em melhores condições, e que siga uma melhoria contínua até que o gramado da Neoquímica Arena volte a ser o melhor gramado do Brasil, como sempre foi. Reconhecemos que houve um problema, o planejamento traçado inicialmente pela empresa não aconteceu como necessário, nós do futebol também fomos pegos de surpresa, digamos assim, porque a expectativa não era essa, e aqui juntando as mãos, reconhecendo a situação e buscando a solução já para o jogo contra o Internacional ter o gramado melhor, e ao longo dos próximos jogos a gente voltar a ser o gramado que sempre foi, um espetáculo de gramado, e é isso que a gente deseja, e é assim que a gente vai trabalhar junto com a empresa e com a gestão da Neoquímica Arena.
0: É, essa, portanto, a palavra do Marcelo Paes, após essa, o estouro de toda essa polêmica. Eu estou tentando pegar aqui, ô Léo, qual foi o último jogo do Corinthians antes da pausa para a Copa do Mundo. Porque na primeira fase...
1: Foi o jogo do feminino.
0: Ah, foi no Brasileirão Feminino, exatamente? Foi isso?
1: Eu não sei se foi no Brasileirão Feminino ou se foi a Seleção Brasileira Feminina.
0: Ah, sim, foi a Seleção Brasileira Feminina. Foi um amistoso do Brasil, Brasil e Estados Unidos, que foi realizado lá na Arena Corinthians e depois teve o jogo lá em... Pronto, peguei aqui a data. 6 de junho. 6 de junho.
1: Isso.
0: Então, contando dali...
1: Aí o Corinthians voltou a jogar contra o Remo, né? Foi a volta.
0: Foi 23 de julho. E não tinha o relato dos problemas que ocorreram, né? Principalmente muita areia e tudo mais. Mas se a gente for considerar o jogo do Remo, essa partida do Remo foi no dia 23 de julho. Foi 23 de julho a partida entre Corinthians e Remo. Ela não completa as 8 semanas.
1: Não.
0: Não completa as 8 semanas.
1: Não completa. E assim, o Ranieri falou, né, que de um ralado que ele teve, ele ficou fora do outro jogo, né? Então, quer dizer, o próprio jogador admitiu, né, que tem muita terra no campo e isso tá ralando os jogadores que estão jogando. Bom, vamos tentar ser racional, né, e buscar, através da nota da World Sport e também da declaração do Marcelo Paes, e dos jogadores do Corinthians e também do técnico do Corinthians, o Fernando Diniz, tentar fazer o mais imparcial possível depoimento que eu posso dar como analista, né, como comentarista. Primeira coisa, o Marcelo Paes fala que a empresa admitiu o erro. Eu não acho que a empresa admitiu o erro, porque a empresa avisou que o prazo era 8 semanas e o Corinthians colocou o time para jogar com 40 dias, ou seja, faltavam 16 dias ainda. Então o Corinthians assumiu esse risco, né? O Corinthians assumiu que jogando mesmo ainda não em totais condições, não iria acontecer nada com os jogadores, tá? Não aconteceu na primeira partida, né? Ninguém se machucou. E nessa segunda partida aconteceram contusões tanto do Garro como do próprio Labiá, como do próprio jogador Yuri Alberto. E vamos por partes, né? O Garro, o Corinthians anunciou que foi uma pancada, né? Eles anunciaram como trauma, mas eu vou colocar aqui no linguajar popular, né? Porque o cara tá ouvindo lá no rádio e fala, pô, o cara tá com um trauma no pé. Será que o pé dele não quer mais participar do corpo dele? Não quer mais ficar na perna dele? Então, vamos colocar no jargão popular. Ele tomou uma pancada no pé e tá fora do jogo. Não tem nada a ver com um gramado isso. O Yuri Alberto, ele numa corrida, né, ele é desequilibrado e para tentar ficar em pé, ele traciona muito as pernas, né, porque ele vai catando cavaco, como se fala, ou catando galinha, depende da sua região. E o corpo dele, a parte de cima do corpo dele, do tórax, ela vai muito à frente e isso causa um excesso de peso nas pernas. E para ficar em pé, ele traciona muito no gramado e sente a lesão muscular. Nada a ver com gramado, podia ser em qualquer outro gramado. Outro dia o Lucas Moura se machucou assim no Morumbi, que estava com um gramado excelente. E o terceiro, o Zacarias Labiá, Eu acho que no calor do momento, Felipe, o Fernando Diniz falou que foi do gramado, com certeza, ou quase com certeza. Ele usou um termo desse. Eu não consigo cravar aqui que foi um problema do gramado, né? Porque ele faz uma paragem para break, né? E mudança de direção. E aí o joelho dele não aguenta, a perna dele não aguenta, dobra ao meio e ele rompe os ligamentos. Mas isso tudo não tem nada a ver. Né? O que, que tem a ver? Tem a ver que o Corinthians não tomou precauções, tá? Não esperou o tempo correto de 56 dias ou de 8 semanas, que vai dar mais ou menos isso, e colocou o seu time para jogar lá duas vezes, né? Então isso é de uma irresponsabilidade enorme. Acho que a culpa maior não é da empresa. A culpa, depois da nota oficial, da desculpa do Corinthians, de ouvir os jogadores, de ouvir o treinador, o Corinthians tinha que ter levado esse jogo para outro lugar, já, contra o Remo também. Mas aí entram as questões políticas e até de financeiras, né, Yuri? Porque um jogo na Arena Corinthians dá 3 milhões a 4 milhões de renda.
0: Uhum.
1: Se o Corinthians for jogar em outro estádio, no estado de São Paulo, ele precisa, pelo Campeonato Brasileiro e pela regra, tá, assinada pelos clubes, jogar num estádio onde haja a tecnologia do semiautomático.
0: Sim.
1: Então o Corinthians não poderia pegar, por exemplo, vou levar a partida para a Fonte Luminosa, lá em Araraquara. Não pode. Lá não tem a tecnologia do semiautomático. A partir de agora, os 20 clubes da Série A, quando forem jogar um jogo de futebol, eles têm que jogar no seu estádio, que tem o semiautomático, ou em outro estádio que tenha o semiautomático. É bom deixar essa informação bem clara também para os nossos ouvintes. Então o Corinthians teria que jogar onde? Ou na Vila Belmiro, onde tem uma aproximação maior com o Santos, né? Ou tentar o campo do Bragantino, que é o que fez o São Paulo, porque com o São Paulo o Corinthians não se dá bem, né? Não há um empréstimo de campo um para o outro, tem toda aquela história da Copa do Mundo 2014, e com o Palmeiras a mesma coisa, né? Eu não sei se o Palmeiras, eu acho que o Palmeiras alugaria o estádio, mas acho que o Corinthians não queria também, né? E a Arena Barueri, que é um outro estádio que tem a tecnologia do semiautomático. Para quem não tem essa informação ainda também, o Palmeiras, através da sua presidente Leila Pereira, que comanda o estádio de Barueri, não sei se foi o Palmeiras ou a Leila, acho que até que foi a Leila, o estádio mesmo que pagou o semiautomático lá em Barueri. Então o Corinthians teria essas opções, tá? Tirando aquelas que a gente sabe que não podem ser usadas, que são as do Palmeiras e do São Paulo, ficaria com Bragança e com o Vila Belmiro. Então o Corinthians faria uma renda de quanto nesses estádios? Um milhão e meio no máximo? Enchendo esses estádios e cobrando bem?
0: Seria menos.
1: De um milhão e meio, dois milhões de reais.
0: Seria menos em Bragança. Jogos. Seria menos em Bragança. É. Né? A capacidade do Cícero de Souza Max, ela é menor do que na Vila Belmiro. Além dos estádios que estão disputando o campeonato, que estão recebendo o Campeonato Brasileiro, que certamente seja necessário colocar o sistema do semiautomático, seja o de Brasília, seja a Arena Mané Garrincha, porque volta e meia tem jogo lá, volta e meia, principalmente times do Rio de Janeiro mandam jogos para lá. Então, eu não sei se esse tipo de contingência foi pensado também antes da Copa do Mundo, porque se isso, aí vem todos aqueles cenários. Se isso já foi definido antes, se já estava definido que esse seria o melhor prazo para se colocar. E se já se sabia, o Marcelo Paes fala em ter sido pego de surpresa. Mas se você conta com um prazo de 8 semanas, vamos supor que a obra começasse no dia seguinte ao jogo entre Brasil e Estados Unidos, dia 7 de junho. Então, você já teria que contar aqui, ó, pelo menos até 7 de agosto, eu não vou ter o meu estádio à disposição. Então eu vou precisar de uma contingência. Isso já era para ter sido pensado desde antes. Inclusive batendo com a CBF. Olha, a gente pode buscar alternativas, quem sabe, em estádios como de Brasília, por exemplo. Porque nessa ocasião, mesmo com a viagem e tal, o Mané Garrincha poderia ser uma alternativa para o Corinthians para fazer renda, né, para ter grande público e fazer renda. Teria o custo do aluguel do estádio? Teria. Mas seria uma alternativa talvez ali mais viável até do que a Vila Belmiro ou o Cícero de Souza Marques.
1: Exato, exato, né? Mas também não tem no de Brasília ainda, né? Porque pelo menos a informação que eu tenho
0: Isso.
1: são 19 times da Série A, porque o Flamengo e o Fluminense dividem o mesmo estádio, né? Que é o Maracanã mais a Arena Barueri, que foi pago pela gestão de Barueri. No caso do estádio de Brasília, aí quem faz a gestão do estádio de Brasília vai ter que colocar o semi-automático, senão não vai ter jogo lá mais. Né, de primeira divisão, pelo menos, ou de campeonatos importantes no Brasil. E vai precisar realmente buscar esse investimento. Aí precisa ver, eu não lembro de cabeça, né, se ainda tem um gestor lá dos construtores do estádio, ou se alguém que quiser levar uma partida para lá vai ter que pagar um aluguel de equipamento, ou comprar o equipamento e fazer um acordo com o estádio. Mas dá para fazer, né? Não seria nenhum absurdo. A própria CBF, né, deveria de repente pagar esse semiautomático em Brasília, porque ela usa Brasília para fazer, por exemplo, a Supercopa do Brasil, né? Então, por exemplo, no jogo entre Corinthians e Flamengo, que aconteceu em Brasília no início do ano, a CBF arrecadou muito mais de 10 milhões de reais, né? Então, assim, vale a pena para a CBF também colocar esse equipamento lá em Brasília.
0: Ah, e não só lá. Eu acho que nos outros estádios em que. É claro que no manejo você precisa priorizar os estádios que são os designados pelos clubes como mandante, o estádio mandante. Por exemplo, a Chapecoense manda os jogos na Arena Condá, então prioridade colocar lá na Arena Condá. Mesma coisa dos demais times, a Arena do Corinthians, Maracanã e tal. Mas passada essa fase. Talvez, e aí não é uma responsabilidade do Corinthians, e aí não tem nada a ver com o que está acontecendo com o Corinthians, isso já tem que ser colocado até pensando em competições como Copa do Brasil, e outras mais, e outras, inclusive até o próprio Brasileirão Feminino também, é pensar nestes estádios como Mané Garrincha, em Brasília, Arena da Amazônia, em Manaus, como também a Arena de Pernambuco, o Castelão, que. São estádios que receberam a última Copa do Mundo. Esses estádios, eles certamente vão precisar passar por essa revisão, não, por essa adaptação, visando a Copa do Mundo do ano que vem. No caso, Castelão e Arena de Pernambuco, com certeza. Mas Arena da Amazônia, acho que não está na Copa do Mundo, mas precisaria, porque normalmente esses times, os times que disputam o Campeonato Brasileiro, quando dá algum choque de data, quando há algum problema com as próprias, com os próprios estádios, alguma indisponibilidade, muitas vezes procuram esses locais para fazer suas contingências, para mandar seus jogos, para ter uma alternativa. Então, vai ser necessário para frente, vai ser uma coisa que vai ser necessário a CBF pensar, mas talvez ela tenha um pouco mais de calma para isso. No caso do Corinthians, não, o Corinthians já devia ter se antecipado a esse problema. Para não correr esse risco.
1: Exato.
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0: São 10 horas e 32 minutos no horário de Brasília e a Copa do Brasil começa a definir ou começa as suas oitavas de final neste sábado, Léo Fontes, e a gente já vai ter Santos e Remo jogando na Vila Belmiro, partida às 9 horas da noite que nós estaremos acompanhando aqui na Band News FM, mas antes teremos Vasco e Fluminense e ainda também Atlético Mineiro e Juventude. Mas aqui nesse nosso bloco local, acho que dá para falar de Santos e Remo. Com o Santos tendo respirado um pouquinho depois de ter vencido o jogo vencido a UCV, esclassificado na Copa Sul-Americana, mas ainda precisando mostrar, ainda precisando dar uma resposta mais, digamos que convincente ao seu torcedor contra um adversário que é direto contra o rebaixamento do Brasileirão.
1: É verdade, né? Um adversário direto para o rebaixamento do Brasileirão e um adversário que, tecnicamente, está próximo também, né? Porque se eles disputam a mesma competição e estão muito próximos da classificação, é porque não há muita distinção, né, entre a qualidade coletiva, digamos assim, né? Porque individual o Santos até tem mais. Mas coletivamente, pensando o futebol, a parte técnica, física, mental e individual, quando juntamos todas, né, o Santos e o Remo estão muito próximos nesse momento. O Santos poderia estar muito à frente porque tem mais material humano. E no meio dessa confusão toda, tem a história do leilão do Neymar, né, que acontece todo ano. É um leilão para conseguir arrecadar fundos, né? Para boas causas, inclusive, não é essa crítica aqui. Mas esse leilão acontece na segunda-feira, né? E o jogo de volta é na terça. E o Neymar precisa participar do leilão. E aí a gente vai mais uma vez, né, discutir questões fora de campo com o Neymar, né? Até que ponto ele é ainda um profissional de futebol ou ele é um produto de mídia, marketing e às vezes até de benemerência, né? Porque ele vai ter que estar no leilão na segunda, vai ter que viajar sozinho depois para jogar na terça-feira, se ele assim o fizer, né? Então, mais uma vez, o Neymar está no centro de uma discussão, mas não é uma discussão futebolística, não é uma discussão técnica, não é uma discussão do jogo, é uma discussão de se o Santos tem que aturar esse tipo de coisa como instituição ou não. Me parece, né, que a diretoria do Santos não liga muito, porque se na última terça-feira o jogador foi jogar pôquer no mesmo momento em que o Santos atuava pela Copa Sul-Americana e depois no dia seguinte ele foi de novo e depois deu respostas aos seus críticos, né, entre aspas, que pode fazer o que quiser para não encher o saco dele, e depois teve um problema no vestiário, e parece que o Santos não liga muito para isso, né? Porque logo na sequência ele ganhou um busto na Vila Belmiro, no seu museu, né, de futebol, que é totalmente justo, né, o busto, mas não sei se era o momento, né, de você agradar o jogador depois de ele ter feito tudo isso e de ter esse problema na próxima segunda-feira de ter que fazer o seu leilão anual e que calhou de estar numa segunda-feira próxima a um jogo do Santos, que é na terça.
0: Que exige uma viagem enorme, né? Viagem enorme não, mas uma viagem longa, desgastante, como todas são, né? E que vai colocar o Santos, se não fizer o resultado no jogo de ida na Vila Belmiro, vai colocar o Santos numa condição que para reverter vai ser complicada. Todo mundo sabe o jogo vai ser no Mangueirão, vai ser lá no estádio Mangueirão, em Belém. E a gente sabe o quão o Remo é forte jogando em casa. Seja no Baenão, que é um estádio menor, mais acanhadinho, seja no Mangueirão, que é o principal estádio do Pará. Então, se o Santos não faz o resultado na ida, e aí para esse jogo deste sábado, o Santos não vai contar com Moisés, que embora não seja um titular, titular em conteste, é uma espécie de 12º jogador, tá toda hora sendo acionado, né? Não havendo os principais nomes como Neymar e Gabigol, ele tá ali sendo utilizado pelo Cuca. Não vai ter, portanto, o Moisés para essa partida, mas deve ter os demais, o próprio Neymar, o Gabigol também. Se não vem o resultado no jogo de ida, imagine o que seria, como ficaria, como pegaria também para o Santos essa gestão da situação do leilão de Neymar, precisando contar com ele em plenas condições para poder buscar ou reverter um resultado fora de casa, numa situação complicada.
1: Exatamente, né, Yuri? E aí, só você tem que torcer para fazer um resultado já logo no primeiro jogo, com o Neymar em campo, para que não haja esse burburinho de novo, né? Essa falação, coisas de fora do campo que atrapalham o Santos dentro de campo, né? O Moisés realmente está machucado, né? Mais uma vez, aliás, uma passagem pífia do Moisés pelo Santos. Fez alguns gols importantes, alguns gols, mas não consegue se manter em forma, né? E o Santos anunciou também a renovação do Escobar, né, lateral
0: Isso.
1: esquerdo, que é esforçado, né? Então consegue aí mais um tempinho de contrato. Acho que até é merecido, né? Porque não tem muita coisa também no mercado aí para você buscar.
0: Exatamente. O Escobar está desde 2024 e agora vai até o fim do ano que vem. Renovação do contrato vai até o final de 2027 do Escobar. São 10 horas e 38 minutos. Atenção, rede. Para te liberar, Léo Fontes, para você ter o seu merecido descanso, afinal de contas, amanhã a gente estará junto, né? Para Santos e Remo, é isso? Ou não?
1: Ah, amanhã eu tô com a agenda cheia, viu? Tem Russão lá no Band Esportes,
0: Sim, o Campeonato
1: meio-dia,
0: Russo,
1: tem
0: hein?
1: coisa antes também. É?
0: Campeonato Russo neste sábado, não é isso?
1: Exatamente, exatamente. Teremos o Russo a meio-dia 15 lá no Band Esportes. Quem quiser acompanhar, pode acompanhar, de beleza. Tem compromissos antes, mais cedo também. E tem Santos e Remo. E eu vou estar lá na Vila Belmiro, hein? Estarei lá com o Lucas Belotti para acompanhar em loco o Peixão em campo. Faz tempo que eu não vou à Vila Belmiro. Espero que eu seja bem recebido. Depois de todas as críticas e os haters que eu recebi dos neymarianos, né? Que são aqueles seres de outro planeta que fazem parte da seita neymariana.
0: Silva Júnior vai narrar este jogo. Silva Júnior narra. Léo Fontes e Lucas Belotti estarão nas reportagens. Léo Fontes nos comentários, Lucas Belotti nas reportagens. Eu e Yuri Queiroga estarei na apresentação e no plantão. Então, para te liberar, ô Léo, palpites para as oitavas de final, para os jogos de ida da Copa do Brasil. Já ia falar Copa do Mundo. A Copa do nosso mundo, Brasil. Neste sábado, começando com Vasco e Fluminense às 5:30 da tarde.
1: 1-1.
0: Jogo de ida, 1-1, vai tudo aberto para volta. 7:30 da noite.
1: Exato.
0: Exatamente. Meu palpite é de, rapaz, vou de momentum. 2-0 pro Vasco.
1: Boa.
0: E aí o Zubeldia ficaria com a pressão enorme para cima dele. 7:30 da noite, Atlético Mineiro e Juventude.
1: Galo.
0: Quanto?
1: 2-0.
0: Eu vou de 3-0 para o Atlético. Com todo respeito ao Juventude, mas acho que o Atlético tem capacidade de resolver até na primeira partida. 9:00 da noite, o jogo que nós faremos aqui na Band News FM, Santos e Remo lá na Vila Belmiro.
1: 2-1, Santos.
0: Eu vou de 1-1. E aí o peneiro voa pra volta lá e a gente vai ter uma partida emocionante na volta lá no Mangueirão. Domingo, 16:00 da tarde, a Band News FM transmite com narração de Jussiê Cunha para toda a nossa rede. Jussiê Cunha narrando para o Brasil inteiro, Palmeiras e Fortaleza.
1: 2-0, Verdão.
0: Cara, eu vou mais além nesse jogo. 3-0 Palmeiras.
1: Poxa, tá otimista, hein?
0: 6:00 da tarde. Esse jogo, hein? Mirassol e Grêmio.
1: Mirassol, 2-1.
0: 2-0 pro Mirassol. 6:30. Chapecoense e Cruzeiro.
1: Em Chapecó, né?
0: Isso, em Chapecó, na Arena Condá.
1: 2-0, Cruzeiro.
0: Eu vou botar um jogo emocionante por aqui e vou de 2-1 Chapecoense.
1: Rapaz, você tá
0: Olha.
1: ousado, hein?
0: E às 7:30 da noite, assim como Palmeiras e Fortaleza, Anderson Gonçalves vai narrar aqui na Band News FM, Internacional e Corinthians. Lá no Beira-Rio estarei também nessa transmissão.
1: Lá o Inter vai ganhar. 1-0 chorado.
0: Rapaz, eu acho que os
1: Gol de
0: desfalques.
1: Félix Torres.
0: Nossa! Se o Félix Torres fizer em cima do Corinthians.
1: Nem eu acreditei nesse palpite. Nem eu acreditei.
0: Mas eu acho que os desfalques vão fazer a diferença contra o Corinthians. E acho que é jogo para 1-0. É nessa eu vou com você. 1-0 Internacional.
1: É, mas sem gol do Félix Torres, né? Aí já foi um exagero meu.
0: Não sei, não sei. Vamos ver. Mas, vamos lá, eu acho que vai ser 1-0 pro Inter também. E segunda-feira, 9 da noite, fechando os jogos de ida, Atlético Paranaense e Vitória às 9 da noite.
1: 0-0.
0: 0-0?
1: Zero a zero.
0: Eu vou de 3-2 pro Atlético Paranaense. De virada.
1: Boa.
0: O Vitória faz 1 a
1: Anota
0: 0.
1: aí, anota aí que no final do ano alguém vai ter que pagar uma pizza, hein?
0: Olha aí. Assim estão postos os palpites e Léo Fontes volta neste sábado na transmissão de Santos e Remo. Valeu, Léo. Bom fim de semana para você.
1: Valeu, tamo junto. Obrigadão, hein, Yuri? Um abraço a todos que acompanharam a gente aqui na Band News.
0: Agora são 10h43.
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4: Boa noite para você, grande Yuri Queiroga.
0: Boa noite, Dirceu.
4: Hoje, sexta-feira, quero dar os meus palpites para os jogos de ida das oitavas de final da Copa do Brasil, que serão disputados esse final de semana. Clássico Carioca entre Vasco e Fluminense, amanhã no Maracanã, 5h30 da tarde. Vou cravar vitória do Fluminense, Atlético Mineiro e Juventude, amanhã, 7h30 da noite, na Arena MRV. Vou cravar vitória do Atlético, que tem mais time. Santos e Remo, amanhã, na Vila Belmiro, às 9h da noite. O peixe terá Neymar e o técnico Cuca terá força máxima para esse jogo. Vou cravar vitória do Santos. Palmeiras e Fortaleza, domingo, no Nubank Park, às 4h da tarde. O Verdão é o líder do Campeonato Brasileiro com 47 pontos. O Fortaleza faz uma boa campanha da Série B, mas vou cravar a vitória do Verdão. Mirassol e Grêmio em Mirassol, domingo às 6h da tarde. Olha, os dois times se enfrentaram 4 vezes na história e o Mirassol venceu todas as partidas, mas eu vou cravar a vitória do Grêmio. Chapecoense e Cruzeiro, domingo em Chapecó, às 6h30 da tarde. Vou cravar a vitória do Cruzeiro, que voltou a jogar um bom futebol. Internacional e Corinthians, domingo no Beira-Rio, às 7h30 da noite. Corinthians não terá Yuri Alberto, o Garro é dúvida e o Inter está 5 jogos sem vencer. Vou cravar a vitória do Internacional. Atlético Paranaense e Vitória, segunda-feira às 9h da noite na Arena da Baixada. Vou cravar a vitória do Furacão. E para fechar, Depay renovou o seu contrato no final da tarde de hoje por mais 2 anos. Nesta temporada ele disputou apenas 14 jogos, marcou um gol e deu uma assistência. Eu queria, no final, desejar um ótimo final de semana aos nossos ouvintes da Band News FM. Yuri Queiroga.
0: Oi, oi.
4: Hoje é sexta-feira. Hoje sextou, sextou,
0: sim.
4: Sextou. Eu quero é mais.
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0: 10h47 no horário de Brasília. 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
0: São 10 horas e 49 minutos no horário de Brasília. A gente volta a falar aqui sobre as expectativas para os jogos das oitavas de final da Copa do Brasil. A gente tem neste sábado, falou de Santos e Remo. No domingo, o Corinthians vai entrar em campo às 7h30 da noite contra o Internacional. E uma das notícias mais alentadoras lá pro lado do Corinthians foi a não condenação, a absolvição do atacante Caio César, que foi julgado pelo Superior Tribunal de Justiça Desportiva por um lance, na verdade, envolvendo um jogador do Bahia, na verdade, jogadores do Bahia, e aí ele foi denunciado por ato hostil ou desleal, mas acabou não sendo condenado, portanto, não pega nenhuma punição por causa de um lance envolvendo jogadores do Bahia, mais de um jogador. Um deles era o Alejo Vélez, o centroavante da equipe do Bahia, no empate por 1-1 no domingo. Nessa confusão, Corinthians e Bahia acabaram multados. Corinthians recebeu R$5.000 de multa, o Bahia R$6.000 de multa por participar de rixa, conflito ou tumulto durante a partida. Mas o jogador, Caio César, que também tinha sido denunciado, ele acabou não sendo condenado. Os jogadores envolvidos: Caio César, Zé Guilherme, também da equipe do Bahia, e o Alejo Vélez, lá do centroavante do Bahia, que nós falamos. Eles três se envolveram numa confusão, e aí o tempo fechou, foi todo mundo ali trocar amabilidades, como já diríamos no linguajar futebolístico. Essa confusão acabou não gerando cartões amarelos, nem muito menos cartão vermelho. Então, para as partidas próximas do Campeonato Brasileiro, Caio César normalmente à disposição do técnico Fernando Diniz, que não conta mais com o Zacaria Labiar, que teve uma lesão de ligamento cruzado anterior, rompeu o ligamento cruzado anterior, e também o menisco, sofreu uma lesão no menisco do joelho esquerdo, e por isso está fora do restante da temporada. Yuri Alberto está fora, uma lesão muscular. O Rodrigo Garro está fora também da partida contra o Internacional por causa de um trauma, de uma pancada sofrida no pé direito. Portanto, os dois, considerados dois principais destaques da equipe, estão fora, assim como a situação que ainda se mantém indefinida pelo Memphis Depay. Não por causa do andamento dos trâmites de renovação de contrato, mas porque o vínculo dele vence hoje, e aí agora se parte para a tentativa de registrar uma renovação de contrato ou um novo vínculo como para cair no boletim informativo diário da CBF e para que o Corinthians não caia no transfer ban, porque vencendo este vínculo, o Corinthians pode ficar impedido de registrar um novo contrato com o Memphis Depay por causa dos 3 transfer bans que tem contra si e que ainda precisa resolver para que possa registrar novos contratos, para que possa registrar novos jogadores. No domingo também a gente vai ter Palmeiras e Fortaleza e para essa partida há um desfalque importante, que é o zagueiro Gustavo Gomes. Ele saiu de campo na partida contra o Vitória com dores na coxa e teve constatada depois da vitória sobre o Vitória, fora de casa, goleada por 4-0, ele teve diagnosticado uma lesão muscular, uma lesão no posterior da coxa direita e, portanto, não vai enfrentar o Fortaleza. Isso deve abrir mais espaço para que o Alexander Barbosa continue ganhando espaço entre os titulares e agora jogando ao lado do Murilo ali na defesa do Palmeiras. Palmeiras finaliza a preparação neste sábado, vai a campo no domingo às 16h contra o Fortaleza e depois joga a partida de volta na próxima quarta-feira em Cuiabá, já que o Fortaleza vendeu o mando de campo. Então o jogo não será lá na Arena Castelão, e sim lá na cidade de Cuiabá, na Arena Pantanal.
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0: 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Agora são 10 horas e 55 minutos. 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
2: Elitron apresenta Minuto da Cibersegurança.
3: Está começando agora um Minuto da Cibersegurança. Na minha companhia, fundador e CEO da Elitron, João Brás. João, como os criminosos escolhem as empresas que eles querem atacar? Quais são as principais vulnerabilidades que elas apresentam?
4: Basicamente, a escolha é feita através de um binômio. Esse binômio é os ativos que tem dentro dessa empresa, ou seja, eles estão buscando um tesouro tecnológico, seja dinheiro, dados, e quem tem um muro mais baixo, ou seja, a empresa que acaba negligenciando mais a segurança. Isso faz com que, em pouco tempo, eles consigam adentrar. Eles sempre procuram a empresa mais frágil.
3: Fica uma dica para as pessoas que nos escutam e nos assistem, né, João? Vale muito a pena prestar atenção e investir em cibersegurança, onde o maior risco da sua companhia é os seus ativos, os seus dados. Este é o Minuto Cibersegurança.
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0: E já temos grid de largada para o...

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3: Onze horas e um minuto no horário de Brasília. Ótima noite para você que está sintonizado conosco na Band News FM nesta sexta-feira, dia 31 de julho de 2026. Eu sou Yuri Queiroga e nós seguiremos juntos pela próxima hora. Vamos até a meia-noite com a atualização dos principais assuntos do noticiário. Depois de novas revelações relacionadas ao Banco Master, o senador Jax Wagner volta a afirmar que é inocente. As informações com Afonso Maranguani.
4: O senador Jax Wagner, do PT, afirma que vai provar ser inocente em meio às investigações que ligam ele ao Banco Master. O ministro do Supremo Tribunal Federal, André Mendonça, derrubou o sigilo nesta quinta-feira. Em entrevista à Rádio Baiana FM, o parlamentar disse estar tranquilo e com foco nas eleições de outubro.
5: Eu vou só citar uma frase no texto do próprio ministro André Mendonça, que diz: o inquérito, a investigação serve até para afastar a culpa. Então eu tenho certeza que eu vou provar a minha inocência. O inquérito, evidentemente, demora um tempo. Eu agora estou focado na eleição. Temos 2 meses para a eleição e eu vou tocar. A Polícia Federal faça o seu trabalho, investigue, proponha ao Ministério Público. O Ministério Público avalie e depois o magistrado vai julgar. Eu quero lhe dizer que eu estou muito tranquilo.
3: A polícia intima o proprietário do terreno onde um muro caiu e matou 2 trabalhadores durante a ventania que atingiu o Rio de Janeiro. Os detalhes com Gabriela Morgado.
6: A Polícia Civil intima a prestar depoimento o proprietário do terreno onde um muro caiu e matou 2 homens durante a ventania que atingiu o Rio na última quarta-feira. O local seria da empresa do salão de festas onde as vítimas trabalhavam. Segundo vizinhos, a dupla foi fechar o portão do terreno, que tinha aberto com vento de mais de 100 km por hora. Ainda de acordo com moradores, o muro já tinha caído antes e foi reconstruído há cerca de 6 meses. A polícia já requisitou a perícia no local e vai ouvir testemunhas. O enterro da dupla aconteceu na manhã desta sexta.
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3: Um tatuador suspeito de estuprar dezenas de mulheres é preso no Rio Grande do Sul. Vitória Fernandes tem as informações.
7: Mais de 20 mulheres foram vítimas do tatuador Vinícius Roy da Silva, de 47 anos. Ele foi preso nesta quinta-feira por suspeita de estuprar uma ex-namorada. A investigação começou com um relato de uma professora. A partir disso, a irmã do suspeito, Juliana, criou um perfil nas redes sociais com as denúncias que recebeu. O Ministério Público do Rio Grande do Sul monitora Vinícius há 1 ano e o histórico criminal inclui registros de perseguição, ameaça, cárcere privado, descumprimento de ordens judiciais e abuso sexual. A Polícia Civil de Torres afirma que 11 inquéritos foram abertos para apurar as denúncias.
3: A Justiça do Peru anula a condenação a 15 anos de prisão do ex-presidente Ollanta Humala por lavagem de dinheiro ligada a Odebrecht e ao governo venezuelano, abrindo caminho para a defesa pedir a libertação dele. O Tribunal Constitucional peruano considerou que o processo violou princípios básicos do direito penal e declarou nulo todo o caso. A esposa de Humala, Nadine Heredia, também condenada a 15 anos de prisão, pediu asilo no Brasil após a sentença e vive no país desde então. A FIFA abandona oficialmente o plano de vender uma participação ou participações minoritárias nos negócios da Copa do Mundo e de outros torneios por ela organizados a investidores privados, depois de o projeto gerar divisões dentro do futebol mundial. Em nota, o presidente Gianni Infantino afirmou que a proposta não irá avançar e pretende reunir todas as partes interessadas nas próximas semanas para encontrar novos caminhos para o desenvolvimento do futebol. A UEFA, a confederação que responde pelo futebol da Europa, liderou a oposição e ameaçou retirar as seleções europeias das competições da FIFA. Sem países como Inglaterra, França, Alemanha e a atual campeã mundial Espanha, o valor comercial do projeto despencaria. O plano previa arrecadar mais de 4 bilhões de dólares com a venda de cerca de 20% da empresa que assumiria direitos de transmissão, patrocínios e toda a venda de ingressos do torneio, as operações comerciais como um todo.

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1: O fim de semana será de contraste no tempo no Brasil. No sul, uma nova frente fria avança durante o sábado, provocando chuvas, temporais e rajadas de vento, principalmente no oeste, Campanha e Missões, do Rio Grande do Sul. No domingo, a instabilidade avança para Santa Catarina e o oeste do Paraná, enquanto o tempo melhora na região do sul gaúcho. No sudeste, o tempo permanece firme na maior parte das áreas, com manhãs mais amenas e tardes agradáveis. Apenas o litoral da Bahia continua com chuva devido à influência da frente fria, que ainda atua no oceano. No centro-oeste, predomina o sol, calor e baixa umidade relativa do ar, enquanto no norte seguem as pancadas típicas durante o período da tarde entre o Amazonas, Acre, Rondônia, Pará e também no Amapá, enquanto Tocantins permanece em atenção para tempo bastante seco. Aline Araújo, da Clima Tempo.
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3: O programa de hoje desembarca em um dos países mais compridos do mundo. São mais de 4.300 quilômetros de norte a sul, na costa oeste da América do Sul. Um destino vibrante, repleto de atrações, que atraem quase 800 mil turistas brasileiros todos os anos. 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
4: Se dice que cuando llega la conquista española, Pedro de Valdivia, cuando llega, llega a este morro, llega un día 13 de diciembre.
3: Nossa visita começa pela principal porta de entrada do país, a capital, Santiago. Mas no programa de hoje nós vamos passar pouco tempo por lá, porque o foco da viagem está mais ao sul, mais precisamente na região de Ñuble, no centro-sul do Chile.
4: Mercados mais importantes para o Chile e Brasil.
3: O Brasil é um dos principais mercados emissores de viajantes, brigando pelo primeiro lugar com os bolivianos e argentinos. O objetivo do episódio de hoje é justamente mostrar uma região menos explorada pelos turistas. Mas antes de embarcarmos no trem mais rápido da América do Sul, vamos contar o que fizemos em pouco menos de 2 dias em Santiago. Passamos por alguns dos principais pontos de interesse da metrópole, ao lado do excelente guia de turismo, René Sepúlveda.
4: Depois da pandemia, crise econômica, como aconteceu em todo o mundo.
3: Aos pés da Cordilheira dos Andes, a capital chilena possui lindíssimos mirantes urbanos. Um dos mais conhecidos é o Morro de Santa Lucia, que além da importância histórica, ainda vai oferecer as vistas mais espetaculares, especialmente perto do pôr do sol, como foi no nosso caso. Apesar de ser uma grande capital, com quase 7 milhões de habitantes na área metropolitana, Santiago carrega um ar mais bucólico em alguns lugares, graças aos parques e espaços verdes. Fazia alguns anos desde a minha última visita por lá, então eu procurei conhecer algumas das novidades, pelo menos para mim. Inaugurado em julho de 2023, o mercado urbano Tobalaba é um conjunto de edifícios de escritórios e shopping center. Chamado de MUT, esse agradável centro de compras vai em breve chegar a 300 lojas comerciais. Ali, ao lado de fora, fica El Taller, considerada uma das melhores sorveterias do mundo. Mais do que sabores especiais e artesanais, os clientes vão ter uma aula de geografia. Um mapa do Chile deitado está desenhado no vidro do freezer principal, fazendo alusão a sabores típicos de 12 regiões do país, de norte a sul.
5: Então, o primeiro que vamos a provar, vamos a partir desde o norte, vamos a provar um helado de limão. Sorvete de limão.
3: Começamos a nossa degustação por um sorvete de limão. O chefe Diego Lissoni, fundador de El Taller, explica que a região norte do Chile é desértica e que o limão desse sorvete vem de um oásis. Seguimos provando os sabores das regiões do país por meio dos sorvetes caseiros, até chegarmos ao sul.
5: Vamos provar o helado de maqui, el açaí chileno.
3: O chefe brinca que o maqui seria o açaí chileno. Claro, ele estava falando para a audiência brasileira. Mas, na verdade, essa fruta se parece mais com a framboesa. E o sorvete é bem bom, viu? Se você é fã de sorvete e quiser saber mais sobre a geografia do Chile, El Taller é o lugar para passar alguns minutos interessantes em Santiago, ao lado do MUT, o Mercado Urbano Tobalaba. Você sabia que o maior edifício da América do Sul fica em Santiago? Inaugurado em 2015, o Sky Costanera tem 300 metros de altura e se destaca no horizonte da capital chilena. Lá funciona uma das principais atrações da cidade, um mirante que recebe mais de 1.000 visitantes por dia. O ingresso para o acesso à atração estava custando 35 mil pesos chilenos em 2026, o equivalente a R$ 140. Ao passar pela bilheteria e pelas catracas, os visitantes vão ficar de frente para o elevador. Em seguida, ele nos leva ao andar de número 61, onde haverá uma visão 360 graus para Santiago. Como ficamos pouco tempo na capital, a nossa chance foi passar por lá à noite. Estava tudo escuro, então não deu, por exemplo, para ver a Cordilheira dos Andes, mas foi muito bacana ver as luzinhas lá de cima.
5: Esta escada rolante nos leva para o último andar do edifício, de número 62. E a grande diferença é que ele é aberto, ele não tem teto.
3: Neste andar, há alguns elementos instagramáveis para te ajudar a fazer um registro bem bonito do edifício mais alto da América do Sul. Além de alguns binóculos. O Mirante Sky Costanera também tem um bar e um espaço para eventos. Ainda em Santiago, continuamos em busca de experiências interessantes. Tivemos um jantar mais do que especial no Pulperia Santa Elvira, que figura na lista dos 50 melhores restaurantes do mundo. No Chile, as pulperias eram armazéns e centros de estabelecimento onde as pessoas compravam alimentos, roupas e ferramentas. E essa herança é retratada na decoração do lugar, que fica em um casarão de mais de 100 anos. Aliás, essa é a proposta do Pulperia Santa Elvira, um restaurante intimista que oferece uma experiência gastronômica pessoal, sensível e em constante evolução. O próprio chefe, Javier Avilés Lira, explicou que usa ingredientes frescos e locais e que a culinária acompanha as estações e a disponibilidade dos produtos. Ou seja, provavelmente o cardápio que eu encontrei em maio de 2026 já esteja diferente hoje em dia. O jantar foi divino e a experiência realmente valeu a pena. De volta ao hotel, fomos recebidos pelo pessoal da Rota Cachapoal, que fica ao sul de Santiago e que oferece experiências de enoturismo por meio de iniciativas como o Vino Sem Medo, o Vinho Sem Medo. Esse roteiro se orgulha em dizer que leva os turistas ao mundo das uvas e dos vinhos de uma forma mais leve, mais relaxada, sem protocolos rígidos. E aqui eu fico bastante à vontade para dizer que eu não sou um grande apreciador de vinhos não, muito menos entendedor do assunto. E eu gostei bastante da pequena experiência que foi proporcionada pelo pessoal da Rota do Vinho de Cachapoal. Era uma terça-feira bem cedinho quando chegamos à Estação Central de Santiago. Como mencionei no início do programa, a nossa missão desta viagem para o Chile era explorar a região de Ñuble, no centro-sul do país. E a maneira mais cômoda de chegar até a capital chilã é de trem.
5: Até 160 km por hora, capacidade para receber mais de 230 passageiros. Super moderno e confortável. Eu vou levar vocês para embarcar no trem mais rápido da América do Sul.
3: O trecho total da viagem tem pouco mais de 400 quilômetros e liga a capital Santiago a Chillán, mais ao sul, onde fica a famosa estação de esqui com águas termais Nevados de Chillán. São 4 vagões de classe única, assentos que reclinam bastante, proporcionando muito mais conforto. Em alguns lugares, a poltrona chega a deitar quase 180 graus.
5: Todos os vagões têm banheiros e esse aqui é um banheiro acessível, bastante grande. E também eletrônico. Você aperta o botão, entra por aqui.
3: As malas ficam em um espaço no próprio vagão. Em alguns casos, é preciso pagar por um custo extra. Apesar de chegar a atingir 160 km por hora, durante todo o trajeto, é possível circular normalmente pelo trem.
5: Nesse vagão tem uma cafeteria que serve alguns lanchinhos, afinal, nós estamos em uma viagem de pouco mais de 4 horas. Eu já peguei aqui o meu café, janelão, o dia tá bonito, só curtindo essa viagem.
3: O trem pertence à EFE, empresa de ferrocarriles del Estado, que em 2 anos já percebeu um belo aumento nas viagens de trem pelo Chile, conta a gerente de passageiros, Paula Fernandes.
6: La verdad es que ha sido un gran cambio y nos ha permitido poder crecer tanto en los mismos chilenos, así como en el público internacional que vienen a recorrer Chile y conocen también este servicio.
3: Ela nos contou que a verdade é que foi uma grande mudança que permitiu à empresa crescer tanto entre chilenos quanto no público internacional, que agora vem viajar pelo Chile e que podem conhecer esse serviço. A nossa viagem de 400 quilômetros teve algumas curtas paradas para embarque e desembarque e durou cerca de 5 horas. Graças ao conforto proporcionado pelo trem mais rápido e mais moderno da América do Sul, foi tudo muito, mas muito tranquilo. E o melhor, por um ótimo custo-benefício. A passagem custa a partir de 12 mil pesos chilenos, o equivalente a cerca de 70 reais.
6: Sí, pueden haber diferencias de precio en el fondo dependiendo de las temporadas.
3: Ah, sí, claro. Sim, pode haver diferença no preço, dependendo da temporada, do horário, da data. Mas todos os assentos são parecidos, possuem uma mesa. O que muda é que alguns possuem mesas individuais. Tem tomadas, carregamento de celular. Nós procuramos buscar uma experiência mais confortável possível. E se você é turista, procure pelo nosso serviço turístico, que é ainda mais cômodo para quem quiser realmente fazer turismo.
6: Essa é uma experiência mais regular que também permite fazer turismo.
3: Ao chegar em Chilã, fomos recebidos pelas autoridades de turismo da região de Ñuble e já estávamos prontos para iniciar as nossas gravações pelo centro-sul do Chile. Mas esse vai ser um assunto para o próximo bloco. Enquanto isso, eu te espero no meu Instagram. Quer acompanhar os bastidores das nossas viagens? Cadê o Coutinho? Vai ser um prazer te encontrar no meu Insta, Cadê o Coutinho. O programa de hoje vai para a primeira rápida parada, mas nós voltamos já já.

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2: Você provavelmente já ouviu dizer que agosto é o mês do cachorro louco, não ouviu? Mas você sabe da onde surgiu essa expressão? Ela nasceu há muitos anos. Existem algumas teorias, né? Mas a que eu acredito que há alguns anos, quando se observava que em alguns países do hemisfério norte, o período de reprodução dos cães acontecia durante o verão. Como havia mais disputa entre machos, aumentava também o número de mordidas. Naquela época, antes das campanhas de vacinação, muitos casos de raiva acabavam aparecendo exatamente nesse período, criando a fama do cachorro louco. Hoje a gente sabe que isso é um mito. Nenhum mês deixa o cachorro mais bravo ou menos bravo, e não tem nada a ver com loucura isso. Mas agosto acabou se transformando em um excelente momento para a gente lembrar de uma doença que continua sendo uma das mais perigosas do mundo, gente, que é a raiva. A raiva, ela é causada por um vírus que ataca o cérebro e o sistema nervoso. Ela pode infectar cães, gatos, morcegos, bovinos, cavalos e também a gente. Depois que os sintomas aparecem, a doença é praticamente 100% fatal. Não tem cura. Para todos. A boa notícia, porque é terrível essa doença, é que ela é totalmente evitável com apenas uma medida simples, a vacinação. No Brasil, graças às campanhas de vacinação dos cães e gatos, a raiva urbana foi praticamente eliminada em muitas regiões. Mas o vírus continua circulando na natureza, principalmente entre morcegos, que podem transmitir a doença para animais domésticos. Por isso, mesmo um cachorro que vive dentro de casa ou um gato que quase nunca sai, precisa sim manter a carteirinha da vacinação em dia. Basta um contato inesperado, acidental com um morcego infectado para haver o risco de transmissão. Então, você já sabe o que eu vou falar, né? Fica aqui o convite aos nossos ouvintes. Aproveitem essa época que a gente está falando nisso para conferir com seu veterinário a carteirinha do seu animal. Pergunta pra ele, a gente tá em dia com a vacinação, não só da raiva, como para outras doenças infectocontagiosas? Já faz logo agora. Você tem dúvidas? Mande um e-mail para elbicho@bandnewsfm.com.br ou então no meu Instagram, Manu Carsten. Participe, eu espero você. 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

0: 11 horas e 23 minutos no horário de Brasília. O filho do presidente Lula é investigado. As informações com Afonso Marangoni.
1: O presidente Lula afirma que se o filho dele, Fábio Luiz Lula da Silva, for culpado, vai ter que pagar como todo mundo. Em entrevista ao podcast Inteligência Limitada, nesta quinta-feira, também disse que não vai usar o cargo para proteger Lulinha.
2: Se o meu filho for acusado de qualquer coisa, ele será tratado como filho de qualquer pessoa, como eu. Não haverá nenhum privilégio.
1: A suspeita é de tráfico de influência para favorecer o careca do INSS junto ao Ministério da Saúde. O lobista tentou vender medicamentos de canabidiol ao Ministério, mas nenhum contrato foi fechado. A defesa afirmou que o filho do presidente Lula não cometeu nenhum tipo de irregularidade.
0: O pré-candidato à presidência, Ronaldo Caiado, acusa o presidente Lula de usar a máquina pública para proteger o filho. Os detalhes com Gabriela Oliveira.
3: Em visita nesta sexta-feira a Belo Horizonte, o candidato à presidência da República, Ronaldo Caiado, do PSD, acusa o presidente Lula de usar a máquina pública para proteger o filho.
4: Ô Lula, você acha correto usar a máquina do governo para abafar o escândalo do seu filho? Que você já vem abafando esse escândalo há 20 anos. Você acha que é correto usar a máquina do governo para você abafar escândalo seu, da sua família?
3: A declaração vem após o ministro do Supremo Tribunal Federal, André Mendonça, autorizar a abertura de um novo inquérito para investigar Fábio Luiz Lula da Silva, conhecido como Lulinha. Ele é alvo de outra investigação envolvendo fraudes no INSS. A defesa nega as acusações.
0: O Superior Tribunal de Justiça reduz a indenização da Vale aos familiares de um bebê morto na tragédia de Brumadinho. Matheus Hermógenes.
5: O Superior Tribunal de Justiça reduz a indenização que a mineradora Vale deverá pagar aos familiares de um bebê que morreu no rompimento da barragem da mina Córrego do Feijão, em Brumadinho, em 2019. O valor, que havia sido definido em R$1 milhão, caiu para R$350 mil e será dividido entre avós e tios da criança. A decisão foi unânime da quarta turma do STJ. Os ministros entenderam que a indenização por dano moral em caso de morte deve levar em conta não apenas o grau de parentesco, mas também a convivência e os vínculos afetivos ou de dependência entre a vítima e os familiares. Com isso, o STJ manteve o direito à reparação, mas considerou elevado o valor fixado anteriormente pelo Tribunal de Justiça de Minas Gerais. A nova indenização ficou R$150 mil para cada avô e R$25 mil para cada tio.
0: O presidente dos Estados Unidos, Donald Trump, recua da promessa feita na cúpula da OTAN e diz não ter certeza se vai autorizar a Ucrânia a produzir mísseis interceptadores Patriot, dias depois do presidente Volodymyr Zelensky afirmar que o acordo estava fechado. Trump afirmou que a prioridade dele é encerrar a guerra, não fornecer armamento, e que os enviados do governo americano vão visitar a Ucrânia nos próximos dias pela primeira vez. O sistema Patriot é vital para a defesa ucraniana contra mísseis balísticos russos. A licença de produção era considerada uma conquista central da reunião de Zelensky com Trump na Casa Branca na última terça.
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0: Principal índice da Bolsa de Valores de São Paulo, o índice Bovespa fecha o dia e a semana em alta. Alta de 0,47% nesta sexta-feira, chegando a 177.999 pontos. O dólar comercial também subiu 0,17% e vale R$ 5,07. O euro teve alta de 0,17%, está valendo R$ 5,84.
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2: De volta com o nosso programa de hoje, gravado no Chile. Viajamos por cerca de 400 quilômetros no trem mais rápido da América do Sul, entre a capital Santiago e Chilã, no centro-sul do país. A partir de agora, o nosso objetivo é explorar a região de Ñuble.
3: Bem-vindo a Chinchamalí. Estamos a cargo da Feria de la Greda. Uma feira consagrada.
2: Nossa primeira parada foi em Quinchamalí, uma localidade rural chilena na comuna de Chilã. E nós fomos muitíssimos bem recebidos por simpáticas artesãs que difundem uma técnica de cerâmica de argila preta. A técnica e a tradição da cerâmica foram inscritas na lista do Patrimônio Cultural e Material da Unesco, na categoria que requer medidas urgentes de salvaguarda. E eu me senti muito honrado de ter sido convidado para uma aula particular para aprender mais sobre essa arte herdada dos povos originários.
4: Essa peça aqui está sendo feita ao vivo para a gente nesse momento. Ó. Ela está fazendo a orelha do porquinho, agora vai fazer o focinho. É muito fácil de fazer. Eu só não estou fazendo porque é muito fácil.
2: Vocês puderam perceber nas risadas das artesãs que definitivamente não é fácil. Pelo menos para quem, como eu, não nasceu com esse tipo de habilidade.
4: Agora eles passaram aqui o porquinho para eu tentar fazer. Elas marcaram onde eu vou colocar as orelhinhas, o rabinho, mas eu vou pedir ajuda aqui, por favor.
2: Até que com muita ajuda eu consigo pelo menos colocar as orelhinhas e o focinho do porquinho de cerâmica. Até então, tudo parecia caminhar normalmente como conhecemos no Brasil. Argila, habilidade manual, e aí as peças modeladas vão para o forno. E depois...
4: E aqui numa das últimas etapas, o grande segredo para que a peça fique preta e chegue na consistência ideal. Desse lado aqui tem cocô de vaca e do lado esquerdo, acredite se quiser, cocô de cavalo.
2: Por mais nojento que isso possa soar, essa técnica é absolutamente inodora. Os estercos de boi e de cavalo queimam em fogueiras sobre a cerâmica e a fumaça densa, que juro, não tem nenhum cheiro, tinge e escurece as peças em altas temperaturas. O resultado é um objeto de cerâmica lindo, em uma cor preta única. No final, eu não levei para casa aquela peça que eu ajudei a fazer. Ainda bem, eu fui presenteado com a figura da guitarreira, a tradicional camponesa com violão, a mais característica do artesanato de Quinchamalí. Pertinho dali, nós tivemos o nosso primeiro almoço típico em um simpático restaurante chamado de Sabores del Prado. Chance para degustar a longaniça, a linguiça local, e de comer pratos deliciosos. Eu fui de arroz com bife acebolado. De lá, o nosso mergulho pela cultura da região de Ñuble, no Chile, continua em uma loja do município de Ranquil. Fomos recebidos pelo pessoal da Alma del Tata. Lá, aprendemos que a tradição vinícola chilena remonta a mais de 400 anos. A loja Alma del Tata surgiu em 2016, em uma iniciativa para oferecer um espaço de varejo e exposição para as vinícolas tradicionais das comunas locais. Lá também artesãs têm a oportunidade de expor e de vender os trabalhos. A Alma del Tata representa atualmente mais de 130 rótulos locais e é o único lugar em toda a região de Ñuble que apresenta vinhos exclusivos, como o Sinsô, Moscatel e País, que conquistaram inúmeros reconhecimentos nacionais e internacionais. Ainda no nosso primeiro dia, descobrimos que Ñuble, no Chile, não tem apenas o vinho como uma bebida tradicional. Estivemos na destilaria R. Gelinek, que se destaca pela produção de destilados frutais, trazendo à América do Sul uma herança centenária do leste europeu. Nasdravi, saúde em tcheco, uma homenagem à fábrica onde tudo começou, que existe até hoje na República Tcheca. Fomos recebidos, aliás, pelo proprietário da destilaria Rudolf Jelinek, em Quilhom, no Chile, um rapaz eslovaco muito simpático. Provamos o carro-chefe da casa, um destilado de pera, assistimos a vídeos e histórias centenárias. E partimos para a próxima visita, ainda no nosso primeiro dia na região de Nhubli. Eram quase 10 da noite de uma terça-feira, quando chegamos ao Vita Wines, em Chilã. E não é que havia uma nova degustação de vinhos locais prontinha ali para nos receber, mas também foi servido um delicioso jantar.
5: Plato local, que é uma carne em redução de vinho tinto, 3 horas cozinhando.
2: Antes da chegada do prato principal, foram servidas as entradas. E aqui a longaniza veio acompanhada de peixe.
4: Salmão e linguiça combinam. Aqui no Chile, eles ensinaram pra gente que sim, combina. Eu vou pegar aqui e vou tirar a prova exatamente se combina ou não. Salmão e linguiça, tá aqui a prova. Combinou.
2: Comi tudo e adorei a carne do prato principal, cozida em redução de vinhos locais com uma espécie de risoto feito de trigo. E assim chegávamos ao final do primeiro dia intenso e muito interessante na região de Ñuble, no Chile. O nosso segundo dia explorando o centro-sul chileno começou com um café da manhã no Don Quelo, um agradável estabelecimento de beira de estrada especializado em avelãs chilenas, caracterizada pela textura crocante e pelo sabor amanteigado. A avelã europeia, como também é chamada, é a base para diversos tipos de alimentos em Ñuble.
4: E que tal um café da manhã com um pedaço de pizza, uma espécie de hambúrguer, mas não é qualquer pizza, qualquer hambúrguer e qualquer café. Aqui tudo é a base de avelã chilena. E acreditem ou não, esse café está sensacional, delicioso, parece muito o café que a gente está acostumado.
2: E depois de um verdadeiro banquete, eu conversei com a proprietária do Don Quelo, Alejandra Oyerza.
6: Estamos acá, todo en honor a nuestra familia, que siempre nos hemos dedicado al trabajo con la avellana chilena.
2: Estamos aqui para honrar o nome da nossa família, que sempre se dedicou ao cultivo e a produtos com a avelã chilena. Percebemos que essa tradição tem se perdido um pouco por aqui, mas procuramos tentar mantê-la viva. A avelã chilena faz parte da cadeia de alimentação dessa região, dos povos originários. Você me disse que gostou do café de avelã, pois para nós é normal. Não havia café de grão antigamente por aqui. O café de avelã que você tomou é feito aqui mesmo. Nós recebemos as avelãs silvestres e depois fazemos todo o processo de secagem, de corte. E tudo isso quem faz e quem me ensina é a minha mãe. Desde pequena, eu convivo com isso e devo tudo à avelã. Foi a avelã que me deu estudo, que me deu comida. Para nós é super importante, sem contar o valor sentimental. É muito emocionante seguir fazendo esse trabalho.
6: Seguir mantendo esse trabalho.
2: Os produtos feitos com avelã são diversos e levados muito a sério, incluindo uma curiosa cerveja preta do tipo stout, finalizada com, adivinhe só, avelã torrada e moída.
7: Bem-vindos a todos, gente. Meu nome é Nicolás, mas pode chamar-me de Nico. Eu moro aqui no Las Trancas, há um ano já, mas eu nasci no Santiago de Chile. Eu escapei da cidade, vim para as montanhas para conhecer a floresta, a neve e tudo isso, tá? Hoje estamos no Valle Las Trancas, tá? Vamos para o Valle de Shangri-La, um lugar muito, muito lindo, com muita floresta, muitos árvores, tem muitos volcães, tá? Estamos no corredor Reserva Mundial de la Biosfera e Corredor Biológico Nevados de Chillán, Laguna del Laja, tá? É um lugar muito importante pelas espécies que temos.
2: O excelente guia Nico nos levou para uma trilha bem tranquila e muito bonita, chamada Descanso dos Gigantes. Caminhamos em passos lentos, paramos algumas vezes para escutar ótimas histórias. Nico foi dando informações da fauna e da flora, sempre muito atencioso e didático. Em um determinado momento, chegamos aos pés de um morro um pouco mais íngreme, e seria ali em cima o final da nossa trilha. A subida teve um grau um pouco mais alto de dificuldade, mas nada muito impossível não. E lá de cima, a vista compensa qualquer coisa.
8: Estou aqui com o guia Nico. Nico, chegamos ao ponto mais alto. Vamos girando para cá, porque ali tem um ponto nevado. O que, que é ali?
9: Aqui temos o Volcão Nevados de Chillán, o vulcão mais alto do complexo volcânico Nevados de Chillán. Tem 3.200 metros sobre o nível do mar e é muito hermoso. Tem muita neve agora, mas é um mês. Esperamos, se tudo fica bom, teremos mais neve e todo aqui este vale de Shangri-La vai ficar branco.
8: Isso aqui era tudo lava, então?
9: Lava,
8: isso aqui,
9: sim.
8: A gente está pisando em lava que foi lava. Resfriada.
9: Lava, rochas que o desgelo arrastou para cá e cenizas.
2: Descemos pelo mesmo lugar que subimos, pegamos um outro trechinho de trilha, encontramos o nosso motorista e partimos para o próximo destino. Paramos para almoçar em uma espécie de centrinho comercial do Vale Las Trancas, perto do nosso hotel em Nevados de Chillán. O restaurante Steakhouse tem como carro-chefe, é claro, cortes nobres de carnes, como tomahawk. Mas também comemos ótimos frutos do mar de entrada e o atendimento foi muito bom.
10: Meu nome é Juan Antonio Salazar, eu sou o administrador do Steakhouse. Esperamos que novamente nos visitem e que o ponto tenha sido de lo mais agradável neste caso. E saboroso para você.
2: Mais do que satisfeitos, era chegado o momento de conhecermos o nosso próximo hotel. Antes de irmos aos quartos, fizemos um tour pela hospedagem e região, conhecida por servir de base para a estação de esqui. Atualmente, Nevados de Chillán também já foi chamada de Termas de Chillán, por conta das águas quentes desta parte do Chile.
11: Esta é água que vem da montanha. Y nosotros tenemos que enfriarla para que el cuerpo soporte.
2: Ficamos no hotel Nevados de Chillán, que dispõe de piscinas naturalmente aquecidas. E eu vou falar com mais detalhes sobre elas mais tarde. Depois de colocarmos as coisas no quarto do hotel, saímos para mais uma degustação de vinhos, que desta vez aconteceu no Cava da Montanha, naquele mesmo centrinho do almoço, a cerca de 15 minutos do complexo hoteleiro. Ouvimos mais histórias, bebericamos mais vinhos chilenos e fomos deitar, porque no dia seguinte acordaríamos bem cedinho para continuar explorando a região de Ñuble, no centro-sul do Chile. O programa de hoje vai para mais uma rápida pausa. Enquanto isso, eu te espero no meu Instagram. Cadê o Coutinho? Quer ver imagens da viagem pelo Chile? Outras viagens que eu tenho feito? Quer saber onde eu estou agora? Cadê o Coutinho? Esse é meu perfil do Instagram. Voltamos já!

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3: Eu sou o Sérgio Aime, está começando agora o Minuto do Empreendedor, apresentado pelo Banco BTG Pactual Empresas, que tem entre os seus propósitos ajudar os jovens empresários e empreendedores a alcançarem o sucesso. Na minha companhia, Rafael de Albuquerque, que é o fundador e CEO da Zoox. Rafael, na sua opinião, de que forma que os jovens empreendedores e empresários devem agir para atingir o sucesso?
4: Vou falar que eu falo para mim desde o início, quando eu fundei a Zoox. São algumas palavras mágicas. Paciência, persistência, resiliência e longo prazo. Nada fica pronto do dia para noite.
3: Valores importantes que permitiram, Rafael, o sucesso da Zoox e, se bem aplicado, o dos jovens empresários e empreendedores. Esse é o nosso propósito aqui no Minuto do Empreendedor, apresentado pelo BTG Pactual Empresas.
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0: 11 horas 42 minutos.
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0: 11 horas 43 minutos pelo horário de Brasília. Você continua com a atualização das principais notícias do dia aqui na Band News FM, nesta sexta-feira, dia 31 de julho de 2026. A primeira-dama Janja Lula da Silva e a ministra das Mulheres participam na Bahia da cerimônia do Pacto Brasil contra o Feminicídio. Detalhes com Isadora Simões.
1: A cerimônia de mobilização nacional pelo Pacto Brasil contra o Feminicídio é realizada em Salvador com o objetivo de fortalecer estratégias de combate à violência contra mulheres. A mobilização desta sexta contou com a presença da ministra das Mulheres, Márcia Lopes, da primeira-dama, Janja Lula da Silva, e de outros representantes do governo. De acordo com a 20ª edição do Anuário Brasileiro de Segurança Pública, 1.571 mulheres foram vítimas de feminicídio em 2025 no país. Na Bahia, ao longo do primeiro semestre de 2026, foram registrados 51 casos de feminicídio, segundo a Secretaria de Segurança Pública.
0: Faltam 100 dias para o Exame Nacional do Ensino Médio. Detalhes com David Cardoso.
2: Faltam menos de 100 dias para o Enem 2026 e a reta final exige foco e estratégia dos estudantes. As provas serão aplicadas nos dias 8 e 15 de novembro. Especialistas recomendam que este seja o momento de revisar conteúdos, reorganizar a rotina e reforçar a preparação para a redação. E um detalhe faz toda a diferença: manter uma boa qualidade de sono para chegar mais confiante ao exame. Mais de 5 milhões de pessoas estão inscritas, um número cerca de 5% maior em comparação ao ano passado, segundo o INEP.
0: A polícia continua em busca de fugitivos de uma penitenciária no Rio Grande do Norte. Lucas Batista.
3: 10 presos seguem foragidos após uma fuga registrada na penitenciária estadual Rogério Coutinho Madruga, em Nísia Floresta, na Grande Natal, na madrugada desta sexta-feira. Segundo a Polícia Penal do Rio Grande do Norte, 13 detentos conseguiram deixar a cela depois de arrancarem um vaso sanitário de concreto e escavarem uma passagem pela tubulação. 2 deles foram recapturados ainda dentro da unidade e um foi encontrado na tarde desta sexta-feira. A Secretaria de Administração Penitenciária instaurou um procedimento para apurar o caso.
0: Uma explosão de gás metano em uma mina de carvão no Paquistão mata pelo menos 34 pessoas. 2 dos mineiros ficaram presos a mais de 1.000 metros de profundidade na província do Baluchistão. As equipes de resgate trabalham a uma profundidade de mais de 1.200 metros para localizar os trabalhadores restantes. A explosão atingiu 2 minas próximas em uma área remota, perto de Queta.
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5: Volta com o nosso programa de hoje, gravado no Chile, um dos países sul-americanos mais buscados pelo turista brasileiro. Nós continuamos explorando o centro-sul chileno, da região de Ñuble.
6: Então, gente, a primeira parada é o Parque Las Turbinas!
5: No nosso terceiro dia por aqui, reencontramos um animado guia Nico para visitarmos algumas cachoeiras. A primeira delas fica no Parque Las Turbinas, cuja trilha começa em um estacionamento. Começamos a descer e em cerca de 5 minutinhos já estávamos bem pertinho do rio Diguilim, que recebe as águas do rio Renegado por meio de uma cachoeira. Mas antes de avistarmos a queda d'água...
7: Ele tem uma lenda local que fala sobre uma história de amor.
5: Segundo essa lenda, o rio Renegado foi formado pelas lágrimas de uma moça mapuche, povo indígena que habita essa região até hoje. No melhor estilo Romeu e Julieta, essa moça se apaixonou por um soldado espanhol cristão, que até renegou a religião em nome do amor. O cacique dessa tribo mapuche, que seria o sogro dele, não quis saber. Mandou matar o soldado para desespero da filha. A moça apaixonada foi para um lugar bem alto e não parou de chorar, formando então o Rio Renegado, que deságua no rio Diguilim em forma de uma bela cachoeira no Parque Las Turbinas, com quase 40 metros de altura.
8: E a mais ou menos 45 minutos de lá fica uma outra trilha para uma cachoeira que dizem ser ainda maior. É para lá que a gente está indo agora.
5: A trilha para o Salto Los Pelines é bem curtinha e plana. E a recompensa é uma espetacular queda de mais de 40 metros de altura que se forma entre as rochas. Não deixe de contratar guias locais para te levar até lá com muita segurança e comodidade. E também para contar boas histórias paralelas.
8: Essa cachoeira é maravilhosa, realmente. Aqui em cima do mirante, a gente vai encontrar um letreiro, uma placa, falando um pouquinho da história da cachoeira, que ela é proveniente do complexo vulcânico mais famoso da região, que é o Nevado de Xilã, que ela vem da neve que derrete, etc e tal. E aqui também tem um pouco da fauna da região. Então tem uma espécie de pato, puma, que é aquele animal, aquele felino que é maravilhoso. Eu estou torcendo para ver um puma aqui, porque eu adoro esses animais. E vários animais. E aí tem um gato, que é o menor gato das Américas, da América do Sul, que se chama Unha, né? Eu estou aqui com o nosso guia, o Nico. Conta um pouquinho da história do Unha.
9: Bom, o gato Unha é um felino mais pequeno do Sul da América. E ele é um felino que tem uma frase muito conhecida no Chile, que quando você ou alguém rouba a outra pessoa, ele é chamado de Unha.
8: Então é sinônimo de ladrão.
9: Isso, sinônimo
8: unha,
9: de ladrão.
8: Mão leve.
9: Sim. Porque né? O animal, o felino, tem essas condutas, é curioso, ele vai roubar para você a comida, ou os animais, vai caçar. Então, por isso, é unha.
8: Então, se você estiver passeando pelo Chile e escutar, cuidado que aqui tem unha. Você não vai pensar que é da mão do seu dedo, porque em português, unha é aqui do dedo.
9: Não,
8: unha no Chile
9: dedo.
8: É ladrão.
9: É ladrão.
8: É ladrão. Graças a esse felino pequenininho, praticamente inofensivo, mas não vai deixar nada sobrando por ali, não.
5: Apreciamos mais um pouco o Salto Los Pelines. Infelizmente, não avistamos nenhum animal e partimos para a próxima atração da região de Ñuble. Bem pertinho do complexo hoteleiro de Nevados de Xilã, fica mais uma trilha para mais uma bela formação.
9: A Gruta del Pangue, nossa última cachoeira, tá? Temos uma formação vulcânica de tipo côncava.
5: O caminho dura menos de 5 minutos para uma interessante gruta. E lá de cima cai água, deixando o visual ainda mais bonito.
10: Nesta época do ano, a cachoeira está bem ralinha e a gente só vê uma cachoeira e algumas gotas. Dizem que aqui, quando chove bastante lá na cabeceira, a cachoeira fica bem grossa e na falta de uma são 3 quedas d'água que você pode ver nessa gruta.
5: De volta ao hotel Nevados de Xilã, era chegado o momento de colocar roupa de banho e touca, que no meu caso era vermelhinha e foi comprada na lojinha do hotel. Existe uma lei no Chile que diz que as toucas de banho são recomendadas em piscinas públicas e obrigatórias em áreas termais. E lá fui eu de touca vermelha e tudo, curtir uma piscina bem quentinha.
10: A temperatura natural dessa água já é muito quente e eles têm de fazer um trabalho de resfriamento. Essa aqui, dessa piscina, por exemplo, está marcada ali bem na frente. 39 graus, uma delícia!
5: Como já cheguei a mencionar no programa de hoje, essa é a característica mais marcante de Nevados de Xilã, uma estação de esqui com piscinas térmicas naturais. E até por isso, o turismo por aqui é bastante aquecido, com perdão do trocadilho, mesmo em épocas que não tem neve. Chegamos ao quarto dia de visita à região de Ñuble, no centro-sul do Chile.
11: Quero dar as bem-vindas a Quillón, à região de Ñuble e a Viejo Amor.
5: Além de sermos muito bem recebidos, tomamos um delicioso café da manhã no Viejo Amor, em Quillón, e aprendemos mais sobre a gastronomia desta parte do Chile. Eu fui apresentado à papaya de Ñuble.
10: A papaya é bem diferente da nossa. Ela só tem aqui nessa região, é uma fruta endêmica, e ela se parece muito com o maracujá. Olha só que interessante. Diz que ela é super saborosa, eu vou ter que provar, é claro.
5: A papaya de Ñuble não tem nada a ver com o mamão papaya que a gente conhece. É uma fruta doce, com notas mais florais, aromática, de sabor intenso. Comi sobre um outro doce e até que eu gostei da combinação. Nossa próxima parada foi visitando mais uma vinícola, a Lomas de Quillón.
12: Somos una empresa familiar, llevamos más o menos 40 años trabajando en esto.
5: A senhora Pilar Villa-Lobos diz com muito orgulho que há 40 anos a família dela começou do nada a montar essa empresa que hoje é gigantesca. O Vale do Itata é um dos menores territórios vitivinícolas do Chile, mas também um dos mais especiais. Os solos graníticos, o clima temperado e os vinhedos cultivados sem irrigação dão às uvas um caráter único, difícil de ser replicado em outros lugares. Além de uma loja bastante completa, Lomas de Quirion oferece tours guiados que duram cerca de 45 minutos. Uma forma divertida e prática para aprender mais sobre os vinhos produzidos no Vale de Itata.
8: E olha só que curioso, essa vinícola aqui também fornece o vinho de Eucaristia para muitas igrejas católicas de diversas regiões aqui do Chile e, inclusive, a grande Catedral de Santiago.
5: As portas da loja estão sempre abertas, mas para reservar o passeio guiado, é preciso agendar com antecedência. Você encontra tudo no site lomasdequirion.cl. Bem pertinho dali, paramos para degustar mais pratos da culinária local. Dom Rinito também possui uma loja interessante e até uma destilaria. A essa altura, eu já estava mais do que apaixonado pelas ótimas experiências gastronômicas da região de Ñuble, uma melhor do que a outra. E de tanto comer, estava na hora de fazer um pouco de exercício. Localizada no município de Quirón, a Lagoa Avendaño oferece atividades náuticas para os locais e turistas. Com águas calmas e paisagens naturais, é um convite para passar tardes agradáveis durante praticamente todas as épocas do ano.
8: Eu já coloquei o meu colete, está um dia super agradável, é um final de tarde por aqui, nas portas do inverno, e a gente vai remar numa canoa que tem uma história muito bacana.
5: O barco Dragão tem origem milenar na China, mas nesta região do Chile, ele foi e ainda é usado na recuperação de mulheres que sobreviveram ao câncer de mama. Remar pela lagoa fortalece a musculatura, melhora a coordenação e a resistência. Os passeios podem ser agendados e são realizados em diversos tipos de embarcação na Lagoa Avendaño, na região de Ñuble, no Chile.
13: Construíram esta estrutura que não é só cimento e ferro. Le dio vida al Valle del Itata y nos conectó con el resto del país.
5: Carolina, coordenadora de turismo de Ranquil, está falando sobre a construção da histórica Ponte Nipas, um monumento nacional sobre o rio Itata.
14: É um puente histórico declarado monumento nacional em 2021, que data de 1921, se demorou 2 anos sua construção.
5: Uma ponte tão estreita que possui 2 recuos para que os carros possam manobrar e passar de um lado para o outro. Uma bela construção centenária, de 600 metros de extensão, em meio a uma natureza de tirar o fôlego. Acima de tudo, um lugar de muita energia.
15: Uma vez mais, todos juntos, inalamos profundamente. Mantenemos e botamos.
5: Nossa intensa visita à região de Ñuble, no centro-sul do Chile, terminou da melhor maneira possível, com uma experiência completa e uma aula de vida na Vinha Mujeres, liderada por Maria Loreto Alarcón.
16: Como mulher, neste ofício, tenho que superar certos obstáculos.
5: Como mulher, nesta profissão, tive de superar muitos obstáculos. E não foi nada fácil. A vitivinicultura sempre teve, ao longo dos tempos, um homem na liderança. Inclusive, em casa, tive uma certa dificuldade, nas minhas gerações anteriores, de receber apoio e até de conseguir a herança de conhecimento. E foi assim, com mais uma mulher quebrando barreiras, lutando contra preconceitos, que nós encerramos o programa de hoje, gravado na região de Ñuble, no centro-sul do Chile. 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Quer saber por onde eu tenho viajado? Cadê o Coutinho? Vai ser muito bacana te encontrar no meu Instagram. Cadê o Coutinho? O programa de hoje teve a sonorização final do mestre José Antônio de Araújo Filho. Na semana que vem tem muito mais. Tchau e até a próxima!
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18: Estamos começando o Minuto da Cibersegurança. Na minha companhia, fundador e CEO da Eletron, João Brazo. João, uma pergunta muito importante e presente. Com o surgimento da inteligência artificial, somado aos dados, a importância dos dados para alimentá-la, isso tudo aumentou muito a vulnerabilidade e o risco das empresas?
19: Demais. A gente vê hoje uma corrida desenfreada para que as companhias façam a adesão do maior número de tecnologias de inteligência artificial sem sequer avaliar o risco inerente a cada uma delas. E mais, uma vez colocar essa tecnologia para dentro de casa, muitas dessas tecnologias exigem o máximo de dados possível para te trazer insights, te trazer uma melhora. Então você, de um lado, coloca uma tecnologia não testada, possivelmente frágil e muito dado. Ou seja, para o atacante é um prato cheio.
18: Este é o Minuto da Cibersegurança, apresentado por João Brazo.
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22: Hamas aceita plano de paz, mas exige que Israel retire tropas de Gaza antes de entregar armas.
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1: Estamos começando o Minuto da Cibersegurança. Na minha companhia, fundador e CEO da Elitron, João Brazo. João, uma pergunta muito importante e presente. Com o surgimento da inteligência artificial, somado aos dados, a importância dos dados para alimentá-la, isso tudo aumentou muito a vulnerabilidade e o risco das empresas?
2: Demais. A gente vê hoje uma corrida desenfreada para que as companhias façam a adesão do maior número de tecnologias de inteligência artificial sem sequer avaliar o risco inerente a cada uma delas. E mais, uma vez colocar essa tecnologia para dentro de casa, muitas dessas tecnologias exigem o máximo de dados possível para te trazer insights, te trazer uma melhora. Então você, de um lado, coloca uma tecnologia não testada, possivelmente frágil e muito dado. Ou seja, para o atacante é um prato cheio.
1: Este é o Minuto da Cibersegurança, apresentado por João Brazo.
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4: Humanitária no norte da África.
5: Milhares de pessoas invadem enclave espanhol no Marrocos. Itália suspende acordo de livre circulação pela Europa e outros países ameaçam fazer o mesmo. E você vai ver também.
4: Hamas aceita plano de paz, mas exige que Israel retire tropas de Gaza antes de entregar armas.
5: Traficantes invadem área restrita do aeroporto de Guarulhos e trocam tiros com a Polícia Federal.
4: Ministro André Mendonça autoriza novo inquérito para investigar filho de Lula por tráfico de influência.
5: Progressistas anuncia neutralidade e inviabiliza a indicação de Tereza Cristina como vice de Flávio Bolsonaro.
4: Após repercussão negativa e ameaça de boicote, FIFA desiste de vender competições para investidores.
5: Lenda do Milan e da seleção italiana, Franco Baresi morre aos 66 anos.
4: Exposição no Rio de Janeiro celebra a riqueza cultural do Festival de Parintins. 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Boa noite.
5: Olá. Um cerco da Polícia Federal terminou em troca de tiros com criminosos que tentavam embarcar cocaína no maior aeroporto do Brasil, tá isso?
4: Olha, Felipe, a quadrilha chegou a colocar 5 malas com droga dentro de um avião que ia de Guarulhos para a Europa. 3 suspeitos foram presos.
6: As imagens registraram o momento em que os criminosos invadem uma obra ao lado do aeroporto. Pelo menos 7 bandidos armados correm carregando pacotes e malas, que, segundo a polícia, estão lotados de cocaína. Eles chegam a cruzar com os operários e descem a rampa escorregando. Essa outra câmera mostra o grupo carregando um carrinho de bagagens com pacotes e malas de drogas. O veículo é de uma empresa terceirizada, credenciada pela própria Polícia Federal. O carrinho sai e logo depois é abordado por policiais, assim como o grupo de traficantes. Houve troca de tiros e 2 deles foram presos. Agora à noite, a polícia prendeu 1º integrante do grupo. O repórter Lucas Martins acompanhou o trabalho da polícia na busca pelos criminosos. Eles fugiram deixando roupas e drogas para trás.
7: Aqui a gente tem polícia militar, aqui a gente tem polícia civil, aqui a gente tem a Guarda Civil Municipal de Guarulhos, aqui na Grande São Paulo, toda uma força-tarefa ali, a Polícia Rodoviária Federal também participando. E a gente segue acompanhando o Garradope em área de mata aqui em Guarulhos, na Grande São Paulo. Ao fundo, a gente vê o aeroporto internacional, ali a pista do terminal. Pode haver criminosos nesse local, escondidos, e principalmente pode haver criminosos feridos, tentando, aguardando, esperando anoitecer para conseguir escapar. que é uma tubulação ali no fundo, é que a gente não vai conseguir mostrar, quando a gente entra o sinal cai. Mas ali tem uma pontinha que foi montada, tem uma parte alagada com água e para a esquerda um caminho desse tamanho aqui. A gente não sabe se vai para dentro do aeroporto,

0: Mas foi aqui que os policiais entraram, fizeram uma varredura.
1: Os criminosos cortaram uma cerca para ter acesso à área restrita. O tiroteio aconteceu nessa região de mata, bem perto da pista de pousos e decolagens. Eles usaram essa rota para acessar o hangar, onde ficam os aviões. Os criminosos conseguiram colocar parte da cocaína em malas, que foram encontradas dentro de um avião, que tinha como destino a Europa. Os bandidos abandonaram um carro usado na ação com outra parte da droga. Segundo a PF, 66 quilos de cocaína. A polícia segue na busca pelos criminosos e investiga se houve participação de funcionários do aeroporto ou da empresa responsável pelos carrinhos de bagagem.
2: Países da União Europeia ameaçam suspender a livre circulação de cidadãos espanhóis por causa da crise migratória no Marrocos.
3: A Itália já levou a proibição adiante depois que milhares de pessoas invadiram o enclave da Espanha no país africano.
4: Eles chegaram aos milhares, 60 mil adultos, crianças, meninas, mas a maioria homens jovens.
5: Viva Espanha! Viva Espanha!
4: Antes de alcançar o território espanhol de Ceuta pelo mar ou por terra, muitos foram levados em caminhões até a região da fronteira, escoltados pela guarda marroquina.
6: Foi muito difícil. Os policiais tentaram nos impedir, mas nossa determinação nos permitiu chegar até aqui.
7: Eu quero ficar aqui, quero ficar na Espanha. Não vou voltar para o Marrocos.
4: Em Melilla, outra cidade autônoma da Espanha, na mesma região, multidões subiram em telhados e invadiram prédios na fronteira com o Marrocos. Ceuta e Melilla ficam no norte da África. Os enclaves são a única fronteira terrestre entre o continente africano e a União Europeia. O governo espanhol mobilizou militares e prometeu enviar todos os migrantes de volta ao Marrocos. A maioria já foi repatriada. O primeiro-ministro Pedro Sánchez esteve em Ceuta e classificou o episódio como uma violação da soberania nacional. Segundo o premier, a mobilização em massa foi causada por boatos disseminados por redes de tráfico humano a respeito de uma decisão da Suprema Corte em Madrid.
8: Tribunal Superior de Justiça.
4: Em reação, a Itália suspendeu unilateralmente o chamado Acordo Schengen, que permite a livre circulação com a Espanha. A medida é temporária e deve afetar pessoas que viajam de avião ou barco entre os dois países. Finlândia e Dinamarca ameaçam também suspender a livre circulação de espanhóis. O premier Pedro Sánchez respondeu: "A solidariedade e a empatia são opcionais", e afirmou que a Itália é o país que mais recebe imigrantes ilegais na Europa. A França anunciou o reforço da fiscalização na fronteira com a Espanha em meio à crise migratória. O presidente Emmanuel Macron ofereceu apoio a Madrid, mas determinou medidas para impedir novos fluxos em direção ao território francês. A crise levanta dúvidas sobre a realização da Copa do Mundo de 2030, que terá Marrocos e Espanha, além de Portugal, como países sede. Para receber os jogos, o Marrocos investiu 6 bilhões de dólares na construção do Grand Stade Hassan, que será o maior estádio do mundo. A Arena Monumental contrasta com a realidade econômica marroquina. O país enfrenta aumento no desemprego e no custo de vida.
3: É um absurdo que um país construa um estádio desse tamanho, e a gente viu isso no Brasil, com tanta pobreza ao redor. A polícia procura por 11 detentos que fugiram de madrugada do complexo penal de Alcaçuz, no Rio Grande do Norte. Os presos arrancaram a privada da cela e cavaram um túnel. A terra retirada foi colocada em sacos e escondidos debaixo dos colchões e das camas.
2: E foi colocado em liberdade no Ceará um policial civil que matou a tiros 4 colegas há 3 anos.
9: Quatro policiais civis executados dentro da própria delegacia onde trabalhavam. Um crime que chocou pela frieza e violência. O inspetor Antônio Alves Dourado, que não estava em serviço, matou os colegas a tiros dentro da delegacia de polícia de Camocim, no litoral do Ceará, em 2023. Ele fugiu em seguida, mas se entregou horas depois dentro de casa. Um ano depois da prisão, um laudo da perícia forense concluiu que o inspetor era portador de psicose esquizoafetiva, um transtorno mental grave. Em 2025, a justiça reconheceu o réu como inimputável, ou seja, que não podia ser responsabilizado pelo crime. Ele teve a prisão preventiva substituída por uma internação psiquiátrica. Agora, o policial foi autorizado a seguir o tratamento em liberdade. A decisão agora permitiu que o inspetor deixasse o hospital psiquiátrico e passasse a fazer o tratamento ambulatorial em Belém, no Pará, onde a família dele vive hoje. Na prática, ele ficou pouco mais de um ano internado antes de receber autorização para deixar a unidade de saúde. Na decisão, o juiz Yuri Collier de Aguiar diz que a gravidade do crime não impede a desinternação do policial. A medida foi baseada em dois laudos que apontaram evolução clínica favorável e recomendaram a continuidade do tratamento fora do hospital com acompanhamento médico.
8: Eu não entendo que há aqui uma impunidade. Até porque tudo que está acontecendo é aquilo que existe no Código Penal e na legislação brasileira.
9: Mas o Ministério Público do Ceará discorda da posição do advogado e do juiz. Foi contra a medida e vai recorrer da decisão.
3: A Justiça dos Estados Unidos condenou o pai de um adolescente que matou 4 pessoas numa escola.
2: Olha só, a arma usada no massacre, um fuzil AR-15, tinha sido dado de presente para o filho.
10: No banco dos réus, Colin Gray, de 55 anos, ouviu a sentença e um duro sermão do juiz.
11: It is clear you failed as a parent.
12: É evidente que o senhor falhou como pai. O senhor não proporcionou um lar estável. Não colocou seu filho em atividades onde havia outras crianças. O senhor não monitorou o que ele via no computador. Nem o mandou para a escola. Ele estava sob seus cuidados durante a 9ª série e não foi para a escola o ano todo.
10: O garoto citado pelo juiz Nicholas Pring é Colt Gray. Em 2024, ele entrou armado na escola onde estudava, no estado da Geórgia, e matou a tiros 4 pessoas, 2 estudantes e 2 professores. A arma usada na chacina era um fuzil AR-15, que o garoto ganhou de presente do pai no Natal de 2023. Colt Gray, atualmente com 16 anos, foi julgado como adulto e condenado no começo da semana à prisão perpétua, sem direito à liberdade condicional. Já o pai pegou 15 anos de cadeia. O juiz entendeu que Colin Gray foi negligente ao permitir que o filho tivesse acesso à arma, mesmo após diversos sinais sobre o comportamento dele.
12: O senhor foi condenado porque os alertas estavam claros. E o senhor não buscou ajuda para seu filho, nem impediu o acesso dele às armas.
10: A decisão na Geórgia amplia o debate sobre a responsabilização dos pais por ataques a tiros cometidos por filhos menores de idade. E joga luz sobre algo que é comum por aqui: pais presentearem filhos adolescentes com armas de fogo. É a segunda vez na história que a justiça americana determina uma sentença desse tipo. Em 2024, James e Jennifer Crumbley pegaram 15 anos de prisão por permitir que o filho, Ethan, tivesse uma arma de fogo. Em novembro de 2021, um rapaz de 15 anos invadiu uma escola no Michigan e matou 4 estudantes a tiros. A pistola 9mm usada no massacre foi um presente dos pais, que bancaram até mesmo aulas de tiro para o filho. O adolescente recebeu a mesma pena que Colt Gray, perpétua, sem liberdade condicional. E o casal Crumbley foi condenado por homicídio não intencional.
2: Ontem a gente mostrou aquele tatuador que foi preso em Santa Catarina, acusado de crimes sexuais por pelo menos 20 mulheres. A irmã do suspeito foi quem iniciou essa campanha para denunciar os casos.
13: Foi preciso coragem para esta professora expor meses de violência que sofreu nas mãos do ex-namorado. Episódios que, por pouco, não terminaram com a morte dela.
14: Eu lembro de ter acordado no outro dia, toda machucada, que aí foi que eu vi meu rosto, e eu percebi que ele tinha me estuprado.
13: O suspeito é Vinícius Roig da Silva, de 47 anos, um tatuador e corretor de imóveis de Torres, no litoral gaúcho. Michele conta que se relacionou com ele por cerca de 5 meses e pôs um fim na relação após vários episódios de violência.
14: E ele simplesmente chegou em casa me espancando. E eu fui me defender, ele me espancou mais ainda. Deu mata-leão, que eu fiquei desfalecida. Eu apanhava, né, quase todo dia praticamente. Se eu tivesse ficado com ele ainda, não denunciado, ter suportado, provavelmente eu estaria morta hoje, né?
13: Quem deu voz à denúncia de Michele foi a própria irmã do agressor. Juliana criou uma página nas redes sociais para divulgar os crimes cometidos por ele.
15: Eu convivi intimamente, dentro de casa, com várias namoradas dele, e ele teve muitas, e que passaram pelo mesmo modus operandi, assim, sabe? A coisa se repetiu assim, falava essas palavras, encurralava dessa forma na parede, fazia esse tipo de controle. Mas diante disso, como é que eu ia me calar se eu sei de tudo?
13: E em pouco tempo, a página passou a receber dezenas de relatos de outras vítimas. Essa mulher, que prefere não se identificar, diz que também foi agredida.
16: E quando eu fui deitar, ele queria ter relação comigo e eu disse que não queria, porque eu tava ruim, eu tava mal. E ele me deu um chute nas costas, no meio das costas. E eu caí da cama, caí de quatro no chão. E ele levantou automaticamente, começou a me encher a chute. Eu ia morrer dentro daquele apartamento. Eu não morri porque eu fugi de madrugada sozinha, não conhecia nada na rua.
13: Vinícius foi preso preventivamente nesta quinta-feira em Balneário Camboriú, Santa Catarina. A polícia fez buscas na casa alugada onde ele estava hospedado. Só aqui na delegacia de Torres, Vinícius já foi indiciado 10 vezes, sendo 9 por violência doméstica. O histórico envolve crimes como perseguição e ameaça. E a polícia ainda investiga uma suspeita de violência sexual.
17: As informações que nós temos, os depoimentos que foram coletados, é que ele filmava algumas situações com as vítimas. A gente precisa apurar se de fato há essas filmagens no celular dele. Então vamos fazer a extração do telefone celular do suspeito.
13: O Ministério Público já denunciou Vinícius Roig por 3 crimes cometidos contra ex-namoradas. O MP confirma que ele foi acusado de crimes por ao menos 20 mulheres, mas acredita que o número possa ser ainda maior.
18: Ficavam após as agressões com o rosto totalmente deformado, sem falar na própria violência sexual, na ameaça de expor vídeos íntimos nas redes sociais. Relatos que eu nunca tinha ouvido até hoje, depois de 28 anos de Ministério Público.
2: E que fique preso por muito tempo, né? Você vê como era recorrente essas ações que iam desde uma violência psicológica, a violência física, a essa suspeita também, né, de violência sexual. São tantos os crimes e é importante reforçar nesse momento a dificuldade dessas vítimas em denunciarem. Algumas conseguiram sair daquela situação sozinha, outras precisaram de ajuda, mas olha a força dessa mulher, da irmã, desse abusador que simplesmente criou essa campanha para que a justiça fosse feita. Não foi fácil para ela, mas como mulher, ela se viu na obrigação de denunciar. A gente fala da campanha A Band Não Se Cala, mas é importante reforçar o papel de todo mundo, que a gente não se cale para que casos como esse não voltem a se repetir. Todo mundo tem responsabilidade na proteção dessas mulheres.
3: E a legislação existe para isso, tem que ser cumprida. Não tem como a gente pensar que todas essas mulheres sofreram tudo isso e esse sujeito ainda estava livre. Tinha que estar preso antes e evitado vários desses casos. É um absurdo. 65 mil imóveis ainda estão sem energia no Rio de Janeiro e na região metropolitana desde o vendaval de quarta-feira.
19: A gente já está há 3 dias sem luz. Geladeira não está funcionando, estragou todos os alimentos.
20: A Light eu ligo 2 vezes por dia, que eu falei, terno temporal, 2 vezes por dia eu ligo, ele não toma posição nenhuma.
21: Desde quarta-feira, esses moradores da Baixada Fluminense tentam seguir as rotinas sem energia elétrica. Após a ventania que atingiu o estado, o fornecimento não foi retomado. Os moradores de Belfor Roxo tentam driblar os desafios, pedindo ajuda de familiares que moram em outras regiões para armazenar alimentos, ou até mesmo comprando gelo para manter os medicamentos em dia.
22: A injeção está lá, igual falei com você, fora do gelo lá, o gelo já está acabando, nós temos que estar com o cu dentro do carro para procurar gelo, que não sabe onde vai se encontrar.
23: Apesar da energia estar sendo restabelecida aos poucos,
0: O prejuízo para os trabalhadores se mantém.
1: Perdi tudo, não tem como vender mais nada, é um prejuízo muito grande, né? A mercadoria da barraca, perdi tudo, tudo.
21: O longo período sem energia elétrica gerou protestos. Em Xerém, em Duque de Caxias, moradores chegaram a colocar fogo em objetos. Tanto a concessionária quanto a Enel afirmaram que trabalham para restabelecer o fornecimento.
2: Agora a gente fala do cenário no Rio Grande do Sul. Depois de muita chuva nos últimos dias, o nível do Guaíba subiu e provocou também alagamentos em Porto Alegre. Segundo a Defesa Civil, o nível atingiu a cota de alerta, um estágio anterior à cota de inundação, mas a água, como a gente viu, já invadiu as ruas da capital e duas ilhas. E tem uma frente fria que deve trazer mais temporais nesse fim de semana. A gente vai falar sobre isso a partir de agora na previsão do tempo. Mas antes eu quero falar um pouquinho de agosto, que começa nesse sábado com chuva acima da média, principalmente na região centro-sul, como a gente consegue ver essas áreas em verde do nosso mapa. Já no cenário do norte, aí é diferente, né? Por lá deve chover menos do que a média para a época. Ou seja, Rio Grande do Sul, que já estava contando com chuva acima da média, deve continuar assim, pelo menos agora, nesse mês de agosto. Vamos destacar também as temperaturas. No que diz respeito ao calor, ele vai predominar em quase todo o país. Destaque especialmente para o centro-oeste, para o interior do Nordeste e também boa parte do Sudeste brasileiro. A gente fala agora, aí sim, desse sábado, sol e calor no interior do Brasil, toda essa área em laranja no mapa com o tempo firme e destacando principalmente onde a chuva se concentra. Na faixa leste do Nordeste, toda essa área aqui em azul, também parte do norte do país e na região do Rio Grande do Sul, que eu vou detalhar agora. Mais uma vez, a preocupação é muito grande com o estado gaúcho. A gente vê todo o mapa aqui com situação de alerta. Tem uma frente fria que está chegando, vai provocar temporais e não só chuva. Tem ventania de até 90 km por hora. O estado ainda se recupera da chuva dos últimos dias e o cenário é mais uma vez de preocupação. Vamos agora falando de São Paulo, principalmente a região metropolitana, sol e calor. Olha a variação de temperatura de 12 a 28 graus, sol entre nuvens e esse é um cenário pelo menos até o meio da próxima semana. Passando agora para outras capitais, Porto Alegre, variação de 16 e 31 com possibilidade de chuva. Tempo firme no Rio de Janeiro, máxima de 29 graus por lá. Mesma máxima em Brasília também com tempo firme. 28 graus e pancadas isoladas em Natal. Agora a gente fala do cenário internacional porque uma lenda do montanhismo é uma das vítimas de uma avalanche que deixou 3 mortos e 7 desaparecidos. O grupo subia ao Broad Peak, uma das montanhas mais altas do mundo no norte do país. O líder da equipe era um renomado escalador, Nirmal Purja, que ainda não foi localizado. Nascido no Nepal, ele é um montanhista de 43 anos que já escalou, só para vocês terem uma ideia, 14 dos picos mais altos do mundo em 189 dias. Isso aconteceu em 2019 e estabeleceu um recorde de velocidade. As escaladas de Purja foram tema de um documentário, 14 montanhas, 8 mil metros e 7 meses da Netflix. As buscas foram suspensas exatamente por causa do mau tempo. E a gente segue ainda destacando o cenário internacional, porque um terremoto atingiu a região da Sicília, na Itália. O tremor foi de magnitude 4,7, teve o epicentro perto da cidade de Nápoles e causou falta de energia, como a gente observa, interrompeu os serviços de trem, metrô, danificou imóveis, mais de 20 pessoas ficaram feridas. Foi o terremoto mais forte nessa região em 40 anos, de acordo com as autoridades italianas.
3: O grupo palestino Hamas aceitou o acordo para desarmamento anunciado pelo presidente norte-americano Donald Trump, mas impôs condições.
21: O acordo faz parte do plano de paz assinado no ano passado. Segundo Trump, garante que o Hamas deixe o comando da faixa de Gaza, abrindo caminho para a criação de um novo governo palestino no território arrasado por bombardeios israelenses. Um negociador do Hamas disse que o grupo está disposto a entregar as armas, desde que Israel cumpra sua parte e retire as tropas de Gaza. O governo israelense respondeu que só vai deixar o enclave se o Hamas se desarmar antes. Ainda assim, Donald Trump disse que o governo de Benjamin Netanyahu está muito satisfeito, embora o próprio premier israelense ainda não tenha se manifestado publicamente.
2: A Polícia Federal abriu uma nova investigação contra Fábio Luiz Lula da Silva, filho do presidente Lula, por suposto tráfico de influência na Dataprev. Vamos ao vivo a Brasília. Natália Paz tem os detalhes. Natália, boa noite para você.
5: Boa noite, Thaís, a vocês e a todos. A autorização foi dada pelo ministro André Mendonça, do Supremo. A Polícia Federal identificou indícios de irregularidades na atuação de Lulinha com um empresário do setor de tecnologia que buscava negócios na Dataprev, que é a empresa pública responsável, por exemplo, pela base de dados do INSS. A suspeita de que esse empresário bancou ao menos uma viagem para Lulinha e, em troca, conseguiu fechar contratos no governo. A defesa de Lulinha disse que ele não atuou para interceder em favor de ninguém e classificou a investigação como pesca probatória. Ontem, Mendonça já tinha autorizado outra investigação, a suspeita de que ele tenha aberto portas para Antônio Camilo Antunes, o careca do INSS no Ministério da Saúde. Segundo a PF, Lulinha teria usado sua influência em reuniões com integrantes da pasta para facilitar negócios no mercado de cannabis medicinal. Nenhum contrato foi assinado. A expectativa é de que Lulinha seja ouvido pela PF. A data ainda não foi definida. O filho do presidente se mudou para a Espanha há um ano e deve vir ao Brasil para prestar esclarecimentos às investigações. É com vocês.
3: Hora de conferir a agenda desta sexta-feira dos candidatos à presidência.
6: O comando da campanha de Flávio Bolsonaro definiu a decisão do Progressistas de não embarcar na chapa à presidência como um banho de água fria. O candidato do PL ainda tentou um apelo ao partido. Frisou que Tereza Cristina já tinha aceitado a vice na chapa. Em nota, o Progressistas afirma que após consulta nos estados, decidiu por maioria permanecer neutro no processo eleitoral. E finalizou. A decisão já foi comunicada e acatada por Tereza Cristina. Pesou a pressão, principalmente das bancadas no Nordeste, que contam com a neutralidade para subir no palanque de Lula. Depois de um café da manhã com vereadores, o prefeito de São Paulo e o governador paulista Tarcísio de Freitas, Flávio Bolsonaro minimizou a definição do PP.
7: E assim nós vamos caminhando, respeitando as decisões internas dos partidos e também sempre respeitando a realidade de cada estado, como os seus partidos, né, se comportam em relação à esfera federal. Enfim, até o dia 5 tudo pode acontecer.
6: O plano B do PL agora é tentar um vice do Republicanos. A cúpula do partido está sondando os diretórios estaduais. A ideia é que, em troca do apoio, o PL desista de ter candidatos próprios onde o Republicanos diz ter nomes competitivos, como Sergipe, Acre e São Paulo. Nesse caso, a preferência de Flávio é pela ex-presidente da Caixa Econômica, Daniela Marques. Hoje, Lula iniciou o primeiro giro eleitoral da campanha. Seguiu para o Ceará e depois vai para a Bahia e São Paulo. Não haverá agenda de governo nos estados. O petista vai participar de convenções partidárias. No domingo, Lula será lançado oficialmente à reeleição em convenção na capital paulista. A chapa já está fechada, com o PSB de Geraldo Alckmin novamente na vice. Assim como em 2022, o palanque será composto também por PDT, PCdoB, PV e PSOL. A avaliação na campanha é que a vantagem de Lula apontada pelas pesquisas no Nordeste segue estável, mas no Sudeste, principalmente em São Paulo e Minas, a intenção é tentar melhorar os números. Lula virou alvo dos adversários após a abertura de inquérito da Polícia Federal para investigar Fábio Luiz por tráfico de influência no Ministério da Saúde. Em entrevista a um podcast, Lula disse que não vai haver proteção ao filho. O candidato do PSD, Ronaldo Caiado, cumpriu agenda em Belo Horizonte e ironizou.
23: Qual a preocupação do presidente hoje, da República? É cuidar da saúde ou da educação, da segurança? Ou é usar toda a máquina que tem do governo para tentar salvar o filho dele, para não deixar abrir um processo para esclarecer a corrupção dele na CPI dos aposentados?
6: Sem agenda pública, Romeu Zema, do Novo, usou as redes sociais para cutucar o presidente. Escreveu: filho de Lula, Lulinha é. E adivinha quem aparece com ele, juntinho nessa? O careca do INSS, o grande símbolo da fraude nos velhinhos. Renan Santos, do Missão, não teve compromissos públicos nesta sexta. Agora à noite, o PSTU lançou em São Paulo a candidatura do professor Hertz Dias à presidência da República.
2: A dificuldade de alianças no novo balanço de poderes. Veja no comentário de Fernando Mitre.
4: As novas tentativas de acertar o nome da ex-ministra Tereza Cristina como vice de Flávio Bolsonaro se esgotam diante de dificuldades que já estavam claras. O partido PP vetou e já havia decidido ficar neutro nessa eleição, atendendo o interesse dos estados, o que desaconselha a aliança. Não faltam setores de partidos do Centrão fechados com Lula no Nordeste. E há diferenças hoje na relação executivo-legislativo que afetam a discussão sobre alianças. O Congresso hoje, em tempo de emendas bilionárias, nunca teve tanto poder, o que facilita a decisão de um partido pela neutralidade. Ele não precisa mais, como precisava antes, de fechar logo com um candidato a presidente. Negocia-se depois essa relação com o governo. Thaís, Felipe.
3: Obrigado. A seguir, depois da reação negativa, FIFA desiste da ideia de privatizar a Copa do Mundo.
2: Em Minas, entregador acha carteira com R$ 2.000 e sai em busca do dono.
3: Exposição no Rio de Janeiro celebra a riqueza cultural do Festival de Parintins.
2: Expedição mostra o que há debaixo da sede do governo do Rio Grande do Sul. Tem isso e muito mais na volta do intervalo aqui no Jornal da Noite.
8: Agora é meia-noite e 29 minutos. Sejam todos bem-vindos à programação da Band News FM. Já entramos no sábado, em 1º de agosto de 2026. Muito prazer, eu sou Arthur Coelho, sigo com vocês a partir de agora. Vamos até às 7 horas da manhã deste sabadão e durante o intervalo do Jornal da Noite eu te trago outras informações. Leio sempre a sua participação aqui no nosso WhatsApp no 11 999 592 100, 11 999 592 100. Lembrando para você, ouvinte, que nós também estamos na Fest TV, nos canais TCL, nos canais da TV Samsung e também ao longo das redes sociais. Você pode acessar também que nós estamos por lá, além da LG. LG, TCL, Samsung e nas redes sociais. Quer participar? Quer interagir? Nosso WhatsApp é o 11 999 592 100, 11 999 592 100.
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8: Música. Meia-noite, 33 minutos. Deixa eu agradecer aqui a mensagem dos nossos ouvintes que vão chegando. Ouvinte final, telefone 3854, mandando uma boa noite, tá? Acompanhando aqui a nossa programação pela TV Samsung. Um abração aí pro nosso ouvinte, não se identificou, mas tudo bem. Quem mais por aqui? O nosso ouvinte que é motorista de aplicativo. Estou aqui, meu rádio não sai da Band News. Não importa onde eu entre, quem sai, quem chega por aqui, estou sempre na audiência. Valeu. Um abração para o nosso ouvinte motorista de aplicativo, que são muitos, hein? Muitos que sempre estão acompanhando. É o Will. Um abração para o Will. Daqui a pouquinho eu vou ouvir o áudio do nosso amigo e vou também colocar aqui para compartilhar com todos que estão na audiência. O Marcos Fernandes, diretamente de Fortaleza, na audiência da Band News FM. Ouvinte final telefone 6180 também mandou mensagem. Está acompanhando a Andresa de Manaus, na audiência nesse horário. Francisco Versosa, diretamente de Interlagos, Zona Sul da capital paulista, acompanhando. Quem mais por aqui assistindo e escutando na minha Alexa aqui em Fortaleza? Bom final de semana, é o Vladimir Filho. Um abração para o Vladimir também. Ó, voltando da maternidade, acabei de fazer um parto e escuto a Band News e a Ana Cláudia. Que trabalho foi esse, hein? Mas que legal. Bom trabalho para você. Meia-noite e 34.
3: O ex-líder do governo Lula no Senado, Jax Wagner, diz que vai provar inocência na investigação do caso do Banco Master. Vamos mais uma vez a Brasília. Natália Pazzi, quais são as informações?
5: Felipe, Jax Wagner afirmou que foi orientado pelos advogados a não dar declarações sobre as suspeitas, mas que o inquérito serve para afastar a culpa. Em entrevista mais cedo, ele negou o envolvimento com o escândalo do Master e disse que tem recebido apoio do presidente Lula.
0: Eu tenho certeza que eu vou provar a minha inocência. O inquérito, evidentemente, demora um tempo. Eu agora estou focado na eleição.
5: O senador deve estar ao lado de Lula na convenção do PT na Bahia neste sábado. Como mostramos ontem no Jornal da Noite, Wagner teria sido presenteado diversas vezes pelo ex-sócio do Master, Augusto Lima, como uma viagem para uma ilha na Bahia com tudo pago. Um apartamento avaliado em R$2,5 milhões em Salvador, repasses milionários a empresas de parentes do senador e ingressos para shows da cantora Taylor Swift. Documentos da Polícia Federal indicam que os dois se falaram 74 vezes por ligações telefônicas entre o final de 2023 e maio do ano passado. A PF suspeita de troca de vantagens por apoio a projetos de interesse do Master no Congresso. Thaís, Felipe.
2: Obrigada, Natália. O avanço da dívida pública brasileira para mais de 80% do PIB reacende o debate sobre o equilíbrio fiscal. A Juliana Rosa analisa os desafios do governo para conter os gastos.
10: A dívida pública no Brasil cresce e preocupa. Em junho, segundo o Banco Central, aumentou para 81,9% do PIB, alcançando 10,8 trilhões de reais. É o maior nível desde 2021, quando teve pandemia. A dívida do Brasil está bem acima da média dos países emergentes e vem crescendo rapidamente, 10 pontos percentuais a mais nos últimos anos. Caminha para fechar esse ano em 83%, as projeções apontam 87% no ano que vem, chegando, enfim, em 100% em pouco tempo. Esse é um termômetro de risco de saúde financeira de um país, que vem dificultando o crescimento econômico. A baixa credibilidade da regra de equilíbrio das contas faz cada vez mais os financiadores da dívida cobrarem mais juros. O Tesouro, inclusive, já adiou leilões de oferta de títulos com juros de 8% acima da inflação sendo pedidos. Esse juro se reflete nas taxas de crédito que os bancos estão cobrando, diante de um cenário que vai reduzindo a capacidade de crescimento e geração de emprego no país. O ministro da Fazenda vem prometendo apertar a regra fiscal para limitar gastos, mas tornar a realidade exige medidas duras, como desvincular o salário mínimo do pagamento de aposentadorias, desvincular aumento de receitas com aumento automático em saúde e educação, as emendas parlamentares que viraram uma aberração, os penduricalhos do judiciário que autorizam salários incompatíveis com a realidade brasileira. Estamos gastando muito e gastando mal. Precisamos urgentemente de um pacto político pelo futuro do Brasil. Felipe, Thaís.
3: Obrigado, Ju. O Canal Livre deste domingo entrevista o candidato do PL à presidência da República, Flávio Bolsonaro.
12: E eu sei como combater
1: esses marginais. Nós vamos agir com mão firme aqui, vamos usar o padrão Bukele, sim, no Brasil, na segurança pública. Vamos ser firmes, vocês vão ver a polícia na rua trabalhando, vocês verão as forças armadas tomando conta das nossas fronteiras, dos portos, dos aeroportos. Nós vamos acabar com a impunidade desses marginais, em especial os mais perigosos.
12: Onde é que o senhor vai encontrar recursos novos para redestinar e baixar o endividamento?
1: A gente tem várias formas de cortar despesas. Combatendo a corrupção, foi um exemplo que eu comecei a dar aqui. Mas você fazendo com que um governo seja enxuto. Hoje o Brasil tem 39 ministérios. A gente pode enxugar drasticamente essa quantidade de ministérios.
13: Segundo pesquisa recente do Datafolha, só tem 10 pontos de desvantagem no eleitorado feminino em relação ao presidente Lula. A que o senhor atribui essa rejeição do eleitorado feminino ao seu nome e qual é a sua proposta para, de fato, combater violência contra a mulher?
1: Adriana, eu acho que a questão não é rejeição, é desconhecimento. E aí, eu acredito que a gente tem que melhorar a nossa forma de se comunicar com o público feminino. Porque as pautas que a maioria das mulheres defendem são as pautas de direita. Você faz o georreferenciamento tanto da mulher agredida, da mulher que tem que ser protegida pela localização do seu telefone, e a tornozeleira eletrônica do agressor também com georreferenciamento.
14: Como é que está a articulação pelo vice? Esses últimos dias foi uma articulação muito grande, chegou-se a se falar quase ali de uma possibilidade de Tereza Cristina do PP. O PP declarou uma nota de neutralidade. Qual é a situação de momento? Como é que o senhor está trabalhando? Há possibilidade de PP ou realmente agora com essa nota isso não existe mais? Negociação com republicanos?
1: As conversas continuam, a gente tem essa data até o dia 5 de agosto para tomar uma decisão. Se todo mundo sabe da minha preferência por indicar uma mulher que seja preparada, que agregue a essa chapa.
15: Senador, como o senhor avalia essa dificuldade com essas alianças com partidos do Centrão?
1: Os partidos não são homogêneos, né? Então tem sempre dentro de cada partido, tem essas preferências regionais.
16: As pessoas ficaram chocadas, impressionadas com o vídeo gravado pela ex-primeira-dama Michele Bolsonaro. O que provocou isso? E por que um vídeo daquele? Como é que o senhor interpreta um vídeo daquele que é muito forte, muito duro, principalmente numa campanha? Se não fosse durante a campanha, porque aquilo é um ataque direto ao senhor no meio da campanha.
1: Sim, assim, eu não posso dar explicações, né, por ela, o que passava, né, na cabeça dela, né? Eu acho que ela estava insegura com relação à minha candidatura e agiu dessa forma. Né? Mas, assim, problemas dentro de casa, dentro de famílias, todo mundo tem.
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2: Depois da enxurrada de reações negativas, a FIFA decidiu cancelar o projeto que previa a venda de direitos das competições organizadas pela entidade para investidores privados. Diante dessa reação negativa, com ameaça de boicote de seleções europeias, o presidente da FIFA, Gianni Infantino, admitiu que o plano já não atendia ao interesse de unir e melhorar o esporte. Depois do comunicado oficial, o dirigente afirmou que pretende se reunir com as federações e confederações para encontrar outras formas de apoiar o desenvolvimento do futebol.
17: A sexta-feira começou muito triste para quem gosta de futebol e para quem curtiu o futebol aqui na Band, com as narrações do Luciano Duval, do Silvio Luiz, os comentários do Silvio Lancelotti. Morreu nesta sexta um dos maiores zagueiros do futebol mundial, o italiano Franco Baresi. Ele tinha 66 anos. O ex-jogador fazia tratamento contra um câncer. No ano passado, ele realizou uma cirurgia para retirar um nódulo do pulmão. Franco Baresi começou a carreira em 1974 nas categorias de base do Milan. Aos 22 anos, se tornou capitão da equipe italiana, onde eternizou a camisa 6. Ao longo de 20 temporadas, conquistou 6 campeonatos italianos, 3 Ligas dos Campeões e 2 Mundiais de Clubes. Foram 719 partidas.
18: O Milan vai jogar com Rossi 1, Panucci 2, Baresi o capitão número 6.
17: A única camisa que Baresi vestiu sem ser a do Milan foi a da seleção italiana. Ao todo foram 82 jogos. Foi convocado para 3 Copas do Mundo. Foi campeão em 1982 e titular em 1990 e 1994, quando desperdiçou um pênalti na disputa contra o Brasil.
18: Correu o Baresi, bateu para fora! Para fora, Baresi bate o pênalti!
17: Em
4: 1997, decidiu se aposentar. Como gratidão, o Milan aposentou a camisa 6.
17: Gurias, vocês não sabem o que era acordar as manhãs de domingo para ouvir o Luciano, Silvio Luiz, Silvio Lancelotti acompanhando o italiano. Hoje é Barbada. Naquela época era o maior campeonato do planeta e esse cara jogava demais. Boa noite.
6: Mas esse pênalti aí eu lembro muito bem da Copa. Provavelmente a Thaís também, né, Thaís?
7: Esse não tem como a gente esquecer.
6: Pois é, então fica os nossos sentimentos para o Baresi, que representou tanto, né? Teve o único time aí, né, onde ele atuou, que foi o Milan, e usava a camisa icônica, que é a camisa 6. Fica aqui os nossos sentimentos. Bom, nesse final de semana, parada para o Brasileirão, porque vem Copa do Brasil, olha aí, ó. Olha. A gente vai acompanhar então no sábado, Vasco da Thaís vai encarar o Fluminense. Olha!
7: Clássico do Rio, hein?
6: É, pois é, clássico carioca, depois Atlético Mineiro e Juventude, Santos e Remo na Vila Belmiro. O Santos vai jogar em casa, tem a dupla, tá? Neymar e também Gabigol. Próximos jogos, já na tela para vocês. Aí. Olha aí, ó, no domingo, então, tem o líder Palmeiras que vai encarar o Fortaleza, Mirassol e Grêmio, depois Chapecoense, que está lá na última, né, o 20ª equipe, infelizmente, do Brasileirão, só teve uma vitória até o momento, vai encarar a Raposa, e o Internacional vai, então, jogar em casa contra o Corinthians. Esses são jogos de ida. E logo depois a gente tem os jogos de volta, só mudando então, né, as arenas. Agora, rapidamente, para a gente falar então do jogo agora que vai acontecer Inter e Corinthians, temos lesões muito sérias, tá? No jogo de ontem contra o Furacão, o Labiade se machucou. Então, realmente, fim de temporada para ele, tá? O meia teve um rompimento do ligamento cruzado e também no menisco, no joelho. Vai passar por cirurgia e provavelmente não volta mais nesse ano agora, 2026.
17: E o Yuri Alberto também se machucou.
6: E o Yuri Alberto também ontem se machucou, sentiu uma fisgada no posterior, né, da coxa direita. E agora vai passar para o tratamento. Não sabemos ainda o grau de lesão ainda do Yuri Alberto, mas com certeza também teremos aí esse grande lesão. E Rodrigo Garro também ontem, tá, gente? Tá.
17: A reclamação, o gramado.
6: Reclamação por conta do gramado. O técnico Fernando Diniz ficou muito bravo por conta disso, porque teve essa transição, né, do gramado lá na arena durante a Copa do Mundo, gente.
7: Até já?
6: Até já, tô chegando. Um ótimo final de semana para vocês e vocês não me abandonem. Daqui a pouquinho a gente chega com Esporte Total.
7: A gente fica ligadinho já já. Agora, você já ouviu falar das histórias por trás dos túneis do Palácio Piratini, na sede do governo do Rio Grande do Sul? A gente vai contar agora, a Gabriela Dias tem todas as informações pra gente.
11: Reza a lenda que os túneis que começam no subsolo do Palácio Piratini vão até o fosso do Teatro São Pedro, do outro lado da Praça da Matriz. Essas passagens subterrâneas terão sido construídas na década de 1920. A história conta que o idealizador foi Borges de Medeiros, na época presidente do estado, e que vivia um clima tenso na política gaúcha. Sobrou até para o ex-governador Leonel Brizola, que teria fugido vestido de mulher por um túnel que começava no Piratini e que tinha fim na rua Demétrio Ribeiro, cerca de 1 quilômetro distante um do outro, mas nada disso foi comprovado. Em um dos banheiros dos jardins do Piratini, um segredo, nem tão segredo assim. Esse túnel passa embaixo da ala residencial e governamental, mas é usado para encanamentos, tubulações, fiações de luz e por aí vai. Iluminado, mas bem justo. O túnel tem um pouco mais de 15 metros e o fim é nesse alçapão. A saída é perto da rádio instalada no porão do Piratini durante a campanha da legalidade, em 1961. A chamada cadeia da legalidade foi encabeçada por Brizola, que comandou a resistência democrática, tentando garantir a posse do vice-presidente João Goulart.
19: Mas o que mais causa curiosidade é esse subsolo que fica abaixo da área residencial aqui do Palácio Piratini. Um dia foi utilizado por prestadores de serviço do Palácio, mas agora é um local de armazenamento. Mas ele também tem ligação, através desse alçapão, com o túnel que nós estávamos agora há pouco.
11: A sede do governo do estado e, consequentemente, esse subsolo foram projetados pelo francês Maurice Gras em 1909 e inaugurados em 1921. Mas, ao que tudo indica, só serviram como passagem, depósito e dinâmicas funcionais do prédio histórico.
9: A gente acredita que o que gerou essa fantasia, né, dos túneis que ligam a vários lugares foram algumas publicações que saíram ao longo do tempo. Então é um espaço de armazenamento, de material, né, utilizado com essa função.
17: Legal, hein? A seguir, em Minas, entregador acha carteira com R$ 2.000 e sai em busca do dono.
7: Exposição no Rio de Janeiro celebra a riqueza cultural do Festival de Parintins. O Jornal da Noite volta já.
8: Agora, meia-noite e 48 minutos. Sabadão, hein? 1º de agosto de 2026. Muita gente mandando mensagem aqui no nosso WhatsApp, no 11 999 592 100, participando já nessa madrugada, entrando na madrugada, finzinho da noite de sexta-feira. Muita gente sextou, saiu do trabalho nesse momento, tá acompanhando a nossa programação no carro, em casa, em qualquer lugar. Sejam todos bem-vindos. Estamos juntos até o fim da madrugada, é o que diz o nosso ouvinte. Deixa eu pegar aqui o nome dele. Só coloca aqui o Greco. É isso? Valeu, um abração pro nosso ouvinte. O Cícero também na audiência. Ele é porteiro em Santo André. Vamos juntos até às 6 da manhã. Valeu, bom trabalho aí para você. Qualquer novidade, qualquer informação, pode deixar aqui no nosso WhatsApp também. Bom dia para quem tá em São Paulo. Aqui em Rondônia ainda é boa noite. É. Diferença de uma hora, né, em relação ao horário de Brasília. Por lá, né, 11h49. Aqui é meia-noite 49, ainda por lá na sexta-feira, né? Estou ouvindo as notícias aqui da Band News FM. Um abração a todos. É o Nélio, da cidade de Cacoal, em Rondônia. Valeu. E Manaus também. Diferença de uma hora, né? Ali no Amazonas, no Acre, a diferença é de 2 horas em relação ao horário de Brasília. Temos ouvintes de várias partes aqui do nosso Brasilzão. Vocês podem trazer as suas informações por aqui. E dependendo da denúncia, daquilo que você trouxer, a gente vai encaminhar para a central de ouvintes Ricardo Boechat, para a nossa equipe fazer uma reportagem, tentar uma resposta para trazer, quem sabe, uma solução para essa sua demanda. Meia-noite e 50.
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0: Meia-noite, 52 minutos, você fica com a terceira e última parte do Jornal da Noite com Felipe Vieira e Thaís Dias. Continue interagindo, continue participando. Durante os intervalos a gente lê o seu recado aqui também.
1: Um exemplo de pura honestidade em Minas Gerais. O entregador achou na rua uma carteira com mais de R$ 2.000 e documentos. Ele decidiu levar tudo até uma rádio e pediu ajuda para encontrar o dono. O dinheiro era de um pedreiro e correspondia ao pagamento de trabalhos extras e a última parcela do seguro-desemprego. A gente vê a importância da comunicação. A rádio emitiu o recado e aí tudo foi resolvido. O reencontro dos dois foi marcado, é claro, pela emoção.
2: O quase final de semana foi marcado pela aceitação de um lado da ex-ministra, senadora Tereza Cristina, para compor a chapa do Flávio Bolsonaro como candidata a vice-presidente da República e, dia seguinte, horas depois, uma nota do Partido Progressista dizendo que não autorizava, que consultou as bases, os diretórios regionais, enfim, e que o partido será neutro nas eleições, né, junto com a federação, com a União Brasil. Um dos maiores partidos do Brasil, na verdade, é o centro do chamado centrão na vida política brasileira, neutro nas eleições. O que que isso significa? Primeiro, há um ganho por parte da candidatura do Flávio pela manifestação da intenção da Tereza Cristina, que é uma liderança respeitada, não só no agronegócio, no Congresso Nacional, pela sua experiência, capacidade de gestão, então é um aval à candidatura do Flávio. Seria uma opção muito importante para vice-presidente. Talvez Flávio Bolsonaro tenha perdido o timing de toda essa negociação já há bom tempo. Agora revela dois pontos que deveriam ser de grande preocupação para a sociedade brasileira. Em primeiro lugar, a fragilidade dos partidos políticos, que lá no Nordeste vão apoiar a esquerda, Centro-Sul apoiam a direita, de um lado vão com Lula, de outro lado vão com Flávio Bolsonaro, ou seja, partidos sem nenhuma consistência ideológica. Afinal de contas, qual a credibilidade que esses partidos têm diante do eleitorado com esta flacidez do ponto de vista de visões sobre a política brasileira? E mais o peso do dinheiro nas campanhas eleitorais, do fundão eleitoral, porque o foco é fazer bancada na Câmara dos Deputados para aumentar exatamente a parcela do fundão eleitoral em detrimento dos projetos nacionais, porque custa caro ter uma candidatura majoritária. Isto é mais um exemplo do efeito perverso sobre a montanha de dinheiro público que se tem nas eleições brasileiras.
1: O colorido e a tradição do boi bumbá de Parintins desembarcaram no Rio de Janeiro.
3: É a exposição que reúne centenas de peças que narram a história da maior festa folclórica amazonense.
4: Caprichoso e garantido, bois que revelam a paixão e a rivalidade que movem Parintins, cidade do Amazonas a 369 quilômetros da capital Manaus. Eles chegaram ao Rio de Janeiro para a exposição Boi Bumbá de Parintins, do Brincar ao Futuro. A mostra foi criada pelos artesãos que trabalham no festival e mostra ao público porque ele é tão importante para a cultura brasileira. Samuel tem só 4 anos, mas já conhece bem o nosso folclore.
5: Eu gostei do Curupira também.
6: De mais o quê?
5: Do Boitatá. Eu gostei também do boto.
4: Ao todo, são 300 peças. O público é convidado a percorrer um caminho que vai desde os brinquedos populares às alegorias grandiosas que encantam o mundo no bumbódromo. Isso é meu porto seguro, meu país cultural. Aqui nessa sala estão figurinos originais dos itens. Claro que tem tanto do garantido quanto do caprichoso. E eles demoraram para chegar aqui, cerca de uma semana. Desde que foi inaugurada no dia 23 de julho, a exposição tem atraído milhares de visitantes, uma média de 700 por dia. Para quem quiser conhecer mais sobre essa cultura, a exposição segue em cartaz até março do ano que vem, na Praça Tiradentes, no centro do Rio. A entrada é gratuita.

0: Vá à exposição no Rio, mas vá a Parintins. É uma festa linda, maravilhosa demais.
1: E o Jornal da Noite termina aqui.
0: Um excelente final de semana para todos, mas a gente se encontra às 7h20 da noite no Jornal da Band, desse sábado.
1: Obrigada pela companhia. Tchau.
2: Meia-noite e 58 minutos. Obrigado você também que esteve acompanhando o Jornal da Noite.

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7: Agora 1h01, boa madrugada para você na audiência da Band News FM. Sejam todos muito bem-vindos, eu sou Arthur Coelho. Vou seguir com vocês até às 7 horas da manhã com muita atualização. Tudo que acontece no Brasil e também no mundo, você vai conferir aqui. Claro, vai poder participar também pelo 11-999-592-100, 11-999-592-100. Madrugada de sábado, em 1º de agosto de 2026. Você que também quer nos ver, quer nos assistir, acesse pelos canais da Fest TV, na TCL, na LG e também na TV Samsung. Eu vou estar por lá, vou estar acompanhando vocês e, claro, lendo sempre as suas mensagens, as suas participações. Sem demora, vamos às atualizações de momento. A gente abre este jornal falando do preço da gasolina, porque a gasolina que é vendida aqui no Brasil passa a ter mais etanol. Quem explica tudo pra gente é a Luana Bernardes.
8: A partir deste sábado, a gasolina comercializada no país vai conter 32% de etanol. Antes, o percentual era de 30%. A medida vale por 180 dias, podendo ser prorrogada pelo mesmo período. O anúncio foi feito pelo Conselho Nacional de Política Energética no dia 14 de julho. A expectativa do governo é de que a mudança reduza o preço do litro do combustível em 3 centavos nas bombas e diminua a necessidade de compra do insumo no exterior diante da volatilidade do mercado internacional de combustíveis em meio às tensões do Oriente Médio.
7: E a ex-primeira-dama Michelle Bolsonaro deve confirmar até domingo a participação dela na corrida eleitoral para senadora. Quem tem as informações é Augusta Proença.
9: Michelle Bolsonaro ainda não definiu se disputará o Senado pelo Distrito Federal nas eleições de 2026. Uma reunião entre Michelle e o presidente nacional do PL, Valdemar Costa Neto, aconteceu nesta sexta-feira para tentar um alinhamento sobre a questão. Após o encontro, Valdemar afirmou que a decisão caberá ao ex-presidente Jair Bolsonaro e que a definição deve ocorrer até domingo, durante a convenção do partido em Brasília. Segundo o presidente do partido, a participação de Michelle na disputa também depende da necessidade de acompanhar

0: os cuidados com a saúde do marido. A ex-primeira-dama confirmou presença no evento, que marcará seu primeiro encontro presencial com Flávio Bolsonaro após a recente reconciliação pública entre ambos.
1: E a Prefeitura do Rio de Janeiro autoriza a compra de novos sensores de vento após o temporal que matou várias pessoas por lá. Quem tem os detalhes é o Daniel Henrique.
2: A Prefeitura do Rio já autorizou um orçamento para a compra de novos sensores de ventos para as estações meteorológicas, após o vendaval da última quarta-feira que deixou 2 mortos na cidade. O anúncio foi feito pelo prefeito Eduardo Cavalieri durante uma agenda nesta sexta-feira. Apesar disso, o número de novos equipamentos e o custo do investimento não foram divulgados. Segundo a Prefeitura, a implementação ainda está em fase de estudos. Atualmente, o município conta com 11 sensores de ventos, 3 administrados pela Prefeitura, 3 pelo Instituto Nacional de Meteorologia e 5 pela Aeronáutica.
1: O Paraguai convoca o embaixador brasileiro em Assunção para entregar uma nota de repúdio às declarações do presidente Lula sobre a guerra do Paraguai e pede a devolução de canhões e outros troféus de guerra tomados pelo Brasil no século XIX. O governo paraguaio afirmou que as declarações do presidente Lula representam, de maneira distorcida, feitos históricos de singular relevância para o povo paraguaio e pediu que os episódios sejam abordados com responsabilidade e respeito recíproco. O embaixador brasileiro explicou o contexto das declarações e afirmou que em nenhum momento houve intenção de ofender o Paraguai, lembrando a amizade histórica entre os dois países. Entre os itens pedidos pelo Paraguai estão os canhões Presidente Lopes e Cristino, além de documentos e outros troféus de guerra que terminou em 1870 com a derrota paraguaia. Os 16 clubes classificados às oitavas de final da Copa do Brasil já garantiram entre 5 e 9 milhões e meio de reais cada. O campeão pode encerrar o torneio com até 96 ou 100 milhões de reais, dependendo da fase de entrada. Os jogos de ida das oitavas começam hoje com 4 partidas: Vasco e Fluminense, Atlético Mineiro e Juventude e Santos enfrentando o Remo. No domingo será a vez de Palmeiras e Fortaleza, Mirassol e Grêmio, Chapecoense e Cruzeiro, além de Internacional e Corinthians.
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4: O fim de semana será de contraste no tempo no Brasil. No sul, uma nova frente fria avança durante o sábado, provocando chuvas, temporais e rajadas de vento, principalmente no oeste, Campanha e Missões, do Rio Grande do Sul. No domingo, a instabilidade avança para Santa Catarina e o oeste do Paraná, enquanto o tempo melhora na região do sul gaúcho. No sudeste, o tempo permanece firme na maior parte das áreas, com manhãs mais amenas e tardes agradáveis. Apenas o litoral da Bahia continua com chuva devido à influência da frente fria, que ainda atua no oceano. No centro-oeste, predomina o sol, calor e baixa umidade relativa do ar, enquanto no norte seguem as pancadas típicas durante o período da tarde entre o Amazonas, Acre, Rondônia, Pará e também no Amapá, enquanto Tocantins permanece em atenção para tempo bastante seco. Aline Araújo, da Clima Tempo.

0: 1:08, o Caetano Cabral tá acompanhando a Band News FM lá da Bahia, sempre na audiência nesse horário, um abração para ele. Quem mais por aqui? O nosso ouvinte, final telefone 8202, também por aqui na audiência nesse horário, vai ficar ao longo desta madrugada. Ouvinte final telefone 3763, mandou um abração para toda a equipe da Band News FM. Lembrando o número da sua participação, 11-999-592-100, 11-999-592-100. Agora você acompanha o programa Seus Filhos.
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0: Amamentar é saúde, é afeto, é criação de vínculo. E é sobre isso que a gente fala agora no programa Seus Filhos de hoje. Mas na vida real, nem sempre é tão simples e fácil quanto parece. E a gente vai falar também sobre essas dificuldades no caminho, sobre a importância da conscientização, de uma rede de apoio e também, por que não, da doação do leite materno. Tudo isso no nosso programa a partir de agora. Eu, Thaís Dias, sigo na sua companhia e ela também, sempre comigo por aqui, Roseli Saião. Tudo bem, Roseli?
1: Tudo bem, Thaís.
0: E olha, hoje temos uma convidada especial para nos acompanhar ao longo desse programa, trazendo esclarecimentos. É uma das principais referências nesse assunto aqui no país, mas fora também. Quero apresentar aqui a nossa companheira de hoje também, médica, pediatra, pesquisadora, professora, Elza Regina Justo Giuliani. Ela que tem a especialização principalmente na saúde materno-infantil, com foco no aleitamento materno e bancos de leite humano. Nossa, que prazer, que honra ter você aqui com a gente, Elza.
2: Muito obrigada, eu que agradeço o convite.
0: Eu queria começar falando principalmente, Elza, da questão prática. A gente tem muitas dúvidas, né? Ah, mas até quando eu tenho que amamentar? O aleitamento materno exclusivo, ele é recomendado 6 meses, 4 meses, e quando eu volto a trabalhar? Fala um pouquinho pra gente sobre o que é, de fato, a recomendação para quem está amamentando.
2: Muito bem. A recomendação internacional atual é de aleitamento materno até 2 anos ou mais, sendo exclusivo, ou seja, só o leite do peito, sem mais nada, nos primeiros 6 meses. Agora, é muito importante lembrar que eu falei que é 2 anos ou mais. Não existe uma data limite máxima para a duração da amamentação.
0: Agora, eu queria trazer, eu estava aqui dando uma olhada, 2 mães que falam das suas experiências com o aleitamento. Eu acho que se tem uma questão que gera realmente uma expectativa muito grande quando a gente descobre que vai ser mãe, é a amamentação, né? A gente fica esperando aquele momento de criação de vínculo. E a gente começa ouvindo um pouco da experiência da Fernanda Paiva e ela faz um desabafo sobre esse assunto.
3: Mesmo tendo me dedicado bastante ao estudo da amamentação antes do meu filho nascer, depois que ele nasceu, que eu fui para a prática, eu descobri que a dificuldade podia ser muito maior do que eu imaginava. Eu sofri com diversos episódios de mastites diferentes e segui amamentando apenas por saber a importância da amamentação, tanto para o bebê quanto para mim. As dificuldades foram imensas e muitas não dependiam só de mim, dependiam de vários outros fatores externos.
0: A gente tem a palavra também da Viviane Moura.
4: Então, durante a minha gestação, eu acreditava que amamentar era algo natural. Era algo que acontecia, que fluía. Mas no 4º dia de nascimento da minha neném, eu tive muitas lacerações. Eu não conseguia fechar o sutiã. Eu sentia muita dor, a ponto disso me causar angústia, ansiedade, pelo simples fato de imaginar que ela estava chegando perto da hora de mamar. Isso veio melhorar alguns dias posteriores, quando eu fiz uma consultoria de amamentação e ela me acalmou, me ensinou a pega correta. Ainda fiquei aí cerca de 1 mês sentindo algumas dores, mas consegui amamentar a minha bebê até 1 ano. Ela parou naturalmente, né? Não teve nenhuma transição compulsória. Foi um processo muito difícil, ainda senti dores por muito tempo, mas com a orientação correta, isso conseguiu ser mudado e se tornou, sim, prazeroso, um momento de conexão comigo, da minha filha comigo.
0: Eu vi esses 2 depoimentos, voltei lá, né, nos momentos iniciais da minha conexão com a minha filha mais velha, que foi muito difícil, assim, eu vivi muito essa realidade. E eu quero daqui a pouquinho falar sobre essas questões das dores, do pedido de ajuda, mas antes, Roseli, dessa ideia de expectativa versus realidade quando o assunto é amamentação. Para algumas mulheres é realmente muito fácil, é natural, é tranquilo e o vínculo é imediato, a amamentação é rápida, mas para outras é muito difícil, como a gente ouviu. E aí?
1: Quando a gente tem filhos, e a gente sempre idealiza, né? Ah, mas vai ser isso, vai ser assim, vai ser assado, vai ser perfeito. Isso chama-se idealização. E é por isso que não existe, porque é uma ideia, né? Não passa disso. Então, o que a gente tem que fazer é, assim, tomar banho de realidade diariamente. E quem faz a gente tomar banho de realidade é o nosso filho e nossa filha. Comigo, né, foi a experiência oposta à sua. A minha primeira filha, nossa, eu pensava assim, mas é isso que é amamentar? Ela veio com muita fome e sugava bonito. Eu não sentia dor nenhuma, não aconteceu nada, né? E eu achava aquilo maravilhoso. Quando alguém me dizia que era difícil, eu ficava desconfiada, né? Eu falava assim, ah, mas por que que é difícil? Até que veio meu segundo filho. Aí eu tinha dores, tinha cortes. Naquela época, muito antes, tinha poucos recursos, né? Os médicos não ligavam muito para isso, não. Então, ele tem quase 50 anos já. Então, a criança não pegava, não tinha pega. E eu ficava pensando, mas o que que eu estou errando? Né? Não há erro, não há falha, né? A gente tem que insistir até onde a gente dá. Chegou num ponto que não dá, não vai ser bom para a criança, não vai ser bom para mim. Tem a possibilidade de pegar o leite sem ser a criança sugando. E tem também os bancos, né, de leite materno. Gente, a gente tem alguns limites. E a gente tem que aprender a reconhecer e aceitar.
0: Eu queria ouvir um pouco a doutora Elza, até porque quando a gente fala, né, de dificuldades para amamentação, por mais que a gente estude, na hora, né, que começa a dor e que começa aquela angústia, se eu não me engano, foi a Viviane, ela falou assim, eu tinha crise de ansiedade, porque eu sabia que estava chegando a hora da amamentação. Aí a gente fica perdido. Ai, não, porque coloca a compressa quente. Não, mas a compressa fria. Ai, mas procura a emergência. Não, mas vai no pediatra. A gente fica sem saber o que fazer. E aí eu queria, de quem entende do assunto, o que fazer nessa hora?
2: Bom, a amamentação é uma experiência... É uma experiência única, tá? Então, uma mãe com dois, três filhos, vai amamentar dois, três filhos, ela vai ter duas, três experiências diferentes, tá? Ela pode, assim como a Roseli falou, ela pode ter problemas com alguns e com outros nada, porque depende de muitos fatores. Fatores emocionais, fatores anatômicos, características da mulher naquele momento, o entorno todo, o apoio, a rede de apoio, o apoio profissional que essa pessoa tem, características da criança, até a personalidade da criança influencia. Então, são muitos fatores. Por isso, assim, cada dupla mãe-bebê em amamentação é única, então cada caso ele tem que ser visto de uma maneira individual. Com relação ao que a Viviane falou das dores, nós avançamos muito no conhecimento nas últimas décadas. Ah, eu também tive filho 40 anos atrás e a gente não conhecia. Eu também amamentei com dor, toda com fissuras, né? A gente não conhecia, não tinha o conhecimento de que dependendo de como a criança pega a mama, a gente pode evitar traumas mamilares. E tem outros problemas, às vezes língua presa. Então, enfim... Hoje em dia, o nosso conhecimento ampliou muito. Então, nós temos condições, hoje em dia, de prevenir muitas dificuldades. Tá? Então, eu acho que isso é uma coisa boa. E eu acho que outro aspecto que eu gostaria de comentar é que a Roseli falou, né? As pessoas idealizam, romantismo, amamentar é muito lindo, é um ato de amor maravilhoso, né? E nem sempre é assim, nem sempre. A mulher pode ter dificuldades dos mais diferentes níveis, né? Como eu falei para vocês, outra coisa que, sim, que é muito comum são aspectos emocionais, a depressão pós-parto. Então, tudo isso pode dificultar, mas eu acho que a boa notícia é que hoje em dia nós temos muito mais conhecimento, os profissionais estão muito mais bem preparados para apoiarem as mulheres, principalmente aquelas com dificuldades, e ajudá-las a superar essas dificuldades, né? Se esse for o desejo da mulher, né, de amamentar.
0: Importante a gente trazer isso e a gente vai falar desses aspectos, inclusive da saúde mental que impactam a amamentação ainda no programa Seus Filhos hoje. Mas eu queria te ouvir, Roseli, porque tem sempre muito julgamento, né? Principalmente quando a gente fala de maternidade e com o aleitamento materno não é diferente. Uhum. Tem o julgamento se você está amamentando em público, tem o julgamento se você consegue amamentar sem sentir dor, se você consegue amamentar o seu filho. Ah, mas você dá a mamadeira e tem sempre um dedo apontado e muito pouco acolhimento. A gente precisa acolher mais, né? E julgar menos.
1: Exato. Há uma dificuldade entre as mulheres, né? De aceitação da diferença. É, todo mundo precisa ser igual à minha mãe, igual a mim, igual às mulheres que eu acho que são legais. É, quem não é desse jeito, pronto. É julgamento, julgamento, julgamento. A gente precisaria criar uma rede de apoio entre nós mulheres. Muitos problemas poderiam ser prevenidos se a gente tivesse essa rede de apoio feminina, né? Mas a gente ainda tropeça com algumas dificuldades. É muito importante que a gente pare de julgar. Olhe para a gente mesmo, primeiramente, né? Eu me lembro, quando eu acabei de falar, né, na primeira amamentação da primeira filha, que era tudo lindo e maravilhoso, e eu estranhava quando alguém reclamava. Mas aquele estranhamento ficava comigo, né? Mas certamente eu estranhava. Só com a minha segunda experiência é que eu passei a entender, a ter mais empatia, né? Com as mulheres que não conseguiam. Porque eu percebi que havia uma dificuldade real. Então, assim, vamos... isso já faz mais de 50 anos. Muito conhecimento, muita coisa acumulada, né? E viva a ciência que produz esse conhecimento. Então, hoje, a gente precisa aproveitar isso e aproveitar as experiências anteriores para ter mais empatia e menos juiz. Né? Não, gente, não precisa de juiz, não, porque a gente já é o nosso próprio juiz, né?
0: É verdade.
1: A mulher nasce o filho, ela já nasce a culpa junto. Então, vamos com calma, vamos, assim, ser mais... solidárias umas com as outras.
0: A nossa pausa é rápida no programa Seus Filhos. A gente volta já já para falar mais sobre o aleitamento materno, sobre essa criação de vínculos, sobre doação de leite materno também. Fica por aí, a gente volta em instantes.
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0: Agora 1h24, seguimos juntos nesta madrugada de sábado, 1º de agosto de 2022. Em instantes você vai também acompanhar a segunda parte do programa Seus Filhos, programa inédito aqui na nossa programação. A defesa do filho do presidente Lula classifica como politizado o inquérito aberto contra ele. Quem tem as informações é a Vitória Fernandes.
1: A defesa de Fábio Luiz Lula da Silva, o filho do presidente Lula, disse que a instauração de um inquérito que investiga tráfico de influência para favorecer o careca do INSS foi politizado e não há fundamentos suficientes. Marco Aurélio de Carvalho, o advogado que representa Lulinha, ainda reforçou que seu cliente está à disposição da justiça e pode sim vir ao Brasil para prestar esclarecimentos caso seja necessário.
0: O presidente Lula veta um projeto que transformaria centros federais de educação tecnológica em universidades. As informações com Josiele Lemos.
2: O presidente Lula veta o projeto que transformava o Centro Federal de Educação Tecnológica de Minas Gerais e o do Rio de Janeiro em universidades tecnológicas federais. A decisão provocou reação das comunidades acadêmicas que classificaram o veto como uma profunda decepção. Segundo as instituições, a proposta era uma reivindicação histórica construída há mais de 20 anos. O projeto de autoria do deputado federal Patrus Ananias já havia sido aprovado no Congresso. Com o veto, o texto volta para a análise dos deputados e senadores. O Ministério da Educação informou que vai apresentar um novo projeto em regime de urgência para tentar viabilizar a transformação dos CEFETs em universidades tecnológicas.
0: E dois garis são assassinados a tiros dentro de um ginásio em Pernambuco. Conta Lucas Batista.
3: Dois garis são assassinados a tiros dentro de um ginásio poliesportivo em Camaragibe, na região metropolitana do Recife. As vítimas, de 29 e 34 anos, trabalhavam na equipe de limpeza urbana da prefeitura e eram reeducandos do sistema prisional que atuavam em atividades laborais vinculadas ao município. Um deles morreu no local e o outro chegou a ser socorrido, mas não resistiu aos ferimentos. Em nota, a prefeitura de Camaragibe lamentou o ocorrido, prestou solidariedade às famílias das vítimas, reafirmou a continuidade do programa de ressocialização e informou que vai adotar medidas para reforçar a segurança nos locais de trabalho.
0: Um terremoto de magnitude 4.7 atinge a região de Campi Flegrei, perto de Nápoles, no sul da Itália. Os tremores deixaram dezenas de pessoas feridas e causaram cortes de energia, interrompendo a operação de trens e metrôs, além de danos leves em edifícios. A imprensa italiana classificou o tremor como um dos mais fortes já registrados na região. O local é uma caldeira vulcânica densamente povoada, né, com atividade sísmica crescente nos últimos anos, principalmente. O goleiro Vozinha, destaque de Cabo Verde na Copa do Mundo, não se apresentou ao Colo-Colo, apesar de já ter sido anunciado pelo clube chileno e abriu negociações com o Berkane do Marrocos. O jogador de 40 anos adiou 3 vezes a viagem a Santiago, alegando problemas pessoais. Na sexta-feira, ou seja, nas últimas horas, nessa sexta, né, ele foi visto treinando em Lisboa sem dar indicações sobre o próximo destino. O clube, que também negocia a contratação do técnico da seleção cabo-verdiana, o Bubista, planeja avançar por Vozinha após fechar com o treinador, o que permitiria ao goleiro trabalhar novamente com o comandante da Copa do Mundo.

0: A amamentação é aquele momento, né, de criação de vínculo entre a mãe e o bebê, mas não é, por incrível que pareça, e diferente do que muita gente acha, uma tarefa solitária. Precisa, como a gente já falou aqui, de compreensão, de acolhimento, de uma rede de apoio, de suporte a essa mulher, a esse bebê. E é sobre isso que a gente fala hoje no programa Seus Filhos, é dedicado ao aleitamento materno. Vem com a gente sem julgamento e com muito acolhimento, com muita empatia, falar desse assunto. Eu, Thaís Dias, sigo por aqui. Roseli Saião também, minha companheira, sempre aqui comigo para trazer os seus ensinamentos. E hoje estamos com uma referência nesse assunto também, para acalmar os corações mais angustiados, né, e acolher aqueles que vivem essa experiência com uma plenitude e uma tranquilidade maior. Conosco, ela que é pediatra, pesquisadora, professora, Elza Regina Justo Giuliani, referência internacional quando o assunto é saúde materno e infantil e principalmente quando o assunto é aleitamento materno. A gente falava muito de acolhimento, de sororidade, para que essa mulher possa ter essa tranquilidade da amamentação. Esse suporte, ele é muito importante, né, doutora Elza?
1: Sem dúvida nenhuma. E é interessante, assim, que isso, essa questão de como se relacionar com essa dupla mãe-bebê em amamentação, isso também sofreu muitos avanços ao longo do tempo. Então, hoje em dia, os profissionais, eles estão mais capacitados, porque eles são mais treinados nessa questão, né? Como as boas práticas, como a gente diz, de comunicação, as boas práticas para uma maior conexão, né, com aquela mulher. Então, o acolhimento, a empatia, o não julgamento, a aceitação do que aquela mulher está nos trazendo. Aceitação, nem sempre a gente precisa concordar, mas a gente precisa aceitar o que ela está trazendo. Então, assim, ó, eu sei, eu sou professora da universidade, e hoje em dia se está se dando muita ênfase a esse tipo ao acolhimento, à empatia, ao não julgamento. A gente trabalha muito essa questão, e que é fundamental.
0: E há uma fragilidade, né? Porque eu lembro de quando eu não conseguia, que eu sentia muita dor, eu fui buscar ajuda numa emergência, numa maternidade, e quando eu cheguei lá, a pessoa que me atendeu falou assim, ah, mas não dói tanto assim. Eu chorava com muita dor. Eu falei, mas você já sentiu isso? E aí ela, não. Aí eu lembro que eu não conseguia nem me defender, né? Você tá tão frágil, se culpando, porque aquilo pra você não é natural, como todo mundo disse que seria, que esse acolhimento veio do meu marido, que falou assim, mas você já experimentou isso? Você sabe como é? Então não julga. E aí a conversa parou ali. Porque às vezes você sozinho não consegue pedir essa ajuda. E eu queria trazer exatamente nesse momento da nossa conversa a palavra de um pai. Conosco por aqui, o Rafael Heller Schmidt. E ele fala que faz o possível para ajudar a esposa, a Maria Luísa, e a filha recém-nascida, a Alice. Vamos dar uma olhada.
2: Pessoal, estou na maternidade com a mamãe, com a recém-nascida no colo. E eu queria falar um pouquinho sobre a importância da presença paterna para auxiliar a hora da amamentação. Principalmente com presença, com afeto, estando junto, ajudando a encaixar a pega na hora da amamentação com a nenê, levando água para a mamãe. Enfim, não é uma responsabilidade só da mãe esse momento. Então, é um momento do pai estar junto também.
0: É importante a gente trazer essa fala, né? Porque as pessoas falam, ah, a amamentação é coisa da mãe e do bebê, sozinho, e não, ninguém interfere. De fato, né? Fisicamente, é aquela troca. Mas esse suporte, né, trazer um ambiente tranquilo, às vezes a mãe está fragilizada, ela fala, não, calma, deixa vocês duas resolverem que o resto do mundo eu cuido lá fora. Isso é muito importante, né, Roseli?
3: Nossa, há uma dinâmica emocional familiar envolvida, né? Então tem a mãe, tem o bebê que fisicamente estão ligados nesse momento, né? Mas o clima da família, o clima emocional da família está presente. Então, não é apenas a presença do pai, adorei o depoimento dele, vem comprovar aquela ideia nossa, né, de que há mais pais participando efetivamente, né, da vida dos filhos, integralmente, a paternidade consciente, vamos dizer assim. É. Isso tem acontecido. o depoimento dele vem mostrar isso. Mas é importante lembrar isso, né? Que ele está ali não como um intruso. Porque eu já ouvi um médico dizer, né? Olha, amamentação no meu tempo, né? Amamentação é mãe e filho sem intruso. Então, assim, é importante, né, que a gente saiba que a presença do pai está ali. É, ele pode não estar fisicamente, mas no clima familiar e emocional ele está presente.
0: Você falou do clima emocional. Eu queria ouvir a doutora Elza sobre essa questão, né? A gente está falando de um momento do pós-parto que muitas vezes envolve questões de fragilidade emocional e de diagnósticos mesmo, né? Desde o baby blues até uma depressão pós-parto, uma situação que é mais séria, que pode envolver necessariamente ali uma medicação, né? E as mães ficam angustiadas, mas eu vou ter que parar de amamentar. E isso acaba impactando. É uma questão que precisa, muitas vezes, que alguém de fora fala assim, olha, você precisa pedir ajuda. Né? Você precisa de uma orientação médica e pedir ajuda não tem problema nenhum, né, doutora?
1: Não, mas com certeza, com certeza. O período pós-parto é um período muito sensível para a mulher e tem assim, mudanças hormonais e a situação também, o nascimento de um filho, né, é uma crise, enfim, né, e é muito, muito comum. O que a gente chama de blues, né? O blues pós-parto, que é uma situação que vai se resolver, né? Agora, quando ela é mais intensa, mais prolongada, afeta mais o dia a dia, né? Da dupla, da família, enfim, nós podemos estar diante de uma depressão pós-parto. Né? E inclusive uma depressão um pouco mais séria e que pode ser extremamente prejudicial, inclusive não só para a amamentação, mas para a relação daquela mãe bebê, né? Então sim, em muitas situações é necessário procurar ajuda e muitas vezes existem intervenções, né, que podem ser feitas e que vai prevenir problemas, como por exemplo um desmame, como por exemplo algum problema no vínculo mãe-bebê naquele momento que é tão importante. E com relação ao pai, né, eu gostaria inclusive de parabenizar o Rafael, que coisa boa. Bom, em primeiro lugar eu gostaria de dizer assim que a amamentação, aleitamento materno é responsabilidade de todos, da mulher, do companheiro, do pai da criança, da família, dos colegas de trabalho, quando a mulher, enfim, trabalha fora, dos amigos e da sociedade, do governo, com certeza, e também da sociedade como um todo. E com relação ao pai e ao homem, né, a participação dele é fundamental. Bem como a Roseli disse bem, ele não pode ir lá amamentar porque, né, ele não tem os instrumentos para isso, né? Mas ele pode sim participar da amamentação. E quando às vezes as pessoas dizem, eu vou ajudar, eu digo, olha, é mais do que uma ajuda, gente. Vocês, como casal, como família, vocês têm que discutir e compartilhar, tá? Compartilhar. Não é só ajuda, é compartilhamento, inclusive das tarefas domésticas. Porque a mulher, a amamentação, ela exige muito da mulher, né? Ela exige, principalmente bebês menorzinhos, que mamam com mais frequência, então exige tempo, exige energia. Então, isso tudo tem que ser muito discutido, sabe? A rede, que rede que essa mulher tem, a rede de apoio, e discutir com o homem como que nós vamos compartilhar essa experiência.
0: Roseli, a doutora Elza falou sobre a importância da sociedade, né? Uhum. E aí eu vou te provocar com um assunto que você sempre fala. As empresas, por exemplo. A gente tem uma licença maternidade que, como a gente já viu, não engloba todo o período da amamentação. As mulheres voltam ao trabalho e muitas não são adaptadas, não tem aquele espaço reservado, preservado para que ela possa tirar o leite ou que tenha, né, que leve o seu bebê para que possa fazer essa amamentação no local. Essas pequenas mudanças são muito significativas. A gente fala de uma pequena mudança na estrutura da empresa, mas com um impacto muito grande, né?
3: Muito. Precisamos de políticas públicas que façam com que as empresas tenham a obrigação, e não apenas obrigação de fazer a coisa, moral, ética, né, de oferecer essa possibilidade de o bebê crescer de forma saudável. Né? Quer dizer, a mãe volta do período de licença antes dos 6 meses, que a amamentação deveria ser exclusiva. E como faz, gente? Então, é importante, né, que nesse momento, a gente vive um período aí pré-eleitoral, muita, vamos defender a família. Como que se defende a família? Com políticas públicas e com empresas que, lembrem-se, né, que há muitas mulheres, né, no seu quadro de funcionários que têm filhos. E, de vez em quando, elas precisam se dedicar aos filhos. Isso não prejudica o trabalho, ao contrário do que muita gente diz.
0: Ao contrário, traz tranquilidade para que ela possa trabalhar com produtividade, com atenção naquele momento.
3: Exatamente.
0: A nossa pausa é rápida, a gente volta já já, não saia daí. Esse papo tá bom demais, está muito esclarecedor. Então participe. Nosso e-mail é seusfilhos@bandnewsfm.com.br.
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6: Agora 1h42, o presidente Lula inicia o giro eleitoral pelo Nordeste. Os detalhes com a Melina Mello.
7: O presidente Luiz Inácio Lula da Silva participou nesta sexta-feira em Fortaleza da convenção que oficializa a candidatura à reeleição do governador Elmano de Freitas. O evento foi realizado no Centro de Eventos do Ceará e faz parte do primeiro giro eleitoral de Lula, que também inclui a agenda no estado da Bahia.
6: E brasileiros já podem entrar na Guiana Francesa sem visto. Quem conta é a Lívia Maciel.
8: Brasileiros não precisam mais de visto para entrar na Guiana Francesa a partir deste sábado, dia 1º de agosto de 2026. A medida, resultado de acordo entre Brasil e França, beneficia diretamente o Amapá, único estado brasileiro que faz fronteira com o território francês. Em Oiapoque, cidade com cerca de 26,6 mil habitantes, a ligação com São Georges é feita pela ponte binacional sobre o rio Oiapoque. Mesmo com o fim da exigência do visto, quem viajar por até 30 dias precisará apresentar passaporte e seguro médico, com cobertura mínima de 30 mil euros durante a permanência.
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6: Mais duas mulheres denunciam o chefe licenciado da arbitragem da Federação Cearense de Futebol. Conta pra gente, Melina Mello.
7: Mais duas mulheres procuraram a Delegacia de Defesa da Mulher em Fortaleza para denunciar o chefe licenciado da arbitragem da Federação Cearense de Futebol, Paulo Silvio dos Santos, por assédio sexual. Segundo os relatos, os casos teriam ocorrido quando ele era gerente de uma empresa de vendas de motos antes de assumir o cargo na federação. As denunciantes afirmam que sofreram constrangimentos, ameaças e prejuízos no ambiente de trabalho após recusarem as investidas. A defesa informou que vai se manifestar no momento oportuno.
6: A capital da Ucrânia, Kiev, é alvo do ataque com mísseis balísticos russos, enquanto o país enfrenta escassez crônica de sistemas de defesa aérea capaz de abater esse tipo de projétil. A Ucrânia atribuiu parte da falta desses mísseis, chamados de Patriot, ao consumo dos estoques americanos durante o conflito entre Israel e Irã. O presidente Donald Trump anunciou na semana passada que pretende conceder a Kiev uma licença para produzir o armamento localmente. O Reino Unido também anunciou que vai compartilhar com a Ucrânia a tecnologia de um sistema que dificulta a detecção de drones ucranianos pelas defesas russas. A campeã olímpica no vôlei de praia em Paris 2024, Duda Lisboa, anunciou uma pausa na carreira até novembro. A atleta de 27 anos ficará fora das competições para cuidar da saúde física e mental. A decisão faz parte do planejamento para o ciclo dos Jogos Olímpicos em Los Angeles 2028. Mesmo afastada dos torneios, Duda continuará treinando no Praia Clube em Uberlândia, Minas Gerais.

0: A amamentação, o aleitamento materno, são assuntos que estamos discutindo aqui no programa Seus Filhos, o acolhimento das mães, a participação da sociedade, tudo isso é o foco do programa Seus Filhos de hoje. Eu, Thaís Dias, estou por aqui, Roseli Saião também, e conosco uma referência internacional nesse assunto, no aleitamento materno, professora, pediatra, pesquisadora, Elza Regina Justo Giuliani. E eu queria já trazer para essa conversa aquela ideia, né, da amamentação. Doutora Elza, quando a senhora falou assim, tem o prazo, tem a adaptação e tem o momento. Muita gente fala, mas tem aquele momento em que o filho faz o peito de chupeta e tem que tirar, não tem jeito, fica ali, mas não sai mais nada, é só para ficar perto da mãe. Mas às vezes ficar perto da mãe faz toda a diferença para esse filho também. Como é que a gente sabe que chegou o momento que a criança não quer mais? É simplesmente esperar ela largar e não querer?
1: Eu não sei se tu tá te referindo a uma mamada em si.
0: Não, ou a amamentação, de uma maneira geral. Depois de passar dos 6 meses de exclusividade, aquele ponto que a gente sabe, olha, meu bebê não quer mais continuar no aleitamento materno, acho que a introdução alimentar já tirou um pouco desse interesse. Como é que a gente sabe que é para continuar ou não? Que a gente fala muito, né, dessa questão do desmame. Como é que eu sei o momento exato?
1: Pois é. Assim, deixa eu contextualizar, né? Na espécie humana, tá? Bom, a espécie, o humano é a única espécie cujo desmame não é instintivo, né? Para todas as espécies, os períodos são pré-determinados. E a humana não, ela faz a opção, né? Até porque ela tem substitutos, ela faz a opção de amamentar ou não. Mas assim, ó, é uma pergunta que se faz. A amamentação na espécie humana, qual seria a expectativa da espécie, né? Então tem muitas pesquisas, varia muito. Mas assim, de uma maneira geral, se acredita que a amamentação na espécie humana teria uma duração entre 2 e 3 anos de idade. E é interessante que muitas crianças, quando a amamentação ela se dá assim, de uma forma tranquila, natural, é normal que a mulher, com o passar do tempo, ela também perde o interesse em amamentar, assim como a criança. Porque o universo da criança, com o tempo, ele vai se ampliando muito. A mama deixa de ser, né, a única coisa para a criança. Então, diversifica muito e ela também vai perdendo interesse. Isso ocorre, claro, a mãe também começa a dar sinais, né, que também já está perdendo interesse e tal. Em princípio, isso acontece, né, em média, não estou dizendo que isso não possa acontecer depois ou antes, entre 2 e 3 anos de idade, tá? Então, assim, é uma coisa natural, a criança começa a amamentar cada vez menos, e aí, às vezes, a mãe, se não oferece o peito, a criança também não pede. Então, é assim, né? Tem algumas situações que daí aí a gente tem que ver o que que está acontecendo, que a criança passa a recusar a mama, não quer mais a mama, né? Às vezes, por exemplo, acontece isso numa gravidez. Às vezes, muitas vezes nem a mulher sabe que está grávida, né? E a criança começa porque muda o sabor do leite. E às vezes a criança também percebe já alguma alteração na mãe, então muitas vezes acaba desmamando, recusando, né? Enfim, mas então assim, cada caso é um caso. Eu acho que naturalmente o que digamos assim que é o mais natural é a criança diminuir progressivamente o seu interesse, até que chega um ponto assim que a mãe também não oferece, a criança também não pede, e quando se viu, desmamou.
0: Vamos agora ouvir a Vanessa Mestre, que é mãe de 2 filhos, e ela fala um pouquinho da experiência dela com a amamentação.
2: Sou mãe da Helena, de 2 anos e 4 meses, do Thiago, que está com 4 meses e meio. Eu não sabia o que esperar da amamentação, então eu aprendi muito com uma consultora. As duas experiências, as 2 primeiras semanas, foram as mais difíceis, onde o peito ainda está se habituando. Depois, tudo fluiu. Eu tive o privilégio de amamentar a Helena até ela completar 1 ano e 10 dias, quando ela mesma decidiu que ela não queria mais. E com o Thiago, eu sigo amamentando entre um atendimento online e outro. Isso é uma sorte da minha profissão. Eu acredito que o vínculo da amamentação, né, ali os olhos nos olhos, o carinho que a criança vai fazendo na gente, isso não tem preço, isso não tem igual. É muito bom, né? Mas pode ser duro com as dores e com as madrugadas solitárias. Mesmo assim, para quem tem o privilégio e a sorte de amamentar, aproveite esse momento e essa oportunidade de inundar o seu bebê de imunidade. Mas para quem não pode ou não consegue, tá tudo bem, acalma seu coração. Isso é necessário, peça ajuda. Tem outras diversas formas de maternar.
0: Acalma o coração, eu achei maravilhoso dela trazer, porque a gente se julga muito, né? O tempo todo. Então, se eu não consegui amamentar, ou se eu precisei usar a fórmula por algum motivo, e eu vou perguntar já já sobre isso para a doutora Elza, a gente fica, eu sou menos mãe, né? Dá aquela sensação de que eu não fui mãe na minha plenitude porque eu não dei conta disso. Não é assim, né, Roselia? Vamos acalmar esses corações?
3: Mais uma culpa, né, para o meu cartão de débito. Não, gente, vamos com calma mesmo, porque, como eu disse anteriormente, todos nós temos nossos limites. E os nossos limites não são iguais, né? Inclusive, os nossos limites mudam, né, durante um tempo. Hoje a gente é de um jeito, mas daqui 2 meses eu sou totalmente diferente já. E, portanto, meus limites também mudaram junto com a minha transformação. Então, é preciso que a gente abdique, renuncie a essa ideia da mãe perfeita, que começa com a amamentação. Aliás, começa antes, né? Começa na gravidez, no parto, tudo idealizado. Não existe, gente, né? Isso é conto de fadas. Então, a gente pode brincar de contar histórias, mas fazer a nossa história tem que ser contando com a realidade. É isso que é necessário. E, de novo, eu vou repetir algo, né, que eu falei, ela falou, sem julgamento, sem auto-julgamento, né?
0: E essa é uma questão, doutora Elza, eu ouço muito das mães de recém-nascidos assim, não, mas eu não posso dar fórmula de jeito nenhum. Aí as outras dizendo, não, mas eu dei fórmula imediatamente. Aí quem tá ali no meio fica, meu Deus, mas é para dar fórmula. O meu médico disse que não, estritamente não. O outro disse que sim, porque eu não tô dando conta de fazer isso sozinha. Há aqueles que recorrem à doação do banco de leite materno. Eu tive essa experiência de doar e é muito fácil. Você tira esse excedente e você guarda e eles vão buscar em casa. Muitos desses bancos públicos vão na sua casa buscar, vão deixar esses materiais já esterilizados. Então é muito simples. É fundamental ter informação. O que que pode, como pode, doutora?
1: Tu estás te referindo à doação?
0: E essa questão da fórmula, pode ou não pode, depende da indicação do médico, a alternativa que seria a doação do leite materno, quando que isso é viável?
1: Não existe essa coisa de pode, não pode. Não existe já não pode. Cada caso, como eu já comentei aqui, é um caso único, né? Que é óbvio, assim, que sou ponto de vista. De saúde, o ideal é evitar o uso de fórmulas, principalmente no início da amamentação, porque isso realmente pode atrapalhar. Mas eu estou falando em evitar, gente, tá? É claro que tem muitas circunstâncias e que é necessário, vai fazer bem, está indicado o uso da fórmula. O que eu quero dizer, sim, é que cada caso é um caso, não existe essa questão de não pode, ou tem que ser assim, ou tem que ser assado, vai depender do momento. Então, é importante aí contar com um profissional, né, que vai conversar bastante, vai avaliar junto com a família, mas é muito importante, gente. A decisão final sempre é da mulher.
0: Eu lembro e eu tive uma mãe de leite. A minha mãe ficou muito doente, tomando uma medicação, não pôde amamentar, e uma amiga que tinha tido bebê há poucos meses acabava me amamentando também. Algumas pessoas não têm essa possibilidade, né? E recorrem aos bancos de leite materno. Queria que a senhora falasse da importância da doação e de conscientização mesmo de que há essa possibilidade.
1: Isso. Bom, é muito importante, sem dúvida nenhuma. nenhuma, né? Porque esse leite doado salva muita gente, muita criança, né? O banco é importante assim que esse leite que ele é doado, infelizmente não se tem para todas as crianças. Né? A demanda é muito maior do que a oferta. Então, esse leite ele é basicamente ofertado para aqueles recém-nascidos, a grande maioria prematurinhos e ou então bebês assim gravemente enfermos. Tá? Infelizmente nós não temos. Ah, uma mãe não conseguiu, uma mãe de uma criança saudável, com bom peso, que nasceu bem, não pode amamentar por alguma razão, mas infelizmente ela não pode contar com os bancos de leite, porque não há, os bancos priorizam aquelas crianças, que mais necessitam, que são as crianças prematuras e as crianças, doentes. Tá? A questão do doar, eu acho assim, que existe muita desinformação. Né? Muitas pessoas acham que é muito difícil, que imagina se elas vão ter leite. As pessoas precisam entender que a produção do leite das mulheres vai depender do quanto de leite que é consumido. Por isso é que as mulheres, mães de gêmeos, conseguem amamentar plenamente os dois bebês, se assim elas os desejarem. Elas têm capacidade biológica para isso. E a mesma coisa para doação. Se tu tá acostumado de, além de suprir todo o leite que o seu filho precisa, ela tiver o hábito de tirar o leite, de extrair o seu leite diariamente, ela vai produzir leite para amamentar o seu bebê e também para doar, né? Então, como é que eu vou te dizer? Eu acho assim que é um ato de muita generosidade, né? Assim como a doação de sangue, né? Assim como a doação de sangue é. No Brasil não é proibido comercializar, então não envolve de jeito nenhum tipo de lucro para ninguém. É doação mesmo. Eu acho que falta muita informação para as mulheres, porque tem pessoas que às vezes tiram o excesso de leite, porque o excesso de leite vai causar desconforto, enfim.
0: Alimento para o corpo, mas para a alma também é importante reforçar, né? E olha, eu reforço aqui, coloca banco de leite, doação, porque você vai ter uma rede enorme, né? Principalmente a rede pública está muito acostumada a fazer essa conscientização. Há esses pontos de coleta na sua casa. A gente sabe que é uma dificuldade para algumas mães, né? De saírem de casa para irem entregar. Então, há essa entrega dos equipamentos.

0: gente no nosso canal no YouTube ou também nos principais tocadores de áudio. Compartilhe à vontade, ouça quantas vezes quiser esse programa, porque vai ficar disponível para você. E se ficou com alguma dúvida, mande para o nosso e-mail, seusfilhos@bandnewsfm.com.br. Quero agradecer a doutora Elza Regina Justo Giuliani. Muito obrigado pelos esclarecimentos e fica o convite para que a gente possa conversar em outras oportunidades.
1: Olha, eu que agradeço imensamente essa oportunidade, né, de falar aqui sobre um tema que é muito importante, né? Sem dúvida nenhuma, existe muita desinformação e também, assim, né, tirar dúvidas, culpas, falar sobre isso, né, que eu acho que daí deixa tudo muito mais leve para todo mundo.
0: Eu adorei essa frase, tirar dúvidas e culpas. Isso que é o propósito do nosso programa aqui, Os Seus Filhos. E ela que sempre ajuda a tirar as culpas, tirar as dúvidas. Beijo pra você, Roseli.
2: Outro beijo pra você, muito carinho pra quem nos acompanha.
0: E continue ligado, porque Os Seus Filhos você só ouve aqui na Band News FM.
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fonte do artista. 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

0: Começa agora para todo o Brasil mais uma edição de O É da Coisa. E se a coisa parece confusa, atrapalhada, vem para cá que a gente desconfunde, desatrapalha. Milhões de pessoas acompanham o programa pelo Tile, pela Band News TV, LG Channels, TCL Channels e Samsung TV Plus, canal 2043. Ouvi dizer que já estamos dando 100% do Ibope, o Vólio Beni. Isso.
1: Com certeza.
0: É. O que é absolutamente compreensível.
1: Natural.
0: Uhum. É. Mesmo que um motorista ou de aplicativo não goste, mas há quem goste. E são muitos, mas são muitos. Imagina, motorista de aplicativo, porteiro, manobrista. Eu adoro quando o povo se manifesta. Aí, vale bem. A Isa está fazendo um belo contraste com a gente. Nós estamos aqui na mesma paleta, mas combina. Orna.
2: Claro.
0: Combina.
2: Sintonia.
0: Combina com a Isa. Olha só, que maravilha. É, Força Estranha, Caetano Veloso. Uma música absolutamente espetacular sobre a passagem do tempo, ligada ao artista, mas também ligado a todo homem, né? A vida é amiga da arte, é a parte que o sol me ensinou, e o sol sobre a estrada é o sol sobre a estrada, é o sol. Ai, que besta. Não, é lindo. Uma rosa é uma rosa é uma rosa. Gertrude Stein. Às vezes as coisas existem, como diria João Cabral de Melo Neto, na sua carnadura concreta, na sua existência concreta. Ou como dizia meu amigo poeta já morto, Bruno Tolentino, é o mundo como existência, não é o mundo como ideia apenas, né? Embora as ideias obviamente sejam importantes e nós somos muito apegados a elas. Ó, eu reputo esse programa um dos mais importantes que a gente terá feito ao longo do ano, porque remonta algumas coisas que são muito caras para mim. Por exemplo, o devido processo legal, o Estado de Direito, essa coisa toda que para muita gente soa esquisita. E espero que dê tempo, vou tentar, eu quero falar de Guerra do Paraguai, porque eu tenho a péssima mania, meu querido Vólio Beni, de lidar com bibliografia, com livros. De novo, pessoa tem orelha, cotovelo, traseiro. Livro não é uma determinação da natureza, é uma escolha. Ah, não, mas eu quero tirar ideias daqui. Tinha uma senhora lá no meu interiorzão, que ela dizia algumas coisas disparatadas, olhe bem, muito disparatadas. Era meio fora da caixinha, mas maravilhosa. Mas quando alguém dizia assim, não vou dizer nome, porque vai que tem parente ainda hoje, dizia, mas de onde você tirou isso? Que eram umas coisas meio assim. Era meio assim, o chapeleiro maluco, que tem o corvo em comum com a escrivaninha, Vólio Beni. Ela nem tinha lido Alice no País das Maravilhas, mas ela já estava ali no mundo de Alice. Né? Ou do chapeleiro maluco. De onde você tirou isso? Ela dizia assim, ela tinha um gesto, ela falava, ah, não sei, me deu aqui. E tem gente que opina assim, mas do que você está falando? Ah, me deu aqui. Eu não lido bem com gente assim. Não lido. Ai, mas e quando é para falar de coisas subjetivas, amorosas, assim, de tudo que a gente... Ah, aí a gente olha, Vólio Beni, a gente bebe muita água com gás e viaja. Ah. No mundo objetivo da política, da informação, não pode ser assim. Senão, como é falar porcaria? Fala qualquer coisa. Fica sempre aquela conversa atrás de uma ideia que me desespera. Sabe? Que nem cachorro correndo atrás de mudança. Vamos falar do caso Lulinha, pesca probatória e mutação investigativa. Presta atenção aqui. Ah, vai defender o Lulinha. Eu não vou defender ninguém. Se tiver alguma coisa que não seja fato aqui, me diz onde está. O governo federal, e foi o governo federal, começou a investigar o escândalo do INSS. Controladoria Geral da República, Polícia Federal, funcionalmente subordinado ao Ministério da Justiça, mas que atua com autonomia nos melhores governos. Nos piores não tem autonomia. E a investigação foi feita. No curso da investigação, se achou lá um troço que ligava Lulinha, filho do Lula, Fábio Luiz da Silva, ao tal careca do INSS, com a intermediação de uma empresária, Roberta Luxinger. E se sabe já há muitos meses, não agora, né, ministro André Mendonça, 2 meses de eleição, que isso envolvia uma intermediação da Roberta, o tal do careca investidor, era investidor também na área de farmacêutica, produção de canabidiol no Brasil. Criar uma empresa para a produção de canabidiol no Brasil. A empresa não foi criada. Não existe essa empresa. Se eu quiser tomar canabidiol feito desta empresa... Eu estou um pouco desabrido hoje, né? Não vi aqui a camisa. Eu não quero sensualizar, vale bem.
1: Ah, achei que era o clima da sexta.
0: É.
2: Subindo.
0: Ficou um pouco assim. Se eu quiser tomar canabidiol, que eu não tomo, que eu tenho crise de pânico, não deve ser bom. Se eu quiser tomar canabidiol, essa empresa ela não existe. Mas teria havido essa coisa. E tem lá uma conversa. Ela recebeu, ela admite que recebeu recursos do careca para fazer intermediação. Ele ainda não era investigado, não tinha nada disso. E tem lá uma conversa num dado momento que diz assim: ah, esse dinheiro é para o filho do homem. Aí você entendeu. Ah, Lulinha. Filho do homem é Lulinha. Filho do homem tem dois que aparecem na linguagem religiosa, um deles, né? Filho do homem é Cristo, mas ele não era de Deus? Sim, mas ele era também do homem, né? O filho do homem, que também é filho de Deus. O Lulinha, certamente filho do homem, de Deus, acho que não.
3: Como não?
0: Não, não, presidente, calma. Lulinha, se vocês me perguntarem o que foi que encontraram do Lulinha ligado ao escândalo do INSS, nada, zero, nada, não tem. Viraram de cabeça para baixo. Nunca depois, nunca foi chamado. Quebraram o sigilo dele, né, André Mendonça? O sigilo foi parar na CPI, espalharam o sigilo e não encontraram nada. E até onde sei, não tem nada. Se aparecer, nós vamos noticiar aqui. E aí aconteceu um curioso caso de mutação investigativa. E é incrível que a imprensa noticie isso como se fosse a coisa mais natural do mundo. Aí se houve por bem chegar a Lulinha por um outro caminho. Qual outro caminho? Ah, acho que ele fez ali lobby, intermediação ilegal envolvendo o governo federal e não sei o quê. Tudo indica, mas também não se tem evidência, até agora, porque ele também não depois. Mas a Polícia Federal chegou a esse troço. Teria gente próxima ao gabinete de Lula, não o Lula, mas alguém próximo ao gabinete de Lula que teria sido mobilizado para ver se viabilizava essa empresa. Muito bem. A Polícia Federal faz a coisa certa. A Polícia Federal diz, faz a coisa certa que eu digo quanto a esse particular. Se tem o que ser investigado, é preciso ver. Se for investigar isso, tem que ser um novo inquérito. E sendo um novo inquérito, imprensa brasileira, ou setores quase totais da imprensa brasileira, sendo um novo inquérito, e não tendo nada a ver com INSS, isso aqui não é uma opinião. Nada tem a ver com INSS. É um novo inquérito, tem que ter um novo relator. Vai para a procuradoria. E a procuradoria opina. Novo relator ou fica com o Mendonça? A procuradoria opinou. Novo relator. Fez-se o sorteio, caiu com o Mendonça. Segundo o Caiado, que agora virou Pio também, é obra de Deus ter caído com o Mendonça. E aí eu leio, cheio de espanto, matérias de bastidores dizendo que o Mendonça ficou muito agastado porque tentaram tirar a relatoria dele. Não era dele a relatoria. A relatoria que ele tem é do INSS e do caso Master. Aliás, também do Dark Horse, hein, doutor? Eu fiz uma arte linda sobre Dark Horse hoje, Mendonça e tal. Uma pena que a IA deixou o Mendonça com uma cara de John Lennon. Mas, oh, às vezes, a IA também ela não responde aquilo que você quer, Vale Bene. É, uma amiga minha falou, é o John Lennon? Eu disse, não. Aí eu falava, não é, mas... Mas uma coisa bem sofisticada do ponto de vista artístico. Né? A relatoria não era sua. Mas fez sorteio, caiu de novo. Tá, a relatoria é sua. E Mendonça manda investigar Lulinha há 2 meses da eleição. E mantém o caso no Supremo. Pergunta básica para o nosso ministro. Que a imprensa não está fazendo, mas eu, os outros da imprensa, né? Eu sou da imprensa também. Quem tem foro especial ali? É o Lulinha? Ele tem? Não tem. Ah, não, é que teria uma assessoria aquele, próxima do Lula com que ele teria feito tráfico de influência. O assessor, quem quer que seja que não está nominado, tem foro especial? Quem tem foro especial? Ah, mas o Dark Horse está no Supremo. Claro, porque o Flávio tem foro especial. Mas até agora de Dark Horse não tem nada. E eu ainda hoje vou falar de Jacques Wagner, quebrou sigilo e tal. E do Cláudio Castro, não vai quebrar sigilo, não? Só do Jacques Wagner? A gente chega lá. O que eu estou dizendo é o seguinte. Isso tem toda a cara de pesca probatória. O que é pesca probatória? O Fish Expedition. A pesca probatória é quando assim, eu não tenho o quê, mas eu vou dar um jeito de achar. Porque tudo que tem até agora do Lulinha, não sei se tem outros assessores, tudo que tem agora do Lulinha é pura especulação, com sigilo quebrado e não acharam zorra nenhuma. Ah, isso é porque você é petista. Não sou, se você acha, problema seu. Não tem nada. Não tem nada. É que o Mendonça hoje transita acima do bem e do mal na imprensa brasileira, virou o único ministro bacana, embora não reconheça crime de golpe e outros probleminhas, a queira manter a igreja aberta quando está todo mundo morrendo de Covid, tal, mas ele virou a única referência do bem no Brasil. E eu lembro que isso nunca termina bem. Então aí você tem isso. E daqui a pouco eu vou falar de Andrei Rodrigues, diretor-geral da Polícia Federal. Que eu quero saber do Mendonça se ele está sendo investigado ou não. Se está sendo investigado, eu quero saber quem está investigando e se é, ou se é investigação ilegal. Daqui a pouco. Daqui a pouco. Olha, fazendo a defesa do Lulinha. Não. Não. Eu estou dizendo, no caso do INSS, ele foi investigado e não tem nada. Agora apareceu esse outro negócio que está aí faz 6, 7 meses. Aliás, está aí desde o começo. Isso apareceu logo de cara. Isso apareceu logo de cara. Agora, o Mendonça tem gente lá no gabinete dele que é ligado a Lava Jato, né? É um delegado da Polícia Federal que... Gente que vai se falando, ah, o Lulinha tem que ter mandado de prisão. Por quê? Por quê? E precisa parar com esse negócio. Vamos decretar um empate. Vamos decretar um empate. Evidentemente, com a devida vênia, o ministro está dando um presente eleitoral ao Flávio. Se o Flávio vai quebrar o presentinho, porque ele é dado a fazer isso, aí eu não sei, né? Dá o presente para uma criança meio desastrada, assim, que não quer... olha que pra que serve esse botão, pá! Que ganhou o presentinho, ganhou. Hã? E eu quero daqui a pouco falar do Andrei Rodrigues. Por enquanto eu vou falar que a defesa do Lulinha tá dizendo que a investigação tem viés político, e eu acho que tem. Vamos lá.
3: O advogado Guilherme Sugimori Santos, que atua na defesa de Fábio Luiz Lula da Silva, Lulinha, filho do presidente Lula, levantou suspeitas sobre a legalidade e o interesse político por trás da abertura do inquérito autorizada ontem pelo ministro do STF, André Mendonça. A medida foi tomada após solicitação feita pela Polícia Federal na última sexta. Os investigadores da PF querem apurar possíveis crimes de corrupção e tráfico de influência na autorização da comercialização de cannabis medicinal com supostos elos de Lulinha no Ministério da Saúde. Em nota, o advogado do filho do presidente disse que se queriam achar algo e não acharam, não podem criar uma nova teoria para começar tudo de novo, esticando essa história até as eleições. Isso configura a pescaria probatória, que é ilegal e escancararia o interesse por trás dessa movimentação peculiar. Ele se refere ao fato de que não foram achadas provas do suposto envolvimento de Lulinha no escândalo do INSS que você falava.
0: É isso. É, aqui não foram, não é que não foram achadas provas do suposto, porque prova de suposto nunca existe. Não foram achadas provas do envolvimento de Lulinha. Prova é prova, não é prova de suposto. A gente pode falar de indícios, de suposto. Não acharam. Não acharam. Se fossem oferecer uma denúncia ao Ministério Público do envolvimento de Lulinha com o INSS, seria o quê? Nada. Não tem. Aí vem essa história. Quem tem foro aqui? Quem tem foro aqui? E a Roberta Luxinger teria feito a tal da intermediação. A defesa dela também se manifestou. Vamos lá.
2: A defesa de Lulinha estuda a pedir que é a nova...
0: Não, do Lulinha já nós falamos...
2: Ah, desculpa.
0: Ficou errado aqui?
2: Acho que eu pulei a ordem aqui.
0: Não, mas cadê a da Roberta Luxinger aqui? Tá aqui. Defesa de Lulinha, empresária... Ah, a gente já falou da defesa dela também, né? Já falou. Não falou?
3: Não.
0: Não, pois é. Cadê a defesa do... Cadê a defesa da Roberta Luxinger aqui?
3: Vou descobrir.
0: Não tá aqui.
3: Não tá aqui, não.
0: Não, eu mandei e não tá aqui. Se não mandei, alguém me esclarece o que aconteceu. Lula disse, se filho for culpado, que pague, não terá ajuda. Vai lá.
2: Lula voltou a dizer que se Lulinha for culpado, terá de pagar como todo mundo. O presidente também disse que não usará o seu cargo para proteger o filho. Vamos conferir o que disse o presidente sobre Lulinha durante a entrevista ontem ao podcast Inteligência Limitada.
4: Se meu filho for acusado de qualquer coisa, ele será tratado como filho de qualquer pessoa, como eu. Não haverá nenhum privilégio. Eu jamais pedirei para um delegado ou para um juiz não fazer as coisas corretas. Se ele tiver certo, ele vai se ferrar, ele vai ter ajuda minha. Se ele fizer coisa errada, ele sabe o que eu passei.
5: Outra questão.
4: Ele viveu dentro da minha casa o que eu passei. Ele sabe o que é um pai vendo com 5 filhos vendo a televisão chamar a família de ladrão o tempo inteiro. Ele sabe que a minha mulher morreu por causa da desgraça da Lava Jato. Ele sabe. Então ele não tem o direito de errar. Ele sabe disso. Ele jura pra mim todo dia. Jura pra mim. Eu acredito nele.
5: Ele tá onde? Tá na Espanha agora?
4: Tá, tá morando lá. Ele jura todo dia. Se for julgado, ele virá pra cá. Não vai ficar escondido, não. Não vai ficar. Não vou utilizar meu cargo pra proteger.
5: É o certo.
4: Ele vai vir pra cá. Ele vai ter que provar que ele é inocente como eu provei. Vai ter que provar. E se for culpado, vai pagar o que todo mundo tem que pagar quando erra.
0: Ó, deixa eu dizer uma coisa. A Lava Jato não pode responder, obviamente, pelo aneurisma que a mulher do Lula tinha, a dona Marisa Letícia. O aneurisma pode ter rompido em razão de uma crise de pressão arterial por tudo que passou, evidentemente. Agora, deixa eu dizer uma coisa. Isso não vai livrar a cara dos procuradores, não. Eu lembro, porque eu tenho aqui, o que vocês falaram quando a Marisa Letícia estava internada, tirando sarro da cara dela. Eu lembro o que vocês falaram quando morreu o irmão do Lula. Pior do que tudo isso, eu lembro o que vocês falaram quando morreu o neto de 7 anos do Lula. Só para lembrar. E aqui, Pedro, depois você junta aí a defesa da Roberta Luxinger. Eu achei que tinha mandado, mandei. disse ontem à noite que não tinha sido informada da instauração do novo inquérito e afirmou que os fatos relacionados aos repasses do INSS e o eventual desvio de verbas públicas já são objeto de investigação em andamento. Em nota, o advogado Bruno Salles Ribeiro sustenta que não haveria razão para a instauração de um novo inquérito e comparou a hipótese a uma investigação em melhor de três. Ah, vamos aí, vamos tentar. E afirma que, às vésperas do processo eleitoral, a reabertura de apurações encerradas não faz sentido, a não ser para exploração política. E quanto ao Lula, é isso que tem que falar. Bom, se meu filho errou, ele que se vire. Né? Tem que explicar. O Caiado diz que o rei protege o príncipe. Só que ele falou, ele parece que tentou falar também do
3: Flávio.
0: Tentou falar também do Bolsonaro, uhum. Né? Mas ficou uma fala um pouco atrapalhada ali, né? Vai lá, em todo caso. Vai.
3: O ex-governador de Goiás, candidato à presidência pelo PSD, Ronaldo Caiado, usou as redes sociais para atacar Lula após a abertura do inquérito contra Lulinha. Em publicação ontem, o goiano afirmou que o Brasil vive uma monarquia disfarçada de república e comparou o caso a investigações envolvendo filhos de outros presidentes, não citando diretamente Flávio Bolsonaro. Ele escreveu o seguinte: filho investigado por vender acesso ao governo e o pai que finge não ver. Esse é o retrato da novela política chamada PT, em cartaz há décadas, sempre com o mesmo enredo, sempre com os mesmos personagens. É uma monarquia disfarçada de república, onde o rei protege o príncipe. Estou falando de Lula e Lulinha, mas pode ser interpretado como outro pai que protege o filho.
0: É gozado que o Caiado tem uma coragem danada para citar o nome do Lula, mas não tem coragem para citar o nome do Bolsonaro, né? Caiado, qual a diferença de meia coragem e meia covardia? Eu sei, no segundo turno você escolheria um rei, mas não outro. E sem contar o seguinte, né? Os filhos do Lula políticos não são, né? Quem fica nomeando filho, isso e aquilo, não é o Lula. Mas se é para ser corajoso, tem que ser. Agora vem cá, o Lulinha não foi investigado no caso do INSS? Foi, não foi? Foi. Interferência? Não. O Lulinha não vai ser investigado agora nesse caso estranhíssimo aí? De novo não vou encontrar nada? Só que vai demorar, né? O resultado vai ser só depois da eleição, né, ministro? André Mendonça. Então eu preciso chamar... Ah, lá vai você. Vou. É claro que eu vou. O jornalismo sem memória seria presente eterno. E o presente eterno é uma danação que nem Dante imaginou. O presente eterno, vale o bene, tem uma personagem famosa. Um desenho animado. Vamos ver se vocês lembram qual é. Ela vive no presente eterno.
3: Quem?
0: A Dory do Procurando Nemo.
3: É verdade.
0: Ah, não é? Oi, oi, oi, oi, você? Oi, oi, oi, oi.
2: Perda de memória recente.
0: É. Ou o jornalismo é Dory do Procurando Nemo? Ou tem que fazer algumas coisinhas. Isso, por exemplo, sobre a autonomia da Polícia Federal, presidente Jair Bolsonaro, no dia 22 de abril de 2020. Por favor, presidente.
6: E me desculpe, o serviço de informações nosso, todos, é uma vergonha, que eu não sou informado. Já tentei trocar gente da segurança nossa no Rio de Janeiro, oficialmente, e não consegui. Isso acabou. Eu não vou esperar minha família toda, de sacanagem, ou amigos meus, porque eu não posso trocar alguém da segurança na ponta da linha que pertence à estrutura nossa. Vai trocar.
0: É, o pi aí é o verbo zoder, tá? É um verbo muito conjugado, que ele conjuga muito. E eu lembro que o Moro foi demitido 2 dias depois, dia 24 de abril de 2020. E vocês, quem está acompanhando pelas redes e pelas TVs, para o rádio eu conto, aparece aí um apanhado de manchetes do Moro dizendo... que o Bolsonaro interferiu na Polícia Federal para proteger Flávio Bolsonaro. Aí ele foi ao Flow, do meu amigo Igor, deu uma entrevista, dizendo que houve interferência. Ah, mas agora ele está de joelhos lá para eles. Bom, aí é a vocação que as pessoas têm. Não posso fazer nada. Tem gente que gosta de tocar violão, tem gente que gosta de tocar baixo, guitarra, e tem gente que gosta de tocar flauta. No dia 29 de abril de 2020, assumiu o Ministério do Moro, demitido, chutado, André Mendonça, esse de agora, ministro do Supremo, que fez esse discurso aqui. Ele viu...
7: Presidente, Vossa Excelência tem sido há 30 anos um profeta no combate à criminalidade. E hoje, esse ministro da Justiça assume o compromisso de lutar pelos ideais de uma vida que o senhor tem combatido. Lutarei com todos os meus esforços no combate ao crime organizado, o que envolve não apenas a corrupção, mas tráfico de drogas, de armas, os crimes contra a vida, contra o patrimônio, os crimes de abuso sexual e os crimes cometidos contra a criança, o adolescente e a mulher.
0: Eu não sei nem por onde começar. Quanto a ser profeta, bem, são as capacidades que o Bolsonaro tem de antever o futuro. Profeta. Mas eu gostei do profeta. Crime organizado. Eu começo pelo crime organizado. Como ele falou dos mais de 30 anos, né, Vale Beni? Então eu posso voltar 30 anos a partir de quando ele falou? Posso. Sim. Então eu lembro o deputado Bolsonaro. Deputado Bolsonaro, 12 de agosto de 2003, quando na Câmara se lamentava a existência de um grupo de matadores na Bahia. Aí o profeta do combate ao crime organizado falou esta maravilha aqui, e jornalismo é memória ou é a peixinha Dory. Vai.
8: Senhor presidente, desde que a Polícia de Direitos Humanos chegou em nosso país, cresceu, se avolumou e passou a ocupar grandes espaços nos jornais, a violência só aumentou. A marginalidade cada vez mais tem se visto mais à vontade, tem de vista esses neo-advogados para defendê-los. Dizer aos companheiros da Bahia, que agora há pouco viu um parlamentar criticar aqui os grupos de extermínios, enquanto o Estado não tiver coragem para adotar a pena de morte, esses grupos de extermínio, no meu entender, são muito bem-vindos. E se não tiver espaço na Bahia, pode ir para o Rio de Janeiro. Se depender de mim, terão todo o apoio. Porque no Rio de Janeiro, senhor presidente, só as pessoas inocentes são dizimadas. E na Bahia, as informações que eu tenho, lógico, são grupos ilegais, mas não me entender, meus parabéns, a marginalidade tem decrescido.
0: Lógico que são grupos ilegais, Vale Bene, mas parabéns. Tráfico de armas, ministro, aquele que, com aquela penca de cadastro, o profeta da defesa das mulheres, já tinha dito àquela altura, e havia dois processos contra ele no Supremo, infelizmente o Fux demorou um tantinho para agir, e aí quando é presidente as coisas ficam suspensas, dizendo que não estuprava essa ou aquela porque não merecia. E reiterou depois fora da Câmara que é porque a Maria do Rosário, de quem ele falava, seria muito feia para ser estuprada. Proteção das mulheres. Proteção das mulheres é essa que a gente vê num dos chefões da campanha do Flávio, que é o Paulo Figueiredo. Opiniões, todo mundo tem, livre para dar opiniões. Mas as pessoas não têm direito aos próprios fatos. E agora, uma parte importantíssima desse programa, fundamental. Eu leio em várias matérias da imprensa Meus coleguinhas jornalistas, eu estou falando de lei. Eu leio que o Andrei Rodrigues, diretor-geral da Polícia Federal, está sendo investigado pelo Mendonça. Pelo André Mendonça. Como é? O diretor-geral da Polícia Federal está sendo investigado pelo André Mendonça? Quem está investigando? Ou ele é investigado pela PGR, Ministério Público Federal, no caso tem que ser PGR, ou ele é investigado pela PF. Se o Mendonça está investigando o Andrei, e na PGR não é, e não é, e na PF não é, e não é, o ministro do Supremo está investigando ilegalmente o diretor-geral da PF? Pergunto de novo. Mendonça está investigando clandestinamente o diretor-geral da PF? Ou então me diga onde está a investigação. Os meus colegas que escrevem isso também têm que responder. Não, tem que responder. Tem que falar alguma coisa. Quem está investigando? É uma investigação secreta? Que colhe o diretor-geral da PF? E aí, leio assim que a PF ficou brava, o Mendonça ter ficado bravo por causa da distribuição, que deu, o caso do Lulinha, queriam tirar dele e tal. E aí, como ele é muito zeloso, ele decidiu CPF e juiz ao mesmo tempo. Porque ele disse assim, tudo aquilo que é procedimento da PF de investigação que está em curso. Eu quero ter acesso a tudo. E ter acesso a tudo de maneira indexada. Atenção, isso é ilegal. Isso é quebra de custódia de prova. Na Polícia Federal, todo mundo que acessa esses dados deixa uma senha lá, deixa um rastro lá. Só resolveu quebrar a custódia das provas? Você já imaginou, Valio Bene, você já imaginou, Isabela, se cada juiz federal resolver solicitar em tempo real tudo aquilo que a Polícia Federal está fazendo? E quer saber para onde vai o policial, se esse vai para lá, se esse vai para cá, qual é a movimentação da polícia? O senhor, quem é que faz o controle externo do trabalho da Polícia Federal? É o senhor? Ou é o Ministério Público? Meus amiguinhos, coleguinhas que gostam de leis, como eu, claro. E por favor, precisa gostar mais de lei do que de fofoquinha. Quem faz o controle externo da Polícia Federal? Se está havendo irregularidade ali, quem faz esse controle externo? É o Mendonça? Por que que ele quer tudo indexado? Para fazer um procura, acha? Não, estou perguntando. Porque ele desconfia da instituição inteira? Mas o senhor não tem que desconfiar dessa instituição que está aí, não. Ou faça nos rigores da lei. O senhor tem de desconfiar? Volta o vídeo. O senhor tem de desconfiar? É do presidente da República, que o senhor chamou de profeta. 9 dias depois dele ter dito isso aqui da Polícia Federal. E o senhor não desconfiou. O que é mesmo, Bolsonaro? O que você quer da Polícia Federal? Fala para mim de novo, vai. Peguei de surpresa?
6: Não tá. E me desculpe, o serviço de informação é nosso? Todos, é uma vergonha, uma vergonha. Que eu não sou informado. Já tentei trocar gente da segurança nossa no Rio de Janeiro, oficialmente, e não consegui. Isso acabou. Eu não vou esperar minha família toda, de sacanagem, ou amigos meus, porque eu não posso trocar alguém da segurança na ponta da linha que pertence à estrutura nossa. Vai trocar!
0: Ministro, o senhor passou a informar tudo ao Jair Bolsonaro? E isso sim seria legal. Essa Polícia Federal... o senhor mandou investigar o diretor-geral da Polícia Federal ou não mandou? Porque o silêncio me parece que mandou. Hã? Isso é ilegal. Aliás, eu pergunto... Jorge Messias, advogado-geral da União, onde está você? Onde está você, Jorge Messias? Já se manifestou? Aliás, eu pergunto ao ministro da Justiça também. Andei lendo que o doutor Wellington César Lima e Silva não teria se mobilizado, não sei. Onde vocês estão? Nós temos hoje um delegado-geral da Polícia Federal que está sendo investigado ilegalmente? Eu fui procurar aqui e achei... Até ajuda o Messias, o doutor Wellington, se precisar. O ministro André Mendonça... Súmula vinculante 14 do Supremo, de julho agora, sobre o Mendonça tá querendo tudo em tempo real. A decisão do relator contraria seus próprios fundamentos, considerando que retira a autonomia da PF e com isso fragiliza a isenção. Além disso, o acesso da defesa deve ser às diligências já encerradas e elementos produzidos pela PF, e não material bruto ainda não periciado ou analisado. A decisão do ministro se ampara em dois objetivos. O primeiro é preservar a autonomia da Polícia Federal e evitar que haja interferência política ou seletividade no curso da investigação. Além disso, garantir o acesso à defesa dos elementos já produzidos. Isso foi a desculpa que ele deu. E aí o STF disse isso, mas aí você fragiliza a PF. Ou isso tudo serve a um direcionamento, então? Aí sim. O senhor está seguindo uma trilha embalado pela imprensa de novo, assim como foi Sérgio Moro? Muito ruim. E o senhor está pondo em dúvida toda a Polícia Federal. Porque o senhor está dizendo que toda a Polícia Federal estaria, então, contaminada. Ou está incentivando uma guerra de facções na Polícia Federal. Que, de resto, também não existe. Espero. Advocacia Geral da União, Ministério da Justiça. E aí? E o próprio Mendonça. Sai uma penca de matéria dizendo que ele está investigando ilegalmente o diretor-geral da Polícia Federal, não acontece nada? Ou nós temos agora uma polícia secreta funcionando no Brasil? Polícia secreta de objetivos nada secretos. Isso é muito grave. De novo isso? Já não deu bom da outra vez, como diz o povo. Já deu ruim. Já deu ruim. Não é? Não obstante, eu lembro que os corcovos do cavalo negro, do Dark Horse, continua por aí. Cadê? Não fosse o Intercept, nós não saberíamos de nada até agora. A musiquinha tá à mão aí? Só pra gente embalar assim?
3: Força Estranha?
0: Pô, uma musiquinha.
3: Hã? A música do áudio.
0: Isso, a música pedindo dinheirinho.
3: Ah, tá aqui, sempre tá.
0: Ah, então. Aí, ó.

0: Tá bom. É, eu não queria emocioná-lo, ministro, né? Mas eu gostaria de ter uma resposta. Eu quero saber se o diretor-geral da Polícia Federal está sendo investigado ilegalmente. E se agora nós temos uma polícia política instalada, pelo menos num gabinete do Supremo. Porque tudo isso tem servido ao propósito, é assim, o Andrei é suspeito, o caso do Lulinha, aí tentaram criar suspeição também no caso do Jacques Wagner. Não está indo bem. Não está indo bem. O Flávio precisa sim se organizar na campanha, mas isso é tarefa dele. Parar de fazer, por exemplo, a besteira que fez com a Tereza Cristina. Vamos avançar, vai.
1: O PP reforçou nesta sexta que ficará neutro na eleição presidencial deste ano. Por meio de nota, o partido confirmou a posição que já havia anunciado sobre a disputa nacional. O comunicado foi divulgado após a senadora Tereza Cristina afirmar a aliados que estaria disposta a concorrer como vice na chapa do candidato Flávio Bolsonaro. Conforme o gabinete da parlamentar, ela se reuniu na quarta com o senador do PL e falou sobre essa possibilidade. Segundo Flávio e Tereza, faltavam poucos detalhes para a definição. Em nota hoje, o PP reforçou a neutralidade, pois fim à negociação, dizendo o seguinte: progressistas, após consulta aos diretórios estaduais, decidiu por maioria permanecer neutro no processo eleitoral. Diante disso, reiteramos a posição de não convocar convenção nacional. A decisão já foi comunicada e acatada pela nossa líder no Senado Federal, a senadora Tereza Cristina.
0: Na semana passada, o presidente do PP, Ciro Nogueira, havia comunicado Flávio que o partido não pretendia, o doutor Luizinho foi lá, falou para o Lula e não sei o quê. O negócio é o seguinte, vale bene. Os Unos tentaram tomar o PP e União de assalto. Os Unos amadores, if you know what I mean, tentaram tomar o PP e União de assalto. Ah, vou lá, tomo! E tal, e não sei o quê. Não deu certo. Aí, depois, e o Flávio já tinha dito quando ele, que ia ter a Tereza, sim, tal, não sei o quê. Aí depois ele falou que não, que ai, que pena que não deu a Tereza, mas que, olha, ele tava uma pena, mas eles caminharão juntos. Tem várias coisas aí, o PP, a distribuição de PP, União Brasil no Nordeste, eles não querem ficar contra o Lula, não é uma coisa interessante, né? E já tinha tomado a decisão, mas eles tentaram tomar o partido de assalto, né? E aí vamos para sete, aí olha, eu ri, vale o bene. Ô, Isa, como eu sou um homem dado a palavras antigas, eu ri às escâncaras com crase quando eu vi. Diz que a vovozinha tava enganando a netinha. Olha,
1: Ixi.
0: eu já vi o lobo, eu já vi o lobo enganar a vovozinha. Eu já vi o lobo tentar enganar a Chapeuzinho. Agora, a vovozinha enganando o netinho,
1: Olha só.
0: se aconteceu. É uma história infantil de novo. Agora nós temos Chapeuzinho Vermelho, versão Vivendas da Barra, que é o livro que eu estou fazendo de clássicos. Ah, vai.
2: Integrantes do PP avaliam reservadamente que a senadora Tereza Cristina aceitou o convite para ser vice de Flávio Bolsonaro porque já sabia que o partido seria contrário à formação da chapa. A informação é do portal G1. Nos bastidores, a parlamentar sofreu muita pressão de setores produtivos, principalmente do agronegócio, para abrir um canal de diálogo com Flávio. Até então, a senadora refutava a ideia de olho na eleição para a presidência do Senado em 2027. Um deputado do PP, sob reserva, disse o seguinte: no fundo, se avalia que ela também não queria. Ela voltou atrás apenas para fazer um gesto ao agro, principalmente de Mato Grosso do Sul, que estava cobrando isso dela.
0: É, o agro quer isso dela, alguma coisa, alguma alternativa ao Lula, porque sabe que o Lula tá. Nossa, o Lula tem sido assim um ogro para o agro. Nossa, gente, o Lula é muito mal para o agro, assim. Bom mesmo era os planos safra do Jair Bolsonaro. Nossa, aquilo era uma. Mas aquilo era uma verdadeira poesia. Não é mesmo, pessoal? Olha. Eu vou lhes contar uma coisa, né? Mas, enfim. E aí, andou saindo coisa dela, de podcast, ela falando que talvez pudesse ser candidata a ela mesmo. Aí alguém estava falando, por que que ela não vira? Tem hora que seja isso engraçado. Por que que ela não seria candidata tendo o Flávio de vice? Eu não sei, acho que talvez não desse certo, Vale Bene, né? Talvez não desse certo, né? E o Ronaldo Caiado hoje disse que o Ronaldo Caiado tá todo animadão, né? Ele tá vendo crise, tá lá, vai ser eu aí. O Flávio não inspira confiabilidade, né? E agora até ele arrumou um assessor, agora acho que vai, que é o Aldo Rebelo, né? Tava difícil até agora, mas acho que agora facilita, né? E para falar em Flávio, nós vamos para 9. O Flávio insiste na explicação absurda sobre IA. Rapidinho, vai.
1: Flávio Bolsonaro afirmou que o ex-presidente Jair Bolsonaro não sabia que seria exibido um vídeo com sua imagem, feito com inteligência artificial, durante a convenção do PL que oficializou o filho 01 como candidato ao Planalto nas eleições deste ano. A declaração de Flávio foi dada em uma live na noite de ontem. Vamos conferir o que disse o senador.
3: É óbvio que o presidente Bolsonaro não tinha a menor ideia de que ia passar um vídeo de IA dele na nossa convenção. E, obviamente, que nós estudamos a legislação e não tem absolutamente nada de errado. A resolução do TSE e a legislação dizem, mesmo assim, ainda é uma coisa que vai ter que ser decidido mais com um caso concreto pelo TSE, mas em tese, que durante as eleições você não pode usar inteligência artificial, a deepfake, para promover mentiras, para
0: Não,
3: fazer
0: chega, porque já
3: conteúdos.
0: está promovendo mentira. Não é durante a eleição, não é isso. Salvo engano, é um engano mesmo, não salva. Agora, o que é fabuloso aí é ele, na condição de advogado também, assinar um troço dizendo que enganou o pai. Isso é fabuloso. E aí foi outra esparrela na qual caiu a imprensa, porque, assim, Alexandre pressionou o TSE. Por que que ele pressionou? Porque ele disse o seguinte: ou o vídeo contraria decisão desta corte, né, sobre a produção de vídeos, etc. Se o Bolsonaro sabia, contrariou. Se não sabia, aí é um problema do TSE. Aí vai o Flávio e diz: não sabia. Se diz não sabia, acho que está querendo que o pai volte para cadeia. É isso? Está querendo que o pai volte para cadeia? E aí, meninos, eu vou antecipar aqui. Tem muita coisa aí. Fica aí, fica aí. É um ou outro, não gosta do tio Rei, que pena. Mas o seu Zélio Sanches Navarro, de Porciúncula, no Rio de Janeiro, o seu Zélio vai fazer 100 anos amanhã. 100 anos amanhã. Foi tratorista, guarda de trânsito, escrivão, detetive, é sambista, toca uma penca de instrumentos, Vale o bem.
2: Olha lá.
0: É avô de da Pri Sanches, uma mulher brilhante, intelectual. Notavelmente culta, acompanha o programa. E aí, o avôzinho, ela chegou na casa dele, né? Na casa da mãe, acho que ela mora com a mãe. E o seu Zélio estava lá me assistindo. E o seu Zélio tá com a cabeça no lugar certinho, ó. Nossa, mas o seu Zélio tá com a cabeça perfeita. Melhor do que de muito jovem, de 20 anos. Ah, põe o seu Zélio aí, comovente, seu Zélio. Beijo no coração do seu Zélio, beijo pra Pri, pra família toda. Vai, põe aí, vai.
4: Vovô, que ele não tira o boné?
5: Ele não tira. Ele não tira o boné, sempre conta de boné.
4: Após a derrota, manda um beijo pro Reinaldo Azevedo, que eu vou mandar esse vídeo pra ele. Eu vou mandar esse vídeo pra ele.
5: Ah, sim. Eu fico muito contente de vê-lo falando, porque ele fala com toda a liberdade.
4: É.
5: Ele não esconde nada e fala com liberdade. Ele é livre, ele é livre.
4: Ele é.
5: Correto. e adequada, nós falamos.
4: E inteligente, né, vô?
5: A gente entende bem isso, né?
4: É, todo mundo consegue entender, né?
5: Pois é, claro. É.
4: Manda um abraço pra ele, vô.
5: Meu nome dele?
4: Reinaldo Azevedo.
5: Reinaldo Azevedo, um abraço, hein, pra você. Deus te abençoe aí no seu trabalho.
4: Olha aqui pra câmera aqui, ó, quando você estiver falando isso.
5: Uma boa noite pra você. Deus te abençoe, te guarde aí, escolher esse aí.
4: Vou mandar pra ele, hein, vô.
5: É, que legal.
4: Capaz de passar no programa.
0: E passei. Seu Zélio, parabéns pro seu aniversário amanhã. Tudo de bom. Obrigado. Olha só. Isso, de fato, me emociona. Né, seu Zélio? Obrigado, viu, pelas palavras elogiosas. Fica aí que tem muita coisa. E você que agora, no intervalo da rádio, vai ficar fora, porque a gente vai passar uma coisa, só vai estar em São Paulo, depois não perca, tá? Porque este não é o programa da Dori. A peixinha que pergunta, o quê? Hein? Quem é você? Não, nunca. É isso aí.
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0: E há coisas que só o É da Coisa faz por você. Eu adoro esses momentos. Eu acho que às vezes o jornalismo existe para isso. Entre outras coisas, né? Disse alguém, uma vida existe para, no fim das contas, um bom livro justifica uma vida. O fato justifica a vida, né? Desmontar a picaretagem. Querem ver aqui? Olha um momento fabuloso. Momento fabuloso, isso aqui vale assim, vai bem e vale para aquelas sessões de psicanálise em que a pessoa tem aquele site, assim. Ah, vai lá.
2: Flávio Bolsonaro afirmou hoje de manhã em São Paulo que o presidente Lula se vinga da cidade do estado de São Paulo ao perseguir Ricardo Nunes, o prefeito da capital, e Tarcísio de Freitas, respectivamente, então, o prefeito e o governador do estado. A fala do senador aconteceu durante um café da manhã organizado por Nunes, que reuniu vereadores da capital paulista, apoiadores de Flávio e do governador também. A gente vai conferir o que disse o candidato à presidência.
7: O mais importante que eu tiro disso tudo, gente, é que independente dessas composições, os nomes, né, que são excepcionais, os quadros maravilhosos desses partidos, todos vão caminhar com a gente na campanha. Todos estão participando da formulação do plano de governo. Está todo mundo empolgadíssimo, super animado com a possibilidade de colaborar, de voltarmos a ter um governo que olhe de verdade para o povo brasileiro, né, que não fique perseguindo um governador de estado que precisa do aval da União para ter um financiamento aprovado para uma grande obra no estado de São Paulo, ou um prefeito de uma cidade que precisa do aval da União para ter um equipamento de mobilidade com um financiamento aprovado da União. Se o governador Tarcísio e o prefeito Ricardo já conseguem entregar tanto para São Paulo, mesmo com o boicote do governo federal, vocês imaginem quando tivermos um presidente da República que basta o governador ou o prefeito passar a mão no telefone e resolver os problemas pensando no que é melhor para o povo paulistano e o povo

0: disse não entender as pesquisas de intenção de voto apontarem que o eleitorado feminino prefere Lula a ele. Ao criticar o apoio feminino a Lula, Flávio afirmou que, segundo ele, as pautas das mulheres são defendidas apenas pela direita. Vamos acompanhar o que ele disse.
1: E falta o quê? A gente comunicar melhor, a gente pedir melhor. Não dá para compreender como é que as pesquisas mostram, por exemplo, que as mulheres estão votando mais lá do que aqui. As pautas das mulheres, Sandra, são as pautas que nós defendemos. E é uma briga que a gente tem na direita isso, né? Porque parece que quem defende as mulheres está defendendo a pauta errada, não. Pergunta para uma mãe se ela quer um filho drogado. É direita ou a esquerda que é contra as drogas? A esquerda faz programa de liberação de drogas. Não tinha aqui um bolsa craque? Na cidade de São Paulo? Qual mulher que concorda com que o filho sair do colégio e ser assediado para fumar um crack na porta do colégio? Como é que tá votando a esquerda?
2: Vale bem, a gente dá uma de Dory agora ou não?
3: Não.
0: Nunca?
2: Não.
3: Não pode.
2: Nunca. Não pode. Oi, quem é você? Como é que é? Esquerda, bolsa crack? Crack, droga, me remete a Comando Vermelho. Por exemplo, PCC, Comando Vermelho. Comando Vermelho me remete a Rodrigo Bacelar, que está preso em presídio federal, presidia a Assembleia Legislativa do Rio. Seu aliado, seu amigo, com quem você se encontrou? Põe um vídeo aí para mim, vai.
4: Flávio, fala pra gente aí sua presença nessa resenha aqui convocada pelo Alexandre Martins.
5: Aqui é um craque, né? Um perfeito amigo e essa cidade é maravilhosa. Quem não
4: fala aqui, Bacelar, quero saber aqui. Eu quero saber essa resenha aqui. Essa resenha aqui vai dar o que falar.
5: A calça do Rodrigo Amorim retrata esse momento aqui agora.
6: Porra, calça hétero, porra.
5: É um almoço entre amigos num lugar bonito com o melhor prefeito do Brasil. Tá aqui, ó. A cidade mais bonita do mundo.
4: Agora e o governador exercício dando canetada, tirando os outros assim? Fala comigo aqui.
5: Já passou.
4: Não passou, não. Ele tava na esquina.
5: Foi ontem.
4: Como é que passou?
5: O cara oficial hoje é outro. Vamos trabalhar. É isso, a gente tem que fazer o que tem que fazer e tá feito. Vambora.
4: E aí, tem o apoio do governo? Como é que tá isso? Cláudio conversou contigo?
5: Vai conversar na volta, assim, tem reunião. Na volta, só na volta.
4: É? Então tá bom.
7: Olha aqui, ó, Rodrigo Bacelar, governador em exercício. O senador Flávio Bolsonaro conversando reservadamente aqui na fila da classe política de Búzios, da região dos Lagos presente, mas os dois escolheram um cantinho ali, ó, pra conversar. O que será que estão falando?
2: Que será, hein? Ah, isso foi no século passado, não? Foi no dia 4 de julho do ano passado. Estavam todos juntos, inclusive, quando teve massacre na Penha no Alemão. E o Rodrigo Bacelar lá, quietinho. Ah, tá matando pé de chinelo mesmo? Não tá matando o comando? Porque eles continuam a mandar lá. Tá matando pobre. E vocês continuam a entender o voto feminino, né? É, vai ver, Flávia, que um dos chefões da sua campanha diz que é correto dizer que há mulheres que não merecem ser estupradas, compara jornalistas com prostitutas, depois pede desculpas às prostitutas. Né? Pode ser por isso. Né? Porque mulher do próprio partido é atropelada pela macharia. Tem um livro pavoroso que chama O Dia em que Nietzsche Chorou. Que inclusive virou aquela coisa assim, virou aquele livro... Aquele livro assim que a pessoa fala, ah, você leu O Dia que Nietzsche Chorou, porque é cheio de frases. Que vai dizer, não. Mas você acha o que... Ai, eu folhei, acho merda, mas de qualquer modo, também, quem gostou, tá tudo certo. E teve o dia em que Eduardo chorou. Não sei se já faz parte da nova estratégia de marketing, agora que meteram o pé no traseiro do antigo marqueteiro, né? Vai.
3: O ex-deputado federal Eduardo Bolsonaro chorou ao citar o temor de ser preso e ao apontar uma suposta perseguição contra a família. Essa manifestação foi feita durante o lançamento de uma TV na Flórida, nos Estados Unidos, onde ele vive desde fevereiro do ano passado, ao discursar no país, né? Mas não no estado. Ao

0: cursar na inauguração da TLTV, que contou com a presença do blogueiro bolsonarista Alan dos Santos, fundador do canal. Eduardo disse que o pai está incomunicável e questionou aonde vai parar essa loucura.
1: Espera só um pouquinho antes de botar o vídeo. Que bacana, esse pessoal nem diz, nem precisa dizer de onde sai o dinheiro para fundar a TV. Olha que coisa
0: linda.
1: Está
0: prosperando.
1: É, povo próspero, basta querer e já estão fazendo TV. É mansão, é TV, é um negócio, vale o bene, mas olha, eu descobri que lá no Texas, na Flórida, sabe o que acontece? Chove maná. Na forma de dólares.
2: Olha só.
1: Ai, que lindo, vai. Põe
3: ele. Viu ela ficar 3 anos sem ver os filhos. Eu não consigo imaginar ficar tanto tempo assim.
1: Pra quem tá no rádio, eles se abraçam, ele começa a chorar.
3: Porque a gente é velho, a gente... A gente é velho, a gente segura a onda, né? Mas quando passa a condenação, quando passa as viagens internacionais, tem que tomar um monte de precaução. Com Interpol, ver advogado, é caro pra c... E você vai pra viagem, você chega no local e... Sei lá, você vai ser preso. E aí você pergunta, né? C... Tô fazendo isso tudo. Podendo deixar os meus moleques em casa. Sem poder ver o pai. Um monte de gente ferrada aí no Rio de Janeiro. Meu pai... E, enfim... E aí tem que lidar com os... Direito que fica achando que a gente tá querendo se dar bem na vida. Não, quer botar o Flávio porque é da família. Vai lá então, irmão. Se candidata aí pra você ver. Não, eu sou limpinho, não vai dar nada não. É mesmo? Se candidata aí que eu quero ver. Se candidata. Do Flávio tava falando que aparecia vídeo dele comendo russa, depois era comendo ucraniana, depois era comendo não sei quem, aí tal Kim Kataguiri dando risada. Ninguém reparou pra olhar a Fernanda, a esposa do Flávio, que estão destruindo uma família. E os caras nem aí, falando como se fosse a coisa mais natural do mundo e dando risada. Então eu vou voltar no Brasil na vontade de pegar de porrada esses moleques.
1: Aí ele falou de pegar de porrada a turma do MBL, do Missão agora. Não... Mas, de qualquer modo, para ele pegar de porrada aqui no Brasil, o Vale Bene, ele precisaria estar aqui, né? Difícil. Né? Porque é para pegar de porrada lá no Texas, só se o pessoal mudar para lá também. Ou ir lá passear, falar, ô, vim aqui para você me bater. Tá. O dia em que Eduardo chorou... É muito medo das viagens internacionais. E é claro que ninguém vai perguntar, mas viagem internacional com que recurso? TV com que recurso? Mansão com que recurso? E o Lula foi ao podcast do Vilela, Inteligência Limitada. Abraço para Vilela, que eu já fui. Deu muito certo. E há jujubas muito boas no programa. Estados Unidos vão interferir nas eleições do Brasil, disse o presidente, disse não ter dúvida. Pode botar direto o vídeo para a gente ganhar tempo, vai.
4: Aqui no Brasil, a mentira não vai ganhar.
5: Mas você tem medo de algum tipo de interferência dos Estados Unidos na eleição? Porque agora tem essa...
4: Não, que vai tentar interferir mais.
5: Mas agora estão levantando de novo a questão das urnas eletrônicas.
4: Não, veja essa... Se as urnas da eletrônica
5: então, mas
4: tivesse
5: que,
4: jeito...
5: Mas você acha que já é uma preparação para uma derrota e uma justificativa...
4: Não, deixa eu te contar. Eles vão tentar interferir aqui.
5: Como?
4: Eles vão tentar, sabe, ajudar o lado de lá a ganhar as eleições.
5: Você acha que o Trump prefere que o Flávio Bolsonaro ganhe?
4: Não, ele já disse isso.
5: Então, mas... E ajudaria
4: ele, como? Muito mais o Marco Rubio, que é o secretário de Estado dele. Eu, Vilela, não estou preocupado com isso.
5: Mas quando você conversa com ele, o que te passa?
4: Na conversa com o Trump, a relação minha pessoal com ele foi muito boa.
5: Então?
4: Até agora, mas não é o que acontece depois que a gente sai da reunião.
5: Você acha que depois ele...
4: É porque depois o Marco Rubio, que não gosta da América Latina, que não gosta do Brasil, sabe? Vai fazendo as coisas acontecer.
5: Tratar aqui como quintal dos Estados Unidos.
4: Eles querem que a América Latina volte a ser um quintal dos Estados Unidos.
5: Sim.
1: Quem há de duvidar, né? Tem documento, tem tudo escrito. Né? É isso aí.
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1: Muito bem, a Michelle, vai definir se é candidata, não é candidata e tal. E aí o Valdemar Costa Neto falou que ela precisa definir. Falei com a presidente Michelle se ela é candidata ou não. Ela falou que vai resolver com o marido dela. Então, vou decidir isso provavelmente até domingo. É tudo uma questão familiar, né? A gente é preciso entender que, ô, Caiado, isso sim simula coisa de gente nobre, né? Só para não ficar vendo, né? Para ter a coragem de chamar as coisas pelo nome. É isso aí.
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1: Rapidamente, nós voltamos aí ao Mendonça. E aí agora o monitoramento do Jacques Wagner, que foi também considerado uma verdadeira poesia, e mais a quebra do sigilo da investigação sobre o Wagner. Eu estou aguardando até agora a quebra do sigilo da investigação sobre o Cláudio Castro. Tem que ter, né? Mas vamos lá, vai, vamos falar sobre Mendonça, vai.
2: O ministro André Mendonça, do STF, autorizou a Polícia Federal monitorar o celular do senador Jacques Wagner depois de identificar riscos de vazamentos de informações da operação que investiga as fraudes do Banco Master. Segundo o relator, a suspeita surgiu depois de um dos alvos procurar o gabinete dele dias antes da deflagração das medidas contra o parlamentar. De acordo com informações de pessoas a par das investigações, o próprio senador esteve no Supremo para falar com o ministro em 17 de junho, na véspera da operação contra ele, a medida que inclui o monitoramento de localização em tempo real e o acesso a registro de chamadas foi motivada por um risco agudo de vazamento das diligências. A decisão de Mendonça é do dia 23 de junho e teve o sigilo retirado nesta quinta. O ministro afirma que já houve anteriormente na investigação do Master casos de antecipação de ações policiais.
1: Todo mundo sabia que o Jacques Wagner cedo ou tarde estava nessa. O fato de o cara ter ido lá pegar informação não significa nada. Agora, o que eu não gosto desse tipo de coisa, mandei monitorar mesmo. Tá, monitorou. E aí? E aí nada. Teve não sei quantas conversas, e o crime está onde? Também não sei. Isso não está ficando bom. Ai, está protegido. Não. Fala o que tem de ruim, acabou, expõe, oferece denúncia e para de ficar criando fatos à beira da eleição. Simples. Isso aí.
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1: Estamos de volta nas redes sociais e nas TVs. Até brinquei hoje, né? O Hélio Gaspar tem lá a Madame Natasha, que socorre os destituídos de gramática, né? E eu posso socorrer os destituídos de livros também.
0: Sim, com certeza.
1: Que parem de falar tanta burrice. As impressionantes burrices sobre a Guerra do Paraguai, vai.
0: Sim, um dia após convocar o embaixador do Brasil em Assunção, José Antônio Marcondes, para consultas, o governo do Paraguai afirmou hoje que não quer aprofundar a dita crise entre os dois países. A informação foi divulgada em coletiva de imprensa pelo vice-presidente do Paraguai, Pedro Aliana, e pelo ministro das Relações Exteriores do país, Rubem Ramírez Lescano. Esse último, aliás, afirmou que recebeu explicações do embaixador brasileiro sobre as declarações de Lula a respeito da Guerra do Paraguai. Segundo Lescano, representante diplomático brasileiro, relatou que Lula considerou que as declarações dele foram retiradas de contexto. Na coletiva, Lescano explicou o seguinte: o embaixador manifestou que isso foi tirado de contexto. É o que ele nos disse. Nunca foi a intenção do presidente Lula realmente ressentir ou insultar o Paraguai com essas declarações. Então, nós tampouco queremos aprofundar muito isso.
1: Alguém, por favor, me faz o favor de lembrar o que foi que o Lula disse?
0: Sim, ele disse.
1: Tá aí, gente. Tá aí, eu sei. Eu não tô dando broca. Tô bravo com a burrice. O que foi que o Lula disse mesmo?
0: Durante evento em São Paulo, ele falou. Né? Na sexta passada, dia 20 isso. E... nós gostamos... 24, né? Nós gostamos 24. Da paz, ele disse. Mas não podemos esquecer que um dia o Paraguai decidiu invadir o Brasil. Invadiu Corumbá e, ao mesmo tempo, invadiu Uruguai e Argentina. E essa guerra, que parecia que não ia dar em nada, durou 5 anos.
1: O que tem de errado aqui? O presidente está fazendo, por um acaso, apologia da guerra? O presidente está falando, e aquele bandido daquele Solano Lopes? Não. E aí nós botamos para quebrar mesmo, fomos lá, acabamos com eles? Também não. Está dizendo, um dia, o Solano Lopes invadiu o Mato Grosso. Invadiu! E tinha sequestrado o navio mercante brasileiro. governou o Paraguai como um ditador, um caudilho de 1862 a 1870. E, ó, deixa eu dizer uma coisa. O bom, às vezes, de ser velho é poder ter alguma experiência, porque o diabo é diabo, porque é velho, não porque é burro, porque é sábio. E eu tenho uma coisa gramatical, é não porque seja sábio, né? Não, é não porque é sábio, quer dizer, é velho e é sábio. Eu não posso fazer nada a não ser pedir que vocês leiam, não está à mão aqui, mas está aí, Maldita Guerra, do Francisco D'Aratiotto, Companhia das Letras, 2002.
6: Momento cultural.
1: Recolocou, refez a trajetória dos estudos sobre a Guerra do Paraguai, porque até aqui no Brasil tinha alguns setores um pouco assim que se queriam de esquerda, que aí também, não, ser esquerdista não torna ninguém inteligente, definitivamente, esquerdista burro. E extremista de direita inteligente? Não tem. Porque senão não seria extremista de direita, porque se a extremista de direita não quer democracia, já pronto, não quer. Ah, e direitista? Ah, direitista tem. Se for democrata, tem. Tinha assim, Solano Lopes, um líder socialista, até antes do socialismo, o Paraguai, perseguido pela... Olha, Beni, nessa tese que no Paraguai vigora até hoje, o Paraguai, como era uma potência gigantesca, que tinha no máximo 450 mil habitantes, uma sociedade rural, dominada por senhores de terra, primitivo. A Inglaterra falou assim, nossa, como o Paraguai é poderoso, que medo do Paraguai. Isabela, estou tremendo de medo do Paraguai.
2: Ai, meu Deus.
1: Vou mobilizar o Brasil, a Argentina e o Uruguai para destruir o Paraguai. E aí vou falar com o Império Brasileiro, era Império, tá? O Brasil já era independente, era o segundo Império já. Segundo Império. Vou mobilizar o Brasil para destruir o Paraguai. Não, o Solano Lopes invadiu mesmo, sequestrou o navio, invadiu Mato Grosso. Ele queria um acesso ao mar, ele queria chegar ao Uruguai, invadiu para isso a Argentina e se fez a Tríplice Aliança. E sim, teve uma guerra pavorosa. Pavorosa, de 1864 a 1870. Teve uma guerra pavorosa. A destruição do Paraguai foi gigantesca. 450 mil pessoas, tá o livro ali, morreram entre 250 mil e 300 mil. Coisa de perto de 70% da população, 90% da população masculina. Verdade. Tragédia para o Paraguai. Mas o Lula não fez apologia disso. Só que eu tenho uma novidade para os destituídos de leitura. Sim, os militares brasileiros foram terrivelmente brutos. O Solano Lopes mobilizou criança para lutar, é verdade, morreram também. Mas sabe o que matou, Valio Beni e Isabela?
0: O quê?
1: Há evidências disso, 70% dos soldados da população paraguaia, fome, cólera, varíola e malária. Inclusive os perto de 50 mil brasileiros que morreram. Também. E não a guerra em si. Tudo isso documentado, o livro é brilhante. Brilhante. Acabou, inclusive, com algumas fantasias que tinha aqui. Ah, oh, porque o Solano era um cara bacana. Ele não era um cara bacana. Ele era um baita de um ditador vagabundo. Pronto. O Lula não vai falar isso? Eu falo. Tem livros a respeito. Ai, parece que só você lê. Não, eu não. Quem disse? Eu estou falando que eu tenho o monopólio da leitura. Vale bem, eu tenho um livro escondido aqui. Com essas informações. Não, quem tem inquérito escondido parece o Mendonça. Eu não tenho nada livro escondido. É livro que está ao alcance. Basta ler. Para o Brasil, isso foi uma porcaria também. Numa outra dimensão, que nem está muito claro para muita gente. E aí, tem mais dois livros. A Espada de Damocles, O Exército, a Guerra do Paraguai e a Crise do Império.
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1: Vilma Pérez Costa. Leia. E o historiador dos historiadores das Forças Armadas, José Moreira de Carvalho. O Império Brasileiro, segundo o Império, Dom Pedro era um civilista, Dom Pedro II. Sabe o que a Guerra do Paraguai fez? A Guerra do Paraguai fez com que o exército ganhasse um tal poder no Brasil. O poder militar brasileiro, que depois se revela por uma sucessão de golpes não punidos, o primeiro a ser punido é este. Livros de novo, está aqui. Utopia Autoritária Brasileira. Foi por causa da Guerra do Paraguai. Aí os militares disseram, deixa com a gente. A Guerra do Paraguai prepara o golpe da República. História, bebê. História. Né? Vamos parar de usar o cotovelo em certas coisas. O cérebro vai bem. Não é isso? É isso. No mais, por isso uma força me leva a estudar. Por isso essa força nada estranha. Por isso é que eu estudo, não posso parar. Por isso esse programa tamanho. Beijo, até segunda.

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O tempo não para.

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9: Agora, 3 horas e 31 minutos. Boa madrugada para você na audiência da Band News FM. 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

0: Estamos juntos em mais uma edição do Band News na área. Vamos com a próxima hora e mais um bocadinho da atualização do noticiário esportivo do Brasil e do mundo. Eu sou Yuri Queiroga. Daqui a pouco terei a companhia de Léo Fontes para este programa, para esta edição desta sexta-feira, com muita coisa para falar, mas não apenas em relação à rodada da Copa do Brasil, às oitavas de final da Copa do Brasil, que começam neste fim de semana. Tem jogo no sábado, jogos neste sábado, no domingo e também na segunda-feira. E a partir da terça já começam as partidas de volta com a definição das vagas nas quartas de final da competição. E depois a gente já vai voltar para o Campeonato Brasileiro e aí já começa o mata-mata da Libertadores e também da Copa Sul-Americana. Você já é nosso convidado a participar do Band News na área nesta sexta, neste finzinho de semana, mandando sua mensagem pelo nosso WhatsApp 11-999-592-100, 11-999-592-100 e também lá no nosso chat no YouTube, youtube.com/radiobandnewsfm. 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
0: A primeira e mais recente atualização aqui no Band News na área, a gente já começa falando de uma notícia de agora à noite, pelo horário de Brasília. Foi publicada às 8h30 da noite, exatamente às 8h30 da noite, pelo horário de Brasília, de forma oficial pela FIFA. Então, pouco mais de uma hora, nós temos a FIFA oficialmente abrindo mão do projeto que criaria uma empresa para vender participações minoritárias das suas competições, dentre as quais a Copa do Mundo de Seleções, a Copa do Mundo de Clubes, tanto a masculina quanto a feminina. Era o chamado FIFA Forward Enterprise. Era uma empresa que seria criada, seria uma subsidiária da FIFA, que seria criada para cuidar de todas as operações comerciais da principal entidade do futebol mundial. Tinha como pessoas por trás dessa empreitada nomes ligados, por exemplo, à Thrive Capital, que é uma importante gestora de investimentos dos Estados Unidos, que tem entre seus sócios o CEO da Disney, o Bob Iger, e também o Joshua Kushner, que é investidor de gigantes como a OpenAI e a SpaceX, além do banco norte-americano JP Morgan. Outro dos nomes que estava ali junto era o Greg Maffei, que já foi CEO e presidente da Liberty Media, que é a empresa que controla a Fórmula 1. E esse projeto acabou sofrendo objeção, especialmente da UEFA, que anunciou um boicote das seleções nacionais a todas as competições da FIFA, enquanto a FIFA não cancelasse, não é? Enquanto discutisse com a Europa, enquanto oferecesse condições melhores, não. Enquanto a FIFA não abrisse mão, enquanto não cancelasse o projeto do FIFA Forward Enterprise, com a alegação de a Copa do Mundo não está à venda, o futebol não pode estar à venda, esse era o argumento da UEFA. E agora há pouco a gente teve a nota divulgada pela FIFA que diz o seguinte, em tradução feita pela própria rede. O projeto FIFA Forward Enterprise tinha a intenção de fornecer uma base para fortalecer ainda mais nossas associações membros da FIFA e nosso esporte em todo o mundo, especialmente naqueles países onde o apoio é mais necessário. E mais ainda, como dissemos desde o início, para fazer isso somente se uma maioria das associações membros da FIFA estivesse a favor e sempre sujeito a um processo de consulta com elas, o Conselho da FIFA, as confederações e os demais interessados. Após ouvir atentamente todas as opiniões, tornou-se claro que o projeto criou divisões de uma natureza que, independentemente do nível de apoio, não estão mais no interesse do objetivo estabelecido em primeiro lugar. Nosso propósito sempre foi e sempre será unir e melhorar. Em consequência, esta proposta não prosseguirá. Ou seja, o projeto do FIFA Forward Enterprise, essa empresa, essa subsidiária para cuidar das operações comerciais da FIFA, não vai adiante. Adiante, minha intenção é reunir todas as partes interessadas nos próximos dias e semanas no espírito do interesse compartilhado em nosso jogo e com o objetivo de continuar a crescer o futebol em todos os lugares, particularmente naqueles países que mais precisam de nosso apoio. É uma nota que é atribuível, assinada pelo presidente da FIFA, Gianni Infantino, que começou a semana publicando uma carta se defendendo das críticas a ele atribuídas, a ele feitas e à FIFA feitas durante a Copa do Mundo por causa de situações envolvendo seleções que tiveram problemas com os trâmites migratórios, com os próprios lugares para ficar antes de algumas partidas, com problemas que envolveram o veto ao árbitro somali Omar Artan, problemas também com torcedores e aí outras situações que foram rechaçadas pelo presidente Gianni Infantino numa carta durante a semana. E logo depois estoura essa bomba e esse racha, a gente pode dizer, com a UEFA, que foi da criação dessa subsidiária da FIFA, envolvendo justamente a operação comercial dos seus principais torneios, envolvendo inclusive a Copa do Mundo. Falava-se num orçamento de 20 bilhões de dólares inicial para esta empresa, com a venda de ações minoritárias, cujos investidores teriam ali uma porcentagem destes torneios, e em troca seria colocado dinheiro que seria no projeto da FIFA, revertido em prol das federações, das confederações continentais e, por último, para as federações de todos os países. Mas esse projeto, além de não ter sido aceito pela CONCACAF, enfrentou forte oposição da UEFA e acabou por derreter até ser aberto, a FIFA abrir mão oficialmente nesta sexta-feira. Já já, Léo Fontes estará conosco e a gente vai comentar um pouco mais sobre esta movimentação importante que pode, nos próximos dias, fazer com que a UEFA abra mão ou dê um passo atrás do veto a competições FIFA, ou do boicote a competições FIFA, que já poderia ocorrer a partir de outubro, quando da eliminatória europeia para a Copa do Mundo Feminina da FIFA, que vai definir aquelas vagas já no mês de outubro. A Copa do Mundo Feminina será realizada no meio de 2027 aqui no Brasil. E temos noite de classificação na Copa Truck. Nesta noite de sexta-feira, os caminhões estão acelerando pelos 4.550 metros do circuito de Cuiabá, do Autódromo Internacional de Mato Grosso, em Cuiabá. Então, nesta sexta-feira, a gente tem já teve o último treino livre e a gente tem no sábado, neste sábado, as duas corridas a partir das 7h40 da noite. Uma corrida de 25 minutos, outra de 20 minutos, as duas com transmissão no... Claro que a gente vai ter transmissão aqui na Band durante o final de semana, com todas as emoções do fim de semana de Cuiabá, com a abertura, primeira prova da história da categoria sendo realizada lá na capital mato-grossense.
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0: Seguimos com o Band News na área desta semana. É quase o Band News na área desta semana mesmo, porque a gente tá tendo futebol terça, quarta, quinta. Então, é quase um Band News na área, é quase um programa semanal, né, Léo Fontes? Que tá conosco aqui também para participar desta edição de sexta-feira do Band News na área. Seja bem-vindo, Léo.
1: Grande abraço para você, Yuri Quiroga. Grande abraço a todos que estão acompanhando aqui a Band News FM. Um prazer, um orgulho estar aqui mais uma vez para falar de futebol, né? Tivemos aí durante a semana muitas competições, Campeonato Brasileiro, Copa Sul-Americana, final de semana de Copa do Brasil, né? É um final de semana diferente, porque a Copa do Brasil normalmente é disputada em meios de semana. Há alguns anos a gente já tem tido a Copa do Brasil tendo a sua final, né, disputada em finais de semana, que é interessante também. E agora esses jogos que teremos no final de semana. Você que manda na pauta aí, hein, Yuri?
0: A gente abriu o programa por aqui, ô Léo, e aí agora é hora de ouvir a sua palavra sobre, talvez, a principal notícia do futebol mundial. Agora há pouco, coisa de uma hora e meia, a FIFA oficialmente anunciou que vai abrir mão, dar um passo atrás do projeto de criar aquela subsidiária comercial. A subsidiária para cuidar das operações comerciais e vender, eventualmente, ações minoritárias, participações minoritárias de suas competições, inclusive a Copa do Mundo, de seleções, de clubes, masculina e feminina, profissional e de base. E aí o presidente da FIFA, Gianni Infantino, disse que, após ouvir atentamente todas as opiniões, tornou-se claro que o projeto criou divisões de uma natureza que, independentemente do nível de apoio, não estão mais no interesse do objetivo estabelecido em primeiro lugar. Ele fala que gostaria de levar à frente o projeto para fortalecer as associações membro, especialmente naqueles países onde o apoio é mais necessário. Mas, a partir do momento em que a UEFA marca a posição contra, a gente já estava, e a CONCACAF também se manifestou contra, a coisa já estava caminhando para naufragar.
1: É, exato, né? Como é que funcionam essas coisas, né? Só para o nosso ouvinte poder entender, né? Que todas as federações, né, confederações, elas têm direito a voto, né? E esse voto vale um. Então, sei lá, o menor país do mundo, né, com uma pior seleção no ranking, ela tem a mesma votação do que qualquer seleção europeia, né? Tem o mesmo peso no voto do que qualquer seleção europeia. Isso é uma questão até democrática, né? Na democracia, os votos valem a mesma coisa. E com a saída da UEFA, principalmente, a ameaça de boicote, que poderia até começar na Copa do Mundo do Brasil, né? Feminina, que teremos o ano que vem, disputada aqui em solo brasileiro. A FIFA resolveu dar um passo atrás, né? Com a CONCACAF e a Confederação Asiática de Futebol já eram contra também. A CONMEBOL emitiu um comunicado hoje meio dúbio, né? Ficou meio em cima do muro, que ia conversar com todas as federações para ver o que ia acontecer. Então, assim, acho que não houve um apoio, né, imediato de quase ninguém do mundo futebolístico sobre isso. Mas acho também, viu, Yuri, que a FIFA fez as coisas meio que. Sabe quando você é o dono do negócio? Você fala assim, ah, vou fazer e pronto, né? E aí não esperava ter essa repercussão. Acho que não ficou bem explicado o que que a FIFA quer com esse plano, né, de abrir esse capital, que agora a FIFA diz que não era vender a Copa do Mundo ou partes da Copa do Mundo, era assim, vem através de uma outra empresa, para ajudar nos direitos e tal, captar recursos. Então a história ficou mal contada, ninguém aceitou, e agora a FIFA vai ter que dar espaço atrás. E se quiser levar esse planejamento adiante depois, obviamente vai ter que trabalhar isso de uma maneira bem diferente, né?
0: Mesmo que a FIFA fale que não queria vender a Copa do Mundo e tal, era um plano de atrair investidores, de atrair investimentos de fora, né? Iniciativa privada comprando participações, e que tinha também por trás, como eu tinha falado, gente grande do mercado de investimentos. E também de ligação com setores como a tecnologia, né, como tecnologia e inovação, e também algumas das principais marcas mundiais. E um importante banco mundial, que é o JP Morgan, eram esses três: o Bob Iger, CEO da Disney, o Joshua Kushner, investidor da OpenAI, da SpaceX e de outras empresas, que são sócios da Thrive Capital, que era a empresa que estava ali como parceira da FIFA,
1: Sim.
0: entre outros, né? Eles eram líderes desse grupo de investimento. Então, não apenas a proposta, mas muitas vezes quem estava ali no meio certamente gerou esse atrito, principalmente pelo lado da UEFA.
1: É, pois é, né? E eu acho que você, como uma instituição, né, que tem vários associados, né, você precisa ter ali uma conversa com todo mundo antes, né? Não pode ser anunciar uma coisa dessa e pronto, né? Então, acho que entre esses. Eu não sei, eu tenho dúvidas, né? Porque é muito difícil. Eu falo muito Brasil, né? Estou tentando conectar uma coisa na outra, mas eu falo muito aqui no Brasil, né? Que a gente tem uma empresa que não tem dono, que é a CBF, que é dona da seleção brasileira, né? Quem é o dono da CBF? É ninguém. Quem pode se candidatar? É praticamente um conluio político, né, que vai passando de pessoa para pessoa, de interesse para interesse, e o verdadeiro dono da seleção brasileira, que seria o povo brasileiro, ele tem pouquíssima ingerência, né, e potência para agir nas decisões, né, da CBF, da sua seleção, numa Copa do Mundo. E a FIFA é a mesma coisa, né? FIFA é uma instituição que tem a sede lá na Suíça, onde paga pouquíssimos impostos, se é que paga algum, lucra bilhões todos os anos, né, de uma empresa que é privada e é dona do maior evento esportivo do planeta, né? E ninguém pode fazer um evento desse com seleções se não for pela FIFA. E a FIFA também não tem um dono, né? Tem ali um quadro de pessoas que estão sempre por trás dela trabalhando, né? E quando alguém quer derrubar alguém, aí vem aquelas notícias que teve corrupção, fraude, como teve com Platini na UEFA, e aí só trocam o rei, né? Mas quem ganha o dinheiro, né? Quem tá no reinado tá sempre ali por trás, né?
0: E também, eu acho que, acho não, certamente coloca-se aí de novo algo que já vem de décadas, talvez desde a criação das instituições FIFA, da UEFA e da FIFA, que é o jogo de poder entre as duas, né? FIFA e UEFA
1: Sim.
0: já tiveram momentos de uma relação mais azeda, de mais farpas, já tiveram momentos de relação mais amistosa. Como não lembrar da ideia da Superliga, né, que partiu não necessariamente da UEFA, mas de clubes europeus, e um deles foi o Real Madrid. Florentino Pérez estava no meio, e aí tem quem considere que a Copa do Mundo de Clubes da FIFA é meio que um contramovimento a essa ideia da Superliga, que poderia enfraquecer outros torneios, até da própria UEFA, da Liga dos Campeões. E tem tem esse ponto, e tem um outro que eu falei do Joshua Kushner. Ele é irmão do genro de Donald Trump, presidente dos Estados Unidos, com quem Gianni Infantino estabeleceu uma relação muito próxima durante o seu mandato na FIFA.
1: A gente não sabe se é uma relação muito próxima, amigável ou forçada também, né? Por causa do FIFA Gate e tal, teve aquele imbróglio. Eu acho que vai ser muito difícil a gente explicar tudo isso aqui durante um programa
0: E
1: comum,
0: nem
1: mas quem tiver curiosidade vai.
0: se essa ligação do Joshua Kushner com o Donald Trump tem a ver aqui. Claro que, enfim, a gente vai colocar as hipóteses, mas acho que
1: Sim.
0: o que pesa mais, com certeza, é essa medição de forças entre FIFA e UEFA, de novo, né?
1: De novo, né? E é perigoso isso, né? Porque, assim, transformar a Copa do Mundo em um evento totalmente plastificado, né? Com coisas que não tem nada a ver e que não pertencem à cultura do futebol, né? Como foi a Copa do Mundo de Clubes, aquela entrada ridícula no campo, né? Jogador por jogador sendo chamado pelo nome, como se fosse a NBA, a divisão do jogo em 4 quartos de 22 minutos e meio, a adoção de shows no intervalo antes do jogo, pós-jogo, coisas que não pertencem à cultura futebolística, né? Quem não queria transformar o futebol num espetáculo que atraísse muita gente e muito dinheiro? Todo mundo quer, mas isso não funciona, a gente já sabe, né? Aqui no Brasil, a Federação Paulista tentou fazer shows de samba ali antes de jogos, de final, já tentou fazer também em outros torneios. O torcedor do futebol, ele não é o torcedor do basquete, do vôlei, de outras modalidades, né? Eu costumo dizer que o futebol é a modalidade que talvez mais mexa com a parte nervosa, né? Não sei se dá para dizer isso, mas com uma parte assim visceral do povo, né? O cara vai lá para ver futebol, ele quer ganhar, ele odeia o seu adversário ali dentro até ele sair, né? E voltar para casa. Alguns levam isso mais adiante, infelizmente. O futebol é o jogo que te deixa nervoso o tempo inteiro e sai um gol, pode definir um jogo, uma expulsão. Diferente do basquete ou do beisebol, né? O cara vai lá no jogo de beisebol nos Estados Unidos, ele entra, assiste o primeiro run, nem sei se é assim que fala, mas assim, winning, né? Você assiste o primeiro, aí fica lá,
0: Isso, é
1: aí
0: o
1: vai na
0: inning, que é a
1: lanchonete,
0: entrada.
1: come um. É, então. Aí vai lá na lanchonete, come um cheeseburger, uma salsicha, aí toma uma coca, volta, já tá no quarto, na quarta corrida. Aí ele vai lá, assiste mais um pouquinho, sai, vai na loja, compra alguma coisa. O futebol é um jogo de tensão, 90 minutos, ninguém quer ver ninguém cantando. Pode ser a Shakira ou o Paul McCartney, tanto faz, ninguém quer ficar vendo isso. E a FIFA tentou estabelecer nessa Copa do Mundo essa cultura diferente, né, cara, que a gente não tem, e não é só no Brasil que estou falando, né? Não temos no mundo inteiro, cara. Premier League acaba lá, último jogo, o pau tora e pronto, né? A Champions League também. Ninguém fica fazendo showzinho no intervalo. Isso aí, para mim, é contracultural do futebol e há também um afastamento das pessoas, né? Por causa de preços exorbitantes de ingressos, Copas do Mundo em vários países. Pô, vou acompanhar a próxima Copa do Mundo. Pô, vai ser na Argentina, no Uruguai, no Paraguai, no Marrocos, na Espanha.
0: E em
1: Pô, quem é
0: Portugal.
1: que pode acompanhar? Oi?
0: E em Portugal também.
1: Em Portugal também. Então, quer dizer, quem pode acompanhar a Copa do Mundo inteira? Ninguém, cara. E aí fica muito absurdo, né? Só pensam no dinheiro, né? E não pensam na qualidade do espetáculo e como as pessoas que gostam de futebol querem ver o futebol, né? Certamente ninguém perguntou para ninguém isso. E aí o resultado disso é uma torcida totalmente sem identificação com o seu país, né? O cara vai lá torcer, que nem no caso da seleção brasileira, quem tem dinheiro para ir lá, tava lá o Luciano Huck, a Angélica, só tem o influenciador, pô, só tinha gente que não tinha nada a ver com o futebol, o cara sabe nem torcer. Aí fica aquele grito de olê, olê, olê, olê, olê, olá, Neymar, Neymar, Neymar. O cara nunca viu o Neymar jogando nos últimos 4 anos e está pedindo lá pela entrada do Neymar, porque não entende bolhufas de futebol, só comprou o evento lá, a Copa do Mundo, porque é top, é chique ir para a Copa do Mundo, né? Então, infelizmente, é um caminho que o futebol tá indo que a gente poderia brecá-lo, né?
0: Falando em estádio de Copa do Mundo, agora a gente vai para outro assunto que gerou, está gerando ainda muita polêmica, que é a situação do gramado da Arena do Corinthians, o palco da abertura da Copa do Mundo
1: Sim.
0: 2020, 2014, e que vai receber jogos da Copa do Mundo Feminina de 2027. Hoje, a World Sports, a empresa responsável pelo cuidado do estádio, soltou uma nota dizendo que o estádio, que o gramado, tinha recebido este jogo de ontem entre Atlético Paranaense e Corinthians fora do prazo inicialmente estabelecido para que o gramado estivesse em perfeitas condições. É um prazo de 8 semanas. 8 semanas dá quase 2 meses. E ele recebeu com 40 dias, ou seja, seriam 5 semanas e um bocadinho. E aí sou
1: 16 dias, né? O
0: isso.
1: Vessone fez a conta lá, 16 dias, eu vi no X dele.
0: Ou seja, precisaria de mais 16 dias para que o
1: Exato.
0: gramado ficasse em condições perfeitas para se jogar. Antes dessa nota, o Marcelo Paes, o executivo de futebol da equipe do Corinthians, ele publicou um vídeo nas próprias mídias oficiais do Corinthians, na Corinthians TV, falando a respeito de reuniões, né, de medidas que o Corinthians tomaria, de uma força-tarefa que passaria a ser feita para colocar o gramado do estádio nas melhores condições, depois das críticas que o Fernando Diniz fez ontem, falando que era o pior estado do gramado desde que o estádio tinha sido aberto, e da situação envolvendo o Zaccaria Labiad, que teve ruptura do ligamento cruzado anterior e lesão do menisco no joelho esquerdo e perde o restante da temporada, além do início da próxima, porque é uma recuperação que se prolonga, deve durar ali coisa de 9 meses. Então, se durar esse tempo mesmo, ele perde o resto da temporada e o início da temporada de 2027. A gente vai ouvir a palavra do Marcelo Paes lá na Arena Corinthians, logo nesta sexta, depois do estouro de toda essa situação, de toda essa polêmica.
2: Olá pessoal, a gente veio aqui na Neoquímica Arena após o jogo de ontem contra o Atlético Paranaense, passar justas e necessárias explicações para o torcedor e para a mídia como um todo, da performance ruim do gramado, né? Se reconhece que o gramado não está no padrão ideal. O gramado no primeiro semestre ele estava escorregadio, tinha um limo por baixo do gramado e necessitava a troca, que já não era feita há alguns anos. A empresa que cuida do gramado desde a criação da Neoquímica Arena, tem escritório aqui dentro, agrônomos, equipamentos. Entendeu que o melhor momento para fazer era agora, no inverno, porque essa grama é uma grama de inverno. Foi feita a troca do gramado, totalmente remodelado. E se esperava que já no, na volta do jogo, já no jogo contra o Remo, o gramado tivesse com performance melhor. Infelizmente, não aconteceu. A grama é um ser vivo, a evolução que se esperava não teve. E tivemos esse problema, principalmente no jogo contra o Atlético Paranaense. Então, viemos aqui hoje conversar com a empresa, cobrar da empresa uma solução, e eles reconheceram o erro, reconheceram que não aconteceu como se planejava, e houve um compromisso geral aqui, né, da gestão da arena, da empresa, do futebol do clube, de uma força-tarefa nesses próximos 6 dias, para que até o jogo contra o Internacional, o gramado já esteja melhor, já esteja em melhores condições, e que siga uma melhoria contínua até que o gramado da Neoquímica Arena volte a ser o melhor gramado do Brasil, como sempre foi. Reconhecemos que houve um problema, o planejamento traçado inicialmente pela empresa não aconteceu como necessário. Nós do futebol também fomos pegos de surpresa, digamos assim, porque a expectativa não era essa. E aqui, juntando as mãos, reconhecendo a situação e buscando a solução já para o jogo contra o Internacional ter o gramado melhor e ao longo dos próximos jogos a gente voltar a ser o gramado que sempre foi, um espetáculo de gramado. E é isso que a gente deseja e é assim que a gente vai trabalhar junto com a empresa e com a gestão da Neoquímica Arena.
0: Essa, portanto, a palavra do Marcelo Paes após o estouro de toda essa polêmica. Eu estou tentando pegar aqui, o Léo, qual foi o último jogo do Corinthians antes da pausa para a Copa do Mundo. Porque na primeira
1: Foi o
0: fase.
1: jogo do feminino.
0: Ah, foi no Brasileirão Feminino, exatamente? Foi isso?
1: Eu não sei se foi no Brasileirão Feminino ou se foi a Seleção Brasileira Feminina.
0: Ah, sim, foi a Seleção Brasileira Feminina. Foi um amistoso do Brasil, Brasil e Estados Unidos, que foi realizado lá na Arena Corinthians e depois teve o jogo lá em. Pronto, peguei aqui a data. 6 de junho. 6 de junho.
1: Isso.
0: Então, contando dali.
1: Aí o Corinthians voltou a jogar contra o Remo, né? Foi a volta.
0: Foi 23 de julho. E não tinha o relato dos problemas. Que ocorreram, né? Principalmente muita areia e tudo mais. Mas se a gente for considerar o jogo do Remo, essa partida do Remo foi no dia 20, 20, 20, 23 de julho. Foi 23 de julho a partida entre Corinthians e Remo. Ela não completa as 8 semanas. Não completa as 8 semanas.
1: Não completa. E assim, o Ranieri falou, né, que de um ralado que ele teve, ele ficou fora do outro jogo, né? Então, quer dizer, o próprio jogador admitiu, né, que tem muita terra no campo, e isso tá ralando jogadores que estão jogando. Bom, vamos tentar ser racional, né, e buscar, através da nota da World Sport e também da declaração do Marcelo Paz e dos jogadores do Corinthians e também do técnico do Corinthians, o Fernando Diniz, tentar fazer o mais imparcial possível depoimento que eu posso dar como analista, né, como comentarista. Primeira coisa, o Marcelo Paz fala que a empresa admitiu o erro. Eu não acho que a empresa admitiu o erro, porque a empresa avisou que o prazo era 8 semanas e o Corinthians colocou o time para jogar com 40 dias, ou seja, faltavam 16 dias ainda. Então o Corinthians assumiu esse risco, né? O Corinthians assumiu que jogando mesmo ainda não em totais condições, não iria acontecer nada com os jogadores, tá? Não aconteceu na primeira partida, né? Ninguém se machucou. E nessa segunda partida aconteceram contusões tanto do Garro como do próprio Labiá, como do próprio jogador Yuri Alberto. E vamos por partes, né? O Garro, o Corinthians anunciou que foi uma pancada, né? Eles anunciaram como trauma, mas eu vou colocar aqui no linguajar popular, né? Porque o cara tá ouvindo lá no rádio e fala, pô, o cara tá com um trauma no pé. Será que o pé dele não quer mais participar do corpo dele? Não quer mais ficar na perna dele? Então, vamos colocar no jargão popular. Ele tomou uma pancada no pé e tá fora do jogo. Não tem nada a ver com um gramado isso. O Yuri Alberto, ele numa corrida, né? Ele é desequilibrado e para tentar ficar em pé, ele traciona muito as pernas.

0: cara, eu não consigo cravar aqui que foi um problema do gramado, né? Porque ele faz uma paragem para break, né? E mudança de direção. E aí o joelho dele não aguenta, a perna dele não aguenta, dobra ao meio e ele rompe os ligamentos. Mas isso tudo não tem nada a ver, né? O que que tem a ver? Tem a ver que o Corinthians não tomou precauções, tá? Não esperou o tempo correto de 56 dias ou de 8 semanas, que vai dar mais ou menos isso, e colocou o seu time para jogar lá 2 vezes, né? Então isso é de uma irresponsabilidade enorme. Acho que a culpa maior não é da empresa. A culpa, depois da nota oficial, da desculpa do Corinthians, de ouvir os jogadores, de ouvir o treinador. O Corinthians tinha que ter levado esse jogo para outro lugar, já, contra o Remo também. Mas aí entram as questões políticas e até de financeiras, né, Yuri? Porque um jogo na Arena Corinthians dá 3 milhões a 4 milhões de renda. Se o Corinthians for jogar em outro estádio, no estado de São Paulo, ele precisa, pelo Campeonato Brasileiro e pela regra, tá, assinada pelos clubes, jogar num estádio onde haja a tecnologia do semiautomático. Então o Corinthians não poderia pegar, por exemplo, vou levar a partida para a Fonte Luminosa, lá em Araraquara. Não pode. Lá não tem a tecnologia do semiautomático. A partir de agora, os 20 clubes da Série A, quando forem jogar um jogo de futebol, eles têm que jogar no seu estádio, que tem o semiautomático, ou em outro estádio que tenha o semiautomático. É bom deixar essa informação bem clara também, para os nossos ouvintes. Então o Corinthians teria que jogar onde? Ou na Vila Belmiro, onde tem uma aproximação maior com o Santos, né? Ou tentar o campo do Bragantino, que é o que fez o São Paulo, porque com o São Paulo o Corinthians não se dá bem, né? Não há um empréstimo de campo um para o outro, tem toda aquela história da Copa do Mundo 2014. E com o Palmeiras a mesma coisa, né? Não são. Eu não sei se o Palmeiras. Eu acho que o Palmeiras alugaria o estádio, mas acho que o Corinthians não queria também, né? E a Arena Barueri, que é um outro estádio que tem a tecnologia do semiautomático. Para quem não tem essa informação ainda também, o Palmeiras, através da sua presidente Leila Pereira, que comanda o estádio de Barueri, não sei se foi o Palmeiras ou a Leila, acho que até que foi a Leila, o estádio mesmo que pagou o semiautomático lá em Barueri. Então o Corinthians teria essas opções, tá? Tirando aquelas que a gente sabe que não podem ser usadas, que são as do Palmeiras e do São Paulo, ficaria com Bragança e com o Vila Belmiro. Então o Corinthians faria uma renda de quanto nesses estádios? 1 milhão, 1,5 milhão no máximo? Enchendo esses estádios e
1: É,
0: cobrando bem? Então
1: seria,
0: haveria uma
1: seria
0: perda de 1,5 milhão, R$ 2 milhões
1: seria
0: em
1: menos em
0: dois
1: Bragança.
0: jogos.
1: Seria menos em Bragança, né? A capacidade do Cícero de Souza Max, ela é menor do que na Vila Belmiro. Além dos estádios que estão disputando o campeonato, que estão recebendo o Campeonato Brasileiro, um que certamente seja necessário colocar o sistema do semiautomático, seja o de Brasília, seja a Arena Mané Garrincha, porque volta e meia tem jogo lá. Volta e meia, principalmente times do Rio de Janeiro mandam jogos para lá. Então, eu não sei se esse tipo de contingência foi pensado também antes da Copa do Mundo. Porque se isso. Aí vem todos aqueles cenários. Se isso já foi definido antes, se já estava definido que esse seria o melhor prazo para se colocar. E se já se sabia, o Marcelo Paes fala em ter sido pego de surpresa. Mas se você conta com um prazo de 8 semanas, vamos supor que a obra começasse no dia seguinte ao jogo entre Brasil e Estados Unidos, dia 7 de junho. Então, você já teria que contar aqui, ó, pelo menos até 7 de agosto, eu não vou ter o meu estádio à disposição. Então, eu vou precisar de uma contingência. Isso já era para ter sido pensado desde antes. Inclusive batendo com a CBF. Olha, a gente pode buscar alternativas, quem sabe, em estádios como de Brasília, por exemplo. Porque nessa ocasião, mesmo com a viagem e tal, o Mané Garrincha poderia ser uma alternativa para o Corinthians para fazer renda, né? Para ter grande público e fazer renda. Teria o custo do aluguel do estádio? Teria. Mas seria uma alternativa, talvez ali mais viável até do que a Vila Belmiro ou o Cícero de Souza Marques.
0: Exato, exato, né? Mas também não tem no de Brasília ainda, né? Porque pelo menos a informação que eu tenho
1: Isso.
0: são 19 times da Série A, porque o Flamengo e o Fluminense dividem o mesmo estádio, né?

0: que é o Maracanã, mais a Arena Barueri, que foi pago pela gestão de Barueri. No caso do estádio de Brasília, aí quem faz a gestão do estádio de Brasília vai ter que colocar o semi-automático, senão não vai ter jogo lá mais. Né, de primeira divisão, pelo menos, ou de campeonatos importantes no Brasil. E vai precisar realmente buscar esse investimento. Aí precisa ver, eu não lembro de cabeça, né, se ainda tem um gestor lá dos construtores do estádio, ou se alguém que quiser levar uma partida para lá vai ter que pagar um aluguel de equipamento, ou comprar o equipamento e fazer um acordo com o estádio. Mas dá para fazer, né? Não seria nenhum absurdo. A própria CBF, né, deveria de repente pagar esse semiautomático em Brasília, porque ela usa Brasília para fazer, por exemplo, a Supercopa do Brasil, né? Então, por exemplo, no jogo entre Corinthians e Flamengo, que aconteceu em Brasília no início do ano, a CBF arrecadou muito mais de 10 milhões de reais, né? Então, assim, vale a pena para a CBF também colocar esse equipamento lá em Brasília.
1: Ah, e não só lá. Eu acho que nos outros estádios em que. É claro que no manejo você precisa priorizar os estádios que são os designados pelos clubes como mandante, o estádio mandante. Por exemplo, a Chapecoense manda os jogos na Arena Condá, então prioridade colocar lá na Arena Condá. Mesma coisa dos demais times, a Arena do Corinthians, Maracanã e tal. Mas passada essa fase. Talvez, e aí não é uma responsabilidade do Corinthians, e não tem nada a ver com o que está acontecendo com o Corinthians, isso já tem que ser colocado até pensando em competições como Copa do Brasil e outras mais, e outras, inclusive até o próprio Brasileirão Feminino também, é pensar nestes estádios como Mané Garrincha, em Brasília, Arena da Amazônia, em Manaus, como também a Arena de Pernambuco, o Castelão, que. São estádios que receberam a última Copa do Mundo. Esses estádios, eles certamente vão precisar passar por essa revisão, não, por essa adaptação, visando a Copa do Mundo do ano que vem. No caso, Castelão e Arena de Pernambuco, com certeza. Mas Arena da Amazônia, acho que não está na Copa do Mundo, mas precisaria, porque normalmente os times que disputam o Campeonato Brasileiro, quando dá algum choque de data, quando há algum problema com os próprios estádios, alguma indisponibilidade, muitas vezes procuram esses locais para fazer suas contingências, para mandar seus jogos, para ter uma alternativa. Então, vai ser necessário para frente. Vai ser uma coisa que vai ser necessário a CBF pensar, mas talvez ela tenha um pouco mais de calma para isso. No caso do Corinthians, não. O Corinthians já devia ter se antecipado a esse problema, para não correr esse risco.

0: a Copa do Brasil começa a definir ou começa as suas oitavas de final neste sábado, Léo Fontes, e a gente já vai ter Santos e Remo jogando na Vila Belmiro, partida às 9 horas da noite, que nós estaremos acompanhando aqui na Band News FM, mas antes teremos Vasco e Fluminense e ainda também Atlético Mineiro e Juventude. Mas aqui nesse nosso bloco local, acho que dá para falar de Santos e Remo, com o Santos tendo respirado um pouquinho depois de ter vencido o jogo vencido a UCV, esclassificado na Copa Sul-Americana, mas ainda precisando mostrar, ainda precisando dar uma resposta mais, digamos que convincente ao seu torcedor, contra um adversário que é direto contra o rebaixamento do Brasileirão.
1: É verdade, né? Um adversário direto para o rebaixamento do Brasileirão e um adversário que, tecnicamente, está próximo também, né? Porque se eles disputam a mesma competição e estão muito próximos da classificação, é porque não há muita distinção, né, entre a qualidade coletiva, digamos assim, né? Porque individual o Santos até tem mais. Mas coletivamente, pensando futebol, a parte técnica, física, mental e individual, quando juntamos todas, né, o Santos e Remo estão muito próximos nesse momento. O Santos poderia estar muito à frente porque tem mais material humano. E no meio dessa confusão toda, tem a história do leilão do Neymar, né, que acontece todo ano. É um leilão para conseguir arrecadar fundos, né, para boas causas, inclusive, não é essa crítica aqui. Mas esse leilão acontece na segunda-feira, né, e o jogo de volta é na terça. E o Neymar precisa participar do leilão. E aí a gente vai mais uma vez, né, discutir questões fora de campo com o Neymar, né, até que ponto ele é ainda um profissional de futebol ou ele é um produto de mídia, marketing e às vezes até de benemerência, né? Porque ele vai ter que estar no leilão na segunda, vai ter que viajar sozinho depois para jogar na terça-feira, se ele assim o fizer, né? Então, mais uma vez, o Neymar está no centro de uma discussão, mas não é uma discussão futebolística, não é uma discussão técnica, não é uma discussão do jogo, é uma discussão de se o Santos tem que aturar esse tipo de coisa como instituição ou não. Me parece, né, que a diretoria do Santos não liga muito, porque se na última terça-feira o jogador foi jogar pôquer no mesmo momento em que o Santos atuava pela Copa Sul-Americana e depois no dia seguinte ele foi de novo e depois deu respostas aos seus críticos, né, entre aspas, que pode fazer o que quiser para não encher o saco dele, e depois teve um problema no vestiário, e parece que o Santos não liga muito para isso, né, porque logo na sequência ele ganhou um busto na Vila Belmiro, no seu museu, né, de futebol, que é totalmente justo, né, o busto. Mas não sei se era o momento, né, de você agradar o jogador depois de ele ter feito tudo isso e de ter esse problema na próxima segunda-feira de ter que fazer o seu leilão anual e que calhou de estar numa segunda-feira próxima a um jogo do Santos, que é na terça.
0: Que exige uma viagem enorme. Né, viagem enorme não, mas uma viagem longa, desgastante, como todas são, né, e que vai colocar o Santos, se não fizer o resultado no jogo de ida na Vila Belmiro, vai colocar o Santos numa condição que para reverter vai ser complicada. Todo mundo sabe da força. O jogo vai ser no Mangueirão, vai ser lá no estádio Mangueirão, em Belém, e a gente sabe o quão o Remo é forte jogando em casa, seja no Baenão, que é um estádio menor, mais acanhadinho, seja no Mangueirão, que é o principal estádio do Pará. Então, se o Santos não faz o resultado na ida, e aí para esse jogo deste sábado, o Santos não vai contar com Moisés, que embora não seja um titular, titular em conteste, é uma espécie de 12º jogador, está toda hora sendo acionado, né? não havendo os principais nomes como Neymar e Gabigol, ele está ali sendo utilizado pelo Cuca. Não vai ter, portanto, o Moisés para essa partida, mas deve ter os demais, o próprio Neymar, o Gabigol também. Se não vem o resultado no jogo de ida, imagine o que seria, como ficaria, como pegaria também para o Santos essa gestão da situação do leilão de Neymar, precisando contar com ele em plenas condições para poder buscar ou reverter um resultado fora de casa, numa situação complicada.
1: Exatamente, né, Yuri? E aí, só você tem que torcer para fazer um resultado já logo no primeiro jogo, com o Neymar em campo, para que não haja esse burburinho de novo, né? Essa falação, coisas de fora do campo que atrapalham o Santos dentro de campo, né? O Moisés realmente está machucado, né? Mais uma vez, aliás, uma passagem pífia do Moisés pelo Santos. Fez alguns gols importantes, alguns gols, mas não consegue se manter em forma, né? E o Santos anunciou também a renovação do Escobar, né, lateral
0: Isso.
1: esquerdo, que é esforçado, né? Então consegue aí mais um tempinho de contrato. Acho que até é merecido, né? Porque não tem muita coisa também no mercado aí para você buscar.
0: Exatamente. O Escobar está desde 2024 e agora vai até o fim do ano que vem. Renovação do contrato vai até o final de 2027 do Escobar. Para te liberar, Léo Fontes, para você ter o seu merecido descanso, afinal de contas, amanhã a gente estará junto, né? Para Santos e Remo, é isso? Ou não?
1: Ah, amanhã tô com a agenda cheia, viu? Tem Russão lá no Band Esportes,
0: Sim, o Campeonato
1: meio-dia,
0: Russo,
1: tem
0: hein?
1: coisa antes também. É?
0: Campeonato Russo neste sábado, não é isso?
1: Exatamente, exatamente. Teremos o Russo a meio-dia 15 lá no Band Esportes. Quem quiser acompanhar, pode acompanhar, de beleza. Tem compromissos antes, mais cedo também. E tem Santos e Remo. E eu vou estar lá na Vila Belmiro, hein? Estarei lá com o Lucas Belotti para acompanhar em loco o Peixão em campo. Faz tempo que eu não vou à Vila Belmiro. Espero que eu seja bem recebido depois de todas as críticas e os haters que eu recebi dos neymarianos, né? Que são aqueles seres de outro planeta que fazem parte da seita neymariana.
0: Silva Júnior vai narrar este jogo. Silva Júnior narra. Léo Fontes e Lucas Belotti estarão nas reportagens. Léo Fontes nos comentários, Lucas Belotti nas reportagens. Eu e Yuri Queiroga estarei na apresentação e no plantão. Então, para te liberar, ô Léo, palpites para as oitavas de final para os jogos de ida da Copa do Brasil. Já ia falar Copa do Mundo. A Copa do nosso mundo, Brasil. Neste sábado, começando com Vasco e Fluminense às 5h30 da tarde.
1: 1-1.
0: Jogo de ida, 1-1, vai tudo aberto para volta. 7h30 da noite.
1: Exato.
0: Exatamente. Meu palpite é de. Rapaz, vou de momentum. 2-0 pro Vasco.
1: Boa.
0: E aí o Zubeldía ficaria com a pressão enorme para cima dele. 7h30 da noite, Atlético Mineiro e Juventude.
1: Galo.
0: Quanto?
1: 2-0.
0: Eu vou de 3-0 pro Atlético. Com todo respeito ao Juventude, mas acho que o Atlético tem capacidade de resolver até na primeira partida. 9h da noite, o jogo que nós faremos aqui na Band News FM, Santos e Remo, lá na Vila Belmiro.
1: 2-1, Santos.
0: Eu vou de 1-1. E aí o peneiro voa pra volta lá e a gente vai ter uma partida emocionante na volta lá no Mangueirão. Domingo, 4 da tarde, a Band News FM transmite com narração de Jussiê Cunha para toda a nossa rede. Jussiê Cunha narrando para o Brasil inteiro, Palmeiras e Fortaleza.
1: 2-0, Verdão.
0: Cara, eu vou mais além nesse jogo. 3-0 Palmeiras.
1: Poxa, tá otimista, hein?
0: 6h da tarde, esse jogo, hein? Mirassol e Grêmio.
1: Mirassol, 2-1.
0: 2-0 pro Mirassol. 6h30, Chapecoense e Cruzeiro.
1: Em Chapecó, né?
0: Isso, em Chapecó, na Arena Condá.
1: 2-0, Cruzeiro.
0: Eu vou botar um jogo emocionante por aqui e vou de 2-1 Chapecoense.
1: Rapaz, você tá
0: Olha.
1: ousado, hein?
0: E às 7h30 da noite, assim como Palmeiras e Fortaleza, Anderson Gonçalves vai narrar aqui na Band News FM, Internacional e Corinthians. Lá no Beira-Rio estarei também nessa transmissão.
1: Lá o Inter vai ganhar 1-0, chorado.
0: Rapaz, eu acho que os
1: Gol de
0: desfalques.
1: Félix Torres.
0: Nossa, se o Félix Torres fizer em cima do Corinthians.
1: Nem eu acreditei nesse palpite, nem eu acreditei.
0: Mas eu acho que os desfalques vão fazer a diferença contra o Corinthians. E acho que é jogo para 1-0. É nessa eu vou com você. 1-0 Internacional.
1: É, mas sem gol do Félix Torres, né? Aí já foi um exagero meu.
0: Não sei. Vamos ver. Mas, vamos lá. Eu acho que vai ser 1-0 pro Inter também. E segunda-feira, 9 da noite, fechando os jogos de ida, Atlético Paranaense e Vitória às 9 da noite.
1: 0-0.
0: 0-0? Eu vou de...
1: 0-0.
0: Eu vou de 3-2 pro Atlético Paranaense. De virada.
1: Boa.
0: O Vitória faz 1-0.
1: Anota aí que no final do ano alguém vai ter que pagar uma pizza, hein?
0: Olha aí. Assim estão postos os palpites e Léo Fontes volta neste sábado na transmissão de Santos e Remo. Valeu, Léo. Bom fim de semana pra você.
1: Valeu, tamo junto. Obrigadão, hein, Yuri. Um abraço a todos que acompanharam a gente aqui na Band News.
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4: Boa noite para você, grande Yuri Queiroga.
0: Boa noite, Dirceu.
4: Quero dar os meus palpites para os jogos de ida das oitavas de final da Copa do Brasil, que serão disputados esse final de semana. Clássico Carioca entre Vasco e Fluminense, amanhã no Maracanã, 5:30 da tarde, vou cravar vitória do Fluminense. Atlético Mineiro e Juventude, amanhã, 7:30 da noite, na Arena MRV, vou cravar vitória do Atlético, que tem mais time. Santos e Remo, amanhã, na Vila Belmiro, às 9:00 da noite, o peixe terá Neymar e o técnico Cuca terá força máxima para esse jogo, vou cravar vitória do Santos. Palmeiras e Fortaleza, domingo, no Nubank Park, às 4:00 da tarde, o Verdão é o líder do Campeonato Brasileiro com 47 pontos. O Fortaleza faz uma boa campanha da Série B, mas vou cravar a vitória do Verdão. Mirassol e Grêmio em Mirassol, domingo às 6:00 da tarde. Olha, os dois times se enfrentaram 4 vezes na história e o Mirassol venceu todas as partidas, mas eu vou cravar a vitória do Grêmio. Chapecoense e Cruzeiro, domingo em Chapecó, às 6:30 da tarde. Vou cravar a vitória do Cruzeiro, que voltou a jogar um bom futebol. Internacional e Corinthians, domingo no Beira-Rio, às 7:30 da noite. Corinthians não terá Yuri Alberto, o Garro é dúvida e o Inter está 5 jogos sem vencer. Vou cravar a vitória do Internacional. Atlético Paranaense e Vitória, segunda-feira, às 9:00 da noite, na Arena da Baixada. Vou cravar vitória do Furacão. E para fechar, Depay renovou o seu contrato no final da tarde de hoje por mais 2 anos. Nesta temporada, ele disputou apenas 14 jogos, marcou um gol e deu uma assistência. Eu queria, no final, desejar um ótimo final de semana aos nossos ouvintes da Band News FM. Yuri Queiroga.
0: Oi.
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gente volta a falar aqui sobre as expectativas para os jogos das oitavas de final da Copa do Brasil. A gente tem, neste sábado, falou de Santos e Remo. No domingo, o Corinthians vai entrar em campo às 7h30 da noite contra o Internacional. E uma das notícias mais alentadoras lá para o lado do Corinthians foi a não condenação, a absolvição do atacante Caio César, que foi julgado pelo Superior Tribunal de Justiça Desportiva por um lance, na verdade, envolvendo um jogador do Bahia, na verdade, jogadores do Bahia, e aí ele foi denunciado por ato hostil ou desleal, mas acabou não sendo condenado. Portanto, não pega nenhuma punição por causa de um lance envolvendo jogadores do Bahia, mais de um jogador. Um deles era o Alejo Vélez, o centroavante da equipe do Bahia, no empate por 1-1 no domingo. Nessa confusão, Corinthians e Bahia acabaram multados. Corinthians recebeu R$5 mil de multa, o Bahia R$6 mil de multa por participar de rixa, conflito ou tumulto durante a partida. Mas o jogador, Caio César, que também tinha sido denunciado, ele acabou não sendo condenado. Os jogadores envolvidos, Caio César, Zé Guilherme, também da equipe do Bahia, e o Alejo Vélez, lá do centroavante do Bahia, que nós falamos. Eles três se envolveram numa confusão, e aí fechou, foi todo mundo ali trocar amabilidades, como já diríamos no linguajar futebolístico. Essa confusão acabou não gerando cartões amarelos, nem muito menos cartão vermelho. Então, para as partidas próximas do Campeonato Brasileiro, Caio César normalmente à disposição do técnico Fernando Diniz, que não conta mais com o Zakaria Labiad, que teve uma lesão de ligamento cruzado anterior, rompeu o ligamento cruzado anterior, e também o menisco, sofreu uma lesão no menisco do joelho esquerdo, e por isso está fora do restante da temporada. Yuri Alberto está fora, uma lesão muscular. O Rodrigo Garro está fora também da partida contra o Internacional por causa de um trauma, de uma pancada sofrida no pé direito. Portanto, os dois, considerados os dois principais destaques da equipe, estão fora, assim como a situação que ainda se mantém indefinida pelo Memphis Depay. Não por causa do andamento dos trâmites de renovação de contrato, mas porque o vínculo dele vence hoje, e aí agora se parte para a tentativa de registrar uma renovação de contrato ou um novo vínculo para cair no boletim informativo diário da CBF, e para que o Corinthians não caia no transfer ban, porque vencendo este vínculo, o Corinthians pode ficar impedido de registrar um novo contrato com o Memphis Depay por causa dos três transfer bans que tem contra si e que ainda precisa resolver para que possa registrar novos contratos, para que possa registrar novos jogadores. No domingo também a gente vai ter Palmeiras e Fortaleza, e para essa partida há um desfalque importante, que é o zagueiro Gustavo Gomes. Ele saiu de campo na partida contra o Vitória com dores na coxa e teve constatada, depois da vitória sobre o Vitória, fora de casa, goleada por 4-0, ele teve diagnosticado uma lesão muscular, uma lesão no posterior da coxa direita, e portanto não vai enfrentar o Fortaleza. Isso deve abrir mais espaço para que o Alexander Barbosa continue ganhando espaço entre os titulares, e agora jogando ao lado do Murilo ali na defesa do Palmeiras. Palmeiras finaliza a preparação neste sábado, vai a campo no domingo às 16h contra o Fortaleza, e depois joga a partida de volta na próxima quarta-feira em Cuiabá, já que o Fortaleza vendeu o mando de campo. Então o jogo não será lá na Arena Castelão, e sim lá na cidade de Cuiabá, na Arena Pantanal.

0: 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E já temos grid de largada para a etapa de Cuiabá, que vai ser a próxima etapa da Copa Truck neste final de semana. As duas corridas neste sábado, a partir das 7h40 da noite. Leandro Totti, no Q2 da Super Truck Pro, foi o mais rápido e, portanto, vai largar na pole position, fazendo 2:19.427. Danilo Dirani vai sair na segunda colocação. Logo após vem Bia Figueiredo, Pedro Perdoncini saindo em quarto lugar e Paulo Salustiano em quinto, seguidos de Rafael Abate, também do Felipe Toso e também de Beto Monteiro, que larga em oitavo lugar. Na Elite, na categoria Elite, Nicolas Giafone larga na pole position, fez 2:22.700. As duas provas começam neste sábado a partir das 7h40 da noite. São 10h58 no horário de Brasília. O Band News na área termina com a informação ou as informações a respeito do funeral da lenda do futebol Franco Baresi. Para muitos, um dos maiores zagueiros do futebol mundial, para muitos ao lado de Franz Beckenbauer, de outras grandes lendas, Baresi morreu nesta sexta-feira aos 66 anos de idade. Ele tratava um nódulo, tinha retirado um nódulo no pulmão e estava internado desde então. A informação é de que o funeral dele será realizado na terça-feira, a partir das 11 da manhã de Milão, 6 horas da manhã, pelo horário de Brasília, na Basílica de San Ambrogio, em Milão. Portanto, as despedidas serão a partir da terça-feira, de acordo com as informações que chegam da Itália, da mídia italiana, e também faladas pelo próprio Milan, que confirmou a morte mais cedo, assim como a Federação Italiana de Futebol e a Liga da Série A, que prestaram homenagens a Franco Baresi, um dos maiores nomes do futebol mundial. O Band News na área termina por aqui. Volta na segunda-feira, às 9h40 da noite. Continue conosco. Aqui na Band News FM, nós seguiremos juntos com a atualização do noticiário. Bom fim de semana.
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5: É uma trilha que foi implantada nova.
6: Nós estamos sozinhos e ainda fomos agraciados com esse arco-íris.
7: Um hotel estilo colonial português.
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0: Agora, 4 da manhã e 36 minutos. Muito obrigado você que esteve ao longo desta madrugada acompanhando a reapresentação, tanto do programa É da Coisa, quanto também a reapresentação do Band News na área. A gente segue por aqui agora trazendo outras informações e também análises. O pai de um adolescente que matou 4 pessoas a tiros dentro de uma escola é condenado por ter presenteado o filho com um fuzil usado na chacina. O correspondente Eduardo Barão comentou o assunto no jornal Band News, apresentado por Luiz Megali e Sheila Magalhães.
1: Hora de conversar com o Eduardo Barão. Um adolescente entra numa escola, mata pessoas. Obviamente ele será punido, mas e quem presenteou esse adolescente com o fuzil usado no massacre? É responsável também? Aqui no Brasil, acredito que não haja dúvida a respeito desse assunto, mas é uma discussão pertinente nos Estados Unidos, com as suas leis muito próprias. Conta pra gente o que aconteceu, Barão.
2: Fala, Megali, Sheila, todo mundo no Brasil. Presentear o filho de 14 anos com um fuzil AR-15. Essa foi a ideia de um homem no estado da Geórgia, e essa situação, evidentemente, acabou em tragédia, até porque o filho dele já tinha ameaçado alunos da escola onde ele estudava. E agora, esse caso, que virou tragédia aqui nos Estados Unidos, foi parar, evidentemente, nos tribunais. O nome desse pai, que ontem acabou sendo condenado a 15 anos de prisão, é Colin Gray, 55 anos de idade. Ele que decidiu dar ao filho, de 14 anos, Colt Gray, esse fuzil AR-15. No Natal de 2023, na verdade, né, o adolescente já tinha ameaçado colegas da escola, e mesmo assim, essa foi a decisão do pai. Em vez de dar uma camisa de um time de basquete, uma bola de futebol americano, ele deu para o filho de 14 anos um fuzil AR-15. E aí o menino pegou esse fuzil AR-15, foi até a escola onde ele estudava, na Geórgia, e matou 4 pessoas, 2 alunos e 2 professores naquela ocasião. E agora, Megali, há uma tentativa de mudança das decisões judiciais aqui nos Estados Unidos, punindo não só o atirador, o adolescente no caso, mas também com a punição do pai. E o pai foi considerado culpado nesse julgamento e recebeu essa pena de 15 anos de prisão. Na sentença, o juiz disse o seguinte: é evidente que o senhor falhou como pai. O senhor não proporcionou a ele, o filho no caso, um lar estável. Mas a condenação ocorreu porque os sinais de alerta eram cada vez mais evidentes. E mesmo assim, o senhor não buscou ajuda nem impediu que ele tivesse acesso a armas, disse o magistrado. É mais uma tentativa de segurar os ataques que são ainda frequentes nas escolas americanas. Eu não sei se, nesse momento, Megali, os pais vão sensibilizar, mudar a forma de presentear até os filhos. Mas, nesse caso específico, a condenação aconteceu, uma condenação rara, envolvendo o presente que esse pai deu para o filho, um fuzil AR-15, aos 14 anos de idade, mesmo com todo o histórico que ele já tinha de ameaças feitas aos colegas da escola.
1: É difícil mudar qualquer lei nos Estados Unidos, em âmbito federal, é quase impossível em relação a armas. Muita gente acreditou que isso aconteceria em 2012, quando houve um massacre de 25 crianças numa escola em Newtown, em Connecticut, porque aquele caso foi tão chocante que disseram: bom, agora eu acho que alguma providência vai ser tomada. Que nada. Até porque o governo era a favor, né? O presidente da época era a favor de alguma limitação, Barack Obama. Que nada. Não teve nem votação. O lobby da indústria da arma é poderosíssimo em Washington e sempre se baseia naquilo que está escrito na segunda emenda da Constituição, que garante a posse de armas para os americanos. Mas muita gente esquece que o texto completo da segunda emenda coloca uma condição ali. Não é qualquer um pode comprar arma em qualquer circunstância e seja feliz com seu arsenal. O que o texto diz é: sendo necessária uma milícia bem regulamentada para a segurança de um Estado livre, o direito do povo de possuir e portar armas não poderá ser infringido. Não confundir milícia, nesse caso, com as milícias que agem aqui no Brasil, que cobram lá para entregar gás, cobram de Uber, enfim, que achacam os moradores. As milícias, no caso, são moradores, né, Barão? Que se uniam, né, armados, para eventualmente se proteger da tirania do Estado. É até um motivo nobre para você permitir que as pessoas se armem, mas o texto é super claro. O porte de armas nos Estados Unidos é liberado, não pode ser combatido dentro deste contexto da formação de um grupo para se proteger da tirania do Estado, de uma milícia. Era a intenção dos chamados pais fundadores dos Estados Unidos, lá em 1791, quando essa emenda foi acrescida à Constituição americana, que as pessoas andassem por aí, cada um com o seu fuzil semiautomático. Naquela época só existiam bacamartes. Era essa a intenção? A de um país fortemente armado, com um tiroteio em escola por dia, né? Cada um carregando o seu próprio canhão na cintura? Era isso que eles intencionavam? Nunca saberemos, né? Mas não é isso que eles escreveram. Eles deixaram bem clara essa limitação do contexto de proteção contra a eventualidade de um Estado tirânico. Não precisa ser um gênio para saber que isso foi sendo vilipendiado, e a interpretação mudou bastante nos últimos 200 anos. Mas nada vai mudar, tá? Barão?
2: Até mais, pessoal. Valeu, obrigado.
3: Valeu, Barão.
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6: Gente, hoje eu quero comemorar a notícia como veterinária e como defensora do bem-estar animal. E eu considero essa notícia uma grande conquista. Olha só, o Brasil acaba de sancionar uma lei que proíbe em todo o território nacional a produção e comercialização de alimentos obtidos por meio da alimentação forçada de animais. E isso, pessoal, inclui o famoso foie gras, uma iguaria produzida a partir do fígado de patos e gansos que são submetidos a um método cruel conhecido como gavage. Mas, afinal, por que isso é tão importante? Deixa eu explicar para você que nunca entendeu da onde vem o foie gras. Para produzir o foie gras tradicional, um tubo é introduzido repetidamente pela garganta do pato ou do ganso para despejar grandes quantidades de alimento diretamente pelo esôfago. O objetivo é provocar um aumento anormal do fígado, que chega a ficar várias vezes maior do que o normal. Além disso, esse fígado fica com excesso de gordura. É um fígado doente, que a gente chama de um fígado com esteatose. Durante anos, médicos veterinários, pesquisadores e organizações de proteção animal questionaram esse método por causar intenso comprometimento do bem-estar dessas aves. Agora, o Brasil dá um passo importantíssimo ao reconhecer que a alimentação forçada não é compatível com respeito aos animais. A nova lei prevê que a proibição passa a valer em todo o país. É claro que os debates culturais e gastronômicos sempre existirão. O foie gras faz parte da tradição culinária de alguns países, mas a ciência do bem-estar animal também evoluiu. E cada vez mais consumidores querem saber não apenas o que estão comendo, mas como aquele alimento foi produzido. Como veterinária, eu fico extremamente feliz quando vejo decisões que incentivam formas de produção mais éticas e respeitosas com os animais. Que essa conquista inspire outras iniciativas que conciliem tradição, ciência e, principalmente, gente, compaixão, porque cuidar dos animais também é uma forma de mostrar quem somos nós como sociedade. Você tem dúvidas? Mande um e-mail para elbicho@bandnewsfm.com.br ou então no meu Instagram, Manu Carsten. Participe, eu espero você! 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
0: Agora, 4 horas e 47 minutos, o presidente Lula inicia o giro eleitoral pelos estados do Nordeste. Quem tem as informações é a Melina Mello. Conta tudo.
3: O presidente Luiz Inácio Lula da Silva participou nesta sexta-feira em Fortaleza da convenção que oficializa a candidatura à reeleição do governador Elmano de Freitas. O evento foi realizado no Centro de Eventos do Ceará e faz parte do primeiro giro eleitoral de Lula, que também inclui a agenda no estado da Bahia.
0: E brasileiros já podem entrar na Guiana Francesa sem o visto. Quem tem os detalhes é a Lívia Maciel.
7: Brasileiros não precisam mais de visto para entrar na Guiana Francesa a partir deste sábado, dia 1º de agosto de 2026. A medida, resultado de acordo entre Brasil e França, beneficia diretamente o Amapá, único estado brasileiro que faz fronteira com o território francês. Em Oiapoque, cidade com cerca de 26,6 mil habitantes, a ligação com Saint-Georges é feita pela ponte binacional sobre o rio Oiapoque. Mesmo com o fim da exigência do visto, quem viajar por até 30 dias precisará apresentar passaporte e seguro médico, com cobertura mínima de 30 mil euros durante a permanência.
0: E a capital da Ucrânia, Kiev, é alvo de ataque com mísseis balísticos russos, enquanto o país enfrenta escassez crônica de sistemas de defesa aérea capazes de abater esse tipo de projétil. A Ucrânia atribui parte da falha de mísseis Patriot ao consumo dos estoques americanos durante o conflito entre Israel e Irã. O presidente Donald Trump anunciou na semana passada que pretende conceder a Kiev uma licença para produzir o armamento localmente. O Reino Unido também anunciou que vai compartilhar com a Ucrânia a tecnologia de um sistema que dificulta a detecção de drones ucranianos pelas defesas russas. Falar de esporte agora. A campeã olímpica no vôlei de praia em Paris 2024, a Duda Lisboa, anunciou uma pausa na carreira até novembro. A atleta de 27 anos ficará fora das competições para cuidar da saúde física e mental. A decisão faz parte do planejamento para o ciclo dos Jogos Olímpicos de Los Angeles 2028. Mesmo afastada dos torneios, a Duda vai continuar treinando no Praia Clube em Uberlândia, Minas Gerais. 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
1: A abertura de um inquérito contra Lulinha, o filho do presidente Lula, pode trazer desgastes na campanha de reeleição do presidente. A colunista da Band News FM, Mônica Bergamo, conversou a respeito deste assunto com Sheila Magalhães e Luiz Megali.
2: Hora de conversar com Mônica Bergamo. A Mônica estava nos ouvindo, já estava plugada, mas nem todos ouviram porque foi do horário local. E eu estou dizendo isso porque eu acho que a Mônica vai querer comentar, porque ela está comentando ensandecidamente aqui comigo.
3: Mandei uma mensagem.
2: Uma? Peraí. Uma, duas, três, quatro. Tá, ensandecidamente foi um exagero. Ontem, a Raquel Sherazade, jornalista, ela foi pegar um Uber, entrou no Uber, né? Deu boa noite pro cara. O cara tava ouvindo uma música meio alta e ela queria ouvir a Band News. Uhum. A Sherazade tem bom gosto. Aí o cara se recusou, peremptoriamente. Falou, não, aqui essa rádio não entra. Era no horário do Reinaldo. Cara, é como se fosse uma coisa... o capeta, sabe? Entrava e poluía o meu carro. Eu vou ter que lavar ele depois. Não, não, não, não. E tocou a Sherazade pra fora. Ela tava revoltada, com toda
4: a
2: razão.
4: Queria cancelar a corrida. Cancelou a corrida, né?
2: Cancelou a corrida.
4: Botou ela pra fora. Aliás, a gente pegou um Uber ou um táxi um dia.
2: Então, em Brasília. Sabe dessa, Mônica? A gente tá...
4: O cara não gostava da gente.
2: O cara odiava a gente. Eu, a Sheila e a Carla. E aí, a gente entrou...
4: Ele fez uma má vontade a corrida.
2: Meu Deus. A gente entrou no carro, Mônica... Aí o cara tava ouvindo uma outra rádio de notícias, tá? Aí ele meio que reconheceu que... Vocês são da onde mesmo?
4: Isso.
2: Ah, a gente é da Band News, a gente apresenta lá às 7. Cara, nesse momento o cara fechou a cara e começou a dirigir numa velocidade...
4: O cara começou
2: a tentar botar medo na gente e conseguiu. O cara, 140. Enfim, Mônica, é o carinho da população, né, que a gente recebe nas ruas.
3: Mas eu acho o seguinte, não, eu tenho dado muita sorte onde eu entro e quando a pessoa reconhece pela voz, né, porque eu vou falando no telefone também, trabalhando, eles perguntam e sempre, eu adoro a Sheila, eu adoro o Megali. Ninguém fala que me adora, fala que adora vocês.
2: Até parece.
3: Então, mas pelo menos eu sou bem tratada. Agora, Megali, eu já tive um familiar, que eu não vou falar o nome dele aqui, que é Uber, e ele levou notas zero várias vezes, porque ele é tão pão duro, acha que ligar o ar-condicionado gasta gasolina, ele não liga o ar-condicionado em pleno verão, né? E as pessoas, vai abrir janela, vai ser assaltada, bom, então não pode fazer qualquer coisa, quer dizer, ele pode não ouvir a rádio. Ele pode se negar, falar pra ela, eu não vou ligar nessa rádio. Agora, expulsá-la do carro, eu tenho a impressão que esse cara vai ser punido duramente. Aliás, torço por isso.
4: Ele foi denunciado na plataforma, né?
2: Porque não foi que ele se... Aí ele acha que ele poderia, né? Não vou colocar... Eu acho que o Gachari acharia grosseiro, porque a Sherazade era uma cliente, mas ele poderia. Mas ele cancelou a corrida.
3: Não dá. Expulsar uma pessoa do carro, gente, pelo amor de Deus.
2: Até porque você não sabe se o lugar é seguro, você para em qualquer lugar ali.
4: Falou que era um lugar ermo, né?
2: Então,
3: é isso.
2: Lamentável que a pessoa não ouve a Band News.
4: Esse fato é lamentável.
2: Esse é fato lamentável. Os demais eu suporto. A grosseria, a fala...
4: Todo
2: mas não nos ouvir.
4: Aí já é demais.
2: Vamos lá. No final eu nem peguei aqui.
3: E claro que ele ouve, né? Tanto ouve que tem raiva, né?
2: Senão...
4: Bom ponto.
2: É verdade.
3: Seria diferente, né? Lógico que ele ouve, deve ficar lá no escondidinho.
2: Agora, por exemplo, a Mônica vai falar sobre a investigação aberta contra o Lulinha e, obviamente, o constrangimento que isso causa no Planalto.
3: E é isso. Os advogados do Lulinha, do Fábio Luiz, filho do presidente, devem tentar tirar o caso, tá, o Megali, das mãos do ministro André Mendonça, alegando o quê, Megali? Alegando que o filho do presidente, embora seja filho de quem é, e todos os outros envolvidos, não tem foro privilegiado, né? E que, portanto, não tem cabimento que o caso corra no Supremo e não na primeira instância, onde são investigados todos os cidadãos que não têm mandato eletivo. Então, essa deve ser uma primeira reação do ponto de vista jurídico, né? Recorrer ao próprio Supremo para dizer, olha, esse caso não é primeira instância, não, desculpe, esse caso não é foro privilegiado, o Lulinha não tem mandato e ele, portanto, se é para ser investigado, tem que ser investigado na justiça comum, Né? Por que a justiça comum? Porque quando você é condenado, por exemplo, na justiça comum, você pode recorrer à segunda instância, ao Tribunal de Justiça, depois ao STJ, depois ao Supremo. Quando você é condenado no Supremo, ou melhor, investigado no Supremo, você está na reta final, você não tem chance de mais nada. Então, além de eles sustentarem que é juridicamente o correto, né? Agora, apesar, isso é ponto de vista jurídico, estamos aqui dando essa informação. Mas, agora, do ponto de vista ali político, do governo, apesar da fala do presidente Lula, né, que aparenta tranquilidade, dizendo que o filho vai ter que provar inocência, ponto final, é claro que a abertura de um inquérito para investigar especificamente o filho dele no meio de uma campanha eleitoral gerou incômodo e críticas à PF no governo, né? Ainda que ao fim e ao cabo, vamos imaginar que o Lulinha prova a inocência dele, o desgaste só dessa manchete de ontem já está presente, né? Se ele não provar, então, se for desculpa, um inquérito que se prolongue, o desgaste vai ser muito mais profundo. E o ato da Polícia Federal, Megali, foi visto como uma resposta à pressão que a cúpula do PF está naturalmente sofrendo por outras investigações que está tocando, recebendo críticas não apenas da oposição, tá? Mas do próprio Supremo Tribunal Federal. Eu revelei na Folha na semana passada, não sei se a gente comentou aqui, eu acho que isso aqui não foi meu comentário, não comentei aqui na rádio, que o ministro André Mendonça baixou diversas novas regras, determinando que tudo o que acontece no inquérito do INSS seja comunicado pela PF ao gabinete dele, que nenhuma alteração na equipe que toca as investigações seja feita sem a ciência dele. O ministro estava muito irritado com a troca do delegado que comandava, uma troca que teve lá de um delegado que comandava a investigação do INSS, troca de um perito, troca de lugar onde a investigação ocorria, troca de outros agentes. Ele ficou mostrando aí uma desconfiança, né? Apertou o controle sobre a investigação. Então, esse é o pano de fundo. O Megali, integrantes do governo afirmam que o Lulinha acabou no meio desse tiroteio todo. Dizem que ele é inocente, né? Os advogados dizem que ele é inocente, que ele não pode deixar de ser investigado por ser quem ele é, mas também que ele não pode ser investigado só por ser quem ele é, ou seja, só por ser filho do Lula. Então, como disse o presidente, o pai, ele agora vai ter que provar que é inocente. E a história vai dizer se ele é ou não inocente, se ele fez ou não tráfico de influência no governo para vender canabidiol para o Ministério da Saúde. Essa é a desconfiança, essa vai ser a investigação, Megali.
5: Muito bem, é um personagem que tá sempre aí, né? O Lulinha vem e volta, né? Na história recente do Brasil. Vamos aguardar aí o que vem de investigação, mas eu confesso que eu estava me dividindo, Mônica, entre ouvir o que você dizia e ler aqui as mensagens, que eu estou impressionado. Eu não sabia, eu estou descobrindo isso hoje, que nós somos a razão da cisânia. Entre muitos passageiros e motoristas. Teve um cara aqui em Fortaleza, falou isso.
4: Ixi, eu tô chocada.
5: Chocado. Ele falou: acabou de acontecer.
4: Isso.
5: Um cara entrou, falou que detesta vocês e pediu pra trocar de estação.
4: E ele não quer trocar.
5: Não quer.
4: Tem gente
5: Aí,
4: que não quer trocar.
5: a outra lá, uma passageira, disse, não, um motorista de Uber falou que levou uma nota ruim da passageira porque tava ouvindo a Band News. Cara. E aí.
4: Gente, as pessoas enlouquecem calmamente,
5: As
4: né,
5: pessoas enlouquecem
4: Megali?
5: calmamente. E aí eu tô. A minha mensagem preferida é de um ouvinte, infelizmente eu perdi, mas ele escreveu basicamente o seguinte: vou ser bem sincero, vocês levam vantagens sobre as outras rádios, mas é porque as outras são muito ruins mesmo.
4: Tava aqui conversando com ele, eu falei, eu não sei se eu agradeço, acho que sim, né?
5: O cara basicamente disse que nós somos a menos ruim.
3: Megali, eu acho que agora eu comecei a entender por que eu tenho a nota tão baixa no Uber.
5: Exato.
3: É sério, eu sou super educada, sério, gente. Eu entro, sou educada mesmo, trato super bem, dou nota 5 para todo mundo, viu? Seus chatos que estão me dando zero, porque eu acho que é um trabalhador, não importa se a pessoa falhou, não falhou, se a pessoa correu, passou a velocidade ou estacionou do outro lado da rua, sendo que eu vou do outro lado. Eu não sou, eu dou 5, a pessoa está trabalhando, né? Isso é uma regra para mim, nunca dou menos que 5. Mesmo, até injusto, né? Porque tem uns que são bem melhores que outros, mas eu dou 5. E eu vejo a minha nota, não sobe de jeito nenhum. Eu fico. Aí agora eu acho que tá explicado, Megalha, é por tua culpa.
4: É tua culpa.
5: Minha? Minha? Não
3: Pessoa
5: pode
3: me
5: ser do
3: vendo, imagina
5: Reinaldo, do
3: você me dá
5: Doneg,
3: zero.
5: o Andreasa. Agora vai cair tudo no meu colo. A Xerazade estava em Pindamonhangaba? Isso
4: Não
5: rolou em
4: sei,
5: Pindamonhangaba?
4: não sei.
5: Porque tem um ouvinte, foi, Thiago? Foi em Pinda? Não sei. Não sabe. O Thiago falou, eu não sei se foi em Pinda Morangaba. Apenas cala a boca.
4: Parem de falar.
5: Mônica, bom trabalho pra você. Até.
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1: Agora 5:02. Muito obrigado você na audiência da Band News FM nesta manhã de sábado, 1º de agosto de 2026. Eu sou Arthur Coelho. Sigo por aqui por mais 2 horas. Vamos até às 7 horas da manhã com muita informação. Tudo o que acontece no Brasil e no mundo você confere aqui na Band News FM. Lembrando que estamos também na Festa de TV, nos canais TCL, nos canais da TV Samsung e também nos canais da LG. Então você que está nos assistindo, sejam todos bem-vindos também. Nosso WhatsApp 11999592100, Kiko Zamoski por aqui, na audiência, mandando aquele bom dia especial. O Lafayette lá de Minas Gerais, acompanhando nessa madrugada também, um abração para ele. Deixa eu ver aqui, bom dia, bom sábado, com Nossa Santíssima Senhora Maria, tá aí, nosso ouvinte, valeu, um abração pra ele, deixa eu só ver aqui o nome dele, é o José Maurício, acompanhando aqui a nossa programação lá do Rio de Janeiro, o Márcio Luiz também, a Lúcia Bassan do Brás em São Paulo, acompanhando a Band News nesse horário. Deixa eu ver quem mais por aqui. A Kemi também por aqui. Bom dia, Arthur Coelho. Um ótimo dia a todos na Band News FM. Escutando vocês aqui. Quem mais? Sabadou, turma da Band News FM. Lá de Serra Talhada, nosso ouvinte. Acompanhando a Band News FM. Deixa eu só entender aqui essa mensagem dela. Aliás, dele, né? O Constantino Gomes, de Serra Talhada, Pernambuco, a 415 quilômetros de Recife, sertão do Pajeú.

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1: Agora 5:02. Muito obrigado você na audiência da Band News FM nesta manhã de sábado, 1º de agosto de 2026. Eu sou Arthur Coelho, sigo por aqui por mais 2 horas. Vamos até às 7 horas da manhã com muita informação, tudo o que acontece no Brasil e no mundo. Você confere aqui na Band News FM. Lembrando que estamos também na Festa de TV, nos canais TCL, nos canais da TV Samsung e também nos canais da LG. Então você que está nos assistindo, sejam todos bem-vindos também. Nosso WhatsApp 11999592100, Kiko Zamoski por aqui, na audiência, mandando aquele bom dia especial. O Lafayette lá de Minas Gerais, acompanhando nessa madrugada também, um abração para ele. Deixa eu ver aqui, bom dia, bom sábado, com Nossa Santíssima Senhora Maria, tá aí, nosso ouvinte, valeu, um abração pra ele. Deixa eu só ver aqui o nome dele, é o José Maurício, acompanhando aqui a nossa programação lá do Rio de Janeiro. O Márcio Luiz também, a Lúcia Bassan do Brás em São Paulo, acompanhando a Band News nesse horário. Deixa eu ver quem mais por aqui, a Kemi também por aqui. Bom dia, Arthur Coelho, um ótimo dia a todos na Band News FM, escutando vocês aqui. Quem mais? Sábado, turma da Band News FM, lá de Serra Talhada, nosso ouvinte, acompanhando a Band News FM. Deixa eu só entender aqui essa mensagem dela. Aliás, dele, né? O Constantino Gomes, de Serra Talhada, Pernambuco, a 415 quilômetros de Recife, sertão do Pajeú. Tá com um climinha de frio aqui, é o que tá dizendo o nosso ouvinte. Um abração para você, bom dia, obrigado pela audiência. Bom dia, Band News, lá de Belfor Roxo, ouvinte na audiência. Valeu, Rogério. Receba aqui mais um bom dia do Belmonte, Guarapiranga, ali nas proximidades. Grande abraço, aliás, ele está dizendo assim, me preparando para remar na represa Guarapiranga, em São Paulo, ali na região da Zona Sul, né? Valeu, boa remada aí para você. A Andresa de Manaus, também por aqui, acompanhando nessa madrugada. Bom dia, Arthur. Deixa eu ver. Indo para Campinas, ver a filha e os netos, boa. Vai passar o sabadão por lá, né, Fábio? Que é personal aqui na região do Morumbi, mas tá indo lá para Campinas visitar a família. Um abração para você. Bom fim de semana. 11999-592-100. 11999-592-100. Você deixa aqui o seu recado. A gente vai lendo ao longo desta manhã, desta madrugada de sábado. Vamos lá, portanto, as atualizações de momento. Depois de novas revelações relacionadas ao Banco Master, o senador Jax Wagner volta a afirmar que é inocente. Conta tudo, Afonso Marangoni.
2: O senador Jax Wagner, do PT, afirma que vai provar ser inocente em meio às investigações que ligam ele ao Banco Master. O ministro do Supremo Tribunal Federal, André Mendonça, derrubou o sigilo nesta quinta-feira. Em entrevista à Rádio Baiana FM, o parlamentar disse estar tranquilo e com foco nas eleições de outubro.
3: Eu vou só citar uma frase no texto do próprio ministro André Mendonça, que diz: o inquérito, a investigação serve até para afastar a culpa. Então eu tenho certeza que eu vou provar a minha inocência. O inquérito, evidentemente, demora um tempo. Eu agora estou focado na eleição. Temos 2 meses para a eleição e eu vou tocar. A Polícia Federal faça o seu trabalho, investigue, proponha ao Ministério Público. O Ministério Público avalie e depois o magistrado vai julgar. Eu quero lhe dizer que eu estou muito tranquilo.
1: A polícia intima o proprietário do terreno onde um muro caiu e matou 2 trabalhadores durante a ventania que atingiu o Rio de Janeiro nos últimos dias. Conta aí, Gabriela Morgado.
4: A Polícia Civil intima a prestar depoimento o proprietário do terreno.

0: terreno onde um muro caiu e matou dois homens durante a ventania que atingiu o Rio na última quarta-feira. O local seria da empresa do salão de festas onde as vítimas trabalhavam. Segundo vizinhos, a dupla foi fechar o portão do terreno, que tinha aberto com vento de mais de 100 km por hora. Ainda de acordo com moradores, o muro já tinha caído antes e foi reconstruído há cerca de 6 meses. A polícia já requisitou a perícia no local e vai ouvir testemunhas. O enterro da dupla aconteceu na manhã desta sexta.
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2: Um tatuador suspeito de estuprar dezenas de mulheres é preso no Rio Grande do Sul, conta Vitória Fernandes.
3: Mais de 20 mulheres foram vítimas do tatuador Vinícius Roy da Silva, de 47 anos. Ele foi preso nesta quinta-feira por suspeita de estuprar uma ex-namorada. A investigação começou com o relato de uma professora. A partir disso, a irmã do suspeito, Juliana, criou um perfil nas redes sociais com as denúncias que recebeu. O Ministério Público do Rio Grande do Sul monitora Vinícius há um ano e o histórico criminal inclui registros de perseguição, ameaça, cárcere privado, descumprimento de ordens judiciais e abuso sexual. A Polícia Civil de Torres afirma que 11 inquéritos foram abertos para apurar as denúncias.
2: A Justiça do Peru anula a condenação a 15 anos de prisão do ex-presidente Ollanta Humala por lavagem de dinheiro ligada ao Odebrecht e ao governo venezuelano, abrindo caminho para a defesa pedir a libertação dele. O Tribunal Constitucional considerou que o processo violou princípios básicos do direito penal e declarou nulo todo o caso. A esposa de Humala, a Nadine Heredia, também condenada a 15 anos, pediu asilo no Brasil após a sentença e vive no país desde então. E quando você ouve esta trilha, a gente fala de esporte, porque a FIFA abandonou aquele plano de vender uma participação nos negócios da Copa do Mundo. Quem explica tudo é o Yuri Queiroga.
4: A FIFA abandona oficialmente o plano de vender participações em torneios como a Copa do Mundo a investidores privados, depois de o projeto gerar o que chamou de divisões dentro do futebol mundial. Em nota, o presidente Gianni Infantino afirmou que a proposta não irá avançar e que pretende reunir todas as partes interessadas nas próximas semanas para encontrar novos caminhos para o desenvolvimento do futebol. A UEFA liderou a oposição e ameaçou retirar as seleções europeias das competições da FIFA. Sem países como Inglaterra, França, Alemanha e a atual campeã mundial Espanha, o valor comercial do projeto despencaria. A CONCACAF, da qual Estados Unidos e México fazem parte, também se manifestou contra, assim como a AFC, Confederação Asiática. O plano previa arrecadar mais de 4 bilhões de dólares com a venda de cerca de 20% da empresa, que assumiria todas as operações comerciais da FIFA, como direitos de transmissão, patrocínios e venda de ingressos nos torneios.
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5: O fim de semana será de contraste no tempo no Brasil. No sul, uma nova frente fria avança durante o sábado, provocando chuvas, temporais e rajadas de vento, principalmente no oeste, Campanha e Missões, do Rio Grande do Sul. No domingo, a instabilidade avança para Santa Catarina e o oeste do Paraná, enquanto o tempo melhora na região do sul gaúcho. No sudeste, o tempo permanece firme na maior parte das áreas, com manhãs mais amenas e tardes agradáveis. Apenas o litoral da Bahia continua com chuva devido à influência da frente fria que ainda atua no oceano. No centro-oeste, predomina o sol, calor e baixa umidade relativa do ar, enquanto no norte seguem as pancadas típicas durante o período da tarde entre o Amazonas, Acre, Rondônia, Pará e também no Amapá, enquanto Tocantins permanece em atenção para tempo bastante seco. Aline Araújo, da Clima Tempo.
2: Cinco horas e 11 minutos. O âncora do Jornal da Band, do Band News no meio do dia, Eduardo Oneg, avalia como uma crise diplomática a fala do presidente Lula de que um belo dia o Paraguai invadiu o Brasil. Para o jornalista, a versão do petista sobre a guerra do Paraguai ignora a responsabilidade brasileira sobre uma das maiores tragédias do continente. Acompanhe o comentário completo.
6: Circunstância 1, circunstância 2. Episódio 1, episódio 2. Episódio 1. Ministro das de Minas Energia, Alexandre Silveira, vai a um evento para falar sobre comercialização de gás, para falar sobre um princípio correto, isonomia entre compradores, vendedores, o Estado não faz escolhas políticas, trata todos os fornecedores da mesma forma, não tem agentes de estimação e diz: os agentes econômicos têm que ser tratados como um caminhão de japoneses. São todos iguais. Pé! Outra cena, outro episódio, outra circunstância. Presidente Lula, semana passada, num evento sobre defesa em São Paulo, visitando a Avibraz, uma empresa tradicional, defendendo investimentos em Forças Armadas, cita a Guerra do Paraguai e diz: o Paraguai nos invadiu em 1864, nós temos que estar preparado. Ele disse literalmente o seguinte: a gente gosta de paz, mas a gente não pode esquecer que um belo dia, o Paraguai resolveu invadir o Brasil. Voltaremos a falar sobre isso em seguida, essas duas frases: o caminhão de japoneses e um belo dia o Paraguai invadiu o Brasil, tem algo em comum. São as duas equivocadas, factualmente equivocadas. A frase do ministro é equivocada cientificamente. E vamos falar sobre isso. Os japoneses não são todos iguais. Isso é uma estupidez. E a frase do presidente é historicamente equivocada, porque a Guerra do Paraguai tem antecedentes. E não surgiu assim um belo dia o Paraguai. Não é. Então, a gente não pode ignorar nenhuma coisa nem outra. Vamos começar pelo caso do ministro, a frase se referindo ao caminhão de japoneses, que é uma expressão antiga no Brasil. Quantas vezes a gente já não ouviu? Para mim é tudo japonês. E uma expressão usada, inclusive, para agrupar povos asiáticos de origens diferentes, só em comum a Ásia. Coreano, o chinês, enfim, é tudo japonês. É, parte de um estereótipo de que os japoneses são todos iguais, com um detalhe que é uma manifestação de preconceito, porque é óbvio que isso é resumir um povo a uma caricatura. Portanto, é fruto de um preconceito cientificamente estudado e tem que ser socialmente contido. Cientificamente estudado porque a gente tende a perceber, sim, mais diferenças dentro do grupo do qual a gente faz parte do que olhando para um grupo a que a gente não pertence. Um japonês olhando para brasileiros tende a achar que os brasileiros são muito parecidos entre si. Os americanos do meio-oeste americano tratam todos os habitantes da América Latina como latinos, são todos iguais também. Somos todos latinos. E, além da gente conseguir enxergar mais diferença entre dentro do grupo ao qual a gente pertence do que em grupos do qual a gente não faz parte, a gente reconhece as diferenças, mesmo não fazendo parte de um certo grupo, quando a gente convive muito com um determinado grupo. Então a gente está mais programado para identificar diferenças em certos grupos do que em outros grupos. Isso é um fato científico. Agora, se os japoneses fossem todos iguais, como é que faria reconhecimento facial em celular? Como é que faria reconhecimento facial? Como é que uma mãe em Kyoto ia encontrar o filho na escola se fossem todos iguais? Você entendeu? É uma coisa tão absurda. Ah, mas nações menos miscigenadas guardam diferenças menores do que nações mais miscigenadas, mas nós estamos falando de diferenças muito discretas e nós estamos resumindo tudo a um preconceito que se fortalece toda vez que alguém se sente à vontade para, ao tratar de um tema que faz sentido, que é vamos tratar todos de uma maneira igual, vamos adotar um valor republicano, adotar, escolher uma graçola que não tem graça, porque você está, obviamente, reduzindo, simplificando e, para muitos, ofendendo. E a simples possibilidade de você estar ofendendo não leva em conta, não faz, não pode ignorar o fato de que você não tem intenção. Ah, eu não tive a intenção, mas você tá ofendendo alguém. Então, fale em isonomia, fale em impessoalidade, fale em tratamento não discriminatório para os tais agentes econômicos, mas não fale, são todos iguais, são todos iguais, ok, mas não são tudo japonês, tudo igual, um caminhão de japoneses. É uma barbaridade, é uma barbaridade. E o conjunto das pequenas, médias e grandes barbaridades vai construindo uma nação complicada. E a autoridade tem que ser o exemplo para que as pessoas sigam, a não ser que ele queira ser ignorado. E aí é complicado. Não pode uma autoridade decidir quando a gente olha para ela e quando a gente não olha. Quando ele faz uma coisa incrível, palmas. Mas quando ele faz uma coisa lamentável, vamos entender que foi um mau momento, foi uma escolha infeliz, não tive a intenção, peço desculpas àqueles que se sentiram ofendidos. Aí fica um jogo desigual. Então é absolutamente inaceitável o fato de que, se ele não consegue, por uma limitação cognitiva, ou se muita gente não consegue, por uma limitação cognitiva, identificar diferenças, não significa que as diferenças não existem. Não atribua isso a quem tem as diferenças. Porque você tem a limitação e não consegue identificar e chama tudo de japonês. É tudo japonês. É tudo japonês. Um conjunto de iguais. Que não tenta passar uma ideia de harmonia e tenta passar uma ideia de indiferença. Porque se você diz que são todos iguais, você está dizendo que não importa quem sejam, não importam os indivíduos. Interessa o seguinte, é tudo japonês. É como se fosse uma carga. Tanto que ele falou um caminhão de japoneses. Ou seja, uma carga de coisas iguais. É muito mais grave do que a sequência isolada das palavras escolhidas por ele. E aí a gente salta para a história do presidente envolvendo a Guerra do Paraguai. A gente gosta de paz, disse o presidente, mas a gente não pode se esquecer que um belo dia o Paraguai resolveu invadir o Brasil, invadiu o Corumbá, ao mesmo tempo invadiu o Uruguai, invadiu a Argentina, e aquela guerra que parecia que era nada, durou 5 anos. Desculpa, essa frase criou um incidente diplomático. O presidente paraguaio chamou o embaixador brasileiro para protestar. O Congresso paraguaio fez uma nota de repúdio. Por quê? Porque eles são pessoas sensíveis que não conseguem conviver com a verdade? Equivale o que o presidente falou a um brasileiro que vai visitar a sede da Boeing em Seattle, nos Estados Unidos, falar que o Santos Dumont é que inventou o avião e não os irmãos Wright? É só isso? E começar uma confusão? Ou um brasileiro vai à Argentina para falar que o Pelé é melhor do que o Maradona? Está nesse nível? Não, não está nesse nível. A Guerra do Paraguai é uma ferida aberta na história da América Latina, da América do Sul, e em particular do Paraguai, porque morreu muita gente. Os números são muito imprecisos. Não há um censo confiável, não há um dado confiável. Mas entre 25% e 60% da população morreu. Gente, 10% é um absurdo, 5% é um absurdo. Nós perdemos 700 mil pessoas em 212 milhões na Covid e a gente ficou chocado. Imagina, 25% a 60%, depende do estudo, depende de quem faz, esse número já passou por várias tentativas, mas não conseguiram. Mas, como guerra, ela acontece entre 1864 e 1870, como guerra. E como guerra, você pode dizer que o ato começa quando o Paraguai entra no Brasil e chega a Corumbá, como guerra. Mas os historiadores, eles, quando estudam, eles aprendem, e por isso são historiadores, que não existe um belo dia, do nada. A Guerra do Paraguai não foi um belo dia, um nada. O Solano Lopes vai lá e captura um vapor brasileiro e a coisa ganha outra dimensão, muda de patamar. Não há a menor dúvida disso. Agora, desde o início do século XIX, você tem um problema seríssimo envolvendo aquela região onde hoje está o Uruguai. Você tem Buenos Aires versus o Brasil, o reino brasileiro, o reino português, né, o reino brasileiro aqui. Dom João estava aqui. E você tem uma tensão pelo controle do Rio da Prata. E o Paraguai, assim como a Bolívia, não tem muita alternativa, tem que sair por ali. E aquilo ali, quanto mais neutro fosse, melhor. Aí o Brasil, as tropas portuguesas, entram naquilo que hoje é o Uruguai, porque não era o Uruguai, só viria a se tornar Uruguai depois com a independência em 1828, mas a gente entra em 1816. Depois aquilo foi anexado ao Reino Unido de Portugal, do Brasil, Portugal e Algarves. Foi anexado. Depois, em 1828, fica independente, porque o Uruguai fica independente, mas o Brasil entra de novo, o Império Brasileiro entra de novo no Uruguai em 1851, entra de novo em 1864, quando começa a Guerra do Paraguai. Para o Paraguai, esse movimento era o seguinte: minha saída para o mar, como é que fica? Ficam lá o povo de Buenos Aires, o povo de Brasília, não, do Rio de Janeiro, e eu? Aí você começa a ter uma sensação de que você vai ficar nas mãos da coroa portuguesa, que você vai ficar nas mãos dos portugueses, que você vai ficar nas mãos do Império Brasileiro. Como é que fica a saída? Aí você tem, portanto, um resultado de rivalidades históricas de décadas que estouram em 1864. Mas não é um belo dia. O Paraguai não estava lá quietinho, Brasil quietinho, o que hoje é argentino, o que hoje é Uruguai, o que hoje é Brasil, todo mundo quietinho, e de repente a gente toma um susto. Veio um WhatsApp pro Palácio do Planalto dizendo: invadiram Corumbá. E aí a gente, um belo dia, invadiram Corumbá. Aí nós vamos com o nosso super tucano, nossos caças, nossos, né? É por isso que a gente tem que investir em armamento, porque senão vai que o Paraguai faz isso de novo. Do nada ele invade. Então, imagina se o Paraguai, se o presidente do Paraguai, resolvesse dizer uma coisa muito mais discreta, muito mais suave, muito mais neutra, que o Dom João VI era um comedor de frango. Que eles tiveram um rei lá que não passava de um comedor de frango. Quer dizer, o sujeito não construiu um país, não veio para cá, não fugiu de Napoleão, fez o Banco do Brasil, não estruturou o país. Nada disso. É um gordalhão comedor de frango. O que vocês acham disso? Um negócio desse. Tenho certeza que haveria protestos no Congresso Brasileiro. Talvez o presidente Lula se incomodasse, porque é alguém dando um palpite sobre a nossa história, sobre o nosso passado. É tudo muito mais complexo. Então, veja, o corpo humano faz algumas coisas involuntárias. Espreguiçar é uma coisa involuntária. Bocejar é involuntário. Você não pode não bocejar. Piscar, você não consegue ficar com o olho aberto e não piscar. Não existe isso, né? Existem coisas mais desagradáveis que acontecem de forma involuntária também, provocadas pelo organismo. Você não consegue controlar. Mas falar e escolher palavras não está nessa categoria. Você pode dizer assim, eu já fui colocado contra a parede, alguém veio me agredir, eu não tive muito o que fazer, eu reagi de uma forma violenta porque eu ia levar uma cadeirada, eu ia levar um soco, eu ia ser agredido com uma garrafa. Não é uma reação do corpo instintiva, você em tese pode não fazer nada, mas compreende-se. Existe até a figura da legítima defesa para justificar algo que tem uma origem defensável. Legítima defesa. A pessoa não é nem condenada. Por exemplo, num assalto, um sujeito com um revólver e o outro reage, ele poderia não reagir, ele poderia não atirar, poderia fazer uma série de coisas. No entanto, compreende-se e o Código Penal aceita essa figura jurídica da legítima defesa. Agora, a escolha de palavras não está nessa categoria. O presidente conscientemente estava falando sobre a necessidade de investir em recursos militares, em equipamentos militares. Ele poderia dizer, temos que proteger o nosso território contra a invasão estrangeira, temos que proteger o nosso território contra seja lá o que for, terroristas, não sei o que ele poderia dizer. Mas ele não tem que pegar um fato histórico, não tem, não deveria recorrer a um fato histórico que não se resume à declaração que ele deu, e depois ter que ficar sustentando que a Guerra do Paraguai, sim, começou quando o Paraguai invadiu o Brasil em 1864. Mas, desculpa, a construção dele é muito clara. Não se pode esquecer que um belo dia o Paraguai resolveu invadir o Brasil. Ou o presidente desconhece os fatos antecedentes, ou ele resolveu resumir. Desconhecendo, né, é conveniente que o silêncio proteja a desinformação, e conhecendo, responsabilidade também sobre a seleção do corte, né, de qual vai ser o corte histórico que ele vai fazer. Não dá, naturalmente, para você, toda a história que você vai contar, você fica voltando, né, tudo. Segunda Guerra Mundial, você vai ter que explicar lá sempre, lógico. Mas ficar na lógica do estopim, lidando com uma nação amiga, é um troço que gera um ruído, tanto é que gerou um ruído. Então, é preciso tomar muito cuidado. Quando a gente fala sem pensar, ou quando a gente pensa errado, a coisa é muito complicada. Fora das situações limites que eu descrevi, é importante que o pensamento traduza uma reflexão, porque as palavras, elas precisam passar um significado, e elas passam um significado porque é uma autoridade que está falando, e a autoridade que está falando ela precisa seguir alguns atributos. Um deles é a clareza. Você precisa ser claro, mas você precisa ser claro e você precisa ser preciso. O ministro foi claro quando ele usou o exemplo dele, mas ele recorreu ao preconceito. E aí ele deixou de ser preciso, porque ele passou a ser analisado, julgado, por algo que não era o que ele queria discutir. Porque ele quis, na tentativa de ser muito claro, recorrer a algo que é inaceitável. E aí o inaceitável ganhou o espaço, e em vez de ficar a luz colocada sobre a impessoalidade, a isenção do Estado, ficou a luz colocada sobre o preconceito do ministro. Olha que solução infeliz que ele encontrou. Inadequada, incorreta. E fica o recado para você. Porque ninguém está protegido de falar uma bobagem. A gente fala muita bobagem, mas a gente tem que pensar nos efeitos que vão produzir estragos sobre a nossa reputação, sobre a sua reputação no seu grupo social, e ainda que não produza um estrago sobre a sua reputação, o estrago que produz em quem escuta e é alvo da sua manifestação. Porque hoje tem um brasileiro de origem japonesa ou um japonês que leu ou que ouviu, que alguém comentou com ele, sobre o caminhão de japonês. Não é agradável, não é bom, não é saudável. Os japoneses enfrentaram e enfrentam, enfrentaram mais do que enfrentam, mas enfrentam preconceito no Brasil, como os imigrantes enfrentaram preconceito. Todos os imigrantes enfrentaram preconceitos de alguma forma, os italianos, os alemães, os libaneses, os japoneses, os coreanos, os chineses. Quando a gente vê a evolução, é a incorporação da imigração à sociedade sem trazer junto a carga preconceituosa. Isso é uma evolução de uma sociedade. E o Brasil é um país aberto. O Brasil é um país que recebe bem os imigrantes. Então, não pode uma autoridade falar um negócio desse. Outro atributo importante, além da clareza, além de manter o foco naquilo que é projetado, é a precisão. Precisão. Precisão e precisão histórica é uma precisão. O presidente não foi preciso historicamente. Ao contrário, ele simplificou e, ao simplificar, ele cometeu um erro histórico. Um erro histórico. Ignorando ou desconhecendo ou deixando de lado o fato de que a história, principalmente uma história tão dramática envolvendo uma nação amiga e parceira e que até hoje sente as dores, deveria ter pensado mais. E quando eu disse sobre a preocupação com a audiência, hoje tem um paraguaio que está conversando com a mãe que perdeu o avô na Guerra do Paraguai. E aí? O que você diz para as pessoas? Que o presidente Lula é uma pessoa ruim, má? E isso resolve? Não, presidente... Não é isso. Ele não teve a intenção, na hora não pensou, a exemplo do ministro Alexandre Silveira, mas ele falou. E quando o presidente quer ser notado pelo que disse, ele, insisto, não pode deixar de ser notado por aquilo que ele quer que esqueçam. Fernando Henrique já falou certa vez uma frase: esqueçam o que eu escrevi. Não dá para a gente esquecer o que as pessoas dizem, até para a gente não repetir. Então, que fique para você um ensinamento no uso da linguagem. Que fique para você um ensinamento. A gente se manifesta por palavras, por atos, quando a gente dá de ombros, quando a gente pensa em dar uma dedada, né, no levantar o dedo médio para ofender alguém. O presidente fez isso num evento. Tudo isso comunica. E comunica uma coisa muito ruim a seu respeito, que vai criar problema no seu grupo social, que cria um problema de reputação, e que, se isso não preocupa, insisto, ofende as outras pessoas, ainda que não seja a sua intenção. Então, o ministro Alexandre Silveira ofendeu um grupo, ofendeu os japoneses, ofendeu de uma forma muito grosseira ao falar em caminhão de japoneses, seguido de são todos iguais. Ofendeu. Não importa a intenção. E o presidente Lula ofendeu a memória dos paraguaios. Ainda que a versão paraguaia e a versão brasileira... Não existe uma versão brasileira e uma versão paraguaia. Existe uma versão oficial paraguaia e uma versão oficial, ou que se repete. Elas não são semelhantes, mas se duas pessoas de boa fé se sentarem para discutir a Guerra do Paraguai, nenhuma delas vai atribuir a Guerra do Paraguai a um belo dia o Brasil foi invadido. Vai sim dizer: olha, Solano Lopes errou ao iniciar a Guerra do Paraguai, errou achando que poderia invadir o Brasil e conter o império, errou ao achar que poderia abrir uma frente com o Brasil e com a Argentina, errou ao achar que poderia enfrentar... Tudo bem, isso é indiscutível. Mas um belo dia, falando de uma sociedade que perdeu de um quarto a 60% da população, isso é inconcebível. Então, vamos pensar, você é importante, Isso aqui é um caso importante para você pensar sobre as autoridades, prestar atenção ao que elas dizem, valorar o que elas dizem, sopesar, levar a sério o que elas falam quando elas querem elogios e quando elas merecem ser criticadas. E tomar isso como um ensinamento. Não repita. Não repita. Pense. Selecione as palavras. Você é responsável por aquilo que você diz. Eu não sei se você concorda ou discorda. Essa é a opinião que eu tenho sobre o assunto.

0: Agora 5 horas e 37 minutos, seguimos por aqui trazendo outras informações para você que acompanha a Band News FM nesta madrugada de sábado. O Tribunal de Contas da União conclui a auditoria em emendas PIX. Os detalhes com o repórter Afonso Marangoni.
1: O Tribunal de Contas da União constata irregularidades em mais de 80% das emendas PIX que foram fiscalizadas em uma auditoria. O TCU examinou 100 repasses efetuados entre 2020 e 2024, que somam 198 milhões de reais. O prejuízo potencial aos cofres públicos foi estimado em 49 milhões, o que representa 25% do total. A fiscalização ocorreu em 73 municípios, pelo menos um de cada estado, e em dois estados, Paraná e São Paulo. A doutora em ciência política, Graziela Testa, professora da Universidade Federal do Paraná, faz uma ponderação.
2: Irregularidades não necessariamente significa corrupção. Significa que a gente não consegue saber se é ou não é corrupção.
1: As emendas PIX são transferidas por parlamentares diretamente a estados e municípios. Não há necessidade de apresentação de projeto, convênio ou justificativa. Essa modalidade de repasse dificulta fiscalizar a aplicação do recurso na ponta. Graziela Testa defende um caminho intermediário.
2: A gente está no momento que a gente precisa buscar um meio de caminho em que a gente preserve uma liberdade de atuação do gestor de nível municipal e de nível local, que eu acho que uma parte da demanda pelas emendas de transferência especial veio disso, né, aquela parte bem intencionada, separado do joio, que é aquela outra fatia de recurso que, de fato, pode estar sendo desviada e pode estar favorecendo, de alguma forma, os próprios parlamentares ou outras pessoas do ecossistema em volta da política.
1: A auditoria foi elaborada por determinação do ministro do Supremo Tribunal Federal, Flávio Dino. Ele é relator de ações que investigam suspeitas de irregularidades no repasse de emendas.
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4: 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Sempre com a sua participação também ao longo das nossas madrugadas.
0: Agora 5 horas e 41 minutos, o filho do presidente Lula é investigado pela Polícia Federal. Quem tem os detalhes é o Afonso Marangoni.
1: O presidente Lula afirma que se o filho dele, Fábio Luiz Lula da Silva, for culpado, vai ter que pagar como todo mundo. Em entrevista ao podcast Inteligência Limitada, nesta quinta-feira, também disse que não vai usar o cargo para proteger Lulinha.
5: Se o meu filho for acusado de qualquer coisa, ele será tratado como filho de qualquer pessoa, como eu. Não haverá nenhum privilégio.
1: A suspeita é de tráfico de influência para favorecer o careca do INSS junto ao Ministério da Saúde. O lobista tentou vender medicamentos de canabidiol ao Ministério, mas nenhum contrato foi fechado. A defesa afirmou que o filho do presidente Lula não cometeu nenhum tipo de irregularidade.
0: O pré-candidato à presidência, Ronaldo Caiado, acusa o presidente Lula de usar a máquina pública para proteger o filho. Os detalhes com a Gabriela Oliveira.
6: Em visita nesta sexta-feira a Belo Horizonte, o candidato à presidência da República, Ronaldo Caiado, do PSD, acusa o presidente Lula de usar a máquina pública para proteger o filho.
7: Ô Lula, você acha correto usar a máquina do governo para abafar o escândalo do seu filho? Que você já vem abafando esses escândalos há 20 anos. Você acha que é correto usar a máquina do governo para você abafar escândalo seu, da sua família?
6: A declaração vem após o ministro do Supremo Tribunal Federal, André Mendonça, autorizar a abertura de um novo inquérito para investigar Fábio Luiz Lula da Silva, conhecido como Lulinha. Ele é alvo de outra investigação envolvendo fraudes no INSS. A defesa nega as acusações.
0: O Superior Tribunal de Justiça reduz a indenização da Vale aos familiares de um bebê morto na tragédia de Brumadinho. Os detalhes com o Matheus Hermógenes.
8: O Superior Tribunal de Justiça reduz a indenização que a mineradora Vale deverá pagar aos familiares de um bebê que morreu no rompimento da barragem da mina Córrego do Feijão, em Brumadinho, em 2019. O valor, que havia sido definido em R$1 milhão, caiu para R$350 mil e será dividido entre avós e tios da criança. A decisão foi unânime da quarta turma do STJ. Os ministros entenderam que a indenização por dano moral em caso de morte deve levar em conta não apenas o grau de parentesco, mas também a convivência e os vínculos afetivos ou de dependência entre a vítima e os familiares. Com isso, o STJ manteve o direito à reparação, mas considerou elevado o valor fixado anteriormente pelo Tribunal de Justiça de Minas Gerais. A nova indenização ficou R$150 mil para cada avô e R$25 mil para cada tio.
0: O Corinthians desfalcado define as alternativas para enfrentar o Internacional pela Copa do Brasil, Yuri Queiroga.
9: O técnico Fernando Diniz vai definir a montagem do time titular do Corinthians sem os meias Garro e Zacaria Labiat e o atacante Yuri Alberto. Os três desfalcam a equipe contra o Internacional neste domingo às 19h30 pela ida das oitavas de final da Copa do Brasil. Yuri Alberto tem uma lesão muscular, Garro sofreu uma pancada no pé direito e Labiat passará por cirurgia no joelho esquerdo, ficando fora do restante da temporada. Utilizado no empate com o Atlético Paranaense na quinta-feira, Jess Lingard, que está pendurado com dois cartões amarelos, pode novamente ser titular, com Gustavo Henrique e Gabriel Paulista na zaga. Além da volta de Angileri à lateral esquerda, Ranieri deve retornar ao meio campo, possivelmente com André, Carrilho e Bidon. A Band News FM transmite Inter e Corinthians neste domingo após Palmeiras e Fortaleza, com narração de Anderson Gonçalves.
0: Agora 5h45.
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0: O presidente do Instituto Locomotiva, Renato Meirelles, fala sobre uma pesquisa que aponta o crescimento de pessoas que moram sozinha no país. Ele conversou sobre este assunto com André Coutinho e Eduardo Barão. Acompanhe.
14: Nosso Renato Meirelles sempre com a gente no Band News Station, falando hoje sobre um assunto importante que tem a ver com algo que muitas pessoas talvez já tenham percebido, uma mudança de comportamento que está aumentando o número de pessoas morando sozinhas. Ô, Renato, tem alguma justificativa, alguma explicação? É um fenômeno mais recente esse? Tem questão financeira no meio, questão de não se relacionar com o outro? Conta pra gente, Renato.
15: Bom, a gente tem reparado cada vez mais, você acabou de dividir isso com a gente, Barão, de que o Brasil tem cada vez mais casas com geladeira, sofá, conta de luz, boleto e uma pessoa só para morar dentro de casa, né? Para o nosso ouvinte ter uma ideia, o Brasil hoje tem quase 14 milhões de domicílios de pessoas que estão morando sozinhas. Dá mais ou menos 19% aí de todos os domicílios brasileiros. E tem, em geral, Barão, três razões que levam isso a acontecer. A primeira é o envelhecimento da população. Os brasileiros vão vivendo cada vez mais, a expectativa de vida do Brasil não para de crescer, e com o crescimento da expectativa de vida, cresce também o número de viúvos e viúvas que acontece no nosso país. Esse é o caso, por exemplo, da maioria das mulheres que moram sozinhas, né, que são viúvas aí, né? A maioria das mulheres que moram sozinhas tem 60 anos ou mais, e boa parte delas são viúvas. Então, na vida real, a casa que antes tinha um casal com vários filhos vai se esvaziando, com os filhos saindo de dentro de casa, um dos dois membros do casal, infelizmente, morrendo, e acaba tendo uma pessoa morando sozinha. Em geral, é a mulher. As mulheres sobrevivem mais do que os homens. Mas olha só, tem outros dados interessantes também. A separação, os divórcios e os casamentos tardios. O que significa na prática? Quando as pessoas casam mais para frente e se divorciam cada vez mais, em geral não voltam para a casa dos pais no momento do divórcio. Então, aquele casal que ocupava uma casa passa a ocupar duas casas. Quando nós falamos de pessoas que estão no segundo, no terceiro casamento, nós estamos falando, inclusive, de filhos que já saíram de casa, né? Então, essas relações conjugais deixaram de ser necessariamente uma organização para a vida toda, né? Aquela máxima lá do casamento, até que a morte nos separe, muitas vezes está separando bem antes da morte. E tem um outro aspecto, que é uma maior autonomia, uma maior vida financeira, que permite morar sozinho. Então, nós estamos falando de, em especial no caso dos homens, de muitos homens que, ao se divorciar, passam a morar sozinho, e no caso em que tem crianças pequenas, em geral, as mães ocupam o cuidado, né, o cuidado com a criança. Os pais, em geral, se responsabilizam muito menos do que deveriam no cuidado com os seus filhos. Então, são essas três razões que ajudam a gente a entender o porquê que em 2000 nós tínhamos 4 milhões de casas com apenas uma pessoa morando, e hoje nós temos 14 milhões de casas com um único habitante.
16: Ou seja, né, Renato, de 2010 para 2022, ali pouco mais de uma década, dobrou o número de casas com um único habitante. E nesse meio tempo, nós tivemos uma pandemia, né? Não no meio tempo, mas de lá para cá. Será que a pandemia, de alguma forma, também contribuiu? E não, você já explicou da mortalidade, né? E não estou falando só da mortalidade, mas da mudança de pensamento das pessoas durante a pandemia. A pandemia deveria ter trazido para a gente e trouxe em algum momento algo contrário, né? A necessidade de a gente estar próximo de mais pessoas. É, mas eu estou tentando buscar aqui algo que mudou recentemente a nossa vida, que foi a pandemia.
15: Olha, Coutinho, dois aspectos para a gente pensar junto aqui, tá? O primeiro é que a gente promete ser casado até que a morte nos separe, não todos os dias da nossa vida, né? Os casais que passaram na pandemia viram que nem sempre era muito fácil manter a vida de casado vendo 24 horas por dia o seu marido ou a sua esposa. Nós tivemos aqui, inclusive, já dividi alguns dados com vocês, que nós tivemos um número grande de divórcios durante a pandemia, ou no final, logo no momento após a pandemia. Mas o que os dados indicam é que, se não fosse a pandemia, esses números seriam maiores do que 14 milhões de pessoas. Porque a pandemia causou uma mortalidade maior entre os brasileiros mais velhos, os brasileiros que eram mais vulneráveis aí ao vírus da Covid-19. Então, pessoas que muitas vezes poderiam estar morando sozinho e deixaram de morar sozinho nesse período. Então, acho que a pandemia, na verdade, serviu para que esse número hoje não fosse, por exemplo, 15 milhões de lares.
14: Importante essa pesquisa, né? Mostrando um pouco dessa mudança aí, para muitos, de comportamento. Você sabe que, eu já falei aqui, Renato, que tem muita gente nos Estados Unidos, mas é uma cultura diferente, tá? Então, é uma cultura diferente da nossa. Normalmente, o entre aspas, adolescente, ali com 17, 18 anos, que vai para a faculdade, ele não volta ou não voltava para casa dos pais. Ganhava o famoso pé, né? E se virava. Hoje mudou um pouco esse comportamento, por falta de grana, essencialmente. Então, está acontecendo um pouco como acontece no Brasil, os adolescentes, né, entre aspas, jovens, adultos, estão voltando a morar com os pais por diferentes questões, né, até que tenham uma condição, ou que se casem, ou sei lá. Então tá mudando um pouco esse parâmetro de uma cultura americana, que é o famoso pé na bunda quando o filho for para a faculdade. Já não é mais assim. Por aqui os números estão mostrando isso. Essa realidade é um pouco diferente por outros motivos que o Renato está contando aqui na coluna, né, Renato?
15: É verdade, e Barão, só para a gente entender a importância desses números, isso é, por exemplo, políticas públicas de habitação, o tamanho dos apartamentos que passam a ser feitos. Isso muda o tamanho das embalagens de produtos que são vendidos no supermercado. A importância do delivery, a necessidade ou não de ter a tal da compra do mês. Então, esse é um pequeno fator demográfico, sociodemográfico, mas que afeta tanto políticas públicas como a economia do nosso país.
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0: Agora, 5h57. Vista como moderada, a senadora Tereza Cristina, do Progressistas, pode ser uma boa agregadora na chapa de Flávio Bolsonaro no PL. Quem explica é o colunista da Band News FM, Rodrigo Orengo, ele que conversou com Sheila Magalhães e Luiz Megali.
21: Hora de conversar com o Rodrigo Orengo. A campanha de Flávio Bolsonaro recebeu ontem uma boa notícia, um aceno de Tereza Cristina, que me parece uma boa vice, né, agregadora, a candidatura do PL, mas em política não basta os dois lados quererem, né, Orengo? Há muitos lados. A política muitas vezes é um dodecaedro. Sabe quantos lados tem um dodecaedro? 20, não é, Thiago? Tem certeza? Eu acho que o dodecaedro tem 20. E às vezes até mais que isso. Conta pra gente aí, Orengo.
22: Sabe, Megali, que é uma federação de interesses, né? Até porque o PP, que é o partido da Tereza Cristina, a senadora, não tá sozinho, tá com a União Brasil. Então é realmente muito difícil para definir um apoio. Agora, é claro que o aceno da senadora animou muito a candidatura de Flávio Bolsonaro. Ela é tida hoje como a vice dos sonhos. É, por quê? Ela é uma mulher, há o entendimento dentro da campanha de Flávio Bolsonaro que precisa ter ali uma vice, compor uma chapa para dar diversidade, atender um público feminino. A campanha de Flávio Bolsonaro tem dificuldade de diálogo com esse segmento, que é majoritário na sociedade, e também a senadora tem o apoio de outros segmentos, como o agro. É uma senadora respeitada, experiente, ministra da Agricultura do governo Bolsonaro, e principalmente é uma parlamentar tida como moderada, que dialoga muito bem, tem trânsito em segmentos importantes, né? Então seria uma sinalização para tentar atingir aquele eleitor mais do centro, que geralmente que decide a eleição, aquele eleitor pendular. Qual é o problema, Megali? O PP, como você estava lembrando, tem diversos interesses. Então, o PP é Lula no Nordeste. PP é Flávio no Centro-Oeste, Sudeste, Sul. Então, o PP está dividido. Pega estados, por exemplo, com candidaturas já alinhadas com o presidente Lula. Pernambuco, também Maranhão, né, são estados que já estão fechados lá com o Lula e não querem rediscutir a neutralidade. Por que existe a neutralidade dos partidos? Para permitir que um estado fique com o Lula, outro estado fique com o Bolsonaro. E cá entre nós, o PP é um dos principais partidos do chamado Centrão, né? Mesmo tendo estado no governo Bolsonaro e na Casa Civil com Ciro Nogueira, né, que teve um papel muito marcante no governo Bolsonaro, quem não se lembra da história do tic-tac, né? Então, vai para o governo Lula, e o PP hoje tem ministério no governo Lula. Então são partidos que não tenham dúvida, seja quem for o vencedor, seja Lula, Flávio Bolsonaro, Caiado, outros candidatos, o PP estará no governo. O PP vai formar maioria, vai dar governabilidade, assim como União Brasil e assim como outros partidos que estão declarando neutralidade. O caso do MDB, por exemplo. O próprio Republicanos, que não decidiu ainda se vai apoiar ou não Flávio, tem ministério no governo Lula, né? Forma lá a bancada dentro do Congresso Nacional do governo. Então são partidos que sempre estão ali transitando o poder. Seja quem for que vencer, vai realmente estar lá formando uma base do governo, né? Então, a decisão de Tereza Cristina, mesmo fazendo um aceno a Flávio Bolsonaro e dizendo publicamente, começou uma conversa sobre vice, precisa do apoio do partido, e é muito difícil conseguir uma união do partido para apoiar uma candidatura.
21: Muito bem. E o Thiago Muniz, para variar, estava certo, e eu, para variar, estava errado. Um dodecaedro tem 12 lados. É um polígono tridimensional de 12 lados. Meu Deus do céu. Por que eu fui entrar nessa, cara? Icosaedro é um poliedro de 20 faces triangulares. Esse sim. Tudo a ver com o assunto. Orengo, bom trabalho pra você. Bom fim de semana. Até segunda.
22: Bom fim de semana. Até mais.
23: Até.
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0: E a partir de agora temos a live também, você pode acessar e comentar por lá também, além da nossa audiência na Fest TV, pela LG, pelos canais TCL e também novidade pelos canais da TV Samsung. Vamos lá, portanto, aos destaques da hora. A gasolina vendida no Brasil passa a ter mais etanol. Quem explica é a Luana Bernardes.
1: A partir deste sábado, a gasolina comercializada no país vai conter 32% de etanol. Antes, o percentual era de 30%. A medida vale por 180 dias, podendo ser prorrogada pelo mesmo período. O anúncio foi feito pelo Conselho Nacional de Política Energética no dia 14 de julho. A expectativa do governo é de que a mudança reduza o preço do litro do combustível em 3 centavos nas bombas e diminua a necessidade de compra do insumo no exterior, diante da volatilidade do mercado internacional de combustíveis em meio às tensões do Oriente Médio.
0: A ex-primeira-dama Michelle Bolsonaro deve confirmar até domingo a participação dela na corrida eleitoral para a senadora. Conta tudo, Augusta Proença.
2: Michelle Bolsonaro ainda não definiu se disputará o Senado pelo Distrito Federal nas eleições de 2026. Uma reunião entre Michelle e o presidente nacional do PL, Valdemar Costa Neto, aconteceu nesta sexta-feira para tentar um alinhamento sobre a questão. Após o encontro, Valdemar afirmou que a decisão caberá ao ex-presidente Jair Bolsonaro e que a definição deve ocorrer até domingo, durante a convenção do partido em Brasília. Segundo o presidente do partido, a participação de Michelle na disputa também depende da necessidade de acompanhar os cuidados com a saúde do marido. A ex-primeira-dama confirmou presença no evento, que marcará seu primeiro encontro presencial com Flávio Bolsonaro após a recente reconciliação pública entre ambos.
0: A Prefeitura do Rio autoriza a compra de novos sensores de vento após o temporal que matou 2 pessoas. Daniel Henrique.
3: A Prefeitura do Rio já autorizou um orçamento para a compra de novos sensores de ventos para as estações meteorológicas, após o vendaval da última quarta-feira que deixou 2 mortos na cidade. O anúncio foi feito pelo prefeito Eduardo Cavalieri durante uma agenda nesta sexta-feira. Apesar disso, o número de novos equipamentos e o custo do investimento não foram divulgados. Segundo a Prefeitura, a implementação ainda está em fase de estudos. Atualmente, o município conta com 11 sensores de ventos, 3 administrados pela Prefeitura, 3 pelo Instituto Nacional de Meteorologia e 5 pela Aeronáutica.
0: O Paraguai convoca o embaixador brasileiro em Assunção para entregar nota de repúdio às declarações do presidente Lula sobre a guerra do Paraguai e pede a devolução de canhões e outros troféus de guerra tomados pelo Brasil no século XIX. O governo paraguaio afirmou que as declarações de Lula representam uma maneira distorcida sobre feitos históricos, né, de singular relevância para o povo paraguaio, e pediu que os episódios sejam abordados com responsabilidade e respeito recíproco. O embaixador brasileiro explicou o contexto das declarações e afirmou que em nenhum momento houve intenção de ofender o Paraguai, lembrando a amizade histórica entre as duas nações. Entre os itens pedidos pelo Paraguai estão os canhões Presidente Lopes e Cristiano, além de documentos e troféus de guerra que terminou em 1870 com a derrota paraguaia. Os 16 clubes classificados às oitavas de final da Copa do Brasil já garantiram entre 5 e 9 milhões e meio de reais cada. O campeão pode encerrar o torneio com até 96 ou 100 milhões de reais, dependendo da fase de entrada. Os jogos de ida das oitavas começam hoje com 4 partidas: Vasco e Fluminense, Atlético Mineiro e Juventude e Santos e Remo. No domingo será a vez de Palmeiras e Fortaleza, Mirassol e Grêmio, Chapecoense e Cruzeiro, além de Internacional e Corinthians. 6:09, vamos saber como fica a previsão do tempo para este fim de semana.
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5: O fim de semana será de contraste no tempo no Brasil. No sul, uma nova frente fria avança durante o sábado, provocando chuvas temporais e rajadas de vento, principalmente no oeste, Campanha e Missões do Rio Grande do Sul. No domingo, a instabilidade avança para Santa Catarina e o oeste do Paraná, enquanto o tempo melhora na região do sul gaúcho. No sudeste, o tempo permanece firme na maior parte das áreas, com manhãs mais amenas e tardes agradáveis. Apenas o litoral da Bahia continua com chuva devido à influência

0: da frente fria que ainda atua no oceano. No centro-oeste, predomina o sol, calor e baixa umidade relativa do ar, enquanto no norte seguem as pancadas típicas durante o período da tarde entre o Amazonas, Acre, Rondônia, Pará e também no Amapá, enquanto Tocantins permanece em atenção para tempo bastante seco. Aline Araújo, da Climatempo.
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0: Olá, seja bem-vindo, seja bem-vinda. Está começando mais uma edição do Humanamente, programa que você acompanha aqui na Band News FM todas as semanas, discutindo assuntos ligados à nossa saúde, à saúde mental. Uma parceria da Band News FM com o Instituto de Psiquiatria da USP, comigo, Renan Suquevicius, e com ele, há mais de uma década, Daniel Barros. Tudo bem, doutor?
1: Tudo jóia, Renan. Hoje para falar da saúde mental da gente, mas também tá dos outros, né?
0: Pois é, de outros que são responsáveis por muita gente, por uma nação, por nações inteiras. A gente está conversando nesse fim de semana com a Helena Moura, ela é professora da Universidade de Brasília e coordenadora do grupo de geopsiquiatria da Associação Mundial de Psiquiatria. Ela assinou um texto numa das publicações da The Lancet a respeito da saúde mental de líderes políticos. O texto não fala exatamente do Brasil, usa como referências políticos de outros países, como Joe Biden, Donald Trump, Javier Milei, e abre esse debate sobre saúde mental e governança. Professora, muito bem-vinda aqui ao Humanamente.
2: Muito obrigada pelo convite, é um prazer estar aqui com vocês.
1: Helena, sempre que a gente fala de saúde mental dos políticos, não tem jeito. Eu lembro de uma piada do Seinfeld, que ele, na época... Não sei se era do Reagan, do primeiro Bush... Não, do Reagan não, que ele não é tão antigo assim no stand-up. Mas acho que do primeiro Bush, eu não lembro exatamente. Mas ele diz o seguinte: meu, as pessoas estão falando de fazer uma avaliação de sanidade dos candidatos à presidência. Pra quê? Quem em sã consciência gostaria de ser presidente? Pra ser presidente, a pessoa diz assim: presidente dos Estados Unidos... sei lá, tem aqui uma vaga aberta para a pessoa mais poderosa do mundo, acesso ao arsenal nuclear. Eu acho que eu sou talhado para esta vaga. A pessoa não pode ser normal, né? Tem isso mesmo? Será que a gente, no fundo, quem quer uma posição de poder já não tem algum desvio, ou pelo menos, desvio não, não vamos colocar um diagnóstico, mas já não tem algumas inclinações meio diferentes, Helena?
2: Não, de fato, são pessoas com características únicas, né? Primeiro que é uma pessoa, né, que lidera cada país, cada nação. Então, em geral, já é assim, tem que pensar que reúne uma série de características que são muito peculiares, assim, para ter se destacado tanto numa população a ponto de, né, de pegar esse cargo, assim. E aí a gente entra naquela antiga discussão, né, do que é loucura, o que é transtorno mental e o que é algo que ainda não é plenamente compreendido pelas pessoas. Porque normalmente quem chega numa posição de liderança começa a ver se tem alguns aspectos de muito pioneirismo, de ter um pensamento diferenciado, de ter coragem de fazer coisas que as pessoas não fazem, e isso com muita frequência confundido com um transtorno mental.
1: Quer dizer, normal não é, né? Não é que seja doente, mas...
2: Não é que tenha um transtorno, isso.
1: Tem um transtorno, mas é alguém diferente, né?
2: Exato.
1: Eu acho que até para ser síndico do prédio tem que ser diferente. Meu, quem que vai querer isso para a própria vida? Essa dor de cabeça. E a gente tem essa dificuldade muitas vezes, como você falou, né? De misturar o que é diferente, o que é excêntrico ou sai da média, às vezes confundindo com doença mental, né?
2: Exatamente. E pensar que ainda que... Também diferenciar transtorno mental de incapacidade funcional. Porque aí que está todo, né, o tema, uma questão que a gente discute bastante no artigo, é exatamente isso. E o quanto que isso revela ainda do nosso preconceito, dos estigmas que a gente tem, porque ter um diagnóstico psiquiátrico por si só deveria ser considerado como incompatível com cargos de poder. Infelizmente ainda tem muito desse estigma em épocas de eleições, a gente vê muito isso sendo usado contra candidatos, né, pelo público geral, por mídias, pelo candidato concorrente. Mas até que ponto o diagnóstico em si, né, ele deveria ser considerado como algo que tem a ver com uma incapacidade para a governança? O que a gente precisa avaliar, na verdade, são alguns aspectos funcionais. Como é o nível de funcionamento dessa pessoa? Como ela costuma tomar decisões diante de muita pressão? Como ela lida com dificuldades? Qual o nível de traquejo, de habilidade social que ela tem para lidar com outras pessoas, com ideias diferentes? Isso sim são características que a gente tem que estar mais atento no momento de escolher um candidato.
0: Agora, Helena, o que, que mudou nos últimos anos para esse debate estar mais inflamado? A gente tem discutido, a gente, eu digo as pessoas, né, não nos espaços acadêmicos, mas está na boca das pessoas falar, ah, candidato fulano de tal, presidente fulano de tal, ainda, né, tirando um pouco aqui do Brasil, mas usando os exemplos lá de fora, até para evitar paixões aqui internas, falando de candidatos no exterior ou de políticos no exterior que são malucos, estão tomando medidas de gente doida, não tem sanidade, não é capaz de estar ocupando aquele posto. O que mudou para que a gente esteja olhando para esses líderes políticos dessa maneira, nesses termos?
2: Na época que nós estávamos elaborando o artigo, tinha recentemente acontecido aquela situação, estava na época da campanha eleitoral americana, tinha acontecido aquela situação com o Joe Biden, estava tendo algumas dificuldades em debate, uma dificuldade de concluir o raciocínio, e que depois, de fato, ele acabou não usando necessariamente esse argumento, mas acabou se afastando, né, das eleições. Então, isso inflamou um pouco as discussões. E é interessante o contraste disso com o do próprio Javier Milei, que ele parecia trazer esse aspecto de conversar com o espírito do cachorro, até como algo a favor dele, digamos, uma pessoa iluminada, uma pessoa com habilidades que outras pessoas não têm, né? Que a vida do psiquiatra já pensa, meu Deus, é psicose, né? Esquizofrenia, tá conversando com alguém que não tá ali, né? Mas que ele trazia isso de uma forma de sou uma pessoa diferente das outras, tenho poderes que outras pessoas não têm, né? Então isso na época estava com esse debate muito inflamado, e interessante ver a contradição, né? Do quanto que para algum aspecto parece algo totalmente incapacitante e quanto que para outro, né, algo que até agregaria valor ao camarote dele, né, por assim dizer. Mas no caso do Biden tinha muito essa questão de fato da função, aí foi até uma questão que se trouxe um pouco mais esse aspecto, tá apto ou não, como é que estão os aspectos cognitivos, mas infelizmente ainda sempre de uma forma que é muito difícil de diferenciar do estigma, né, sempre muito preto no branco, pode ou não pode, é capaz ou não é, né, enquanto que na verdade a gente deveria olhar mais de uma forma mais olhar com um pouco mais de granularidade que esses aspectos de funcionamento e de cognição trazem.
1: Mas acho que tem também um aspecto, Renan, nesse protagonismo da saúde mental que começa a aparecer em determinadas campanhas ou em determinados momentos, né, das decisões, que é uma conjunção de fatores, né? Primeiro, a gente estar mais atento à saúde mental, a gente estar falando mais de psiquiatria, a gente estar discutindo mais os diagnósticos, deixa o assunto pairando na cabeça das pessoas, né? As pessoas estão mais ligadas na psiquiatria, nos transtornos mentais. Essa é uma coisa. A segunda é a proliferação das redes sociais. Então, as coisas elas circulam mais rápido e ganham mais intensidade, eu acho que no terceiro elemento, que é a polarização, né? Aí a carta da saúde mental, da insanidade, da loucura, da incompetência vai sendo sacada com mais facilidade numa tentativa de desqualificar o oponente, né? Porque isso aí é doideira, isso aí é loucura. Quando a gente vai conversando aqui ao longo do programa, vendo que não é necessariamente isso. Pode você não gostar, pode não ser normal, pode ser uma coisa até prejudicial, mas isso não é sinônimo de transtorno mental.
2: E também uma questão de, às vezes, a gente tem visto dentro dessas medidas extremadas, né? Às vezes a gente tem muita dificuldade de entender o pensamento do outro, o comportamento do outro, e aí é muito tentador atribuir isso a um transtorno mental, né? Eu não acredito que a pessoa está discriminando, que está agindo com essa violência, que está discriminando imigrante, ou que tomou essa decisão, que está proibindo de novo o casamento de pessoas do mesmo sexo, o que está acontecendo? Só pode ser loucura, né? Mas a pessoa só pode estar completamente surtada. Eu disse, não, às vezes tem outros aspectos aí que estão acontecendo, e aí às vezes é muito fácil a gente atribuir um transtorno mental, esperar que venha uma intervenção, que alguém vá lá, coloque uma camisa de força, tire, pronto, resolvido. Agora todo mundo vai se entender bem, né? Às vezes é mais fácil pensar dessa forma do que a gente pensar que, não, eu preciso entender o que está se passando lá do outro lado, preciso entender que, inclusive, tem pessoas que estão se identificando com esse discurso, quem são essas pessoas, o que está acontecendo e como é que eu vou poder dialogar com essas pessoas para que eu possa tentar chegar num consenso. Isso é, inclusive, o que a gente vê muitas vezes nas famílias, né? As famílias, às vezes, estão num conflito familiar, e aí, não, esse aqui, essa pessoa está com um transtorno mental, não, vamos lá levar no psiquiatra para ver se o psiquiatra vai dar um remédio, a pessoa vai voltar a concordar comigo, e não é assim.
0: E até fechar um diagnóstico, até, enfim, ter uma questão ali para ser discutida, a pessoa fica quase como um café com leite, né? Não tem direito à opinião, não tem direito a participar, porque tem alguma coisa, que seja alguma coisa, enquanto isso não participa das decisões. E quando a gente está falando de pessoas que têm posições de poder, isso é muito grave, né? Muito sério. Estamos conversando no Humanamente desse fim de semana com a Helena Moura, professora da Universidade de Brasília, falando sobre a saúde mental de líderes políticos, assunto importantíssimo para esse ano de 2026. Vamos fazer uma pausa e daqui a pouco a gente volta, né?
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5: Gente, hoje eu quero comemorar a notícia como veterinária e como defensora do bem-estar animal. E eu considero essa notícia uma grande conquista. Olha só, o Brasil acaba de sancionar uma lei que proíbe em todo o território nacional a produção e comercialização de alimentos obtidos por meio da alimentação forçada de animais. E isso, pessoal, inclui o famoso foie gras, uma iguaria produzida a partir do fígado de patos e gansos que são submetidos a um método cruel conhecido como gavage. Mas, afinal, por que isso é tão importante? Deixa eu explicar para você que nunca entendeu da onde vem o foie gras. Para produzir o foie gras tradicional, um tubo é introduzido repetidamente pela garganta do pato ou do ganso para despejar grandes quantidades de alimento diretamente pelo esôfago. O objetivo é provocar um aumento anormal do fígado, que chega a ficar várias vezes maior do que o normal. Além disso, esse fígado fica com excesso de gordura. É um fígado doente, que a gente chama de um fígado com esteatose. Durante anos, médicos veterinários, pesquisadores e organizações de proteção animal questionaram esse método por causar intenso comprometimento do bem-estar dessas aves. Agora, o Brasil dá um passo importantíssimo ao reconhecer que a alimentação forçada não é compatível com respeito aos animais. A nova lei prevê que a proibição passa a valer em todo o país. É claro que os debates culturais e gastronômicos sempre existirão. O foie gras faz parte da tradição culinária de alguns países, mas a ciência do bem-estar animal também evoluiu. E cada vez mais consumidores querem saber não apenas o que estão comendo, mas como aquele alimento foi produzido. Como veterinária, eu fico extremamente feliz quando vejo decisões que incentivam formas de produção mais éticas e respeitosas com os animais. Que essa conquista inspire outras iniciativas que conciliem tradição, ciência e, principalmente, gente, compaixão, porque cuidar dos animais também é uma forma de mostrar quem somos nós como sociedade. Você tem dúvidas? Mande um e-mail para elbicho@bandnewsfm.com.br ou então no meu Instagram, Manu Carsten. Participe, eu espero você. 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
6: 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Aí eu voltava para conferir tudo. 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

0: 6:26. Seguimos por aqui atualizando as informações para você na audiência da Band News FM. A defesa do filho do presidente Lula classifica como politizado o inquérito aberto contra ele. Os detalhes com a Vitória Fernandes.
1: A defesa de Fábio Luiz Lula da Silva, o filho do presidente Lula, disse que a instauração de um inquérito que investiga tráfico de influência para favorecer o careca do INSS foi politizado e não há fundamentos suficientes. Marco Aurélio de Carvalho, o advogado que representa Lulinha, ainda reforçou que seu cliente está à disposição da justiça e pode sim vir ao Brasil para prestar esclarecimentos caso seja necessário.
0: O presidente Lula veta o projeto que transformaria centros federais de educação tecnológica em universidades. Conta tudo, Josiane Lemos.
2: O presidente Lula veta o projeto que transformava o Centro Federal de Educação Tecnológica de Minas Gerais e o do Rio de Janeiro em universidades tecnológicas federais. A decisão provocou reação das comunidades acadêmicas que classificaram o veto como uma profunda decepção. Segundo as instituições, a proposta era uma reivindicação histórica construída há mais de 20 anos. O projeto de autoria do deputado federal Patrus Ananias já havia sido aprovado no Congresso. Com o veto, o texto volta para a análise dos deputados e senadores. O Ministério da Educação informou que vai apresentar um novo projeto em regime de urgência para tentar viabilizar a transformação dos CEFETs em universidades tecnológicas.
0: E dois garis são assassinados a tiros dentro de um ginásio em Pernambuco. Quem explica essa história é o Lucas Batista.
3: Dois garis são assassinados a tiros dentro de um ginásio poliesportivo em Camaragibe, na região metropolitana do Recife. As vítimas, de 29 e 34 anos, trabalhavam na equipe de limpeza urbana da prefeitura e eram reeducandos do sistema prisional que atuavam em atividades laborais vinculadas ao município. Um deles morreu no local e o outro chegou a ser socorrido, mas não resistiu aos ferimentos. Em nota, a prefeitura de Camaragibe lamentou o ocorrido, prestou solidariedade às famílias das vítimas, reafirmou a continuidade do programa de ressocialização e informou que vai adotar medidas para reforçar a segurança nos locais de trabalho.
0: Um terremoto de magnitude 4.7 atinge a região de Campi Flegrei, perto de Nápoles, no sul da Itália. Os tremores deixaram dezenas de pessoas feridas e causaram cortes de energia, interrompendo a operação de trens e metrô, além de danos leves em edifícios. A imprensa italiana classificou o tremor como um dos mais fortes já registrados na região. O local é uma caldeira vulcânica densamente povoada por atividade sísmica crescente nos últimos anos. O goleiro Vozinha, lembra dele? Destaque de Cabo Verde na Copa do Mundo, não se apresentou ao Colo-Colo, apesar de já ter sido anunciado, né, pelo clube chileno, e abriu, segundo informações, negociações com um time do Marrocos, o Berkane. O jogador de 40 anos adiou 3 vezes a viagem a Santiago, alegando problemas pessoais. Ontem, ele foi visto treinando em Lisboa sem dar indicações sobre o próximo destino. Agora tem uma questão, né? Que esse clube marroquino, que também negocia a contratação do técnico da seleção cabo-verdiana, o Bubista, planeja avançar por Vozinha após fechar com o treinador, que permitiria ao goleiro trabalhar novamente com o comandante da Copa do Mundo, o mesmo comandante que fez ele se tornar a sensação da Copa do Mundo. 6:30, agora você fica com mais uma parte do programa Seus Filhos.
4: Estamos de volta com Humanamente deste fim de semana, falando de saúde mental de líderes políticos. Certamente você ou alguém aí perto já deve ter falado de algum político aqui no Brasil ou de fora do Brasil. Fulano de tal é maluco, olha que medida, deve estar surtado. Pois é, são palavras pesadas para a gente dizer, que carregam muitos estigmas e podem não ser boas palavras direcionadas, ainda mais quando a gente fala de um ambiente com tanto preconceito quanto de saúde mental, de diagnósticos, de pessoas que têm ou não têm adoecimentos mentais. Para falar desse assunto, a gente está conversando com a Helena Moura, ela é professora da Universidade de Brasília, Daniele, coordenadora do grupo de geopsiquiatria da Associação Mundial de Psiquiatria. No primeiro bloco, ela estava falando dos riscos de se fazer esses diagnósticos, né, de mesa de bar, ficar analisando a pessoa do sofá da sala, enquanto assiste TV, enquanto ouve o rádio no carro e dá um diagnóstico, fechar um diagnóstico. Mas, por outro lado, existe um risco real, professora, da gente ter pessoas em posições de poder que têm algum tipo de adoecimento e podem tomar decisões equivocadas a partir desses adoecimentos? Para fechar, minha pergunta aqui, seria justo que esses líderes políticos ou candidatos a uma posição de liderança passassem por testes, por exames psiquiátricos, recebessem laudos e as pessoas soubessem disso?
5: Essa é uma questão bem, bem interessante, e antes da gente tentar fechar numa resposta, né, a gente vai ver algumas ideias extremadas sobre isso, mas é sempre lembrar que o que vale para o político que eu gosto, valeria também, o que eu não gosto, valeria também para aquele que eu gosto, né? Então, eu teria que se aplicar para todo mundo, assim. E, de fato, quando a gente lida com questões de liderança, isso não só liderança política, às vezes lideranças de empresa, lideranças comunitárias, às vezes a pessoa está numa determinada situação de poder, que a nossa avaliação da funcionalidade, ela fica, de fato, um pouco prejudicada. Dá um exemplo que é muito comum, assim, com alcoolistas, com usuários de substâncias, porque uma das coisas que a gente avalia o quanto que a substância está impactando na vida daquela pessoa, trazendo questões laborais, por exemplo, perda de emprego, atrasos, queda na produtividade, etc. Às vezes a pessoa está num nível tão alto de poder que ela tem tantos estagiários, tantas pessoas, às vezes, para suprir alguns furos que ela dá, que isso acaba passando mais despercebido. E também essa dificuldade funcional, ela fica mais difícil de ser mensurada, porque dificilmente o estagiário, o colaborador, alguém vai chegar e dizer: ó, chefe, esse trabalho não está bom, né? Então, é difícil ter pessoas do mesmo nível de hierarquia que vão chegar para aquela pessoa e dizer: olha, não está bom assim. Né? Então, às vezes isso vai passando mais batida. Eu sempre gosto muito do exemplo do Eric Clapton, que ele traz isso, que uma época ele estava usando tanta substância, ele estava tão mal que ele estava tocando pessimamente, e que hoje ele olha esses vídeos, ele tem muita vergonha, mas na época ele é o deus, ele é o deus da guitarra, ele está experimentando, ele está fazendo coisas que a gente ainda não é capaz de entender, né? E isso foi passando, foi passando, foi passando. Então isso pode de fato acontecer em qualquer situação de liderança. A saúde mental tem um aspecto dinâmico, de que às vezes a pessoa entra, ela está no momento da campanha, no momento que ela é eleita, ela está bem, mas ali podem acontecer outras circunstâncias. Pode acontecer desde um AVC, desde uma doença orgânica, que pode trazer algum tipo de comprometimento mental, até um uso de substâncias que vai surgir ali, que a partir dali vai começar a causar um dano que ela não tinha antes. Isso tudo pode acontecer, isso vai acontecer, pode ir mudando ao longo do caminho. E que mais importante do que a pessoa ter um exame prévio, né, como a gente faz, assim, aquele psicotécnico para ter a carteira de trânsito, é ter formas de acompanhamento contínuo, não necessariamente um acompanhamento clínico, mas até da pessoa nunca ter um poder suficiente para sempre estar tomando decisões sozinhas. Então, esse aspecto, né, da nossa democracia, da gente ter outras pessoas no nível de hierarquia semelhante que possam, às vezes, conter determinadas medidas que são julgadas como inadequadas, isso é muito importante. Mais importante, às vezes, do que eu ter um diagnóstico, do que eu ter um laudo ali carimbado. Agora, claro, podem ter, de fato, situações, né, teve um AVC, né? E aí, de fato, surge um problema neurológico, que às vezes a outra pessoa do nível de hierarquia, de fato, vai ser um nível que vai precisar de alguma avaliação médica ali. E aí a gente entra numa outra questão muito delicada, né? Que médicos, psiquiatras, psicólogos, todos eles também são seres humanos, eles têm suas próprias inclinações políticas, suas simpatias, né? E cuidado que a gente precisaria ter para ter a avaliação mais imparcial possível.
6: Eu lembrei de uma referência bem, bem nerd, assim, bem geek, que é do Star Trek, né? Do Jornada nas Estrelas, que tem uma avaliação. Quem é a pessoa mais isenta que existe em toda a ficção? É o Spock, né? Assim, completamente frio e sem emoções. E ele tem ali a prerrogativa, em determinado episódio, de falar pro Capitão Kirk, que é enfim, a última instância decisória, né? Tem o poder sobre toda a nave, sobre toda a tripulação. O Spock pode dizer, olha, segundo o regulamento da Frota Estelar, o senhor está incapacitado, né? O Kirk tem lá um problema mental e parece que ele precisa de uma avaliação médica e ele não quer ir, o Spock pode, então, forçar isso. É mais ou menos isso, né? Teria que ter um meio, ou meios, né, eventualmente legais, de dar um freio e falar, opa, peraí, isso aqui tá saindo do controle, isso aqui parece que tá demais, vamos ver o que é, sem em princípio dizer pode ou não pode, né, vamos dar um freio de arrumação aqui, né.
4: Vamos abordar um pouco mais, eu acho que no primeiro bloco a gente chegou a pontuar isso, da diferença entre as funções cognitivas e os diagnósticos, né, diagnósticos psiquiátricos. Qual é a diferença disso exatamente, professora?
5: Quando a gente fala em funções cognitivas, a gente pensa muito na memória, né? A gente já vem logo em mente ou a pessoa que está fazendo uma avaliação neuropsicológica para ver como é que está a memória, se está evoluindo com Alzheimer, ou aquela pessoa que tem TDAH, que quer ver se tem dificuldade de concentração e atenção, né? Mas o nosso cérebro, ele é todo... As nossas funções, o que faz com que a gente funcione, consiga acordar, fazer o café da manhã, tomar banho, arrumar para o trabalho, chegar no trabalho, se organizar, preencher planilha, fazer tudo o que tem que fazer, a gente tem algo que a gente chama de funções executivas. A nossa capacidade de fazer o planejamento, de organizar nossas ações, de frear impulsos para tomar decisões que sejam mais ponderadas. Isso envolve também ter memória. Eu estou lendo uma coisa, eu preciso lembrar. Eu estou lendo um parágrafo, eu preciso lembrar do que estava no parágrafo anterior para poder fazer a associação entre um e outro. Então, é uma junção de várias funções cerebrais, várias funções cognitivas, que trabalhando em conjunto elas conseguem fazer com que eu consiga funcionar adequadamente, desempenhar tarefas das mais simples que sejam. Quando as funções cognitivas, funções executivas estão muito prejudicadas, até preparar um café é difícil, porque a gente precisa minimamente de um planejamento. Eu vou esquentar a água, eu vou pegar o pó do café, eu vou pegar o filtro, então tudo isso exige algum grau de organização. Então as funções executivas elas são muito importantes para que a pessoa consiga ter uma capacidade, um planejamento mínimo para que ela saiba levantar os vários aspectos que ela precisa para tomar uma decisão, fazer todas essas ponderações. A impulsividade é algo que muitas vezes pode vir atrapalhar, porque a pessoa age sem pensar muito, sem fazer todo esse planejamento. Em alguns momentos, isso é importante, às vezes a gente precisa ter formas de acessar mais rapidamente tomar condutas sem parar tanto para pensar quando a situação exige isso. Então também você sempre muito parar e pensar muito, às vezes pode ser prejudicial, mas eu tenho que ter o cuidado de como é que eu vou conseguir saber, como é que eu vou conseguir agir em situações de pressão para que eu também não haja, para que esse impulso não acabe me colocando numa situação pior do que a que eu estava antes. Então capacidade de planejamento, capacidade de tomar decisões sob pressão, que daí envolve também toda uma questão de regulação emocional. Então, tem muita gente me impressionando, eu estou numa situação aqui de guerra, estão ameaçando me invadir, o que, que eu vou fazer? Eu preciso saber agir, mesmo com toda essa pressão, porque eu vou precisar frear um pouco o impulso de agir de uma forma que depois não vai me trazer mais problema ainda. Então, essas seriam funções, pensando principalmente em cargos de liderança, que são extremamente importantes. Regulação emocional, capacidade de planejamento, tomada de decisão e as habilidades sociais também, de eu saber lidar com pessoas com ideias diferentes das minhas, de eu saber ler o emocional das outras pessoas, de eu saber lidar, dialogar mesmo em situações muito adversas.
4: A gente está ouvindo no Humanamente desse fim de semana a professora Helena Moura, da Universidade de Brasília, falando da saúde mental de líderes políticos. A gente vai fazer mais uma pausa e daqui a pouco volta com esse Humanamente. Até já.

0: Agora às 6h40. A data de hoje celebra o Dia Mundial do Combate ao Câncer de Pulmão. O objetivo é falar do diagnóstico precoce e principalmente de prevenção. Quem tem os detalhes e preparou uma reportagem a respeito deste tema é o Paulo Xavier.
1: Um tipo de câncer agressivo, mortal, mas que tem prevenção. É o câncer de pulmão. E a causa do câncer de pulmão, junto com os tumores de traqueia e brônquio, tem um motivo: o tabagismo. 90% dos tumores são desencadeados pelo hábito de inalar fumaça do tabaco, seja qual for o instrumento usado para isso. É o que alerta o médico pneumologista do Hospital das Clínicas da Universidade de Uberlândia, Túlio Marques.
2: Então não existe consumo seguro, tipo de consumo seguro, quantidade de consumo seguro. Qualquer consumo de tabaco, em qualquer uma das suas formas, ele é prejudicial à saúde e a população precisa saber disso.
1: Dados do Ministério da Saúde, via pesquisa Vigitel, indicam que a taxa de fumantes no país cresceu pela primeira vez após décadas de recuo. Os tabagistas passaram de 9,3% em 2023 para 11,6% em 2024. Para o médico pneumologista, o motivo do retrocesso é claro: o cigarro eletrônico, que mesmo proibido, é usado livremente, principalmente entre os jovens.
2: Quem usa cigarro eletrônico acaba consumindo uma quantidade muito maior, relativa, por exemplo, comparando de nicotina, de quem usa cigarro convencional. Então não quer deixar a ideia de que um é melhor que o outro, não. Um é terrível e o outro é sofrível, os dois são muito ruins, né? Mas o cigarro eletrônico ele consegue ter características ainda piores.
1: No caminho para prevenir o câncer e outras doenças, está o analista financeiro Rafael Bastos, que fumou durante 15 anos e em 2024 conseguiu abandonar o vício, muito incentivado pela prática da corrida, um processo que não foi fácil.
3: Agoniante, na verdade, é muito agoniante. Quando se tem uma vontade assim, química mesmo, que o seu corpo fica pedindo, o seu cérebro fica pedindo, é muito difícil de resistir.
1: Em média, são mais de 30 mil mortes todos os anos no Brasil causadas diretamente pelo câncer de pulmão.
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0: Agora 6 horas e 44 minutos. O presidente Lula inicia o giro eleitoral pelos estados do Nordeste. Os detalhes com a Melina Mello.
1: O presidente Luiz Inácio Lula da Silva participou nesta sexta-feira em Fortaleza da convenção que oficializa a candidatura à reeleição do governador Elmano de Freitas. O evento foi realizado no Centro de Eventos do Ceará e faz parte do primeiro giro eleitoral de Lula, que também inclui a agenda no estado da Bahia.
0: E brasileiros já podem entrar na Guiana Francesa sem visto, conta Lívia Maciel.
2: Brasileiros não precisam mais de visto para entrar na Guiana Francesa a partir deste sábado, dia 1º de agosto de 2026. A medida, resultado de acordo entre Brasil e França, beneficia diretamente o Amapá, único estado brasileiro que faz fronteira com o território francês. Em Oiapoque, cidade com cerca de 26,6 mil habitantes, a ligação com São Georges é feita pela ponte binacional sobre o rio Oiapoque. Mesmo com o fim da exigência do visto, quem viajar por até 30 dias precisará apresentar passaporte e seguro médico, com cobertura mínima de 30 mil euros durante a permanência.
0: A capital da Ucrânia, Kiev, alvo de ataque com mísseis balísticos russos, enquanto o país enfrenta escassez crônica de sistemas de defesa aérea capazes de abater esse tipo de projétil. A Ucrânia atribui parte da falta de mísseis, ou Patriot, ao consumo dos estoques americanos durante o conflito entre Israel e Irã. O presidente Donald Trump anunciou na semana passada que pretende conceder a Kiev uma licença para produzir o armamento localmente. O Reino Unido também anunciou que vai compartilhar com a Ucrânia a tecnologia de um sistema que dificulta a detecção de drones ucranianos pelas defesas russas. A campeã olímpica no vôlei de praia em Paris 2024, a Duda Lisboa, anuncia uma pausa na carreira até novembro. A atleta de 27 anos ficará fora das competições para cuidar da saúde física e mental. A decisão faz parte do planejamento para o ciclo dos Jogos Olímpicos de Los Angeles 2028. Mesmo afastada dos torneios, Duda continuará treinando no Praia Clube em Uberlândia, Minas Gerais.

Agora 6h47, muitos ouvintes estão participando neste momento, encaminhando aqui as suas mensagens no 11 999 592 100, 11 999 592 100, a exemplo do nosso ouvinte aqui de São Paulo, Eduardo, acompanhando neste momento, mandando aqui um bom dia a todos que estão na audiência da Band News FM. Ouvinte de Brasília por aqui chegando nesse horário, Guilherme, valeu Guilherme. Quem mais por aqui? Ouvinte final do telefone 2685, bora. Muito bom dia a todos que estão acompanhando a Band News FM. Mais cedo recebi a mensagem do ouvinte, o meu xará, o Arthur Mário, lá de, aliás, não sei se é Arthur Mário ou se ele disse bom dia Arthur, Mário de Guarulhos. Acho que é Mário de Guarulhos. Ele está fazendo um cafezinho neste momento e ouvindo, claro, para ficar muito bem informado nesta manhã de sabadão. Valeu. Bom dia também para o nosso ouvinte, final telefone 8095, acompanhando a nossa programação desde cedo. Muitos que trabalham em portaria estão saindo agora, a partir das 7 horas da manhã, mas ficaram ao longo desta madrugada sintonizado aqui na Band News. Por aqui também o nosso ouvinte Vinícius, diretamente de Fortaleza, acompanhando a Band News. 11 999 592 100, 11 999 592 100 é o número que você pode participar, e você pode inclusive enviar um áudio de até 15 segundos, 20 segundos, vai. Um tempo interessante para a gente colocar o seu material no ar. Se você tiver uma sugestão de reportagem também, tem alguma coisa que está incomodando aí na sua rua, no seu bairro, na sua localidade, tem aquele buraco na via, sabe, que nunca foi fechado, manda aqui, faz foto, faz o registro, manda no nosso WhatsApp que nós vamos encaminhar para a central de ouvintes Ricardo Boechat e tentar uma resposta junto ao poder público, junto à entidade responsável para resolver esta sua questão, beleza? Manda aqui no nosso WhatsApp que a gente vai encaminhar para a central de ouvintes Ricardo Boechat. O Clóvis, diretamente de Suzano, também aparecendo por aqui, mandando aquele bom dia. Bom dia, Band News FM. Nosso ouvinte perguntando de uma questão aqui de São Paulo. Daqui a pouquinho no noticiário local a gente vai trazer também informações a respeito aí da sua cidade. O Anastácio também na audiência em São Francisco do Conde. Já acordei, mas estou ligado aqui na Band News. Valeu. 6h49, você fica com o último bloco do programa Seus Filhos.

0: Estamos de volta com o Humanamente deste fim de semana, falando de saúde mental, de líderes políticos, de pessoas em posição de liderança, de maneira geral, que são responsáveis por decisões que vão impactar um número grande de pessoas num determinado espaço, numa empresa, e num país, né, numa cidade, num estado, enfim. Para isso, a gente está recebendo a professora Helena Moura. Ela é professora da Universidade de Brasília, coordenadora do Grupo de Geopsiquiatria da Associação Mundial de Psiquiatria. Ela conversa comigo, Renan Suquevici, com o Dr. Daniel Barros.
1: A gente vem conversando ao longo do primeiro e do segundo blocos, né, Helena, que a presença de um diagnóstico psiquiátrico por si só não vai ser necessariamente incapacitante, né? O político pode ser bipolar e está se tratando, está estável, pode ter uma depressão recorrente que está tratando, pânico, sei lá, pode ter várias condições, mas eventualmente pode também ter transtornos da personalidade, né? Tem aquelas personalidades que são muito disfuncionais, que são exageradas, né, para um lado, para o outro. Enfim, transtorno de personalidade, a pessoa pode ser muito de alguma coisa, muito tímida, ou muito extrovertida, ou muito impulsiva, ou muito indiferente, muito fria, muito agressiva, seja lá o que for. E aí a gente vai falar que isso é um transtorno, de fato, né, quando a pessoa tem um transtorno de personalidade, que impacta nas decisões que ela faz, nas atitudes que ela toma. De fato, isso não está ali neutro, isso tem uma consequência, mas às vezes as pessoas votaram nesse candidato justamente por causa dessas características, né? Votaram justamente porque é explosivo, porque é impulsivo, porque é seja lá o que for. Aí também a gente fica, assim, colocar nas costas da psiquiatria, dizer, olha, essa pessoa não pode ser eleita ou não pode ter esse cargo, quando na verdade o que a população está dizendo, não, a gente quer ele justamente porque ele é assim, acho que colocar nas costas da psiquiatria uma tarefa que não é dela, né?
2: Exatamente, e a gente entra também na importância desse nesse contexto cultural, né, e histórico que a gente está, né, a gente estava mais anteriormente conversando, por que que agora esse debate tá quente, né, nesses últimos anos o debate sobre saúde mental de político ficou mais quente, e a gente estava falando aqui de extremismo, né, radicalismos e tudo isso, e do quanto que as pessoas estão tão esperando mais, né, dos seus líderes que sejam pessoas mais exageradas, né, como você estava falando, e as pessoas estão muito em busca de salvadores, né, de heróis, parece que a situação está tão crítica que só um herói, alguém totalmente contrário, totalmente oposto a tudo que o atual status representa, é que poderá salvar todo mundo. E isso acaba sendo muito perigoso, né? Porque aí tira aquela habilidade que a gente estava falando da flexibilidade, da habilidade de regulação emocional, de saber dialogar com diferenças, né? E que a gente faz assim, enquanto isso for uma exigência da população, né, vai ser difícil, né, o psiquiatra ou os outros órgãos de monitoramento e de controle e conseguirem fazer alguma coisa, né? Então é importante que as pessoas entendam que a gente precisa retomar para a era do diálogo.
0: Uhum. E tentando olhar, lançar uma outra visão para essa discussão que tem acontecido, que tem se acalorado, enfim, a gente está colocando novas palavras no nosso vocabulário. Eu penso muito quando eu vejo assim, alguns vídeos no TikTok, e aparecem aqueles diagnósticos rápidos, né? Se você tem tais e tais sintomas, você pode ter TDAH, você pode estar no espectro autista. Uhum. Tem uma que me chama muita atenção, que são as mães narcisistas. Você faz ali um teste de TikTok e sua mãe é narcisista. A mãe de qualquer pessoa que assistir aquele vídeo ali é uma mãe narcisista. Mas tem alguma vantagem da gente estar falando sobre narcisismo, chamando as pessoas, enfim, de lá, é louco, psicopata, entendendo o que é loucura, o que é psicopatia? Tem chegado discussões de qualidade, ou quando a gente fala dessa questão eleitoral, que tem a ver com as paixões das pessoas, a partir da ideologia, identificação com esses candidatos, isso acaba sendo nublado e é mais um prejuízo do que um benefício discutir saúde mental nesse aspecto, por exemplo?
2: Ótima pergunta, Renan. Assim, falando em saúde mental, né, falando assim, do ponto de vista da saúde, do cuidado, a gente não pode ter nenhum outro objetivo no momento de fazer uma avaliação de saúde mental que não seja avaliar as dificuldades, o sofrimento que essa pessoa está tendo e oferecer alguma estratégia, uma solução, mas oferecer algo que possa melhorar esse aspecto que está causando sofrimento. Então, a gente avalia a saúde mental para a gente ver o impacto que isso está tendo na qualidade de vida da pessoa, das pessoas em volta, o nível de sofrimento que isso traz para a pessoa, e junto disso buscar algo que possa ajudar essa pessoa a melhorar, melhorar seus sintomas, melhorar sua funcionalidade, sua qualidade de vida. Esse é o objetivo de uma avaliação em saúde mental. Ela não deve servir de forma alguma para desqualificar, para invalidar. E aí a gente entra até numa outra questão interessante. A gente estava falando que eu estava pensando, e como seria se a pessoa adoecer durante o mandato, por exemplo, para melhorar e ela voltar? O quanto que as pessoas, elas estão abertas e estão preparadas para entender que as pessoas, quando estão no mental, elas têm tratamento, elas melhoram e elas retornam à funcionalidade. O quão abertas as pessoas estão para lidarem com isso? A pessoa estava no seu cargo, era um prefeito, entrou em surto, internou, saiu. Está bem, ele pode voltar. Né? Porque as pessoas estão demonstrando intolerância até mesmo com licença maternidade, né? Que agora que as mulheres estão passando a ter mais presença na política, o que lidar com afastamento por licença maternidade, mãe precisando levar as crianças para amamentar em pleno plenário, né? As pessoas estão tendo muita dificuldade com isso, parece que as pessoas querem alguém 100% ali dedicada para elas, que não possa ter o direito de adoecimento, de, né, de talvez precisar se focar um pouco para melhor e voltar, mas a saúde mental tem isso, a gente precisa amadurecer nesse sentido também, de entender que não é incompatível, muitas vezes o diagnóstico por si só não é incompatível, e que se há incompatibilidade, ela pode até ser apenas temporária, né? Essa pessoa pode retornar depois para suas funções.
1: Porque a gente está falando aqui, né, de fazer uma avaliação, ver se a pessoa é capaz, ver se as funções cognitivas estão preservadas, mas tem que lembrar disso que você está falando também, né, Helena? A posição de poder, ela é tão peculiar que ela, por si só, pode ser adoecedora. A pessoa, ela pode ser eleita sem um diagnóstico ou estável e, justamente no decorrer do seu trabalho, ela desenvolver sintomas que, eventualmente, vão precisar ser avaliados, eventualmente, até a pessoa precisa de um afastamento. O professor precisa de um afastamento, jornalista, médico, qualquer um pode precisar de um afastamento. Como que a gente vai imaginar que um político jamais vai precisar ser afastado?
2: Exato. Exato. E aí o nosso papel também como psiquiatras, né, Daniel, assim, a gente também está aproveitar esse debate, a gente tem que tomar cuidado de não politizar, né, nesse sentido da psiquiatria, de dizer que é possível, né, que a gente faça diagnósticos à distância e de dizer que fulano é capaz ou incapaz. Mas de aproveitar esse debate para conscientizar as pessoas disso, né? De trazer esse debate para reduzir o estigma, de não usar o transtorno mental como algo para invalidar o outro, como algo para desqualificar o outro, e sempre trazer também essa discussão de que é possível retomar a funcionalidade mesmo após uma crise grave.
1: O psiquiatra precisa ser o adulto na sala, viu?
2: Exato.
1: Tem que ser alguém que vai dar um passo atrás, que é o que a gente sempre tenta fazer aqui no Humanamente, né? Dar um passo atrás, baixar a bola, vamos respirar, vamos pensar, vamos ver se é isso mesmo. A Helena falou um negócio fantástico, que é o que serve para mim, o que serve para o político que eu gosto, serve para o político que eu não gosto, né? A gente não vai usar o transtorno mental como uma cartada para afastar ou enaltecer qualquer pessoa, né? A gente é médico. Se fosse um infarto, você não falaria, ah, não, esse político é de esquerda, esse político é de direita, então eu não vou tratar desse infarto, né? Ou a pessoa tem que continuar trabalhando, vem com desculpinha que é infarto agora. Não, a gente precisa tratar provavelmente o transtorno mental da forma como a gente trata outros transtornos, outras doenças, outros problemas de saúde, pelo menos nesse aspecto, né? Para evitar a politização.
2: Sim, exatamente.
0: Nós ouvimos aqui nesse semana no Humanamente, a professora Helena Moura, da Universidade de Brasília, coordenadora do Grupo de Geopsiquiatria da Associação Mundial de Psiquiatria, ela que produziu assina esse texto, né, numa das publicações da The Lancet, a respeito da saúde mental de líderes políticos. Professora, muito obrigado pela presença, volte sempre aqui ao Humanamente, parabéns pelo trabalho.
2: Eu agradeço muito o convite, vai ser um prazer participar, espero que a gente possa ter novas conversas e parabéns pelo programa.
1: Obrigado, Helena, da sua presença.

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0: 7:01, agora 7:01. Oi, oi, bom dia! Para você que tá ligado, sintonizado junto com a gente aqui na programação da Band News FM. Não sei se você tá sintonizado pelo rádio, não sei se você tá com a TV ligada, pelo YouTube, pelo aplicativo. Tanto faz, o importante é que você tá por aqui, tá junto com a gente e nós seguimos ao longo da manhã. Eu sou a Larissa Biscaia, te atualizo do que é notícia, novidade e destaque neste sabadão, hoje que é dia 1º de agosto de 2026, o ano tá passando, já passamos da metade dele oficialmente no segundo semestre e a gente segue muito, muito sintonizado por aqui, até porque o segundo semestre já sabe, né gente, tem eleição e a cobertura eleitoral vai que vai. Mas não tô sozinha não, hein, ao longo dessa manhã junto comigo tá nessa ponte aérea direto do Rio de Janeiro, Mário Dias Ferreira, bom dia pra você!
1: Muito bom dia, Larissa, e aos ouvintes da Band News FM, aqui no Rio de Janeiro, 19 graus, o sol aparecendo, um dia bonito, sem previsão de chuva, mas aquela preocupação, né? Ainda tem muita gente sem luz, o WhatsApp da Band News FM tá aqui com muita mensagem, já a gente vai falar sobre isso, o vendaval do meio da semana, e uma possibilidade de rajadas pontuais fortes no período da tarde, sem chuva, pelo menos essa é a previsão inicial, já pra gente começar o dia, dia bonito, um dia de praia, temperatura em elevação, passando dos 30 graus aqui na capital fluminense.
0: Ah, um ótimo dia para estar de plantão, né, Mário?
1: Maravilhoso. Aqui no ar-condicionado tá gostoso.
0: Olha, aqui em São Paulo, o dia começou, aliás, com o tempo um pouquinho mais fechado, 14 graus, mas esquenta ao longo do dia. A gente vai a 27. Não dá para ter praia, porque o paulistano não tem praia, já diria a Rita Lee, que a praia do paulista é o Ibirapuera. Vamos ver se dá parque um pouquinho mais tarde. Ô Mário, sabe o que eu tava lembrando da outra vez que a gente apresentou o jornal Band News juntos? Que foi lá no dia 3 de janeiro. E eu não sei se você lembra o que aconteceu.
1: Foi caótico.
0: Era o meu último plantão antes de entrar de férias. Vim pra cá, fui fazer o plantão, acordei cedo. Donald Trump resolveu entrar na Venezuela. E aí no Rio de Janeiro tava tendo um incêndio num shopping, se eu não me engano. Era alguma coisa assim.
1: No shopping Tijuca. Foi um incêndio terrível, né? Teve, infelizmente, vítimas aqui. O shopping foi totalmente reaberta, a área subterrânea, primeiro andar, recentemente, com todos os protocolos de segurança. Então, o dia estava muito difícil por aqui. O destaque internacional também estava se impondo. Foi uma dupla que a gente fez ali um pouco tensa, mas eu acho que hoje vamos ver se a gente consegue amenizar um pouquinho, trazer notícias boas. Apesar de que aqui a reclamação, Larissa, ouvintes da Baixada Fluminense, aqui da Abolição, tem um agora, o Norton, falou que tem 72 horas sem luz ainda. Como
0: Meu
1: é que
0: Deus.
1: Pode? 96 apartamentos no edifício que ele mora e disse que a Light já foi 7 vezes com o carro, tá faltando um caminhão. Mandou um áudio aqui pra gente, mandou relato. Então, assim, ainda há uma preocupação muito grande aqui com essa demora, crítica muito grande dos nossos ouvintes. Não vai dar pra gente amenizar tanto, não, porque ainda a situação é complicada. A gente trata aqui também no noticiário local, mas acho importante a gente colocar isso em rede nacional, porque São Paulo, recentemente, também passou por um problema muito grande. Esse vendaval aconteceu em São Paulo. Não sei se ainda tem muita gente, como aqui no Rio de Janeiro, Caxias, também São João de Meriti, Belfor Roxo, municípios muito grandes na Baixada Fluminense, ainda com muita gente prejudicada.
0: Aqui a gente teve estragos muito grandes por causa do vendaval, da chuva também, árvores que caíram e tudo mais, mas você comentou da concessionária de energia, a nossa

0: Cezinha do mar.
1: Bacana. Sem condições. Sem condições. Quem tá acompanhando pelo rádio, depois convido você que vá até a live do YouTube. Um amanhecer em Copacabana, gente. Olha, gatilho aqui, Mário. Não deu, não. Acho que não dá para continuar o jornal depois dessa.
0: Avenida Atlântica, você vê, para quem tá acompanhando também pela Samsung, a gente agora, né? É, Band News FM em todas
1: todo
0: as
1: lugar.
0: Telas. Todos os lugares. O sol é ali na área do Leme. O mar com umas ondinhas bem baixinhas, o trânsito muito reduzido. E olha que Copacabana vai ter evento importante de triatlon amanhã. Eventos esportivos também aqui entre a capital fluminense e Niterói, na região metropolitana. O Desafio da Ponte, uma meia maratona, 21 quilômetros, vai acontecer amanhã, nesse domingo. Com a imagem agora se aproximando, dá para ver ali um movimento bem tranquilo. Pessoas ali fazendo a sua caminhada, dando uma pedalada ali pelo calçadão de Copacabana, Leme, indo até o Ipanema, Arpoador, Leblon. Tá um amanhecer muito bonito aqui no Rio de Janeiro. Realmente hoje, tomara que seja um dia de calma, de calmaria, de paz nas praias. Inclusive, Larissa, lembrando que é um último fim de semana de férias para muitas crianças, adolescentes, garotada, que os estudantes estão voltando. A grande maioria volta na segunda-feira. Alguns estudantes já voltaram nessa semana. A rede estadual, municipal e muitos colégios particulares voltam só na segunda-feira. Então, aquela reta final de férias maravilhosa.
1: E aí no Band News, meio do dia, Eduardo Eneg sempre brinca: o que fazer com as crianças depois de tantos dias de férias? Os pais já sem tempo, aí no Rio de Janeiro a praia é uma boa opção. Bom, vamos em frente. Eu aqui em São Paulo, Mário Dias Ferreira no Rio de Janeiro, e você, ouvinte, sempre convidado a participar. Nosso WhatsApp está aberto para você pelo 11 999 592 100. Bom, a gente começa falando sobre combustíveis, porque a gasolina com mais etanol chega hoje aos postos. Detalhes chegam com a Luana Bernardes.
2: A partir deste sábado, a gasolina comercializada no país vai conter 32% de etanol. Antes, o percentual era de 30%. A medida vale por 180 dias, podendo ser prorrogada pelo mesmo período. O anúncio foi feito pelo Conselho Nacional de Política Energética no dia 14 de julho. A expectativa do governo é de que a mudança reduza o preço do litro do combustível em 3 centavos nas bombas e diminua a necessidade de compra do insumo no exterior, diante da volatilidade do mercado internacional de combustíveis em meio às tensões do Oriente Médio.
0: O ministro André Mendonça, do Supremo Tribunal Federal, autoriza uma nova investigação da Polícia Federal contra Fábio Luiz Lula da Silva. Agora, a suspeita é por eventual tráfico de influência de Lulinha na Dataprev. A empresa pública é responsável pela gestão de dados sociais do governo federal, como os do INSS. De acordo com a PF, há indícios de que o filho do presidente Lula teria atuado para favorecer um empresário que buscava negociar com a estatal. André Mendonça já tinha autorizado nesta semana outro inquérito para apurar se Lulinha ajudou o careca do INSS em negociações com o Ministério da Saúde. A Polícia Federal quer saber se Fábio Luiz abriu portas para Antônio Carlos Camilo Antunes na pasta. Segundo as investigações, Lulinha usou de influência em reuniões para facilitar negócios no mercado de cannabis medicinal. A PF afirma que o careca do INSS tentou fechar, entre 2024 e 2025, um contrato da World Cannabis para fornecer remédios à base de canabidiol ao governo. No entanto, o acordo não foi assinado.
1: As investigações apontam que o filho de Lula teria recebido recursos por meio da consultoria de Roberta Luxinger. Transferências que somam R$1,5 milhão para a empresa dela passaram a ser analisadas. Amiga de Fábio Luiz Lula da Silva, Roberta foi contratada pelo careca do INSS para prospectar oportunidades de negócios. Para os investigadores, há indícios de que Lulinha recebeu pelo menos ali um repasse de R$300 mil da lobista, aliás, do lobista, do careca do INSS. Em mensagens que foram obtidas pela Polícia Federal, o Antônio Carlos Camilo Antunes pede a transferência do valor para a empresa de Roberta Luxinger em benefício do, abre aspas, o filho do rapaz. Não ficou claro, porém, quem seria esse destinatário real do recurso. A PF aponta indícios de ocultação patrimonial e possível lavagem de dinheiro. A defesa da empresária Roberta Luxinger nega irregularidades e qualquer repasse ao filho do presidente Lula. O advogado de Fábio Luiz prometeu demonstrar a inexistência de irregularidades na investigação autorizada pelo Supremo. Marco Aurélio de Carvalho diz que não

0: elementos que sustentem as acusações por tráfico de influência e vantagens obtidas por Lulinha.
1: Nós colocamos o Fábio à disposição da justiça no passado recente, em virtude das suspeitas que foram lançadas contra a honra dele no caso do INSS. É importante dizer, a Polícia Federal não achou nada, portanto ela tem que arquivar esse inquérito. Instaurou um outro, né? Instaurou um outro e não vai achar nada, porque simplesmente não existe nada para achar.
2: Lulinha será ouvido pela Polícia Federal em data ainda não definida. O filho do presidente Lula se mudou para Madrid, na Espanha, há um ano e deverá vir ao Brasil para prestar esclarecimentos à investigação.
0: E aí aquela história, entrou o mês de agosto, daqui até o fim de outubro a gente só fala de eleições, pensa em eleições, acorda com as eleições, não sei pra vocês aí e pra equipe, Mário, mas ontem tava falando com a minha família e brinquei, falei, olha, se precisarem de mim em outubro, desprecisem, não precisem de mim em outubro, porque em outubro a gente vai estar naquele corre, é primeiro turno, é segundo turno, o jornalista respira eleições 24 horas por dia nessa época do ano.
2: É, e tem essa prévia também, né, essa expectativa, então tudo isso vai dominando o noticiário, não tem como, né, Larissa?
0: Não tem jeito, e daqui a pouco a gente fala sobre debates aqui, porque a Band sempre abre a temporada dos debates, mas olhando um pouquinho para o cenário eleitoral, o futuro político da ex-primeira-dama, Michele Bolsonaro, é tema de uma reunião em Brasília. Quem traz as informações é Augusta Proença.
3: O Partido Liberal adia definição sobre candidatura de Michele Bolsonaro ao Senado no DF e aguarda a posição de Jair Bolsonaro. A ex-primeira-dama se reuniu nesta sexta-feira com Valdemar Costa Neto para discutir o cenário eleitoral de 2026, mas a decisão foi postergada para a convenção da sigla marcada para domingo. Além da expectativa sobre a disputa no Senado, o evento deve simbolizar a reaproximação entre Michele e o senador Flávio Bolsonaro, após meses de desgaste provocado por divergências políticas e declarações nas redes sociais. Os dois anunciaram uma trégua na última semana e devem aparecer juntos pela primeira vez desde o episódio, em um gesto de unidade para a campanha eleitoral do partido.
2: O comando da campanha de Flávio Bolsonaro define a decisão do Progressistas de não embarcar na chapa dele à presidência da República como um banho de água fria. O candidato do PL ainda tentou um apelo ao partido e frisou que a senadora Tereza Cristina já tinha aceitado o posto de vice. Mas em nota, o PP disse ontem que após consulta nos estados, decidiu por maioria permanecer neutro no processo eleitoral. O Progressistas ainda finalizou. A decisão foi comunicada e acatada por Tereza Cristina. Pesou a pressão, principalmente nas bancadas no Nordeste, que contam com a neutralidade para subir no palanque de Lula. Durante a agenda em São Paulo, Flávio Bolsonaro minimizou a posição do PP.
4: E assim nós vamos caminhando, respeitando as decisões internas dos partidos e também sempre respeitando a realidade de cada estado, como os seus partidos, né, se comportam em relação à esfera federal. Enfim, até o dia 5 tudo pode acontecer.
0: O plano B de Flávio Bolsonaro agora é tentar um vice do Republicanos. Em troca de apoio, a cúpula do PL já sonda os diretórios estaduais com a ideia de desistir de ter candidatos próprios onde o Republicanos tiver nomes competitivos. E aí nessa lista entrariam, por exemplo, Sergipe, Acre e aqui em São Paulo. Nesse caso, a preferência de Flávio Bolsonaro, que é convidado do Canal Livre da Band deste domingo, é pela ex-presidente da Caixa Econômica Federal, a Daniela Marques. Já o presidente Lula participou ontem à noite da convenção partidária do PT do Ceará, que confirmou o Eumano de Freitas como candidato ao governo do estado. No discurso, o petista falou em travar uma luta contra a extrema-direita.
5: Qual a preocupação do presidente hoje?
0: E esse, como você ouviu, não é o presidente Lula, no caso, é o Ronaldo Caiado. Agora sim a gente escuta o presidente Lula.
6: Enquanto eu viver, a extrema-direita não voltará a governar este país. E vou dizer mais, que venha ajudá-los quem quiser. Se quiser vir o Trump, que venha. Se quiser vir o Milei, que venha. Venha quem quiser. Eu não quero ajuda de fora. A única ajuda que eu quero é a ajuda do povo brasileiro para que a gente possa manter a democracia desse país.
2: Hoje, Lula é aguardado na convenção estadual do PT na Bahia. Amanhã, o presidente será lançado oficialmente à reeleição em São Paulo. A chapa já está fechada com o PSB de Geraldo Alckmin novamente de vice. Assim como em 2022, o palanque será composto também por PDT, PC, do B, PV e PSOL. Na avaliação da campanha, que a vantagem de Lula, apontada pelas pesquisas no Nordeste, segue estável, mas no Sudeste, principalmente em São Paulo e Minas Gerais, a ideia é melhorar os números.
0: O presidente Lula virou alvo dos adversários depois da abertura dos inquéritos da Polícia Federal para investigar o Lulinha, o filho dele, o Fábio Luiz Lula da Silva, pelo tráfico de influência. O petista já declarou que não vai proteger o filho. O Romeu Zema, do Novo, usou as redes sociais para cutucar o presidente e escreveu, abre aspas, filho de Lula, Lulinha é. E adivinha quem aparece com ele juntinho nessa? O careca do INSS, grande símbolo da fraude nos velhinhos, fecha aspas. Em Belo Horizonte, onde cumpriu a agenda, o candidato do PSD, o Ronaldo Caiado, ironizou o caso.
5: Qual a preocupação do presidente hoje, da República? É cuidar da saúde ou da educação, da segurança? Ou é usar toda a máquina que tem do governo para tentar salvar o filho dele, para não deixar abrir um processo para esclarecer a corrupção dele na CPI dos aposentados?
2: Renan Santos, do Partido Missão, não teve compromissos públicos ontem, mas hoje vai lançar para o público a campanha dele à presidência da República. A candidatura do fundador do MBL já foi oficializada em uma convenção online. Já o PSTU lançou em São Paulo a candidatura do professor Hertz Dias à presidência da República.
0: E a gente volta a falar de tensão diplomática, mas agora de olho num outro vizinho nosso, no Paraguai. Por quê? O governo do Paraguai reafirma a vontade do país em manter um diálogo respeitoso e construtivo com o Brasil, mas pede a devolução de um canhão, troféus e cópias de documentos sobre a guerra da Tríplice Aliança, onde, aliás, que hoje estão em museus brasileiros. Esse posicionamento é um desdobramento da crise diplomática que começou depois de uma polêmica criada por falas do presidente Lula a respeito desse conflito. Ontem, autoridades paraguaias entregaram uma nota de repúdio ao embaixador do Brasil em Assunção, José Marcondes, e no documento, o governo do país vizinho rejeitou as declarações do petista que apresentariam de maneira distorcida fatos relevantes para o povo do Paraguai. Destaca também essa nota que acontecimentos históricos devem ser abordados com responsabilidade e espírito de reconciliação. No encontro, o embaixador José Marcondes afirmou que o presidente Lula não quis faltar com respeito e que as declarações foram retiradas de contexto. Na semana passada, o petista disse que os paraguaios invadiram o Brasil, o Uruguai e a Argentina. Isso teria dado, então, o início do conflito que a gente conhece aqui no Brasil como a Guerra do Paraguai.
2: Vamos falar do tempo? Uma nova frente fria chega hoje ao Rio Grande do Sul, com previsão de ventos de 100 km por hora. Vamos saber a situação nesse momento, agora, nas cidades gaúchas, com o repórter Juan Romero. Bom dia para você.
7: Oi, Mário. Bom dia para você, para Larissa, para todo mundo que nos acompanha aqui na Band News FM. A gente está numa trégua do tempo agora aqui no Rio Grande do Sul. Dá para ver que, inclusive, quem está nos acompanhando em YouTube e televisão também vê o céu limpo praticamente, esse amanhecer bonito aqui em Porto Alegre. Mas a gente ainda está monitorando a situação no comportamento do tempo, porque hoje, como você disse, devem voltar essas primeiras intempéries, né? Esses primeiros ventos fortes. Já, inclusive, há alertas da Defesa Civil de granizo e vento mais forte para a região mais a oeste do estado, perto ali da fronteira com a Argentina e também com o Uruguai. Mas o que a gente está monitorando também aqui mais para a região metropolitana de Porto Alegre? A situação do nível dos rios. Há 3 rios com alerta de inundação, segundo a Defesa Civil, válidos até pelo menos hoje esses alertas. Na região central, o rio Jacuí, na região de Cachoeira do Sul, e aqui na região metropolitana, os rios Sinos e também Guaíba. Guaíba, principalmente na região das ilhas. Ele atingiu a cota de atenção na região de Porto Alegre, com 2 metros e 54 centímetros. A cota de inundação é de 3 metros, mas ela não deve ser alcançada. Mas já há pessoas com a água invadindo as casas, a região das ilhas, que é uma parte mais baixa aqui da cidade de Porto Alegre. A Defesa Civil está monitorando em contato com as pessoas ribeirinhas que moram nesta região, mas Por enquanto, a gente ainda está com esse tempo firme nesse sábado. Aqui para a capital deve chover mais à noite. No interior, 47 municípios já decretaram situação de emergência por conta das chuvas desse mês de julho. Apenas duas tiveram o reconhecimento federal e 143 cidades ao todo relataram, durante esta semana, desde a segunda-feira, estragos por conta da chuva, forte vento, granizo e até o tornado que teve mais lá para a região noroeste do estado. Então, 143 pessoas. Ainda temos mais de 1.720 pessoas fora de casa por conta destas chuvas. E a gente, óbvio, vai se monitorando, porque isso é um trauma que está, enfim, com os gaúchos desde aquela enchente de maio de 2024, que foi a maior tragédia da história do nosso estado, pessoal.
0: E aí, Rua, a palavra que você usa, trauma, é muito forte, né? E é a situação, é a realidade. Em Porto Alegre, a situação foi crítica. Se a gente olhar para o interior do estado, regiões como o Vale do Taquari, por exemplo, nem se fala. O Brasil ouviu falar em cidades tão pequenas porque elas foram engolidas pela água. É uma tragédia, assim, sem precedentes. Queria até, já que é sábado, a gente está com um pouquinho mais de tempo, ouvir de você qual que é a sensação, não o Juan repórter, o Juan pessoa física, a gente brinca, né, o CPF, o CNPJ, quando você começa a ver água subindo, pensa, meu Deus, será que as comportas vão aguentar dessa vez? Qual que é a sensação que você fica?
7: Sabe qual é o meu medo, Larissa, e que muita gente enfrentou agora no Vale do Taquari essas últimas semanas? Os alertas de defesa civil, os alertas das autoridades não corresponderem exatamente àquilo que vai acontecer. Porque lá em maio de 2024 também a gente não tinha noção de que ia ser num nível tão grande. Então esse é o meu medo. Eu, pessoalmente, moro numa região até mais privilegiada aqui de Porto Alegre, que fica bem longe do Guaíba, tem uma certa altura, não tem risco nenhum de chuva. Mas naquela tragédia de maio de 2024, eu tive parentes que ficaram fora de casa. Eu tive um parente que ficou naquele primeiro fim de semana de tragédia, 2 dias desaparecido, porque ele foi a um abrigo, ele, óbvio, perdeu o contato telefônico, né? E aí a gente ficou completamente desesperado, pensando, bah, a gente não vai ter mais informações dele, a gente não tem mais notícias. E esse é o medo, de que se voltar a chover forte de novo, a gente tenha que enfrentar esse tipo de situação, com pessoas desaparecidas, com água subindo até níveis que a gente não saberia dizer. Então, essa é a minha preocupação. E toda vez que eu vejo uma chuva forte, eu fico pensando, bah, vai se repetir aquilo, será, que a gente enfrentou em maio de 2024? E eu conversando com muita gente, também o pessoal me diz isso, bah, a gente não sabe o que vai acontecer, não tem como pensar, não tem como perspectiva, e muita gente dizendo, né, que tudo bem, a Defesa Civil melhorou o sistema de alertas, mas eles ainda têm essa certa desconfiança, viu, Larissa?
0: É bem complicado. Essa semana a gente teve, mais cedo o Mário falava sobre isso, sobre a ventania muito, muito intensa aqui na costa do Sudeste. E o alerta veio 10 minutos antes do vendaval começar, pelo menos no litoral de São Paulo. É, como a gente falava mais cedo, período de férias escolares, muita gente curtindo, quem consegue ir pro litoral escapar um dia junto com a criançada. E aí veio o alerta, o tempo estava claríssimo. As pessoas começaram a duvidar, nossa, mas esse alerta não é de verdade. 10 minutos começou, vendaval, chuva muito, muito intenso e tem que confiar nos alertas. Agora, a dúvida é se eles vêm ou não. Juan, obrigada, bom trabalho aí para você.
7: Obrigado, bom trabalho para vocês também.
2: E sobre essa questão, Larissa, de confiar nos alertas, antes de eu atualizar a situação aqui, deixa eu só aproveitar o gancho, porque a prefeitura, depois do caos que se instalou, diz que vai comprar mais sensores de ventania. Deixa eu trazer o Daniel Henrique com as informações e depois eu falo da situação de momento.
8: A Prefeitura do Rio já autorizou um orçamento para a compra de novos sensores de ventos para as estações meteorológicas, após o vendaval da última quarta-feira que deixou 2 mortos na cidade. O anúncio foi feito pelo prefeito Eduardo Cavalieri durante uma agenda nesta sexta-feira. Apesar disso, o número de novos equipamentos e o custo do investimento não foram divulgados. Segundo a Prefeitura, a implementação ainda está em fase de estudos. Atualmente, o município conta com 11 sensores de ventos, 3 administrados pela Prefeitura, 3 pelo Instituto Nacional de Meteorologia e 5 pela Aeronáutica.
2: O Sistema Alerta Rio informa que hoje as rajadas podem ser pontualmente fortes entre 52 km por hora até 76 km por hora. Na última quarta-feira, aquela ventania braba passou de 100 km por hora em alguns pontos, deixou 2 mortos na capital, como bem disse o Daniel Henrique, atingidos por um muro que desabou em Santa Teresa, um bairro aqui da região central. Ontem foram enterrados o Tássio Maia dos Santos, ex-jogador do Botafogo, e o amigo dele, Vandré Cordeiro da Silva, que estavam passando pelo local e foram atingidos pelaquela quantidade de cimento ali do muro que desabou. Além deles, aposentado advogado Celso Costa Júnior também morreu após a ventania, estava num barco, ele morava nessa embarcação em Paraty, naufragou há 4 anos que ele estava vivendo por lá, mas ele é de Porto Alegre, o corpo vai ser levado ainda hoje, essa expectativa para o velório acontecer na capital gaúcha. Sobre o que eu disse agora há pouco, que os ouvintes continuam participando, quase 72 horas sem energia, São João de Meriti, na Baixada Fluminense, é um dos pontos prejudicados, de acordo com a nossa ouvinte Camila. O Rafael Norton falou do bairro da Abolição, um prédio com 96 apartamentos sem luz desde quarta-feira, com muitos idosos, pessoas com dificuldade para sair das suas residências, quem mora nos andares mais altos não consegue descer. Tudo estragando na geladeira, aqueles relatos terríveis que também foram observados ontem pela nossa reportagem, passando por Duque de Caxias e Belfor Roxo, tanto os moradores quanto os comerciantes reclamando que estão tendo prejuízo.
9: Eu tenho uma barraquinha e eu vendo também picolé, cremosinho, geladinho, então eu perdi tudo. A minha geladeira, eu tive que comprar 2 sacos de gelo.
10: Tá difícil, né? Para tudo, para dormir, para comer, para tudo. E a injeção tá lá, igual eu falei com você, fora do gelo lá, o gelo já está acabando, nós temos que estar com cuidado dentro do carro para procurar gelo, que a gente sabe onde vai se encontrar, para poder botar, estragou fruta, estragou legumes, estragou um bocado de coisa.
11: Alimentos estragados, geladeira não está funcionando, estragou todos os alimentos, para dormir está horrível, não pega sinal, não está pegando serviço.
2: Em nota, a Light informou que até a tarde de ontem, cerca de 80 mil imóveis seguiam sem fornecimento, com as equipes nas ruas trabalhando ainda. Diante das reclamações, a Agência Nacional de Energia Elétrica realizou fiscalizações na sede da Light nos últimos 2 dias. Na região metropolitana, relatos também de falta de luz em Niterói e Maricá, sobretudo nessas 2 cidades. De acordo com a Enel, a situação foi normalizada para 99% dos clientes atingidos pelo vendaval da tarde da última quarta-feira.
0: E que complicado, né? A gente escuta as pessoas, é isso, tô perdendo minha geladeira, não consigo fazer minhas coisas, não consigo tocar a vida. Enquanto isso, as pessoas continuam indo pro trabalho, continuam fazendo as atividades delas. E aí, nesse contexto todo de falta de luz aqui, falta de luz colar por vendaval, seja por chuva, como for, conta de luz, gente, segue com custo extra nesse mês de agosto. Informação quem traz pra gente é o Rafael Procópio.
12: O custo da energia em todo o país continuará sendo praticado em bandeira amarela no mês de agosto. A Agência Nacional de Energia Elétrica, a ANEEL, anunciou que a tarifa adicional seguirá durante os próximos 30 dias, assim como aconteceu nos meses de maio, junho e julho. A justificativa é a mesma dos outros meses. O período de seca na maior parte do país traz uma condição menos favorável para a geração de energia. A bandeira amarela significa um acréscimo no preço de cerca de R$ 1,88 a cada 100 kWh consumidos.
2: O governo Lula decide antecipar a compra da produção de termoelétricas mais cara e poluente. Segundo o Ministério de Minas e Energia, a medida será válida a partir de setembro. A pasta alega a necessidade de se preparar para os possíveis efeitos do El Niño. O custo da medida, R$ 4,7 bilhões, serão pagos, no entanto, pelos consumidores. Para o consultor Donato da Silva Filho, falta transparência à decisão do governo.
13: Essas contas, que o governo falou que seria uma economia de 25%, elas precisam ser abertas, a sociedade precisa conhecer, justamente para a gente entender essa lógica.
2: O Grupo Bandeirantes tem revelado detalhes do leilão de reserva de capacidade feito pelo governo em março. A iniciativa, investigada pelo Ministério Público Federal e pelo Tribunal de Contas da União, contemplou várias termoelétricas. Os valores pagos e a quantidade de energia comprada são considerados exagerados pelo mercado. Mais de R$ 500 bilhões sairão do bolso do consumidor para as empresas, mas há outros problemas. Um projeto no Congresso prevê a obrigação de contratação de termoelétricas em locais onde não há reserva de gás, gasodutos ou pequenas centrais hidrelétricas. O custo para os cofres públicos para cumprir a determinação será de pelo menos R$ 1,5 trilhão. A emenda foi colocada em um projeto que prevê descontos na tarifa de energia para irrigação e aquicultura.
0: E vamos falar de esporte, vamos falar de futebol, porque o clima é tenso também entre as seleções europeias e a FIFA. Depois de uma ameaça de boicote dessas seleções, a FIFA desistiu de criar uma subsidiária para atrair os investidores. Quem conta pra gente é o Yuri Queiroga.
14: A FIFA abandona oficialmente o plano de vender participações em torneios como a Copa do Mundo a investidores privados, depois de o projeto gerar o que chamou de divisões dentro do futebol mundial. Em nota, o presidente Gianni Infantino afirmou que a proposta não irá avançar e que pretende reunir todas as partes interessadas nas próximas semanas para encontrar novos caminhos para o desenvolvimento do futebol. A UEFA liderou a oposição e ameaçou retirar as seleções europeias das competições da FIFA. Sem países como Inglaterra, França, Alemanha e a atual campeã mundial Espanha, o valor comercial do projeto despencaria. A CONCACAF, da qual Estados Unidos e México fazem parte, também se manifestou contra, assim como a AFC, Confederação Asiática. O plano previa arrecadar mais de 4 bilhões de dólares com a venda de cerca de 20% da empresa, que assumiria todas as operações comerciais da FIFA, como direitos de transmissão, patrocínios e venda de ingressos nos torneios.
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7 horas 34 minutos, agora 7h34. Seguimos juntos por aqui com os ouvintes de São Paulo. A gente abre espaço para as notícias locais e estaduais também. E você, ouvinte, segue com a gente. Olha, tô dando uma olhada no mapa. Trânsito tá aparentemente tranquilo na capital paulista. Tô vendo um enrosco, olhando pro mapa de São Paulo. É na zona sul da cidade, gente. Na Washington Luiz, ali em frente ao aeroporto de Congonhas. Pelo que eu tô vendo no mapa, tem um acidente na saída da Washington Luiz, saindo do aeroporto, como quem vai pra Avenida dos Bandeirantes. E outro acidente depois do cruzamento com a Avenida dos Bandeirantes. Então, a Washington Luiz, pra quem tá no sentido Avenida dos Bandeirantes, no sentido corredor, no sentido centro, dá uma travadinha. É só isso que eu tô vendo aqui no mapa. Então, você que tá na rua, tá nas estradas, te convido a participar, manda mensagem pra cá, nosso WhatsApp tá aberto pra você. É o 999-59210. Me ajuda a entender como é que tá o trânsito em São Paulo? É verdade que sábado de manhã tende a ser um pouco mais livre. Mas dá uma olhada aí, me conta, é o 999-59210. Atualizando o noticiário por aqui, 3 pessoas são presas depois de um cerco da Polícia Federal a criminosos que tentavam embarcar com cargas de cocaína no Aeroporto Internacional de Guarulhos. A operação de ontem foi marcada por uma troca de tiros na área externa do terminal. A ação da quadrilha que invadiu a área de pistas por uma obra ao lado do aeroporto foi captada e registrada ali por câmeras de segurança. Pelo menos 7 criminosos armados são vistos correndo carregando pacotes que, segundo a polícia, eram esses pacotes de cocaína. Eles chegaram a cruzar com operários, descem uma rampa escorregando e chegam a colocar a droga em um carrinho do aeroporto. O veículo de uma empresa terceirizada, credenciada pela própria Polícia Federal, foi abordado junto com os traficantes. Parte da quadrilha conseguiu escapar. Segundo a APF, os criminosos cortaram uma cerca para ter acesso à área restrita e conseguiram acessar o hangar onde ficam os aviões. Os bandidos conseguiram colocar parte da cocaína em malas que foram encontradas dentro de um avião que seguiria para a Europa. O tiroteio aconteceu em uma região que é de mata, perto da pista de pousos e decolagens. Os bandidos abandonaram um carro usado nessa ação com parte da droga, de acordo com a PF. Eram 66 quilos de cocaína e agora é procura pelos criminosos, né? A procura é por esses criminosos. Investigar também se os funcionários do aeroporto ou dessa empresa terceirizada também faziam parte do esquema.

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5: O fim de semana será de tempo firme na maior parte do estado de São Paulo. No sábado, o sol aparece entre algumas nuvens desde cedo, sem previsão de chuva, e as temperaturas entram em elevação, principalmente no interior. No domingo, o calor aumenta ainda mais e a aproximação de uma nova área de instabilidade favorece o aumento de nebulosidade durante o período da tarde, com possibilidade de pancadas isoladas, principalmente no oeste e no norte do estado. Na capital paulista, o sábado será de sol entre algumas nuvens, temperaturas entre 13 e 28 graus e tempo bastante seco. No domingo, a mínima sobe para 17 graus e a máxima chega aos 30 e não se descarta pancadas rápidas no fim da tarde, embora o predomínio ainda seja de tempo quente e um pouco mais seco. Aline Araújo, da Climatempo.
6: Que lindo que tá nosso amanhecer em São Paulo, hein? Tô vendo as imagens aqui na live, nossas câmeras, essa, se eu não me engano, na Doutor Arnaldo, mostrando o amanhecer, ó, carinha de tempo seco, vou falar pra vocês. Mas poucas nuvens no céu, hoje deve ser um sabadão bom de sol. Vamos combinar que a gente tá tendo um veranico no meio daquilo que deveria ser o inverno, e dá pra aproveitar, é um bom dia pra fazer um passeio, de repente vai bater perna no centro, vai aproveitar um parque. São várias, várias opções. Tem ouvintes de outras regiões do Brasil que vão mandando foto do amanhecer. Agora há pouco chegou foto de um ouvinte de João Pessoa, curtindo uma praia. Tá bom o fim de semana, hein? Bom, e a gente segue o noticiário por aqui, nas páginas policiais agora. Porque a Polícia Civil trata como um possível acerto de contas a morte daquele homem que sofreu um ataque na cidade de Cotia, região metropolitana de São Paulo. Segundo as informações preliminares, uma dupla de motos se aproximou do veículo assim que o Moisés Lopes da Silva Sobrinho e o filho deixaram o condomínio onde eles moram. A criança tem 10 anos de idade, foi atingida no braço, e imagens mostram que diversos tiros atingiram as janelas do carro, banco da frente e banco de trás. Um disparo também foi feito contra o para-brisa. Segundo a delegada Mônica Gamboa, que é responsável por esse caso, as motivações do crime ainda são desconhecidas.
7: Nós ainda não sabemos a quantidade de disparos, mas foram vários disparos. Aqui pelo local foram encontradas 11 cápsulas de pistola deflagradas. A perícia ainda não nos deu esse laudo para sabermos, mas pela dinâmica do fato, tudo nos leva a acreditar que seja uma execução, o famoso acerto de contas. A motivação a gente ainda não sabe. Temos algumas linhas de investigação que no momento não é oportuno ser revelada.
6: O Moisés Lopes da Silva Sobrinho era funcionário público municipal e ele já foi escrivão da Polícia Civil. De acordo com a delegada Mônica Gamboa, os suspeitos ainda não foram identificados. Além disso, ela afirma que a vítima já era monitorada pelos criminosos.
7: As informações que nós já colhemos é que são dois indivíduos numa moto. Essa moto nós já estamos atrás das câmeras de segurança. Eu até peço a colaboração aqui dos condôminos, dos comércios, né, para a gente fazer esse trajeto através de imagens de segurança. E eles estavam na moto e provavelmente uma emboscada, porque desde ontem essa vítima já estava sendo perseguida, né? A gente tem informes aqui de testemunhas aqui no próprio local que desde ontem havia uma movimentação estranha e pessoas cercando aqui o condomínio como se estivesse esperando o melhor momento para abordá-lo e alvejá-lo fatalmente.
6: Segundo a Polícia Civil, o menino, que tem 10 anos de idade, foi operado e tem o quadro de saúde considerado estável. A gente segue girando o noticiário. Outro caso que chamou muita atenção essa semana, aquela mulher que morreu depois de uma colonoscopia. Esse caso aconteceu no Hospital Municipal Ermelino Matarazzo, Zona Leste de São Paulo. Ela é enterrada no cemitério da Vila Formosa. Mariana dos Santos Cândido, 41 anos de idade, teve intestino perfurado durante o exame, que é um exame de rotina. Ela passou por uma cirurgia de emergência na unidade, só que não resistiu às complicações. A morte dela foi confirmada na última quarta-feira. A colonoscopia é o principal exame para avaliar a saúde do intestino. Polícia Civil está investigando esse caso, ele é tratado ali como morte suspeita. A prefeitura diz que também apura com rigor junto à direção técnica do hospital para entender exatamente qual foi o erro, o que aconteceu por ali que levou à morte da Mariana dos Santos Cândido. Lembrando, colonoscopia repetindo até aqui, correndo risco de ser repetitiva, mas é um exame de rotina. O hospital vai ter que explicar o que aconteceu, como é que alguém vai fazer um exame de rotina e termina morta porque teve o estômago ali perfurado, aliás, o intestino perfurado, que foi o caso dela. A gente segue de olho no trânsito por aqui, hein? Agora há pouco eu falei da Washington Luiz, que estava complicada, segue complicada, inclusive, para você que está passando pelo aeroporto. Aquela passagem pelo aeroporto geralmente é travada, aeroporto de Congonhas, na Zona Sul. E a Avenida dos Bandeirantes, gente, também tem um trecho de lentidão no sentido aeroporto. É, depois da Avenida Vereador José Diniz, você segue no sentido aeroporto, vai encontrar um pouco de trânsito lento, sim. Tem informação do trânsito? Manda pra cá, o WhatsApp tá aberto pra você. É o nosso 11-999-59210. Dando uma olhada na Marginal do Pinheiros, quem passa pela Ponte Cidade Universitária também encontra um pouco de lentidão nos dois sentidos, na própria passagem pela ponte e nos acessos a ela. Mas tirando isso, trânsito em São Paulo aparentemente tranquilo nessa manhã de sábado. Agora 7 horas e 44 minutos.
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0: São 7h44, hora de entrevista aqui na Band News FM, porque a gente segue de olho na economia, a gente segue de olho no Banco Central, que vai definir nessa semana, aliás, na próxima semana que está vindo aí, a taxa de juros, se vai manter, se vai diminuir. Sobre esse assunto, a gente conversa agora com a professora de economia do INSPER, a Juliana Inhas. Professora, primeiro, bom dia para você, obrigada por nos atender num sábado tão cedo.
1: Bom dia, Larissa. É um prazer estar aqui com vocês.
0: Professora, estamos eu aqui, Mário Dias Ferreira, no Rio de Janeiro. A gente vai conversar ao longo dos próximos minutos para entender um pouquinho o cenário. Olha só, a gente tem uma reunião do Copom nessa semana. Hoje a nossa taxa de juros está em 14,25% ao ano. E aí a gente tem um semestre que começa marcado pela nossa expectativa pela eleição, guerra no Oriente Médio, que segue firme e forte, vai e vem, e a gente não tem previsão de um fim. Dá para criar expectativa para uma redução da taxa de juros ou as minhas expectativas estão muito altas?
1: Larissa, o que a gente tem visto pelos comunicados do Banco Central é que existe uma previsão de que a política monetária continue apertada, né? O que significa ainda uma taxa de juros elevada. Então, muito dificilmente a gente vai ter grandes quedas. No entanto, aparentemente, existe ainda uma certa percepção no mercado de que existiria ainda um pequeno espaço para alguns cortes, especialmente porque o último indicador de inflação, né, medido pelo IPCA, mostrou uma desaceleração dessa inflação mensal. A gente estava vindo ali de indicadores mais elevados. Esse último mês aqui de junho veio um pouco menor, inclusive mostrando aí melhorias na inflação, olhando para um grupo que é essencial para essa medição e para o brasileiro como um todo, que é o grupo alimentação. Então, aparentemente, acho que ainda existe sim, quando a gente junta, né, os comunicados e as atas do Banco Central com uma melhoria muito pequena. É importante a gente deixar isso claro, uma melhora marginal dos indicadores. Mas parece que ainda talvez tenha um determinado espaço. Acho que talvez venha assim uma redução de 0,25 agora nessa próxima reunião. Agora, é importante a gente sempre deixar muito claro que mais importante do que essa eventual queda que vem agora é o comunicado que vem a partir dela, porque é onde a gente vai ter uma percepção se o Banco Central ainda enxerga algum espaço ou se o Banco Central inicia aí um período de uma taxa de juros, perdão, mais estável, justamente por conta de todos esses elementos que você falou. A gente ainda tem elementos que trazem risco à economia, né? É um semestre diferente nesse aspecto, porque a gente tem eleição, o quadro fiscal ainda está muito deteriorado, se deteriora inclusive cada vez mais, os dados dessa última semana mostraram isso. Então existem vários elementos que apontam que uma queda muito maior ou que uma continuação de uma política de cortes parece que está muito fora do radar.
2: Professora, bom dia. Levando em consideração um histórico dos últimos anos também de eleição, essa questão dessa estabilidade, mesmo num período conturbado, a tendência é de manter um patamar ou de dar essa oscilada?
1: Bom dia, Mário. Eu acho, honestamente, que a tendência é se manter, sim, um patamar. Especialmente porque a gente tem alguns outros riscos que se somam agora nesse segundo semestre, né? Existe, sim, um risco fiscal que já está na conta. A gente pode ter pioras desse risco fiscal por conta de um cenário que se deteriora ainda mais. E apesar da gente ter uma melhora no grupo alimentos, quando a gente olha para o IPCA cheio, o que acontece é que a gente continua tendo pressões inflacionárias vindas basicamente de serviços e tem aí um El Niño se aproximando que pode gerar bastante transtorno. Quando a gente olha as expectativas, né, dentro do que o Banco Central e o Comitê de Política Monetária entendem ser o horizonte relevante, né, que é onde eles, na verdade, enxergam que a política monetária deveria ter eficácia, esse horizonte relevante ainda mostra expectativas desancoradas, né? A gente tem para esse horizonte aí de 18 meses uma inflação ainda acima do teto da meta. Para esse ano, a gente também tem inflação acima do teto, perdão, no horizonte de 18 meses a gente tem inflação acima da meta. Então, isso tudo preocupa. É, e eu acho, honestamente, que pelo que a gente tem visto, na política do Banco Central, não me parece ser uma política que preze por essa oscilação, né? Especialmente porque, ainda que a gente esteja no ano eleitoral, a oscilação da taxa de juros é muito ruim para a economia e para os indicadores, né? Ainda que a gente continue eventualmente uma trajetória de queda, reduzir ainda mais a taxa de juros ou num patamar, né, numa proporção muito elevada, para depois elevar essa taxa, traz efeitos muito ruins, não só no curto prazo, mas especialmente no longo prazo, que é onde provavelmente o Banco Central está mais de olho, ainda que estejamos realmente num ano aí eleitoral. Eu não acredito numa grande oscilação, não. Acho que o Banco Central muito provavelmente para agora essa trajetória, espera aí umas 2 ou 3 reuniões para começar a entender como é que a inflação está reagindo pelas políticas monetárias que já foram efetuadas, e aí talvez dar uma continuidade aí ou não num processo de redução aí, né, do peso, dessa contração monetária dentro da economia.
0: Professora, sempre que a gente conversa com os ouvintes ou com amigos, o pessoal que tem uma empresa, pode ser uma pequena ou uma grande empresa, que trabalha às vezes no setor de serviços, fala: olha, esse ano está indo muito devagar, está todo mundo esperando a definição eleitoral em outubro para ver como é que fica. E aí o pessoal que trabalha com comunicação, com vendas, com coisas assim, fala que vai ser uma maratona. Novembro e dezembro vem vendas de final de ano e tudo mais. Qual que é a influência que a gente tem desse período eleitoral no dia a dia, no bolso do brasileiro?
1: Olha, de fato tem sido um ano diferente, né? Até diferente dos outros anos eleitorais, por conta de um contexto que é muito específico, né? A gente tem conflitos fora do Brasil, a gente tem uma situação interna que não é nada confortável, né? Questões fiscais que se agravam, adicionalmente a isso, uma polarização dentro da própria disputa, ao que parece, né? A gente inicia agora, né, essa corrida e até chegar às eleições. Então, agora que a gente vai ser municiado de mais informações, mas aparentemente realmente é um ano um tanto diferente, semestre um tanto diferente, e a gente realmente tem visto, não só nos dados, mas eu acho que principalmente na Larissa, no dia a dia, essa percepção de que o setor produtivo, seja ele a indústria ou o comércio, eles estão todos esperando, esse setor está esperando ali com o pé no freio para entender como é que as coisas vão ficar, porque a economia brasileira, ela é uma economia que traz algumas particularidades, e quando a gente olha, por exemplo, o investimento, ele reage muito às expectativas, não só aqui como em outros lugares do mundo. A questão é que aqui o investimento acontece num nível historicamente baixo. E em momentos de muita incerteza, como esse que a gente vive agora, ele aparentemente fica mais difícil ainda, né? Ele fica ainda mais raro. Então, tá todo mundo realmente esperando para ver como que as coisas vão ficar. O reflexo disso para a economia, ele é muito, em alguns aspectos, muito negativo, porque o setor produtivo, ele espera para produzir, né? E para dar os seus passos em direção, eventualmente, a uma maior produção. Só que quando a gente olha os indicadores, por exemplo, de emprego e renda, o que a gente percebe é que a economia tem uma empregabilidade alta, o que significa que muita gente tem salário, algumas não têm salários tão altos, mas na prática são pessoas que eventualmente estavam fora do mercado e agora participam desse mercado consumidor, então a renda faz com que a demanda em alguns setores aumente. E adicionalmente, a gente também tem uma renda que aumenta em alguns setores, eventualmente até mais do que a própria inflação. Então, quando a gente faz a soma desses elementos, o que a gente percebe é que a gente pode estar criando, né, demandas que talvez não sejam supridas pelas ofertas que estão acontecendo. E isso gera uma pressão inflacionária maior ainda, o que dificulta ainda mais o trabalho da política monetária. Hoje, a política monetária, ela atua, infelizmente, sozinha dentro dessa corrida, né, que é a estabilização da economia brasileira. Porque o lado fiscal, a gente já percebeu que não pode contar. Os déficits só aumentam, a gente tem um gasto do governo que também está em alta. Então, do lado fiscal, a gente não consegue, contar muito com a ajuda da política fiscal para conseguir estabilizar a economia. Quando você tem pressões inflacionárias que crescem, o que acontece é que a política monetária, para conseguir uma estabilização mínima econômica, tem que fazer muito mais força. Então, para a economia, realmente isso existem pontos negativos sensíveis dentro dessa espera. Agora, a gente também tem que lembrar, e ponderar que é uma espera racional, né? Nenhum produtor, nenhum investidor vai querer colocar muito dinheiro dentro de uma economia que tem muita incerteza. O que, no final das contas, a gente consegue tirar dessa situação é que o Brasil está muito arriscado. Sempre foi, mas esse é um momento em que os riscos aumentam e o risco aumentando, todo mundo pisando freio, o grande final dessa história pode ser uma economia que cresce menos, não só agora, como daqui para frente, e uma sociedade que tem efeitos aí, eventualmente, colaterais muito negativos, né, como uma provável aí pressão inflacionária, que novamente dificulta aí o trabalho da política monetária.
2: Professora, falando do dia a dia, aproveitar o gancho da Larissa, porque eu faço compras, eu gosto de ir no mercado, ir à padaria, minha esposa já prefere a compra online, cada um tem uma particularidade. E aí, ouvindo, você vai ali no caixa, um conversa com o outro, bate um papo, pô, mas como é que o pão tá mais caro? Aqui no Rio de Janeiro, varia muito, mas antigamente a gente conseguia comprar um pãozinho francês até abaixo de R$ 20, hoje 25, 26, depende do local, promoção que a pessoa tem que correr atrás. Ontem eu fui comprar um queijo amarelo, estava variando de 65 até 99, o preço de uma rede para outra. E aí o papo assim de esquina, de um lugar para outro, quando você vai fazer essa pesquisa, ah, será que isso já tem a ver com tarifaço, essa questão, esse destaque internacional, essa disputa aí, Brasil, Estados Unidos, essas questões aí que estão no noticiário, que muitas vezes as pessoas não conseguem decifrar. Eu queria ouvir, assim, de uma forma bem didática, para o consumidor, para o nosso ouvinte, para a dona de casa, para o dono de casa, para quem vai fazer a compra, tem a ver essa questão toda com o preço dos produtos, dos alimentos no mercado, dos produtos também que as pessoas vão procurar nas lojas?
1: Olha, sem dúvida, uma parte significativa, Mário, do que a gente vê aí de pressão inflacionária, e eu também sou do teu time aí, eu gosto de ir ao mercado, de tentar sentir a economia mesmo, né, no dia a dia. De fato, essa sensação ela existe, né? E uma parte desse aumento pode vir sim desse grande risco que a gente enxerga dentro da economia. Quando a gente olha para alimentos em específico, a gente passou por uns períodos passados aí, os primeiros meses desse ano, por algumas questões que realmente fizeram com que o preço dos alimentos subisse. Agora, a gente está num período, onde algumas safras já aconteceram, os estoques já se regularizaram, por isso que a gente vai enxergando em alguns tipos de produtos um preço um pouco menor, né? Então, uma estabilização aí maior dos preços, é o caso, por exemplo, do arroz, o feijão em parte. Então, a gente já consegue ver alguns elementos, alguns produtos que estão com preços mais baixos. Em alguns outros casos, a gente ainda está num período de entre-safra, ou são culturas e produções que sofrem com questões climáticas e que acabam entrando aí em períodos onde os preços sobem. As questões sazonais sempre aconteceram, sempre vão acontecer. Acho que dentro desse espaço que a gente hoje enxerga, né, com essa variação de preços, a questão ainda do tarifaço me parece ser muito pouco sentida, né? A gente ainda não tem grandes elementos que consigam mostrar para a gente que, olha, o tarifaço já tem gerado determinados reflexos dentro da economia, mesmo porque, muito provavelmente, os produtos que não forem para a economia americana por conta da questão das tarifas, talvez até fiquem aqui ajudando a pressionar preços para baixo. Agora, o que acontece realmente é que a gente tem visto um aumento significativo no custo da mão de obra e dos serviços no geral. Quando a gente junta isso, o preço dos combustíveis, que também acaba gerando aí um ponto de sensibilidade muito grande para o preço de grupos essenciais, como no caso da alimentação, a gente começa a conseguir construir camadas, né? Enxergar camadas que levam à compreensão desse aumento de preços. A gente tem hoje, ainda que preços, por exemplo, de alimentos estejam cedendo no geral, alguns produtos continuem com preços altos e, adicionalmente a isso, existem outras pressões inflacionárias que vêm, por exemplo, não só do custo dos serviços e da mão de obra, mas também dos fretes, dos custos de logística, transportes. Agora, a gente também tem que lembrar que você mencionou, né, essa grande diferença de preços entre diferentes redes, né? A gente hoje tem um cenário, especialmente por conta, inclusive, desse juro alto, que é um remédio necessário para a economia, mas é difícil de engolir, né? Por conta desses juros altos, a gente tem também condições muito diferentes, né? Muitas vezes para diferentes produtores ou diferentes comerciantes dentro da economia. Quando a gente pensa, por exemplo, em redes altas, grandes, perdão, no geral elas têm uma maior capacidade de ter capital de giro, elas conseguem, muitas vezes, prazos maiores para pagamento, taxas de juros um pouco, menos salgadas. Então, isso às vezes favorece com que os preços fiquem um pouco mais baixos. É diferente do que acontece com, às vezes, ou redes pequenas ou redes que carecem, né, de, capital de giro ou de um capital maior para dar garantia aí a eventuais negociações. Então, a gente acaba tendo realmente essa grande diferença porque muitas vezes o acesso dessas redes à economia é um tanto diferente. Agora, o que a gente sabe que sempre tem que fazer, e esse é o grande ponto para o consumidor, tem que pesquisar, né? Aproveitar, inclusive, aí, a possibilidade de fazer pesquisas online, tentar descobrir lugares onde os preços estão aí mais em conta, para fazer com que o orçamento seja suficiente para suprir a necessidade dessas famílias, porque caso contrário, realmente a gente pode cair aí na armadilha de acabar comprando em lugares que estão com preços mais altos, e aí o nosso orçamento, infelizmente, vai ser talvez insuficiente para suprir as nossas necessidades.
0: Professora, já caminhando para o final da nossa entrevista, infelizmente o tempo aqui é curto, você deu a dica do dia a dia, da pessoa pesquisar realmente na hora de comprar, e a gente sabe que esse é o caminho de sobrevivência para garantir o bolso, ainda mais quando a gente fala, hoje é dia primeiro, e a maioria das pessoas recebem só no dia 5, tem uns dias, uma semana meio aí pela frente para conseguir segurar as contas. Queria que, se a senhora puder dar uma dica, pensando em organização para os próximos meses, a gente começou a entrevista falando de taxa de juros, que talvez não tenha redução na reunião dessa semana. O cenário daqui para frente está indefinido. Como se organizar pensando no segundo semestre?
1: Olha, Larissa, eu acho que a principal dica para quem quer se organizar financeiramente é primeiro conhecer tanto aquilo que a gente ganha quanto aquilo que a gente gasta. No geral, as pessoas sabem o quanto ganham, né? Embora muitas vezes autônomos, né, ou pessoas que são informais dentro da economia tenham uma renda que varia. Mas todo mundo sabe mais ou menos quanto é que entra de dinheiro e é importante ter essa visibilidade. Agora, mais importante do que isso, talvez, seja entender onde a gente gasta. Muitas vezes as pessoas, né, na utilização, por exemplo, de diversos cartões de crédito, enfim, de diversos meios de pagamento, elas acabam nem sabendo onde gastam, né? Então é sempre muito importante conhecer aquilo, e os bens, né, que você está comprando, os serviços que você está adquirindo. Então, conhecer seus gastos é fundamental e a partir daí criar uma lista de prioridades, né? Então a recomendação sempre é: veja o que é essencial. Que é essencial você não vai conseguir deixar para lá, então você vai ter que continuar pagando seu aluguel, as contas de consumo, os gastos com alimentação, com saúde, eventualmente com educação, eles não são negociáveis, né? Não dá para deixar para depois. Agora, aquilo que pode ficar para depois, talvez seja importante a gente pensar se realmente o consumo deve acontecer naquele momento ou não. Porque como é o momento que a gente vive hoje de incerteza, de riscos, né? A gente não sabe para onde a inflação de fato vai, a gente não sabe como é que vai ser a economia no ano que vem, né? Que já está aí, está perto. Então, o importante é que a gente sempre se organize, faça essa lista aí, né? Com as prioridades, sendo possível cortar coisas que não são essenciais para conseguir ter uma reserva ali de emergência, para quem já tem a reserva, para conseguir aumentar essa reserva, ter um capital investido, inclusive, para eventualmente aproveitar essas janelas, né, com juros maiores, e esperar para a gente ver como é que a economia fica, né? É óbvio que consumos, quando a gente precisa, eventualmente, daquilo que não é essencial, a gente vai continuar provavelmente comprando, mas sempre é importante fugir de possibilidades que possam levar, por exemplo, ao endividamento e à inadimplência, porque com esse cenário que a gente tem, com juros elevados, ficar endividado ou ficar inadimplente pode ter custos aí importantes e muito difíceis, né, para um brasileiro que está precisando aí eventualmente aumentar a renda ou então criar a sua reserva de emergência.
2: Agradecer a entrevista, o bate-papo, as dicas preciosas. Juliana Inhas, professora de economia do INSPER. Até uma próxima oportunidade.
1: Um abraço para você, Mário, para Larissa, para todos que estão nos ouvindo e um bom dia.
0: Valeu.

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0: 8h07, agora 8h07. Seguimos juntos por aqui na atualização do noticiário local. Reforçando, hein? Tem informação do trânsito? Vou pedir mais uma vez. Manda pra cá, ajuda a gente. Nosso WhatsApp tá sempre aberto pra você. É o 11-999-592-100. Tô dando uma olhada no mapa. Segue aquele trechinho chato na Washington Luiz, como quem passa pelo aeroporto de Congonhas no sentido centro. Segue congestionado. A gente teve um acidente mais cedo por lá que dava uma travada. E fora isso, olhando agora para a Marginal do Pinheiros, Ponte Cidade Universitária segue congestionada. Já tem um tempinho que ela está congestionada, mas segue travada nos dois sentidos, assim como os acessos para ela. Tem informação do trânsito, você manda para o nosso WhatsApp, para o 999-592-100. Dando uma olhada nas estradas, aparentemente tranquilo por lá.
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0: Mas vamos chamar quem entende de trânsito, Robson Ramos. Bom dia para você.
2: Bom dia, Larissa Biscaia. Para você, para o ouvinte da Band News FM, na manhã deste sábado, os destaques do trânsito na capital paulista. E eu começo com um acidente grave que a gente teve aqui na zona oeste da capital e que está atrapalhando muito quem tem que trafegar ali pela Avenida Escola Politécnica. Um caminhão bateu num poste ali na Avenida Escola Politécnica, no sentido do Jaguaré, na altura da rua Estradas da Cachoeira. E esse poste foi derrubado por esse caminhão na via, por isso a interdição no trecho próximo desta rua é total. A CET está no local, realizando por ali o desvio para quem passa pela avenida agora, e tem a Polícia Militar também presente por ali. É na Avenida Escola Politécnica para quem vai no sentido do Jaguaré. Portanto, quem sai da Raposo Tavares pode pegar lentidão por aproximação por ali. Aliás, pega pelo menos dois quarteirões antes, já com o trânsito bem ruim. Quem vai no sentido da Raposo Tavares agora vai com um caminho bom. 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
0: Agora, 8h10, a gente aproveita para falar de saúde, porque sobe para 15 o número de casos de sarampo só nesse ano aqui em São Paulo. Lembrando que tem vacina para o sarampo disponível pelo SUS. Mais tarde, no Band News São Paulo, a gente vai ter uma entrevista para falar sobre isso, até porque a partir de segunda tem campanha de multivacinação em todo o estado. Mas vamos entender um pouco o caso do sarampo especificamente. As informações chegam com a Maria Eugênia Cotaiti.
8: A partir de segunda-feira, São Paulo amplia a campanha de vacinação contra o sarampo para todas as pessoas de 6 meses a 59 anos. A vacina tríplice viral, que protege ainda contra a caxumba e rubéola, será oferecida a esse público independentemente da situação vacinal na capital paulista, em Guarulhos e em São Bernardo do Campo. A estratégia foi adotada após a confirmação do 15º caso da doença

0: Estado neste ano. Os índices de cobertura também permanecem abaixo da meta do Ministério da Saúde de 95% da população imunizada. A primeira dose alcançou 77% e a segunda 65%. Atualmente, São Paulo vive um surto ativo de sarampo, já que há casos interligados que formam uma cadeia de transmissão associada à importação do vírus. A Tatiana Lang, diretora do Centro de Vigilância Epidemiológica do Estado, destaca a importância da vacinação em um momento como este.
1: O sarampo é o que nós chamamos de doença imunoprevenível. Então, o que é isso? Nós temos a vacina, que é a melhor forma para nos proteger. Então, as pessoas elas precisam se vacinar para estarem protegidas e que, com isso, a gente reduz a quantidade de vírus circulando no nosso, seja no nosso município, no nosso estado e até mesmo no nosso país.
0: A partir de segunda-feira, o governo de São Paulo também incentiva a atualização do esquema vacinal de crianças e adolescentes dos 645 municípios paulistas que estejam com doses em atraso de outros imunizantes previstos no calendário nacional.
2: E aí, a partir de segunda-feira, São Paulo tem a campanha de multivacinação, é uma oportunidade para atualizar a carteirinha, ver se não faltou nenhuma dose. No caso específico do sarampo, gente, vacina é recomendada para crianças a partir de 6 meses de idade, mas você pode tomá-la até os 59 anos. Dá uma conferida na tua carteirinha de vacinação, se não está faltando alguma coisa, é sempre uma oportunidade para atualizar a proteção. Girando o noticiário por aqui, o Itamaraty diz que presta apoio à família do morador de Capivari, no interior de São Paulo, que está desaparecido desde o último dia 5 de julho, na França. Segundo parentes, o Bruno Fernando Rego, de 28 anos, foi ao exterior para trabalhar como motorista de aplicativo e não foi visto desde então. O celular dele parou de receber ligações. Aqui no Brasil, o Bruno tem um mandado de prisão preventiva em aberto na cidade de Leme, no interior paulista, por violência doméstica e lesão corporal contra uma mulher. A família diz que desconhece qualquer processo e que está focada na busca pelo rapaz. Agora, 8h13, deixa eu aproveitar para dar um giro pelo WhatsApp. Olha só, o Walter manda mensagem para cá. Bom dia, adorando a transmissão pela TV Samsung. O Walter, que é morador de São Bernardo do Campo. É isso, se você tem TV em casa, da Samsung, da TCL ou da LG, você consegue ver a Band News FM também. A gente tá na Fest TV desde o aniversário da rádio, ali no fim do mês de maio. E é uma festa pra gente também, muito legal. Conseguir entrar na sua casa, a gente já andava no seu carro de carona pra cima e pra baixo, ou no radinho de pilha, se você levava ao longo do dia. Tá no aplicativo, tá no YouTube e tá na TV também. O Walter é um dos que chegou agora pela Fest TV. E tá acompanhando a gente pelo TV, pelo Samsung TV Plus. Muito legal, Walter. Que bom que você tá por aqui. Quem mandou mensagem agora há pouco também foi o nosso ouvinte. Cadê o nome dele? Tem que assinar mensagem, hein? Final de telefone 80. O Júnior mandou mensagem pra cá. Bom dia, acordei com esse dia lindão. Morador da Vila Andrade, Zona Sul de São Paulo. Bom dia pra vocês. E aí ele manda foto justamente do amanhecer. O céu super, super azul. Na foto dele consigo ver umas árvores, muitos prédios também. O dia tá bonito, hein? Sabadão bom pra aproveitar, pra curtir a cidade, pra andar na rua, pra curtir a área externa. Depois de dias tão frios que a gente teve por aqui, tem que aproveitar. Quem mais mandou mensagem agora há pouco foi o... Cadê o nome dele? Não tem nome na mensagem, hein? Final de telefone 83. Mas ele tinha mandado mensagem perguntando o que acontecia na Avenida Politécnica. O Robson Ramos tinha adiantado pra gente que teve acidente por lá, tava complicado... Tá complicado ainda também. E daí esse ouvinte, que não assinou a mensagem, eu respondi pra ele. Teve um acidente por lá, tá bem travado. Ele, obrigado. Travou também a Avenida Rio Pequeno. Demorei muito pra passar. Fica a dica pra você, então. Eu ia passar pela Avenida Politécnica. Se tiver como, procura algum tipo de desvio que o trânsito tá super congestionado. Tem informação do trânsito? Tem uma foto bonita do amanhecer? Manda foto pra cá. O WhatsApp tá aberto pra você. É o 11 999 592 100. Assim a gente vai acompanhando juntos o noticiário de São Paulo e região. Agora, 8 horas e 16 minutos.
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2: Oito e 17, daqui a pouco a gente segue com o noticiário, te convidando a participar. Nosso WhatsApp segue aberto para você pelo 11 999 592 100.
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0: 8h19, 8h19. Um bom dia se você tá ligando seu rádio só agora, ligando a TV, ligando o YouTube, chegando agora na programação da Band News FM. A gente segue por aqui nesse sabadão, na atualização do noticiário nacional e internacional. Eu tô aqui em São Paulo, no Rio de Janeiro. Mário Dias Ferreira segue com a gente.
1: Tudo bom? Você que está chegando agora, aqui no Rio de Janeiro, 20 graus, já mudou um pouquinho. Eu falei que era temperatura em elevação, então, Larissa, estava 19, estava um friozinho da madrugada, agora já está esquentando, sol de fora. E, infelizmente, só trazer aqui um relato de ouvintes no noticiário local, mas eu acho que isso afeta muito, e é uma época perigosa de inverno, né? Soltura de balão. É o primeiro dia do mês, sábado, fim de semana. Já tem alguns ouvintes aqui falando que até na área ali do Aeroporto Internacional, Realengo, Zona Oeste, na Baixada Fluminense também. O Sérgio mandou mensagem aqui pra gente, de Duque de Caxias. Os balões, passou agora há pouco um triscando ali, perto de uma rota de uma aeronave da Gol. Olha que perigo. A gente sabe que já tivemos aí problemas em todo o país, aqui no Rio também, área de vegetação, o tempo muito seco, né? A época do inverno perigosa. É um último fim de semana das festas que avançam um pouquinho, né? Juninas, julinas, não sei se vocês têm observado o pessoal com aquela roupa característica xadrez. Dessas festas, um fim de semana, né? Roupa xadrez, então tenha muito cuidado, né? Porque isso é um perigo danado e é crime a soltura de balão, né?
0: Tem essa também. Aqui em São Paulo, volta e meia, a gente acaba noticiando um balão que caiu em uma área urbana, que caiu em algum parque. É um perigo mesmo e a gente tem que lembrar que é crime, como você falou, é crime ambiental. Dificilmente alguém vai preso por soltura de balão, mas não deixa de ser proibido porque a punição acaba não acontecendo. Bom, a gente vai girando o noticiário e a gente olha primeiro para o noticiário internacional, por quê? Os países europeus ameaçam suspender a livre circulação de cidadãos espanhóis por causa daquela crise migratória que acontece no Marrocos. Destaque chega com Arthur Coelho.
2: Finlândia e Dinamarca ameaçam suspender a livre circulação de cidadãos espanhóis. A medida já foi adotada pela Itália em rotas aéreas e marítimas com a Espanha, em resposta ao grande fluxo de imigrantes marroquinos para os enclaves espanhóis de Ceuta e Melilla. A França foi outra nação que anunciou o reforço imediato na fiscalização das fronteiras. Os enclaves representam a única fronteira terrestre do continente africano com o bloco europeu. Nas travessias pelo mar, ao menos 57 pessoas morreram afogadas.
1: Chama atenção as imagens, né, Larissa, das pessoas correndo de um lado para o outro, uma loucura, né, tentando aí alguma oportunidade, passar de qualquer jeito, atravessar a fronteira. Bom, dando sequência, um avião de pequeno porte faz um pouso forçado depois de ser interceptado pela FAB. A manchete com Alexandre Paes.
3: A Força Aérea Brasileira interceptou um avião suspeito vindo da Bolívia nesta sexta-feira. A aeronave entrou no país sem plano de voo e sem identificação. O piloto ignorou todos os contatos do controle do espaço aéreo. Dois caças Super Tucano da FAB agiram junto com as polícias federal e militar de Mato Grosso do Sul. Como o piloto desobedeceu às ordens de pouso, os caças dispararam um tiro de detenção. O avião suspeito fez um pouso forçado em uma pista de terra, localizada a 200 quilômetros da região norte de Campo Grande. A polícia militar chegou até o local de helicóptero, mas encontrou a aeronave vazia. Os suspeitos fugiram pela mata e a polícia segue com as buscas na região. A Força Aérea Brasileira informou que segue em alerta constante para proteger as fronteiras e o espaço aéreo brasileiro.
0: O tradicional passeio de barco nas Cataratas do Iguaçu, gente, oeste do Paraná, é retomado depois da morte daquele turista holandês. Informações chegando com o David Musso.
4: A causa da morte de um turista holandês durante um passeio de barco em Foz do Iguaçu, no oeste do Paraná, deve ser divulgada em 10 dias. O corpo do homem, de 26 anos, passou por perícia da polícia científica antes da liberação para o traslado ao continente europeu. O acidente ocorreu na última terça-feira, na atração conhecida como Macuco Safari, um passeio de barco que passa pelas cachoeiras do Parque Nacional do Iguaçu. Durante o trajeto, a embarcação tombou com 6 turistas da mesma família, além do piloto e do copiloto. Após uma interrupção por 72 horas, o passeio radical, que ocorre desde 1986, volta a operar hoje.
1: O Ministério da Educação divulga o resultado do Fundo de Financiamento do Ensino Superior neste segundo semestre. Os detalhes com David Cardoso.
5: Quem sonha em ingressar no ensino superior com o apoio do FIES deve ficar atento aos prazos. O resultado do processo seletivo do segundo semestre já foi divulgado pelo Ministério da Educação. Ao todo, mais de 75 mil vagas foram disponibilizadas em todo o país. Metade delas foi reservada para o FIES Social, destinado a estudantes inscritos no Cadastro Único e com renda familiar de até meio salário mínimo por pessoa. As convocações da lista de espera serão realizadas entre agosto e setembro.
0: E no futebol, hein? As oitavas de final da Copa do Brasil começam hoje com 3 jogos. Às 17h30 tem clássico entre Vasco da Gama e Fluminense no Maracanã. Depois, 19h30, Atlético Mineiro recebe Juventude, Arena MRV. E às 21h jogam Santos e Remo na Vila Belmiro. Adivinha? Com transmissão da Band News FM, claro, para toda a rede. É na voz do Silva Júnior, com a exceção do Rio de Janeiro.
1: Vamos falar de show agora?
0: Vamos decolar?
1: Tem música?
0: Peraí, vai ter música.
1: Apresentador.
0: Vai ter música, calma aí, a gente vai arrumar uma música. Pode ir falando aí, Mário, que a gente arruma uma música, já.
1: Que me veio uma memória da infância agora, sabia? A apresentadora Xuxa Meneghel anuncia um show extra da turnê O Último Voo da Nave, aí na cidade de São Paulo. A terceira apresentação da artista no Nubank Park, estádio do Palmeiras, foi marcada para o dia 27 de fevereiro. As entradas serão vendidas a partir das 10 da manhã, segunda-feira, no site eventim.com.br. Essa aí é da minha época, hein? Os bilhetes custam a partir de R$ 195,00. Ontem, Xuxa fez o segundo show da turnê de despedida na capital paulista com ingressos esgotados. A turnê O Último Voo da Nave ainda passa neste ano por Curitiba, Belo Horizonte e aqui no Rio de Janeiro. Quem nunca ouviu essa aí no aniversário, né? No parabéns da criançada. Apesar que agora é uma nova geração também, né, Larissa? Eu não sei se é porque eu tô ficando meio velho, 40 a mais, então...
0: Então, Mário, você sabe que eu peguei a turma do Xuxa só para baixinhos. E eu era apaixonada pela Xuxa, apaixonada, assistia, tinha os DVDs e tudo mais. E vou contar uma coisa, ó, meio narcisista da minha parte, mas eu escutava essa música Lari Larie e tinha certeza que a Lari era eu. Eu escutava
1: claro,
0: o Lari.
1: Mas era uma homenagem pra você,
0: claramente,
1: você sabia?
0: Era pra mim que a Xuxa tava falando. Mas é verdade, gente. A Xuxa tá fazendo o último voo da nave. A gente teve o primeiro show da semana passada. E é uma onda de nostalgia muito grande. Ver a Xuxa, ver as Paquitas, os figurinos e tudo mais. É muito legal. Ela é um símbolo muito grande da nossa cultura pop brasileira. E aí o pessoal comentou bastante, várias críticas pra Xuxa também. O pessoal falando da roupa dela. Mas é como a Xuxa se vestiu ao longo de toda a carreira. Não é nenhuma novidade ver a Xuxa com aqueles figurinos.
1: É. Há quem goste e há quem não goste. O que a gente está falando aqui é que é uma nostalgia, acho que para muita gente. Até quem não tem assim, muita familiaridade, não seja assim tão fã da Xuxa, mas duvido que não foi no aniversário, não foi num lugar com a criançada, que numa casa de festa que não estava tocando Hilarie, né?
0: Por exemplo, parabéns, minha filha da tem... Xuxa.
1: Pois é, minha filha tem 13 anos, ela não viu o Xuxa, né, mas, pai, quem era? E ela começa a pesquisar, hoje com aquele celularzinho na mão, pesquisa tudo, né, a criançada sabe de tudo. Não tem como, né, gente?
0: E vamos ver quem que vai acompanhar o voo da nave nos próximos dias.

0: Bom, a gente troca a trilha aqui para falar de assunto sério, para olhar para a capital federal um pouquinho. Olha só, o presidente Lula, no caso, e o Renan Santos fazem as convenções partidárias nesse fim de semana. A gente vai tendo os contornos cada vez mais definidos. Para o período eleitoral, a gente aciona o nosso Afonso Marangoni, direto de Brasília, que traz as informações, a agenda também. Fala, Afonso, bom dia para você.
1: Muito bom dia, Larissa, Mário, todos que nos acompanham. Pois é, essa questão das convenções partidárias agora vai chegando aí no final, né? Já tivemos várias outras convenções e agora, então, dos presidenciáveis mais importantes, a gente tem essas duas, né? O Renan Santos, na verdade, ele já foi até oficializado porque ele queria ter ali uma segurança especial da Polícia Federal, mas o evento mesmo de lançamento dessa candidatura vai ser hoje, sábado, dia 1º, na capital paulista. E amanhã, São Paulo também recebe no Expo Center Norte a convenção, né, nacional do PT, que vai então oficializar o nome do presidente Lula na disputa à reeleição. Ele que já chega, né, com o vice definido, nesta semana aqui em Brasília teve a convenção do PSB e Geraldo Alckmin então foi confirmado mais uma vez, né, como o candidato que estará junto com o Lula nesta tentativa, então, de continuar, né, à frente do Palácio do Planalto. O Flávio Bolsonaro, que é candidato agora, né, escolhido pelo partido PL, ele teve a convenção no dia 25, Ronaldo Caiado do PSD dia 26, Romeu Zema dia 27, então agora já vai chegando nesse prazo final, até porque a data está aí, né, gente? Dia 5 é o último prazo possível para se fazer a convenção partidária, que é uma etapa burocrática, mas obrigatória para o registro de candidatura. Depois, Larissa e Mário, tem mais 10 dias, até dia 15 de agosto, para que essas chapas, né, essas candidaturas sejam oficializadas junto ao Tribunal Superior Eleitoral. Aí daí para frente é campanha eleitoral, é a Copa do Mundo da política que a gente está acompanhando já aqui com todos os detalhes na Band News FM.
2: E você está acompanhando de perto, né, Afonso, toda a nossa equipe, essa questão da Michelle Bolsonaro, né? Você falou do Flávio, ela não cravando candidatura, diz que a prioridade agora é cuidar de Jair Bolsonaro, do marido?
1: Exatamente, Mário. A ex-primeira-dama ainda não confirmou se vai disputar o Senado aqui pelo Distrito Federal. Isso é um banho de água fria no PL, porque até alguns meses atrás o nome dela era dado como certo. Só que aí Michele Bolsonaro se encontrou ontem com o presidente nacional do PL, Valdemar Costa Neto, e tanto ele quanto ela disseram que o martelo ainda não está batido. A convenção do PL aqui do Distrito Federal vai acontecer amanhã. Amanhã, 5 horas da tarde, no Parque da Cidade, uma região bem conhecida por aqui. E aí ela disse que até lá essa definição vai ocorrer. E que a palavra final, segundo Valdemar Costa Neto, será mesmo do ex-presidente Jair Bolsonaro, a ex-primeira-dama, que tem dito que vai focar nos cuidados com o marido, que nem comenta muito de temas de política com ele, porque isso, inclusive, agrava a crise de soluços que ele tem em alguns momentos, mas que, conversando com ele, vai decidir se disputará ou não este cargo para o Senado. Junto com ela está a Bia Kicis, também estava neste encontro, ela que sim é pré-candidata ao Senado e amanhã deve ter o nome oficializado. Só para falar do cenário aqui no Distrito Federal, pelo comando do Palácio do Buriti, aí esse grupo político do PL deve confirmar o apoio à governadora Celina Leão.
0: Tá certo, Afonso Marangoni, com as informações direto de Brasília, vão se formando os contornos, eleição cada vez mais perto. Gostei da definição que o Afonso deu pra gente da Copa do Mundo da Política, é bem esse clima mesmo que a gente fica. E a expectativa, principalmente a definição do PL de quem vai ser o vice de Flávio Bolsonaro. Depois da gente ter a recusa do PP da participação da senadora Tereza Cristina, ficou um pouco aberto. Ontem o Rodrigo Orengo aí de Brasília trazia análise pra gente que ela seria a vice dos sonhos do Flávio, por ter um trânsito bom com a bancada do agro e também por ser uma mulher, que é um grupo que estatisticamente o Flávio tem mais dificuldade de fazer esse contato. Vamos ver como é que vai se formar o desenho para a disputa eleitoral. Valeu, Afonso. Bom trabalho aí para você.
1: Bom plantão para vocês. Até mais.
0: Obrigada.

0: seu caminho. 8 horas 33 minutos, tem mais do trânsito por aqui. A gente fica de olho. Fala aí, Robson Ramos.
1: Detalhe agora da condição do corredor norte-sul no sentido do aeroporto de Congonhas, no trecho da Santos Dumont. Tem lentidão da Ponte das Bandeiras até a Avenida do Estado e no trecho da Avenida Tiradentes, entre a FATEC e a Estação da Luz. Depois dali, caminho livre até o aeroporto. Para Santana, tem congestionamento agora porque tem um acidente no acesso da Avenida Moreira Guimarães, na saída do viaduto João Julião da Costa Aguiar, exatamente após o aeroporto. Congestionamento, inclusive, começa no aeroporto por causa deste acidente. Depois dali, claro, a condição é de caminho livre até Santana. 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
2: Saindo de Congonhas aí, sentido centro, hein? Depois da ponte, um acidente, tá tudo travado. Acho que só tem uma ou duas faixas funcionando. Então o trânsito tá daquele jeito.
3: Mensagem do Felipe, nosso ouvinte, ele que é motorista de aplicativo, mandou para cá, parecido ali com a situação, né? O mesmo trecho quase que o Robson Ramos falava. Eu te convido a participar, o WhatsApp segue aberto para você, é o nosso 11-999-592-100. A gente atualiza juntos a condição do trânsito. Robson Ramos traz as informações, você ouvinte, qualquer enrosco aí no seu caminho, não deixa de mandar para cá. Tô dando uma olhada na marginal do Pinheiros, como quem segue no sentido Interlagos, gente. Saiu do Cebolão, tem uma travadinha bem chata até a ponte do Jaguaré. Tá marcado em amarelo no mapa, tá? Adianta e para, mas pode tomar uns minutos a mais aí no seu caminho. Sábado a gente vem mais tranquilo, deixa pra sair um pouquinho mais tarde de casa. Não dá pra arriscar, hein? Trânsito de São Paulo não é brincadeira. Tem informação do trânsito? Manda pra cá, é o 11-999-592-100.
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3: Robson Ramos e das rodovias, como é que tá?
1: Destacando rodovias agora e começando pela Castelo Branco, para quem vem no sentido da capital. Caminho livre, se a gente observar todo o trecho entre Sorocaba e São Paulo, não há dificuldades para o motorista agora. Para o interior, tem pequena redução de velocidade ali em Alphaville, pequena mesmo, e também na passagem pelo pedágio do quilômetro 33, logo depois de Itapevi. 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
6: Bom dia, Band News. Estou na Avenida Politécnica, tudo parado. Alguém poderia me dizer o que está acontecendo? Eu sou o Luiz de Cotia.
3: Luiz, nosso ouvinte, mandou mensagem para cá. Mais cedo, o Robson Ramos falava justamente da Avenida Politécnica. Por quê, gente? Teve um acidente por lá. Já faz mais de uma hora o acidente e toda a região tá travada. Para você que passa pela Avenida Politécnica, ó, tá saindo de casa, procura um desvio, vê se tem alguma alternativa para onde você quer chegar, porque senão vai ficar um tempo travado. O Luiz não é o primeiro ouvinte a mandar mensagem. Adriana tá mandando mensagem por aqui também. Marginal do Pinheiros apresentando lentidão. Diz Adriana, nosso ouvinte, deixa eu dar uma olhada na marginal, falei daquele trecho na saída ali do Cebolão. Olha só, mais dois trechos de lentidão na marginal do Pinheiros. Agora, para quem tá no sentido Cebolão, vai passar ali na altura da Eusébio Matoso, tô olhando o mapa, não, da Cidade Universitária, perdão. Para quem tá na marginal do Pinheiros e vai passar a ponte Cidade Universitária, a pista expressa tá com lentidão.
0: um pouco antes e até um pouco depois da ponte. Mas ele melhora esse congestionamento ali a partir da altura do Parque Vila Lobos. Esses trechos mais chatinhos, tem um pouco de lentidão também na Marginal do Pinheiros. Para você que está no sentido Interlagos e vai pegar Ari Torres para atravessar a Marginal. Está travada também, a gente tem uma batida na Ari Torres, já na saída dela, como quem vai no sentido Avenida dos Bandeirantes. Tem um trecho de obras e tem uma batida por lá também, é isso que está me indicando o mapa. Pode te tomar um tempo, você pode ficar parado por lá. 11 999 592 100, vai mandando a tua informação, a gente vai registrando por aqui.

0: 8 horas 39 minutos? Tá cedo pra almoçar, né? Vamos combinar. Não sei que horas começou o seu dia. O meu começou 5 e pouquinho da manhã. Mas a gente vai pensando em falar não só de almoço, mas do preço dos alimentos de maneira geral. PF simples, gente. Arroz, feijão, salada e uma proteína, uma carne ali. Ficou 13% mais caro em um ano, de um ano para outro, no centro de São Paulo. O Procon do Estado comparou os valores de junho de 2026 com junho de 2025. No centro, o custo de um PF saiu da média de R$ 35,18 para R$ 39,71, alta de 13%. Levantamento também pesquisou os valores da refeição self-service. Aumento de 6,93% e o quilo está custando, em média, R$ 94,11. O diretor executivo do Procon de São Paulo, Luiz Orsatti, explica que, além do preço, o consumidor precisa ficar atento também às formas de pagamento.
1: Os estabelecimentos podem optar por não aceitar vale-refeição, mas se divulgarem sua aceitação, não podem recusá-lo nem impor restrições de valor, dia ou horário.
0: A Zona Oeste concentra os maiores preços médios quando a gente fala tanto para o prato feito quanto para o self-service, aliás, perdão, por quilo. Os menores preços médios foram observados na Zona Leste, prato feito R$ 30,87 e na Zona Norte, buffet por quilo R$ 79,88. Com os aumentos acima da inflação para o período, o diretor executivo do Procon, o Luiz Orsatti, orienta que o consumidor avalie também o serviço oferecido.
1: Nós orientamos que o consumidor avalie não apenas o preço, mas também a qualidade da refeição e as condições oferecidas pelo estabelecimento. Antes de consumir, é importante sempre que o consumidor observe algumas regras. Por exemplo, a cobrança da gorjeta é opcional e deve ser informada de forma clara ao consumidor.
0: E aí, viu alguma prática abusiva? Você pode acionar o Procon. O telefone é o 151, mas fato é que esses dados só confirmam a nossa percepção. Tá na rua, vai almoçar na rua, vai almoçar um PF? Média no centro, R$ 39,71. Não é fácil para você conseguir manter as contas e tudo mais. É mais fácil, às vezes, cozinhar em casa, levar uma marmita. Você consegue acertar um pouquinho mais.

falando de futebol, gente, o meia marroquino Labiad, do Corinthians, vai passar por uma cirurgia nos próximos dias, depois de sofrer uma lesão no menisco e romper o ligamento cruzado anterior do joelho esquerdo. O jogador passou por exames que confirmaram a gravidade do quadro. Ainda no Corinthians, o meia Rodrigo Garro iniciou o tratamento com fisioterapia depois de sofrer um trauma no pé direito. Esse trauma foi durante aquele empate sem gols com o Atlético Paranaense na última quinta-feira. O atacante Yuri Alberto, que foi substituído durante a partida, sofreu uma lesão muscular na parte posterior da coxa direita e também passa por sessões de fisioterapia. Timão volta a campo amanhã contra o Inter fora de casa pelas oitavas de final da Copa do Brasil.

0: 11999-592-100, o WhatsApp da Band News permanece aberto para você. Agora há pouco tinha ouvintes falando do interior do estado, como é que tá a estrada por lá, tudo aparentemente tranquilo. E olha, das principais rodovias aqui perto da capital, olhando o mapa, tudo aparentemente normal. Tem um pouquinho de trecho de lentidão, um pouquinho é bom, hein? Um trecho de lentidão para quem tá no Rodoanel, no sentido sul, ali na altura de Osasco. Aquele trecho de obras que a gente já conhece, dá uma travada, mas nada muito longo. 999-592-100 tá sempre aberto para você.
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7: 8h47 agora, a gente aciona o nosso colunista infectologista do Hospital das Clínicas da Faculdade de Medicina da USP, o Dr. Álvaro Furtado, em momentos excepcionais. Dr. Álvaro costuma entrar no Band News Station, mas para a gente falar um pouco dessa semana que foi marcada pela Conferência Internacional de AIDS no Rio de Janeiro. E surge aí a esperança pela criação de uma vacina, como mostra um estudo que foi publicado também nessa semana em uma revista internacional. Aliás, doutor, primeiro de tudo, né? Bom dia para o senhor, obrigada por nos atender.
8: Bom dia, Larissa. Bom dia para uma bom dos ouvintes da Band News FM. Eu ainda estou aqui na cidade do Rio de Janeiro, voltando para São Paulo hoje. Foi uma semana intensa. Foi o primeiro congresso da AIDS feito na América Latina, aqui na cidade do Rio de Janeiro, com muitas novidades, com muitas discussões com relação às estratégias que a gente tem com o enfrentamento da epidemia de HIV/AIDS. Só lembrando para os nossos ouvintes, no Brasil a gente tem 1 milhão de pessoas vivendo com HIV, né? O Brasil é um país com uma história bastante interessante nos últimos 40 anos, dentro de políticas públicas bastante arrojadas e precursoras com relação a tratamento e prevenção. Esse congresso falou muito sobre prevenção, incluindo não só sobre a questão de discussão de vacinas preventivas para o HIV, mas também como estratégias de longa duração, tratamentos preventivos que podem aí ser o futuro mesmo do enfrentamento da epidemia de HIV/AIDS, não só no Brasil, mas no mundo inteiro.
7: E doutor, essa era a minha primeira pergunta para o senhor. Quando a gente fala de gerações anteriores, o HIV e AIDS no geral era quase que um fantasma que estava ali presente, era o bicho papão embaixo da cama, o medo constante. As gerações atuais não têm essa convivência direta, não viram pessoas adoecendo perto deles. Quando a gente fala um pouquinho do cenário, se o senhor puder esmiuçar um pouco mais, você trouxe esse número, são 100 milhões que estão convivendo no Brasil, é isso?
8: Um milhão de pessoas,
7: um milhão, perdão.
8: Que a gente tem aproximadamente em tratamento no nosso país.
7: Uhum. E, professor, que estratégia é essa, esse estudo, que, pelo que eu entendi, promete neutralizar o vírus? Vamos tirar um pouco do linguajar técnico e trazer para a coisa mais didática, por favor.
8: Vamos lá, vamos tentar entender esse estudo de vacina, né? Tem muitas... A gente vai atrás de uma vacina na história do HIV há mais de 3 décadas, né? Uma vacina que poderia prevenir a infecção contra o HIV. A grande dificuldade de ter uma vacina para prevenção é que o vírus tem uma variação genética enorme, enorme, enorme. E esse estudo publicado na Nature agora, no dia 30 de junho, né? Que foi uma das Uma das vitórias aí dos últimos anos foi um estudo feito em primatas. Tudo começa lá, ali, modelos em macacos, porque eles tentaram desenvolver como se fosse treinar o sistema imunológico através de estratégias bastante específicas, né? Que você produz, induz a produção de anticorpos, né? Que são aqueles pedacinhos que neutralizam mesmo as bactérias, os vírus, para tentar realmente construir uma resposta imune, né? Treinar sua imunidade para reconhecer essas variações genéticas do HIV, e assim, né, quando você faz esse estudo em primatas, com um resultado que foi bastante exitoso, você transpor esses estudos e começar a estudar também essa possibilidade dos chamados anticorpos amplamente neutralizantes, esse é o nome técnico que a gente tem para esses anticorpos, para que a gente possa começar estudos de vacinas também, pensando em sair dos primatas para estudos em humanos.
9: Esse estudo, doutor, bom dia, Mário Dias Ferreira por aqui, estou no Rio de
8: Bom
9: Janeiro
8: dia, Mário.
9: também. Tem algum prazo assim para que isso possa se desenvolver? Falando desse contexto até com relação a políticas públicas, né, além da vacina, só para lembrar que aqui no Rio de Janeiro tinha a Sociedade Viva Cazuza, né, uma ajuda muito grande dos pais do cantor, e infelizmente encerrou as atividades depois de 3 décadas em 2020. Falta também aproveitar emendar uma segunda pergunta, apoio, políticas públicas.
8: Olha, esse congresso, Mário, Larissa e nossos ouvintes, talvez foi um dos congressos mais fortes do ponto de vista de ativismo e política pública dos últimos anos. Tive um momento bastante sensível na epidemia de HIV/AIDS, um corte de verbas global, né, que começou há um ano atrás, aí, especialmente nos países africanos. Isso é muito ruim, porque a gente começa a ver um atraso ali dentro da África que não estava acontecendo nos últimos anos. Também a grande questão, a gente teve um avanço saindo da cura e falando, saindo de vacinas, falando de tratamentos. Hoje a gente tem aí para prevenção do HIV perspectivas de medicamentos que já são aprovados aí pelo mundo de uma injeção a cada 6 meses, com nível de proteção próximo de 100% para quem não tem HIV e tem alguma vulnerabilidade. E a grande discussão aqui no Congresso foi o quanto essas tecnologias já aprovadas, elas demoram para chegar para as pessoas que realmente precisam, né? Porque foi até uma frase do ministro Padilha aqui no Congresso, uma frase que marcou muito aqui no Congresso: inovação que não chega para as pessoas que precisam é privilégio, e privilégio não caminha junto da ciência. Então você ter esse avanço em drogas, em tratamentos para o HIV, tratamentos espetaculares. Só para vocês terem uma ideia, apresentaram estudos aqui da pessoa tomar um comprimido por semana para quem vive com HIV. A pessoa tem estudos de implantes de 1 ano para a pessoa, para prevenção do HIV. E tem coisa já aprovada, e os estudos foram feitos no Brasil, e o preço dessas medicações para o nosso país é praticamente inacessível. Então é um aumento bastante importante, onde a gente precisa pressionar mesmo o próprio Ministério da Saúde, as políticas públicas, para que essas ferramentas cheguem para os países de baixa renda, para os países do sul global, que concentram grande parte das novas infecções no mundo. Então, realmente, nunca foi tão importante voltar a ter o ativismo dos anos 80, dos anos 90, que foi fundamental na construção do nosso Programa Nacional de Tratamento de HIV no Brasil, e foi uma chamada, né? A AIDS 2026 foi um congresso extremamente provocador nesse sentido, de que vamos, de novo, todos juntos, unidos, comunidades, com políticas públicas e os próprios pacientes, atrás dessas tecnologias. Da implementação dessas tecnologias.
9: Eu lembro, doutor, que a Lucinha Araújo, ou Larissa, a mãe do Cazuza, ela falava, né, na década de 90, né, esse ativismo, e eles no Instituto ajudaram mais de 300 crianças em situação de vulnerabilidade, adolescentes, crianças. Era uma casinha aqui em Laranjeiras, no bairro da Zona Sul, e aí teve que encerrar as atividades em 2020. Então é importante que haja mesmo esses debates, esses encontros, né, e para falar sobre essa perspectiva, porque tem muita gente ainda que. Além da falta de informação, né, da desinformação de que não chega, não tem alcance para eles, né?
8: Realmente, eu acho que precisa muito voltar a falar sobre HIV, né? É uma doença ainda, né? No mundo são aproximadamente quase 40 milhões de pessoas vivendo com HIV. O número de novas infecções por ano, por incrível que pareça, em 2026 passa mais de 1 milhão de novos casos. E o momento agora é assim, um momento paradoxal, né? A gente tem tanta coisa nova em ciência para prevenção, que é tão espetacular, que chega a quase 100% de eficácia, e essas ferramentas ainda concentradas na mão de poucos países, e sendo o Brasil aí, talvez, dos países que mais, nos últimos anos, lutou para que essas políticas, essas ferramentas, chegassem a ser implementadas no nosso programa nacional. Então, vamos, realmente ir atrás para que isso. Rotina das pessoas. As pessoas têm que entender quem tem vida sexual é vulnerável a pegar HIV se não usa 100% das vezes camisinha. Então, entender que tem que fazer teste, que tem que olhar o seu coleguinha que tem HIV e respeitar a pessoa sem estigma, sem preconceito. Tem que tirar aqueles mitos. Imagina, as pessoas ainda acham 40, quase 45 anos depois que HIV pega abraçando, beijando, encostando em pessoas. Isso realmente é muito triste para a gente que lida com isso no dia a dia. E a gente vê o estigma que esses pacientes enfrentam dentro de trabalho, da. Em todas as instâncias de vida pessoal, HIV é uma doença totalmente tratável, as pessoas estão muito bem tomando remédio, têm uma excelente qualidade de vida. Então, por mais que seja bater uma fala de novo, isso todas as vezes, a gente precisa sim reafirmar a condição de doença crônica tratável que o HIV tem hoje no Brasil e no mundo.
7: É muito preconceito para quebrar ainda. Doutor, infelizmente nosso tempo é curto. Agradeço demais pela conversa aqui na Band News FM. Doutor Álvaro Furtado, nosso colunista e infectologista do Hospital das Clínicas da Faculdade de Medicina da USP. Até uma próxima.
8: Ótimo sábado para os nossos ouvintes e até uma próxima. Abraço para você e para o Mário também.
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0: 8h57, Jornal Band News vai ficando por aqui. A gente segue conversando, cada um na sua programação local. Mário Dias Ferreira, obrigada pela companhia ao longo das últimas horas. Vamos combinar que foi mais tranquilo que o último plantão.
1: Bem mais. E foi legal pra caramba. Pena que passou rápido, né?
0: Passa que a gente nem vê. Mário, bom trabalho aí pra você. Bom fim de semana.
1: Beijo pra todos. Excelente sábado. Tchau, tchau.
0: Valeu.

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1: 8h58, vamos olhar para a zona leste da cidade também. Fala aí, Robson Ramos.
2: Larissa, a Radial Leste, no sentido do centro, tem trânsito lento entre a Praça de Vinolândia e o metrô Guilhermina Esperança. E tem lentidão também ali na passagem pelo metrô Penha. Dá uma boa melhorada, mas volta a ficar ruim mais pro final, viu? Do viaduto Bresser até Almirante Brasil, ali no pé do viaduto Alcântara Machado, essa lentidão ela acontece exatamente por causa daquelas obras do corredor de ônibus. Para quem vai no sentido do bairro, condição boa pela Radial agora. 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
1: Quem circula pela zona sul da cidade, ali pela Avenida Santo Amaro, está acostumado a ficar parado por causa de trechos de obras e interdições. Previstas inicialmente para serem concluídas em 2024, as obras na Avenida Santo Amaro completam 4 anos neste mês e ainda vão demorar mais um ano para serem concluídas. Ao todo, 2,5 km vão ser renovados no trecho entre a Avenida Juscelino Kubitschek e a Avenida dos Bandeirantes. 50%, gente, já foi. Falta outra metade. Quem passa por ali sabe a dificuldade de circular com o trânsito diário. A última fase da obra, que é entre a Rua Periquito e a Avenida dos Bandeirantes, começou no mês de julho. Os ouvintes Marco Tartucci, ou ouvinte Marcos Tartucci, passa pela Avenida Santo Amaro todos os dias e conta que, pelo transtorno dos últimos anos, a requalificação pareceu não compensar.
6: O que a gente viu já na primeira leva de obras foi uma estética melhorada, porque a gente via muitos cabos de eletricidade pendurados nos fios, né, nos postes. Tudo isso esteticamente ficou muito mais bonito, principalmente naquela região da Vila Nova Conceição. O corredor de carros ficou exatamente do mesmo tamanho, não houve nenhum tipo de benefício para moto. Eu acho que deve ter tido algum benefício para quem circula de ônibus, porque me parece que o corredor está um pouco mais largo.
1: O Beto Oliveira, também nosso ouvinte, vê os benefícios principalmente para quem usa os corredores de ônibus.
7: A vida de quem passa na Santo Amaro ou na Hélio Pellegrino com certeza ficou mais difícil. Hoje, por exemplo, sábado, não sei se por causa das obras ou não, o sinal da esquina da Santo Amaro com a Hélio Pellegrino estava apagado. Pelo que eu vejo, ficou muito bom. Só que demorou uma barbaridade para ficar pronto, né?
1: Segundo a prefeitura, as obras na Avenida Santo Amaro devem beneficiar ali 310 mil pessoas. O trabalho inclui a reconstrução do corredor de ônibus com pavimento de concreto, a implantação de galerias de drenagem, enterramento das redes de energia, além da renovação da sinalização viária e semafórica. Primeira previsão de entregas, como a gente falou, era para 2024. Agora, segundo a prefeitura, deve ficar pronto até o fim do ano que vem. Vamos ver se a gente consegue ter a circulação por lá. Às vezes a obra demora um tempo para ficar pronta. Quando ficar pronta, a demanda não necessariamente atende aquilo que era previsto quando o projeto foi feito. Vamos ver se esse vai ser o caso ou não da Santo Amaro. E tem dica cultural para você também. O monólogo Viva a Vida, da atriz Regina Casé, ganha novas datas aqui em São Paulo. A peça ia encerrar a temporada em São Paulo amanhã, mas vai estar em cartaz também de 10 a 20 de setembro. Tem tempo para você se programar. A artista se apresenta no Teatro Sérgio Cardoso, na Bela Vista, e os ingressos estão à venda pelo site simpla.com.br. Eles estão à venda a partir de R$ 25.

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1: 9:04 agora, sábado muito ensolarado, tempo que promete esquentar, máximas previstas em 27 graus na capital paulista. Daqui a pouco a gente vai trazer mais da previsão do tempo por aqui, mas para dar uma prévia, um spoiler aí para você de como vai ser o teu fim de semana. Agora a gente tem 16 graus em São Paulo, o sol brilha e quando tá sol fica um pouquinho mais fácil para que a temperatura vá esquentando ao longo da manhã. Quando eu cheguei aqui nos estúdios da Band News FM, gente, estava uns 13 graus, estava um arzinho gelado, o pessoal com aquela jaqueta mais grossa. Mas o tempo vai melhorando ao longo do dia, esquenta, viu? Máxima prevista em 26 graus. O que acontece? Não tem nenhuma nuvem no céu. Isso ajuda o calor a se dissipar mais rápido também. Então, quando chega o fim da tarde, o sol baixa ali por volta das 5h30, 6 horas, aí esfria com mais rapidez do que em outros dias. Para amanhã, que é o nosso domingo, mínima parecida com hoje, 14, 15 graus, esquenta ainda mais. A máxima vai aos 27, com tempo muito, muito ensolarado por aqui. Ao longo da semana, como é que fica? Fica quente em São Paulo. Mínima de 15, máxima de 26 graus. Ó, não sei como que é o inverno paulistano. Se for assim, vamos combinar que tá bem tranquilo. Acima dos 20 e tantos graus, mas é aquilo que a gente falou. No começo do dia, demora um pouco mais para esquentar, até porque estamos no inverno, parece um verãozinho. Mas é o inverno mesmo. Temperatura vai engrenando ao longo da manhã, quando chega no início da tarde, ela estabiliza e começa a cair logo na sequência. Vamos ver como é que fica essa semana. A expectativa, portanto, é justamente de um dia ensolarado, de um tempo tranquilo. Dá para aproveitar esse fim de semana. Não sei se, assim como eu, você também está trabalhando, se vai conseguir curtir uma folga, mas me parece um bom dia para ir para os parques, aproveitar várias partes da cidade que proporcionam aí esse contato com o ar livre. Em São Paulo, a gente fica tão carente, né, de um parque, de um espaço aberto. Fim de semana é bom que dá para aproveitar.
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1: Bom, e a gente volta a falar do trânsito por aqui. Mais cedo a gente falava sobre aquele acidente.

0: Tu mandou essas fotos pra cá. Bom dia, Band News, tudo bem? São essas as fotos do acidente na Avenida Politécnica. Tá causando um transtorno enorme na região. E daí ele manda fotos que dá pra ver o caminhão da concessionária de energia por lá também, tentando resolver a situação. O que mais que a gente tem de trânsito por aqui? Corredor Norte-Sul, bem chato para você que tá no sentido centro. Ele vai travar a partir da passagem pelo aeroporto de Congonhas, ainda na Washington Luiz. E vai melhorar, gente, depois do acesso para Assendino Reis, já na Rubem Berta. Trecho bem longo de lentidão para você que está no sentido centro. No sentido contrário, ele flui relativamente bem nesse início de manhã. Marginal do Pinheiros, quem está no sentido Interlagos e vai pegar Ari Torres para chegar na Avenida dos Bandeirantes, travado por lá também. Indicação de obras na saída da Ari Torres, como quem vai pegar a Avenida dos Bandeirantes. E aí causa um longo trecho de congestionamento na ponte em si. E muito antes dela, na Marginal do Pinheiros, a lentidão começa lá na ponte Cidade Jardim.
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2: Leandro Totti faz a pole position para a etapa de Cuiabá da Copa Truck. A estreia na capital mato-grossense será realizada neste sábado, às 7h40 da noite, com a largada da primeira corrida. Na classe principal, a Super Truck Pro, Totti terá ao lado, na primeira fila, Danilo Dirani. Bia Figueiredo também se destacou e vai largar na terceira posição. Já na Super Truck Elite, a pole position foi de Nicolas Giafone.
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5: Nove horas, 11 minutos, agora 9:11. Oi, oi, bom dia pra você que tá ligado com a gente aqui na programação da Band News FM em São Paulo. Tá começando mais um Band News São Paulo. Hoje eu sei, uma edição especial de sábado, um elenco meio alternativo, mas a gente segue por aqui com muita notícia, muita informação. Eu sou a Larissa Biscaia, vou seguir com você. Te conto o que tem de novo na cidade, o que é destaque, a atualização do trânsito também.

0: Seguimos juntos por aqui pela próxima hora. Eu te convido, como sempre, a participar. O WhatsApp está aberto para você pelo 11 999 59 200. E a gente começa já de olho nas eleições. Governador do estado, Tarcísio de Freitas, oficializa hoje a candidatura à reeleição. Quem acompanha tudo é a repórter Maju Arruda Leite, que tem mais informações. Fala, Maju, bom dia.
1: Oi, Larissa, um bom dia a você, bom dia a todo mundo ligado aqui na Band News FM. Governador de São Paulo, Tarcísio de Freitas, deve chegar aqui ao ginásio Ibirapuera por volta das 9h30 da manhã para confirmar a candidatura à reeleição pelo Republicanos ao estado de São Paulo. Lembrando, Tarcísio de Freitas estará por aqui com os nomes que compõem a sua chapa, o vice-governador Felício Ramute, do MDB, e também os nomes são os pré-candidatos, né, ao Senado. Arthur do Prado, presidente da Assembleia Legislativa de São Paulo, do PL, e também Guilherme Derriti, ex-secretário de Segurança Pública do estado, ele que é do Partido Progressistas. Tarcísio de Freitas chega nessa convenção partidária com o apoio de 12 partidos, então a expectativa é que os presidentes das legendas que vão comparecer hoje aqui no evento também façam um breve discurso. Além dos presidentes dos partidos, quem também vai estar presente por aqui e discursar será o candidato à presidência da República, Flávio Bolsonaro. Flávio Bolsonaro, que está junto com Tarcísio de Freitas, justamente para poder conseguir conquistar mais votos aqui no estado de São Paulo. Então ele depende dessa ligação com Tarcísio de Freitas para alavancar a campanha dele aqui no estado. Quem também estará presente é o prefeito de São Paulo, Ricardo Nunes, que também vai discursar hoje nesse evento, que começa daqui a pouquinho às 9h30 da manhã. Então atenção ao ouvinte que vai aproveitar hoje esse sábado de sol aqui em São Paulo, na região do Parque Ibirapuera. Fique atento, a movimentação por aqui é muito grande, a expectativa é reunir 7 mil pessoas. Segundo integrantes da campanha, cerca de 200 ônibus vão trazer esses apoiadores militantes para cá. Então a movimentação aqui na região é muito intensa e há interdições, CET aqui acompanhando o trânsito, especialmente na Rua Manuel da Nóbrega, um dos portões, uma das entradas aqui do ginásio do Ibirapuera, onde acontece daqui a pouco a convenção estadual do Partido Republicanos, do governador do estado, Tarcísio de Freitas.
0: Valeu, Maju, pelas informações. Bom trabalho aí para você. Vai passar o dia em função das definições por aí. Bom trabalho.
1: Obrigada, até mais.
0: E aí a Maju destacava o cenário eleitoral. Eu aproveito para te lembrar que a gente tem, no fim de semana que vem, no dia 9 de agosto, o primeiro debate, o debate ao governo estadual, que justamente vai contar com a presença do Tarcísio de Freitas e do Fernando Haddad. Debate, claro, que é na tela da Band, com transmissão simultânea aqui na Band News FM. Bom, a gente segue girando o noticiário, falando do destaque policial. Casos de feminicídio, gente, crescem no estado de São Paulo. Informação que chega com a Adele Robichet.
2: São Paulo atinge um novo recorde de feminicídio. No primeiro semestre de 2026, foram 142 mulheres mortas em razão do gênero no estado, mais de 23 casos por mês. O dado, divulgado pela Secretaria de Segurança Pública, é 10% superior ao registrado no ano passado e o maior da série histórica iniciada em 2018. Na capital, foram 24 feminicídios nos 6 primeiros meses deste ano, uma queda em relação a 2025, quando a cidade registrou 31 casos.
0: O governo de São Paulo adota medidas para reforçar a vacinação contra a poliomielite e o sarampo. Augusto Vale.
3: O governo de São Paulo inicia na próxima segunda uma campanha de multivacinação que reforça a proteção contra a poliomielite e amplia a vacinação contra o sarampo após a confirmação do 15º caso da doença no estado apenas em 2026. A campanha é voltada à atualização da caderneta de vacinação de crianças e adolescentes e prevê, no caso de poliomielite, a adoção de segundo reforço no calendário de rotina. Também será realizada de forma temporária a atualização do esquema vacinal de crianças de até 6 anos, 11 meses e 29 dias que estejam com doses em atraso. Segundo a Secretaria de Estado de Saúde, a medida busca ampliar a proteção contra a poliomielite e resgatar crianças que não completaram o esquema vacinal. O Centro de Vigilância Epidemiológica recebeu 150 mil doses da vacina em julho e já liberou quase outras 190 mil doses para distribuição aos municípios. A meta é atingir 95% da cobertura vacinal.
0: Uma decisão judicial anula uma medida do governo João Dória. O executivo paulista ainda pode recorrer. Explica pra gente, Carlos Costa.
4: A Justiça de São Paulo anula o decreto do governo estadual que extinguiu 3 institutos de pesquisa ambiental e concentrou suas atividades em um único órgão. A decisão invalida a medida assinada em 2020 pelo então governador João Dória, que havia extinguido o Horto Florestal, o Instituto Geológico e o Instituto de Botânica, concentrando as suas atividades no Instituto de Pesquisas Ambientais, o IPA. Segundo a sentença, o Executivo Estadual extrapolou seu poder regulamentar ao promover a mudança sem fundamentação técnica adequada e sem consultar o Conselho Estadual do Meio Ambiente. Também foi determinado que o Estado não promova novas alterações na estrutura dos institutos de pesquisa sem observar os procedimentos legais e a participação dos conselhos deliberativos.
0: A Unesp aumenta a oferta de vagas para o curso de Medicina. Gabriele Soares.
5: A Universidade Estadual Paulista amplia o número de vagas para Medicina no vestibular de 2027. A Unesp vai oferecer 85 lugares para o curso, um número maior do que os 72 do ano passado. As inscrições começam no dia 4 de setembro e a primeira fase está marcada para o dia 22 de novembro. No total, a instituição vai abrir mais de 5.800 vagas em 136 cursos. Os alunos interessados poderão se inscrever pelo site da Fundação Vunesp.
0: E no futebol, hein? O Santos encara o Remo hoje pela Copa do Brasil. Fala, Yuri Queiroga.
6: O Santos joga na Vila Belmiro hoje, às 9h contra o Remo pela primeira partida das oitavas de final da Copa do Brasil. Os principais jogadores da equipe estão à disposição de Cuca, porém algumas mudanças devem ser feitas em relação à vitória por 4-2 sobre a Universidade Central da Venezuela pela Copa Sul-Americana. Neymar, Lucas Veríssimo e Gabriel Bontempo devem começar jogando. Outro que pode estar entre os titulares é o lateral direito Igor Vinícius. Os desfalques são volante Gustavinho com lesão muscular e o atacante Moisés com entorse no tornozelo. A Band News FM transmite Santos e Remo logo após o Jornal da Band com narração de Silva Júnior.
0: Nove e 19 agora, não sei se você ouvinte tem em casa crianças em idade escolar que já voltaram às aulas, talvez não tenham voltado às aulas. E a gente sabe que nessa época tem que renovar material, alguma coisa que faltou do meio do ano e aí pode pesar no bolso. Bom, a gente conversa agora aqui na Band News FM com o Jefferson Kovacic de Oliveira. Ele que é diretor de vigilância de mercado do IPEM de São Paulo, Instituto de Pesos e Medidas. Jefferson, bom dia para você, obrigado por nos atender nesse sabadão. Olha só, quando a gente olha a lista de material escolar, tem lá vários itens. A gente sabe que tem que verificar o que a escola pode pedir e o que não pode pedir. Mas tem um ponto que eu nunca tinha prestado atenção. O Arthur Covre, aqui da redação, que tem filho em idade escolar, nos lembrou dessa questão esses dias. Selo de identificação de conformidade do Inmetro. Começo te perguntando, o que, que é isso? Onde eu acho isso no material? Bom dia para você.
7: Bom dia, Larissa. Bom dia a todos. O selo, ele representa que aquele produto passou por vários ensaios de conformidade. Ele atinge o mínimo de segurança e desempenho que a norma e a portaria permite.
0: E Jefferson, qual que é a importância de procurar por esse selo do Inmetro? Ele reconhece, então, que aquele produto é seguro. Você vai mandar as crianças para a sala de aula, não corre o risco daquele material ter um dano mais grave, prejudicar a própria criança?
7: Existem ensaios. Se tem material pesado, tóxico à criança, se alguns ensaios de partes pequenas, ensaios mecânicos, que normalmente uma criança vai até 5 anos, ela coloca muito a boca, tanto o lápis, a caneta, então isso dá garantia de segurança para os pais, para as crianças, comprando materiais seguros, principalmente em volta às aulas, que normalmente é reforçado o material escolar, né? A quantidade.
0: E Jefferson, ainda sobre essa questão, você falou as crianças mais novas acabam colocando material na boca. Quais que são os problemas mais comuns que a gente costuma ter com os materiais escolares? Vocês têm um registro disso?
7: Engasgamento, solta partes pequenas, aí a criança coloca a boca, engasga, metais pesados, tá? Utilizado na fabricação. E tem a parte de desempenho também, que o lápis ou a caneta não desenvolve o desempenho devido conforme a norma técnica.
0: E quais são as dicas que vocês dão na hora de comprar material escolar, além dessa de verificar, procurar pelo selo do Inmetro?
7: Primeiro, comprar de empresas idôneas, com nota fiscal, evitar o comércio informal e sempre verificar se existe o selo da conformidade do Inmetro.
0: Tá certo, Jefferson. No caso de materiais que são vendidos a granel, ali lápis, borracha, apontadores, caneta, como que faz?
7: Na embalagem, é obrigatório ter o selo do Inmetro, as informações do fabricante, CNPJ, nome, endereço, e nessa caixa grande vai estar o selo do Inmetro. É obrigatório a ostentação do selo do Inmetro. Então, a mãe, o pai, quando for comprar, verifique se nessa embalagem principal tem o selo da conformidade do Inmetro.
0: Tá certo. A gente conversou aqui na Band News FM com o Jefferson Kovacic de Oliveira, ele que é diretor de Vigilância de Mercado do IPEN de São Paulo. Jefferson, alguma coisa que você gostaria de acrescentar, que faltou te perguntar?
7: Então, qualquer denúncia, dúvida, pode procurar nossos canais da ouvidoria no 0800 013 0522 ou por e-mail ouvidoria@ipen.sp.gov.br.
0: Tá certo.
7: São os canais da ouvidoria.
0: Tá certo, Jefferson. Obrigada por conversar com a gente, viu?
7: Obrigado e bom dia.
0: Bom dia, tchau, tchau. Seu caminho. 9h23, vamos falar do trânsito? Qual que é a situação por aqui? Tem ouvinte participando também? Vamos começar acionando o Robson Ramos, que sempre tem um destaque pra gente, vai falar das rodovias. Fala aí, Robson.
8: Quem vem do ABC para a capital e usa Anchieta, hoje não sofre ali naquela região da entrada da Vergueiro, onde normalmente tem lentidão. O motorista passa bem por ali, chega ao trecho urbano e passa por ele sem enfrentar dificuldades até a chegada à região do terminal do Sacomã. Para quem vai do lado contrário, saindo ali para o ABC, a condição de trânsito é boa na Anchieta. 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
10: Bom dia, Band News. Só para avisar, o rodoanel aqui bem travado. Acabei de sair da Castelo sentido Raposo e o rodoanel está parado. Assim, andando muito devagar, não sei se é alguma obra ou algum acidente, só avisando. Um abraço.
0: Valeu pela mensagem. O Vicente, que mandou para cá, situação complicada, então, no Rodoanel. Se você tiver parado por lá também, pode chegar junto com a gente e mandar a mensagem para o nosso 11-999-592-100. E queria registrar outra mensagem que chegou aqui na nossa central de ouvintes. Eu tô um pouco desacreditada, olha só. O Donato, que é nosso ouvinte, ele é taxista, ele sempre participa por aqui, mandou uma foto na Faria Lima, naquele prédio que tem a baleia, com uma árvore de Natal ao lado da baleia. Eu não sei se isso é uma campanha publicitária, se eles estão muito ansiosos para o Natal e já colocaram a árvore por lá, eu não sei qual é a situação. Perguntei para o Donato, é sério isso? É verdade? Dia 1º de agosto já tem árvore de Natal montada? Vamos ver se é isso mesmo. Você passa por lá, não deixa de mandar mensagem para cá. É o 11-999-592-100. Manda aí que a gente está bem curioso por aqui.
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2: Nove horas 28 minutos, as quatro linhas operadas pelo metrô vão ficar com as estações abertas na próxima madrugada. Fala aí, Thiago Muniz.
3: O metrô terá mais um fim de semana de funcionamento ininterrupto entre a noite de sábado e a madrugada de domingo. Todas as estações das linhas 1 azul, 2 verde, 3 vermelha e 15 prata vão ficar abertas para embarque e desembarque. A operação faz parte de um período de testes que busca avaliar a possibilidade de ampliar o horário de funcionamento do sistema. Ao longo desse período, serão analisados o movimento de passageiros durante a madrugada e os impactos dessa operação na manutenção e no funcionamento das linhas.
2: Uma pesquisa do Procon revela que o inverno pesa no orçamento das famílias de São Paulo. Nicole Domingos.
4: Roupas e agasalhos lideram a lista de despesas mais comuns no inverno, seguidos por alimentos e bebidas típicas, medicamentos, vacinas e serviços médicos. Um levantamento do Procon aponta os itens mais comprados no período de frio. Segundo comerciantes, os casacos estão entre os itens mais procurados no inverno. A preferência dos consumidores é por peças versáteis e de cores neutras. De acordo com o diretor executivo do Procon de São Paulo, Luiz Orsatti, comparar preços, especialmente pela internet, é uma das principais estratégias para economizar. O estudo também aponta uma redução de gastos com viagens e lazer para que as famílias consigam destinar mais recursos a despesas consideradas fixas durante o inverno.
2: A Polícia Civil investiga um esquema de lavagem de dinheiro envolvendo bilhetes premiados no litoral de São Paulo. Matheus Jung.
5: Seguem presos os três suspeitos de participarem de um esquema envolvendo rifas clandestinas e tráfico de drogas em Ubatuba, no litoral norte de São Paulo. As investigações apontam que as rifas eram usadas pelos criminosos para movimentar, ocultar e dar uma aparência legal aos valores obtidos com a venda de entorpecentes. Entre os itens apreendidos estão os bilhetes que seriam usados no sorteio, uma moto, um simulacro e dinheiro.
2: A disputa sobre o futuro da gestão das escolas municipais de São Paulo ganha um novo capítulo. Carolina Ercolim.
6: O Ministério Público e a Defensoria Pública entraram na Justiça para pedir a suspensão do edital da Prefeitura da Capital que prevê a gestão administrativa e pedagógica de três escolas municipais por organizações da sociedade civil. Na ação, os órgãos afirmam que o modelo transfere funções do poder público para entidades privadas de forma incompatível com a Constituição e com a legislação da educação. Pelo edital, publicado no dia 15 de julho, a Prefeitura continuaria responsável pela infraestrutura, alimentação, transporte e materiais. Já a organização contrataria diretores, coordenadores, professores e demais funcionários. Esse contrato pode chegar até 120 milhões de reais em 5 anos. O MP também questiona a contratação de profissionais sem concurso público. A Prefeitura nega que haja privatização, diz que as escolas vão permanecer públicas, gratuitas e vão seguir o currículo da cidade. E continuarão sob supervisão da Secretaria Municipal de Educação.
2: Em alvo de críticas, o gramado da Arena Corinthians só deve ficar em condições ideais daqui 4 semanas. Yuri Queiroga.
7: A World Sports, responsável pela manutenção do gramado do estádio do Corinthians, diz que são necessárias mais 4 semanas para que as melhores condições de jogo sejam atingidas. Em nota divulgada nesta sexta, a empresa afirma que o tempo recomendado para o replantio da grama natural, combinada com costuras de fibra sintética, é de 8 semanas, aproximadamente 2 meses. Mas o estádio recebeu jogos 40 dias após o início do processo. Antes da pausa para a Copa do Mundo, o último jogo na arena tinha sido a vitória da seleção brasileira feminina por 2-1 sobre os Estados Unidos, no dia 6 de junho. No último dia 23 de julho, o Corinthians venceu o Remo por 3-0 no estádio. O executivo de futebol do Corinthians, Marcelo Paes, também se pronunciou e disse que o clube foi pego de surpresa com a situação. Segundo ele, será feita uma força-tarefa para que o gramado esteja numa melhor forma para a partida de volta pelas oitavas de final da Copa do Brasil contra o Internacional na quinta-feira.
2: Agora, 9h32, está na hora de falar de saúde por aqui. Nessa semana, na verdade, na segunda-feira, o governo de São Paulo começa a campanha de multivacinação nos 645 municípios e amplia também a vacinação contra o sarampo. Sobre esse assunto, está na linha com a gente a diretora do Centro de Vigilância Epidemiológica do Estado de São Paulo, a Tatiana Lang. Diretora, primeiro de tudo, bom dia para a senhora. Obrigada por nos atender.
1: Bom dia, Larissa. Bom dia a todos.
2: Diretora, antes da gente falar da campanha de multivacinação, eu queria que a gente pudesse falar um pouquinho do sarampo, porque a gente teve a confirmação de mais um caso nessa semana, uma bebê que não foi vacinada. Já são 15 casos aqui no estado. Como é que a secretaria tem visto isso? A gente está em estado de atenção. O que que você traz para a gente desse panorama?
1: Bom, é isso mesmo. Acho que inicialmente é importante lembrar que o sarampo é uma doença imunoprevenível, que é isso, nós temos a vacinação para proteger a nossa população. Então, por ser uma doença viral, nós temos alguns sinais e sintomas característicos. Então, o primeiro sinal e sintoma é a febre, depois o exantema, que são as manchas avermelhadas pelo corpo. Alguns casos podem ter conjuntivite, otite e também evoluir para uma pneumonia, até mesmo para uma encefalite, que é a inflamação do cérebro, e o óbito. Então, por isso que é muito importante que a população se vacine e se proteja, pois é a melhor forma que nós temos de combater o vírus do sarampo.
2: É a melhor forma, é segura, tá de graça, tá disponível no SUS, basta ir lá e atualizar a carteirinha. Bom, vamos falar da campanha de multivacinação, que é justamente uma dessas oportunidades, não tá com tempo de ir até o posto de saúde. Queria ouvir um pouco da senhora, como é que vai funcionar, quais vacinas vão estar disponíveis?
1: Bom, então são dois cenários distintos. A nossa campanha de multivacinação, ela se inicia para todo o país, aqui no estado de São Paulo, para todos os municípios, para o resgate vacinal de crianças e adolescentes menores de 15 anos. O que é isso? É a atualização da caderneta de vacinação com todas as vacinas que estão disponíveis no Sistema Único de Saúde. Para os municípios de São Paulo, São Bernardo e Guarulhos, que estão vivenciando essa situação no que diz respeito ao sarampo, além dessa campanha de multivacinação para atualização de caderneta de vacinação dos menores de 15 anos, também terá uma estratégia diferenciada, que é a vacinação indiscriminada para todas aquelas pessoas de 6 meses a 59 anos contra o vírus do sarampo, com a vacina tríplice viral, que protege contra o sarampo, a caxumba e a rubéola.
2: E, diretora, queria ouvir, além da parte técnica, o objetivo da secretaria com essa campanha, como vocês querem chegar? Existe uma meta, quantas pessoas vacinadas?
1: Bom, é importante lembrar que sempre a meta de vacinação para quase todas as vacinas é uma cobertura vacinal de 95%. Ou seja, a gente precisa que 95% do público-alvo esteja vacinado. E sempre o objetivo é interromper a circulação de um vírus no nosso território. Então, falando agora especificamente do vírus do sarampo, esse é o nosso principal objetivo, para que a gente não tenha mais casos aqui no nosso estado.
2: Diretora, então o serviço, como é que vai funcionar? Quero tomar vacina, unidades vão estar funcionando em horário normal? Qual que é a programação?
1: Exatamente. Então, cada munícipe precisa avaliar junto ao município. Então, o município ele sempre faz essa divulgação, mas a expectativa é que todas as unidades básicas nos 645 municípios estão abertas. Alguns municípios fazem estratégias diferenciadas, que é o que nós chamamos de vacinação extramuro. Então, se a equipe de saúde for ali até a sua casa, até o seu condomínio, aproveite esse momento, e se vacine. É importante também falar que no dia 22 de agosto nós teremos o nosso dia D de vacinação, onde todas as unidades de saúde do estado estarão abertas num sábado.
2: E aí tem uma ouvinte, a Luciana, escrevendo para cá. Importante lembrar que pessoas imunossuprimidas não podem tomar a vacina do sarampo. É isso mesmo, diretora?
1: É isso mesmo. Nós temos algumas contraindicações, que são elas: gestantes não podem tomar essa vacina, bebês menores de 6 meses, imunossuprimidos graves, pessoas que já tiveram algum evento adverso grave associado à aplicação dessa vacina, ou até mesmo alergia a algum componente da fórmula.
2: Diretor, algo que a senhora quer acrescentar que faltou te perguntar?
1: Eu acho que é importante dizer para toda a população que todas as vacinas que temos disponíveis são seguras, são eficazes. E se tiverem alguma outra dúvida sobre vacinação, para acessar o nosso portal, que é vacinasemduvidas.saude.sp.gov.br. Lá, a nossa equipe tira as 100 principais dúvidas sobre vacinação na população.
2: Tá certo, a gente conversou aqui na Band News FM com a Tatiana Lang, ela que é diretora do Centro de Vigilância Epidemiológica do Estado de São Paulo. Diretora, obrigada por nos atender, obrigada pelo teu tempo, um bom fim de semana.
1: Eu que agradeço, um bom final de semana a todos e se vacinem.
2: Se vacinem, com certeza. Ó, a diretora deu o serviço, gente. A partir de segunda-feira, a campanha está acontecendo aqui no Estado de São Paulo. Basta ir até a unidade de saúde e atualizar a sua carteirinha de vacinação.

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1: Tem mais do trânsito por aqui? Fala aí, Robson Ramos.
2: Oi, Larissa, de volta com mais informações aqui no Band News São Paulo. Destaque do corredor da Avenida dos Bandeirantes, agora que tá chatinho para um sábado, viu? Tá carregado ali no trecho entre o viaduto Jabaquara e a Avenida Miruna, depois melhora bastante pro final. Já quem vai para Imigrantes enfrenta dois problemas. Para entrar na avenida, tem um acidente envolvendo um carro em cima da ponte de Torres, inclusive está deixando um pouquinho de reflexo ali na saída da marginal para entrar na ponte. E depois na avenida tem trânsito lento, um pouco antes do viaduto dos Bandeirantes até a Rua Conde de Porto Alegre, depois dali a condição melhora. 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
1: Olha, falando da zona sul da cidade, tem ouvinte participando por aqui, vamos ouvir.
3: Bom dia, Band News, a todos os ouvintes dessa rádio maravilhosa e a todos que fazem ser da forma que ela é. Quem fala é o Valmir, do bairro da Casa Verde, motorista do aplicativo. E a 23 daquele jeito, hein? Acidente com moto, sentido Santana. O trânsito vai do aeroporto de... do aeroporto de Congonhas. Eu estou aqui passando na rua Cardoso,

E aí, pelo fim do áudio dele, que a gente começa a ouvir as sirenes, acho que o trânsito vai dar uma piorada na 23. Desde mais cedo, gente, as primeiras horas do dia, trânsito tranquilo em boa parte da cidade, mas na 23 tá bem travado mesmo. O que mais que a gente tem de destaque? Marginal do Pinheiros, para quem tá saindo do Cebolão sentido Interlagos, tá bem travada até a ponte do Jaguaré. Tem informação do Rodoanel também, mais de um ouvinte participando. Teve um que falou que tava tudo travado, outro falou que tava liberado. E aí a nossa ouvinte, a Cris, mandou mensagem para cá. Acidente agora há pouco no Rodoanel, no quilômetro 15, sentido interior, antes da praça de pedágio da Castelo. Socorro ainda não chegou por lá, então o Rodoanel deve piorar naquela região ao longo dos próximos minutos. Tem informação do trânsito, você manda para cá. Tem destaque, tem dúvida, manda para cá também. O WhatsApp segue aberto para você pelo nosso 11-999-59210. É o 11-999-59210. E aí, só para complementar, mais cedo eu falei do Donato, nosso ouvinte, que mandou mensagem falando sobre uma árvore de Natal na Faria Lima. Eu falei, não é possível, dia 1º de agosto, tá muito cedo para pensar em Natal. E aí uma ouvinte que não assinou a mensagem, mas mandou para cá, falou que sim, é uma campanha publicitária. E a ideia é justamente essa, causar um choque, dizer assim, como assim já tem uma árvore de Natal montada? É uma campanha, gente, ó, causou impacto esperado. Nós notamos, os ouvintes notaram também. 11-999-59210, daqui a pouco a gente registra mais participações por aqui.

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0: Agora, 9h44, a Defesa Civil de Santos aciona a CETESB depois de um mau cheiro se espalhar pela cidade. Segundo o órgão, houve uma operação no Porto de Santos, mas já foi interrompida e resolvida. Por causa das condições do tempo e o vento também, o cheiro se espalhou pelo município, inicialmente no estuário, no Imbaré e no Macuco. Até agora não há registro de vítimas ou nenhum tipo de dano material. Três pessoas são presas após um cerco da Polícia Federal a criminosos que tentavam embarcar com cargas de cocaína no Aeroporto Internacional de Guarulhos, em São Paulo. Essa operação foi ontem e ficou marcada por uma troca de tiros na área externa do terminal. A ação dessa quadrilha, que invadiu a área das pistas por uma obra do lado do aeroporto, foi toda registrada, gravada ali pelas câmeras de segurança. Pelo menos 7 criminosos armados são vistos correndo, carregando pacotes que, segundo a polícia, estavam cheios de cocaína. Eles chegaram a cruzar com os operários, descem uma rampa escorregando e chegam a colocar a droga em um carrinho do aeroporto. O veículo de uma empresa terceirizada, credenciada pela própria Polícia Federal, foi abordado junto com esses traficantes. Parte da quadrilha conseguiu escapar. Segundo a PF, os criminosos cortaram uma cerca para ter acesso à área restrita e conseguiram acessar o hangar onde ficam os aviões. Os bandidos conseguiram colocar parte da cocaína em malas que foram encontradas dentro de um avião que seguiria para a Europa. O tiroteio aconteceu numa região de mata, perto da pista de pousos e decolagens. Os bandidos abandonaram um carro usado na ação, abandonaram esse carro. Segundo a Polícia Federal, dentro dele estavam 66 quilos de cocaína. Os agentes seguem na busca pelos criminosos e investigam se tem funcionários do aeroporto ou da empresa responsável pelos carrinhos envolvidos nesse esquema do tráfico de drogas. A Receita Federal passa a emitir o novo Cadastro Nacional de Pessoa Jurídica em formato alfanumérico. Agora o CNPJ vai poder combinar letras e números, mantendo um total de 14 caracteres. Os registros antigos de empresas não vão ser alterados. De acordo com a Receita, a adoção do novo modelo é necessária para ampliar a quantidade de combinações disponíveis e, com isso, garantir a continuidade da emissão de CNPJs nos próximos anos. E no esporte, hein? Para a gente dar um respiro ou não? O capitão do Palmeiras se machuca e desfalca a equipe no jogo de ida das oitavas de final da Copa do Brasil. Fala Yuri Queiroga.
1: Capitão do Palmeiras, o zagueiro Gustavo Gomes está fora da partida contra o Fortaleza neste domingo, às 16h. O departamento médico do clube confirmou que ele sofreu uma lesão muscular na coxa direita na goleada por 4-0 sobre o Vitória. O jogador saiu no primeiro tempo da partida pelo Brasileirão. Com a ausência, o técnico Abel Ferreira pode optar pela entrada de Giai ou Kelvin e até abrir mão da estrutura de 3 zagueiros. A Band News FM transmite Palmeiras e Fortaleza no domingo, a partir das 15h, com narração de Jussier Cunha.
0: Agora, 9h47, antes da gente seguir com o noticiário. Gente, aquela árvore de Natal na Faria Lima tá dando o que falar. Teve um ouvinte que passou por ela no dia do vendaval. Vamos ouvir o que, que ele contou.
2: Bom dia, Band News. Aqui é Douglas, motorista de aplicativo.
0: Bom dia.
2: Essa semana, o dia do vendaval, eu passei lá no prédio da Baleia e o vento acabou levando essa árvore, acabou derrubando ela. E é verdade, a árvore já tá montada lá. A ansiedade pro Natal tá grande lá, viu? E o Band News, bom dia para todos aí. Em um minuto tudo pode mudar.
0: Bom dia, Douglas. Obrigada pela mensagem. Um segundo tudo pode mudar. A coisa é muito rápida. A árvore já foi reinstalada, como a gente descobriu. É uma campanha publicitária, mas teve mais um ouvinte escrevendo para cá. O Jean, ele que é taxista. Falou que estava passando pela Raposo Tavares, ali na altura do quilômetro 15, e viu um caminhão levando uma árvore de Natal. Será que é tudo publicidade ou será que o pessoal realmente tá adiantando, tá ansioso, tá tentando resolver antes da hora? Não sei, hein, mas que tá cedo, tá cedo. Daqui a pouco a gente traz mais do trânsito por aqui. Só pra registrar rapidinho nossos ouvintes, a Cristina mandando mensagem, mais uma parada na 23. 23 de maio, completamente parada desde o aeroporto no sentido centro. Na volta no centro, sentido zona sul, tá fluindo bem por lá. E teve mais um ouvinte que é o Vanderlei, mandou mensagem, falou da Avenida Escola Politécnica, sentido marginal. Todinha parada, teve acidente mais cedo e segue complicado o trânsito por lá, Vanderlei. Teve um poste de luz que tá quase tombado, digamos assim. Ele não caiu efetivamente, mas tá sendo segurado pelos cabos nos quais ele ficou preso. Então, uma parte da Politécnica tá bloqueada por causa das equipes de segurança que estão tentando tirar esse poste.

0: Bom, e já que a gente falou do vendaval, mais de uma semana depois daquele vendaval que causou destruição em Ribeirão Preto, interior de São Paulo, as cidades atingidas ainda trabalham na reconstrução. Em Guariba, às 4 horas de chuva, ventos de 160 km por hora e granizo deixaram um rastro de perdas por todo o município. Cerca de 200 famílias tiveram que deixar as casas onde moram, foram para parentes ou coisas assim. Entre essas famílias está a lavradora Maria Micaele, que carrega no corpo e na memória os efeitos da tragédia. A casa dela, gente, ficou destelhada e até chegou em partes a desabar.
1: Mas foi um momento muito esperador mesmo. E eu acho que agora eu tenho mil motivos para agradecer a Deus pela minha vida.
0: Segundo a Prefeitura de Guariba, o temporal destruiu cerca de 70% da cidade. Um levantamento preliminar estima que serão necessários cerca de 46 milhões de reais para reconstruir a infraestrutura pública que foi danificada pelo temporal. Em Dumont, produtores rurais contabilizam as perdas. Apenas em uma fazenda de amendoim, os impactos ultrapassaram ali os 35 milhões de reais. Com a força do vento, os 3 galpões utilizados para armazenar a produção, assim como o maquinário, foram destruídos. É o que conta o agricultor Joaquim Donegar.
2: Tinha amendoim que a gente ia plantar ele agora em outubro, que foi separado para semente. Esse estragou, molhou.
0: Dumont tem quase 10 mil habitantes. De acordo com a prefeitura, cerca de 60% dos imóveis sofreram algum tipo de dano. Para ajudar nessa recuperação, o governo do estado anunciou uma linha de crédito de 400 milhões de reais destinada a produtores rurais atingidos por eventos climáticos. Já os trabalhadores prejudicados pelo temporal podem pedir aquele saque calamidade, uma das opções do FGTS.

0: Mudando de assunto, no Brasil, uma pessoa morre no trânsito a cada 15 minutos. Em 2024, foram mais de 37 mil mortes, a maioria provocada por imprudência, embriaguez ou excesso de velocidade. O debate voltou à tona depois da morte daquele gari, o Diego Rafael da Silva, de 19 anos de idade, que foi atropelado no domingo passado. Ele estava trabalhando ali na Barra Funda e foi atropelado por um motorista bêbado. O corpo dele foi enterrado nessa semana e os colegas de profissão se reuniram em frente à delegacia que investiga o caso para protestar, para pedir justiça. O Diego deixou a esposa, que está grávida de 7 meses, e uma filha de 1 ano de idade. O motorista que é o responsável é um homem chinês, é o Guofang Huang. Fez o teste do bafômetro que confirmou embriaguez, foi preso na sequência. Para a diretora do Impacto Social do Observatório Nacional da Segurança Viária, Gisele Marinho, casos como esse indicam, na verdade, uma falha estrutural.
1: As pessoas desrespeitam a lei porque falta fiscalização. A fiscalização, ela não existe para punir apenas, ela existe para inibir a infração. Então, quando ela não acontece, infelizmente, a cultura leva, né, o condutor a achar que ele pode agir de qualquer forma, cometendo infrações de trânsito.
0: Para a Gisele, a solução passa por uma fiscalização constante e visível, que tenha blitz na rua, horários e locais variados, que o motorista saiba que pode ser abordado a qualquer momento. E também por uma mudança de postura da sociedade que ainda tolera quem acaba bebendo e dirigindo. Outro ponto levantado pela Gisele é a classificação jurídica dos crimes. Motoristas bêbados que matam frequentemente vão responder por homicídio culposo quando não há intenção, mesmo tendo assumido o risco de pegar no volante quando embriagados.
1: Será que a gente não tem homicídios velados aí dentro do trânsito, de pessoas que assumiram esse risco, mataram uma pessoa e o crime que ela cometeu está sendo tratado como algo que foi sem intenção? Porque a pessoa que assume o risco de dirigir sob efeito de uma substância como essa e na condição que aquele motorista estava, com certeza ele cometeu um homicídio e tirou a vida desse trabalhador por conta de algo que está previsto em lei e deveria ter sido evitado.
0: Em solidariedade à morte do Diego, funcionários da concessionária Loga suspenderam a coleta de lixo em alguns bairros de São Paulo por um dia, mas já retomaram o trabalho normalmente.

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1: A Lei Maria da Penha completa, no dia 7 de agosto, nessa próxima semana, 20 anos de existência. Nessas 2 décadas, a lei fez história no Brasil e no mundo, inspirou legislações semelhantes em outros países para combater a violência contra a mulher. Foram criados mecanismos como a urgência no julgamento das medidas protetivas, a obrigação do Estado de oferecer serviços psicológicos, jurídicos e sociais para atender essas vítimas. Ainda assim, a gente já trouxe aqui mais cedo o recorde nos dados de feminicídio em São Paulo. No Brasil, não é diferente. 4 mulheres são mortas por dia no Brasil. Gente, essa média é um absurdo. É muito, muito alta. Bom, em meio à campanha A Band Não Se Cala, a Band News FM apresentou ao longo dessa semana a série especial sobre os avanços e desafios da Lei Maria da Penha. Os jornalistas Michele Trombelli e Renan Suquevicius ouvem a própria Maria da Penha e também especialistas sobre a verdadeira epidemia da violência de gênero no país.
2: Eu ouvi eles falando, se fulano soubesse que eu estava aqui, ele vinha para me dar uma surra. Por que é que ele vinha me dar uma surra? Porque ele foi pego pela lei.
3: Maria da Penha, mulher de lei.
4: A história dessa mulher de 81 anos se confunde com a lei que leva o nome dela.
2: A lei que leva o meu nome é a Lei Federal, sancionada no dia 7 de agosto de 2006.
4: Em 2016, eu, Michele Trombelli...
5: E eu, Renan Suquevicius, produzimos um especial aqui na Band News FM sobre uma década da pioneira legislação contra a violência doméstica.
6: Fiz vários B.O. e na época não existia Maria da Penha.
4: E aí o que acontecia?
6: Nada.
5: Naquele momento, o combate à violência de gênero parecia estar em plena ascensão, com lacunas, claro, mas em uma curva que indicava melhoria.
4: Hoje, ao falar sobre os 20 anos da lei, que foi motivada pela tentativa de assassinato dessa farmacêutica cearense pelo próprio marido, o otimismo não é o mesmo.
2: Parece que está dando um passo para frente e 2 para trás, e isso é muito frustrante.
4: Mas a senhora não desiste.
2: De jeito nenhum. De jeito nenhum. Por isso que eu tô aqui com você.
4: E foi na sede do Instituto Maria da Penha, em Fortaleza, que ela nos recebeu. Cadeirante desde o tiro que levou do marido enquanto dormia e a tornou paraplégica em 1983, Maria demonstra preocupação diante dos números recordes de feminicídio no país. Somente no ano passado foram mais de 1.500 casos.
2: Essa avalanche de assassinatos de mulheres já deveria ter sido trabalhada. Para cada mulher assassinada, vítima do feminicídio, ficam em média 3 crianças na orfandade, em média.
5: E foi por muito pouco que os 2 filhos da auxiliar de serviços gerais, Aline de Oliveira, de 34 anos, não entraram para essa triste estatística.
7: Na televisão, naquele dia, se eu não me engano, passou 6 casos de feminicídio. Dos 6, eu sou a única sobrevivente.
5: A Aline foi atacada em dezembro do ano passado na Zona Leste de São Paulo pelo marido, com quem foi casada por 14 anos e tentava se separar há alguns meses.
7: Mais de 16 facadas. Eu lembro que assim que ele deu a primeira facada, que eu gritei, eu lembro que eu escutei de longe o grito da minha filha. Aí ela ficou ecoando e queria que aquilo acabasse logo, porque eu só queria terminar de viver para sair dali com as crianças.
4: Situações que chocam. Relatos públicos que eram quase impensáveis há 20 anos.
8: Eu acho que o maior legado da Lei Maria da Penha foi transformar um problema que era escondido dentro de casa em uma responsabilidade pública do Estado e também de toda a sociedade.
4: Para a representante da ONU Mulheres no Brasil, Galiane Palerré, o avanço trazido pela lei com os mecanismos de proteção e prevenção não tem sido suficientes para frear o principal motivo por trás de tanta violência.
8: Porque a violência contra as mulheres está ligada ao machismo, ao controle sobre a vida e o corpo das mulheres e a ideia de que os homens têm direito de dominar. Eu acho que até alguns anos atrás melhorou, mas que desde os últimos 2, 3 anos está piorando. Porque vemos mais e mais discursos, especialmente nas redes sociais, sobre a machosfera, com muitos estereótipos, não permitem que esse progresso siga. E ao contrário, vemos um retrocesso.
5: Apesar de toda a violência psicológica e moral sofrida nos últimos anos de convivência, a violência física não fazia parte do relacionamento da Aline até o dia em que ela quase morreu. Até por isso, ela não chegou a pedir uma medida protetiva contra o agressor e pai dos filhos dela.
7: Eu nunca tinha apanhado. Eu acho que o máximo que você pode pensar que talvez a pessoa vá fazer é te dar um tapa, o que também não é aceitável. Mas tirar a sua vida é inimaginável.
1: E é gravíssimo o cenário quando a gente fala dos casos de feminicídio, de violência contra a mulher. Essa série, Maria da Penha, Duas Décadas, Uma Lei, você encontra completa no nosso YouTube, lá da Band News FM. Você consegue acompanhar todos os episódios. São vários pontos de reflexão que a Michele Trombelli e o Renan Suquevicius trouxeram para a gente. Muito importante, é um mecanismo muito grande de segurança. Não tem uma semana aqui no noticiário nacional ou local que a gente não traga destaque de mulheres que foram agredidas, mulheres que foram mortas. Números de violência, números de medidas protetivas crescendo, assim como casos de feminicídio. É muito importante conhecer os mecanismos que a gente tem, que é o caso da Lei Maria da Penha, entre outros, e também saber o que fazer. Luciana, nosso ouvinte, Lu, vou te chamar de Lu, tá? Pode ser? A Lu tá desde mais cedo participando por aqui e ela fala um pouquinho sobre a epidemia de violência contra a mulher. Fala sobre a relação que isso tem com correntes de pensamento que vão surgindo nas redes sociais, quanto que a gente falou aqui, conteúdo, Red Pill e tudo mais. A gente precisa estar muito, muito, muito atento, conhecer os mecanismos, mas também estar atento. Agora há pouco a gente trazia a manchete da Adele Robichet falando sobre a alta dos casos de feminicídio em São Paulo. Então não dá para brincar com essa situação, não. Seu caminho. 10:02, vamos falar do trânsito. Robson Ramos, se eu quiser ir para a praia, qual que tá a situação?
9: Destacando mais de rodovias. Para quem está no sistema Anchieta Imigrantes agora, condição bem tranquila, de um modo geral, pela Anchieta. Pela Imigrantes o trânsito vai bem, porém, tem lentidão no comecinho da descida de serra, entre o quilômetro 40 e o 41. Depois dali, caminho livre, sem dificuldades agora. E para São Paulo, o trânsito é bom. 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
1: E tem um ouvinte chegando no WhatsApp. Tinha mais gente parada na 23. Acabei de perder a mensagem aqui, mas mais gente ainda parando na 23 de maio. Destaque também da Marginal do Tietê. Olha só, quem mandou mensagem, o Lincoln, também ouvinte fiel, hein? Legal que os ouvintes vão mandando mensagem, a gente vai reconhecendo a foto deles aqui no WhatsApp da rádio. E mandou pra cá, bom dia, sabe o que é dizer o que aconteceu aqui na Marginal do Tietê? Pra quem tá no sentido Anhanguera, ali perto da Ponte Húngara, tudo travado, mandou até uma foto pra gente o Lincoln, Marginal do Tietê no sentido Anhanguera, bem congestionado por lá. Tô dando uma olhada na marginal, aqui no mapa não aparece esse trecho de lentidão, Lincoln. Vou até atualizar a página para ver se a gente consegue atualizar um pouquinho. Tem uns pontos de anda e para quem tá na marginal do Tietê. Eu vejo um trecho de lentidão perto da rodovia dos Bandeirantes. Pra Anhanguera já tá um pouquinho mais tranquilo, pelo que eu tô vendo por aqui. Tem informação do trânsito, o espaço tá sempre aberto para você. É o nosso 11-999-592-100. E agora há pouco mais cedo, vou falar a verdade, tinha ouvinte mandando mensagem, falando que legal ver vocês na TV, tava nos acompanhando pelo Samsung TV Plus, programação da Band News FM, é isso né gente, tá disponível 24 horas por dia com imagens em Smart TVs, são Smart TVs de três marcas diferentes, vou falar, a Band News FM tá em todo lugar, não tem como não acompanhar a gente, tudo isso de graça e sem burocracia. Mais informações estão chegando agora com Humberto Ferretti.
10: Com o início da transmissão nos aparelhos da Samsung, a programação da Band News FM já está disponível em mais de 50 milhões de Smart TVs. É o mesmo conteúdo do rádio que você já conhece. Porém, com imagens do estúdio, dos entrevistados, dos principais acontecimentos do dia e dos repórteres e colunistas distribuídos pelo mundo todo. E o melhor, tudo de graça, sem burocracia, sem cadastro e sem assinatura. Se a sua Smart TV é da LG, o caminho é o seguinte, liga a televisão, clica naquele quadradinho escrito LG Channels e depois digita canal 131. A gerente de conteúdo e estratégia de negócios da LG, a Janaína Tadeu, explica.
11: Ligou a tela da TV, naquela fileirinha onde aparecem todos os aplicativos de streaming, tem ali o ícone do LG Channels. É um acesso gratuito, né? As pessoas não precisam registrar, não há um pagamento de mensalidade para assistir os conteúdos que estão dentro do LG Channel.
10: Ah, mas a minha TV é da TCL. Tá tudo bem. A marca também conta com um aplicativo, TCL Channel, que permite acompanhar toda a programação da Band News FM. E o acesso também é fácil, como explica o gerente de conteúdo da empresa, o Luiz Felipe Reis.
12: Todo televisor da TCL, ele carrega o nosso aplicativo, o TCL Channel, que é um aplicativo distribuído de maneira totalmente desburocratizada, gratuita, né? Então, basta você acessar o aplicativo, você não precisa nem de credenciais e muito menos de qualquer tipo de pagamento para acessar toda uma série de canais lá. E o canal Band News, ele veio agora engrossar o nosso catálogo como mais um canal de notícias, preenchendo aqui toda a oferta que a gente tem pro usuário da TCL.
10: No caso das Smart TVs da Samsung, o caminho também é simples. Basta acessar o aplicativo Samsung TV Plus e digitar o canal 2043. Ou dá para clicar no ícone de notícias da plataforma. Para o diretor de desenvolvimento de negócios da Samsung, o Felipe Gagliardi, a novidade é fundamental para democratizar o acesso à informação.
13: Ao ligar a TV, a pessoa tem um acesso muito fácil, não tem praticamente fricção, são poucos cliques até você chegar no conteúdo. Então, A gente vê isso, essa facilidade do acesso com a ausência de necessidade da assinatura, como dois fatores muito importantes para democratizar o acesso à informação.
10: E ó, a Band News FM segue disponível.

0: principais acontecimentos do dia e dos repórteres e colunistas distribuídos pelo mundo todo. E o melhor, tudo de graça, sem burocracia, sem cadastro e sem assinatura. Se a sua Smart TV é da LG, o caminho é o seguinte: liga a televisão, clica naquele quadradinho escrito LG Channels e depois digita canal 131. A gerente de conteúdo e estratégia de negócios da LG, a Janaína Tadeu, explica.
1: Ligou a tela da TV, naquela fileirinha onde aparecem todos os aplicativos de streaming, tem ali o ícone do LG Channels. É um acesso gratuito, né? As pessoas não precisam registrar, não há um pagamento de mensalidade para assistir os conteúdos que estão dentro do LG Channel.
0: Ah, mas a minha TV é da TCL. Tá tudo bem. A marca também conta com um aplicativo, TCL Channel, que permite acompanhar toda a programação da Band News FM. E o acesso também é fácil, como explica o gerente de conteúdo da empresa, o Luiz Felipe Reis.
2: Todo televisor da TCL, ele carrega o nosso aplicativo, o TCL Channel, que é um aplicativo distribuído de maneira totalmente desburocratizada, gratuita, né? Então basta você acessar o aplicativo, você não precisa nem de credenciais e muito menos de qualquer tipo de pagamento para acessar toda uma série de canais lá. E o canal Band News, ele veio agora engrossar o nosso catálogo como mais um canal de notícias, preenchendo aqui toda a oferta que a gente tem pro usuário da TCL.
0: No caso das Smart TVs da Samsung, o caminho também é simples. Basta acessar o aplicativo Samsung TV Plus e digitar o canal 2043. Ou dá para clicar no ícone de notícias da plataforma. Para o diretor de desenvolvimento de negócios da Samsung, o Felipe Gagliardi, a novidade é fundamental para democratizar o acesso à informação.
3: Ao ligar a TV, a pessoa tem um acesso muito fácil, não tem praticamente fricção, são poucos cliques até você chegar no conteúdo. Então, A gente vê isso, essa facilidade do acesso com a ausência de necessidade da assinatura, como dois fatores muito importantes para democratizar o acesso à informação.
0: E ó, a Band News FM segue disponível no rádio, viu? Assim como no YouTube e no aplicativo Band Play. Ou seja, esteja você onde estiver, informação nunca vai faltar.
4: Não mesmo, informação não falta, a gente vai estar sempre aqui com você. E daí a Nana, nossa ouvinte que sempre participa por aqui, fala: ah, mas a minha TV, ela já tem 11 anos, é uma TV da Samsung, como é que eu faço? Falei: Nana, fica com a gente no rádio, a gente é TV, mas o seu radinho de pilha segue firme e forte, eu tenho certeza, o rádio do seu carro, pelo YouTube, pelo aplicativo, como você quiser. A gente brinca que a Band News FM tá em todos os lugares, é aquele meme, sabe, aquele tudo em todo lugar ao mesmo tempo. É, gente, em um segundo tudo pode mudar. Mais de 20 anos te fazendo companhia. E é muito legal estar na TV também, estar na casa das pessoas de outra forma. Até na geladeira a gente já apareceu também. Olha só, a gente fica por aqui, fica junto com você. Não sei como que você está acompanhando a programação da Band News FM, mas o fato é que a gente segue aqui com muita notícia, muita informação, credibilidade, agilidade, todas as qualidades da rádio que eu sei que você já sabe. Mas a gente segue comprometido a te informar, trazer notícia e com o canal sempre aberto para você, sempre para te ouvir. Que é a nossa central de ouvintes, o nosso 11-999-592-100, que não falha, tá por aqui. Eu tô vendo as participações chegando. Olha só, o Gerson, nosso ouvinte, mandou mensagem. Acompanha toda a programação da Band no meu rádio. Ele até brinca, ele dorme ligado por aqui a noite toda na Band News FM. Antes de apresentar o Band News no meio do dia, eu era da madrugada da Band News FM. E aí é um fato, os ouvintes da madrugada são muito, muito fiéis. Ficam a noite inteira ligados por aqui. Tem muito rádio que dorme ligado junto com a gente. Então é bom demais. Agora 10:09, o Band News São Paulo vai ficando por aqui, mas a gente segue por aqui na programação nacional.
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1: 10:10, agora 10:10. Oi, oi, bom dia para você que tá chegando agora ou para você que ainda tá com a gente, que segue por aqui na programação da Band News FM. Eu sou a Larissa Biscaia, fico com você mais algumas horas e te atualizo do que é notícia, novidade, do que é destaque. Nesse sabadão, dia 1º de agosto de 2026, mais um mês que tá começando por aqui. E nós seguimos juntos nessa missão de atualizar o noticiário. Você ouvinte já sabe, tá mais do que convidado a participar, o WhatsApp tá aberto para você. É o nosso 11 999 592 100. Pode fazer aí o teu comentário, mandar aquele bom dia, me conta, tá trabalhando também, que nem eu? Não, tá curtindo uma folga e levou o rádio junto? Tanto faz, o importante é que você tá por aqui, segue ligado com a gente, se quiser, não deixa de participar. A diarista presa por matar um casal de idosos em Belo Horizonte é formalmente acusada pelo crime. Destaque chega com o Daniel Martins.
2: A justiça recebe a denúncia do Ministério Público contra a diarista Paola Stephanie Neto Cirino e o empresário Leonardo do Nascimento, investigados pelo assassinato de um casal de idosos de 75 e 76 anos em Belo Horizonte. Segundo a decisão, Paola vai responder por 2 latrocínios, fraude processual e furto qualificado. Já Leonardo foi denunciado por furto qualificado. Já as investigações sobre Vinícius Moreira Mitre, primo de uma das vítimas, serão aprofundadas pela Polícia Civil. A defesa de Paola pediu a revogação da prisão preventiva e o pedido será analisado.
1: O Rio Grande do Sul está em alerta para temporais. Informações ao vivo com a Camila Diesel.
3: Tempestades voltam a atingir o Rio Grande do Sul neste sábado com risco de granizo e rajadas de vento que podem superar 90 km por hora, principalmente na região oeste. Antes da instabilidade chegar, o dia começa com cara de verão, sol entre nuvens e vento forte, levando a máxima a 32 graus em Porto Alegre. E aí, da tarde para a noite, a frente fria avança, provocando vendavais e queda de temperatura, com maior perigo nas metades oeste e sul do estado. O Rio Grande do Sul segue em alerta de inundação para os rios Guaíba, Sinos e Jacuí. Na capital, os dados mais recentes da Defesa Civil mostram uma leve queda no Guaíba, no nível do Guaíba, que recuou 6 centímetros nas últimas horas, marcando 2,52 metros no Cais Mauá e 2,28 metros na Ilha da Pintada. Apesar do recuo, o monitoramento segue reforçado com postos móveis nas ilhas e na Zona Sul. No estado, 1.720 pessoas ainda estão fora de casa e 143 municípios registraram estragos pelas chuvas. 47 pediram situação de emergência e Feliz e São Sebastião do Caí tiveram um decreto homologado pelo governo federal. Larissa.
1: Um laudo revela a causa de morte da mulher que sumiu em uma trilha no norte do Paraná. Fala David Musso.
4: Um laudo da Polícia Científica conclui que a fotógrafa Ana Paula Cardoso, de 29 anos, morreu por asfixia causada por afogamento. O corpo da jovem foi encontrado na quinta-feira, após ela ter sofrido um acidente ao percorrer uma trilha no Salto das Orquídeas, em Sapopema, no norte do Paraná, a cerca de 120 quilômetros de Londrina. Além dos caminhos em meio à natureza, o local do acidente tem corredeiras e 3 quedas d'água. A polícia trabalha com a hipótese de que a fotógrafa tenha caído de uma das cachoeiras. A investigação segue em andamento para apurar as responsabilidades pelo acidente.
1: A partir de hoje, brasileiros não precisam mais de visto para entrar na Guiana Francesa. Fala Lívia Maciel.
5: Brasileiros não precisam mais de visto para entrar na Guiana Francesa a partir deste sábado. A mudança faz parte de um acordo entre os governos do Brasil e da França e beneficia principalmente o Amapá, o único estado brasileiro que faz fronteira com o território francês. A decisão encerra uma discussão que se arrastava há 16 anos e deve facilitar viagens, compras e a integração dos dois lados da fronteira. Mesmo com o fim da exigência do visto, quem viajar por até 30 dias precisará apresentar passaporte e seguro médico, com cobertura mínima de 30 mil euros durante a permanência.
1: E o funeral, aliás, do ex-zagueiro italiano Baresi, lenda do futebol mundial, vai ser realizado na terça-feira. Fala, Yuri Queiroga.
6: As últimas despedidas ao ex-zagueiro Franco Baresi serão em Milão, na Itália, na próxima terça-feira. O funeral vai começar às 6 da manhã, horário de Brasília, na Basílica de Santo Ambrósio, na região central da cidade. Ainda não foram divulgados maiores detalhes sobre a cerimônia. Baresi morreu nesta sexta, aos 66 anos. Ele enfrentava complicações de saúde após uma cirurgia no ano passado para retirar um nódulo do pulmão. Considerado um dos maiores zagueiros do futebol mundial, Franco Baresi fez toda a carreira no Milan, estreando profissionalmente em 1978, jogando 720 partidas e conquistando 20 títulos, sempre usando a camisa 6, que foi aposentada pelo clube logo após ele se retirar dos gramados em 97. Pela seleção italiana, Baresi fez 82 jogos, foi campeão mundial em 82, embora fosse reserva, e vice em 94, além de terceiro colocado em 1990.
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0: seu caminho. 10:16, agora 10:16. A gente volta a falar do trânsito de São Paulo, das rodovias também, porque, olha, foi se enroscando a cidade de um jeito, mas de um jeito, gente. Ó, informação do Rodoanel pra você. Quem tá no sentido sul vai encontrar dois trechos de lentidão. Um antes do acesso da Castelo Branco, a gente tem um acidente pouco mais ali no interior, perto do Parque Ecológico do Jardim Bonança. E outro mais à frente, depois que você passa a Castelo Branco, vai se aproximando de Osasco, de Carapicuíba também, um trecho um pouco mais longo de lentidão por causa de obras por lá. Esse é o destaque que a gente tem do Rodoanel. Raposo Tavares está travada no sentido interior na passagem por Cotia, em um bom trecho. E a Castelo Branco também trava no interior, depois da passagem por Barueri, um pouco mais à frente. Olhando para as ruas da cidade, deu algum enrosco na Marginal do Pinheiros? Está feia a coisa no sentido Interlagos. Ela vai travar bem mais para cima, ali na altura da Eusébio Matoso, e segue congestionada até o acesso para Ari Torres. A própria Ari Torres está completamente travada também para quem vai ali no sentido da Marginal, aliás, da Avenida dos Bandeirantes, mas a Ari Torres travada está travando toda a Marginal do Pinheiros desde a Eusébio Matoso. No sentido contrário, para você que está na Marginal do Pinheiros, ela vai travar no sentido Cebolão a partir da Estação Berrini. Melhora depois da passagem pelo Parque do Povo, mas vai um ande para bem chatinho para quem está na Marginal do Pinheiros. Tem informação do trânsito? Me ajuda, manda para cá. 11-999-592-100. Tem ouvinte que está parado desde de manhã na 23 de maio, hein? Não tá fácil a vida de quem está no sentido centro, não. 11-999-592-100.
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0: Pedi participação do trânsito, chegou participação de fim de semana também, hein? Louco de bom, teve ouvinte que mandou mensagem pra cá falando que tava indo curtir um dia de sol no Ibirapuera, ai, coisa boa. Gosto tanto do Ibira, vou falar, ontem tava por lá fazendo exercício. E aí teve um outro ouvinte que fala do interior de São Paulo, ele fala de Sorocaba, é o Justiniano. Bom dia, Band News, fazendo uma caminhada aqui em Sorocaba, interior de São Paulo, ouvindo a Band News FM. Pra ficar bem informado, e ele dá dica boa, hein? Não esqueça da água e do protetor solar. A gente quer aproveitar, mas tem que se manter hidratado, tem que se manter principalmente protegido também.
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0: 10h22 agora, a conta de luz vai continuar com uma cobrança extra nesse mês de agosto. Destaque chega direto da capital federal, chega de Brasília, com o repórter Leandro Aislan.
1: A tarifa de energia no Brasil não deve sofrer alterações em agosto. A Agência Nacional de Energia Elétrica, a ANEEL, anunciou que a bandeira amarela seguirá durante os próximos 30 dias, assim como aconteceu nos meses de maio, junho e julho. A justificativa é a mesma dos outros meses. O período de seca na maior parte do país traz uma condição menos favorável para a geração de energia. O custo da tarifa pela bandeira amarela representa um acréscimo no preço de cerca de R$ 1,88 a cada 100 kWh consumidos.
0: Um estuprador em série é preso no Rio Grande do Sul, fala Camila Diesel.
2: A Polícia Civil de Torres, no litoral gaúcho, abriu 11 inquéritos para investigar o tatuador Vinícius Roig da Silva, de 47 anos, suspeito de fazer mais de 20 vítimas. Ele foi preso na quinta-feira por suspeita de estuprar uma ex-namorada após denúncia de uma professora. A própria irmã do suspeito, Juliana, criou um perfil nas redes sociais para reunir relatos. Vinícius já era monitorado há um ano pelo Ministério Público gaúcho e acumula histórico por perseguição, ameaça, cárcere privado, descumprimento de ordens judiciais e abuso sexual.
0: A Justiça de Minas Gerais reduz a indenização para familiares de um bebê que morreu no rompimento da barragem de Brumadinho. Fala Daniel Martins.
3: O Superior Tribunal de Justiça reduz a indenização que a mineradora Vale deverá pagar aos familiares de um bebê que morreu no rompimento da barragem da mina Córrego do Feijão em Brumadinho em 2019. O valor que havia sido definido em R$ 1 milhão caiu para R$ 350 mil e será dividido entre avós e tios da criança. Os ministros entenderam que a indenização por dano moral em casos de morte deve levar em conta não apenas o grau de parentesco, mas também a convivência e os vínculos afetivos ou de dependência entre a vítima e os familiares.
0: E a gente segue de olho no noticiário internacional também. Quem acompanhava as notícias ontem por aqui viu a situação que está acontecendo no norte da África, na cidade de Ceuta, que é uma cidade espanhola, mas que fica na África. O que acontece? Em 24 horas, mais de 60 mil pessoas cruzaram a fronteira entre o Marrocos e essa cidade espanhola depois de uma suposta mudança nas leis de imigração. As leis de imigração até tiveram uma alteração ali para quem chega direto pelo mar, mas essa travessia é super perigosa, apesar de ser próxima. E a suspeita do governo espanhol é que grupos criminosos, como facções, incentivaram essa travessia em massa. A expectativa desses imigrantes que tentaram cruzar a fronteira a nado ou a pé era conseguir algum tipo de visto de entrada, não só na Espanha, mas também na União Europeia de maneira geral, como tem aquele acordo. Se a pessoa consegue um visto espanhol, ela está livre para transitar em boa parte dos países da Europa. Essa notícia foi espalhada. O governo espanhol teve que lidar com uma crise, porque a cidade de Ceuta, que a gente fala, que fica no norte do continente africano, tem ali 18 quilômetros quadrados. É um território pequenininho. A população total é de 89 mil pessoas. A gente consegue na live algumas imagens dessa imigração em massa, as pessoas correndo mesmo, pulando o muro, tentando entrar de um país para o outro com muita pressa. Essa área toda de Ceuta, como eu falei, tem 18 quilômetros quadrados e a população total é de 89 mil pessoas. Então a gente teve quase 60 mil a mais entrando na cidade de um dia para o outro. Pois bem, o governo espanhol tomou algumas medidas, o primeiro-ministro da Espanha, o Pedro Sánchez, foi para lá e eles começaram a tentar mandar essas pessoas de volta, claro que de forma não forçada, mas conversar que elas deveriam voltar. Porque essas pessoas que chegaram no país para conseguir um visto é um longo processo, é um processo de acolhimento, tem que ir para um centro, checar a documentação, é algo muito mais longo do que algo simplesmente como entrar no país. A situação segue confusa, o governo espanhol tenta entender principalmente o que motivou essa travessia toda e a gente acompanha os desdobramentos aqui no Noticiário Internacional também.

0: Agora, às 10h26, vou te convidar a fazer um respiro, não só no noticiário, mas um respiro no geral. E também para viajar com a gente aqui na Band News FM. Não é o Partiu Band News que está começando, calma. Eu não sei se você, ouvinte, já leu A Volta ao Mundo em 80 Dias, do Júlio Verne. Eu gosto muito desse livro, leva a gente para viajar. E tem uma pessoa, tem um brasileiro, comandante Alex Frota, de 52 anos, que está dando a volta ao mundo em um avião monomotor experimental. Ele está em Chicago, nos Estados Unidos, partiu de Fortaleza, no Ceará, em março desse ano, e está tentando fazer essa volta. Ele está aqui na linha com a gente, na Band News FM. Comandante, bom dia para você. Obrigada por nos atender aqui na programação.
1: Bom dia, Larissa. Bom dia, pessoal da Band. Tudo bem com vocês? Tá tudo ótimo por aqui.
0: Que bom. Olha só, o senhor tá agora em Chicago, nos Estados Unidos, partiu de Fortaleza. Conta um pouquinho, da onde surgiu essa ideia de dar a volta ao mundo em um monomotor?
1: Antiga, né? Eu tirei minha carteira de piloto. Não sou piloto profissional, sou piloto amador, eu sou piloto privado. E eu tirei a minha carteira de piloto com 44 anos. Então, assim, hoje eu tô com 53. Então, eu tenho pouco tempo de voo no mundo da aviação, pouca experiência. E em 2022, quando eu ia completar 50 anos, e aí surgiu assim, tá nesse mundo da aviação amadora, muita gente pensa em voar longe, né? E não tem nada mais longe do que dar uma volta ao mundo. E eu também queria dar esse orgulho aí pra gente, pro Brasil, pro Ceará, pro Nordeste, de ser o primeiro brasileiro a dar a volta ao mundo solo, passando pelos 5 continentes. Esse recorde a gente já garantiu quando eu pusei aqui de volta, aqui pertinho de Chicago. E também ser o primeiro avião do tipo do nosso, que é o RV-10, a dar a volta ao mundo na história, no mundo, né? Então é um recorde mundial também. Então, assim, eu queria dar esse orgulho pra gente e viver essa aventura e compartilhar essa aventura aí com todo mundo que segue a gente aqui na Band, lá nas nossas redes sociais, no Frotas pelo Mundo, né?
0: É muito legal. Você já passou por América, Europa, África, Ásia e Oceania. Me conta um pouquinho o que você enfrentou de desafio nesse trecho, teve condição adversa ou foi tudo muito tranquilo? Como é que está sendo a experiência?
1: Larissa, foi tudo menos tranquilo, ainda está sendo, né? A gente aqui é literalmente um leão por dia. Você tem diversos tipos de desafio numa aventura como essa, numa jornada como essa. Primeiro a meteorologia, então a gente voou desde menos 22 graus lá na Groenlândia, no frio extremo, até mais 50 graus quando a gente pousou na Arábia Saudita, ali no Oriente Médio. Então, lá na Arábia Saudita chegou a derreter, peças do avião chegaram a derreter de tanto calor. E aí você Caramba. Depois tem a parte de conflitos, né? A gente voou por regiões de conflito. Eu voei exatamente no Estreito de Hormuz, onde tem essa confusão entre os Estados Unidos e o Irã, que é o estreito que separa ali o Irã de Dubai. E ali a gente não tem GPS, não tem comunicação, então também foi um momento muito tenso. Eu cruzei toda a Rússia, do sul até o norte. A Rússia também está em guerra, então também foi existe algum momento, alguma tensão por ali. E mais assim, fora essa parte de meteorologia, conflito e tudo mais, o que mais foi desafiador, acredite só, foi burocracia. Você acredita? Burocracia, papelada. Chegou um momento nas Filipinas que eu tive que ficar esperando 7 dias por uma permissão. Essa permissão não ia sair e a minha solução ia ser desmontar o avião, colocar num container e mandar para Fortaleza de volta para o Brasil. Até que eu consegui falar com o pessoal da Embaixada Brasileira e aí entrou a turma da gente grande da Embaixada para me ajudar e essa permissão saiu e eu consegui seguir viagem. Mas esse foi o momento mais tenso para mim da viagem, foi papel. Não foi nem pane, nem nada. Papel.
0: Bom, depois de ter derretimento por questão de temperatura, passar por cima de uma área de conflito, você me dizer que a parte mais difícil foi a burocracia, eu tô no mínimo surpresa. Alex, conta um pouquinho, eu não sei se antes de fazer esse projeto você teve a oportunidade de viajar, mas me conta um pouco o que você viu de mais legal ou de mais bonito, o que brilhou teu olho durante essa viagem?
1: Olha, o lugar mais diferente de todos com relação a tudo é a Groenlândia, que é lá em cima, no Círculo Polar Ártico, né? Já é acima da latitude 66, já é considerado Círculo Polar Ártico, ali na região que fica o Polo Norte. Então, a Groenlândia é a maior ilha do mundo e ela é um imenso bloco de gelo. Ela é conhecida como a fábrica de icebergs do mundo. Então eu estava na cidadezinha pequena lá, e você está aqui, você acorda, quando você está na rua, a cidade fica à beira do oceano, e aí você vê aqueles imensos blocos de gelo do tamanho de vários quarteirões, derivando pelo mar rumo ao oceano. E lá não tem árvores, né? Nessa época que eu fui, pelo menos, não tinha árvores. Não escurece nessa época que eu fui, fica 24 horas de sol o tempo todo. Tem pouca gente, tem poucas casas, poucos carros. Então, assim, é um mundo realmente à parte. É um mundo que não parece com nenhuma outra parte do mundo que eu passei.
0: Que sensacional. Então, ó, teve um pouco de perrengue, teve paisagens de tirar o fôlego. Pelo que eu entendi, esse teu projeto Frotas pelo Mundo vai até setembro. Quais que são as próximas fases? O que que vem daqui para frente?
1: A gente acabou, quando eu decolei do Brasil, dia 15 de março, no dia 20 de abril, eu pousei aqui no aeroporto pertinho de Chicago, que chama o aeroporto da cidade de Oshkosh. E aí eu pousei lá de propósito, porque depois de lá eu decolei no dia 20 de abril e segui a volta ao mundo, se subi para a Groenlândia, Europa, África, Oriente Médio, Ásia, Rússia, cruzei o Alasca e pousei lá de novo em Oshkosh, agora no dia 21 de julho. E eu fiz tudo isso planejado porque nessa semana de julho acontece lá a maior feira de aviação do mundo. Então, a regra principal da volta ao mundo é você decolar e pousar no mesmo aeroporto. Como eu decolei de lá no dia 20 de abril e pousei novamente no dia 21 de junho, eu já foi considerado que eu bati a missão, que eu cumpri a missão de dar a volta ao mundo. Essa seria a versão mais curta. A versão mais longa será finalizada quando eu voltar para o Brasil. E aí, daqui agora de Chicago, quarta-feira eu decolo para seguir. E ainda vai ter muita coisa linda. A gente ainda vai passar por toda a parte de Utah, aqui nos Estados Unidos. Vamos lá sobre o Grand Canyon. Depois a gente vai descer pelo México. Vamos pousar e conhecer as ruínas incas. Depois a gente vai para Cartagena, na Colômbia. E aí segue Equador, Peru, até o Chile. E aí no Chile a gente tem um problema pequeno que chama Cordilheira dos Andes, que é um negócio tão alto, uma montanha tão alta, que a gente tem que arranjar uma brechinha para poder passar numa altitude, numa altura que o Zulu no Quebec, que é o nome do avião, consiga atravessar, porque ele não consegue voar muito alto. Então, de lá a gente cruza a Argentina, Uruguai, e a gente vai entrar no Brasil lá por baixo, por Porto Alegre. Exatamente para na volta a gente subindo aí e conversando com todos os apaixonados, entusiastas e com todo mundo que está seguindo a gente aí nessa grande jornada.
0: Que sensacional, Alex. Infelizmente o nosso tempo é curto, mas queria justamente perguntar isso para quem quer te acompanhar, ver as fotos, ver os registros. Você está nas redes sociais?
1: Perfeito, é perfeito. A gente está. Tudo é Frotas pelo mundo. O S do Frota, só para curiosidade, o meu nome é Alex Frota, mas são Frotas pelo mundo, porque apesar da viagem ser solo, a jornada é de toda a família, né? Minha mulher é a coordenadora do projeto, meus filhos ajudam a definir a rota e a fazer alguns ajustes. O Gabriel tem 8 anos, o João tem 11 anos, então, assim, são os Frotas pelo mundo. E todos vocês que acompanham a gente. Então acompanha aqui na Band, acompanha nas redes sociais, lá no Instagram, no YouTube. Tudo é Frotas pelo Mundo. E fica fácil de acompanhar.
0: Muito legal, a gente vai acompanhar com certeza. A gente conversou aqui na Band News FM com o Alex Frota, comandante, também conhecido como Alex Bacana, e tá com esse projeto aí, seu primeiro brasileiro a dar a volta ao mundo sozinho em um avião monomotor. Alex, muito obrigada,
1: É isso
0: muito
1: aí.
0: legal acompanhar, conhecer aí tua jornada. Boa sorte nessa reta final.
1: Obrigado, Larissa. Obrigado, turma da Band. Tamo juntos. Até a próxima.
0: Valeu, tchau, tchau.
1: Tchau, tchau.

0: Agora, 10h36, desde mais cedo, tinha ouvinte mandando mensagem, moradores de São Bernardo do Campo, perguntando sobre um caso em uma fábrica. A Polícia Civil, gente, investiga a morte de três homens de 39, 44 e 54 anos na manhã de hoje em uma fábrica no bairro Rude Ramos, em São Bernardo do Campo. PM foi acionada para atender uma ocorrência no local e apuraram que um outro homem de 33 anos entrou nessa fábrica onde ele trabalhava, entrou no ambiente de trabalho e esfaqueou as vítimas, que por sua vez faleceram. Ele foi levado para o 2º Distrito Policial de São Bernardo do Campo, onde atentou contra a própria vida. A Corregedoria da Polícia Civil foi acionada por as circunstâncias. As investigações seguem por meio do inquérito policial, pela equipe de homicídios e pelo DEIC de São Bernardo do Campo.
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0: Agora 10h38, sabe que os ouvintes vão junto com a gente, nos dando carona ao longo de vários anos e a gente vai participando da vida dos ouvintes. A Fer mandou mensagem pra cá, vou rodar o áudio inteiro dela pra vocês ouvirem. A Fernanda que sempre participa da nossa programação e ó, figurinha carimbada no Experiência Band News.
4: Oi Mari, bom dia, tudo bem?
0: Bom
4: aqui
0: dia.
4: A gente tem bastante trânsito na Rubem Berta, no corredor, né? Aqui pelo mapa tá falando que tá tendo obras, mas tá bem chatinho. E não sei se dá pra você falar, desejar um parabéns pro ouvinte Fernando, que é o meu primo, que hoje é aniversário dele. Eu e minha tia, a gente tá indo doar sangue, porque ele precisou, ficou quase um mês internado no hospital. E é isso, bom dia, beijão.
0: Valeu, Fer. Que bom que você tá aqui. Claro que a gente deseja parabéns e as melhoras pro Fernando. Olha só, a Fer falou que tava indo doar sangue especificamente ali pro primo dela, por causa do problema. E a gente lembra sempre da importância da doação de sangue. Tem até um dado histórico que nessas épocas de julho, agosto, por causa de férias escolares, por causa do frio também, as doações de sangue costumam cair em bancos de todo o país. E aí é muito importante manter as doações em dia, manter esses estoques cheios. Porque é isso, a pessoa na hora que sofre um acidente, tem algum problema de saúde, precisa da doação e você pode fazer essa doação em vários pontos da cidade de São Paulo. Bom, girando o noticiário, a gente não deixa de falar de saúde. O protocolo municipal de assistência à saúde para corridas de rua na cidade deve ficar pronto agora nessa semana que vem aí. O secretário adjunto da saúde, Maurício Serpa, coordena esse grupo de trabalho criado pela prefeitura. E foi criado, gente, dias depois da morte de um corredor em uma prova de meia maratona, que foi no domingo passado. O grupo é formado por profissionais de várias áreas da saúde, além de representantes de outras pastas, como esporte e turismo. O objetivo é definir os parâmetros mínimos de segurança e estrutura para o atendimento de emergências em provas de rua. Postos médicos, ambulâncias, outros serviços também vão precisar estar de acordo com as normas de segurança. O grupo de trabalho foi anunciado pela prefeitura no Diário Oficial, na última quarta-feira. O homem que faleceu na meia-maratona de São Paulo tinha 50 anos de idade E ele sentiu dores logo depois de cruzar a linha de chegada. Ele chegou a ser atendido, passou por manobras de reanimação, mas não resistiu.
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0: eu sou Stephanie Toso e apresento o noticiário aqui nas madrugadas da Band News FM, sempre com informação em tempo real a partir da meia-noite. Os destaques de Brasília, a repercussão do noticiário político e a agenda do dia que começa na capital federal. Atualização também do noticiário internacional e nos países onde o dia já começou. O comportamento das bolsas na Ásia e na Europa e os movimentos da economia que já começam a influenciar a sua manhã e o seu dia por aqui. Você fica sabendo também os principais resultados da rodada no futebol e de tudo que é destaque no noticiário esportivo. E claro, com a atualização do tempo e do clima na sua região para quem vai sair de casa bem cedo ou já está pensando no fim de semana. Sempre com a sua participação também ao longo das nossas madrugadas.
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0: 10h43, a partir de hoje, os postos de combustíveis já podem vender a gasolina com 32% de etanol anidro. Atualmente, essa mistura era de 30%. No Rio Grande do Norte, fuga de detentos, fala repórter Lucas Batista.
1: 10 presos seguem foragidos após uma fuga registrada na penitenciária estadual Rogério Coutinho Madruga, em Nísia Floresta, na Grande Natal, na madrugada desta sexta-feira. Segundo a Polícia Penal do Rio Grande do Norte, 13 detentos conseguiram deixar a cela depois de arrancarem um vaso sanitário de concreto e escavarem uma passagem pela tubulação. Dois deles foram recapturados ainda dentro da unidade e um foi encontrado na tarde desta sexta-feira. A fuga foi percebida pelas câmeras de monitoramento, que acionaram um sistema de alarme, mas os fugitivos conseguiram deixar o local antes da chegada das equipes aos pontos de saída. A Secretaria de Administração Penitenciária instaurou um procedimento para apurar o caso.
0: A Receita Federal paga o terceiro lote de restituições do Imposto de Renda à Pessoa Física. No total, mais de 2 milhões e 700 mil contribuintes receberam cerca de 4 bilhões de reais. E o destaque do esporte? Fala aí, Daniel Martins.
2: O Atlético entra em campo hoje pela partida de ida das oitavas de final da Copa do Brasil. Às 7h30 da noite, o Galo encara o Juventude na Arena MRV. Para o confronto, o técnico Eduardo Domingues pode contar com reforços importantes. Os meias Alan Franco, Gustavo Scarpa e o atacante Cuejo voltam a ficar à disposição do treinador argentino. Quem também pode ser opção é o atacante Thiago Borbas, que já está regularizado e pode estrear com a camisa alvinegra. Por outro lado, o volante Cissé suspenso e o zagueiro Léo Duarte e o volante Patrick lesionados são desfalques para o Galo.

0: Café da manhã, almoço e jantar. São palavras que vieram do latim, mas mudaram de horário. Originalmente, gente, jantar foi a primeira refeição do dia e hoje é a nossa última. O professor Dionísio da Silva nos traz essas e outras curiosidades na coluna Sem Papas na Língua desta semana.
1: O fundador da medicina, o pai da medicina, o grego Hipócrates, dizia que a comida é o principal remédio. Aliás, é bom lembrar que Hipócrates viveu 99 anos, e isso no século V a.C., e o nome dele, Hipócrates, quer dizer a força do cavalo. Nós temos outras palavras no português que têm esses étimos. Por exemplo, hipódromo, onde os cavalos correm. Esse hipo de hipódromo é o mesmo do hipo do Hipócrates. E democracia, o poder do povo. Está aí também a segunda parte do nome do Hipócrates, cratescracia e democracia, o poder do povo. Na verdade, demos é mais um departamento, não é? As palavras também vão mudando muito. E burocracia, que é o poder do birô, quer dizer, o poder da papelada. É, e não é pouco, viu, esse poder da papelada. Costuma mais entravar do que formalizar e garantir as coisas que são feitas. Mas esta comida que o Hipócrates considerou o principal remédio, como é que ela é chamada no português? Bom, no português nós temos o mundo que o português criou. Então, o brasileiro bem alimentado faz hoje 3 refeições por dia. Essas refeições são o café da manhã, que é chamado pequeno almoço em Portugal, mas no Brasil é café da manhã, às vezes de jejum é chamado assim também, mas prevalece café da manhã, almoço e jantar. Essas refeições foram mudando de horário. No Brasil colônia, faziam-se 2 refeições por dia, o jantar e a ceia. Este jantar era ao meio-dia, porque jantar, que veio do latim gentare, designou originalmente a primeira refeição do dia, o que hoje é o café da manhã, o desjejum, o pequeno almoço, e depois foi sendo deslocado com este mesmo nome para o meio-dia e, por fim, designou a última refeição do dia antes da ceia. Mas, às vezes, a ceia não era feita, então ficou. As refeições básicas eram 2, almoço e jantar. A ceia era servida ao entardecer, às vezes já no começo da noite, e exceto em alguns lugares e em dias determinados, como nas festividades religiosas, de que é exemplo a noite de Natal, o Réveillon, a ceia era servida depois das 23 horas. Bem, independente das classes sociais, o brasileiro bem alimentado faz hoje 3 refeições por dia. Café da manhã, almoço e jantar. Almoço também veio do latim, se dizia admorsus, depois no português ficou armoço e se consolidou em almoço, no português escrito com a L inicial e não com a R. E não veio do árabe, como dizem aí na internet, porque começa com al. Foi uma variação de almoço que fez se formar a palavra almoço. Muito obrigado e até de repente.
0: Sim, a gente volta a falar mais de eleições por aqui. Atenção, hein? Se você precisa solicitar o voto em trânsito para as eleições, vai estar fora da sua cidade no dia da votação, Esse prazo vai até 20 de agosto. Detalhes com a Verena Veloso.
2: Segue até o dia 20 de agosto o prazo para solicitar o voto em trânsito, modalidade que permite votar temporariamente fora do domicílio eleitoral em uma capital ou cidade com mais de 100 mil eleitores. A solicitação pode ser feita pelo autoatendimento eleitoral ou presencialmente em qualquer cartório eleitoral, apresentando um documento oficial com foto. Quem explica é Luciana Bichara, secretária de Planejamento, Estratégia, Inovação e Eleições do TRE Bahia.
3: O voto em trânsito, ele é uma possibilidade que a Justiça Eleitoral permite para aquela pessoa que ela já sabe que no dia da eleição, no primeiro ou no segundo turno, não estará no seu município de domicílio eleitoral. Então, aí essas pessoas elas podem pedir para votar em trânsito, pode checar lá no site do tribunal onde é que tem sessões possíveis de atender para essa modalidade, ou através do autoatendimento ao eleitor, que é no próprio portal da Justiça Eleitoral, isso para pessoas que têm biometria coletada, ou então perante qualquer cartório eleitoral.
2: Detalha como funciona a votação para quem estiver fora do domicílio eleitoral, mas ainda dentro do mesmo estado, e para quem estiver em outra unidade da federação.
3: Quando a pessoa ela pede para votar em um outro município que é do mesmo estado, aí ela vai conseguir votar para todos os cargos que estão em disputa, né? Presidente, governador, os dois cargos de senador, deputado federal e deputado estadual. Mas se a pessoa ela pedir para votar em um outro estado, aí ela só vai conseguir votar para presidente. Isso não é possível para quem vai votar no exterior. Aí nesse caso, a pessoa ela vai ter que justificar depois a ausência à urna.
2: Caso o pedido seja validado, o eleitor deve acompanhar os próximos passos pelo e-título. A jornalista Tayane Nazaré se mudou recentemente da Bahia para São Paulo e tentou transferir o título para um novo endereço. Como não conseguiu concluir o processo, ela decidiu recorrer à modalidade do voto em trânsito.
4: Não foi aprovado, né, a minha transferência. Agora, né, eu vou tentar fazer o voto em trânsito, com certeza, para garantir que eu vou voltar no primeiro turno, com certeza.
2: Para mais detalhes sobre o processo eleitoral, acesse o site do TSE.

0: 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Trânsito é com você, Robson Ramos.
1: Larissa Biscaia, voltei para falar com mais do trânsito de São Paulo. Destaque da região sul da cidade, Avenida Interlagos agora, no caminho para o centro da cidade, apresentando trânsito bem intenso, mas sem aquela parada, só no trecho ali da Iervante, que sai de Quinhão até a José Neves, é que está um pouco mais chato para quem vai para o centro. Para o bairro, tem alguns pontos de redução de velocidade, maior deles entre o shopping e a passagem pela Nossa Senhora do Sabará e ali na frente do autódromo, mas são trechos em que o motorista consegue passar com alguma rapidez. 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
1: Mais do trânsito em rodovias, destacando a Raposo Tavares para o interior, com parada ali na região do Rodoanel, entre o quilômetro 19 e o 22 no acesso para a Granja Viana. Também tem lentidão entre o 28 e o 30 na chegada a Cotia, e para São Paulo tem lentidão entre o quilômetro 13 e o 12 e do 11 ao 10 no acesso à Rua Sapetuba, no Butantã. 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
0: Agora, em 72 horas, as câmeras de inteligência artificial em fase de testes na Raposo Tavares flagraram 1.000 ocorrências de uso do celular no volante e falta de cinto de segurança. Nova ferramenta, gente, passa a valer oficialmente já na segunda, dia 3 de agosto. Coordenador do Centro de Controle Operacional da concessionária Ecovias Raposo Castelo, o Roberto Kimura, explica que as imagens geradas são depois analisadas por agentes da Polícia Federal.
6: Essas câmeras com inteligência artificial, elas identificam automaticamente, ali em tempo real, na rodovia, qualquer comportamento de risco relacionado ao uso de celular pelo motorista ou ao não uso de cinto de segurança por alguém dentro do veículo. Aí essas imagens, elas são capturadas e elas são selecionadas ali como um indício prévio para o policiamento rodoviário fazer a validação dessa infração de trânsito.
0: Essas câmeras estão posicionadas no quilômetro 17, no sentido interior, e no quilômetro 18, no sentido São Paulo. Na fase de testes, foram cerca de 200 ocorrências flagradas por dia. Não serão aplicadas multas das infrações que foram feitas nesse período experimental, mas como a gente falou, segunda passa a valer de fato, e aí sim já está valendo a regra, hein? 70% envolviam o não uso do cinto de segurança e outros 30% uso de celular no volante. Uma das piores, aliás, aí que... Uma das piores condições acaba se tornando um agravante para acidentes, é o que reforça o Roberto Kimura.
6: A gente sabe que o uso do celular, ele é um dos maiores agravadores de risco de acidente. Ele aumenta ali em 400% a chance de um acidente grave. E se aquele motorista ainda estiver digitando uma mensagem, né, não é nem falando, isso daí ainda é aumentado 23 vezes, ou seja, o risco é altíssimo.
0: E quantas vezes a gente fala aqui de acidentes que o motorista estava usando o celular, estava distraído? Pode ser muito grave o uso de segurança, do cinto de segurança, gente, ainda é essencial. Não tem como você dar a partida no carro sem estar com o cinto de segurança. Qualquer batida, se você está sem cinto, você vai ser lançado para fora do veículo, pode se machucar, mais grave ainda, pode morrer. Então não tem jeito. Sistema de monitoramento já era usado no Rodoanel e no sistema Anchieta Imigrantes. Agora a concessionária Ecovias prevê essa instalação na Castelo Branco, mas sem data prevista. Fato é que, a partir de segunda, dia 3, essas câmeras com IA vão estar em operação na Raposo Tavares. E tem que estar muito atento com o trânsito. Usar o cinto de segurança é o básico, não usar o celular enquanto dirige é o básico. Câmera não multa se você não estiver cometendo uma infração. A gente sempre lembra disso aqui.

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1: 11 horas em ponto, muito bom dia para você que acompanha a programação da Band News FM neste sábado, dia 1º de agosto de 2026. Eu sou Arthur Covre, fico com você pelas próximas horas e mais uma vez você tem a atualização dos principais destaques do dia. O Rio Grande do Sul segue em alerta hoje para a volta das tempestades. Existe a possibilidade de queda de granizo e rajadas de vento que podem superar os 90 km por hora, principalmente na região oeste do estado, perto da fronteira com a Argentina e Uruguai. Em Porto Alegre ainda não chove, mas o rio Guaíba já superou a cota de atenção. Alerta de inundação também para os rios Sinos e Jacuí. O Congresso Nacional volta formalmente do recesso de meio de ano. Na semana que vem, pelo menos 87 vetos presidenciais trancam a pauta de votações e aguardam deliberação de senadores e deputados federais neste segundo semestre. O retorno aos trabalhos, no entanto, deve ser tímido por causa das eleições de outubro. As oitavas de final da Copa do Brasil começam hoje com 3 jogos. Às 5h30 da tarde tem o clássico entre Vasco da Gama e Fluminense no Maracanã. Logo depois, às 7h30, o Atlético Mineiro recebe o Juventude na Arena MRV. Às 9 da noite jogam Santos e Remo na Vila Belmiro. Transmissão aqui na Band News FM para toda a rede, na voz de Silva Júnior, com exceção do Rio de Janeiro.

0: Amamentar é saúde, é afeto, é criação de vínculo. E é sobre isso que a gente fala agora no programa Seus Filhos de hoje. Mas na vida real, nem sempre é tão simples e fácil quanto parece. E a gente vai falar também sobre essas dificuldades no caminho, sobre a importância da conscientização, de uma rede de apoio e também, por que não, da doação do leite materno. Tudo isso no nosso programa a partir de agora. Eu, Thaís Dias, sigo na sua companhia e ela também, sempre comigo por aqui, Roseli Saião. Tudo bem, Roseli?
1: Tudo bem, Thaís.
0: E olha, hoje temos uma convidada especial para nos acompanhar ao longo desse programa, trazendo esclarecimentos. É uma das principais referências nesse assunto aqui no país, mas fora também. Quero apresentar aqui a nossa companheira de hoje também, médica, pediatra, pesquisadora, professora, Elza Regina Justo Giuliani. Ela que tem a especialização principalmente na saúde materno-infantil, com foco no aleitamento materno e bancos de leite humano. Nossa, que prazer, que honra ter você aqui com a gente, Elza.
2: Muito obrigada, eu que agradeço o convite.
0: Eu queria começar falando principalmente, Elza, da questão prática. A gente tem muitas dúvidas, né? Ah, mas até quando eu tenho que amamentar? O aleitamento materno exclusivo, ele é recomendado 6 meses, 4 meses, e quando eu volto a trabalhar? Fala um pouquinho pra gente sobre

0: nenhuma, não aconteceu nada, né? E eu achava aquilo maravilhoso. Quando alguém me dizia que era difícil, eu ficava desconfiada, né? Falava assim, ah, mas por que que é difícil? Até que veio meu segundo filho. Aí eu tinha dores, tinha cortes. Naquela época, muito antes, tinha poucos recursos, né? Os médicos não ligavam muito para isso, não. É, então, ele tem quase 50 anos já. Então, a criança não pegava, não tinha pega. E eu ficava pensando, mas o que que eu estou errando? Né? Não há erro, não há falha, né? A gente tem que insistir até onde a gente dá. Chegou num ponto que não dá, não vai ser bom para a criança, não vai ser bom para mim. Tem a possibilidade de pegar o leite sem ser a criança sugando. E tem também os bancos, né, de leite materno. Gente, a gente tem alguns limites. E a gente tem que aprender a reconhecer e aceitar.
1: Eu queria ouvir um pouco a doutora Elza, até porque quando a gente fala, né, de dificuldades para amamentação, por mais que a gente estude, na hora, né, que começa a dor e que começa aquela angústia, se eu não me engano, foi a Viviane, ela falou assim, eu tinha crise de ansiedade, porque eu sabia que estava chegando a hora da amamentação. Aí a gente fica perdido. Ai, não, porque coloca a compressa quente. Não, mas a compressa fria. Ai, mas procura a emergência. Não, mas vai no pediatra. A gente fica sem saber o que fazer. E aí eu queria, de quem entende do assunto, o que fazer nessa hora?
2: É uma experiência única, tá? Então, uma mãe com dois, três filhos, vai amamentar dois, três filhos, ela vai ter duas, três experiências diferentes, tá? Ela pode, assim como a Roseli falou, ela pode ter problemas com alguns e com outros nada, porque depende de muitos fatores. Fatores emocionais, fatores anatômicos, características da mulher naquele momento, o entorno todo, o apoio, a rede de apoio, o apoio profissional que essa pessoa tem, características da criança, até a personalidade da criança influencia. Então, são muitos fatores. Por isso, assim, cada dupla mãe-bebê em amamentação é única. Então, cada caso ele tem que ser visto de uma maneira individual. Com relação ao que a Viviane falou das dores, nós avançamos muito no conhecimento nas últimas décadas. Tá? Eu também tive filho 40 anos atrás e a gente não conhecia. Eu também amamentei com dor, toda com fissuras, né? A gente não conhecia, não tinha o conhecimento de que, dependendo de como a criança pega a mama, a gente pode evitar traumas mamilares. E tem outros problemas, às vezes língua presa. Então, enfim, hoje em dia, o nosso conhecimento ampliou muito. Então, nós temos condições, hoje em dia, de prevenir muitas dificuldades, tá? Então, eu acho que isso é uma coisa boa. E eu acho que outro aspecto que eu gostaria de comentar é que a Roseli falou, né? As pessoas idealizam, romantismo. Ah, amamentar é muito lindo, é um ato de amor maravilhoso, né? E nem sempre é assim. Nem sempre. A mulher pode ter dificuldades dos mais diferentes níveis, né? Como eu falei para vocês, outra coisa que sim que é muito comum são aspectos emocionais, a depressão pós-parto. Então, tudo isso pode dificultar, mas eu acho que a boa notícia é que hoje em dia nós temos muito mais conhecimento, os profissionais estão muito mais bem preparados para apoiarem as mulheres, principalmente aquelas com dificuldades, e ajudá-las a superar essas dificuldades, né? Se esse for o desejo da mulher, né, de amamentar.
1: Importante a gente trazer isso e a gente vai falar desses aspectos, inclusive da saúde mental, que impactam a amamentação ainda no programa Seus Filhos hoje. Mas eu queria te ouvir, Roseli, porque tem sempre muito julgamento, né? Principalmente quando a gente fala de maternidade, e com o aleitamento materno não é diferente. Uhum. Tem um julgamento se você está amamentando em público, tem um julgamento se você consegue amamentar sem sentir dor, se você consegue amamentar o seu filho. Ah, mas você dá a mamadeira e tem sempre um dedo apontado. E

0: pouco acolhimento. A gente precisa acolher mais, né? E julgar menos.
1: Exato. Há uma dificuldade entre as mulheres, né, de aceitação da diferença. É, todo mundo precisa ser igual à minha mãe, igual a mim, igual às mulheres que eu acho que são legais. É, quem não é desse jeito, pronto. É julgamento, julgamento, julgamento. A gente precisaria criar uma rede de apoio entre nós mulheres. Muitos problemas poderiam ser prevenidos se a gente tivesse essa rede de apoio feminina, né? Mas a gente ainda tropeça com algumas dificuldades. É muito importante que a gente pare de julgar. Olhe para a gente mesmo, primeiramente, né? Eu me lembro, quando eu acabei de falar, né, na primeira amamentação da primeira filha, que era tudo lindo e maravilhoso, e eu estranhava quando alguém reclamava. Mas aquele estranhamento ficava comigo, né? Mas certamente eu estranhava. Só com a minha segunda experiência é que eu passei a entender, a ter mais empatia, né, com as mulheres que não conseguiam, porque eu percebi que havia uma dificuldade real. Então, assim, vamos. Isso já faz mais de 50 anos. Muito conhecimento, muita coisa acumulada, né? E viva a ciência que produz esse conhecimento. Então, hoje a gente precisa aproveitar isso e aproveitar as experiências anteriores para ter mais empatia e menos juiz, né? Não, não, gente, não precisa de juiz, não, porque a gente já é o nosso próprio juiz, né?
0: É verdade.
1: A mulher nasce o filho, ela já nasce a culpa junto. Então, vamos com calma, vamos assim ser mais solidárias umas com as outras.
0: A nossa pausa é rápida no programa Seus Filhos. A gente volta já já para falar mais sobre o aleitamento materno, sobre essa criação de vínculos, sobre doação de leite materno também. Fica por aí, a gente volta em instantes.

Seguimos juntos aqui na Band News FM São Paulo, 96,9, um dia de sol na capital paulista, na região metropolitana. A gente segue atualizando também a situação da temperatura, se você ainda não saiu de casa. O paulistano, quem está na Grande São Paulo, vai encontrando, né, um clima agradável. A máxima para hoje é de 27 graus. Então nós temos um céu azul em São Paulo. Pelo menos a gente, quem nos observa com imagens, tem a visão ali da Marginal do Pinheiros, né? Virada a câmera para a região do Morumbi. E a gente não tem nenhuma nuvem no céu, né? Então, praticamente céu limpo na Grande São Paulo, na cidade de São Paulo, neste momento. Um bom dia para quem pode passar por um parque, enfim. Posso observar também a câmera da Avenida Doutor Arnaldo, né? Da Doutor Arnaldo ali, com movimentação bem tranquila neste momento. Alguma fila para quem vai no sentido ali da Paulista, mas para quem segue no sentido da Heitor Penteado, no sentido de Perdizes, da Pompeia, vai encontrando boa situação também, e a gente confirma esse céu azul na cidade de São Paulo. Então a máxima chegando hoje aos 27 graus.

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2: Fala, Robson Ramos, bom dia.
3: Arthur Covri, bom dia para você. Mais do trânsito aqui na programação da Band News FM. A gente fala da Marginal Pinheiros, que está bem movimentada nessa manhã. Tem lentidão começando ali na altura da passagem pela ponte da cidade universitária, depois dá uma melhorada, aí volta a ficar ruim no trecho entre o Jockey Club e a Ponte Ari Torres. Ali na Ponte Ari Torres tem obras acontecendo, bloqueando exatamente a faixa central, deixando o caminho ruim. Para Castelo Branco tem lentidão a partir da passagem ali pela Rua Mário Gonçalves da Silva, um pouco depois lá da Ponte Estaiada, até a altura da Ponte Cidade Jardim. Também tem lentidão entre a Estação Pinheiros e um pouco antes ali do Parque Vila Lobos. Depois dali o caminho melhora bem. 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
2: Agora 11 horas e 19 minutos. Uma notícia desta manhã no litoral paulista em Santos, né? A prefeitura divulgou uma nota nesta manhã respondendo a reclamações de moradores sobre um forte cheiro em parte das áreas ali da cidade de Santos, né? Um forte cheiro, aparentemente, de produto químico. E, segundo as autoridades, a Defesa Civil de Santos acionou a Companhia Ambiental do Estado, a CETESB, e a CETESB apurou que houve uma operação no Porto de Santos que provocou esse mau cheiro na Baixada Santista, na cidade de Santos, né? Mais especificamente. E ainda segundo a prefeitura, depois de identificada, a operação foi interrompida, foi sanada, mas devido às condições climáticas, esse cheiro se alastrou, né? Se espalhou pela cidade. Até o momento não há informações sobre danos ou vítimas. Atenção rede, 11 horas 20 minutos.
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0: 11 horas 21 minutos. Esporte é daqui a pouquinho com o Yuri Quiroga. Antes a gente vai falar de eleições. O Republicanos confirma a candidatura à reeleição do governador de São Paulo, Tarcísio de Freitas. A convenção estadual da legenda é realizada nesta manhã no ginásio do Ibirapuera, em São Paulo, com a presença de diversos aliados, inclusive o candidato do PL ao Planalto, senador Flávio Bolsonaro. Na Bahia, o PT realiza hoje a convenção nacional que oficializa a candidatura à reeleição do governador Jerônimo Rodrigues. O discurso do presidente Lula é aguardado neste evento. Voltamos a falar da falta de energia elétrica no estado do Rio de Janeiro após a ventania, né, da última semana, dos últimos dias. Destaque ao vivo chegando com Maria Eduarda Vieira.
1: 14 mil clientes concentrados principalmente na zona oeste do Rio de Janeiro e também em trechos da Baixada Fluminense seguem sem energia após a ventania que atingiu o estado na tarde de quarta-feira. Segundo a Light, concessionária responsável por essa área, eles disseram que restabeleceram fornecimento de energia já para 1 milhão de pessoas e pelo menos 1.500 profissionais estão trabalhando nas ruas neste sábado para normalizar o serviço. Segundo a Enel, 99,7% dos clientes atendidos pela concessionária também já tiveram o serviço restabelecido. Nessa área de atuação da concessionária, os principais relatos vêm do centro de Niterói, na região metropolitana e em Paraty, na Costa Verde. Essas pessoas estão há quase, então, 72 horas sem esse recurso.
0: Obrigado pelas informações, Maria Eduarda Vieira, em Porto Alegre. A gente segue acompanhando também as informações para a chegada de uma nova frente fria. O nível do Guaíba preocupa, né? E as autoridades também seguem em alerta. Agora sim, formação do esporte. Após uma ameaça de boicote das seleções da Europa, a FIFA desiste de criar uma subsidiária para atrair investidores. Quem conta pra gente é o Yuri Queiroga.
2: A FIFA abandona oficialmente o plano de vender participações em torneios como a Copa do Mundo a investidores privados, depois de o projeto gerar o que chamou de divisões dentro do futebol mundial. Em nota, o presidente Gianni Infantino afirmou que a proposta não irá avançar e que pretende reunir todas as partes interessadas nas próximas semanas para encontrar novos caminhos para o desenvolvimento do futebol. A UEFA liderou a oposição e ameaçou retirar as seleções europeias das competições da FIFA. Sem países como Inglaterra, França, Alemanha e a atual campeã mundial Espanha, o valor comercial do projeto despencaria. A CONCACAF, da qual Estados Unidos e México fazem parte, também se manifestou contra, assim como a AFC, Confederação Asiática. O plano previa arrecadar mais de 4 bilhões de dólares com a venda de cerca de 20% da empresa, que assumiria todas as operações comerciais da FIFA, como direitos de transmissão, patrocínios e venda de ingressos nos torneios.
0: Mais um bloco agora dos seus filhos, 11 horas 24 minutos.
3: A amamentação é aquele momento, né, de criação de vínculo entre a mãe e o bebê, mas não é, por incrível que pareça e diferente do que muita gente acha, uma tarefa solitária. Precisa, como a gente já falou aqui, de compreensão, de acolhimento, de uma rede de apoio, de suporte a essa mulher, a esse bebê. E é sobre isso que a gente fala hoje no programa Seus Filhos, é dedicado ao aleitamento materno. Vem com a gente sem julgamento e com muito acolhimento, com muita empatia, falar desse assunto. Eu, Thaís Dias, sigo por aqui. Roseli Sayão também, minha companheira, sempre aqui comigo para trazer os seus ensinamentos. E hoje estamos com uma referência nesse assunto também, para acalmar os corações mais angustiados, né, e acolher aqueles que vivem essa experiência com uma plenitude e uma tranquilidade maior. Conosco, ela que é pediatra, pesquisadora, professora, Elza Regina Justo Giuliani, referência internacional quando o assunto é saúde materno e infantil e, principalmente, quando o assunto é aleitamento materno. A gente falava muito de acolhimento, de sororidade, para que essa mulher possa ter essa tranquilidade da amamentação. Esse suporte, ele é muito importante, né, doutora Elza?
4: Tá, essa questão de como se relacionar com essa dupla mãe-bebê em amamentação, isso também sofreu muitos avanços ao longo do tempo. Então, hoje em dia, os profissionais, eles estão mais capacitados, porque eles são mais treinados nessa questão, né? Como as boas práticas, como a gente diz, de comunicação, as boas práticas para uma maior conexão, né, com aquela mulher. Então, o acolhimento, a empatia, o não julgamento, a aceitação do que aquela mulher está nos trazendo. Aceitação, nem sempre a gente precisa concordar, mas a gente precisa aceitar o que ela está trazendo. Então, assim, ó, eu sou professora da universidade e hoje em dia está se dando muita ênfase a esse tipo de... ao acolhimento, à empatia, ao não julgamento. A gente trabalha muito essa questão e que é fundamental.
3: E há uma fragilidade, né? Porque eu lembro de quando eu não conseguia, que eu sentia muita dor, eu fui buscar ajuda numa emergência, numa maternidade. E quando eu cheguei lá, a pessoa que me atendeu falou assim, ah, mas não dói tanto assim. Eu chorava com muita dor. Eu falei, mas você já sentiu isso? E aí ela, não. Aí eu lembro que eu não conseguia nem me defender, né? Você tá tão frágil, se culpando, porque aquilo pra você não é natural, como todo mundo disse que seria, que esse acolhimento veio do meu marido, que falou assim... Mas você já experimentou isso? Você sabe como é? Então não julga. E aí a conversa parou ali. Porque às vezes você sozinho não consegue pedir essa ajuda. E eu queria trazer exatamente nesse momento da nossa conversa a palavra de um pai. Conosco por aqui, o Rafael Heller Schmidt. E ele fala que faz o possível para ajudar a esposa, a Maria Luísa, e a filha recém-nascida, a Alice. Vamos dar uma olhada.
5: Pessoal, estou na maternidade com a mamãe com a recém-nascida no colo. E eu queria falar um pouquinho sobre a importância da presença paterna para auxiliar a hora da amamentação, principalmente com presença, com afeto, estando junto, ajudando a encaixar a pega na hora da amamentação com a nenê, levando água para a mamãe, enfim, não é uma responsabilidade só da mãe esse momento, então é um momento do pai estar junto também.
3: É importante a gente trazer essa fala, né? Porque as pessoas falam, ah, a amamentação é coisa da mãe e do bebê sozinho e não, ninguém interfere. De fato, né? Fisicamente é aquela troca. Mas esse suporte, né? Trazer um ambiente tranquilo. Às vezes a mãe está fragilizada, ela fala, não, calma, deixa vocês duas resolverem que o resto do mundo eu cuido lá fora. Isso é muito importante, né, Roseli?
6: Nossa, há uma dinâmica emocional familiar envolvida, né? Então tem a mãe, tem o bebê que fisicamente estão ligados nesse momento, né? Mas o clima da família, o clima emocional da família está presente. Então, não é apenas a presença do pai, adorei o depoimento dele, vem comprovar aquela ideia nossa, né, de que há mais pais participando efetivamente, né, da vida dos filhos, integralmente, a paternidade consciente, vamos dizer assim. Isso tem acontecido. O depoimento dele vem mostrar isso. Mas é importante lembrar isso, né? Que ele está ali não como um intruso. Porque eu já ouvi um médico dizer, né? Olha, amamentação no meu tempo, né? Amamentação é mãe e filho sem intruso. Então, assim, é importante, né, que a gente saiba que a presença do pai está ali. Ele pode não estar fisicamente, mas no clima familiar e emocional ele está presente.
3: Você falou do clima emocional. Eu queria ouvir a doutora Elza sobre essa questão, né? A gente está falando de um momento do pós-parto que muitas vezes envolve questões de fragilidade emocional e de diagnósticos mesmo, né? Desde o baby blues até uma depressão pós-parto, uma situação que é mais séria, que pode envolver necessariamente ali uma medicação, né? E as mães ficam angustiadas, mas eu vou ter que parar de amamentar. E isso acaba impactando. É uma questão que precisa... muitas vezes que alguém de fora fala assim, olha, você precisa pedir ajuda, né? Você precisa de uma orientação médica. E pedir ajuda não tem problema nenhum, né, doutora?
4: Não, mas com certeza, com certeza. O período pós-parto é um período muito sensível. E tem assim, mudanças hormonais. E a situação também, o nascimento de um filho, né? É uma crise. Enfim, né? E é muito, muito comum o que a gente chama de blues, né? O blues pós-parto, que é uma situação que vai se resolver, né? Agora, quando ela é mais intensa, mais prolongada, afeta mais o dia a dia, né, da dupla, da família, enfim, nós podemos estar diante de uma depressão pós-parto, né? E, inclusive, uma depressão um pouco mais séria e que pode ser extremamente prejudicial, inclusive não só para a amamentação, mas para a relação daquela mãe bebê, né? Então, sim, em muitas situações é necessário procurar ajuda e muitas vezes existem intervenções, né, que podem ser feitas e que vai prevenir problemas, como, por exemplo, um desmame, como, por exemplo, né, algum problema no vínculo mãe-bebê naquele momento que é tão importante. E com relação ao pai, né, eu gostaria, inclusive, de parabenizar o Rafael, que coisa boa. Bom, em primeiro lugar, eu gostaria de dizer assim, que a amamentação, aleitamento materno é responsabilidade de todos, da mulher, do companheiro, do pai da criança, da família, dos colegas de trabalho, quando a mulher, enfim, trabalha fora, dos amigos e da sociedade, do governo, com certeza, e também da sociedade como um todo. E com relação ao pai e ao homem, né, a participação dele é fundamental. Bem como a Roseli disse bem, ele não pode ir lá amamentar porque, né, ele não tem os instrumentos para isso, né? Mas ele pode sim participar da amamentação. E quando às vezes as pessoas dizem, eu vou ajudar, eu digo, olha, é mais do que uma ajuda, gente. Vocês, como casal, como família, vocês têm que discutir e compartilhar, tá? Compartilhar, não é só ajuda, é compartilhamento, inclusive das tarefas domésticas. Que a mulher, a amamentação, ela exige muito da mulher, né? Ela exige, principalmente bebês menorzinhos, que mamam com mais frequência, então, exige tempo, exige energia. Então, isso tudo tem que ser muito discutido, sabe? A rede, que rede que essa mulher tem, a rede de apoio, e discutir com o homem como nós vamos compartilhar essa experiência.
7: Roseli, a doutora Elza falou sobre a importância da sociedade, né? Uhum. E aí eu vou te provocar com um assunto que você sempre fala. As empresas, por exemplo. A gente tem uma licença maternidade que, como a gente já viu, não engloba todo o período da amamentação. As mulheres voltam ao trabalho e muitas não são adaptadas, não têm aquele espaço reservado, preservado para que ela possa tirar o leite ou que tenha, né, que leve o seu bebê para que possa fazer essa amamentação no local. Essas pequenas mudanças são muito significativas. A gente fala de uma pequena mudança na estrutura da empresa, mas com um impacto muito grande, né?
6: Muito. Precisamos de políticas públicas que façam com que as empresas tenham a obrigação, e não apenas obrigação de fazer a coisa, moral, ética, né, de oferecer essa possibilidade de um bebê crescer de forma saudável. Né? Quer dizer, a mãe volta do período de licença antes dos 6 meses, que a amamentação deveria ser exclusiva. E como faz, gente? Então, é importante, né, que nesse momento, a gente vive um período aí pré-eleitoral, muita, vamos defender a família. Como que se defende a família? Com políticas públicas e com empresas que, lembrem-se, né, que há muitas mulheres, né, no seu quadro de funcionários que têm filhos e, de vez em quando, elas precisam se dedicar aos filhos. Isso não prejudica o trabalho, ao contrário do que muita gente diz.
7: Ao contrário, traz tranquilidade para que ela possa trabalhar com produtividade, com atenção naquele momento.
6: Exatamente.
7: A nossa pausa é rápida, a gente volta já já, não saia daí. Esse papo está bom demais, está muito esclarecedor. Então participe. Nosso e-mail é seusfilhos@bandnewsfm.com.br.

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1: Robson Ramos.
2: Agora a Marginal Tietê, no sentido rodovia Castelo Branco, o motorista até que sai bem da Zona Leste, mas vai encontrar problemas entre a ponte Júlio de Mesquita Neto e a região da ponte do Piqueri, pela pista expressa. Pela central, tem problemas ali da ponte da Freguesia do Ó até a região da rodovia dos Bandeirantes, depois melhora bem. Para Ayrton Senna, há dificuldade da saída do Cebolão até a passagem pela ponte Anhanguera. Teve até uma ocorrência ali na transposição da local para a central, que acabou piorando o trânsito, mas depois dali o caminho é livre. 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
1: E vai mandando a sua mensagem aqui pra gente no 999-592-100, mensagem de trânsito, mensagem das estradas, enfim, alguma ocorrência de momento. Assim você compartilha com os demais ouvintes aqui na sintonia da Band News FM. Quiser mandar um alô também, mande um alô, como faz aqui a Guacira. Ela, bom dia, Arthur, bom trabalho. Aqui é a Guacira de Bauru, interior paulista, acompanhando a gente. Fala parabéns pra minha cidade que faz 150 anos hoje, segundo a nossa ouvinte aqui, 50 anos. 150 anos da cidade de Bauru. Tem uns covres aí, viu, o Guacira? Eu sei que tem. Tem alguns parentes distantes aí também em Bauru, no interior paulista. Interior, agora 11h37.
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1: Sabe aquelas obras na Avenida Santo Amaro? Obras que vão e vêm. Bom, previstas inicialmente para estarem concluídas em 2024, as obras na Avenida Santo Amaro completam 4 anos nesse mês, né? E ainda vão demorar mais um ano para serem concluídas. Ao todo, 2,5 km vão ser renovados no trecho entre a Juscelino Kubitschek e a Avenida dos Bandeirantes. Metade foi concluída até agora. Quem passa por ali sabe a dificuldade, né? Para circular aquele trânsito diário já intenso dos últimos dias com obra, interdições e tudo mais. A última fase da obra entre a Rua Periquito e a Avenida dos Bandeirantes começou nesse mês. O ouvinte Marcos Tartucci passa pela Avenida Santo Amaro todos os dias. Ele conta que pelo transtorno, né, dos últimos anos, a requalificação parece não compensar. Pareceu até agora não compensar.
4: O que a gente viu já na primeira leva de obras foi uma estética melhorada, porque a gente via muitos cabos de eletricidade pendurados nos fios, né, nos postes. Tudo isso esteticamente ficou muito mais bonito, principalmente naquela região da Vila Nova Conceição. O corredor de carros ficou exatamente do mesmo tamanho, não houve nenhum tipo de benefício para moto. Eu acho que deve ter tido algum benefício para quem circula de ônibus, porque me parece que o corredor está um pouco mais largo.
1: É justamente essa situação de outros ouvintes, né? Dizendo que para quem utiliza o transporte público, os corredores de ônibus, fato de que a obra melhorou, né? Para quem utiliza esse tipo de transporte. Segundo a prefeitura, as obras na Santo Amaro devem beneficiar 310 mil pessoas. O trabalho inclui reconstrução do corredor de ônibus, pavimento de concreto, implantação de galerias de drenagem, enterramento das redes de energia, além da renovação da sinalização viária e semafórica. Primeira previsão de entrega era para 2024, agora, segundo a prefeitura, conclusão prevista para o final de 2027. Atenção, rede.
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1: 11 horas 43 minutos, atualizando mais uma vez as principais notícias deste 1º de agosto. O Comitê de Política Monetária do Banco Central começa a se reunir na próxima terça-feira para definir a nova taxa básica de juros do país. O resultado das conversas sai no início da noite de quarta-feira, portanto, o anúncio da nova taxa Selic, né, se houver corte ou se houver aumento, enfim, ou se houver manutenção, sai no início da noite de quarta. Atualmente, a Selic está em 14,25% ao ano. Vamos agora com o destaque do futebol, chegando de Belo Horizonte. Fala, Daniel Martins.
7: O Cruzeiro vira o foco para a Copa do Brasil. Amanhã, a Raposa entra em campo às 6h30 da noite contra a Chapecoense, fora de casa, pela ida das oitavas de final da competição. A lista de desfalques por lesão segue sendo uma dor de cabeça para o técnico Arthur Jorge. Estão fora os goleiros Cássio Léo Aragão e os atacantes Sinisterra, Gabriel Peck e Neyser Villarreal. Por outro lado, o lateral direito Fagner, que cumpriu suspensão na última partida, volta a ser opção.
1: Mais no futebol aqui no país, fala David Musso.
8: O colombiano Kervin Vargas deve iniciar na próxima semana os primeiros treinos com bola no Atlético Paranaense. A contratação do atacante de 24 anos foi anunciada ontem pelo Furacão e deve reforçar o clube para as disputas do Campeonato Brasileiro e da Copa do Brasil. Vargas estava no Charlotte FC dos Estados Unidos desde 2022. Na atual temporada da MLS, ele entrou em campo em 19 jogos e anotou 4 gols e 4 assistências. O colombiano iniciou a carreira na categoria de base do Boca Juniors de Cali. No Atlético, ele vai vestir a camisa 18.
1: Voltamos com os seus filhos, a última parte do programa, 11 horas 44 minutos.
9: Amamentação, aleitamento materno, são assuntos que estamos discutindo aqui no programa Seus Filhos, o acolhimento das mães, a participação da sociedade, tudo isso é o foco do programa Seus Filhos de hoje. Eu, Thaís Dias, estou por aqui, Roseli Sayão também, e conosco uma referência internacional nesse assunto, no aleitamento materno, professora, pediatra, pesquisadora, Elza Regina Justo Giuliani. E eu queria já trazer para essa conversa aquela ideia, né, da amamentação. Doutora Elza, quando a senhora falou assim, tem o prazo, tem a adaptação e tem o momento. Muita gente fala, mas tem aquele momento em que o filho faz o peito de chupeta, aí tem que tirar, não tem jeito, fica ali, mas não sai mais nada, é só para ficar perto da mãe. Mas às vezes ficar perto da mãe faz toda a diferença para esse filho também. Como é que a gente sabe que chegou o momento que a criança não quer mais? É simplesmente esperar ela largar e não querer?
10: Eu não sei se tu tá te referindo a uma mamada em si.
9: Não, ou a amamentação, de uma maneira geral.
11: depois de passar dos 6 meses de exclusividade, aquele ponto que a gente sabe, olha, meu bebê não quer mais continuar no aleitamento materno, acho que a introdução alimentar já tirou um pouco desse interesse. Como é que a gente sabe que é para continuar ou não? Porque a gente fala muito, né, dessa questão do desmame. Como é que eu sei o momento exato?
10: O humano é a única espécie cujo desmame não é instintivo, né? Para todas as espécies, os períodos são pré-determinados. E a humana não, ela faz a opção, né? Até porque ela tem substitutos. Ela faz a opção de amamentar ou não. Mas assim, ó, e é uma pergunta que se faz. A amamentação na espécie humana, qual seria a expectativa da espécie? Né? Então, tem muitas pesquisas, varia muito, mas, assim, de uma maneira geral, se acredita que a amamentação na espécie humana teria uma duração entre 2 e 3 anos de idade. E é interessante que muitas crianças, quando a amamentação ela se dá assim, de uma forma tranquila, natural, é normal que a mulher... Com o passar do tempo, ela também perde o interesse em amamentar, assim como a criança. Porque o universo da criança, com o tempo, ele vai se ampliando muito. A mama deixa de ser, né, a única coisa para a criança. Então, diversifica muito e ela também vai perdendo o interesse. E isso ocorre, claro, a mãe também começa a dar sinais, né? Que também já está perdendo interesse e tal. Em princípio, isso acontece, né, em média, não estou dizendo que isso não possa acontecer depois ou antes, entre 2 e 3 anos de idade, tá? Então, assim, é uma coisa natural, a criança começa a amamentar cada vez menos e aí, às vezes, a mãe, se não oferece o peito, a criança também não pede. E, então, é assim, né? Tem algumas situações que daí aí a gente tem que ver o que está acontecendo, que a criança passa a recusar a mama, não quer mais a mama, né? Às vezes, por exemplo, acontece isso numa gravidez. Muitas vezes, nem a mulher sabe que está grávida, né? E a criança começa porque muda o sabor do leite. E às vezes a criança também percebe já alguma alteração na mãe, então muitas vezes acaba desmamando, recusando, né? Enfim, mas... então, assim, cada caso é um caso. Eu acho que naturalmente, o que digamos assim, que é o mais natural, é a criança diminuir progressivamente o seu interesse, até que chega um ponto assim... que a mãe também não oferece, a criança também não pede, e quando se viu, desmamou.
11: Vamos agora ouvir a Vanessa Mestre, que é mãe de 2 filhos, e ela fala um pouquinho da experiência dela com a amamentação.
12: Sou mãe da Helena, de 2 anos e 4 meses, do Thiago, que está com 4 meses e meio. Eu não sabia o que esperar da amamentação, então eu aprendi muito com uma consultora. As duas experiências, as duas primeiras semanas, foram as mais difíceis, onde o peito ainda está se habituando. Depois, tudo fluiu. Eu tive o privilégio de amamentar a Helena até ela completar 1 ano e 10 dias, quando ela mesma decidiu que ela não queria mais. E com o Thiago, eu sigo amamentando entre um atendimento online e outro, isso é uma sorte da minha profissão. Eu acredito que o vínculo da amamentação, né, ali os olhos nos olhos, o carinho que a criança vai fazendo na gente, isso não tem preço, isso não tem igual. É muito bom, né? Mas pode ser duro, com as dores e com as madrugadas solitárias. Mesmo assim, para quem tem o privilégio e a sorte de amamentar, aproveite esse momento e essa oportunidade de inundar o seu bebê de imunidade. Mas para quem não pode ou não consegue, tá tudo bem, acalma seu coração. E se necessário, peça ajuda. Tem outras diversas formas de maternar.
11: Acalma o coração, eu achei maravilhoso dela trazer, porque a gente se julga muito, né? O tempo todo. Então, se eu não conseguir amamentar ou se eu precisei usar a fórmula por algum motivo, e eu vou perguntar já sobre isso para a doutora Elza, a gente fica, eu sou menos mãe, né? Dá aquela sensação de que eu não fui mãe na minha plenitude porque eu não dei conta disso. Não é assim, né, Roselia? Vamos acalmar esses corações?
13: Mais uma culpa, né, para o meu cartão de débito. Não, gente, vamos com calma mesmo, porque, como eu disse anteriormente, todos nós temos nossos limites. E os nossos limites não são iguais, né? Inclusive, os nossos limites mudam, né, durante um tempo. Hoje a gente é de um jeito, mas daqui 2 meses eu sou totalmente diferente já. E, portanto, meus limites também mudaram junto com a minha transformação. Então, é preciso que a gente abdique, renuncie a essa ideia da mãe perfeita, que começa com a amamentação. Aliás, começa antes, né? Começa na gravidez, no parto, tudo idealizado. Não existe, gente, né? Isso é conto de fadas. Então, a gente pode brincar de contar histórias, mas fazer a nossa história tem que ser contando com a realidade. É isso que é necessário. E, de novo, eu vou repetir algo, né, que eu falei, ela falou, sem julgamento, sem auto-julgamento, né?
11: E essa é uma questão, doutora Elza, eu ouço muito das mães de recém-nascidos assim, não, mas eu não posso dar fórmula de jeito nenhum. Aí as outras dizendo, não, mas eu dei fórmula imediatamente. Aí quem está ali no meio fica, meu Deus, mas é para dar, não é para dar fórmula. O meu médico disse que não, estritamente não. O outro disse que sim, porque eu não estou dando conta de fazer isso sozinha. Há aqueles que recorrem à doação do banco de leite materno. Eu tive essa experiência de doar e é muito fácil. Você tira esse excedente e você guarda e eles vão buscar em casa. Muitos desses bancos públicos vão na sua casa buscar, vão deixar esses materiais já esterilizados. Então, é muito simples. É fundamental ter informação. O que, que pode, como pode, doutora?
14: Tu estás te referindo à doação?
11: E essa questão da fórmula, pode ou não pode, depende da indicação do médico, a alternativa que seria a doação do leite materno, quando que isso é viável?
14: Não existe essa coisa de pode ou não pode. Cada caso, como eu já comentei aqui, é um caso único, né? Que é óbvio, assim, que sou ponto de vista de saúde, o ideal é evitar o uso de fórmulas, principalmente no início da amamentação, porque isso realmente pode atrapalhar. Mas eu estou falando em evitar, gente, tá? É claro que tem muitas circunstâncias e que é necessário, vai fazer bem, está indicado o uso da fórmula. O que eu quero dizer, sim, é que cada caso é um caso, não existe essa questão de não pode, ou tem que ser assim, ou tem que ser assado, vai depender do momento. Então, é importante aí contar com um profissional, né, que vai conversar bastante, vai avaliar junto com a família, mas é muito importante, gente, a decisão final sempre é da mulher.
11: Eu lembro, eu tive uma mãe de leite. A minha mãe ficou muito doente, tomando uma medicação, não pôde amamentar. E uma amiga que tinha tido bebê há poucos meses, acabava me amamentando também. Algumas pessoas não têm essa possibilidade, né? E recorrem aos bancos de leite materno. Queria que a senhora falasse da importância da doação e de conscientização mesmo de que há essa possibilidade.
14: Isso. É muito importante, sem dúvida nenhuma. Porque esse leite doado salva muita gente, muita criança, né? O banco, é importante assim, que esse leite que ele é doado, infelizmente, não se tem para todas as crianças, né? A demanda é muito maior do que a oferta. Então, esse leite ele é basicamente ofertado para aqueles recém-nascidos, a grande maioria prematurinhos ou então bebês assim gravemente enfermos, tá? Infelizmente nós não temos uma mãe, não conseguiu uma mãe de uma criança saudável com bom peso que nasceu bem, não pode amamentar por alguma razão, mas infelizmente ela não pode contar com os bancos de leite porque não há os bancos priorizam aquelas crianças que mais necessitam, que são as crianças prematuras e as crianças doentes, tá? A questão do doar, eu acho assim que existe muita desinformação, né? Muitas pessoas acham que é muito difícil, que imagina se elas vão ter leite. As pessoas precisam entender que a produção do leite das mulheres vai depender do quanto de leite que é consumido. Por isso é que as mulheres mãe de gêmeos conseguem amamentar plenamente os dois bebês, se assim elas os desejarem. Elas têm capacidade biológica para isso. E a mesma coisa para doação. Se tu está acostumado de, além de suprir todo o leite que o seu filho precisa, ela tiver o hábito de tirar o leite, de extrair o seu leite diariamente, ela vai produzir leite para amamentar o seu bebê e também para doar, né? Então, como é que eu vou te dizer? Eu acho assim que é um ato de muita generosidade, né? Assim como a doação de sangue, né? Assim como a doação de sangue é. No Brasil, não é proibido comercializar, então não envolve de jeito nenhum tipo de lucro para ninguém. É doação mesmo.
11: Alimento para o corpo, mas para a alma também é importante reforçar, né? E olha, eu reforço aqui, coloca banco de leite, doação, porque você vai ter uma rede enorme, né? Principalmente a rede pública está muito acostumada a fazer essa conscientização. Há esses pontos de coleta na sua casa. A gente sabe que há uma dificuldade para algumas mães, né, de saírem de casa para irem entregar. Então, há essa entrega dos equipamentos já esterilizados. Depois, o recolhimento desse leite é muito bacana. Procura a informação, porque vale a pena realmente esse ato de, como disse, né, a doutora, de solidariedade. Quero agradecer a toda a equipe, né, que esteve conosco para colocar esse programa no ar, muito informativo, reforçando aqui, olha, a produção da Beatriz Alencar, a produção aqui do nosso estúdio, do Rafael...
14: Do que a oferta. Então, esse leite, ele é basicamente ofertado para aqueles recém-nascidos, a grande maioria prematurinhos, ou então bebês assim, gravemente enfermos. Tá? Infelizmente, nós não temos. Uma mãe não conseguiu, uma mãe de uma criança saudável, com bom peso, que nasceu bem, não pode...

0: pode amamentar por alguma razão, mas infelizmente ela não pode contar com os bancos de leite, porque não há, os bancos priorizam aquelas crianças que mais necessitam, que são as crianças prematuras e as crianças doentes, tá? A questão do doar, eu acho assim, que existe muita desinformação, né? Muitas pessoas acham que é muito difícil, que imagina se elas vão ter leite. As pessoas precisam entender que a produção do leite das mulheres vai depender do quanto de leite que é consumido. Por isso é que as mulheres, mães de gêmeos, conseguem amamentar plenamente os dois bebês, se assim elas os desejarem. Elas têm capacidade biológica para isso. E a mesma coisa para doação. Se tu tá acostumado de, além de suprir todo o leite que o seu filho precisa, ela tiver o hábito de tirar o leite, de extrair o seu leite diariamente, ela vai produzir leite para amamentar o seu bebê e também para doar, né? Então, como é que eu vou te dizer? Eu acho assim que é um ato de muita generosidade, né? Assim como a doação de sangue, né? Assim como a doação de sangue é. No Brasil, não é proibido comercializar, então não envolve de jeito nenhum tipo de lucro para ninguém. É doação mesmo.
1: Alimento para o corpo, mas para a alma também é importante reforçar, né? E olha, eu reforço aqui, coloca banco de leite, doação, porque você vai ter uma rede enorme, né? Principalmente a rede pública está muito acostumada a fazer essa conscientização. Há esses pontos de coleta na sua casa. A gente sabe que há uma dificuldade para algumas mães, né? De saírem de casa para irem entregar. Então, há essa entrega dos equipamentos já esterilizados, depois o recolhimento desse leite. É muito bacana. Procura a informação, porque vale a pena realmente esse ato de, como disse, né, a doutora, de solidariedade. Quero agradecer a toda a equipe, né, que esteve conosco para colocar esse programa no ar, muito informativo, reforçando aqui, olha, a produção da Beatriz Alencar, a produção aqui do nosso estúdio, do Rafael Henrique, a edição do Pedro Salles e a sonorização do José Antônio de Araújo. É um tema que vale a pena você compartilhar. A gente está com uma das maiores referências no país e fora do país também. Por isso, fica aqui a nossa dica. Passa no nosso site, no nosso canal no YouTube ou também nos principais tocadores de áudio. Compartilhe à vontade, ouça quantas vezes quiser esse programa, porque vai ficar disponível para você. E se ficou com alguma dúvida, mande para o nosso e-mail seusfilhos@bandnewsfm.com.br. Quero agradecer a doutora Elza Regina Justo Giuliani. Muito obrigado pelos esclarecimentos e fica o convite para que a gente possa conversar em outras oportunidades.
0: Olha, eu que agradeço imensamente essa oportunidade, né, de falar aqui sobre um tema que é muito importante, né? Sem dúvida nenhuma, existe muita desinformação e também, assim, né, tirar dúvidas, culpas, falar sobre isso, né, que eu acho que daí deixa tudo muito mais leve para todo mundo.
1: Eu adorei essa frase, tirar dúvidas e culpas. Isso que é o propósito do nosso programa aqui, Os Seus Filhos. E ela que sempre ajuda a tirar as culpas, tirar as dúvidas. Beijo pra você, Roseli.
2: Outro beijo pra você, muito carinho pra quem nos acompanha.
1: E continue ligado, porque Os Seus Filhos você só ouve aqui na Band News FM.

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1: Robson Ramos e o Sistema Anchieta Imigrantes, hein, Robson?
2: Rodovias com destaque para o Sistema Anchieta Imigrantes, onde tem trânsito bom para quem desce agora pela Imigrantes e também pela Anchieta, mas trânsito ruim para quem sobe pela Imigrantes, congestionado já a partir do quilômetro 52. Vai assim até o 47, depois dali a condição melhora bem para quem vem ao Planalto, tudo isso pela Imigrantes, pela Anchieta, o caminho é bom. 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

0: Notícia deste sábado aqui na região metropolitana, um funcionário da Bombril esfaqueou e matou 3 colegas de trabalho na fábrica da empresa em São Bernardo do Campo, na Grande São Paulo. Segundo a Polícia Militar, esse crime ocorreu por volta das 5h50 da manhã, então finzinho da madrugada, né? Início da manhã, na fábrica localizada no bairro Rude Ramos, perto da Anchieta, né? Na Grande São Paulo. Esse funcionário tem 33 anos, né? E a gente recebeu uma nota aqui da Secretaria de Segurança Pública dizendo que a Polícia Civil está investigando, né, a morte desses 3 homens, de 39, 44 e 54 anos. A nota diz que foi na manhã deste sábado, nessa fábrica. Os policiais militares foram acionados para atender a ocorrência e no local apuraram que o autor, de 33 anos, entrou no ambiente de trabalho esfaqueando as vítimas que faleceram. Ele foi conduzido, ficou detido na carceragem no segundo DP, né, em São Bernardo do Campo, e aí ele acabou atentando contra a própria vida, acabou tirando a própria vida. Agora a corregedoria da polícia foi acionada para apurar as circunstâncias desse suicídio, né, dentro do DP. As investigações vão prosseguir por meio de inquérito policial, é o que diz a nota da Secretaria de Segurança Pública enviada aqui à Band News FM. Atenção, rede.
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Meio-dia, 5 minutos. Boa tarde para você que nos acompanha aqui na Band News FM neste sábado, 1º de agosto de 2026. Eu sou Arthur Covre, fico com você pela próxima hora, mais uma vez atualizando os principais destaques do dia. A polícia da Espanha começa a instalar hoje uma barreira flutuante de 500 metros na fronteira com Marrocos após uma

0: A partir de hoje, a gasolina comum passa a ter 32% de etanol. Antes da mudança, a porcentagem era de 30%. A mistura obrigatória foi aprovada pelo Conselho Nacional de Política Energética no mês passado. Especialistas dos setores de distribuição e importação de combustíveis avaliam que a ação não considerou que 15% da frota de automóveis do país não tem motores flex e rodam com gasolina ou etanol. Apesar disso, a medida ainda vai valer por 180 dias. E o governo já estuda aumentar ainda mais os percentuais do etanol na mistura, chegando a 35%. Agora, 6:30.
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2: O desemprego no Brasil está nos menores níveis da história e a renda média, embora agora esteja começando a recuar, cresceu durante muito tempo acima da inflação. Ainda assim, a melhora tem sido insuficiente. Um crescimento maior e sustentado da economia, com renda média mais elevada, menos desigualdade e informalidade, esbarram num gargalo fundamental: a baixa qualidade da educação. No Economia para Você de hoje, minha pergunta é sobre a agenda que deveria ser central nesse ano de eleições. Qual é essa agenda? Minha convidada é Priscila Cruz, presidente executiva e cofundadora do Todos pela Educação. Priscila, seja muito bem-vinda. Para mim, uma alegria imensa, uma honra receber você aqui nesse nosso novo estúdio aqui da Band News TV. Obrigada.
3: A alegria é minha. Muito bom falar com você aqui ainda. Mas essa relação é economia e educação, né?
2: Ah, muito bom. O que é inegável, né? É. Os estudos todos mostram a importância da educação para o desenvolvimento econômico e vai muito além, né, Priscila, do desenvolvimento econômico para democracia, para cidadania, desenvolvimento cognitivo e tudo mais, né? Agora, eu queria começar pegando esse gancho aí do mercado de trabalho, porque a gente tem em muitas situações o sentimento do brasileiro que a vida continua difícil, porque você tem muitas vagas que ficam abertas e não são preenchidas, porque não tem qualificação suficiente, né? A gente vê os dados da educação, ainda um terço dos adultos que sabem ler e escrever são analfabetos funcionais. Uhum. Então você tem uma renda que demora a subir, né? Então a sensação de bem-estar, ela acaba não sendo sentida pela população. Queria que você pudesse falar para a gente um pouco sobre o quanto que a educação de fato está avançando, porque a gente vê, né, algum avanço na universalização, até no resultado do PISA, né, entre os últimos ali, houve uma melhora, mas parece que é uma melhora insuficiente e a gente vai ficando para trás porque os outros melhoram mais, né? Qual é o panorama que você diria hoje que a gente tem da educação, enfim, está acontecendo nesse momento?
3: Sim. Olha, Juliana, assim, acho que primeira coisa, acho que eu queria marcar bem o que você falou aqui logo na abertura, que o que importa é a qualidade da educação, né? E aqui é entendida a qualidade como a aprendizagem que a gente consegue garantir para todos os estudantes. Porque muitas vezes eu ainda vejo economistas ou comentaristas falando o seguinte: ah, mas a gente agora está com todo mundo na escola e a produtividade não aumentou, ou a gente não consegue ter mão de obra qualificada, enfim, fazendo alguma relação entre educação e qualidade do emprego e da produtividade, como se fosse, olha, basta estar na escola e tudo bem, né? Não é a escolaridade que mais importa, é de fato se aprendeu, né? E aí eu vou falar um pouquinho aqui sobre aprendizagem, mas acho que é importante marcar isso. E também, especialmente no campo da educação profissionalizante, que é algo que o Brasil ainda está crescendo, está melhorando, a gente vem subindo, né, bastante essa oferta de educação profissional.
2: Técnica que você fala.
3: Educação profissional, profissional e técnica. É importante fazer um cruzamento entre matriz econômica e a oferta de educação profissional. Porque muitas vezes o que a gente ainda encontra, especialmente nos estados, porque os estados são os responsáveis pela educação profissional, é uma oferta de educação técnica profissionalizante em determinadas áreas, e a economia girando em outras áreas.
2: Não conversa com a demanda do mercado de trabalho, né?
3: Não conversa, não dialoga, né? Então você tem que fazer esse estudo, né, sobrepondo. Qual que é o plano de desenvolvimento econômico do estado? A educação, ela tem que estar alinhada a essa visão de desenvolvimento econômico do Estado. Então, eu queria aqui marcar um pouquinho, porque eu acho que esse é um ponto importante que você colocou logo na abertura.
2: E essa é uma falha hoje que existe. Nos programas educacionais.
3: É muito, porque a gente, por exemplo, a matrícula, assim, a maior matrícula que a gente tem em educação profissional é contabilidade, administração...

0: no final das contas, os alunos não vão fazer, não vão seguir essa área, né? Porque são áreas de oferta mais barata.
1: Você está falando de profissional e eu falei técnico. Qual é a diferença? Só para a gente poder explicar.
0: É uma questão de carga horária, mas basicamente é a preparação para o mundo do trabalho, que depois da reforma do ensino médio, né? Então tem aí uns poucos anos que a gente está nesse processo de implementação do novo ensino médio, a educação profissionalizante, né? A gente chama de EPT, porque é Educação Profissional Tecnológica. A EPT, ela é como se fosse o quinto itinerário, né? Então a gente tem os quatro itinerários do ensino médio, né? Linguagens, matemática, ciências da natureza, ciências sociais, e um quinto itinerário que ele se abre, né? Em várias áreas, que é da educação profissional. Então, tem aumentado.
1: Não é superior,
0: muito,
1: né? É
0: como não
1: se
0: fosse
1: essa
0: é nível
1: parte,
0: médio,
1: né? De nível médio.
0: É nível
1: e
0: médio.
1: Tem, eu acho que um preconceito ainda, né? De,
0: que é uma bobagem.
1: De parecer que e você está condenando pessoas que têm rendas menores a trabalhos mais precários.
0: Não, que é uma bobagem, né? Porque quando você olha a OCDE, os países da OCDE, o que tem muito forte, especialmente a Alemanha, a Suíça, é uma oferta de educação profissionalizante muito alta, né? Perto de 50%, né? A Suíça até mais do que 50%. O que não impede do aluno ele continuar os estudos para o ensino superior. Por exemplo, no Brasil, isso é uma coisa pouco conhecida. No Brasil tem uma legislação específica que diz o seguinte: se você, por exemplo, fez uma educação profissionalizante, né, nível médio em enfermagem, você pode carregar créditos para o ensino superior em enfermagem. Uhum. Então, quando, se você for fazer uma faculdade de enfermagem, você pode ter os créditos validados ou aproveitados no ensino superior, né? Mas deixa eu responder a tua pergunta sobre qualidade, porque, assim, nos últimos anos, a gente tem, sim, avançado na qualidade quando a gente olha para aprendizagem, né? Porque a gente pode ter várias concepções de qualidade. Mas vamos pegar aqui aprendizagem, que é a principal na nossa visão no Todos pela Educação. O que acontece? Por exemplo, alfabetização, a gente teve uma boa melhora. Só pegar aqui o último indicador, que é o ICA, né, que é o indicador criança alfabetizada, a gente saiu de 55% de criança alfabetizada para 65% em 2 anos. Uhum. Então, são 10 pontos percentuais em 2 anos, é muito. Você não encontra esse tipo de avanço nem em país rico, assim, é algo que o Brasil tem feito cada vez melhor, não estou falando que está perfeito. Depois, quando a gente olha aprendizagem em língua portuguesa, final do 5º ano, né, que aí seria o final do Fundamental 1, a gente saiu, aí há 10 anos, nos últimos 10 anos, a gente saiu de 27% para 60%. Super, um avanço enorme. Onde que a gente derrapa? Funde 2, então, assim, no 9º ano, né, assim, a gente marca sempre as avaliações no final de cada etapa. Então, no 9º ano, que é o final do Funde 2, né, do Fundamental 2, aí a gente já tem um resultado mais, mais paralisado, né? Assim, ele é mais flat, ele é mais paralelo à linha. Então, a gente tem tido mais dificuldades em avançar, avançando muito pouco, e o ensino médio realmente a gente está com problema.
1: E tem a ver com evasão escolar ainda alta por conta de necessidade de trabalho dos jovens?
0: Não tanto, assim, não. Não é nem tanto evasão. A evasão tem melhorado bastante no Brasil. A gente está falando aqui em torno de 4%, 5%. Logo depois da pandemia, teve um pico de evasão, porque é isso, né? Os alunos ficaram um tempão ali no remoto, muitos não voltaram. Sim. Mas a gente voltou ali para o patamar de 5%, 4% de evasão. Não é, claro. Gente, a gente não pode tolerar ninguém saindo da escola, né? Assim, a tolerância tinha que ser tolerância, evasão zero. Sim. Mas não é algo assim, não é uma epidemia de evasão que a gente vive no Brasil. O que a gente tem realmente é uma crise de aprendizagem, que é isso que você falou na tua abertura. Então, qual que é o grande problema do ensino médio e do Funde 2? Eu acho que quem está em casa vai entender bem isso, que assim... quando você, por exemplo, vou pegar aqui matemática, que é mais fácil de entender, a defasagem de aprendizagem, ela vai aumentando ao longo das etapas educacionais. Então, no Brasil, em média, no Brasil, o aluno do 9º ano, só 18% tem aprendizagem adequada ao 9º ano. O maior agrupamento é de aprendizagem adequada ao 5º ano do aluno no 9º ano. Então, o aluno está no 9º ano Só que a maior parte, né, a maior parte daqueles alunos, o maior agrupamento, melhor dizendo, tem aprendizagem de quinto ano.
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0: Meio-dia, 16 minutos. Você acompanha a programação da Band News FM São Paulo, 96,9, manhã de sábado terminando e tarde de sábado começando com céu azul, quase nenhuma nuvem no céu na Grande São Paulo. Para quem puder curtir esse sabadão aí nos parques, enfim, algum programa com a família, com os amigos, é um ótimo dia, né? Temperatura máxima hoje deve chegar aos 27 graus.
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0: É, e sobre esse jogo aí do Santos que você vai acompanhar aqui na Band News FM, Santos e Remo, né? Primeiro jogo das oitavas de final da Copa do Brasil. A expectativa para participação ou não, né? Do craque Neymar, o jogo na Vila Belmiro às 9 da noite. O Peixe deve sim contar com o Neymar entre os titulares para essa partida. Além da vaga para a próxima fase, eu leio aqui no band.com.br que a equipe deve avançar, que a equipe que avançar para a próxima fase vai ganhar ali vai ganhar ali 4 milhões de reais, né? E o Neymar ganhou um descanso e agora tá pronto para ajudar o clube da Baixada Santista. Notou 2 gols contra a Chapecoense, né? Depois da participação dele na Copa do Mundo, e o técnico Cuca buscando mais uma vitória, né? Então, essa expectativa para a partida, um provável Santos aí com Gabriel Brazão, Gabriel Menino, Lucas Veríssimo, João Ananias Escobar, Oliva, Gabriel Bontempo, Barreal e Roheiser, Neymar e Gabigol, esses os 11 prováveis titulares do Santos para a noite de hoje.
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0: Robson Ramos.
5: Mais no trânsito aqui na Band News FM, com destaque agora para Avenida Rebouças, no sentido do centro, com lentidão entre o túnel Fernando Vieira de Mello e a Maria Carolina, e da Capitão Antônio Rosa até a Joaquim Antunes. Depois disso, segue intenso o trânsito entre a Avenida Brasil e Oscar Freire. No acesso à Paulista também tem lentidão. Para quem vai no sentido do bairro, tem trânsito lento da Capote Valente até Henrique Schaumann e também na altura da passagem pela Pedroso de Moraes. 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
0: Meio-dia, 20 minutos. 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
0: Agora, meio-dia, 21 minutos, atualizando mais uma vez os principais destaques deste sábado. A polícia investiga a morte de 3 funcionários dentro da fábrica da Bombril em São Bernardo do Campo, no ABC Paulista, Grande São Paulo. Os assassinatos foram realizados por um 4º funcionário terceirizado da empresa. O caso aconteceu na manhã de hoje, segundo a Secretaria de Segurança Pública do Estado de São Paulo. Esse colaborador chegou a ser detido, levado para a delegacia, mas acabou tirando a própria vida na delegacia. A Corregedoria da Polícia também investiga essa ocorrência, né? O caso registrado como triplo homicídio no 2º Distrito Policial da cidade de São Bernardo do Campo. O Flamengo segue como o dono da maior torcida do Brasil, é o que revela a pesquisa feita pelo Datafolha divulgada ontem. A equipe manteve a liderança da série histórica, agora com a preferência de 22% dos brasileiros. Corinthians em segundo com 14%. No recorte por região, o Timão lidera no Sudeste com 20% contra 16% do Flamengo e 10% do São Paulo. O levantamento foi feito nos dias 22 e 23 de julho e ouviu 2.004 pessoas de 16 anos ou mais em 139 municípios das 5 regiões do Brasil. Você confere agora mais um bloco do Economia para você, meio-dia, 22 minutos.
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9: Aquela fase inicial, ela é crucial para o desenvolvimento cognitivo e você me falou que se a criança, ela chega bem, vai bem até ali os 6 anos, ela deslancha na vida, né? E quando a gente pensa em universalização, nas creches, por exemplo, entre 0 e 3, você tem ainda muitas crianças desassistidas, né? O último dado que eu estava olhando está em torno de 40%. Então, inclusive, isso é ruim tanto para o desenvolvimento da criança, nessa fase que é fundamental para o aprendizado e desenvolvimento, né, das outras áreas, mas também para a própria mulher que tem uma dificuldade de ir para o mercado de trabalho, né? Os estudos também vêm mostrando que quando a mulher tem essa possibilidade da creche, ela vai mais ao mercado de trabalho. Sem dúvida. Isso também é fundamental, né, para a independência feminina. Né?
11: E não só para
9: a economia, óbvio.
11: Para a economia e para a independência financeira, que também significa...
9: Não violência,
11: exatamente,
9: tudo, né?
11: Exatamente. É. A mulher, ela pode escolher estar com um parceiro ou não.
9: Exato,
11: né? Isso faz toda a diferença. E tem um dado aqui interessante, ou triste, na verdade, que é o seguinte, 74% das famílias mais pobres, aquelas que estão no Cade Único, né, que recebem Bolsa Família, etc., são famílias monoparentais de mulheres. São mulheres que estão ali cuidando dos filhos, não tem marido,
9: sozinhas. Né?
11: Então, se não tiver creche, como que ela vai poder trabalhar sem independente, né? Então, como que ela vai criar aquelas crianças?
9: É porque a creche não é obrigatória, né?
11: Isso, então, esse é um ponto que eu queria aqui só marcar. É isso, assim, a creche não é obrigatória. Então, qual que é o dado que é mais relevante aqui nessa conversa, Juliana? É saber que, primeiro, a legislação diz que toda criança deveria ter acesso caso a família demandasse uma vaga na creche, tá? Então, assim, não é obrigatório, mas se a criança quiser ir para a creche, deveria ter creche gratuita, pública, para todas as crianças de 0 a 3 anos de idade. A realidade brasileira é que a gente tem mais de 700 mil crianças na fila da creche. Então,
9: isso é município?
11: É município, os municípios que têm a obrigação, né, a responsabilidade constitucional de garantir creche para todas as crianças é dos municípios. Mas município tem uma questão de fragilidade de gestão, né, de capacidade estatal, né, de conseguir... Porque creche, no final das contas, é construção. Você tem que construir prédio. Você não consegue fazer um prédio e colocar 1.000 crianças naquele prédio. Né? São escolas menores, então isso demanda mais gestão, tem que ter profissionais bem formados. Então, tem alimentação, tem cuidador, tem que trocar a fralda, tem que dar banho, né, tem que ficar o dia inteiro. Então... é uma estrutura, né, que demanda do município. E, assim, eu acho que também um pouco da... como não é obrigatório, os municípios meio que vão ali manejando a fila, né?
9: Deveria ser, né? Para ter recursos, enfim,
11: sim,
9: né? Tem uma política de Estado,
11: sim.
9: Né?
11: Para isso sim. Mas é que também, por exemplo, para algumas famílias, se o pai ou a mãe... eu até coloco o pai na frente porque seria um sonho, né? Mas se o pai ou a mãe ou a avó podem ficar com a criança na casa... tudo bem, né? A criança vai ter uma atenção específica, né? Exclusiva para ela, né? Vai ter... numa creche, ela vai dividir a atenção com outras crianças. Então, tudo bem ficar em casa, né? Se tiver alimentação adequada, se tiver estimulação, Tudo bem. Mas uma creche de qualidade faz toda a diferença. Claro. Toda a diferença na vida de uma criança, né? Então, é o período, Juliana, que assim, tem uma explosão de desenvolvimento cognitivo, né? 80% das conexões cerebrais são formadas de 0 a 6 anos de idade.
9: Então, aquilo fica para a vida, né?
11: Para a vida. É a raiz que vai sustentar toda a vida dessa criança. Tem uma explosão de desenvolvimento físico, emocional, social. Então, realmente, assim, a primeira infância, ela deveria ter uma atenção muito maior por parte do poder público. E o cálculo dos economistas, né, que estudam muito primeira infância e o impacto na economia, né, para fazer a ponte aqui com o teu programa, é que cada real investido em primeira infância gera R$7 para a economia de um país, uhum, né? Ou $1, $7, né? Aí depende. Mas é isso, assim, ela rende 7 vezes mais do que o investimento. Então, é um investimento que vale a pena, da mesma forma que educação. Você conhece algum país que se arrependeu de ter investido muito em educação? Não existe.
9: Não existe, né?
11: Não existe. Então, acho que vale a pena realmente investir em educação.
9: Agora, a gente está em ano eleitoral, deveria ser o grande tema do debate. É. Mas na política, educação não gera voto, né? É. Porque demora 10 anos, pelo menos, uma geração para fazer efeito. Tem ilhas de excelência no Brasil, né? Casos muito conhecidos são no Ceará. Estava olhando aqui, mas tem vários, né? Aqui mesmo em São Paulo tem a Piauí, que é uma região super pobre, está sempre
11: pequenininho,
9: né, ganhando aqueles concursos, né, de matemática. O que essas ilhas de excelência têm a ensinar e por que não se consegue disseminar? Porque esse, imagino, deveria ser o papel do governo federal, né? Disseminar essas boas práticas. O que está acontecendo para não ser possível replicar e a gente ter esses casos de sucesso acontecendo no Brasil inteiro?
11: Isso é uma boa questão, assim, essa é uma das, um dos projetos ou uma das áreas de atuação do Todos pela Educação é justamente estudar as boas experiências, extrair dessas boas experiências quais são os fatores que explicam aquele sucesso, porque assim, você vai num município que tem um altíssimo resultado, se você perguntar para 10 pessoas diferentes, assim, olha, por que que, por exemplo, Sobral, para pegar o exemplo que todo mundo conhece,
9: que é no Ceará, né?
11: Que é no Ceará. Ah, o que que... Você vai para Sobral, pergunta o que que Sobral faz. Você vai ter 10 respostas diferentes. Então, o que que o Todos pela Educação faz? A gente vai lá e faz uma leitura técnica para extrair o que que realmente explica. Então, aqui, Juliana, assim, cada caso... E a gente tem vários casos de excelência no Brasil, sabe? Tem, sei lá, se a gente fosse voltar uns 15, 20 anos atrás... Era isso, a gente tinha meia dúzia de bons exemplos. Agora a gente tem vários, a gente tem cidades grandes, estados. Então, por exemplo, a gente tem o Piauí, que no último censo mostrou, assim, cresceu muito a educação profissional e a educação integral. Mas, assim, triplicou, quadruplicou a oferta de educação profissional e de educação integral. A gente tem, por exemplo, Vinhedo aqui em São Paulo, que é educação infantil. A gente tem Vitória, que tem conseguido os melhores resultados de aprendizagem no final do quinto ano. Então, assim, a gente tem vários bons exemplos. Basicamente, assim, acho que não tem fórmula mágica. Então, assim, muita gente espera, né? Assim, puxa, mas me fala 3 coisas que eu tenho que fazer. Não tem 3 coisas. A má notícia é que não tem 3 coisas.
9: É porque imagino num país tão gigantesco como o nosso, tem muitas peculiaridades que precisam ser respeitadas, né?
11: E no fundo é assim, Juliana, você tem que ter bons professores, bem formados, continuamente bem formados.
9: Esse é um ponto, aliás, que eu quero chegar nele.
11: Vamos lá. Mas tem que ter boa gestão escolar, você tem que ter financiamento adequado, você tem que ter uma secretaria que tenha uma boa gestão também. Você tem que ter a expansão da oferta de tempo integral, porque hoje no Brasil a escola de 4 ou 5 horas é uma meia escola. Quando a gente olha o PISA, né, que o Brasil está lá no ranking, lá embaixo ainda e tal...
9: Que é o ranking internacional.
11: É o ranking internacional, só que a gente está competindo com países que as crianças e os jovens ficam 7, 8, 9 horas por dia na escola. A gente aqui, as crianças ficam 4. Então, é metade de uma escola, é meia escola. Então, tem que expandir a educação integral. Então, tem uma série de políticas, por exemplo, uma que é muito importante, que é da recomposição da aprendizagem, que é justamente não deixar acumular essas defasagens que a gente estava falando mais cedo, né? Então, não deixar o aluno chegar no 9º ano com aprendizado de 5º. É corrigir lá atrás. Então, é impossível o aluno aprender a equação do segundo grau se ele não aprendeu a equação do primeiro grau. É impossível ele aprender a equação do primeiro grau se ele não aprendeu as operações básicas. Então, você não pode deixar acumular defasagem. Assim, aquilo que é essencial de ser aprendido tem que ser garantido para que o aluno ele consiga avançar e progredir ano a ano, etapa a etapa. Então, os bons casos de sucesso, eu acho que a gente tem, tem muito mapeamento, acho que tem muito estudo. Eu acho que falta chegar no gestor, né? Assim, são aqui mais ou menos, assim, são quase 6 mil gestores de secretarias, né? De secretários estaduais e municipais de educação. A gente tem que ter um diálogo mais forte com eles, né? A gente precisa ter mais conversa, tem que ter mais troca entre eles.
9: O governo federal tem esse papel de fazer essa junção?
11: Poderia fazer mais. Tem uma coisa que foi aprovada, tem uma lei que foi aprovada no ano passado, que é a lei do Sistema Nacional de Educação. Sim, grossíssimo modo, seria o SUS da educação. Não é bem o SUS, mas assim, alguma coisa parecida com o SUS, mas é um sistema que organiza a governança da educação brasileira. Então, exatamente qual que é o papel da União, estados e municípios, como que essa troca, essa articulação deve ser feita. E essa lei estabeleceu alguns fóruns de decisão compartilhada, de negociação entre os entes da federação, para criar uma mesa de negociação permanente, né? Então, tem uma instância tripartite, que é a União, estados e municípios, e cada estado tem as instâncias bipartites. Então, isso que você está dizendo é o seguinte: deveria ser objeto, né, uma das pautas importantes dentro do Sistema Nacional de Educação, tanto na tripartite quanto nas bipartites, essa identificação das boas experiências, disseminação, fazer com que esses gestores eles tenham acesso àquilo que funciona, àquilo que não funciona, para acelerar o resultado, sem dúvida nenhuma.
9: É algo que está em construção, né? Que você está falando, está em desenvolvimento.
11: Começou, né? A primeira reunião foi nesse ano.
9: Entendi.
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0: Seguimos juntos aqui na Band News FM São Paulo 96,9, trazendo as principais notícias também aqui da capital paulista, da região metropolitana. Daqui a pouquinho tem mais um bloco do Economia para você aqui na Band News FM. Para você que acompanhou este segundo bloco, só detalhando, né, a entrevista que está sendo realizada pela Juliana Rosa, nossa colunista de economia. Nessa edição do programa, ela conversa com a Priscila Cruz, que é presidente executiva e cofundadora do Todos pela Educação, debatendo qualidade da educação no Brasil, os nossos déficits, né, neste setor, as deficiências, né, a forma de melhorar, propostas de melhoria também, desenvolvimento econômico brasileiro, como isso impacta também o setor da educação, assim como o crescimento da renda média da população. Daqui a pouquinho, mais um bloco do Economia para você aqui na nossa programação.
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0: Quem segue acompanhando o trânsito é ele, Robson Ramos.
2: Tem trânsito lento na Avenida 9 de Julho, na altura da passagem pelo cruzamento com a São Gabriel, no sentido do centro, e entre a Avenida Brasil e a José Maria Lisboa, o trânsito também é ruim. Depois dali, caminho bom até a região central, pro bairro tem lentidão na passagem pelo Oscar Freire até a Avenida Brasil e da Rua Turquia até o túnel Max Pfeffer. 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
0: Tô de olho no trânsito aqui, fazendo também, assim como o Robson Ramos, né? A gente faz, aproveita e atualiza aqui pelo mapa a situação nas estradas aqui de São Paulo. O motorista que sai e vai para o interior agora pela Rodovia dos Bandeirantes vai encontrar boa situação, apenas um trecho pequeno de lentidão na passagem por Jundiaí. Na Anhanguera, a mesma situação, inclusive o trecho de lentidão ainda menor nessa passagem por Jundiaí, onde o movimento fica mais intenso. Mas passou Jundiaí, o motorista faz boa viagem para o interior. Pela Castelo Branco, aquele movimento intenso normal aqui da região metropolitana, mas no geral o motorista passando Barueri também vai encontrar boas condições. Já Raposo Tavares tem vários trechos aqui de lentidão, a Raposo praticamente uma avenida aqui da região metropolitana já, né, em função ali da região da Granja Viana, né, que se tornou praticamente mais um bairro aqui, até Cotia basicamente é uma grande avenida, e o motorista vai encontrar ande para em alguns trechos da Raposo até Cotia, tá? Tem um acidente, inclusive, depois do Rodoanel, trazendo ainda mais lentidão, mas só depois de Cotia é que o motorista vai conseguir atingir a velocidade máxima permitida. Então vai com paciência, em alguns momentos o tráfego vai parar, o motorista é obrigado a reduzir a velocidade, não é das piores situações, né? Mas vai ter alguma lentidão. Regis Bittencourt normal, movimento intenso, mas o motorista faz boa viagem. Pelo sistema Anchieta Imigrantes, descida de serra também com movimento intenso pela Imigrantes, a subida também com alguma lentidão no início ali, ainda no trecho inicial da subida de serra, mas no geral o motorista também faz boa viagem, é só ter paciência. Padre Manuel da Nóbrega, normal, as litorâneas todas com boa situação agora, Mogi, Tamoios, Oswaldo Cruz, Rio Santos nos dois sentidos, Ayrton Senna, Carvalho Pinto também com boa situação, assim como a Fernão Dias e a Dom Pedro, né, que faz a ligação ali do interior de Campinas para quem vai para o litoral norte, para a região de Taubaté, São José dos Campos. A Dom Pedro também com boas situações, boa situação nos dois sentidos. Tem informação 999-592-100. 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
1: Daqui a pouquinho tem mais um bloco, o último do Economia para você. Estamos ouvindo Ney Mato Grosso. E por quê? Porque Ney Mato Grosso completa 85 anos hoje. Né? Então a nossa homenagem ao Ney Mato Grosso, abrindo as manchetes, as principais notícias desse jornal, antes do último bloco do Economia para você. Homenagem ao cantor Ney Mato Grosso, responsável por clássicos, né, da música brasileira, como Sangue Latino, Homem com H. Foi Ney que idealizou grande parte da identidade visual dos Secos e Molhados, né, que desafiou o conservadorismo daquele momento de ditadura militar. Segue em plena atividade com a turnê Bloco na Rua até o fim de 2026, até o fim desse ano, com o projeto de estúdio Voz e Piano planejado para ser distribuído no segundo semestre de 2026. Parabéns, 85 anos de Ney Mato Grosso.
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1: E nos outros destaques para o esporte, hoje oitavas de final começando da Copa do Brasil, né? Fase decisiva, mata-mata, começando hoje 3 jogos. Clássico Carioca, Vasco e Fluminense jogando no Maracanã, 17h30 essa partida, depois às 21h, Santos e Remo, também às 19h30, um pouquinho mais cedo, tem Atlético Mineiro e Juventude em Belo Horizonte. Amanhã, 4 confrontos e o último será na segunda-feira. As partidas de volta serão já na próxima semana, entre terça e quinta-feira. A gente segue agora com mais um bloco, vou até mudar a trilha aqui, ó, mais um bloco do programa Economia para você. A colunista da Band News FM, Juliana Rosa, recebendo Priscila Cruz, presidente executiva e cofundadora do Todos pela Educação, debatendo as dificuldades do Brasil para alcançar um crescimento mais sustentável no setor da educação, reduzir as desigualdades. E para encerrar essa conversa nesse último bloco, Juliana e Priscila Cruz questionando, falando sobre a falta de incentivo para a formação de professores e a valorização da profissão. Agora, 12h43.
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4: Queria que você falasse sobre essa questão da formação de professores, porque hoje o magistério é uma carreira que não tem incentivo para escolha, com retorno baixo e principalmente com o desrespeito que a gente vê hoje aos professores. Como que muda essa realidade? Como se incentiva os melhores estudantes a escolherem serem professores?
5: Não, perfeito. Até porque tem alunos brilhantes que tem vocação para serem professores.
4: Tem a ver com... Essa palavra é excelente, porque ser professor, você tem que ter essa vocação,
5: tem que ter, como jornalista tem que ter vocação, né? Então, assim, acho que é importante a gente não perder aqueles alunos brilhantes, com vocação, com vontade de mudar o Brasil, porque também tem um pouco disso, né? De você... Ninguém é professor só porque quer... trabalhar X anos e se aposentar, né? Assim, você quer ser professor para poder mudar a vida de centenas, milhares de crianças, né? Então, ao longo de toda uma carreira. Então, eu acho que o Brasil realmente ele perde esses talentos porque não valoriza, porque tem sim uma questão salarial, especialmente em localidades em que o custo de vida é mais alto, o salário do professor ele não é competitivo com essa, com o custo de vida, né? São Paulo é um pouco esse exemplo. Por outro lado, você tem Mato Grosso do Sul, que tem um salário altíssimo com custo de vida mais baixo. Então, não diria que lá a grande questão é salário. Tem mais a ver com condições de trabalho, com carreira. Então, em cada localidade tem que identificar bem, assim, como valorizar a profissão. Mas tem uma política nacional que, assim, acho que está precisando de mais gás, né? Está precisando de mais combustível para ficar maior, mais potente. Que a gente até participou muito da elaboração, né, do amadurecimento dessa política, que é o Mais Professores, que é o seguinte. A realidade é que 80% ainda, tá? Isso vai mudando agora nos próximos anos por conta de legislações mais recentes, mas hoje 80% de quem escolhe ser professor, então, que vai fazer ou pedagogia ou uma licenciatura, estão em cursos 100% EAD. Então, já começa a desvalorização aí. Porque nenhuma profissão muito importante tem uma carga de EAD tão grande assim. Você não tem medicina com tanta carga de EAD assim. Então, eu acho que até do ponto de vista simbólico, o Brasil, o país, permitir tanto EAD, tanta formação à distância para os futuros professores é uma sinalização de desvalorização. Mas é, esse é o fato concreto, então aquele estudante, ele vai para o EAD, já tem uma formação hiper precarizada, muito, muito ruim, e vai encontrar na sua realidade profissional, que eu acho que é aí que muita gente acha que, assim, ah, professor, basta gostar de criança para ser um bom professor, ou basta saber matemática para ser um bom professor de matemática, e não é, assim, saber lidar com os alunos, ter as didáticas específicas, garantir a aprendizagem numa classe de 20, 25, 30 alunos, é uma das profissões mais complexas que existe.
4: É, num ambiente precário, muitas vezes. Eu vi minha mãe, assim, não tinha ventilador, um calorão.
5: Calorão.
4: Né, no Rio de Janeiro, mal tem, às vezes, estrutura básica ali.
5: É, não tem acústica, então todo mundo tem que gritar. Sim. Então, assim, realmente é uma profissão desafiadora e a formação não acompanha a complexidade da... Então, o que, que o Mais Professores ele diz, né, como política pública? Olha, Juliana, você teve uma nota alta no Enem. Então, o governo federal tem interesse que você seja professor, professora. Então, se você escolher se formar no ensino superior para ser uma futura professora, eu vou pagar os teus estudos. Eu vou te dar uma bolsa para você não precisar trabalhar.
4: Existe hoje, então, esse programa?
5: Existe. Chama Mais Professores. Mas, assim, eu acho que não está na potência que ele deveria, porque isso deveria ser uma sinalização forte do governo. Olha, a bolsa mais importante que a gente pode pagar é para aquele jovem que quer ser professor. Aquele bom aluno, aquele que aprendeu na educação básica, ele é o futuro professor, né? Ele é o futuro mestre. É aquele que foi um bom estudante, aprendeu, gostava de escola, gostava de aprender, gostava de estudar. E a gente está perdendo esse jovem para outras carreiras, para engenharia. Então, assim, aquele estudante que era bom em matemática, ele olha e fala, olha, eu não vou ser professor de matemática, vou ser engenheiro. Uhum. Aquele aluno que era bom estudante em língua portuguesa, ah, não vou ser professor de português, eu vou ser advogado. Uhum. Então, a gente está perdendo para outras profissões por conta de uma promessa de remuneração maior. Mas dá para a gente compensar. Acho que a gente deveria, assim, focar muito nessas condições de trabalho para o professor, porque isso vai mudar o jogo do Brasil. Porque, até respondendo àquela tua pergunta anterior, o fator que mais explica a qualidade da educação pública, privada, é a qualidade do professor. Se a gente não levar a sério formação de professores, formação continuada, condições de trabalho, ambiente, tudo... A gente pode ter, assim, todas as outras políticas públicas, elas não vão ter o resultado potencial que elas poderiam ter.
4: É, com certeza. Olha, infelizmente, o nosso programa está chegando ao fim. Eu estou já, assim, sofrendo, porque dava para fazer, gente. Já quero que você volte, né? Porque tem muito assunto, uhum. Priscila, ainda nesse ano eleitoral, com polarização, com fake news. Há uma desvalorização do conhecimento do professor. Todo mundo acha que pode dar opinião, falar sobre tudo. Então, receber você aqui hoje, para mim, nesse ambiente onde a gente tem investido muito no jornalismo profissional, no conhecimento, é, assim, de um orgulho imenso. Quero te agradecer demais por ter vindo presencialmente.
5: Não, eu que agradeço. E aqui um último recado, assim, gente, votem pela educação, né? Olhem para as propostas dos candidatos. Assim, eles estão propondo políticas de verdade ou só para poder pegar aquele voto fácil ideológico? Uhum. Né? Assim, acho que olhar para as propostas dos candidatos para a educação é algo fundamental para a gente ter um futuro melhor nos estados e para o país todo.
4: Com certeza. Tem tanta gente boa, gente que entende, né? Sem ideologias. Priscila, obrigada mais uma vez.
5: Juliana.
4: Minha conversa hoje foi com a Priscila Cruz, que é presidente executiva do Todos pela Educação. Agradeço a você por estar aqui comigo no Economia para Você. Até o próximo.
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1: Agora são 12:50. E antes da gente seguir para o noticiário da sua região, destacar para você que gosta de astronomia, observar o céu, no de próximo dia 12, é uma quarta-feira, né? Próximo dia 12. É, parte aqui do planeta Terra vai poder acompanhar um eclipse total do Sol, né? Um eclipse solar total, só que o Brasil não vai estar nesse grupo, né? Então, se você vai viajar, vai estar dia 12 fora do país, vai dar para ver esse eclipse total em parte ali na Espanha, um pedacinho de Portugal, enfim, na Europa. Eu estou lendo aqui uma notícia da Folha de São Paulo, dizendo que esse fenômeno vai ser visível em partes da Groenlândia, Islândia, norte da Rússia, Oceano Atlântico, Espanha e um pedacinho de Portugal, mas é claro que dá para observar, para você que é fã, né? Sempre tem aquela transmissão online, né? A NASA coloca uma live ali e dá para acompanhar o eclipse solar no canal da NASA no YouTube, tem cobertura nas redes sociais. A Agência Espacial Europeia também faz esse tipo de trabalho de transmitir eclipse, né? Então, é o que a gente está esperando, né? E quem está no hemisfério norte vai poder observar o eclipse parcial, né? Não total. Partes dos Estados Unidos, Canadá, Europa, enfim, o noroeste da África também. Então é no dia 12, você gosta, para você anotar aí no seu caderninho ou no seu celular. Meio dia 52 minutos, agora sim o noticiário da sua região.

0: E já com a informação do trânsito.
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0: Com ele, Robson Ramos.
2: Lentidão agora pela rodovia Castelo Branco, no sentido do interior, no trecho de Alphaville, na passagem do quilômetro 19 até o 21, pela pista lateral. Também tem lentidão já mais próximo do trevo de Barueri, entre o 25 e o 28, e também do 30 até o 32, na passagem pelo pedágio. Para quem vai no sentido da capital paulista, tem trânsito lento na região ali de Osasco, entre o 15 e o 13, já no acesso à Marginal Tietê, pela pista expressa no Cebolão, e pela lateral é do 15 ao 14 a lentidão. 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
0: Ainda sobre o trânsito, tem uma ocorrência, inclusive a nossa ouvinte aqui, a Ana Paula, acabou de nos mandar o vídeo que ela registrou, para informar que a Marginal do Pinheiros, a pista expressa, foi parada por policiais na altura do shopping Vila Lobos. E os carros estão completamente parados ali na pista expressa. Ela nos mandou a imagem, ela está em frente ao shopping, ela está parada, né? Então, de acordo com as informações aqui da Ana Paula, eu imagino que seja justamente no sentido da Castelo Branco, no sentido do Cebolão. Tem dois policiais ali que a gente pode observar na pista expressa, local segue normalmente. Dois policiais num primeiro momento e logo mais à frente, bloqueando os carros, e logo mais à frente tem uma viatura com outros policiais por ali. Então, uma ocorrência policial, e a gente não sabe exatamente porque é de momento, né? É por isso que os nossos ouvintes são muito rápidos e eu gostaria de agradecer, né? Então, a gente precisa descobrir agora o que está acontecendo por lá. Mas se o trânsito parou do nada na pista expressa da Marginal do Pinheiros e você está acompanhando a programação, isso no sentido Castelo Branco, saiba que, de acordo com a Ana Paula, ela registrou aqui, policiais, por alguma razão, bloquearam o trânsito e provavelmente vão liberar daqui a pouquinho. Se alguém tiver mais detalhes, manda para cá, né? E tem mais uma mensagem aqui das estradas, daqui a pouquinho a gente detalha a situação do Rodoanel.
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0: Tem pergunta aqui do nosso ouvinte falando do Rodoanel. Vamos dar espaço aqui para o Renan. Fala, Renan.
5: O Rodoanel.
0: Sim.
5: Sentido Regis Bittencourt. Desde a saída para Castelo Branco, tudo parado. Não fala nada do que está acontecendo. Obrigado.
0: Eu que agradeço pela mensagem. Pelo que eu posso observar aqui, o Rodoanel, logo depois da Castelo Branco, são obras ali na passagem por Carapicuíba, tá? Entre Carapicuíba e Osasco, o Rodoanel passa no meio, né? Cruzando as duas cidades ali. E tem obras que estão sendo realizadas provocando esse congestionamento do Rodoanel até a passagem pelas obras. Depois melhora a situação. E teve outro ouvinte aqui, que é a Fabiana, que ela tem razão. Ela falou, olha, sobre essa notícia do eclipse aí, precisa dar o horário, né? Exatamente. Então fui buscar o horário aqui. O início do eclipse total no dia 12 será às 2 da tarde no horário de Brasília. Duração máxima de 2 horas... Não, o eclipse total 2 minutos e 18 segundos, exatamente. Então, vai ser o ápice, né, digamos assim, do eclipse, 2 minutos e 18 segundos. Então, começando ali às 2 da tarde, no horário de Brasília, no dia 12. Então, para quem quiser acompanhar, dia 12, 2 da tarde, no horário de Brasília, tem as lives. Não vai ser no Brasil, não vai dar para observar por aqui, mas tem as lives da NASA e dos outros serviços. E se você ligou o rádio agora... A gente está buscando mais informações sobre a mensagem e o vídeo registrado aqui pela nossa ouvinte Ana Paula, de interdição na pista expressa da Marginal do Pinheiro, sentido Castelo Branco, sentido Cebolão, em frente ao shopping Vila Lobos, alguma ocorrência policial, os policiais bloquearam o trânsito da Expressa. A local continua normalmente. A gente está indo atrás da Secretaria de Segurança Pública para saber o que está acontecendo por lá e também da Polícia Militar. Atenção, rede. E eu me dei conta também, agora, meio-dia e 58 minutos, antes do noticiário da sua região, eu falei do eclipse total previsto para o dia 12 no Hemisfério Norte. Acabei dando o horário aqui no noticiário só para São Paulo, então para os ouvintes das demais regiões do país que têm interesse, a nossa ouvinte Fabiana falou, não, mas e o horário, né? Porque às vezes eu quero acompanhar ali numa live no YouTube da NASA, da Agência Espacial Europeia, e ficou faltando o horário. Então, no dia 12, esse eclipse deve começar às 2 da tarde no horário. Vai começar, né? Às 2 da tarde no horário de Brasília. E o ápice do eclipse solar total terá duração de 2 minutos e 18 segundos, segundo as informações da Agência Espacial Norte-Americana. Daqui a pouquinho, depois do intervalo, a gente atualiza mais uma vez as principais notícias do dia para você. E daqui a pouquinho tem o Partiu com André Coutinho.
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6: Pontualmente, 1 hora da tarde. Oi, oi, boa tarde para você que tá ligado com a gente aqui na programação da Band News FM. Eu sou a Larissa Biscaia, vou ficar com você ao longo das próximas 2 horas. E te atualizo do que é notícia, novidade, destaque nesse sabadão, dia 1º de agosto de 2026. Não sei se você está chegando agora, se já escuta desde mais cedo. O importante é que você está por aqui e, se quiser, não deixa de participar. Nosso WhatsApp está sempre aberto para você pelo 11 999 59 200. Pode fazer aí o teu comentário, mandar um boa tarde para a gente, tua dúvida também, por que não? Só não esquece, é claro, de se identificar. O WhatsApp é o 11 999 59 200. Gerando noticiário por aqui, o Brasil bate recorde de feminicídios pelo 4º ano seguido. Informações com o David Cardoso.
7: 1.571 mulheres foram vítimas de feminicídio no Brasil em 2025, segundo o Anuário Brasileiro de Segurança Pública. Em mais de 96% dos casos, com a autoria identificada, os crimes foram cometidos por homens. Na Bahia, 51 feminicídios foram registrados no primeiro semestre deste ano. Os dados foram apresentados durante a mobilização nacional do Pacto Brasil contra o Feminicídio, realizado ontem em Salvador, com a presença da primeira-dama Janja Lula da Silva.
6: A Polícia Federal prende o segundo suspeito de participar de uma tentativa de enviar cocaína para a Europa pelo Aeroporto Internacional de São Paulo, em Guarulhos. Esse caso aconteceu ontem. De acordo com a investigação, os suspeitos tentavam exportar cerca de 400 quilos de droga. Durante a ação, houve uma troca de tiros com os agentes, ninguém ficou ferido. O tratorista terceirizado do aeroporto, que teria facilitado a ação dos traficantes, foi preso ainda ontem à noite. A polícia ainda investiga o planejamento do crime e tenta identificar outros possíveis envolvidos. E no esporte, a Federação Inglesa de Futebol apoiou o posicionamento da União das Associações Europeias de Futebol contra aqueles planos da FIFA de vender ações da entidade por meio da criação de uma empresa. Em nota, a UEFA afirmou que perdeu a confiança no Gianni Infantino, presidente da FIFA, citando um esquema secreto nesse processo. Além de apoiar a União, a Federação Inglesa também defendeu uma mudança completa na liderança da FIFA. A entidade máxima do futebol desistiu do projeto ontem, depois dessa proposta criar ali uma divisão interna.

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2: 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Está na hora de embarcar com a gente no nosso programa de viagens. Partiu Band News. De hoje desembarca em um dos países mais compridos do mundo. São mais de 4.300 quilômetros de norte a sul na costa oeste da América do Sul. Um destino vibrante, repleto de atrações que atraem quase 800 mil turistas brasileiros todos os anos. Partiu Chile!
3: Y se dice que cuando llega la conquista española, Pedro de Valdivia, cuando llega, llega a este morro, llega un día 13 de diciembre.
2: Nossa visita começa pela principal porta de entrada do país, a capital, Santiago. Mas no programa de hoje nós vamos passar pouco tempo por lá, porque o foco da viagem está mais ao sul, mais precisamente na região de Ñuble, no centro-sul do Chile.
3: Mercados mais importantes para o Chile é Brasil.
2: O Brasil é um dos principais mercados emissores de viajantes, brigando pelo primeiro lugar com os bolivianos e argentinos. O objetivo do episódio de hoje é justamente mostrar uma região menos explorada pelos turistas. Mas antes de embarcarmos no trem mais rápido da América do Sul, vamos contar o que fizemos em pouco menos de 2 dias em Santiago. Passamos por alguns dos principais pontos de interesse da metrópole, ao lado do excelente guia de turismo, René Sepúlveda.
3: E depois da pandemia, crise econômica, como aconteceu em todo o mundo.
2: Aos pés da Cordilheira dos Andes, a capital chilena possui lindíssimos mirantes urbanos. Um dos mais conhecidos é o Morro de Santa Lucia, que além da importância histórica, ainda vai oferecer as vistas mais espetaculares, especialmente perto do pôr do sol, como foi no nosso caso. Apesar de ser uma grande capital, com quase 7 milhões de habitantes na área metropolitana, Santiago carrega um ar mais bucólico em alguns lugares, graças aos parques e espaços verdes. Fazia alguns anos desde a minha última visita por lá, então eu procurei conhecer algumas das novidades, pelo menos para mim. Inaugurado em julho de 2023, o mercado urbano Tobalaba é um conjunto de edifícios de escritórios e shopping center. Chamado de MUT, esse agradável centro de compras vai em breve chegar a 300 lojas comerciais. Ali, ao lado de fora, fica El Taller, considerada uma

0: Criativas como o Vino Sem Medo, o Vinho Sem Medo. Esse roteiro se orgulha em dizer que leva os turistas ao mundo das uvas e dos vinhos de uma forma mais leve, mais relaxada, sem protocolos rígidos. E aqui eu fico bastante à vontade para dizer, porque eu não sou um grande apreciador de vinhos não, muito menos entendedor do assunto. E eu gostei bastante da pequena experiência que foi proporcionada pelo pessoal da Rota do Vinho de Cachapoal. Era uma terça-feira bem cedinho quando chegamos à Estação Central de Santiago. Como mencionei no início do programa, a nossa missão desta viagem para o Chile era explorar a região de Ñuble, no centro-sul do país. E a maneira mais cômoda de chegar até a capital chilã é de trem.
1: Até 160 km por hora, capacidade para receber mais de 230 passageiros. Super moderno e confortável. Eu vou levar vocês para embarcar no trem mais rápido da América do Sul.
0: O trecho total da viagem tem pouco mais de 400 quilômetros e liga a capital Santiago a Chillán, mais ao sul, onde fica a famosa estação de esqui com águas termais Nevados de Chillán. São 4 vagões de classe única, assentos que reclinam bastante, proporcionando muito mais conforto. Em alguns lugares, a poltrona chega a deitar quase 180 graus.
1: Todos os vagões têm banheiros e esse aqui é um banheiro acessível, bastante grande. E também eletrônico. Você aperta o botão, entra por aqui.
0: As malas ficam em um espaço no próprio vagão. Em alguns casos, é preciso pagar por um custo extra. Apesar de chegar a atingir 160 km por hora, durante todo o trajeto, é possível circular normalmente pelo trem.
1: Nesse vagão tem uma cafeteria que serve alguns lanchinhos, afinal, nós estamos em uma viagem de pouco mais de 4 horas. Eu já peguei aqui o meu café, janelão, dia tá bonito, só curtindo essa viagem.
0: O trem pertence à EFE, empresa de ferrocarriles del Estado, que em 2 anos já percebeu um belo aumento nas viagens de trem pelo Chile, conta a gerente de passageiros, Paula Fernandes.
2: La verdad es que ha sido un gran cambio y nos ha permitido poder crecer tanto en los mismos chilenos, así como en el público internacional que vienen a recorrer Chile y conocen también este servicio.
0: Ela nos contou que a verdade é que foi uma grande mudança que permitiu à empresa crescer tanto entre chilenos quanto no público internacional, que agora vem viajar pelo Chile e que podem conhecer esse serviço. A nossa viagem de 400 quilômetros teve algumas curtas paradas para embarque e desembarque e durou cerca de 5 horas. Graças ao conforto proporcionado pelo trem mais rápido e mais moderno da América do Sul, foi tudo muito, mas muito tranquilo. E o melhor, por um ótimo custo-benefício. A passagem custa a partir de 12 mil pesos chilenos, o equivalente a cerca de 70 reais.
2: Sim, podem haver diferenças de preço, no fundo, dependendo das temporadas.
1: Ah, sim, claro.
0: Sim, pode haver diferença no preço, dependendo da temporada, do horário, da data. Mas todos os assentos são parecidos, possuem uma mesa. O que muda é que alguns possuem mesas individuais. Tem tomadas, carregamento de celular. Nós procuramos buscar uma experiência mais confortável possível. E se você é turista, procure pelo nosso serviço turístico, que é ainda mais cômodo para quem quiser realmente fazer turismo.
2: Essa é uma experiência mais regular que também permite fazer turismo.
0: Ao chegar em Chillán, fomos recebidos pelas autoridades de turismo da região de Ñuble e já estávamos prontos para iniciar as nossas gravações pelo centro-sul do Chile. Mas esse vai ser um assunto para o próximo bloco. Enquanto isso, eu te espero no meu Instagram. Quer acompanhar os bastidores das nossas viagens? Cadê o Coutinho? Vai ser um prazer te encontrar no meu Insta, Cadê o Coutinho. O programa de hoje vai para a primeira rápida parada, mas nós voltamos já já.

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2: Seu caminho. 1h15 agora, vamos saber como é que tá o trânsito na zona leste da cidade. Vamos dar uma olhada por lá. Olha só, o que a gente tem de destaque por aqui é um caminhão pegando fogo na Avenida Aricanduva, em frente ao shopping. Quem mandou mensagem pra gente foi o nosso ouvinte, o Anderson, mandou agora há pouco. Dá pra ver esse caminhão pegando fogo, a gente não sabe como é que ficou o motorista. A gente vai atrás da Polícia Militar, olha só. Tem uma nota aqui de uma outra ocorrência. Mas a gente vai atrás da Polícia Militar para entender a situação por lá. Esse caminhão, pela imagem, consigo ver ele pegando fogo, as pessoas em volta olhando. Não dá para ver se já tem caminhão do Corpo de Bombeiros. O ouvinte mandou essa mensagem 7 minutos atrás. Então, na Avenida Aricanduva, em frente ao shopping, um caminhão pegando fogo, muita fumaça preta passando por lá. E a gente tem de destaque também uma nota da Polícia Militar que chegou aqui, mas de outra região da cidade. Olha só, a Polícia Militar foi acionada para prestar apoio a um agente da CT na Marginal do Pinheiros, na altura do número 7067, em frente à Estação Granja Julieta, como quem segue no sentido Castelo Branco, depois de encontrar um carro por lá que estava com cara de abandonado, vidros e portas abertos. Tinha ouvinte falando de faixa bloqueada ali na Marginal, em frente ao shopping Vila Lobos, pode estar relacionado a essa ocorrência.

0: Bom, a gente fala de saúde por aqui. Secretaria de Estado da Saúde de São Paulo implementa um novo plano de ação para eliminar a AIDS e a transmissão do HIV até o ano de 2030. No Diário Oficial do Estado, a pasta afirmou que a situação será enfrentada como um problema de saúde pública. O documento dá ali diretrizes e metas para ampliar o acesso à profilaxia pré-exposição à PrEP, reduzir a taxa de detecção de novas infecções pelo HIV e também diminuir a mortalidade por AIDS. A médica infectologista e diretora adjunta do Centro de Referência do Tratamento IST-AIDS no estado de São Paulo, a Rosa Alencar, explica que houve um aumento de diagnósticos nas cidades paulistas. Mas a crença da especialista é de um efeito na ampliação da testagem na saúde pública.
1: O estado de São Paulo vem aí ampliando de uma forma muito importante a oferta de testes, testes rápidos, autotestes. Isso aumentou de uma forma muito importante o diagnóstico. E isso pode estar sendo aí representado não por um aumento real das novas, da transmissão, né, da manutenção da transmissão do HIV, mas sim das detecções.
0: São Paulo tem 45 mil pessoas que usam a PrEP. O plano pretende ampliar esse número em 35% até o ano que vem. A Secretaria da Saúde também instaura como meta a erradicação da transmissão vertical, que acontece entre a gestante e o bebê durante a gravidez, parto ou amamentação. O governo de São Paulo destaca outros grupos como prioritários nessas ações contra o HIV, adolescentes e jovens, população LGBTQI APN+, ou pessoas com tuberculose. Agora, 1h19, olha só, falei do caminhão pegando fogo na Aricanduva. Falei, ó, não sei se tem o corpo de bombeiros. Pelo vídeo, não tinha. Teve ouvinte mandando áudio pra cá, falando que o corpo de bombeiros já chegou por lá. O Roberto, que mandou mensagem, apagou o fogo, mas que o caminhão ficou destruído. Vamos saber, vamos atrás para descobrir qual que é o estado de saúde do caminhoneiro.
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3: Leandro Totti faz a pole position para a etapa de Cuiabá da Copa Truck. A estreia na capital mato-grossense será realizada neste sábado, às 7h40 da noite, com a largada da primeira corrida. Na classe principal, a Super Truck Pro, Totti terá ao lado, na primeira fila, Danilo Dirani. Bia Figueiredo também se destacou e vai largar na terceira posição. Já na Super Truck Elite, a pole position foi de Nicolas Giafone.
0: Uma e 20 agora, as autoridades do Japão encerram as operações de resgate em um shopping parcialmente destruído pelo terremoto de alta magnitude que atingiu a província da cidade de Kumamoto, no sul do país. Esse desastre deixou pelo menos 36 mortos, depois de equipes localizarem sobreviventes e também recuperarem vítimas em várias áreas que foram afetadas. Mais de 9 mil pessoas permanecem em abrigos, enquanto cerca de 59 mil casas ainda enfrentam falta de água. O tremor também provocou desabamentos, incêndios e danos em casas, pontes e outras estruturas da região. Destaque da economia para você, o Comitê de Política Monetária do Banco Central começa a se reunir na terça-feira para definir a nova taxa básica de juros do país. O resultado das conversas sai no início da noite de quarta. Hoje, a Selic está em 14,25% ao ano. A análise dos especialistas é que ela deve permanecer no mesmo nível ou ainda ter um leve pequeno recuo, puxada pela deflação de alimentos que a gente teve no último mês. E no esporte, alvo de críticas, o gramado da Arena Corinthians só deve ficar em condições ideais daqui a um mês. Fala aí, Yuri Queiroga.
3: A World Sports, responsável pela manutenção do gramado do estádio do Corinthians, diz que são necessárias mais 4 semanas para que as melhores condições de jogo sejam atingidas. Em nota divulgada nesta sexta, a empresa afirma que o tempo recomendado para o replantio da grama natural, combinada com costuras de fibra sintética, é de 8 semanas, aproximadamente 2 meses. Mas o estádio recebeu jogos 40 dias após o início do processo. Antes da pausa para a Copa do Mundo, o último jogo na arena tinha sido a vitória da seleção brasileira feminina por 2-1 sobre os Estados Unidos, no dia 6 de junho. No último dia 23 de julho, o Corinthians venceu o Remo por 3-0 no estádio. O executivo de futebol do Corinthians, Marcelo Paes, também se pronunciou e disse que o clube foi pego de surpresa com a situação. Segundo ele, será feita uma força-tarefa para que o gramado esteja numa melhor forma para a partida de volta pelas oitavas de final da Copa do Brasil contra o Internacional na quinta-feira.
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6: De volta com o nosso programa de hoje, gravado no Chile. Viajamos por cerca de 400 quilômetros no trem mais rápido da América do Sul, entre a capital Santiago e Chilã, no centro-sul do país. A partir de agora, o nosso objetivo é explorar a região de Ñuble.
7: Bem-vindo a Chinchamalí. Estamos a cargo da Feria de la Greda, uma feira consagrada.
6: Nossa primeira parada foi em Chinchamalí, uma localidade rural chilena na comuna de Chilã. E nós fomos muitíssimos bem recebidos por simpáticas artesãs que difundem uma técnica de cerâmica de argila preta. A técnica e a tradição da cerâmica foram inscritas na lista do Patrimônio Cultural e Material da Unesco, na categoria que requer medidas urgentes de salvaguarda. E eu me senti muito honrado de ter sido convidado para uma aula particular para aprender mais sobre essa arte herdada dos povos originários.
8: Essa peça aqui está sendo feita ao vivo para a gente nesse momento, ó. Ela está fazendo a orelha do porquinho, agora vai fazer o focinho. É muito fácil de fazer. Eu só não estou fazendo porque é muito fácil.
6: Vocês puderam perceber nas risadas das artesãs que definitivamente não é fácil. Pelo menos para quem, como eu, não nasceu com esse tipo de habilidade.
8: E agora eles passaram aqui o porquinho para eu tentar fazer. Elas marcaram onde eu vou colocar as orelhinhas, o rabinho. Mas eu vou pedir ajuda aqui, por favor.
6: Até que com muita ajuda eu consigo pelo menos colocar as orelhinhas e o focinho do porquinho de cerâmica. Até então, tudo parecia caminhar normalmente como conhecemos no Brasil. Argila, habilidade manual, e aí as peças modeladas vão para o forno. E depois...
8: E aqui numa das últimas etapas, o grande segredo para que a peça fique preta e chegue na consistência ideal. Desse lado aqui tem cocô de vaca e do lado esquerdo, acredite se quiser, cocô de cavalo.
6: Por mais nojento que isso possa soar, essa técnica é absolutamente inodora. Os estercos de boi e de cavalo queimam em fogueiras sobre a cerâmica e a fumaça densa, que juro, não tem nenhum cheiro, tinge e escurece as peças em altas temperaturas. O resultado é um objeto de cerâmica lindo, em uma cor preta única. No final, eu não levei para casa aquela peça que eu ajudei a fazer. Ainda bem, eu fui presenteado com a figura da guitarreira, a tradicional camponesa com violão, a mais característica do artesanato de Chinchamalí. Pertinho dali, nós tivemos o nosso primeiro almoço típico em um simpático restaurante chamado de Sabores del Prado. Chance para degustar a longaniça, a linguiça local, e de comer pratos deliciosos. Eu fui de arroz com bife acebolado. De lá, o nosso mergulho pela cultura da região de Ñuble, no Chile, continua em uma loja do município de Ranquil. Fomos recebidos pelo pessoal da Alma del Tata. Lá, aprendemos que a tradição vinícola chilena remonta a mais de 400 anos. A loja Alma del Tata surgiu em 2016, em uma iniciativa para oferecer um espaço de varejo e exposição para as vinícolas tradicionais das comunas locais. Lá também artesãs têm a oportunidade de expor e de vender os trabalhos. A Alma del Tata representa atualmente mais de 130 rótulos locais e é o único lugar em toda a região de Ñuble que apresenta vinhos exclusivos, como o Cinsô, Moscatel e País, que conquistaram inúmeros reconhecimentos nacionais e internacionais. Ainda no nosso primeiro dia, descobrimos que Ñuble, no Chile, não tem apenas o vinho como uma bebida tradicional. Estivemos na destilaria R. Gelinek, que se destaca pela produção de destilados frutais, trazendo à América do Sul uma herança centenária do leste europeu. Nasdravi, saúde em tcheco, uma homenagem à fábrica onde tudo começou, que existe até hoje na República Tcheca. Fomos recebidos, aliás, pelo proprietário da destilaria Rudolf Jerinek, em Quillon, no Chile, um rapaz eslovaco, muito simpático. Provamos o carro-chefe da casa, um destilado de pera, assistimos a vídeos e histórias centenárias. E partimos para a próxima visita, ainda no nosso primeiro dia na região de Nhubli. Eram quase 10 da noite de uma terça-feira, quando chegamos ao Vita Wines, em Chilã. E não é que havia uma nova degustação de vinhos locais, prontinha ali para nos receber, mas também foi servido um delicioso jantar.
9: Plato local, que é uma carne em redução de vinho tinto, 3 horas cozinhando.
6: Antes da chegada do prato principal, foram servidas as entradas. E aqui a longaniza veio acompanhada de peixe.
10: Salmão e linguiça combinam. Aqui no Chile, eles ensinaram pra gente que sim, combina. Eu vou pegar aqui e vou tirar a prova exatamente se combina ou não. Salmão e linguiça, tá aqui a prova. Vamos ver.
6: Comi tudo e adorei a carne do prato principal, cozida em redução de vinhos locais com uma espécie de risoto feito de trigo. E assim chegávamos ao final do primeiro dia intenso e muito interessante na região de Ñuble, no Chile. O nosso segundo dia explorando o centro-sul chileno começou com um café da manhã no Don Quelo, um agradável estabelecimento de beira de estrada especializado em avelãs chilenas, caracterizada pela textura crocante e pelo sabor amanteigado. A avelã europeia, como também é chamada, é a base para diversos tipos de alimentos em Ñuble.
10: E que tal um café da manhã com um pedaço de pizza, uma espécie de hambúrguer, mas não é qualquer pizza, qualquer hambúrguer e qualquer café. Aqui tudo é a base de avelã chilena. E acreditem ou não, esse café está sensacional, delicioso, parece muito o café que a gente está acostumado.
6: E depois de um verdadeiro banquete, eu conversei com a proprietária do Don Quelo, Alejandra Oyerza.
11: Estamos aqui, todo em honor a nossa família, que sempre nos hemos dedicado ao trabalho com a avellana chilena.
6: Estamos aqui para honrar o nome da nossa família, que sempre se dedicou ao cultivo e a produtos com a avelã chilena. Percebemos que essa tradição tem se perdido um pouco por aqui, mas procuramos tentar mantê-la viva. A avelã chilena faz parte da cadeia de alimentação dessa região, dos povos originários. Você me disse que gostou do café de avelã, pois para nós é normal. Não havia café de grão antigamente por aqui. O café de avelã que você tomou é feito aqui mesmo. Nós recebemos as avelãs silvestres e depois fazemos todo o processo de secagem, de corte. E tudo isso quem faz e quem me ensina é a minha mãe. Desde pequena, eu convivo com isso e devo tudo à avelã. Foi a avelã que me deu estudo, que me deu comida. Para nós é super importante, sem contar o valor sentimental. É muito emocionante seguir fazendo esse trabalho.
11: Seguir mantendo esse trabalho.
6: Produtos feitos com avelã são diversos e levados muito a sério, incluindo uma curiosa cerveja preta do tipo stout, finalizada com, adivinhe só, avelã torrada e moída.
12: Bem-vindos a todos, gente. Meu nome é Nicolás, mas pode chamar-me de Nico. Eu moro aqui no Las Trancas, há um ano já. Mas eu nasci no Santiago de Chile. Eu escapei da cidade, vim para montanhas para conhecer a floresta, a neve e tudo isso, tá? Hoje estamos no Valle Las Trancas, tá? Vamos para Valle de Shangri-La, um lugar muito, muito lindo, com muita floresta, muitos árvores, tem muitos vulcões, tá? Estamos no corredor Reserva Mundial de la Biosfera e Corredor Biológico Nevados de Chillán, Laguna del Laja. Tá? É um lugar muito importante pelas espécies que temos.
6: O excelente guia Nico nos levou para uma trilha bem tranquila e muito bonita, chamada Descanso dos Gigantes. Caminhamos em passos lentos, paramos algumas vezes para escutar ótimas histórias. Nico foi dando informações da fauna e da flora, sempre muito atencioso e didático. Em um determinado momento, chegamos aos pés de um morro um pouco mais íngreme, e seria ali em cima o final da nossa trilha. A subida teve um grau um pouco mais alto de dificuldade, mas nada muito impossível não. E lá de cima, a vista compensa qualquer coisa.
10: Estou aqui com o guia Nico. Nico, chegamos ao ponto mais alto. Vamos girando para cá, porque ali tem um ponto nevado. O que é ali?
12: Aqui temos o vulcão Nevados de Chillán, o vulcão mais alto do complexo volcânico Nevados de Chillán. Tem 3.200 metros sobre o nível do mar e é muito hermoso. Tem muita neve agora, mas é um mês. Esperamos, se tudo fica bom, teremos mais neve e todo aqui este vale de Shangri-La vai ficar branco.
10: Isso aqui era tudo lava, então?
12: Lava,
10: isso aqui,
12: sim.
10: A gente está pisando em lava que foi lava. Resfriada.
12: Lava, rochas que o desgelo arrastou para cá e cinzas.
6: Descemos pelo mesmo lugar que subimos, pegamos um outro trechinho de trilha, encontramos o nosso motorista e partimos para o próximo destino. Paramos para almoçar em uma espécie de centrinho comercial do Vale Las Trancas, perto do nosso hotel em Nevados de Chillán. O restaurante Steakhouse tem como carro-chefe, é claro, cortes nobres de carnes, como tomahawk. Mas também comemos ótimos frutos do mar de entrada e o atendimento foi muito bom.
13: Meu nome é Juan Antonio Salazar, eu sou administrador do Steakhouse. Esperamos que novamente nos visitem e que o ponto tenha sido de lo mais agradável neste caso. E saboroso para você.
6: Mais do que satisfeitos, era chegado o momento de conhecermos o nosso próximo hotel. Antes de irmos aos quartos, fizemos um tour pela hospedagem e região, conhecida por servir de base para a estação de esqui. Atualmente, Nevados de Chillán também já foi chamada de Termas de Chillán, por conta das águas quentes desta parte do Chile.
14: Esta é água que vem da montanha. Y nosotros tenemos que enfriarla para que el cuerpo soporte.
6: Ficamos no hotel Nevados de Chillán, que dispõe de piscinas naturalmente aquecidas. E eu vou falar com mais detalhes sobre elas mais tarde. Depois de colocarmos as coisas no quarto do hotel, saímos para mais uma degustação de vinhos, que desta vez aconteceu no Cava da Montanha, naquele mesmo centrinho do almoço, a cerca de 15 minutos do complexo hoteleiro. Ouvimos mais histórias, bebericamos mais vinhos chilenos e fomos deitar, porque no dia seguinte acordaríamos bem cedinho para continuar explorando a região de Ñuble, no centro-sul do Chile. O programa de hoje vai para mais uma rápida pausa. Enquanto isso, eu te espero no meu Instagram. Cadê o Coutinho? Quer ver imagens da viagem pelo Chile? Outras viagens que eu tenho feito? Quer saber onde eu estou agora? Cadê o Coutinho? Esse é meu perfil do Instagram. Voltamos já!

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2: Seu caminho. 1:36, está na hora de atualizar mais do trânsito por aqui, Robson Ramos.
3: Mais informações do trânsito, detalhe da Avenida do Estado, agora no sentido da Marginal do Tietê, que tem trânsito lento na altura da Avenida Tereza Cristina, depois lá do meio do Parque Dom Pedro II até a Rua São Caetano. Para quem vai para Ipiranga, a lentidão acontece da Cruzeiro do Sul até a passagem pelo Mercadão, e tem um pouco de lentidão também pela pista lateral, ali na saída do Parque Dom Pedro II, depois da Leopoldo Miggs a condição melhora, é porque a pista do Tampão, a pista central, está fechada para obras que estão sendo feitas por ali também, mas o motorista, depois desse trecho do Cambuci, passa a desenvolver uma boa velocidade. 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
3: 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E tem destaque também da zona leste da cidade. Fala, Robson.
4: Radial Leste, agora para quem está indo no sentido do centro, tem trânsito lento ainda na passagem pela região do Metrô Penha, depois melhora. Aí vai ter lentidão começando um pouco antes do viaduto Bresser e vai até a altura da Almirante Brasil. Para o bairro, o trânsito é muito lento agora, da saída do Parque Dom Pedro II até a região da Rua dos Trilhos, também por causa de obras, e tem um ponto de lentidão na frente do Metrô Carrão, mas logo depois dali a condição também melhora. 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
3: 1h39, queria aproveitar para registrar a participação do nosso ouvinte, o Alberto, mandou mensagem para cá agora há pouco. Boa tarde. Hoje estava caminhando pelo centro de Santo André, no ABC Paulista, e vi que já tem pessoas na rua entregando panfletos de candidatos ao próximo pleito. Mas isso só poderia ser feito depois de 15 de agosto, certo? Pergunta o Alberto por aqui. Alberto, fiz uma busca pelos sites do TSE, Tribunal Superior Eleitoral e TRE também. Isso pode, sim, se tiver algum advogado especialista em direito eleitoral, um advogado ouvindo, por favor, me corrijam se eu estiver errada. Mas isso pode configurar crime de propaganda eleitoral antecipada, até porque o período eleitoral, o nosso período ali que permite divulgação de atos de campanha, começa oficialmente só no dia 16 de agosto, a gente está no dia 1º. Então, em tese, não poderiam começar as campanhas agora. O Alberto estava andando, como ele falou, no centro de Santo André, no ABC Paulista. Então, você ouvinte, se viu alguma situação parecida com essa, manda mensagem para cá. Nosso WhatsApp está sempre aberto para você. É o 11 999 592 100. Mas, em tese, essas campanhas só poderiam começar a partir do dia 16 de agosto. O prazo final é dia 15 e dia 16 começa oficialmente aí o período de propaganda eleitoral.
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3: 1h43, conta de luz vai continuar com cobrança extra no mês de agosto. Fala, Leandro Aislan.
12: A tarifa de energia no Brasil não deve sofrer alterações em agosto. A Agência Nacional de Energia Elétrica, a ANEEL, anunciou que a bandeira amarela seguirá durante os próximos 30 dias, assim como aconteceu nos meses de maio, junho e julho. A justificativa é a mesma dos outros meses. O período de seca na maior parte do país traz uma condição menos favorável para a geração de energia. O custo da tarifa pela bandeira amarela representa um acréscimo no preço de cerca de R$ 1,88 a cada 100 kWh consumidos.
3: Rio Grande do Sul em alerta para temporais, manchete da Camila Diesel.
13: Tempestades voltam a atingir o Rio Grande do Sul neste sábado, com risco de granizo e rajadas de vento que podem superar 90 km por hora, principalmente na região oeste. O dia até começou com cara de verão, sol entre nuvens e vento norte forte, com máximas previstas em 32 graus na capital. Da tarde para a noite, a frente fria deve avançar, provocando vendavais e queda de temperatura, com maior perigo nas metades oeste e sul. O estado segue em alerta para os rios Guaíba, Sinos e Jacuí. Em Eldorado do Sul, o Jacuí está em 3,78 metros, em ritmo de queda, mas inundações atingiram 390 casas e deixaram 31 pessoas em abrigos municipais e 80 famílias desalojadas, além de afetar duas escolas e um posto de saúde. Em Porto Alegre, os dados mais recentes da Defesa Civil mostram que o Guaíba recuou 6 centímetros nas últimas horas, marcando 2,52 metros no Cais Mauá e 2,28 metros na Ilha da Pintada. O monitoramento segue reforçado nas ilhas e na Zona Sul. No estado, 690 pessoas seguem fora de casa e 143 municípios tiveram estragos pelas chuvas de julho, sendo que 47 pediram situação de emergência e apenas Feliz e São Sebastião do Caí tiveram um decreto homologado pelo governo federal.
3: Não sei se você, ouvinte, gosta daquela expressão, você e a torcida do Flamengo, você e muita gente. Ó, esse ditado não tá errado, não. O Flamengo segue como dono da maior torcida do Brasil, segundo uma pesquisa da Datafolha. A equipe manteve a liderança na série histórica, com preferência de 22% dos brasileiros. Na sequência, vem o Corinthians, com 14%. No recorte por região, o Timão lidera aqui no Sudeste, contra 16% do Flamengo e 10% do São Paulo. O levantamento foi feito entre os dias 22 e 23 de julho, ouviu 2.004 pessoas com 16 anos ou mais, em 139 cidades das 5 regiões do país.
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0: De volta com o nosso programa de hoje, gravado no Chile, um dos países sul-americanos mais buscados pelo turista brasileiro. Nós continuamos explorando o centro-sul chileno da região de Ñuble.
1: Então, gente, a primeira parada é o Parque Las Turbinas!
0: No nosso terceiro dia por aqui, reencontramos um animado guia Nico para visitarmos algumas cachoeiras. A primeira delas fica no Parque Las Turbinas, cuja trilha começa em um estacionamento. Começamos a descer e em cerca de 5 minutinhos já estávamos bem pertinho do rio Diguilim, que recebe as águas do rio Renegado por meio de uma cachoeira. Mas antes de avistarmos a queda d'água...
2: Ele tem uma lenda local que fala sobre uma história de amor.
0: Segundo essa lenda, o rio Renegado foi formado pelas lágrimas de uma moça mapuche, povo indígena que habita essa região até hoje. No melhor estilo Romeu e Julieta, essa moça se apaixonou por um soldado espanhol cristão, que até renegou a religião em nome do amor. O cacique dessa tribo mapuche, que seria o sogro dele, não quis saber. Mandou matar o soldado para desespero da filha. A moça apaixonada foi para um lugar bem alto e não parou de chorar, formando então o Rio Renegado, que deságua no rio Diguilim em forma de uma bela cachoeira no Parque Las Turbinas, com quase 40 metros de altura. E a mais ou menos 45 minutos de lá fica uma outra trilha para uma cachoeira que dizem ser ainda maior. É para lá que a gente está indo agora. A trilha para o Salto Los Pelines é bem curtinha e plana. E a recompensa é uma espetacular queda de mais de 40 metros de altura que se forma entre as rochas. Não deixe de contratar guias locais para te levar até lá com muita segurança e comodidade. E também para contar boas histórias paralelas. Essa cachoeira é maravilhosa, realmente. Aqui em cima do mirante, a gente vai encontrar um letreiro, uma placa, falando um pouquinho da história da cachoeira, que ela é proveniente do complexo vulcânico mais famoso da região, que é o Nevados de Chilán, que ela vem da neve que derrete, etc. e tal. E aqui também tem um pouco da fauna da região. Então tem uma espécie de pato, puma, que é aquele animal, aquele felino que é maravilhoso. Eu estou torcendo para ver um puma aqui, porque eu adoro esses animais. E vários animais. E aí tem um gato, que é o menor gato das Américas, da América do Sul, que se chama Unha, né? Eu estou aqui com o nosso guia, o Nico. Conta um pouquinho da história do Unha.
3: Bom, o gato Winnie é um felino mais pequeno do Sul da América, e ele é um felino que tem uma frase muito conhecida no Chile, que quando você ou alguém rouba a outra pessoa, ele é chamado de Winnie.
4: Então é sinônimo de ladrão.
3: Isso, é sinônimo
4: unha,
3: de ladrão.
4: Mão leve.
3: Sim, porque o animal, o felino, tem essas condutas, é curioso, ele vai roubar para você a comida, os animais, vai caçar, então por isso é unha.
4: Então se você estiver passeando pelo Chile e escutar, cuidado que aqui tem unha, você não vai pensar que é da mão do seu dedo, que em português unha é aqui do dedo.
3: Não,
4: unha no Chile é ladrão.
3: É ladrão.
4: É ladrão, graças a esse felino pequenininho, praticamente inofensivo, mas não vai deixar nada sobrando por ali, não.
0: Apreciamos mais um pouco o Salto Los Pelines. Infelizmente, não avistamos nenhum animal e partimos para a próxima atração da região de Ñuble. Bem pertinho do complexo hoteleiro de Nevados de Chilán, fica mais uma trilha para mais uma bela formação.
3: A Gruta del Pang, nossa última cachoeira, tá? Temos uma formação vulcânica de tipo côncava.
0: O caminho dura menos de 5 minutos para uma interessante gruta. E lá de cima cai água, deixando o visual ainda mais bonito.
5: Nesta época do ano, a cachoeira está bem ralinha e a gente só vê uma cachoeira e algumas gotas. Dizem que aqui, quando chove bastante lá na cabeceira, a cachoeira fica bem grossa e na falta de uma são 3 quedas d'água que você pode ver nessa gruta.
0: De volta ao hotel Nevados de Chilán, era chegado o momento de colocar roupa de banho e touca, que no meu caso era vermelhinha e foi comprada na lojinha do hotel. Existe uma lei no Chile que diz que as toucas de banho são recomendadas em piscinas públicas e obrigatórias em áreas termais. E lá fui eu de touca vermelha e tudo, curtir uma piscina bem quentinha.
5: A temperatura natural dessa água já é muito quente e eles têm de fazer um trabalho de resfriamento. Essa aqui, dessa piscina, por exemplo, está marcada ali bem na frente. 39 graus, uma delícia.
0: Como já cheguei a mencionar no programa de hoje, essa é a característica mais marcante de Nevados de Chilán, uma estação de esqui com piscinas térmicas naturais. E até por isso, o turismo por aqui é bastante aquecido, com perdão do trocadilho, mesmo em épocas que não tem neve. Chegamos ao quarto dia de visita à região de Ñuble, no centro-sul do Chile.
6: Quero dar as bem-vindas a Quillón, à região de Ñuble e a Viejo Amor.
0: Além de sermos muito bem recebidos, tomamos um delicioso café da manhã no Viejo Amor, em Quillón, e aprendemos mais sobre a gastronomia desta parte do Chile. Eu fui apresentado à papaya de Ñuble.
7: A papaya é bem diferente da nossa. Ela só tem aqui nessa região, é uma fruta endêmica, e ela se parece muito com o maracujá. Olha só que interessante. Diz que ela é super saborosa, eu vou ter que provar, é claro.
0: A papaya de Ñuble não tem nada a ver com o mamão papaya que a gente conhece. É uma fruta doce, com notas mais florais, aromática, de sabor intenso. Comi sobre um outro doce e até que eu gostei da combinação. Nossa próxima parada foi visitando mais uma vinícola, a Lomas de Quillón.
8: Somos uma empresa familiar, llevamos mais ou menos 40 anos trabalhando nisto.
0: A senhora Pilar Villalobos diz com muito orgulho que há 40 anos a família dela começou do nada a montar essa empresa que hoje é gigantesca. O Vale do Itata é um dos menores territórios vitivinícolas do Chile, mas também um dos mais especiais. Os solos graníticos, o clima temperado e os vinhedos cultivados sem irrigação dão às uvas um caráter único, difícil de ser replicado em outros lugares. Além de uma loja bastante completa, Lomas de Quillón oferece tours guiados que duram cerca de 45 minutos. Uma forma divertida e prática para aprender mais sobre os vinhos produzidos no Vale de Itata.
7: E olha só que curioso, essa vinícola aqui também fornece o vinho de Eucaristia para muitas igrejas católicas de diversas regiões aqui do Chile e, inclusive, a grande Catedral de Santiago.
0: As portas da loja estão sempre abertas, mas para reservar o passeio guiado é preciso agendar com antecedência. Você encontra tudo no site lomasdequillon.cl. Bem pertinho dali, paramos para degustar mais pratos da culinária local. Dom Rinito também possui uma loja interessante e até uma destilaria. A essa altura, eu já estava mais do que apaixonado pelas ótimas experiências gastronômicas da região de Ñuble. Uma melhor do que a outra. E de tanto comer, estava na hora de fazer um pouco de exercício. Localizada no município de Quillón, a Lagoa Avendaño oferece atividades náuticas para os locais e turistas. Com águas calmas e paisagens naturais, é um convite para passar tardes agradáveis durante praticamente todas as épocas do ano.
7: Eu já coloquei o meu colete, está um dia super agradável, é um final de tarde por aqui, nas portas do inverno, e a gente vai remar uma canoa que tem uma história muito bacana.
0: O barco Dragão tem origem milenar na China, mas nesta região do Chile, ele foi e ainda é usado na recuperação de mulheres que sobreviveram ao câncer de mama. Remar pela lagoa fortalece a musculatura, melhora a coordenação e a resistência. Os passeios podem ser agendados e são realizados em diversos tipos de embarcação na Lagoa Avendaño, na região de Ñuble, no Chile.
9: Construyeron esta estructura que no es solo cemento y fierro. Es, le dio vida al Valle del Itata y nos conectó con el resto del país.
0: Carolina, coordenadora de turismo de Ranquil, está falando sobre a construção da histórica Ponte Nipas, um monumento nacional sobre o rio Itata.
10: É um puente histórico declarado Monumento Nacional em 2021. Que data de 1921, se demorou 2 anos sua construção.
0: Uma ponte tão estreita que possui 2 recuos para que os carros possam manobrar e passar de um lado para o outro. Uma bela construção centenária, de 600 metros de extensão, em meio a uma natureza de tirar o fôlego. Acima de tudo, um lugar de muita energia.
11: Uma vez mais, todos juntos, inalamos profundamente. mantenemos y votamos.
0: Nossa intensa visita à região de Ñuble, no centro-sul do Chile, terminou da melhor maneira possível, com uma experiência completa e uma aula de vida na Viña Mujeres, liderada por Maria Loreto Alarcón.
10: Como mulher, neste ofício, he tenido que superar ciertos obstáculos.
0: Como mulher, nesta profissão, tive de superar muitos obstáculos. E não foi nada fácil. A vitivinicultura sempre teve, ao longo dos tempos, um homem na liderança. Inclusive, em casa, tive uma certa dificuldade, nas minhas gerações anteriores, de receber apoio e até de conseguir a herança de conhecimento. E foi assim, com mais uma mulher quebrando barreiras, lutando contra preconceitos, que nós encerramos o programa de hoje, gravado na região de Ñuble, no centro-sul do Chile. 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Quer saber por onde eu tenho viajado? Cadê o Coutinho? Vai ser muito bacana te encontrar no meu Instagram. Cadê o Coutinho? O programa de hoje teve a sonorização final do mestre José Antônio de Araújo Filho. Na semana que vem tem muito mais. Tchau e até!

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1: 1h58, tá na hora de dar um giro pelas rodovias. Robson Ramos, é com você.
2: Destaque de rodovias, falando agora da condição da Dutra, motorista vai bem no sentido do Rio de Janeiro, saindo da capital paulista, inclusive no trecho do Vale do Paraíba, pela Fernão Dias também a condição é boa agora para quem vai para Belo Horizonte, e vale também para a rodovia Ayrton Senna e para Carvalho Pinto, chegando ao Vale do Paraíba. As três rodovias que eu citei aqui no caminho para São Paulo agora têm boas condições também. 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
1: 14h agora. Agora há pouco, no último espaço da programação local, eu registrei a participação do nosso ouvinte, o Alberto, ele que mora em Santo André, na Grande São Paulo. E o Alberto mandou uma pergunta pra cá, falou, olha, hoje de manhã eu tava caminhando pelo centro, já tinha gente distribuindo panfletinho, folder de político. Isso pode? Não é campanha, propaganda eleitoral antecipada? E aí eu falei, olha, pelo que eu li aqui no site do TSE, só poderia começar a partir do dia 16 de agosto, quando realmente começa o período da campanha eleitoral. E aí pedi, se tiver algum ouvinte que entende dessa área, puder nos ajudar? Pois bem, a resposta chegou, vamos ouvir.
6: Boa tarde, Band News. Boa tarde. Sou José Antônio Oliveira, não sou advogado, mas sou bacharel em Direito. Você está corretíssima, não pode distribuir propaganda eleitoral ainda, até mesmo porque nenhum candidato tem número ainda, tá? Não saíram as chapas, né? Algumas convenções já foram definidas e tudo, mas não, ninguém registrou candidatura ainda. Só a partir do registro, lá para meados de agosto, é que vai poder fazer panfleto e divulgar, entendeu? Mas por enquanto, qualquer propaganda eleitoral é irregular. Pode fazer um panfleto convidando para a convenção, coisa e tal, mas sem número, sem nada. Pedir voto não pode, é proibido ainda. Sou José Antônio Oliveira.
1: Valeu, José. Obrigada pela ajuda aí, pelo reforço, pela resposta. É isso, não pode. Se você viu algum tipo de ocorrência assim, se você vir algo assim na rua da sua cidade, saiba que está errado, que é propaganda eleitoral antecipada. E você pode fazer essa denúncia pelo Tribunal Superior Eleitoral ou ainda pelo Tribunal Regional Eleitoral, o TRE. Para aproveitar que a gente está aqui no WhatsApp, rapidinho, mais cedo eu dava uma notícia sobre como o Flamengo tem a maior torcida do Brasil, segundo a pesquisa Datafolha. E aí eu comecei a notícia falando, olha, não sei se você tem mania de usar aquela expressão, você é a torcida do Flamengo, você e muita gente. E a Lu, nosso ouvinte, a Lu está participando a manhã inteira, está sendo minha companhia aqui, hein, Lu? Falou, Lari, na cidade de São Paulo é mais comum a gente dizer você é a torcida do Corinthians, por uma questão de regionalismo. E olha, pelos dados faz sentido, né, Lu? Já que na região sudeste é o Corinthians que tem a maior torcida ainda, segundo essa pesquisa Datafolha. Eu não sou aqui de São Paulo, sou de Curitiba. Agora já estou sabendo como adaptar a expressão para cada região do Brasil. Obrigada, viu, Lu?
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1: 2:04, agora 2:04. Oi, oi, boa tarde para você que segue ligado com a gente aqui na programação da Band News FM. Hoje é sábado, dia 1º de agosto de 2026. Eu sou a Larissa Biscaia, fico por aqui só mais um pouquinho até as 3 da tarde e te atualizo do que é notícia, novidade, destaque no Brasil e no mundo neste sabadão. E a gente começa com trilha sonora especial, porque a apresentadora Xuxa Meneghel anuncia um show extra da turnê O Último Voo da Nave na cidade de São Paulo. Terceira apresentação da artista no Nubank Park, o estádio do Palmeiras, foi marcada para o dia 27 de fevereiro. As entradas são vendidas a partir das 10 horas da manhã de segunda pelo site do Eventim. Ingressos a partir de R$ 195. Ontem a Xuxa fez o segundo show dessa turnê, turnê de despedida dela dos palcos, e teve os ingressos esgotados na capital paulista. A turnê O Último Voo da Nave ainda passa neste ano por Curitiba, Belo Horizonte e Rio de Janeiro. O rapper Oruan tem acusação de tentativa de homicídio retirada pela justiça, mas segue foragido por processo envolvendo lavagem de dinheiro. Informação que chega agora com a Mariene Lino.
0: A Justiça do Rio revoga a prisão do rapper Mauro Davi dos Santos Nepomuceno, o Oruan, por tentativa de homicídio. O artista era acusado de atacar policiais civis durante o cumprimento de um mandado de busca e apreensão contra um adolescente na casa dele em julho do ano passado. A decisão foi assinada nesta sexta-feira. A juíza Tula Correia de Mello rejeitou a acusação de tentativa de homicídio e atribuiu a conduta de lesão corporal a Oruan. Como o crime tem pena máxima inferior a 4 anos, a prisão preventiva não é cabível e foi revogada. Apesar disso, Oruan ainda é foragido por organização criminosa e lavagem de dinheiro em outro processo.
1: E a lutadora mineira Stephanie Rondinha Luciano vence a primeira rodada da abertura do campeonato de UFC Belgrado, que acontece na Sérvia. A atleta finalizou a anfitriã estreante Marina Spasic com o mata-leão pelo peso palha. Essa foi a primeira luta do ano da Stephanie e a segunda da carreira profissional da brasileira, que tem 27 anos e agora está aí na disputa do UFC.
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0: Olá, seja bem-vindo, você ouvinte Band News FM, sintonizado com a gente em mais um Band News em Forma. Hoje, a gente vai falar sobre o uso de anabolizantes, de esteroides e de um projeto que está sendo desenvolvido aqui em São Paulo pela Unifesp em uma tentativa de ajudar as pessoas que fazem uso indevido desses produtos a saírem de uma forma segura. A gente vai entender tudo sobre esse mundo dos anabolizantes, quando é uma opção segura, mas principalmente como e quando evitar uma cilada. Não é isso, Camila Risch?
1: É isso. É um prazer estar aqui falando sobre esse assunto, né? Acho que a gente tem tanta coisa para trazer para as pessoas. E a gente sabe que isso é um assunto bastante delicado, perigoso, né? Então, acho que a gente hoje vai estar aqui, estamos com bastante munição, né? Para falar para as pessoas, para esclarecer algumas dúvidas e ajudar realmente as pessoas que querem parar de usar os anabolizantes e como é a melhor maneira de fazer isso.
0: Importante a gente falar também que esse é um alerta para você, pai, mãe, responsável, porque há uma pesquisa da Sociedade Brasileira de Endocrinologia de um aumento significativo do uso desses medicamentos, desses anabolizantes, de forma indiscriminada por crianças e adolescentes ainda no ensino médio. Um a cada 16 estudantes já teve contato, já fez o uso de anabolizantes durante esse período da vida escolar. Então, a gente também traz esse alerta principalmente para os jovens e adolescentes. E para esclarecer tudo isso, as nossas dúvidas, a gente está aqui com um especialista, o Dr. Clayton Macedo, que é endocrinologista.

0: Antigamente, essa prática de uso de hormônios para fins estéticos, de performance, principalmente para hipertrofia muscular, ela era muito nichada no público do fisiculturismo. Hoje, por diferentes fatores, não é, isso se disseminou em algumas classes, em algumas categorias, isso foi normalizado, e os adolescentes, eles são considerados hoje a população mais vulnerável para o uso de esteroides anabolizantes. Nós temos dados do uso de esteroides anabolizantes de uma forma muito precoce, num período onde o organismo se encontra ainda em desenvolvimento, toda a questão de crescimento, a questão do desenvolvimento da própria puberdade e a longo prazo até da fertilidade, isso trazendo impacto muito grande nessa população. Acho que depois a gente pode focar um pouquinho nessa subpopulação que tem umas características especiais.
1: Doutor, mas a gente, assim, o que que é proibido, né? A pessoa que, o que que os pais têm que estar atentos quando a gente está falando de adolescente, né? Porque o filho chega, ele quer ficar grande, ele quer ficar musculoso, né? O homem começa a querer, tem essa coisa, né, do chamar atenção, quer estar esteticamente mais bonito, às vezes nem está procurando tanto carregar o maior peso na academia, né? Eu acho que isso tem muito, muitas vezes a gente vê o pessoal realmente nem querendo tanto isso. Mas como que a gente, ou como pais, né, observa dentro de casa, né? Eu sou treinadora, a gente pode ter às vezes uma sensibilidade um pouco a mais, mas os pais que não têm tanto contato, que o filho está tendo um contato com aquilo, né? E como orientá-los, né? Porque quando que isso de repente é proibido, né, esse uso? Tem alguma lei, por exemplo, que proíbe o uso dessas substâncias?
0: Sim, hoje o Conselho Federal de Medicina e a própria Anvisa, ela proíbe o uso de hormônios para fins estéticos e de performance, principalmente para hipertrofia, né? Hoje essas medicações, elas são de uma categoria especial que precisa receita dupla carbonada, precisa controle especial, precisa o diagnóstico de uma doença. E aí, esse é o ponto inicial para o entendimento de quem está nos escutando. A indicação do uso da testosterona, que é o principal agente anabolizante, existem outros, né? Mas a testosterona é o principal, é para indivíduos que têm deficiência de testosterona. E para isso ele precisa ter o quadro clínico da deficiência desse hormônio, que é um quadro clínico relacionado, é um quadro pouco específico, né? Porque é facilidade para ganhar gordura, dificuldade para ganhar massa magra, perda da performance, fadiga crônica, diminuição da libido ou da potência nos jovens, nas crianças e nos adolescentes, a dificuldade de desenvolver as características sexuais secundárias, que a gente chama, que é o crescimento de pelos, da barba, o desenvolvimento, do pênis, e o próprio crescimento pode ter repercussão. Então, esses indivíduos que têm um quadro clínico sugestivo, eles devem consultar, eles devem fazer dosagem da testosterona e de outros hormônios e exames envolvidos, e precisa ter duas dosagens comprovadamente baixas para se fazer o diagnóstico. Mas o mais importante que o quadro clínico e que o diagnóstico laboratorial, nós precisamos ter o diagnóstico da causa dessa deficiência. Muitas vezes nós temos doenças genéticas, são comuns serem diagnosticadas na adolescência, ou nós temos lesões da hipófise, ou trauma, ou inflamação do testículo, por exemplo, pós uma cachumba. Isso pode comprometer a produção da testosterona e também comprometer a fertilidade. Se a gente fechar tudo isso, a gente tiver quadro clínico, dosagens hormonais baixas e um diagnóstico clínico de uma causa, aí sim a gente pode repor testosterona. Sempre de uma forma cuidadosa, com as doses que são prescritas normalmente para se tratar doenças e não as doses que infelizmente são prescritas ou são utilizadas para hipertrofia muscular, que muitas vezes são doses extremamente elevadas, são doses que são literalmente cavalares, não é? Porque

0: Boa parte desses anabolizantes, eles vêm do uso veterinário, aonde a facilidade de obtenção é um pouco maior. Então, precisa, em primeiro lugar, ter indicação. Segundo lugar, falando específico dessa população de adolescentes, existe um perfil de adolescente que é mais vulnerável ao uso de esteroides anabolizantes. Normalmente são adolescentes que têm excesso de peso ou indivíduos que têm uma complexão física mais miúda, que têm menos massa muscular. Esses indivíduos, eles têm um risco que pode ser até 5 vezes maior de usar esteroides anabolizantes. Tem um estudo americano do ensino médio americano, do high school, que mostrou que a média de uso de adolescentes no high school americano é 3,6% do grupo de adolescentes. Mas quando eles são obesos, vai a quase 13%. E quando eles são miudinhos, magrinhos, também vai a quase 13%. Existe ainda na história desses indivíduos detalhes clínicos. Eles normalmente foram submetidos ou sofrem bullying, ou eles sofreram algum tipo de trauma, de violência, muitas vezes até abuso. E às vezes a busca de crescer, de ficar grande, ela pode ser um escudo para se proteger dessas experiências negativas, né? Então, acho que isso é importante ser dito, né? Porque os pais, eles precisam perceber algum grau de sofrimento, ou muitas vezes existe a questão da autoestima, existe a questão da influência. Infelizmente, isso a gente vê muito. A gente teve um exemplo agora de um fisiculturista que faleceu e tinha milhões de seguidores, a maioria jovens, né? Isso gerou uma comoção, inclusive foi o motivo até da gente estruturar esse programa de acolhimento dessa população. Então, é um cenário ruim nessa população, ainda sem falar de um distúrbio psiquiátrico que a gente chama de vigorexia ou dismorfia muscular, que aí esse distúrbio, ele antecede o uso de anabolizantes. São indivíduos que têm distorção da imagem corporal. Isso no passado era chamado até de anorexia reversa, né? Anorexia nervosa. As pessoas se sentem obesas e querem emagrecer mesmo sendo extremamente magras, né? E na vigorexia, eles se sentem pequenos e eles querem crescer, e nunca é suficiente, e a partir daí eles acabam usando esses agentes.
1: Doutor, antes da gente falar sobre as influências, partir para o próximo bloco, falando inclusive do caso do Gabriel, fisiculturista que o senhor citou, qual que é a diferença para os pais que estão ouvindo e talvez estejam preocupados no caso de filhos, homens principalmente, que não cresceram o suficiente, que vão precisar fazer um acompanhamento médico, endocrinológico? Qual é a diferença nesse caso quando a gente está falando de um acompanhamento para crescimento, desenvolvimento desse menino e o uso de anabolizantes?
0: A questão do crescimento na adolescência, o hormônio implicado, normalmente ele é um outro hormônio, que é o hormônio do crescimento, o GH. Mas esse GH, infelizmente, ele também é utilizado como anabolizante, porque ele também aumenta a síntese de proteína no músculo e queima gordura, né? Mas ele também tem efeitos colaterais graves. Então, o adolescente que tem retardo no desenvolvimento da puberdade, ou que tem baixa estatura, não necessariamente ele tem distúrbio hormonal. Ele pode ser só um retardo constitucional, ou ele pode ter uma baixa estatura genética, ou ele pode ter outras doenças, por exemplo, doença celíaca, intolerância ao glúten, né? Ou às vezes a menina, por exemplo, tem uma doença genética que dá baixa estatura. Então, esse indivíduo, ele não precisa de testosterona como primeira opção. Ele precisa de um médico médico com um olhar focado em primeiro seguir aqueles critérios que eu comentei. Ele precisa ter um quadro sugestivo, ele precisa ter as dosagens hormonais comprovando e a partir daí ele precisa diagnosticar a causa desse distúrbio. E só depois ele vai usar o GH, se tiver indicação. Hoje o sistema público de saúde oferece gratuitamente para quem tem indicação o GH, ou ele vai usar testosterona se ele tiver um retardo puberal, não é? Da parte sexual, diagnosticado adequadamente.
1: Dr. Clayton Macedo, endocrinologista, também coordenador do Núcleo de Endocrinologia do Exercício do Ambulatório da Unifesp. A gente continua conversando com ele aqui no Band News Informa. Uma pausa rápida, voltamos já. Foi o

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4: São 2h22. Gente, o que está acontecendo na Marginal do Pinheiros? Está muito travada e são vários trechos diferentes. Começando para você que vai seguir no sentido sul, sentido Interlagos. Tem uma batida bem na saída do Cebolão que vai deixar o trânsito lento por lá, mas ela segue congestionada até a passagem pela Ponte do Jaguaré. Passou da Ponte do Jaguaré, melhora um pouquinho, mas ela volta a travar ali antes da Eusébio Matoso. E segue ruim por um longo trecho de lentidão até a Ari Torres. Se você pega a Ari Torres, você vai seguindo o congestionamento até o acesso para a Avenida dos Bandeirantes. Se você não vai pegar ela, pode seguir mais um pouco. Depois da Ponte Estaiada, piora de novo, dá mais uma travada na Marginal do Pinheiros. Agora, no sentido contrário, se você está no sentido Cebolão, ela vai bem chata depois da passagem pelo Parque do Povo, como quem passou a Ponte Cidade Jardim, segue um trecho longo de congestionamento. Dá uma piorada mais à frente, quando você vai se aproximar da Ponte Cidade Universitária, dá uma travada boa e depois flui bem. A partir da Ponte do Jaguaré, então, que você está voltando para o sentido Cebolão, aí ela flui bem tranquila, mas nesses trechos tá chata a coisa, viu? Vou te falar. O que mais que a gente tem de congestionamento por aqui? Corredor Norte-Sul, que foi a dor de cabeça dos ouvintes hoje de cedo, dos ouvintes e dos motoristas, está travado na Rubem Berta, na passagem pelo Parque Ibirapuera, nos dois sentidos. Ele vai e vem muito congestionado também. Rebouças sendo Rebouças, ali na Zona Oeste de São Paulo, dá uma travada boa entre a Faria Lima e a Avenida Brasil. No sentido centro, ela segue de anda e para. No sentido contrário, no sentido marginal, flui um pouco melhor na tarde desse sábado. Para fechar, Marginal do Tietê, para você que está no sentido Dutra, olha, eu vou te falar, vai com paciência, mas vai com paciência mesmo, porque ela está com vários, cheia ali de trechos de lentidão e não está fácil a vida do ouvinte, a vida do motorista. A gente segue por aqui, você ouvinte tendo informação, manda para cá, o WhatsApp está sempre aberto para você, é o nosso 11 999 592 100. Nossa ouvinte, a Vivi, mandou mensagem para cá, olha que bom ter a informação. Ela escreveu sobre a Marginal do Pinheiros no sentido Cebolão. Ali na altura da Eusébio Matoso, depois do shopping, tem um caminhão quebrado na pista expressa. E por isso que ela está congestionada. Então, se você está na Marginal do Pinheiros sentido Cebolão, vale mais ficar na pista local do que da expressa para conseguir passar essa área por lá. 11 999 592 100. Quero aproveitar para registrar a participação da Ilzete, está aqui desde cedo. Agora há pouco eu falei de outro ouvinte, da Luciana, que estava participando, e o Zete mandou mensagem se mordendo de ciúmes, hein, Zete? Também tô aqui desde cedinho, Lari, você não me mandou nenhum oi. Tô aqui, Zete. Oi, estamos aqui juntas. Fica tranquila, olha a ciumeira no WhatsApp da Band News FM. A Nana, nossa ouvinte, tá por aqui também. Também chegou dizendo, tô aqui. Calma, gente, a gente tá por aqui. 11 999 592 100, informação do trânsito, sua mensagem, sua participação, ou até a sua ciumeira também.
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4: 2h27, o presidente nacional da OAB, Beto Simonetti, cobra respeito e uma retratação pública do presidente Lula pela declaração de que advogado criminalista defende bandido. O pedido foi feito hoje. Em nota, o representante da Ordem dos Advogados do Brasil afirmou que a advocacia criminal atua na defesa de direitos que são assegurados pela Constituição. Lula fez a declaração depois de ser questionado durante uma entrevista ao podcast Inteligência Limitada sobre o motivo de não ter contratado um especialista para defendê-lo em 2018. A Direção Nacional da OAB já tinha publicado uma nota de repúdio à fala de Lula, afirmando que a fala reproduz um preconceito sobre a atuação da advocacia criminal e pode contribuir para a desinformação sobre o papel desses profissionais. Depois dos fortes ventos, a Prefeitura do Rio de Janeiro diz que vai comprar mais sensores de ventania. Fala, Daniel Henrique.
6: A Prefeitura do Rio já autorizou um orçamento para a compra de novos sensores de ventos para as estações meteorológicas, após o vendaval da última quarta-feira que deixou 2 mortos na cidade. O anúncio foi feito pelo prefeito Eduardo Cavalieri durante uma agenda nesta sexta-feira. Apesar disso, o número de novos equipamentos e o custo do investimento não foram divulgados. Segundo a Prefeitura, a implementação ainda está em fase de estudos. Atualmente, o município conta com 11 sensores de ventos, 3 administrados pela Prefeitura, 3 pelo Instituto Nacional de Meteorologia e 5 pela Aeronáutica.
4: E as oitavas de final da Copa do Brasil começam hoje com 3 jogos. O campeonato começa com o Clássico Carioca, Vasco e Fluminense, que jogam no Maracanã às 5h30. Às 7h30, Atlético Mineiro enfrenta o Juventude em Belo Horizonte. E às 9h, o Santos recebe o Remo. Os 4 confrontos serão disputados amanhã e o último na segunda. As partidas de volta vão ser na próxima semana, entre terça e quinta-feira. Agora, 2h29, você fica agora com o segundo bloco do Band News Informa.

0: Estamos de volta no segundo bloco do Band News em Forma de hoje, discutindo o uso indiscriminado de anabolizantes, de esteroides, principalmente pela faixa etária mais jovem, os adolescentes, a geração Z. E estamos recebendo o médico endocrinologista, Dr. Clayton Macedo, que é coordenador do ambulatório da Unifesp. Doutor, no primeiro bloco, o senhor citou o impacto dos influencers, das redes sociais, na construção da imagem desses adolescentes e do uso desses esteroides. Citamos também o caso do fisiculturista, o Gabriel, de 22 anos, que acabou falecendo, complicações também do uso de anabolizantes. Mas eu me lembro recentemente do caso da influenciadora Virgínia Fonseca, que durante o carnaval, em uma entrevista, citou que estava fazendo uso de um chip para uma reposição, mas que não era anabolizante, era uma outra estratégia, que era uma indicação diferente. O que ficar em alerta, quando ficar com aquela pulguinha atrás da orelha para o que as pessoas falam nas redes sociais e do que é realidade? Porque a Virgínia logo depois também apareceu com um corpo muito musculoso. E aí ficou aquela dúvida, será que é um corpo real? Será que basta eu ir treinar para conseguir isso? E outras pessoas pensando na possibilidade de colocar esse dito chip.
1: Hoje existe o que nós chamamos de culto ao corpo perfeito, né? Uma apologia ao anabolismo muscular. Isso vem de influenciadores que exercem um papel negativo sobre a população, né? Porque eles mostram corpos que são irreais, muitas vezes são manipulados digitalmente ou só são atingíveis com o uso desses agentes anabolizantes. E o que a ciência diz é que nesses casos, nesse uso indevido, os riscos, eles são muito maiores do que qualquer benefício em potencial. Mas a gente vê vários cenários, né, mostrando uma falsa expertise na prescrição de hormônios, que vendem os hormônios como solução para todos os problemas, né? Hoje a gente diz que o hormônio é a bola da vez, né? Serve para tudo. Se você está cansado, usa testosterona. Se quer performar melhor, usa testosterona. Para emagrecer, usa testosterona. Para ter mais libido e memória, usa testosterona. Para não envelhecer, usa testosterona. Isso é um mercado altamente lucrativo, não é? Existe por trás disso falsos especialistas que ganham com cursos de recrutamento e de ensinar essas más práticas, principalmente para médicos recém-formados. Hoje, as residências médicas e os cursos de pós-graduação éticos, científicos, eles são de vagas menores do que seria o necessário. E esses médicos formados nessa grande escala, em vez de cumprirem o papel que justifica o aumento do número de faculdades de medicina, que é exatamente atender a saúde da população, principalmente a nível básico e distribuído pelo Brasil como um todo, na realidade existe um comércio de formação de falsos especialistas em prescrição de hormônios. E hoje, com essas canetas emagrecedoras, o ecossistema da má prática, ele é o mesmo, né? Eles começam a vender protocolos de emagrecimento com medicações alternativas ou até contrabandeadas, né, do Paraguai. Isso é um mercado lucrativo. Esses indivíduos constroem perfis, eles acabam conquistando muitos seguidores e eles ganham uma autoridade e viram referência em algo que não é correto sob o ponto de vista ético nem científico. Então, tudo isso aí fez um boom de utilização, de prescrição, de comércio de hormônios. Isso sem falar no mundo underground aí de academias, também de contrabando de esteroides.
0: Doutor, eu tenho batido muito nessa tecla aqui no Band News Informa, falando sobre a especialidade médica. Quando a gente procura um médico, a gente vê um médico nas redes sociais, normalmente aquela pessoa é uma referência, ela estudou para cuidar da sua saúde, então você confia muito. Mas o que a gente tem visto hoje em dia, e isso já aconteceu várias vezes quando a gente vai pesquisar um médico, é que ele não tem a especialidade que ele diz ter. é que ele não é formado naquela área. Nessa semana, Camila, apareceu para mim um anúncio no Instagram de um médico que se dizia especialista em emagrecimento, também era cirurgião, e ele fazia cirurgias plásticas, mini lipos, como ele chamava, colocava silicone. E aí fiquei com uma pulguinha atrás da orelha, fui dar uma rápida pesquisada no Conselho Federal de Medicina, todos nós temos acesso, joguei o nome dele ali, e ele não tinha RQE, que é o registro de qualificação específica da área. Era um médico generalista, mas que estava ali fazendo cirurgias plásticas. Então, por favor, você ouvinte, antes de procurar um especialista, olhe lá no cfm.com.br, joga o nome do seu médico ou daquela pessoa que você acompanha nas redes sociais, veja se ele de fato é especialista naquilo que ele diz ser, porque a gente também pode cair numa furada. Camila, há algum tempo você também me falou que nas academias via muitos corpos de pessoas entre 50 e 60 anos, a gente começou falando dos mais jovens, que são completamente irreais para uma realidade que aquela pessoa nem sempre está performando o melhor possível. É, isso e a gente cai nessa, né?
2: A gente cai, Isabela. Isso é uma coisa tão importante de ser falada e ser relembrada sempre, porque primeiro que eu acho que existe uma coisa cultural da gente achar que a pessoa é médica, né? Acho que a gente tem uma coisa de cultural mesmo, histórica, que o médico tem a voz, né? E não que não tenham, a gente acha sim que eles são extremamente preparados para isso, para serem referência, líderes, mas a gente tem que entender que não é assim, não é por simplesmente a pessoa estar ali falando, ser médica, que ela pode estar te desejando, né? E fazendo da melhor maneira, é uma coisa correta e ética. Então, eu acho que muitas pessoas acabam caindo de gaiato, mas isso que você falou de ter acesso a informações, a gente tem que ir atrás, a gente é responsável por isso também, né? E isso dos corpos, isso, né, doutora, a gente, e o senhor estava falando agora para a gente, em busca de um corpo tão, assim, uma hipertrofia, um corpo tão sarado, a gente tem visto, eu vou falar de novo, já falei aqui algumas vezes, mas vou falar de novo. Pessoas que treinam mais do que atletas olímpicos, né? Jogadores de futebol, a gente agora teve a Copa do Mundo. É difícil, hein, gente? A gente achar atletas, pessoas que treinem mais do que eles, que têm uma vida destinada para isso, tem profissionais, tem testes antidoping, tem um acompanhamento, assim, absurdo. Não tem o corpo que essas pessoas têm, né? Então, assim, alguma coisa está muito errada, né? Então, assim, e cadê a saúde disso? Por que isso, né? Por que leva a gente desejar ter o abdômen inteiro definido?
0: O braço agora, né?
2: O braço, que agora é braço e ombro, né? Eu falo assim, gente, então, assim, são coisas que a gente tem que buscar. E onde que está a saúde disso tudo, né? E eu queria até aproveitar e perguntar para o doutor, quais são os efeitos colaterais de uma coisa tomada, negligenciada, né? De uma maneira negligenciada. O que pode acontecer com as pessoas?
1: Isso, esses hormônios, eles em doses altas, ou mesmo, para deixar bem claro, não existe modulação hormonal, nem otimização de níveis de testosterona, como é preconizado por aí. Isso é uma estratégia para exatamente abrir o mercado e, a partir daí, as pessoas lucrarem com a prescrição, com a venda, com a comercialização, com a fabricação, até porque hoje nós temos implantes hormonais aí sendo vendidos no mercado altamente lucrativos, ou temos os próprios hormônios prescritos, aplicados em protocolos. E, de novo, eu comento, as canetas emagrecedoras, elas entram nesse mesmo ecossistema. Então, o nosso organismo, a gente precisa do hormônio para ele funcionar direito, né? Mas em excesso ou indevidamente, ou no sexo diferente, porque, por exemplo, o corpo feminino, ele não é preparado para utilizar uma dose adicional masculina, ou mesmo que seja uma dose menor, para fins estéticos ou para fins de melhorar a libido. Então, se a gente começar lá no cérebro, né, o cérebro, ele é muito sensível aos esteroides anabolizantes. No cérebro, a testosterona, ela estimula muito os receptores, né? Os locais onde os hormônios agem. Esse indivíduo que usa esteroides anabolizantes, ele fica mais ansioso, ele fica mais irritado, ele fica mais agressivo, né? A gente tem visto aí casos até de feminicídio, infelizmente, que a gente vê claramente no corpo do agressor uma hipertrofia muscular que só pode ter sido obtida por esteroide anabolizante. Eu trabalho todo dia com isso. Ontem atendi um paciente que me disse que se envolveu em briga em casa, se envolveu em briga de trânsito por causa de esteroides anabolizantes. A gente tem relatos fora aqui do Brasil de assassinato coletivo pós uso de esteroides anabolizantes. Tão grande é a excitação do cérebro a partir desses hormônios. E o pior, essa excitação ela chega a um ponto que ela deixa de ser suficiente. Existe uma prevalência muito grande de uso de drogas, tipo cocaína. Ontem eu atendi um paciente que começou a usar metanfetamina, né? Morou um tempo nos Estados Unidos, porque chega um ponto que aquela excitação ela deixa de ser suficiente e ele acaba buscando outros recursos para ter aquela sensação que ele vinha tendo. Mas o indivíduo que tem doença psiquiátrica de base, ele pode descompensar essa doença, ele pode deprimir, tem aumento de risco de suicídio. Existem trabalhos de neuroimagem funcional mostrando que o cérebro literalmente atrofia com o uso de esteroides anabolizantes e tem modelos experimentais de perda cognitiva, como se fosse um Alzheimer induzido por esteroides anabolizantes. Hoje nós estamos atendendo as complicações cardíacas, principalmente, dos indivíduos que usaram 5, 10 anos atrás. Mas a gente não sabe o que vai acontecer com essa população no futuro, sob o ponto de vista neurológico, né? Também, ainda da parte neurológica, existe dependência. Isso faz que, quando o indivíduo suspende, ele se sinta mal, ele se sente fraco, ele perde performance física, ele perde performance sexual, e ele acaba voltando, perpetuando o uso. Também uma dificuldade grande, eu que trabalho com isso, talvez a minha maior dificuldade é fazer o indivíduo aceitar conviver com níveis normais de testosterona depois dele, vamos que a testosterona vá até 700, 800 e ele ficou com 3 mil, 5 mil. Nós vimos no ambulatório do nosso programa semana passada um paciente com 24 mil de testosterona, né? Então, quando ele vem para níveis normais, ele sente a diferença e ele acaba voltando a usar doses maiores. Existe uma síndrome de abstinência também, que ela é semelhante ao opioide, né? Quando a gente olha o eletroencefalograma, é como se ele estivesse em abstinência de cocaína ou de outra droga.
0: Daqui a pouquinho, a gente está de volta para o terceiro e último bloco.

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0: 2h44 agora, em São Paulo, sol e calor, nos termômetros 26 graus, o tempo permanece aquecido ao longo desse sabadão, como já vem desde ontem. Na quinta a gente teve um pouquinho mais de frio, ontem à noite ainda permanecia gelado, mas nesse sábado a gente tem um aquecimento aí maior das temperaturas. A mínima foi de 14 graus, início da manhã estava um pouco gelado aqui em São Paulo, e a gente permanece com esse calorão até o sol baixar. O sol baixou lá pelas 5, 6 horas da tarde, aí a temperatura volta a cair, ó, cai rapidamente, despenca ali de 20 para 15 graus em poucas horas. Para amanhã, que é domingo, a previsão está super parecida com hoje, só que com mais nuvens no céu. Mínima prevista de 16, a máxima vai aos 27 graus, deve ser de sol entre nuvens ao longo de todo o dia. Essa expectativa que a gente tem, de acordo com a previsão feita pelo CGE e pela Climatempo também. Ao longo da semana, a gente fica com o tempo bem parecido, menos sol no início, ali segunda e terça. A partir de quarta-feira, o sol volta a brilhar por aqui, mas os termômetros permanecem aí na casa dos 26, 27 graus de máxima, a depender do dia. Esse período de verão que a gente está tendo durante o inverno, um pouco diferente. Deve voltar a chover só no fim de semana que vem, e aí isso sim provoca uma queda nas temperaturas, mas vai levar pelo menos mais uma semana de sol e calor por aqui.
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0: Duas e 47, o maratonista olímpico conhecido como Danielzinho é encontrado na Zona Leste de São Paulo. Ele estava desaparecido há mais de 40 dias. Danielzinho foi visto pela última vez saindo de casa em Paraguaçu Paulista, no interior do estado, no dia 19 de junho. Apesar de estar afastado da carreira desde 2024, quando foi pego no exame antidoping, a Confederação Brasileira de Atletismo divulgou um apelo para ajudar nas buscas pelo atleta. Daniel presta depoimento para a polícia, que busca esclarecer o paradeiro dele durante o período em que esteve incomunicável. Você fica agora com o terceiro e último bloco do Band News Informa.

0: Doutora, a gente terminou o último bloco falando de alguns dos malefícios do uso de anabolizantes, mas a lista é longuíssima. É difícil a gente falar de benefício, mas de malefício é fácil, né? Então, peço também que o senhor continue destrinchando essa lista pra gente.
1: O coração, ele talvez seja o órgão que vem apresentando hoje maior repercussão, porque os cardiologistas, eles estão atendendo pacientes com infarto, com AVC, vocês viram aí casos de morte súbita pelo uso de esteroides anabolizantes. O que que esses hormônios fazem no coração? Primeira coisa que a gente tem que lembrar é que o coração, ele é um músculo como qualquer outro. A gente não pode ter a ilusão de que a gente está usando um hormônio que vai fazer crescer só o bíceps, né? O coração, ele é um músculo, ele cresce igual. E ele faz uma alteração, que inclusive parece ter sido a causa, uma das causas mortes do Ganley, né? Que a gente chama de hipertrofia miocárdica. O coração cresce de volume. E como a circulação, ela não se adapta, esse indivíduo pode fazer uma isquemia, pode ter um infarto, pode fazer uma arritmia, pode ter uma morte súbita. E com o tempo, infelizmente, a gente tem visto muito isso. Homens jovens com insuficiência cardíaca, né? O coração começa a perder função. Mas é importante lembrar que ainda da parte cardiovascular, e por isso acontece todas essas complicações, aumenta a pressão arterial, baixa o bom colesterol, aumenta o mau colesterol, aumenta o triglicerídeos, aumenta a insulina, né? Causa resistência à insulina e aumenta a glicose, deixa o sangue mais coagulável. Isso aumenta o risco de trombose, de embolia, deixa aumentado o número de hemácias, de glóbulos vermelhos, e o sangue fica mais grosso. Isso também propicia trombose, embolia, infarto, causa mais arritmia. Tudo isso faz com que esses indivíduos, eles tenham infarto, eles tenham derrame numa fase muito precoce da vida, né? Onde a gente até pouco tempo atrás não via homens jovens, às vezes até com menos de 40 anos, tendo esse tipo de complicação. E pode levar à morte súbita, que é o que a gente viu. Também aí, para lembrar, o fígado, os anabolizantes, principalmente alguns deles, são extremamente tóxicos para o fígado. Então, causa hepatite medicamentosa, a gente tem visto casos de hepatite fulminante, pode causar tumor de fígado, tanto benigno quanto maligno, machuca o rim, machuca o músculo, né? O músculo cresce, o tendão e a articulação não acompanham. Então, esses indivíduos, eles fazem mais lesão, eles fazem mais ruptura, eles fazem mais inflamação do músculo. E ao contrário do que as pessoas pensam, que eles vão ter ganho de performance, eles perdem vida útil como atleta, né? Então, aí tem vários casos, a gente não precisa citar nomes, né, de atletas que explodiram fisicamente, né, eram mirradinhos, de repente ficaram musculosos, explodiram na performance, depois lesão, lesão, lesão, lesão, e acabam perdendo vida útil como atleta. Também tem efeitos ruins da questão do uso veterinário, do compartilhamento de seringas. Isso acontece em muitas academias, né? Como as doses são altas nessas ampolas, mesmo que troque agulha, eles compartilham seringa. Então, tem aumento de incidência de HIV, de hepatite C, de hepatite B em usuários de esteroides anabolizantes. Aí, como um todo, também a pele fica com acne, cai cabelo, cresce pelos, né? Isso é um problema na mulher, aumenta a mama no homem, na mulher engrossa a voz, e essa alteração do timbre da voz é irreversível, aumenta o clitóris. Isso causa extremo desconforto na mulher, é algo muito frequente, né? Os ginecologistas estão alarmados aí com o crescimento do clitóris nessas mulheres que estão utilizando testosterona e sem indicação. Também a questão da fertilidade, tanto para o homem quanto para a mulher, não é? Na mulher altera a menstruação, até a ausência de menstruação, e se os hormônios, é bom lembrar lembrar que eles não são anticoncepcionais. Então, se por um acaso a mulher engravida usando hormônio masculino, ela causa malformação, às vezes grave, no feto. E no homem, ainda nessa esfera sexual, como ele usa por fora, o testículo atrofia e fica infértil também e deixa de produzir testosterona. E aí, quando ele para, ele fica faltando o hormônio. Aí a importância do nosso projeto, esse Saindo do Suco, que é para a gente fazer a retirada de forma correta, né? Mediante uma série de critérios, porque senão a abstinência ela vai levar a baixa testosterona, a queda de performance, a fadiga, e esse indivíduo vai voltar a utilizar e vai depois desistir de parar de usar, até ter uma complicação, às vezes, fatal.
0: Dr. Clayton, e esse projeto de vocês, que é o Saindo do Suco, que surgiu, acho que para ajudar mesmo as pessoas, né, a pararem, a tirarem, né, o uso desses anabolizantes de forma segura, como que funciona isso? A pessoa, por exemplo, que não consegue, queria saber sobre o projeto, mas, por exemplo, uma pessoa que não tem o apoio de um projeto, por exemplo, ela pode parar da noite para o dia, né? Como é que faz isso? E durante quanto tempo a pessoa pode ainda correr algum risco?
1: Tudo depende da dose que ela está utilizando e também do tempo que ela usa e da combinação de medicamentos, né? Muitas vezes eles combinam inúmeros anabolizantes. Quanto maior a dose, mais anabolizantes e mais tempo, a retirada é mais difícil. E se eles pararem, eles vão fazer abstinência e vão voltar a utilizar. E aí surgiu essa proposta desse projeto da Universidade Federal de São Paulo, dentro da disciplina de Medicina do Esporte, onde nós temos o ambulatório de endocrinologia do exercício, junto ao hospital. Então, a morte do Ganley, ela causou muita comoção, né? Então, muitos jovens se assustaram, familiares se assustaram, e a gente percebeu aquele grito de ajuda. E a partir daí, nós estruturamos o projeto, nós criamos um grupo de voluntários também para atendimento, porque o estado atual do volume de usuários que nós estamos abordando, ele ultrapassou a nossa capacidade de atendimento no Hospital São Paulo. Então, nós temos mais de 40 médicos especialistas voluntários, nós temos já alguns serviços por todo o Brasil acoplando, e esse projeto ele tem como característica o acolhimento, o respeito, a ausência de preconceito e realmente a intenção de devolver saúde para esse indivíduo anabolizado, mas com segurança, né? Nós escolhemos o nome suco porque é o termo que se usa, né? Nos Estados Unidos é juice, que é suco, é o apelido que se dá. Nós temos até um programa de prevenção de uso, chama Bomba Tô Fora, mas a gente entende que para quem está usando, esse termo ele é um pouco pejorativo, né? Ele causa uma certa repulsa. E para nossa surpresa, a adesão a esse projeto ela foi gigantesca. A gente tem quase 300 pedidos de atendimento. Nós temos hoje, eu acabei de olhar, em processo de atendimento, já com cadastro, 138 usuários, né? Então, a gente não esperava esse número e nós estamos criando uma estrutura maior. Inclusive, o próximo passo é a gente fazer gestão junto ao sistema de atendimento de saúde pública da população para capacitar e para oferecer também um tipo de atendimento com esse olhar mais diferenciado e mais assertivo na retirada dos esteroides anabolizantes. O usuário ele pode escrever para um e-mail, chama saindodosuco@gmail.com. Simplesmente manifestando a vontade de ser atendido. Ele vai receber um pré-cadastro, onde ele vai preencher alguns itens, tudo sob sigilo, né? E a partir daí, ele vai ser, quando ele devolve esse cadastro, ele vai ser encaminhado para atendimento. Atendimento online. Em São Paulo, a gente tem possibilitado o atendimento presencial também no Hospital São Paulo, no nosso ambulatório. Esse é o projeto. Mas ele tomou dimensões aí maiores do que a gente tinha esperado inicialmente.
0: Que bom que cresceu. Por um lado, a gente fica preocupado, né, com esse número de pessoas que estão fazendo uso, mas que agora estão buscando a informação, saída da retirada desse remédio de forma segura. Como o doutor Clayton Macedo destacou aqui para a gente, não é tão simples você parar de usar o anabolizante, você precisa de um auxílio médico. Doutor, o senhor já deixou o e-mail do projeto aqui, mas sei que nas suas redes sociais também o senhor costuma tirar várias dúvidas sobre o tema. Por favor, compartilhe com os nossos ouvintes como lhe encontrar, como fazer parte também do projeto.
1: O meu perfil é Dr. Clayton, Dr. Clayton Endócrino, Dr. Clayton com Y, né? Clayton Endócrino. Esse é o meu perfil. Vocês podem interagir ali, mas a gente tem todo um time de colegas. Nós temos na universidade uma equipe que nós chamamos de transdisciplinar, né, com educadores físicos, com médicos, com nutricionistas, com psicólogo, para melhor atender esse perfil de paciente.
0: Obrigada, doutor Clayton. Foi um prazer conversar com o senhor. Até a próxima.
2: Obrigada, doutor.
1: Eu que agradeço a oportunidade. Muito obrigado.
0: Camila Rich, a gente volta na semana que vem, mas antes disso, o seu Instagram também é aberto para quem precisar de qualquer assunto físico, puxão de orelha, instrução científica de verdade, né?
2: Sim, é só me procurar no arroba Camila, underline, aquele risquinho embaixo, Hirsch, Hirschh.
0: Um beijo, gente. Até a próxima.

0: seu caminho. 3:01, agora 3:01, a gente segue de olho no trânsito na capital paulista, que está bem congestionado para um sábado, não só em São Paulo, mas também nas rodovias que chegam à capital, que partem da capital, enfim. Destaque do Rodoanel, passou aquele trecho ali da Castelo Branco, para você que está no sentido sul, tem um espaço de obras por ali que causa um trecho chatinho de lentidão. Raposo Tavares, congestionada no sentido interior, na altura da Granja Viana, por causa de obras e acidente por lá também. Nas outras rodovias, Regis Bittencourt flui normalmente, a Anhanguera tá tranquila. Rodovia dos Bandeirantes, congestionamento para quem tá entrando em São Paulo, aquele acesso para a Marginal do Pinheiros, bem travado por lá, tem as obras na Marginal e antes disso na rodovia em si. Tem sinalização de acidente, eu tô olhando o mapa, você que tá aí na rua, tem mais informações, manda para cá, o WhatsApp tá aberto para você. É o 11-999-592-100. Marginal do Pinheiro segue com lentidão no acesso para Ponte Ari Torres, Engenheiro Ari Torres, para quem está no sentido Interlagos e vai pegar a Avenida dos Bandeirantes. Tem outro trecho de lentidão no sentido sul, que é ali na altura da Raia Olímpica da USP. Toda a Raia Olímpica travada para você que está no sentido Interlagos. 11-999-592-100. Pode mandar a tua dúvida para cá, a tua informação do trânsito também, sempre, sempre bem-vinda. 11-999-592-100.
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0: São 3:03, aqui em São Paulo agora 26 graus, tempo permanece ensolarado por aqui, sem previsão de chuva para esse fim de semana. Para amanhã, que é domingo, tempo parecido, mínima de 15, máxima de 27 graus. Tempo pode ser um pouquinho mais nebuloso na capital paulista, amanhã, que é domingo, dia 2 de agosto.
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12: Agora 3:05, muito boa tarde para você que acompanha a programação da Rádio Band News FM neste sábado, dia 1º de agosto de 2026. Eu sou Arthur Covre e fico com você pela próxima hora, mais uma vez com a atualização dos principais destaques deste sabadão.

0: Daqui a pouco a gente traz mais detalhes das principais notícias deste sábado. A gente tem como destaque neste sábado as convenções, né? Um fim de semana de convenções partidárias. Em São Paulo, por exemplo, o governador Tarcísio de Freitas foi oficializado pelo Partido Republicanos na candidatura à reeleição para o governo de São Paulo, um evento marcado na tentativa de demonstração de força política, né? Um palanque composto por 12 siglas, e participaram deste ato do Republicanos hoje o presidente nacional da legenda, deputado federal Marcos Pereira, também o senador Flávio Bolsonaro, candidato à presidência da República, também outros nomes, né, da direita participando. Tarcísio fez o discurso, adotou um tom de prestação de contas e as candidaturas e a confirmação das candidaturas seguem ao longo do fim de semana. Amanhã há mais eventos previstos no país. A conta de luz vai continuar com uma cobrança extra neste mês de agosto. Fala, Leandro Aislan.
1: A tarifa de energia no Brasil não deve sofrer alterações em agosto. A Agência Nacional de Energia Elétrica, a ANEEL, anunciou que a bandeira amarela seguirá durante os próximos 30 dias, assim como aconteceu nos meses de maio, junho e julho. A justificativa é a mesma dos outros meses. O período de seca na maior parte do país traz uma condição menos favorável para a geração de energia. O custo da tarifa pela bandeira amarela representa um acréscimo no preço de cerca de R$ 1,88 a cada 100 kWh consumidos.
0: Vamos falar de esporte agora. Daqui a pouco tem Copa do Brasil, hein? Daqui a pouco a gente detalha os confrontos. É sim, Copa do Brasil nesse fim de semana, os jogos de volta no meio de semana. Hoje, por exemplo, a gente tem clássico no Rio de Janeiro, no Maracanã, começando logo mais às 5h30, tem Vasco e Fluminense, Santos e Remo na Vila Belmiro à noite, Atlético Mineiro também entrando em campo, enfim. Tem Copa do Brasil, amanhã a sequência dos jogos, são os primeiros jogos das oitavas de final, daqui a pouquinho a gente vai detalhar ao longo da programação. Para os ouvintes que nos acompanham hoje, 9h, a bola vai rolar na Vila Belmiro para Santos e Remo, hein? Então você vai acompanhar essa partida aqui na Band News FM, com exceção dos ouvintes do Rio de Janeiro. Toda a rede Band News FM vai acompanhar o jogo do Peixe e Neymar deve entrar em campo. No futebol internacional, o Chelsea renova contrato com o atacante brasileiro João Pedro até 2033. Decisão coloca fim à disputa pelo jogador entre Barcelona e Arsenal, que tentavam tirá-lo do Chelsea. Eram clubes dispostos a desembolsar cifras superiores a 100 milhões de euros pelo João Pedro, né? Para tentar contratar o atleta. O atacante de 24 anos foi destaque na última temporada, 20 gols, 6 assistências em 50 jogos, apesar de ter ficado de fora da última convocação para a Copa do Mundo. Carlo Ancelotti não convocou o João Pedro. Agora o italiano já declarou que pretende contar sim com o João no ciclo, pensando na Copa de 2030.

0: será durante os próximos 30 dias, assim como aconteceu nos meses de maio, junho e julho. A justificativa é a mesma dos outros meses. O período de seca na maior parte do país traz uma condição menos favorável para a geração de energia. O custo da tarifa pela bandeira amarela representa um acréscimo no preço de cerca de R$ 1,88 a cada 100 kWh consumidos.
1: Vamos falar de esporte agora, daqui a pouco tem Copa do Brasil, hein? Daqui a pouco a gente detalha os confrontos. É sim, Copa do Brasil nesse fim de semana, os jogos de volta no meio de semana. Hoje, por exemplo, a gente tem clássico no Rio de Janeiro, no Maracanã, começando logo mais às 5h30, tem Vasco e Fluminense, Santos e Remo na Vila Belmiro à noite, Atlético Mineiro também entrando em campo, enfim. Tem Copa do Brasil, amanhã a sequência dos jogos, são os primeiros jogos das oitavas de final, daqui a pouco a gente vai detalhar ao longo da programação. Para os ouvintes que nos acompanham hoje, 9h, a bola vai rolar na Vila Belmiro para Santos e Remo, hein? Então você vai acompanhar essa partida aqui na Band News FM, com exceção dos ouvintes do Rio de Janeiro. Toda a rede Band News FM vai acompanhar o jogo do Peixe e Neymar deve entrar em campo. No futebol internacional, o Chelsea renova contrato com o atacante brasileiro João Pedro até 2033. Decisão coloca fim à disputa pelo jogador entre Barcelona e Arsenal, que tentavam tirá-lo do Chelsea. Eram clubes dispostos a desembolsar cifras superiores a 100 milhões de euros pelo João Pedro, né? Para tentar contratar o atleta. O atacante de 24 anos foi destaque na última temporada, 20 gols, 6 assistências em 50 jogos, apesar de ter ficado de fora da última convocação para a Copa do Mundo. Carlo Ancelotti não convocou o João Pedro. Agora o italiano já declarou que pretende contar sim com o João no ciclo, pensando na Copa de 2030.

0: A data de hoje celebra o Dia Mundial do Combate ao Câncer de Pulmão. O objetivo é falar do diagnóstico precoce e principalmente de prevenção. Os detalhes com Paulo Xavier.
1: Um tipo de câncer agressivo, mortal, mas que tem prevenção. É o câncer de pulmão. E a causa do câncer de pulmão, junto com os tumores de traqueia e brônquio, tem um motivo: o tabagismo. 90% dos tumores são desencadeados pelo hábito de inalar fumaça do tabaco, seja qual for o instrumento usado para isso. É o que alerta o médico pneumologista do Hospital das Clínicas da Universidade de Uberlândia, Túlio Marques.
2: Então, não existe consumo seguro, tipo de consumo seguro, quantidade de consumo seguro. Qualquer consumo de tabaco, em qualquer uma das suas formas, ele é prejudicial à saúde e a população precisa saber disso.
1: Dados do Ministério da Saúde, via pesquisa Vigitel, indicam que a taxa de fumantes no país cresceu pela primeira vez após décadas de recuo. Os tabagistas passaram de 9,3% em 2023 para 11,6% em 2024. Para o médico pneumologista, o motivo do retrocesso é claro: o cigarro eletrônico, que mesmo proibido, é usado livremente, principalmente entre os jovens.
2: Quem usa cigarro eletrônico acaba consumindo uma quantidade muito maior, relativa, por exemplo, comparando de nicotina, de quem usa cigarro convencional. Então não quero deixar a ideia de que um é melhor que o outro, não. Um é terrível e o outro é sofrível. Os dois são muito ruins, né? Mas o cigarro eletrônico, ele consegue ter características ainda piores.
1: No caminho para prevenir o câncer e outras doenças, está o analista financeiro Rafael Bastos, que fumou durante 15 anos e em 2024 conseguiu abandonar o vício, muito incentivado pela prática da corrida. Um processo que não foi fácil.
3: Agoniante, na verdade. É muito agoniante. Quando se tem uma vontade assim, química mesmo, que o seu corpo fica pedindo, o seu cérebro fica pedindo, é muito difícil de resistir.
1: Em média, são mais de 30 mil mortes todos os anos no Brasil causadas diretamente pelo câncer de pulmão.
0: 3 horas e 12 minutos, o noticiário agora da sua região.

0: graus na média a temperatura, umidade relativa do ar em 55%. Para amanhã, domingo, mais um dia sem previsão de chuva, tempo aberto, predomínio de sol, né? Que observa, quem nos acompanha pela imagem percebe, não tem nenhuma nuvem. Essa imagem, para quem nos acompanha na Fast TV, na Samsung, nos televisores TCL, enfim, e LG, pode observar, né? E quem nos acompanha pela live também, o céu completamente azul. Essa imagem é da região da USP, né? Da zona oeste de São Paulo, também parte da zona sul, e céu azul, né? É um bom boa tarde para você sair com a família, curtir o dia com os amigos, enfim. Para amanhã, mesmo panorama, né? Amanhã não deve ter muito problema não com relação à chuva. 14 a mínima da madrugada, 27 graus no período da tarde. E para segunda-feira, o cenário atmosférico vai permanecer. Esse mesmo panorama aí de poucas nuvens, céu azul e o sol brilhando. Isso não quer dizer que nós tenhamos calor ali nas primeiras horas do dia, porque tem a amplitude térmica, né? Que é a diferença entre a mínima e a máxima no mesmo dia. Então, para segunda-feira, a mínima de 14, máxima de 27. Bem, mesmas temperaturas previstas para o domingo. Na segunda-feira, é um cenário semelhante.
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0: Atualizando a situação do trânsito, aliás, refazendo o pedido aqui, se você tem informação importante de vida com os demais ouvintes, você que tá pelas estradas aí, pelo trânsito em São Paulo, se tem informação, manda para cá no 999-592-100. Começando aqui pela capital paulista, marginal do Tietê com lentidão no sentido da Ayrton Senna, o motorista vai encontrar lentidão a partir ali da ponte Júlio de Mesquita Neto, né? É a ponte do Limão. Desde a ponte do Limão, o trânsito vai ficar congestionado até um pouquinho antes da Dutra, ali região do Canindé. Passou o estádio do Canindé, a situação melhora. Um mapa que não mostra nenhum acidente, excesso de veículos, principalmente na pista expressa, local com melhores condições, isso no sentido Ayrton Senna. Para quem vai no sentido Castelo Branco, movimentação normal, o movimento fica mais intenso na expressa ali na altura da ponte do Piqueri por causa de acidente. Mas no geral, no sentido do Cebolão, da Castelo Branco, a marginal do Tietê com boas condições. Marginal do Pinheiros, movimento intenso, alguma redução de velocidade ali na altura da USP, né, do Jaguaré, depois do Butantã, para quem vai no sentido Interlagos, ali mais próximo à região do Morumbi também, alguma lentidão, mas no geral, movimentação normal. No sentido Castelo Branco, marginal do Pinheiros também, com boas condições. Corredor Norte-Sul, movimento bastante intenso ali na região da Tiradentes, na passagem pelo centro de São Paulo para quem vai em direção a Congonhas. Nos demais trechos, o motorista encontra movimentação normal. Para quem vai em direção à Zona Norte, também a passagem ali pela Tiradentes, também com movimentação mais intensa, até porque nós temos os semáforos nesse trecho. O motorista é obrigado a reduzir a velocidade. Mas, enfim, sabadão com trânsito mais... tranquilo, na medida do possível em São Paulo, se a gente usar como comparativo os dias de semana. Mas é claro, se você tiver informação, manda para cá pro 999-592-100. 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

temos sol, continuamos com sol na cidade de São Paulo neste momento. A máxima para hoje 27 graus, né? Então, uma tarde paulistana com sol, poucas nuvens, temperatura em elevação, 23.

0: Ó, como promessa é dívida, no início do jornal eu prometi passar aqui a lista dos jogos das oitavas de final da Copa do Brasil. Copa do Brasil, as oitavas de final começando hoje. E a gente já tem algumas partidas importantes nos jogos de ida, nos duelos de ida das oitavas de final. O primeiro jogo é clássico, né? Vasco e Fluminense no Maracanã, 17h30. Depois a gente vai ter, né, neste sabadão, às 19h30, na Arena MRV em Belo Horizonte, Atlético Mineiro e Juventude. E fechando o sabadão, 21h, Santos e Remo. Esse jogo, toda a rede Band News FM vai acompanhar, com exceção dos ouvintes do Rio de Janeiro. Direto da Vila Belmiro, Santos e Remo. Quem vai narrar esse jogo é o Silva Júnior. Os comentários do Léo Fontes, o Lucas Belotti nas reportagens. E estará por aqui no plantão esportivo o Yuri Queiroga. Então toda a rede Band News FM acompanhando essa partida do Peixe. Neymar deve entrar em campo, com exceção dos ouvintes do Rio de Janeiro. Amanhã, dia 2 de agosto, teremos às 19h30 Internacional e Corinthians, o jogo no Beira-Rio. Também amanhã, às 18h, tem Mirassol e Grêmio, no interior paulista. A gente vai ter segunda-feira, não é só hoje e amanhã. Segunda-feira tem um único jogo, Atlético Paranaense e Vitória, na Arena da Baixada. Amanhã, 18h30, Arena Condá, Chapecoense e Cruzeiro. E o Palmeiras recebe o Fortaleza amanhã, às 16h. Então, todos esses jogos, jogos de ida da Copa do Brasil. Os jogos de volta no meio de semana, tá? Então, os jogos de volta começando no dia 4, terça-feira. Então, tem terça, quarta e também quinta-feira, os jogos de volta do meio de semana, então, pela Copa do Brasil. O Campeonato Brasileiro só volta no outro fim de semana também. 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
3: Olá, eu sou Stephanie Toso e apresento o noticiário aqui nas madrugadas da Band News FM, sempre com informação em tempo real a partir da meia-noite. Os destaques de Brasília, a repercussão do noticiário político e a agenda do dia que começa na capital federal. Atualização também do noticiário internacional e nos países onde o dia já começou. O comportamento das bolsas na Ásia e na Europa e os movimentos da economia que já começam a influenciar a sua manhã e o seu dia por aqui. Você fica sabendo também os principais resultados da rodada no futebol e de tudo que é destaque no noticiário esportivo. E claro, com atualização do tempo e do clima na sua região para quem vai sair de casa bem cedo ou já está pensando no fim de semana. Sempre com a sua participação também ao longo das nossas madrugadas.

0: 3:21, a gente volta a atualizar as principais notícias deste sábado, 1 de agosto, aqui na Band News FM. A defesa de Jair Bolsonaro pede ao Supremo Tribunal Federal autorização para que Giovanna Kathleen Ferreira Lima, meia-irmã de Michele Bolsonaro, possa visitar o ex-presidente durante a prisão domiciliar. Os advogados afirmam que Michele deve passar por exames devido a crises recorrentes de enxaqueca e que a familiar ficaria responsável, né, pelos cuidados de Laura Bolsonaro e do ex-presidente. Bolsonaro segue proibido de receber visitas, além de advogados e médicos, por decisão do ministro Alexandre de Moraes. A partir de hoje, começou, a gasolina comum passa a ter 32% de etanol. Antes da mudança, a porcentagem era de 30%. A mistura obrigatória foi aprovada pelo Conselho Nacional de Política Energética no mês passado. Especialistas dos setores de distribuição e importação de combustíveis avaliam que a ação não considerou que 15% da frota de automóveis do país não tem motores flex, que rodam com gasolina ou etanol. Apesar disso, a medida ainda vai valer por 180 dias. E o governo já estuda aumentar ainda mais os percentuais do etanol na mistura, chegando a 35%. O capitão do Palmeiras se machuca e desfalca a equipe no jogo de ida das oitavas de final da Copa do Brasil. Detalhes com Yuri Queiroga.
1: Capitão do Palmeiras, o zagueiro Gustavo Gomes está fora da partida contra o Fortaleza neste domingo, às 16h. O departamento médico do clube confirmou que ele sofreu uma lesão muscular na coxa direita na goleada por 4-0 sobre o Vitória. O jogador saiu no primeiro tempo da partida pelo Brasileirão. Com a ausência, o técnico Abel Ferreira pode optar pela entrada de Giai ou Kelvin e até abrir mão da estrutura de três zagueiros. A Band News FM transmite Palmeiras e Fortaleza no domingo, a partir das 15h, com narração de Jussier Cunha.

0: Oi, a gente vai falar de economia porque na semana que começa, né? Agora nós teremos a reunião do Comitê de Política Monetária do Banco Central, o Copom, para uma nova decisão com relação à taxa básica de juros da economia, a taxa Selic. O Copom vai decidir se mantém ou se reduz a Selic. E sobre este assunto, as tendências, a expectativa para essa reunião, para essa possível redução, a Band News FM conversou hoje com a economista, professora do INSPER, Juliana Inhas. Ela conversou com Mário Dias Ferreira e Larissa Biscay. Acompanhe.
1: A gente tem uma reunião do Copom nessa semana. Hoje a nossa taxa de juros está em 14,25% ao ano. E aí a gente tem um semestre que começa marcado pela nossa expectativa pela eleição, guerra no Oriente Médio, que segue firme e forte, vai e vem, e a gente não tem previsão de um fim. Dá para criar expectativa para uma redução da taxa de juros ou as minhas expectativas estão muito altas?
2: Larissa, o que a gente tem visto pelos comunicados do Banco Central é que existe uma previsão de que a política monetária continue apertada, né? O que significa ainda uma taxa de juros elevada, então muito dificilmente a gente vai ter grandes quedas. No entanto, aparentemente, existe ainda uma certa percepção no mercado de que existiria ainda um pequeno espaço para alguns cortes, especialmente porque o último indicador de inflação, né, medido pelo IPCA, mostrou uma desaceleração dessa inflação mensal. A gente estava vindo ali de indicadores mais elevados, esse último mês aqui de junho veio um pouco menor, inclusive mostrando aí melhorias na inflação, olhando para um grupo que é essencial para essa medição e para o brasileiro como um todo, que é o grupo alimentação. Então, aparentemente, acho que ainda existe sim, quando a gente junta, né, os comunicados e as atas do Banco Central com uma melhoria muito pequena. É importante a gente deixar isso claro, uma melhora marginal dos indicadores. Mas parece que ainda talvez tenha um determinado espaço. Acho que talvez venha assim uma redução de 0,25 agora nessa próxima reunião. Agora, é importante a gente sempre deixar muito claro que mais importante do que essa eventual queda que vem agora é o comunicado que vem a partir dela, porque é onde a gente vai ter uma percepção se o Banco Central ainda enxerga algum espaço ou se o Banco Central inicia aí um período de uma taxa de juros, perdão, mais estável, justamente por conta de todos esses elementos que você falou. A gente ainda tem elementos que trazem risco à economia, né? É um semestre diferente nesse aspecto, porque a gente tem eleição, o quadro fiscal ainda está muito deteriorado, se deteriora inclusive cada vez mais, os dados dessa última semana mostraram isso. Então existem vários elementos que apontam que uma queda muito maior ou que uma continuação de uma política de cortes parece que está muito fora do radar.
3: Professora, bom dia. Levando em consideração um histórico dos últimos anos também de eleição, essa questão dessa estabilidade, mesmo num período conturbado, a tendência é de manter um patamar ou de...
2: Eu acho, honestamente, que a tendência é se manter, sim, um patamar. Especialmente porque a gente tem alguns outros riscos que se somam agora nesse segundo semestre, né? Existe, sim, um risco fiscal que já tem, já está na conta. A gente pode ter pioras desse risco fiscal por conta de um cenário que se deteriora ainda mais. E apesar da gente ter uma melhora no grupo alimentos, quando a gente olha para o IPCA cheio, o que acontece é que a gente continua tendo pressões inflacionárias vindas basicamente de serviços e tem aí um El Niño se aproximando que pode gerar bastante transtorno. Quando a gente olha as expectativas, né, dentro do que o Banco Central e o Comitê de Política Monetária entendem ser o horizonte relevante, né, que é onde eles, na verdade, enxergam que a política monetária deveria ter eficácia, esse horizonte relevante ainda mostra expectativas desancoradas, né? A gente tem, para esse horizonte aí de 18 meses, uma inflação ainda acima do teto da meta. Para esse ano, a gente também tem inflação acima do teto, perdão, no horizonte de 18 meses a gente tem inflação acima da meta, então isso tudo preocupa, e eu acho honestamente que pelo que a gente tem visto na política do Banco Central, não me parece ser uma política que preze por essa oscilação, né? Especialmente porque, ainda que a gente esteja no ano eleitoral, a oscilação da taxa de juros é muito ruim para a economia e para os indicadores, né? Ainda que a gente continue eventualmente uma trajetória de queda, reduzir ainda mais a taxa de juros ou num patamar, né, numa proporção muito elevada, para depois elevar essa taxa, traz efeitos muito ruins, não só no curto prazo, mas especialmente no longo prazo, que é onde provavelmente o Banco Central está mais de olho, ainda que estejamos realmente num ano aí eleitoral. Eu não acredito numa grande oscilação, não. Acho que o Banco Central muito provavelmente para agora essa trajetória, espera aí umas 2 ou 3 reuniões para começar a entender como é que a inflação está reagindo pelas políticas monetárias que já foram efetuadas, e aí talvez dar uma continuidade aí ou não num processo de redução aí, né, do peso, dessa contração monetária dentro da economia.
1: Professora, sempre que a gente conversa com os ouvintes ou com amigos, o pessoal que tem uma empresa, pode ser uma pequena ou uma grande empresa, que trabalha às vezes no setor de serviços, fala: olha, esse ano está indo muito devagar, está todo mundo esperando a definição eleitoral em outubro para ver como é que fica. E aí o pessoal que trabalha com comunicação, com vendas, com coisas assim, fala que vai ser uma maratona. Novembro e dezembro vem vendas de final de ano e tudo mais. Qual que é a influência que a gente tem desse período eleitoral no dia a dia, no bolso do brasileiro?
2: Olha, de fato tem sido um ano diferente, né? Até diferente dos outros anos eleitorais, por conta de um contexto que é muito específico, né? A gente tem conflitos fora do Brasil, a gente tem uma situação interna que não é nada confortável, né? Questões fiscais que se agravam, adicionalmente a isso uma polarização dentro da própria disputa, ao que parece, né? A gente inicia agora, né, essa corrida e até chegar às eleições. Então, agora que a gente vai ser municiado de mais informações, mas aparentemente realmente é um ano um tanto diferente, semestre um tanto diferente, e a gente realmente tem visto, não só nos dados, mas eu acho que principalmente na Larissa, no dia a dia, essa percepção de que o setor produtivo, seja ele a indústria ou o comércio, eles estão todos esperando, esse setor está esperando ali com o pé no freio para entender como é que as coisas vão ficar, porque a economia brasileira, ela é uma economia que traz algumas particularidades, e quando a gente olha, por exemplo, o investimento, ele reage muito às expectativas, não só aqui como em outros lugares do mundo. A questão é que aqui o investimento acontece num nível historicamente baixo. E em momentos de muita incerteza, como esse que a gente vive agora, ele aparentemente fica mais difícil ainda, né? Ele fica ainda mais raro. Então, tá todo mundo realmente esperando para ver como que as coisas vão ficar. O reflexo disso para a economia, ele é muito, em alguns aspectos, muito negativo, porque o setor produtivo, ele espera para fazer, para produzir, né? E para dar os seus passos em direção, eventualmente, a uma maior produção. Só que quando a gente olha os indicadores, por exemplo, de emprego e renda, o que a gente percebe é que a economia tem uma empregabilidade alta, o que significa que muita gente tem salário, algumas não têm salários tão altos, mas na prática são pessoas que eventualmente estavam fora do mercado e agora participam desse mercado consumidor. Então, a renda faz com que a demanda em alguns setores aumente. E, adicionalmente, a gente também tem uma renda que aumenta em alguns setores, eventualmente até mais do que a própria inflação. Então, quando a gente faz a soma desses elementos, o que a gente percebe é que a gente pode estar criando, né, demandas que talvez não sejam supridas pelas ofertas que estão acontecendo. E isso gera uma pressão inflacionária maior ainda, o que dificulta ainda mais o trabalho da política monetária. Hoje, a política monetária, ela atua, infelizmente, sozinha dentro dessa corrida, né, que é a estabilização da economia brasileira. Porque o lado fiscal, a gente já percebeu que não pode contar. Os déficits só aumentam, a gente tem um gasto do governo que também está em alta. Então, do lado fiscal, a gente não consegue contar muito com a ajuda da política fiscal para conseguir estabilizar a economia. Quando você tem pressões inflacionárias que crescem, o que acontece é que a política monetária, para conseguir uma estabilização mínima econômica, tem que fazer muito mais força. Então, para a economia, realmente isso existem pontos negativos sensíveis dentro dessa espera. Agora, a gente também tem que lembrar e ponderar que é uma espera racional, né? Nenhum produtor, nenhum investidor vai querer colocar muito dinheiro dentro de uma economia que tem muita incerteza. O que, no final das contas, a gente consegue tirar dessa situação é que o Brasil está muito arriscado. Sempre foi, mas esse é o momento em que os riscos aumentam e o risco aumentando, todo mundo pisando freio. O grande final dessa história pode ser uma economia que cresce menos, não só agora, como daqui para frente, e uma sociedade que tem efeitos aí, eventualmente, colaterais muito negativos, né, como uma provável aí pressão inflacionária, que novamente dificulta aí o trabalho da política monetária.
3: Professora, falando do dia a dia, aproveitar o gancho da Larissa, porque eu faço compras, eu gosto de ir no mercado, ir à padaria, minha esposa já prefere a compra online, cada um tem uma particularidade. E aí, ouvindo, você vai ali no caixa, um conversa com o outro, bate um papo, pô, mas como é que o pão tá mais caro? Aqui no Rio de Janeiro, varia muito, mas antigamente a gente conseguia comprar um pãozinho francês até abaixo de R$ 20, hoje 25, 26, depende do local, promoção que a pessoa tem que correr atrás. Ontem eu fui comprar um queijo amarelo, estava variando de 65 até 99, o preço de uma rede para outra. E aí o papo assim de esquina, de um lugar para outro, quando você vai fazer essa pesquisa, ah, será que isso já tem a ver com tarifaço, essa questão, esse destaque internacional, essa disputa aí, Brasil, Estados Unidos, essas questões aí que estão, no noticiário, que muitas vezes as pessoas não conseguem, decifrar. Eu queria ouvir, assim, de uma forma bem didática, para o consumidor, para o nosso ouvinte, para a dona de casa, para o dono de casa, para quem vai fazer a compra, tem a ver essa questão toda com o preço dos produtos, dos alimentos no mercado, dos produtos também, que as pessoas vão procurar nas lojas?
2: Olha, sem dúvida, uma parte significativa, Mário, do que a gente vê aí de pressão inflacionária, e eu também sou do teu time aí, eu gosto de ir ao mercado, de tentar sentir a economia mesmo, né, no dia a dia. De fato, essa sensação ela existe, né? E uma parte desse aumento pode vir sim desse grande risco que a gente enxerga dentro da economia. Quando a gente olha para alimentos em específico, a gente passou por uns períodos passados aí, os primeiros meses desse ano, por algumas questões que realmente fizeram com que o preço dos alimentos subisse. Agora, a gente está num período, onde algumas safras já aconteceram, os estoques já se regularizaram, por isso que a gente vai enxergando em alguns tipos de produtos um preço um pouco menor, né? Então, uma estabilização aí maior dos preços, é o caso, por exemplo, do arroz, o feijão em parte. Então, a gente já consegue ver alguns elementos, alguns produtos que estão com preços mais baixos. Em alguns outros casos, a gente ainda está num período de entre-safra, ou são culturas e produções que sofrem com questões climáticas e que acabam entrando aí em períodos onde os preços sobem. As questões sazonais sempre aconteceram, sempre vão acontecer. Acho que dentro desse espaço que a gente hoje enxerga, né, com essa variação de preços, a questão ainda do tarifaço me parece ser muito pouco sentida, né? A gente ainda não tem grandes elementos que consigam mostrar para a gente que, olha, o tarifaço já tem gerado determinados reflexos dentro da economia, mesmo porque, muito provavelmente, os produtos que não forem para a economia americana por conta da questão das tarifas, talvez até fiquem aqui ajudando a pressionar preços para baixo. Agora, o que acontece realmente é que a gente tem visto um aumento significativo no custo da mão de obra e dos serviços no geral. Quando a gente junta isso, o preço dos combustíveis, que também acaba gerando aí um ponto de sensibilidade muito grande para o preço de grupos essenciais, como no caso da alimentação, a gente começa a conseguir construir camadas, né, enxergar camadas que levam à compreensão desse aumento de preços. A gente tem hoje, ainda que preços, por exemplo, de alimentos estejam cedendo no geral, alguns produtos continuam com preços altos e, adicionalmente a isso, existem outras pressões inflacionárias que vêm, por exemplo, não só do custo dos serviços e da mão de obra, mas também dos fretes, dos custos de logística, transportes. Agora, a gente também tem que lembrar que você mencionou, né, essa grande diferença de preços entre diferentes redes, né? A gente hoje tem um cenário, especialmente por conta, inclusive, desse juro alto, que é um remédio necessário para a economia, mas é difícil de engolir, né? Por conta desses juros altos, a gente tem também condições muito diferentes, né? Muitas vezes, para diferentes produtores ou diferentes comerciantes dentro da economia. Quando a gente pensa, por exemplo, em redes altas, grandes, perdão, no geral elas têm uma maior capacidade de ter capital de giro, elas conseguem, muitas vezes, prazos maiores para pagamento, taxas de juros um pouco, menos salgadas. Então, isso às vezes favorece com que os preços fiquem um pouco mais baixos. É diferente do que acontece com, às vezes, ou redes pequenas, ou redes que carecem, né, de, capital de giro ou de um capital maior para dar garantia aí a eventuais negociações. Então, a gente acaba tendo realmente essa grande diferença porque muitas vezes o acesso dessas redes à economia é um tanto diferente. Agora, o que a gente sabe que sempre tem que fazer, e esse é o grande ponto para o consumidor, tem que pesquisar, né? Aproveitar, inclusive, aí, a possibilidade de fazer pesquisas online, tentar descobrir lugares onde os preços estão aí mais em conta, para fazer com que o orçamento seja suficiente para suprir a necessidade dessas famílias, porque caso contrário, realmente a gente pode cair aí na armadilha de acabar comprando em lugares que estão com preços mais altos, e aí o nosso orçamento, infelizmente, vai ser talvez insuficiente para suprir as nossas necessidades.
1: Professora, já caminhando para o final da nossa entrevista, infelizmente o tempo aqui é curto, você deu a dica do dia a dia, da pessoa pesquisar realmente na hora de comprar, e a gente sabe que esse é o caminho de sobrevivência para garantir o bolso, ainda mais quando a gente fala, hoje é dia primeiro, e a maioria das pessoas recebem só no dia 5, tem uns dias, uma semana meio aí pela frente para conseguir segurar as contas. Queria que, se a senhora puder dar uma dica, pensando em organização para os próximos meses. A gente começou a entrevista falando de taxa de juros, que talvez não tenha redução na reunião dessa semana. O cenário daqui para frente está indefinido. Como se organizar pensando no segundo semestre?
2: Olha, Larissa, eu acho que a principal dica para quem quer se organizar financeiramente é primeiro conhecer tanto aquilo que a gente ganha quanto aquilo que a gente gasta. No geral, as pessoas sabem o quanto ganham, né? Embora muitas vezes autônomos, né, ou pessoas que são informais dentro da economia tenham uma renda que varia. Mas todo mundo sabe mais ou menos quanto é que entra de dinheiro e é importante ter essa visibilidade. Agora, mais importante do que isso, talvez, seja entender onde a gente gasta. Muitas vezes as pessoas, né, na utilização, por exemplo, de diversos cartões de crédito, enfim, de diversos meios de pagamento, elas acabam nem sabendo onde gastam, né? Então é sempre muito importante conhecer aquilo, e os bens, né, que você está comprando, os serviços que você está adquirindo. Então, conhecer seus gastos é fundamental e a partir daí criar uma lista de prioridades, né? Então a recomendação sempre é: veja o que é essencial. Que é essencial você não vai conseguir deixar para lá, então você vai ter que continuar pagando seu aluguel, as contas de consumo, os gastos com alimentação, com saúde, eventualmente com educação, eles não são negociáveis, né? Não dá para deixar para depois. Agora, aquilo que pode ficar para depois, talvez seja importante a gente pensar se realmente o consumo deve acontecer naquele momento ou não. Porque como é o momento que a gente vive hoje de incerteza, de riscos, né? A gente não sabe para onde a inflação de fato vai, a gente não sabe como é que vai ser a economia no ano que vem, né? Que já está aí, está perto. Então, o importante é que a gente sempre se organize, faça essa lista aí, né? Com as prioridades, sendo possível cortar coisas que não são essenciais para conseguir ter uma reserva ali de emergência, para quem já tem a reserva, para conseguir aumentar essa reserva, ter um capital investido, inclusive, para eventualmente aproveitar essas janelas, né, com juros maiores, e esperar para a gente ver como é que a economia fica, né? É óbvio que consumos, quando a gente precisa, eventualmente, daquilo que não é essencial, a gente vai continuar provavelmente comprando, mas sempre é importante fugir de possibilidades que possam levar, por exemplo, ao endividamento e à inadimplência, porque com esse cenário que a gente tem, com juros elevados, ficar endividado ou ficar inadimplente pode ter custos aí importantes e muito difíceis, né, para um brasileiro que está precisando aí eventualmente aumentar a renda ou então criar a sua reserva.
0: Agora, 3 horas e 42 minutos, você acompanhou a entrevista da economista Juliana Inhas com Mário Dias Ferreira e Larissa Biscaia falando sobre a expectativa para o encontro do Copom, né? Que será na próxima terça-feira, o Comitê de Política Monetária do Banco Central. A decisão sai na quarta, né? A reunião começa na terça, a decisão sai na quarta com relação ao futuro da taxa básica de juros, a taxa Selic, né? E sempre ali por volta de 7 horas, um pouquinho antes, o anúncio dessa decisão do Copom da taxa referência da economia, da taxa básica de juros que serve de referência para a economia. Agora o noticiário da sua região. Seguimos juntos aqui na Band News FM São Paulo 96,9. Você que nos acompanha pode mandar sua mensagem de texto ou de áudio aqui para o nosso WhatsApp, o 999-592-100, 999-592-100. 23 graus na média, temperatura, céu azul em São Paulo e o sol continua brilhando.
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1: Fazer um giro pelas estradas agora, para você que vai pegar a estrada daqui a pouquinho. O sistema Anhanguera Bandeirantes, sem trechos de congestionamento. O motorista que vai para Campinas, por exemplo, faz boa viagem saindo aqui de São Paulo. Pela Anhanguera, a mesma situação, né? Não há problemas neste momento. A Castelo Branco também, situação normal. Trecho aqui da Grande São Paulo passando por Barueri, para quem vai para o oeste do estado. Castelo sem problemas agora. A Raposo Tavares tem movimento bastante intenso, como tradicionalmente dia de semana, fim de semana. O motorista vai encontrar o movimento mais intenso a partir ali, um pouquinho antes da chegada ao Rodoanel, passando pelo Rodoanel até a chegada à Cotia, né? Então, esse trecho aí da Granja Viana, ali no 22, 23, o movimento é mais intenso, alguma redução de velocidade, então fique atento, mas não há acidentes nem situações anormais na Raposo Tavares. Regis Bittencourt, para quem vai para o sul do país ou vem para São Paulo, tudo tranquilo. Sistema Anchieta Imigrantes tem movimento mais intenso para quem sobe a serra neste momento pela Imigrantes. Trecho de serra, o motorista precisa ter paciência, inclusive para a saída ali da região da Baixada. Então o motorista vai com a velocidade reduzida no trecho de serra e só vai voltar a atingir a velocidade máxima permitida no finzinho ali do trecho de serra e no trecho de Planalto. Então paciência. Para quem vai descer, situação normal. Litoral Sul, a Padre Manuel da Nóbrega também com boas condições. Cônego Domênico Rangoni, para quem vai ou volta do Guarujá, também sem problemas. Eu observo aqui que a Rio Santos tem boas condições. Mogi Bertioga, Tamoios, Oswaldo Cruz, enfim, as litorâneas todas com boas condições. Ayrton Senna, Carvalho Pinto também normal, Dutra normal, Fernão Dias nos dois sentidos com boas condições de tráfego e a Dom Pedro também com boas condições de tráfego, com exceção de um trecho para quem vai no sentido de Campinas. O motorista vai encontrar alguma lentidão ali um pouquinho antes da chegada a Itatiba, trecho de Jarinu. Passou a Atibaia, um pouco mais à frente tem um acidente ali sem maiores detalhes e a lentidão por aproximação, né, entre Atibaia e Itatiba. Mas, no geral, a Dom Pedro também nos dois sentidos, com boas condições. 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

0: Atualizando mais uma vez os principais destaques deste sábado, o presidente nacional da OAB, Beto Simonetti, cobra respeito e uma retratação pública do presidente Lula pela declaração de que advogado criminalista defende bandido. O pedido foi feito hoje. Em nota, o representante da Ordem dos Advogados do Brasil afirmou que a advocacia criminal atua na defesa de direitos assegurados pela Constituição. Lula fez a declaração após ser questionado durante uma entrevista ao podcast Inteligência Limitada sobre o motivo de não ter contratado um especialista para defendê-lo em 2018. A direção nacional da OAB já tinha publicado uma nota de repúdio à fala de Lula, afirmando que a fala reproduz um preconceito sobre a atuação da advocacia criminal e pode contribuir para a desinformação sobre o papel desses profissionais. A gente segue atualizando também os outros destaques deste dia 1º de agosto. O rapper Oruan tem acusação de tentativa de homicídio retirada pela justiça, mas segue foragido por processo envolvendo lavagem de dinheiro. Detalhes do caso com Mariene Lino.
1: A Justiça do Rio revoga a prisão do rapper Mauro Davi dos Santos Nepomuceno, o Oruan, por tentativa de homicídio. O artista era acusado de atacar policiais civis durante o cumprimento de um mandado de busca e apreensão contra um adolescente na casa dele em julho do ano passado. A decisão foi assinada nesta sexta-feira. A juíza Tula Correia de Mello rejeitou a acusação de tentativa de homicídio e atribuiu a conduta de lesão corporal a Oruan. Como o crime tem pena máxima inferior a 4 anos, a prisão preventiva não é cabível e foi revogada. Apesar disso, Oruan ainda é foragido por organização criminosa e lavagem de dinheiro em outro processo.
0: O Congresso Nacional volta formalmente do recesso de meio do ano na semana que vem. Pelo menos 87 vetos presidenciais trancam a pauta de votações e aguardam deliberação de senadores e deputados federais neste segundo semestre. O retorno aos trabalhos, no entanto, deve ser tímido por causa das eleições de outubro. Vamos dar trilha agora para falar de esporte. O técnico do Corinthians, Fernando Diniz, é denunciado no Superior Tribunal de Justiça Desportiva pelo tapa no volante Jadson do Atlético Paranaense no jogo da última quinta na Neoquímica Arena. O caso aconteceu durante confusão perto da beira do gramado. O Jadson encostou em Diniz, que tirou o braço do jogador do Atlético com um tapa, naquele tradicional tira a mão de mim. O treinador do Corinthians pode ser punido e pegar de 1 a 3 partidas de suspensão. 3 horas e 52 minutos, agora o noticiário da sua cidade.

0: a gente continua aqui na Band News FM São Paulo 96,9. Vai participando, mandando a sua mensagem aqui pra gente no 999-592-100, como faz o Carlos. Ele tá acompanhando a nossa programação, muito provavelmente no bairro de Moema, não sei. Ele mandou a Congonhas a todo vapor. Ele mandou uma foto aqui, bela foto, hein? É, de um avião e o céu azul, azul, em São Paulo, sem nenhuma nuvem. Mais uma vez aqui na capital paulista, na região metropolitana, 23 graus na média a temperatura. Como a gente informou anteriormente, o mesmo panorama amanhã e na segunda-feira, né? Então, se você planeja algum passeio, e algum passeio em que você dependerá da falta de chuva ou de um bom tempo, né? Bom, é, imaginando que você acredite que seja bom um tempo de céu azul, calor e sol, né? Se for assim, amanhã é um ótimo dia para ir num parque, fazer um bate-volta em algum lugar, enfim, aqui mais perto de São Paulo, porque amanhã teremos, né, boas condições, é, com relação ao clima, né? Então, não tem nenhuma nuvem no céu agora. Se tiver, manda mensagem para cá pro 999-592-100.
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0: Olha, eu vou destacar o jogo que a gente vai transmitir hoje, hein? O jogo do Peixe. O Santos vai enfrentar o Remo na Vila Belmiro, no primeiro jogo das oitavas de final. Jogo de ida, né? Não é o primeiro jogo, porque a gente tem jogos mais cedo. Tem Vasco e Fluminense, né? Enfim, o Santos, 9 da noite, a bola rola. Transmissão aqui na Band News FM para os ouvintes de São Paulo. Santos e Remo tentando a vaga nas quartas de final da Copa do Brasil. Pois é, a Copa do Brasil no fim de semana, os jogos de volta no meio de semana, o Brasileirão só volta no outro fim de semana, né? A partida na Vila Belmiro, então nesta noite, e o Neymar deve entrar em campo nessa partida de hoje, em que o Peixe vai encarar o Remo. Então, a gente aguarda a escalação sair, normalmente a escalação sai ali faltando uma horinha, 45 minutos para a bola rolar, mas a expectativa é essa, né? De que o técnico Cuca coloque o Neymar em campo, com transmissão aqui na Band News FM. Hoje o Peixe tentando embalar na temporada, né? Tendo essa vantagem aí, quem sabe com muitos gols, para a partida de volta, né? O Santos tropeçou contra a Chapecoense na Vila Belmiro. Venceu a Universidade Central da Venezuela na terça, avançou na Copa do Brasil. E o técnico Cuca buscando uma sequência positiva para conseguir ser feliz por 15 dias, né? Foi o que ele disse. E com relação às escalações, eu falei mais cedo aqui, praticamente todo o elenco à disposição do técnico Cuca. Os desfalques continuam sendo o lateral esquerdo Vinícius Lira, o volante Gustavo Henrique, o meia Pepe Firmino. E a tendência é que Lucas Veríssimo, Gabriel Bontempo e Neymar voltem ao time titular do Santos neste sábado. Então a provável escalação: Gabriel Brazão, Igor Vinícius ou Gabriel Menino, né? Ex-Palmeiras. Lucas Veríssimo, João Ananias e Escobar. Depois o Christian Oliva, Gabriel Bontempo, Roheiser ou João Schmidt. E o Barreal, Neymar e Gabigol formando a dupla de ataque do Peixe nesta partida. Se bem que o Neymar, ele tem atuado um pouquinho mais recuado, né? Ele tem se destacado também pelas assistências. Foi assim na última partida, né? Em que ele se destacou pelas assistências, naquelas enfiadas, enfim. E o Santos espera que o Neymar consiga recuperar a boa forma para, quem sabe, ajudar o Peixe na Copa do Brasil, no Brasileirão. Então, logo mais, Santos e Remo. A bola vai rolar 9 da noite. A bola rola um pouquinho mais cedo. Você acompanha a transmissão aqui na Band News FM para toda a rede Band News FM, com exceção dos ouvintes do Rio de Janeiro. 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Agora 3 horas 58 minutos.
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Em ponto, 16h, pelo horário de Brasília. Seja bem-vinda, seja bem-vindo, você que nos acompanha na programação da Band News FM, na tarde deste sábado, dia 1º de agosto de 2026. Eu sou Yuri Queiroga e a gente segue junto pelas próximas 2 horas, com a atualização dos principais assuntos do noticiário. Você, claro, pode participar com a gente mandando sua mensagem pelo nosso WhatsApp, 11-999-592-100, 11-999-592-100. Estamos ao vivo também nas nossas redes sociais, lá pelo YouTube, youtube.com/radiobandnewsfm. Você também pode deixar a sua mensagem por lá. Estamos ao vivo em todos os nossos serviços de Fast Channel, no canal 131 do LG Channels, também pelo TCL Channels e ainda no Samsung TV Plus. Estamos nestes 3 serviços em todas as plataformas, além do Band Play e do bandnewsfm.com.br.

0: Tem gente participando aqui conosco no nosso WhatsApp no 11 999 592 100. Claro que já tem mensagens por aqui. Tem a Nana Campelo, como sempre, mandando mensagem por aqui. O Carlos Grilo também está mandando mensagem conosco para a gente. Romildo, lá em São Bernardo do Campo, na região metropolitana de São Paulo. E ainda o Celso Paulo também está mandando mensagem para a gente no nosso WhatsApp. 11 999 592 100. Logo mais, a partir das 7h20 da noite, tem o Jornal da Band. E você também acompanha, a partir das 8h30 da noite, a transmissão de Santos e Remo pelo Campeonato Brasileiro, pela Copa do Brasil. A bola vai rolar às 9 horas da noite. Silva Júnior dá o recado.
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Seguimos com a atualização dos principais assuntos deste sábado, dia 1º de agosto de 2026, aqui na Band News FM. O governador Tarcísio de Freitas é oficializado candidato à reeleição em São Paulo pelo Republicanos, em evento que reuniu 12 partidos aliados e contou com a presença de Flávio Bolsonaro, candidato do PL à presidência. Em discurso, Tarcísio declarou amor ao ex-presidente Jair Bolsonaro, preso e condenado por golpe de Estado, e disse que ele tinha genialidade e um carisma que nunca viu igual. O governador prometeu acabar com o racionamento de água em um eventual segundo mandato e fez críticas ao governo federal, afirmando que com Flávio eleito, poderia fazer mais por São Paulo. A pesquisa Quest mostra Tarcísio com 55% de aprovação, menor que os 63% registrados em 2024, enquanto lidera com 41% nas intenções de voto, contra 26% de Fernando Haddad. Mais de 26 mil clientes das concessionárias Light e Enel Rio seguem sem energia. A situação acontece 4 dias depois dos ventos de até 105 km por hora que atingiram o Rio de Janeiro. Os casos mais complexos concentram-se na zona oeste do Rio, na Baixada Fluminense e em Paraty. Nesses locais, a reconstrução da rede exige a substituição de postes, transformadores e cabos. A Mega Sena sorteia amanhã o prêmio acumulado de até 100 milhões de reais. Ninguém acertou as 6 dezenas no último concurso. As apostas podem ser feitas até às 10 da noite de hoje. O protocolo antirracismo da Federação Paulista de Futebol é acionado durante uma partida do Campeonato Paulista Sub-20. Um atacante do Ituano relatou ter sido chamado de macaco por um zagueiro adversário. O Ituano prestou solidariedade ao atleta e informou que vai registrar um boletim de ocorrência. A federação vai acompanhar a apuração e reforçou política de tolerância zero contra a discriminação.

0: Barão da América, direto de Nova York.
1: O pai de um adolescente que matou 4 pessoas a tiros dentro de uma escola é condenado por ter presenteado o filho com o fuzil usado na chacina. O correspondente Eduardo Barão comentou o assunto no jornal Band News FM, apresentado por Luiz Megali e Sheila Magalhães.
2: Hora de conversar com o Eduardo Barão. Um adolescente entra numa escola, mata pessoas. Obviamente ele será punido, mas e quem presenteou esse adolescente com o fuzil usado no massacre? É responsável também? Aqui no Brasil, acredito que não haja dúvida a respeito desse assunto, mas é uma discussão pertinente nos Estados Unidos com as suas leis muito próprias. Conta pra gente o que aconteceu, Barão.
3: Fala, Megali, Sheila, todo mundo no Brasil. Presentear o filho de 14 anos com um fuzil AR-15. Essa foi a ideia de um homem no estado da Geórgia, e essa situação evidentemente acabou em tragédia, até porque o filho dele já tinha ameaçado alunos da escola onde ele estudava. E agora esse caso, que virou tragédia aqui nos Estados Unidos, foi parar evidentemente nos tribunais. O nome desse pai, que ontem acabou sendo condenado a 15 anos de prisão, é Colin Gray, 55 anos de idade, ele que decidiu dar ao filho de 14 anos, Colt Gray, esse fuzil AR-15. No Natal de 2023, na verdade, né, o adolescente já tinha ameaçado colegas da escola, e mesmo assim essa foi a decisão do pai. Em vez de dar uma camisa

0: automático, naquela época só existiam bacamartes. Era essa a intenção? A de um país fortemente armado, com um tiroteio em escola por dia, né? Cada um carregando seu próprio canhão na cintura? Era isso que eles intencionavam? Nunca saberemos, né? Mas não é isso que eles escreveram. Eles deixaram bem clara essa limitação do contexto de proteção contra a eventualidade de um Estado tirânico. Não precisa ser um gênio para saber que isso foi sendo vilipendiado e a interpretação mudou bastante nos últimos 200 anos. Mas nada vai mudar, tá? Barão.
1: Até mais, pessoal. Valeu, obrigado.
2: Valeu, Barão.
3: 4 horas e 12 minutos, espaço para as notícias da sua região.

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0: 4:13 pelo horário de Brasília. Você acompanha a programação da Band News FM em São Paulo, no dial do rádio, mas em todo o Brasil, em todas as nossas plataformas, neste sábado, dia 1 de agosto de 2026. A Polícia Civil de São Paulo trata como possível acerto de contas a morte de um homem que sofreu um ataque na cidade de Cotia, na região metropolitana da capital paulista. Segundo as informações preliminares, ontem de manhã, uma dupla em uma moto se aproximou do veículo assim que Moisés Lopes da Silva Sobrinho e o filho deixaram o condomínio onde moram. A criança tem 10 anos e foi atingida no braço. Imagens mostram que diversos tiros atingiram as janelas dos bancos da frente e de trás do veículo. Um disparo também foi efetuado no para-brisa. Segundo a delegada Mônica Gamboa, responsável pelo caso, as motivações do crime ainda são desconhecidas.
1: Nós ainda não sabemos a quantidade de disparos, mas foram vários disparos. Aqui pelo local foram encontradas 11 cápsulas de pistola deflagradas. A perícia ainda não nos deu esse laudo para sabermos, mas pela dinâmica do fato, tudo nos leva a acreditar que seja uma execução. O famoso acerto de contas. A motivação a gente ainda não sabe. Temos algumas linhas de investigação que no momento não é oportuno ser revelada.
0: Moisés Lopes da Silva era funcionário público municipal e já foi escrivão da Polícia Civil. De acordo com a delegada Mônica Gamboa, os suspeitos ainda não foram identificados. Além disso, ela afirma que a vítima já era monitorada pelos criminosos.
1: As informações que nós já colhemos é que são dois indivíduos numa moto. Essa moto nós já estamos atrás das câmeras de segurança. Eu até peço a colaboração aqui dos condôminos, dos comércios, né, para a gente fazer esse trajeto através de imagens de segurança. E eles estavam na moto e provavelmente uma emboscada, porque desde ontem essa vítima já estava sendo perseguida, né? A gente tem informes aqui de testemunhas aqui no próprio local que desde ontem havia uma movimentação estranha e pessoas cercando aqui o condomínio como se estivesse esperando o melhor momento para abordá-lo e alvejá-lo fatalmente.
0: Segundo as autoridades, a criança foi operada e tem quadro de saúde estável.
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0: Tem alguns pontos com trânsito um pouco mais pesado, especialmente ali no Rodoanel, quem está saindo da Castelo Branco em direção ao Rodoanel entre Osasco e Carapicuíba, pega da alça da Castelo

0: Branco para o Rua do Anel até pouquinho antes ali do encontro com a Raposo Tavares, ponto com trânsito bem pesado no sentido Raposo. Para quem está ali no sentido Raposo Tavares, Régis Bittencourt, ali pelo menos a gente pode falar que em quase 2 quilômetros de trânsito lento lá no Rua do Anel. Então, um pequeno trecho também com trânsito mais lento perto do viaduto do Rua do Anel, na pista lateral da Castelo Branco, sentido interior, mas de resto a Castelo está fluindo bem nos dois sentidos neste exato momento. O mesmo não dá para dizer na Raposo. Na Raposo Tavares, desde a saída da região de Osasco até a entrada da Granja Viana, a gente tem engasgo ali no trânsito nos dois sentidos, principalmente no sentido interior. A região da Granja Viana normalmente dá problemas, mas hoje tá neste horário, para um final de semana, tá mais congestionada do que o normal. Então atenção para você que vai usar a Raposo Tavares no sentido interior, com o trecho ali da Granja Viana, perto do Rua do Anel, já começa a complicar o trânsito por ali. 4h17, atenção rede.
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0: São 4 horas e 18 minutos pelo horário de Brasília. O desemprego cai para 5,4% no trimestre encerrado em junho, no menor nível para o período da série histórica. Do Rio de Janeiro, as informações chegam com Daniel Henrique.
1: A taxa de desocupação no segundo trimestre encerrado em junho deste ano fica em 5,4%, com 5 milhões e 900 mil desocupados. Segundo o IBGE, que divulgou os dados da Pesquisa Nacional por Amostra de Domicílios Contínua nesta quinta-feira, o resultado representa uma queda de menos 10,9% na população desocupada frente ao trimestre de janeiro a março de 2026. Em relação ao mesmo trimestre do ano anterior, a variação é de menos 6,3%, o que representa uma redução de 392 mil pessoas desempregadas. Já a população ocupada ficou em 103,1 milhões de pessoas, um aumento de 1,1% em relação ao trimestre anterior. O professor de música, Alessandro Gonçalves, conseguiu uma escola para dar aulas no último mês.
2: Como sou um professor especialista, a gente não costuma ir todo dia para a mesma escola, então acabam sobrando alguns dias livres na semana. E eu estava na busca, né, de mais uma escola para compor a minha rotina, minha agenda e também aumentar a minha renda. E aí, nesse último mês, eu consegui ser contratado por mais uma escola e consegui preencher toda a minha semana, sendo divididas em 3 escolas, pegando aí os dias da semana de segunda a sexta.
1: No setor privado, os 39,4 milhões de empregados com carteira de trabalho assinada representam estabilidade frente ao trimestre anterior. Já os empregados no setor privado sem carteira de trabalho assinada apresentam elevação de 2,2% na comparação com o período anterior, com 13,6 milhões de pessoas nesta situação. No setor público, são 13 milhões de empregados no trimestre encerrado em junho, um aumento de 2,6% frente ao trimestre anterior. O rendimento real habitual de todos os trabalhos ficou estável em R$ 3.738.
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4 horas e 21 minutos pelo horário de Brasília. O presidente Lula divide palanque com o senador Jacques Wagner na convenção do PT na Bahia, pedindo votos para o aliado investigado pela Polícia Federal no caso Banco Master, sem mencionar o inquérito. Lula cometeu um ato falho ao chamar Wagner de líder do governo no Senado, cargo que o petista deixou mais de um mês atrás, após se tornar alvo da PF. Na pesquisa Quest, Wagner caiu 6 pontos percentuais após a operação policial e agora aparece com 16% nas intenções de voto para o Senado na Bahia, atrás do ex-governador Rui Costa, com 22%. O governador Jerônimo Rodrigues, candidato à reeleição, aparece tecnicamente empatado com ACM Neto na disputa pelo governo do estado. ACM Neto, numericamente, tem 39% e aparece à frente contra 38% de Jerônimo Rodrigues. A Polícia Federal prende um segundo suspeito da tentativa de embarcar 400 quilos de cocaína em um voo para a Europa. O flagra ocorreu ontem nos arredores do aeroporto de Guarulhos, em São Paulo, onde ocorreu uma troca de tiros com policiais federais. A quadrilha usou 4 veículos e contou com a ajuda de um funcionário do aeroporto para acessar a área restrita e colocar a droga dentro da aeronave. A Espanha anuncia que mais de 48 mil dos 50 mil imigrantes que invadiram a cidade de Ceuta nos últimos dias já retornaram a Marrocos. O número de mortos na travessia subiu para pelo menos 67. A Guarda Civil instalou uma barreira flutuante de 500 metros no mar para impedir novas chegadas pelo oceano. Enquanto isso, o exército escolta os últimos resistentes até a fronteira. O atacante Endrick marca gol no retorno dele ao Real Madrid em um amistoso de pré-temporada com a Fiorentina da Itália. A partida terminou empatada por 2-2. Apesar disso, segundo a imprensa espanhola, a situação dele ainda está indefinida. A chance dele continuar no Real Madrid aumenta com a possibilidade da venda do atacante Gonçalo Garcia, que é um dos centroavantes da equipe e diríamos que o reserva imediato de Mbappé. Mas ainda assim, o estilo de jogo dele não agradaria o técnico José Mourinho.

0: Maria da Penha, 2 décadas, 1 lei. 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
1: A violência de gênero deixou de ser compreendida apenas pelas agressões físicas. Hoje, ela também pode ocorrer dentro dos tribunais, por meio dos filhos, do patrimônio ou das redes sociais. Se a Lei Maria da Penha evoluiu nos últimos 20 anos, os labirintos jurídicos também encontraram brechas para punir mulheres que decidem quebrar o silêncio. No terceiro capítulo da série especial da Band News FM, Carolina Ercolim explica como esse revanchismo pode prolongar a violência muito além do fim da relação.
2: Ele está há mais de 1 ano usando o sistema judiciário para me torturar.
3: A violência nem sempre deixa marcas físicas.
2: Além de continuar a tortura psicológica, me torturar financeiramente. Eu tive que penhorar um apartamento para poder contratar um advogado para me defender dessas falsas comunicações de crime.
3: Uma das formas é conhecida como lawfare de gênero, uma expressão usada para situações em que a própria justiça se torna mais um instrumento de violência para silenciar, perseguir e deslegitimar a vítima, no caso a mulher. E pouco importa se as acusações têm ou não fundamento. Os diferentes tipos de exaustão emocional, financeira e psicológica já estão lá.
2: Vou falar para você que eu entrei em depressão, porque essa luta tá sendo muito difícil.
3: Cláudia, nome fictício usado para preservar sua identidade, diz que o ex-companheiro passou a registrar BOs com acusações falsas de ameaça, perseguição, agressão, condutas que, segundo a defesa, eram praticadas por ele.
2: Me chamou de vagabunda, me empurrou. Um outro BO, ele falou que eu peguei o celular da minha mãe e ameacei ele de morte.
3: A empresária ainda afirma enfrentar falhas na investigação conduzida pela primeira delegacia da Defesa da Mulher de São Paulo. Segundo ela, documentos e provas reunidos desde 2024 não foram juntados ao inquérito enviado ao Ministério Público. Sem esse material e com uma medida cautelar obtida pelo ex, baseada em fraudes, de acordo com a defesa, o MP arquivou a denúncia em abril.
2: A gente levou um susto. Ter mudado a equipe de investigação não é desculpa para ter sumido as coisas.
3: Para a advogada Thaís Cremasco, que representa a vítima, o caso evidencia o revanchismo de parceiros que são acusados de violência. Além de não reconhecer abusos, tentam se vingar da mulher que não se silenciou.
4: A instrumentalização dessa legislação, ela ainda é falha, né? E esse caso mostra isso também, né? Que a gente tem um monte de lei, mas o que acontece na hora de aplicar? Além da demora, a falta de procedimentos que muitas vezes não leva toda a realidade vivenciada para a vítima para dentro do processo. E muitas vezes a delegacia não deixa nem a vítima falar, Carolina, da violência psicológica.
3: A violência contra a mulher atravessa todas as classes sociais, mas a defesa sustenta que o lawfare de gênero é mais comum quando o agressor dispõe de recursos financeiros e um sistema estrutural a seu favor.
4: O processo fica ainda muito mais complexo.
3: Em 2026, a Lei Maria da Penha foi atualizada para acompanhar a evolução da brutalidade e reconheceu oficialmente a violência vicária, que pode ser percebida, por exemplo, quando o agressor manipula emocionalmente as crianças contra a mãe ou ameaça animais de estimação, e a forma mais extrema, o homicídio dos filhos como vingança.
5: Então ele era muito sutil com relação a todo o controle que ele tinha sobre mim. Por exemplo, quando eu saía de casa e eu ia para algum lugar resolver alguma coisa íntima, particular, ele me ligava. Onde você está?
3: Como aconteceu com a delegada de polícia do Pará, Amanda Souza.
5: Ele escreveu uma frase para mim no dia, né? Seu futuro será de tristeza e solidão. Então, além dele não aceitar o fim do relacionamento, ele me dá uma sentença e tira de mim aquilo que eu tinha de mais importante para que eu morresse em vida, me culpando por eu ter perdido Marcela e a Letícia.
3: Ser policial não a preveniu, não a protegeu do agressor que nunca a atingiu fisicamente. A violência sempre foi psicológica, mas ela só conseguiu identificar esse padrão após 20 anos de casamento. Hoje, transformou a experiência em trabalho de conscientização.
5: Transformei essa sentença em combustível e hoje eu vivo cada novo dia para caminhar em sentido contrário a tudo que ele me desejou.
3: Se a legislação evoluiu, então por que os casos seguem em alta com crimes cada vez mais cruéis? Para a juíza Vanessa Cavalieri, titular da maior vara da infância e da juventude do país, parte da resposta pode estar na mudança do comportamento da nova geração.
6: Imagina um chefe de cozinha que toda hora ele queima a mão na panela. Ele vai perdendo a sensibilidade na ponta dos dedos. Uma pessoa que nunca fez isso vai botar a mão, vai sentir dor. Então, esse fenômeno da dessensibilização em relação à violência, ele está acontecendo muito cedo com pessoas em desenvolvimento, crianças e adolescentes, que não deveriam ter acesso àquele conteúdo jamais. Estão vendo nas redes sociais porque isso é entregue pelo algoritmo.
3: Na avaliação da juíza do Rio de Janeiro, leis mais rígidas e punições continuam sendo fundamentais. Mas a resposta institucional precisa ir além disso.
6: A gente tem que parar de enxugar gelo. É importante ter leis duras, é importante punir os responsáveis. Tem uma série de medidas de repressão, mas assim, prevenção mesmo é através da educação da nova geração de homens. E aí eu acho que o poder também está na mão das mulheres, porque assim, as mulheres estão muito mais conscientes do que é machismo, do que é misoginia, do que é violência de gênero.
1: Durante toda esta semana, a Band News FM trouxe, continua trazendo ao ar esta série de reportagens sobre o aniversário da Lei Maria da Penha, as evoluções e os desafios ainda encontrados. Em nota, o Ministério Público informou que o processo está sob segredo de justiça, por isso não comenta o caso. A defesa do acusado afirmou que Cláudia agiu por vingança e fez uso indevido da Lei Maria da Penha ao denunciar supostos e inexistentes crimes. A Secretaria de Segurança Pública ainda não se pronunciou. Esse foi o terceiro capítulo que você acompanhou aqui na Band News FM. No quarto capítulo da série especial sobre os 20 anos da Lei Maria da Penha, Renan Suquevicius vai falar sobre como os homens são parte importante no combate à violência contra a mulher. Agora são 4 horas e 31 minutos. Espaço para as notícias da sua região.
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0: Continue conosco aqui na Band News FM neste sábado, dia 1 de agosto de 2026, participando também pelo nosso WhatsApp 11-999-592-100, 11-999-592-100. Sobe para 15 o número de casos de sarampo somente neste ano no estado de São Paulo. Detalhes com Maria Eugênia Cotaiti.
1: A partir de segunda-feira, São Paulo amplia a campanha de vacinação contra o sarampo para todas as pessoas de 6 meses a 59 anos. A vacina tríplice viral, que protege ainda contra a caxumba e rubéola, será oferecida a esse público independentemente da situação vacinal na capital paulista, em Guarulhos e em São Bernardo do Campo. A estratégia foi adotada após a confirmação do 15º caso da doença no estado neste ano. Os índices de cobertura também permanecem abaixo da meta do Ministério da Saúde de 95% da população imunizada. A primeira dose alcançou 77% e a segunda 65%. Atualmente, São Paulo vive um surto ativo de sarampo, já que há casos interligados que formam uma cadeia de transmissão associada à importação do vírus. A Tatiana Lang, diretora do Centro de Vigilância Epidemiológica do Estado, destaca a importância da vacinação em um momento como este.
2: O sarampo é o que nós chamamos de doença imunoprevenível. Então, o que é isso? Nós temos a vacina, que é a melhor forma para nos proteger. Então, as pessoas elas precisam se vacinar para estarem protegidas e que, com isso, a gente reduz a quantidade de vírus circulando no nosso, seja no nosso município, no nosso estado e até mesmo no nosso país.
1: A partir de segunda-feira, o governo de São Paulo também incentiva a atualização do esquema vacinal de crianças e adolescentes dos 645 municípios paulistas que estejam com doses em atraso de outros imunizantes previstos no calendário nacional.
0: Média de temperatura ainda alta aqui na cidade de São Paulo, alguns locais registrando 27 graus, 28 até, lá na região de Pirituba, mais ao norte aqui de São Paulo, e 27 graus na região central, 26 é a média, regiões ali registrando 27 graus, mas média de 26 aqui por São Paulo nesta tarde, céu aberto, sem praticamente nuvens. Quem está nos acompanhando com imagens nos serviços de Fast Channel, de Smart TV e também na nossa transmissão pelas redes sociais, pode acompanhar pelas imagens lá da Marginal Pinheiros, próximo à Raia Olímpica, que praticamente não há nuvens, é o chamado céu de brigadeiro aqui na cidade de São Paulo, e a média no momento está na casa dos 26 graus, na zona oeste para a zona sul de São Paulo, 25 graus aqui, embora a gente tenha uma previsão de mínima de 13 graus, de acordo com o CGE, o centro de Gerenciamento de Emergências Climáticas, e não há previsão de chuva para esta noite de sábado aqui pela cidade de São Paulo. Agora são 4h36, atenção rede.
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0: Você continua acompanhando a programação da Band News FM por toda a nossa rede, no dial do rádio, no aplicativo Band Play, no bandnewsfm.com.br e também nos serviços de Fast Channel, nas Smart TVs, além das nossas transmissões pelas redes sociais. A gente aciona agora a nossa reportagem lá em Belo Horizonte, durante a programação deste sábado.
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0: O estelionato é o principal crime patrimonial do país, é o que aponta o recém-lançado Anuário Brasileiro de Segurança Pública. Mais detalhes chegam com Pedro Jelinek.
3: Dados do Anuário Brasileiro de Segurança Pública revelam que o estelionato se tornou o principal crime patrimonial do país. Em 2025, foram mais de 2 milhões e 200 mil ocorrências, englobando tanto os estelionatos tradicionais quanto os digitais. Não é por acaso que hoje 83,2% da população afirma temer ser vítima de uma fraude pela internet ou celular, assim como aconteceu com o estudante Gustavo Cury. Ele realizou a compra de um presente personalizado, porém, o pedido nunca chegou.
4: Eu vi pelo TikTok, aí tipo, abri a página lá de um site que fazia um presente meio personalizado, fui ver os comentários, aí tipo, só tinha avaliação positiva, aí eu nem suspeitei de nada, né? Fui lá, comprei, aí tipo assim, passou um tempo, tipo, bem mais que o prazo, não tava chegando, aí fui pesquisar no Reclama Aqui, sobre a loja, e aí eu vi que um tanto de gente já tinha caído no golpe também e tal, e aí acabou que eu perdi o dinheiro, né?
3: Em Minas Gerais, a taxa de registros de estelionato foi de 877,1 casos por 100 mil habitantes em 2025. Segundo o professor de tecnologia Eduardo Dias, os criminosos utilizam de artimanhas de convencimento por meio de gatilhos mentais. Por isso, é preciso observar alguns sinais para evitar cair em golpes cibernéticos.
5: As quadrilhas estão se especializando em crimes virtuais. Isso é mais fácil. Por meio da tecnologia, a gente promove a chamada engenharia social. A falsa ideia que meu filho está me ligando, a falsa ideia que o gerente do banco está me ligando, que é uma dica. Recebeu algum link em seu celular? Não clique naquele link. Procure saber o que é. Se é do seu banco, procure o seu banco.
3: Desconfiar de pedidos urgentes de dinheiro ou que exijam ação imediata, ficar atento a arquivos com anexos inesperados e evitar abrir links e arquivos enviados por desconhecidos são ações que devemos ter ao entrar na internet. Afinal, todo cuidado é pouco.
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0: 4:41 pelo horário de Brasília. O partido Missão, criado pelo Movimento Brasil Livre, oficializa em São Paulo a candidatura de Renan Santos à presidência da República, com Haroldo Medina, militar da reserva, como vice. O candidato diz ter recebido ameaças de facções criminosas e defende o endurecimento de penas e o fim do controle territorial de organizações criminosas como prioridades do governo. O partido lançou o Livro Amarelo, com propostas que incluem o maior ajuste fiscal da história do Brasil, de mais de 3 trilhões de reais em 10 anos, e a extinção da Justiça do Trabalho. O goiano Ronaldo Caiado lidera a aprovação entre governadores e ex-governadores do país com 87%, seguido por Ratinho Júnior do Paraná com 81%, segundo a pesquisa Quest de julho. O destaque de crescimento foi Raquel Lira, de Pernambuco, que saltou de 62% para 68% de aprovação. O pior desempenho foi de Cláudio Castro, do Rio, com apenas 28% de aprovação e 54% de rejeição. Tarcísio de Freitas mantém 55% de aprovação em São Paulo, mas registra uma queda em relação aos 63% do início da série em 2024. O presidente Lula afirma no Ceará que, enquanto viver, a extrema-direita não voltará a governar o Brasil. Ele também desafiou o presidente dos Estados Unidos, Donald Trump, e o da Argentina, Javier Milei, a apoiarem a oposição, dizendo que não precisa da ajuda de fora. A fala ocorre em meio à crise diplomática com a Argentina depois de Milei chamar Lula de ladrão em um discurso na convenção do PL em São Paulo e também após o governo brasileiro acionar a Organização Mundial do Comércio contra o tarifaço americano. O Superior Tribunal de Justiça Desportiva denuncia o meia Maurício do Palmeiras por atingir o queixo do zagueiro Kaká do Vitória na partida da última quarta-feira pelo Campeonato Brasileiro. O julgamento será na próxima terça. O jogador do Palmeiras foi enquadrado no artigo que fala de jogadas violentas e pode pegar até 6 jogos de suspensão. O zagueiro Kaká foi denunciado pelo mesmo artigo, mas por um outro lance que gerou a expulsão dele da partida. O lateral Luan Cândido, zagueiro e lateral Luan Cândido, expulso depois de fazer um gesto de roubo com as mãos, pode ser punido com até 4 jogos de suspensão e multa de até R$100 mil. O presidente do Vitória, Fábio Mota, também foi denunciado depois de declarar publicamente que a não expulsão de Maurício desequilibrou a partida e pode ser suspenso por até 180 dias. Maurício não foi expulso. Acabou não sendo punido por aquele lance, não levando cartão vermelho, levou um cartão amarelo por causa daquele lance envolvendo o Kaká, que levou 5 pontos no queixo, e esse lance gerou bastante contestação por parte do Vitória, somado às expulsões de Kaká e Luan Cândido logo depois. Palmeiras ganhou aquele jogo por 4-0 no Barradão.

0: Cinema.
1: A colunista Flávia Guerra fala do filme Homem-Aranha, Um Novo Dia, da Marvel, e do documentário A Fabulosa Máquina do Tempo, de Elisa Capay, em cartaz nos cinemas. O comentário foi feito no Entre Nós, apresentado por Eduardo Frumento, Carlos Andreasa e Ivan Brandão.
2: E ela já está entre nós, Flávia Guerra, que chegam com as suas dicas de cinema. E a Flávia prometeu que me faria uma pergunta, que é se eu gostaria de assistir o Homem-Aranha. Afinal de contas, o super-herói está de volta aos cinemas. Flávia, seja bem-vindo.
3: Oi, gente. Exatamente, Frumento. Já reservou, já conseguiu reservar seu ingresso? Porque se tem uma coisa que a gente está amando, são os cinemas lotados, né? Odisseia está esgotando muitas sessões. Homem-Aranha agora já vem também um pouco ocupar esse circuito. Vamos ver como é que ele vai se sair. Eu acho que vai ser muito bem, viu, gente? Não sei se vocês são fãs desse Homem-Aranha ou do personagem, mas o fato é que eu gosto muito do Tom Holland como Homem-Aranha. Eu acho ele a cara desse personagem, né? Que é um jovem que ainda está em construção. E eu acho que é isso que esse terceiro filme traz, de um jeito muito divertido, leve, mas nada bobo, assim. A gente, só retomando aqui, o último, né? Que é o segundo dessa terceira trilogia, a gente viu o Homem-Aranha, o Peter Parker, ser quase obrigado a escolher que as pessoas o esquecessem. Então, a gente começa esse filme, ninguém sabe quem ele é. Ninguém se lembra, nem... todo mundo sabe do Homem-Aranha, mas do Peter Parker ninguém lembra. E aí é que é o grande conflito dele, porque ele está completamente sozinho, solitário. Ainda em formação, ele é um jovem, não tem mais família, né? A MJ, que é vivida pela Zendaya, não se lembra mais dele. O melhor amigo dele, o Ned, também não se lembra. Então, assim, ele não tem ninguém. E essa é uma grande questão para ele ali. Aí ele começa a ter traços da personalidade dele ali, traços sombrios que todo mundo tem, se manifestarem. Então, ele decide, será que ele restringe isso, né, com um aparelhinho, ou isso é uma grande metáfora para o psicológico também, né? Como é que você trabalha com as suas sombras, com o seu lado não tão bonzinho, seu lado violento, né, intempestivo? E acho que essa é uma grande questão que dialoga muito com o público jovem. E aí tem toda aquela trama, porque afinal de contas é um filme de herói, né, gente? O Hulk volta, sim, Mark Ruffalo tá ótimo no papel, é o melhor personagem pra gente falar desse assunto, né, de o Dr. Mongo, né, o monstro, né, o médico monstro. A gente tem a Sadie Sink, que eu posso não dar spoiler aqui, mas a gente já sabe que vazou em muitos lugares, que é, vem aí de Stranger Things, fazendo a personagem que é, aí sim, a grande opositora dele, e também é uma jovem em construção, lidando com perdas. Então, assim, é muito legal ver esses dois em cena. Eles estão muito bem. E eu acho que é muito bem resolvido dentro do que é esse personagem, né? Que é um garoto aí, descobrindo a vida e suas grandes responsabilidades, né?
4: Eu vi aqui que o filme ultrapassou os Vingadores, fez a maior pré-estreia da história dos Estados Unidos. E é bizarro, eu não sou muito do filme de super-herói, mas Homem-Aranha tem um lugarzinho no meu coração, mas lá pelo antigo. Por isso que eu gostei daquele lá que rolou o como é que eles chamam, Fábio? O crossover, né, de todas as histórias e tal. É, mas é bizarro passar os Vingadores. Eu lembro que quando eu tava aí, Flávio, a gente falou de Vingadores, sei lá, durante umas 4 colunas seguidas, assim. Tamanho era o hype. E aí, de repente, esse filme vem e é a maior para a história da história. É um negócio impressionante.
3: É impressionante mesmo. Eu acho que é um combo, viu, Ivan? É o poder do personagem. Ele está muito bem resolvido nessa trilogia, né, nova. O Tom Holland com a Zendaya ainda é o casal, né, que a gente shippa completamente. Não é à toa que as cenas deles também são uma delícia. A Zendaya, né? Essa aí tá trabalhando, esse casal tá trabalhando esse ano, né? Que eles estão no Odisseia e aqui no Homem-Aranha. É um jovem casal, isso é muito legal, é muito aspiracional também para o público jovem. Então, eu acho que tem isso também, tem o extra, né, tela. E é um filme, uma coisa que eu acho muito bacana desse filme para o público adulto é que ele tem pouco CGI, não é que tem pouco, né, gente? É um filme de heróis, vamos combinar. Mas ele foi filmado mesmo em Nova York. Ele não tem tanta cena de estúdio. A cidade está lá com a textura, com a sujeira, né? Ele vai beber num café de esquina, qualquer coisa. Ele pega o metrô. Nova York é muito importante para o Homem-Aranha, né? Personagem. Aqui no filme ela não é toda digital. Ela é ela mesma. Eu adoro isso. Para o público ao vivo ali, para o público adulto, isso é muito gostoso de ver. Então, eu gosto dessa. Mas eu te entendo porque você gosta mais da primeira trilogia, porque é isso, é geracional, né? Tem toda uma nova geração que está aí no auge e tá louca para ver mesmo. E vejam mesmo que é uma... E ainda tem o Justiceiro, que a gente está vendo aqui, quem está vendo o trailer, que é muito legal o jeito que ele entra. Quem é muito fã dos quadrinhos diz que ele é mais sombrio, obviamente ele é todo traumatizado. E aqui ele ganha um pouco de humor, mas não é humor rasgado. Ele continua sendo aquele personagem, sim, amargurado, cheio de traumas, mas que tem a sua humanidade ali também. Então acho que está bem resolvido.
0: Você, Flávia, falou em... Falou em geração, falou em geracional, eu me lembrei, não posso revelar quem é essa pessoa, mas me lembrei de um amigo meu que no começo desse século, na virada do século anterior para esse, ia para o Maracanã, para os Jogos do Flamengo, fantasiado de Homem-Aranha. Esse é o Homem-Aranha da minha geração, é esse. Mas não posso revelar quem é.
3: Posso revelar. É o Miranha, né? Miranha, a gente gosta do Miranha. A gente aqui no Brasil chama
4: temos... de Miranha. É o Miranha. E temos... não, aqui também, né? No Brasil tem muito disso. Você vai no cinema, vai ter um monte de Homem-Aranha lá. Eu fui no cinema ver um outro filme, mas o que tinha de Buzz Lightyear e Woody correndo no shopping era brincadeira. Fabulosa Máquina do Tempo, Flávia, pra gente terminar a nossa coluna hoje, é coisa nossa, certo?
3: Ah, é coisa muito nossa. Gente, esse filme é uma delícia. Se vocês querem ir para um filme para se apaixonar pelas personagens, sair querendo, sabe, ser tio de cada uma dessas meninas, é esse filme. A Máquina do Tempo seria o cinema, seria essa máquina de sonhos. E o filme, ele é um documentário dirigido pela Elisa Capai, mas de um formato, vamos falar de jeito, ela dirige quase como não se for, é um documentário, mas ele tem muita fabulação, que a gente chama ficção. As meninas montam cenas ali em que elas, ou elas são as mães, estão no papel das mães, ou elas são médicas, a profissão que elas querem ter, ou elas fazem uma ficção científica. A Elisa propõe dinâmicas para as meninas, ao mesmo tempo que documenta a vida. E aqui é muito importante, de uma cidade chamada Guaribas, no interior do Piauí, que foi a cidade piloto do programa Fome Zero. E uma cidade, né, pioneiras também em ter o Bolsa Família adotado. E o Bolsa Família, a gente sabe, e isso vem da Elisa, tá? Ela reparou que o Bolsa Família privilegia dar, né, o salário do Bolsa Família para as mulheres que gerenciam as casas. E aí ela falou, mas que coisa, né? Onde que isso entra? Como é que é essa dinâmica familiar? Num país, não é só Guaribas, acho que o Guaribas funciona como um microcosmo, muito machista ainda. Então, como é que fica esse jogo, né? Da mulher estar gerenciando ali e esse machismo, né, estrutural que a gente tem da organização da nossa sociedade. O sonho de muitas dessas meninas ali era, quando ela foi entrevistando, ter um bom marido. Então, o valor delas passava muito por o marido escolher, elas terem um bom marido. E aí elas foram se abrindo, elas começam a sonhar que elas querem ser professoras, elas querem ser médicas, elas querem ser outras coisas. Só que isso de um jeito tão divertido, tão lúdico. Elas encenam, elas dirigem o filme dentro do filme, sabe? Elas fabulam. É uma delícia e elas são tão divertidas, tão queridas, essas meninas, tão inteligentes. Não tem como você não se apaixonar, sabe? Assim, por essa infância e por essa promessa desse futuro, não só para elas ali, mas para as meninas do Brasil todo, assim. É um filme delicioso. Passou no Festival de Berlim, foi premiado no Festival de Pernambuco, onde eu fui júri nessa edição, então sou suspeita para falar, mas premiado não é tudo verdade, no Festival de Vitória. Então, assim, assistam, é um filme delicioso, A Fabulosa Máquina do Tempo.
2: Flávia Guerra e as suas dicas de cinema todas as sextas-feiras por aqui. Obrigado, viu, Flávia? Bom cinema a todos.
3: Bom, beijo, gente.

0: 4 horas e 54 minutos, você segue acompanhando a nossa programação em todas as plataformas da Band News FM neste sábado, dia 1 de agosto de 2026.
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0: três pessoas, agora já chega a três o número de pessoas presas após um cerco da Polícia Federal a criminosos que tentavam embarcar cargas de cocaína no Aeroporto Internacional de Guarulhos, em São Paulo. A operação nesta sexta-feira ficou marcada por uma troca de tiros na área externa ao terminal. A ação da quadrilha que invadiu a área das pistas por uma obra ao lado do aeroporto foi captada por câmeras de segurança. Pelo menos sete criminosos armados são vistos correndo, carregando pacotes que, de acordo com a polícia, estavam lotados de cocaína. Eles chegaram a cruzar com operários que desceram uma rampa escorregando e chegaram a colocar a droga num carrinho do aeroporto. O veículo de uma empresa terceirizada, credenciada pela própria Polícia Federal, foi abordado junto com os traficantes. Parte da quadrilha conseguiu escapar. Segundo a PF, os criminosos cortaram uma cerca para ter acesso à área restrita e conseguiram acessar o hangar onde ficam os aviões. Os bandidos conseguiram colocar parte da cocaína em malas que foram encontradas dentro de um avião que seguiria para a Europa. O tiroteio ocorreu numa região de mata perto da pista de pousos e decolagens. Os bandidos abandonaram um carro usado na ação com parte da droga. De acordo com a PF, eram 66 quilos de cocaína. Os agentes seguem na busca pelos criminosos e investigam se houve participação de funcionários do aeroporto ou da empresa responsável pelos carrinhos de bagagem. Então já chega a três o número de suspeitos por essa ação presos pela Polícia Federal.
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0: Marginal Tietê ficando com um trânsito bem pesado ali a partir da ponte da Casa Verde até a altura da ponte das Bandeiras e da Cruzeiro do Sul, depois dessas duas pontes. Até um pouquinho depois da ponte da Vila Guilherme e seguindo até a entrada da Via Dutra. Depois, quem sai da Marginal para entrar ali para a Zona Leste, pega trânsito intenso na entrada da Salim Faramaluf até um pouco antes da Radial, na entrada para até a entrada da Celso Garcia, né, o acesso ali pela Ulisses Cruz, que é a rua onde se pega à direita para entrar para Celso Garcia. O trânsito por ali ainda está bem complicado. Mesma coisa para quem está saindo da Radial, pegando a Salim Faramaluf em direção à Marginal Tietê. Esse trânsito vai mais complicado, ou pelo menos tem uma retenção ali no encontro com a Celso Garcia. Já quem está no sentido Ayrton, quem está no sentido Castelo Branco, pega trânsito um pouco mais complicado no trecho ali do Sambódromo, depois da Ponte das Bandeiras e da Ponte Cruzeiro do Sul. 4h59 no horário de Brasília. 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
0: 5 horas e 2 minutos no horário de Brasília, neste sábado, dia 1 de agosto de 2026. Uma ótima tarde para você que está sintonizado com a gente na Band News FM neste fim de semana. Eu sou Yuri Queiroga e nós vamos juntos na atualização do noticiário até às 6 horas da tarde. Depois, Arthur Covre continua conosco e aí eu volto um pouquinho mais tarde para estarmos juntos nos intervalos do Jornal da Band e também na transmissão de Santos e Remo. Jogo de ida das oitavas de final da Copa do Brasil. Estarei na apresentação e plantão deste jogo para grande parte da nossa rede pelo dial do rádio e para todo o Brasil por todas as nossas plataformas. Ao lado de Silva Júnior na narração, Léo Fontes nos comentários e Lucas Belotti nas reportagens. Estes são alguns dos principais assuntos deste sábado. O O Ministério Público Federal entra na justiça para suspender o aumento da mistura de etanol na gasolina de 30 para 32%, alegando falta de estudos conclusivos sobre os riscos para motores de motos, veículos antigos e importados. Já o setor sucro energético defende a medida, afirmando que os testes não identificaram impactos em desempenho ou consumo e que a mudança pode reduzir a importação de 800 milhões de litros de gasolina por ano. O aumento passou a vigorar hoje por determinação do Conselho Nacional de Política Energética e vale por 180 dias, podendo ser prorrogado. O debate ocorre em paralelo a uma discussão semelhante no setor de biodiesel, onde 43 entidades pedem o aumento da mistura obrigatória.

A ex-primeira-dama Michele Bolsonaro confirma a presença no lançamento da candidatura de Bia Kicis ao Senado em Brasília, mas ainda não decidiu se vai disputar uma vaga na mesma casa. Michele disse estar presa com o ex-presidente Jair Bolsonaro e que a situação a impede de fazer campanha. A expectativa é que a decisão sobre a candidatura saia ainda neste sábado. O presidente do PL, Valdemar Costa Neto, aguarda Michele na convenção do partido amanhã. O evento será o primeiro em que ela e o senador e pré-candidato à presidência Flávio Bolsonaro devem dividir o mesmo palanque após a reconciliação dos dois. O presidente dos Estados Unidos, Donald Trump, volta a mencionar a possibilidade de disputar um terceiro mandato, compartilhando nas redes sociais um cartaz com a frase Trump 2028, feito com inteligência artificial. A Constituição americana proíbe que uma mesma pessoa seja eleita presidente mais de duas vezes, uma limitação incluída em 1951, depois do ex-presidente Franklin Delano Roosevelt ser eleito quatro vezes consecutivas. Trump está no segundo mandato, que vai até o início de 2029. Desde que voltou à Casa Branca em janeiro de 2025, ele já mencionou várias vezes a intenção de concorrer novamente, mas também disse em outras ocasiões saber que não poderia. O Brasil encerra o Campeonato Internacional de Parabadminton em São Paulo com 39 medalhas, 8 de ouro, com destaque para a paranaense Cauana Beckenkamp, que conquistou 3 primeiros lugares individuais e em duplas. A delegação de 97 atletas segue agora para Lima, no Peru. Lá, os atletas vão disputar outro internacional a partir do dia 4 de agosto. Tem bola rolando pelo Campeonato Brasileiro Feminino. 2 jogos já encerrados pela abertura de mais uma rodada da primeira fase já na reta final. É a abertura da 14ª e ainda não é a antepenúltima rodada. A antepenúltima é a próxima, a 15ª. Mas a abertura da 14ª rodada do Campeonato Brasileiro. O Cruzeiro goleou o Botafogo por 4-0. Jogando lá em Minas Gerais. Com esse resultado, a equipe pula para a 5ª posição e abre 5 pontos de vantagem sobre o Bragantino, o primeiro time fora da zona de classificação para as quartas de final. O Bragantino, que perdeu por 2-1 para o Fluminense, agora à tarde também. Jogo iniciando o segundo tempo lá no Rio Grande do Sul. Grêmio e América Mineiro estão empatando por 0-0. Às 6 da tarde, lá em Cuiabá, o Misto vai receber o Atlético Mineiro. E às 9 da noite, tem Vitória e São Paulo. E ainda falando de futebol, vamos dar aqui a trilha rapidinho? Porque daqui a pouco começam as oitavas de final da Copa do Brasil e a bola vai rolar às 5h30 da tarde para Vasco e Fluminense. Já temos equipes definidas, tanto do Vasco quanto do Fluminense. Pelo Vasco, técnico Pedro Emanuel escala a equipe com Léo Jardim no gol, Paulo Henrique, Cuesta, Robert Renan e Cuiabano fazendo o quarteto de defesa. Jair e Tietê, os dois volantes, com Ramon Rique na armação de jogadas para um ataque com Adson, Andrés Gomes e David. É a formação do Vasco. O Fluminense, comandado por Luiz Ubeldia, vai a campo com Fábio no gol, Guga, Ignacio, Igor Rabelo e Arana, Hércules, Martinelli e Lúcio Acosta, com Savarino, Canóbio e John Kennedy. É a formação do Fluminense para enfrentar o Vasco daqui a pouco, às 5h30 da tarde. Às 7h30 da noite tem Atlético Mineiro e Juventude. E às 9 da noite, com transmissão da Band News FM na voz de Silva Júnior, o Santos encara o Remo lá na Vila Belmiro.

0: Você participa, claro, da nossa programação mandando sua mensagem pelo nosso WhatsApp 11-999-592-100, 11-999-592-100. Também tem a participação, tem a possibilidade de você mandar sua mensagem lá pelo nosso chat no YouTube, youtube.com/radio Band News FM. Conosco tem o Valmir de João Pessoa, tá dizendo, rapaz, o que tá acontecendo? Não pode mais nem reclamar, cara, a respeito das denúncias lá contra a respeito de Vitória e Palmeiras, né? O Maurício, denunciado pelo STJD por causa do lance em que ele acerta o zagueiro Kaká e provoca 5 pontos, né? Provoca um corte e o Kaká leva 5 pontos no queixo. A respeito das declarações do Fábio Mota, presidente do Vitória, dizendo que a expulsão do Maurício desequilibrou completamente o jogo e aí ele foi denunciado, pode pegar até 180 dias de suspensão. E aí, com isso, ele fala assim, cara, eu não falo nada sobre gesto obsceno ou agressão. Gesto obsceno em relação ao do Luan Cândido, que aí não, nem, seria o gesto de roubo após a expulsão do Kaká. Mas ser punido por reclamar é uma coisa um pouco complicada, é o que fala o Valmir de João Pessoa. No nosso WhatsApp, 11-999-592-100, 11-999-592-100.
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0: O presidente Lula critica os bancos pelo que classificou de burocracias na concessão de financiamentos no programa Move Brasil. A iniciativa é voltada a motoristas e motociclistas de aplicativo e taxistas. Esse foi o tema da conversa do professor e cientista político Fernando Schiller com Humberto Ferretti e também com Larissa Biscaia.
2: Schiller, vamos lá. Programa Move Brasil, veio o governo federal com aquela proposta de um socorro aí para motoristas de aplicativo e tudo mais, mas o presidente Lula está criticando, na verdade, o que ele chamou de burocracia dos bancos para liberar o dinheiro. Dados da apuração da revista Veja, dos 30 bilhões do programa, só 1 bilhão foi efetivamente liberado para as instituições financeiras. Qual que é a pressa do governo nessa, hein, Schiller?
3: O problema é, olha, alguns falam em 1%, pouco mais que isso, de todos os motoristas que aplicaram para conseguir o financiamento do programa, que conseguiram. Por quê? O governo disponibiliza o crédito do Tesouro, enfim, para o crédito subsidiado, mas quem opera são os bancos, né? Tanto o banco oficial como o banco privado, da rede, né? Agora, os bancos, eles têm que recolher a garantia, têm que ter todo o procedimento. E foi aí

0: Acho que o que vai acontecer agora é um alargamento do programa, uma flexibilização. Então, vai tirar mais prazo, mais reforço nas garantias, vai reduzir um pouco mais juro. Então, você vai ter um ajuste no programa para facilitar a adesão. Mas um ponto que eu queria tocar aqui, que eu acho importante politicamente para a gente analisar, nós estamos em período eleitoral, estamos discutindo política pública, o que é melhor para o Brasil. E eu vou fazer algumas colocações muito rápidas aqui sobre isso. Em primeiro lugar, vou fazer uma pergunta para vocês, tá? Para todo mundo aqui, mas vamos lá. O Brasil precisa mais carros circulando nas nossas cidades? Primeira pergunta é essa, né? É prioridade para o país colocar dinheiro público? O Brasil é o país que teve um déficit primário no ano passado de 60 bilhões, estou arredondando um pouco aqui. Então, um país que está no vermelho, se a gente colocar o parafiscal, chamada contabilidade criativa do governo, mais o déficit oficial, nós vamos a 250 bilhões, arredondando aqui, de déficit nas contas públicas. Então, o governo faz o seguinte: na véspera das eleições, abre uma linha de crédito para financiar automóvel, táxi, né, aplicativos, Uber, etc., nas grandes cidades brasileiras, tá certo? Bom, aí a pergunta é o seguinte, né? Não tinha nada, não tinha nenhuma outra prioridade no país a não ser financiar carro. Se a gente teve algum estudo que foi feito para saber se isso era uma necessidade, olha, eu busquei, viu, Larissa Ferretti, não tem nenhum estudo consistente. Tem um argumento vago de não, tem que renovar a frota. O problema é o seguinte: a pessoa, ela compra o carro novo e vende o carro usado, e o carro usado continua em circulação. Tem alguma política para tirar o carro usado de circulação? Não, né? Então, o que vai acontecer é um aumento da frota. Se você tem um aumento da frota, a gente não sabe nem quanto que vai ser esse aumento, você tem, evidentemente, mais impacto ambiental. Mais impacto ambiental. Outra questão, né? É um dinheiro que é despesa financeira, então ele não conta para a meta do primário, né? Déficit primário, nem para os limites do arcabouço fiscal. Então, o governo gasta, incentiva, né, e esquenta literalmente a economia, né, mas não tem problema na formal, né, na hora de anunciar déficit, na hora de anunciar, de calcular se cumpriu ou não a meta do arcabouço fiscal. Outro ponto: a gente tem juro hoje no Brasil de 14 e tanto, quer dizer, então juro alto por quê? Porque o Banco Central tenta esfriar a economia, tá certo? Tenta tirar a liquidez, aumenta o juro para perseguir a meta de inflação. De outro lado, o que o governo faz? Esquenta. Então é o esfria e esquenta, né? Nós somos um país meio esquizofrênico, assim. Então o governo literalmente acelera, né, para mobilizar, para ter mais carro, para as pessoas se endividarem, comprarem, renovarem frota, etc., né? As montadoras aí desaguarem os seus estoques, né, para esquentar a economia, e o Banco Central trabalha na outra direção para esfriar. E isso tira potência da política monetária. Por que que é potência da política monetária? Significa que o Banco Central tem que aumentar mais o juro, porque como tem juros subsidiado por uma fatia importante da economia, né? A gente já viu isso naquele programa Brasil Soberano, que a gente comentou semana passada, agora a gente está vendo isso no Move Brasil Automóveis. Então tem que, como a política de juros, ela abrange menos setores da economia, porque tem alguns setores protegidos com crédito subsidiado, como por exemplo, agora automóveis, aplicativos e táxis, etc., né? Vai ter que o Banco Central forçar mais a barra e isso vai aparecer, porque os técnicos do Copom, os diretores do Banco Central, obviamente estão observando isso, né? Então vamos lá, eu confesso que eu gostaria muito de ouvir ambientalistas urbanos para saber qual é o impacto que isso tem. Adoraria entender qual é a necessidade que se tem de mais carros, mais automóveis, mais táxis, mais aplicativos nas ruas do Brasil. Eu conversei com muitos motoristas de aplicativo. Eles me diziam: olha, vai ter mais competição. Táxi já tem isenção tributária, então já compra por um preço menor, né? Quer dizer, esta é a prioridade do país. Obviamente, cá entre nós tem uma prioridade eleitoral aí, né? E que não é só desse governo. Todos os governos tendem a fazer esse tipo de medida chamada populista. Agora, vamos lá. A pergunta aqui do Pensa Brasil: é uma prioridade isso do país? Tenho lá minhas dúvidas.
1: Fernando Schiller, sempre com a gente, às segundas e às quintas. Schiller, infelizmente o tempo é curto. Obrigada, viu? Até semana que vem.
0: Valeu, até semana que vem. Grande abraço.
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0: São 5 horas e 17 minutos no horário de Brasília. 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Seguimos para todo o Brasil. Mais de uma semana após o vendaval que causou destruição na região de Ribeirão Preto, no interior de São Paulo, as cidades atingidas ainda trabalham na reconstrução. Em Guariba, as 4 horas de chuva, ventos de 160 km por hora e granizo deixaram um rastro de perdas por todo o município. Cerca de 200 famílias tiveram que deixar as próprias casas e se abrigar com parentes e amigos. Entre elas está a lavradora Maria Micaele, que carrega no corpo e na memória os efeitos da tragédia. A casa dela ficou destelhada e parte do muro desabou.
1: Mas foi um momento muito esperador mesmo. E eu acho que agora eu tenho mil motivos para agradecer a Deus pela minha vida.
0: Segundo a Prefeitura de Guariba, o temporal destruiu cerca de 70% da cidade. Um levantamento preliminar estima serão necessários cerca de R$ 46 milhões de reais para reconstruir a infraestrutura pública danificada pelo temporal. Em Dumont, produtores rurais contabilizam as perdas. Apenas em uma fazenda de amendoim, os impactos ultrapassam R$ 35 milhões de reais. Com a força do vento, os 3 galpões utilizados para armazenar a produção, assim como o maquinário, foram destruídos, diz o agricultor Joaquim Donegá.
2: Tinha amendoim que a gente ia plantar ele agora em outubro, que foi separado para semente, esse estragou, molhou.
0: Dumont tem quase 10 mil habitantes. De acordo com a prefeitura, cerca de 60% dos imóveis sofreram com algum tipo de dano. Para ajudar na recuperação, o governo do estado anunciou uma linha de crédito de 400 milhões de reais destinada a produtores rurais atingidos por eventos climáticos. Já os trabalhadores prejudicados pelo temporal, podem solicitar o saque calamidade do FGTS.
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0: Atenção para quem está chegando a São Paulo pela via Anhanguera. Tem trecho ali com retenção no trânsito. Um pouquinho antes da região ali da Vila Jaguara, para quem vai pegar o retorno para Castelo Branco, antes inclusive de entrar na própria Marginal Pinheiros, a Tietê, para entrar de volta ali no sentido Bandeirantes e sentido Ayrton Senna também. Quem está saindo da região do Parque Anhanguera, quem está vindo dessa região ali mais ao norte, em direção à Vila Jaguara, já ali na chegada a São Paulo, tem pelo menos 1 quilômetro de lentidão no sentido São Paulo. A gente ainda não tem a confirmação do que esteja provocando isso, mas tem um ponto ali que desperta a atenção do motorista que está vindo pela via Anhanguera. A rodovia dos Bandeirantes está com trânsito bom até o momento na chegada a São Paulo. 5 horas 21 minutos. 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
13: Gente, hoje eu quero comemorar
6: a notícia como veterinária e como defensora do bem-estar animal. E eu considero essa notícia uma grande conquista. Olha só, o Brasil acaba de sancionar uma lei que proíbe em todo o território nacional a produção e comercialização de alimentos obtidos por meio da alimentação forçada de animais. E isso, pessoal, inclui o famoso foie gras, uma iguaria produzida a partir do fígado de patos e gansos que são submetidos a um método cruel conhecido como gavage. Mas, afinal, por que isso é tão importante? Deixa eu explicar para você que nunca entendeu da onde vem o foie gras. Para produzir o foie gras tradicional, um tubo é introduzido repetidamente pela garganta do pato ou do ganso para despejar grandes quantidades de alimento diretamente pelo esôfago. O objetivo é provocar um aumento anormal do fígado, que chega a ficar várias vezes maior do que o normal. Além disso, esse fígado fica com excesso de gordura. É um fígado doente, que a gente chama de um fígado com esteatose. Durante anos, médicos veterinários, pesquisadores e organizações de proteção animal questionaram esse método por causar intenso comprometimento do bem-estar dessas aves. Agora, o Brasil dá um passo importantíssimo ao reconhecer que a alimentação forçada não é compatível com respeito aos animais. A nova lei prevê que a proibição passa a valer em todo o país. É claro que os debates culturais e gastronômicos sempre existirão. O foie gras faz parte da tradição culinária de alguns países. Mas a ciência do bem-estar animal também evoluiu. E cada vez mais consumidores querem saber não apenas o que estão comendo, mas como aquele alimento foi produzido. Como veterinário, eu fico extremamente feliz quando vejo decisões que incentivam formas de produção mais éticas e respeitosas com os animais. Que essa conquista inspire outras iniciativas que conciliem tradição, ciência e principalmente, gente, compaixão, porque cuidar dos animais também é uma forma de mostrar quem somos nós como sociedade. Você tem dúvidas? Mande um e-mail para elbicho@bandnewsfm.com.br ou então no meu Instagram, Manu Karsten. Participe, eu espero você! 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

5:26 no horário de Brasília. O ministro do Supremo Tribunal Federal, Cristiano Zanin, arquiva o inquérito sobre o ministro do Superior Tribunal de Justiça, Og Fernandes, suspeito de venda e vazamento de decisões judiciais. A decisão se deu depois de a Procuradoria-Geral da República concluir que as investigações não encontraram elementos que sustentem as suspeitas. A apuração investigava um suposto custeio de despesas do ministro por um grupo empresarial em troca de uma decisão favorável, mas concluiu que as decisões de Og foram contrárias à empresa. Outros dois ministros do STJ, Moura Ribeiro e Marco Buzzi, seguem sob investigação em inquéritos abertos no STF. O alpinista nepalês Nirmal Purja, recordista mundial, que subiu as 14 montanhas mais altas do planeta, morreu em uma avalanche no Paquistão. Purja estava desaparecido desde o início da semana, depois de uma avalanche atingir o grupo de 10 alpinistas. Todos morreram. O atleta estabeleceu em 2019 o recorde de escalar os 14 picos acima de 8 mil metros em apenas 6 meses e ganhou fama mundial com o documentário 14 Picos, Nada é Impossível, da Netflix. Antes do alpinismo, Nirmal Purja serviu nas Forças Especiais do Reino Unido. O Flamengo mantém a liderança como maior torcida do Brasil, com 22% dos entrevistados declarando torcer pelo clube, ampliando a vantagem sobre o Corinthians, segundo colocado com 14%, segundo uma pesquisa Datafolha. A diferença entre os dois clubes nunca foi tão grande na série histórica, iniciada em 1993, quando o Flamengo tinha 17% e o Corinthians 10%. O Palmeiras aparece em terceiro lugar com 7%, seguido pelo São Paulo com 6% e Cruzeiro com 4%. Outros 22% dos entrevistados dizem não torcer para nenhum clube. E já, em 2 minutos, a bola rola no Maracanã para Vasco e Fluminense, equipes já no gramado. Em instantes, começa o primeiro jogo das oitavas de final da Copa do Brasil. Aqui na Band News FM, logo mais a partir de 8:30 da noite, depois do Jornal da Band, a gente transmite Santos e Remo, jogo de ida lá na Vila Belmiro. Com narração de Silva Júnior, comentários de Léo Fontes e reportagens de Lucas Belotti, eu e Yuri Queiroga estarei na apresentação e no plantão.

0: O Ministério da Saúde anuncia uma parceria para a prevenção do HIV. Detalhes do Rio de Janeiro com João Ramalho.
1: O ministro da Saúde, Alexandre Padilha, anunciou nesta terça-feira uma parceria entre a Fiocruz e uma farmacêutica para a possível produção de um medicamento para a prevenção da infecção pelo vírus HIV. O comprimido de uso mensal está na terceira fase de testes, mas tem mostrado resultados promissores, como explica a médica Márcia Dats Abad.
2: Quanto mais a gente conseguir trazer a prevenção de uma maneira mais simples, mais fácil para as pessoas, maior é a chance das pessoas realmente se prevenirem, né? Ele é tão inovador, é oral e mensal.
1: Segundo Padilha, a ideia é que a Fiocruz participe da produção e distribuição desse medicamento para o Brasil e outros países da América Latina.
3: Estamos participando do desenvolvimento do estudo clínico e da possível produção dessa nova medicação, que pode ser uma esperança, seria um comprimido uma vez por mês, está em desenvolvimento ainda, e a Fiocruz vai participar dessa etapa final do desenvolvimento.
1: O Ministério da Saúde ainda deve incorporar ao SUS um medicamento injetável de longa duração, que reduz as chances de infecção pelo HIV. A aplicação é a cada 2 meses. Um remédio preventivo, a PrEP, já é disponibilizado atualmente em comprimidos para uso diário. O anúncio foi feito durante a Conferência Internacional de AIDS, que acontece pela primeira vez na América Latina. Essa semana, pesquisadores, especialistas, autoridades e ativistas se reúnem no Rio de Janeiro para debater os desafios e avanços no combate ao HIV. Também durante o evento foram anunciados 2 casos de possíveis curas de infecção por HIV. Os 2 pacientes são dos Estados Unidos, têm doenças graves no sangue e precisaram receber transplante de células-tronco. Os doadores tinham uma mutação rara que tornava as células naturalmente resistentes às formas mais comuns do vírus da AIDS. Após o tratamento, os exames não detectaram a presença de HIV no organismo dos pacientes. Um deles, inclusive, já está há 14 meses sem uso dos medicamentos antirretrovirais. O outro não toma os remédios há 1 ano. Esse tempo é considerado curto, por isso os casos são tratados como possíveis curas, subindo de 11 para 13 registros desse tipo no mundo. Todos são acompanhados de perto pelos pesquisadores. A presidente da Sociedade Internacional de AIDS diz que a notícia é animadora.
2: Esses casos de cura são importantes para que os estudos continuem, para a gente entender parâmetros que podem vir no futuro ao desenvolvimento de estratégias que possam ser replicáveis para a população.
1: Segundo a ONU, as novas infecções e mortes provocadas pelo vírus vêm diminuindo nos últimos 15 anos e atingiram o menor patamar da história. Mas, na contramão dos avanços, o financiamento global para pesquisas e combate ao HIV enfrenta o pior cenário em 2 décadas. Só no ano passado, os investimentos no mundo todo caíram 18%, impactando principalmente países do continente africano. De acordo com os dados do Programa Conjunto das Nações Unidas sobre HIV e AIDS, no ano passado, 7 países alcançaram uma redução de quase 80% nas novas infecções nos últimos 15 anos. No mesmo período, 21 países, incluindo o Brasil, registraram um aumento maior que 20% no número de pessoas infectadas.
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8: Boa tarde, Band News. Boa tarde, ouvintes. Aqui é o Luciano. Passa aqui na rodovia Anguera, quem vem sentido
7: interior capital aqui, depois da ponte da Avenida Mutinga aqui, ó, teve um acidente gravíssimo aqui, inclusive o Águia está aqui pousado aqui na pista aqui, aguardando aqui o socorro das vítimas, hein? Evite essa região aí para quem vem do interior, hein?
0: É aquele acidente que nós falávamos lá na chegada da via Anhanguera a São Paulo, é a mensagem que chega do ouvinte aqui no nosso 11999-59210, do Luciano Araújo. E tem mais mensagens chegando por aqui no 999-592-100.
8: Boa tarde, aqui é Eduardo, motorista de aplicativo de Osasco. O Águia está pousado na pista da Anhanguera, na Expressa, perto da L'Oréal, chegando aqui na Lapa. O pessoal puder evitar aí, vir pela local, esquece a Expressa que está interditada.
0: Portanto, confirmação de um acidente que está provocando esse congestionamento lá na via Anhanguera, para quem está chegando à cidade de São Paulo. Se você está vindo pelo sistema Anhanguera Bandeirantes, prefira a rodovia dos Bandeirantes. A rodovia Anhanguera já está com ainda mais problemas, né? O trânsito já está começando a ficar complicado a partir da região ali do Parque Anhanguera, e passando lá pela Avenida Mutinga já fica ainda mais complicado. Esse acidente ocorreu um pouco antes da entrada ali pro acesso da Vila Jaguara à rodovia Castelo Branco, para quem pega aquele contorno, aquele acesso mais curto, né? Saindo lá da Anhanguera em direção a Castelo Branco e também a própria Marginal Pinheiros, para quem não segue adiante para tomar a direção da própria Marginal Tietê e seguir em direção a Ayrton Senna ou também a outros pontos da cidade de São Paulo. Então já aumenta o trecho do congestionamento. A Via Expressa está ocupada, né, por causa do resgate, inclusive com o uso do helicóptero Águia, de acordo com os ouvintes que acompanham aqui a nossa programação e mandam mensagem pelo nosso WhatsApp no 11-999-592-100, 11-999-592-100. Já tem ouvinte falando aqui que o engarrafamento, o Viviano, falou em 2 quilômetros, não. Já está chegando a 107 quilômetros de engarrafamento, já de congestionamento, já começando ali perto do, como disse, do Parque Anhanguera. Então está cada vez maior. Então, de novo, falando aqui, se você está vindo do interior, se você está, por exemplo, antes ali do trecho do Rodoanel, chegando no Rodoanel, você está na via Anhanguera, pega a alça de acesso do Rodoanel e prefira a rodovia dos Bandeirantes, porque a situação, ou a Castelo Branco também, para chegar a São Paulo, Castelo Branco, rodovia dos Bandeirantes, são alternativas, porque nesse momento a rodovia Anhanguera, lá depois da Avenida Mutinga, está bem complicada e está interditada, inclusive de acordo com os nossos ouvintes, por causa de um acidente e com resgate, inclusive, de vítima com o uso do helicóptero Águia. Agora são 5h37. 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

0: 6 minutos do primeiro tempo lá no Maracanã, a bola já tá rolando para Vasco e Fluminense, jogo de ida das oitavas de final da Copa do Brasil, primeiro dos jogos desta fase da Copa do Brasil. 0-0 por lá, 7:30 da noite tem Atlético Mineiro e Juventude e às 9 da noite tem Santos e Remo na Vila Belmiro com transmissão da Band News FM. Neste domingo, a Band News FM também transmite todas as emoções de Palmeiras e Fortaleza. O jogo será às 4 da tarde lá no estádio do Palmeiras com narração de Jussiê Cunha. Às 6 horas tem Mirassol e Grêmio e às 6:30 a Chapecoense pega o Cruzeiro. E também na Band News FM tem às 7:30 da noite Internacional e Corinthians jogando no Beira-Rio. Na segunda-feira, 9 da noite, tem Atlético Paranaense e Vitória lá na Arena da Baixada.
1: Olá, eu sou a Stephanie Toso e apresento o noticiário aqui nas madrugadas da Band News FM, sempre com informação em tempo real a partir da meia-noite. 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E claro, com atualização do tempo e do clima na sua região para quem vai sair de casa bem cedo ou já está pensando no fim de semana. Sempre com a sua participação também ao longo das nossas madrugadas.
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5:41. O ex-governador do Rio de Janeiro, Wilson Witzel, retira a pré-candidatura ao governo do estado. Ele decidiu apoiar a candidatura do também ex-governador Antony Garotinho nas eleições deste ano. Apesar do apoio, o político descartou a hipótese de integrar a chapa como candidato a vice-governador. Witzel está fora da disputa eleitoral desde que sofreu um processo de impeachment em 2021. O Brasil fica de fora da nova regra dos Estados Unidos que oficializa um programa que exige fiança de até $20 mil para obter o visto de turismo ou negócios. A medida, que entra em vigor no dia 3 de agosto, atinge 50 países. Segundo o Departamento de Estado americano, o programa tem como objetivo prevenir a permanência ilegal de estrangeiros no país. As nações afetadas são principalmente africanas.

0: Pelo menos 13 pessoas morrem após a queda de um avião de pequeno porte que transportava turistas para observar as linhas de Nazca, no Peru. Não há sobreviventes. A aeronave caiu logo após decolar do aeroporto de Pisco, cidade a cerca de 240 quilômetros de Lima. Bombeiros e policiais trabalham entre os destroços buscando os últimos restos da aeronave. As causas do acidente ainda não foram determinadas. Segue bola rolando pela Copa do Brasil. A gente está chegando a 13 minutos agora do primeiro tempo lá no Maracanã. Vasco e Fluminense 0-0. Primeiro jogo das oitavas de final da Copa do Brasil. Pelo Brasileirão Feminino, o Grêmio vai batendo o América Mineiro por 1-0. O jogo está sendo realizado lá no Rio Grande do Sul. Mais cedo, o Fluminense fez 2-1 no Bragantino e o Cruzeiro goleou o Botafogo por 4-0. Botafogo e América Mineiro ficando numa situação cada vez mais complicada no Brasileirão Feminino. América, que se tiver o Vitória hoje vencendo ou empatando o São Paulo, América volta à zona de rebaixamento do Campeonato Brasileiro. América, Vitória e Botafogo lutam a cada partida contra o rebaixamento. América e Vitória tem 6 pontos, o Botafogo tem 5. São as 3 últimas colocadas e as 2 piores caem para a série A2 do Brasileirão Feminino. Vitória e São Paulo jogam às 9 da noite. Ainda tem Misto e Atlético Mineiro hoje às 6 da tarde. Amanhã tem Palmeiras e Internacional e Santos e Juventude jogando às 11 da manhã. E às 6 da tarde tem Ferroviária e Bahia. Já na segunda-feira, às 6h30, tem o clássico entre Flamengo e Corinthians. A apresentadora Xuxa Meneghel anuncia um show extra da turnê, O Último Voo da Nave, na cidade de São Paulo. A terceira apresentação da artista no estádio do Palmeiras foi marcada para o dia 27 de fevereiro de 2027. As entradas serão vendidas a partir das 10 da manhã de segunda-feira no site eventim.com.br. eventim.com.br. Os bilhetes custam a partir de R$ 195. Ontem, Xuxa fez o segundo show da turnê de despedida na capital paulista com ingressos esgotados. A turnê O Último Voo da Nave ainda passa neste ano por Curitiba, Belo Horizonte e Rio de Janeiro.
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0: O presidente do Instituto Locomotiva, Renato Meirelles, fala sobre uma pesquisa que aponta crescimento de pessoas que moram sozinhas no país. Ele conversou sobre o assunto com André Coutinho e Eduardo Barão.
3: Nosso Renato Meirelles sempre com a gente no Band News Station, falando hoje sobre um assunto importante que tem a ver com algo que muitas pessoas talvez já tenham percebido. É uma mudança de comportamento que está aumentando o número de pessoas morando sozinhas. Ô, Renato, tem alguma justificativa, alguma explicação? É um fenômeno mais recente esse? Tem questão financeira no meio, questão de não se relacionar com o outro? Conta pra gente, Renato.
4: Bom, a gente tem reparado cada vez mais, você acabou de dividir isso com a gente, Barão, de que o Brasil tem cada vez mais casas com geladeira, sofá, conta de luz, boleto e uma pessoa só para morar dentro de casa. Para o nosso ouvinte ter uma ideia, o Brasil hoje tem quase 14 milhões de domicílios de pessoas que estão morando sozinhas. Dá mais ou menos 19% aí de todos os domicílios brasileiros. E tem, em geral, Barão, 3 razões que levam isso a acontecer. A primeira é o envelhecimento da população. Os brasileiros vão vivendo cada vez mais, a expectativa de vida do Brasil não para de crescer, e com o crescimento da expectativa de vida, cresce também o número de viúvos e viúvas que acontece no nosso país. Esse é o caso, por exemplo, da maioria das mulheres que moram sozinhas, né, que são viúvas aí, né? A maioria das mulheres que moram sozinhas tem 60 anos ou mais, e boa parte delas são viúvas. Então, na vida real, a casa que antes tinha um casal com vários filhos vai se esvaziando, com os filhos saindo de dentro de casa, um dos dois membros do casal, infelizmente, morrendo, e acaba tendo uma pessoa morando sozinha. Em geral, é a mulher. As mulheres sobrevivem mais do que os homens. Mas olha só, tem outros dados interessantes também. A separação, os divórcios e os casamentos tardios. O que significa na prática? Quando as pessoas casam mais para frente e se divorciam cada vez mais, em geral não voltam para a casa dos pais no momento do divórcio. Então, aquele casal que ocupava uma casa passa a ocupar duas casas. Quando nós falamos de pessoas que estão no segundo, no terceiro casamento, nós estamos falando, inclusive, de filhos que já saíram de casa, né? Então, essas relações conjugais deixaram de ser necessariamente uma organização para a vida toda, né? Aquela máxima lá do casamento até que a morte nos separe, muitas vezes está separando bem antes da morte. E tem um outro aspecto, que é uma maior autonomia, uma maior vida financeira, que permite morar sozinho. Então, nós estamos falando de, em especial no caso dos homens, de muitos homens que, ao se divorciar, passam a morar sozinho, e no caso em que tem crianças pequenas, em geral, as mães ocupam o cuidado, né? O cuidado com a criança. Os pais, em geral, se responsabilizam muito menos do que deveriam no cuidado com os seus filhos. Então, são essas três razões que ajudam a gente a entender o porquê que em 2000 nós tínhamos 4 milhões de casas com apenas uma pessoa morando, e hoje nós temos 14 milhões de casas com um único habitante.
2: Ou seja, né, Renato, de 2010 para 2022, ali pouco mais de uma década, dobrou o número de casas com um único habitante. E nesse meio tempo, nós tivemos uma pandemia, né? Não no meio tempo, mas de lá para cá. Será que a pandemia, de alguma forma, também contribuiu? E não, você já explicou da mortalidade, né? E não estou falando só da mortalidade, mas da mudança de pensamento das pessoas durante a pandemia. A pandemia deveria ter trazido para a gente e trouxe em algum momento algo contrário, né? A necessidade de a gente estar próximo de mais pessoas. Mas eu estou tentando buscar aqui algo que mudou recentemente a nossa vida, que foi a pandemia.
4: Olha, Coutinho, dois aspectos para a gente pensar junto aqui, tá? O primeiro é que a gente promete ser casado até que a morte nos separe, não todos os dias da nossa vida, né? Os casais que passaram na pandemia viram que nem sempre era muito fácil manter a vida de casado vendo 24 horas por dia o seu marido ou a sua esposa. Nós tivemos aqui, inclusive, já dividi alguns dados com vocês, que nós tivemos um número grande de divórcios durante a pandemia, ou no final, logo no momento após a pandemia. Mas o que os dados indicam é que, se não fosse a pandemia, esses números seriam maiores do que 14 milhões de pessoas. Porque a pandemia causou uma mortalidade maior entre os brasileiros mais velhos, os brasileiros que eram mais vulneráveis aí ao vírus da Covid-19. Então, pessoas que muitas vezes poderiam estar morando sozinho e deixaram de morar sozinho nesse período. Então, acho que a pandemia, na verdade, serviu para que esse número hoje não fosse, por exemplo, 15 milhões de lares.
3: Importante essa pesquisa, né? Mostrando um pouco dessa mudança aí, para muitos, de comportamento. Você sabe que, eu já falei aqui, Renato, que tem muita gente nos Estados Unidos, mas é uma cultura diferente, tá? Então, é uma cultura diferente da nossa. Normalmente, o entre aspas, adolescente, ali com 17, 18 anos, que vai para a faculdade, ele não volta ou não voltava para casa dos pais. Ganhava o famoso pé na, né? E se virava. Hoje mudou um pouco esse comportamento, por falta de grana, essencialmente. Então, está acontecendo um pouco como acontece no Brasil, os adolescentes, né, entre aspas, jovens, adultos, estão voltando a morar com os pais por diferentes questões, né, até que tenham uma condição, ou que se casem, ou sei lá. Então tá mudando um pouco esse parâmetro de uma cultura americana, que é o famoso pé na bunda quando o filho for para a faculdade. Já não é mais assim por aqui, os números estão mostrando isso. Essa realidade é um pouco diferente por outros motivos que o Renato está contando aqui na coluna, né, Renato?
4: É verdade, e Barão, só para a gente entender a importância desses números, Isso é, por exemplo, políticas públicas de habitação, o tamanho dos apartamentos que passam a ser feitos. Isso muda o tamanho das embalagens de produtos que são vendidos no supermercado, a importância do delivery, a necessidade ou não de ter a tal da compra do mês. Então, esse é um pequeno fator demográfico, sociodemográfico, mas que afeta tanto políticas públicas como a economia do nosso país.
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0: 5 horas e 54 minutos no horário de Brasília, segue bem complicada a situação lá na via Anhanguera. Aliás, acaba de atualizar aqui a situação no nosso mapa de trânsito por aqui. Já começa a andar lá pela Anhanguera, depois do resgate feito pelo helicóptero Águia, a vítima de um acidente ocorrido um pouco depois do viaduto da Avenida Mutinga, no sentido São Paulo. Mas mesmo assim ainda tem complicações no trânsito para quem está vindo no sentido interior pela via Anhanguera. E também já está aumentando a frequência de carros na chegada da rodovia dos Bandeirantes à Marginal Tietê, no sentido São Paulo. Cebolão, saída da Marginal Tietê para a Marginal Pinheiros, também com trânsito pesado na entrada da Marginal, na altura ali do Jaguaré, sentido Interlagos. E na Marginal Pinheiros, sentido Cebolão, altura ali do Parque Vila Lobos, pouco antes da Roda Rico do Parque Vila Lobos, na altura do Alto de Pinheiros, entrada do Alto de Pinheiros, trânsito também está começando a ficar um pouco mais pesado na saída da ponte da cidade universitária. O protocolo municipal de assistência à saúde para corridas de rua na cidade de São Paulo deve ficar pronto na semana que vem. A informação foi adiantada à repórter da Band, Maju Arruda Leite, pelo secretário adjunto da Saúde, Maurício Serpa. Ele coordena o grupo de trabalho criado pela Prefeitura dias depois da morte de um corredor numa prova de meia maratona, no último domingo. O grupo é formado por profissionais de diferentes áreas da saúde, além de representantes de outras pastas, como esporte e turismo. O objetivo é definir parâmetros mínimos de segurança e estrutura para o atendimento de emergências em provas de rua. O secretário detalha que neste momento, esses critérios são discutidos no grupo de trabalho.
1: Entre os principais temas que nós estamos discutindo é como que a gente faz a classificação do risco desses eventos, como que a gente vai determinar o dimensionamento da cobertura assistencial, quais são os recursos humanos mínimos, quais são os equipamentos obrigatórios que a gente precisa ter nesse tipo de evento. Então, o que está sendo feito agora é discutir todos esses critérios técnicos, como que a gente vai elaborar esse fluxo e, o mais importante, os critérios de fiscalização.
0: Segundo o secretário Maurício Serpa, a Prefeitura passará a exigir uma fiscalização prévia dos eventos com reforço de agentes da Vigilância Sanitária.
1: Uma das coisas que eu já posso adiantar é que a gente vai envolver agora a nossa Covisa, que é a Coordenação de Vigilância Sanitária, para que após a aprovação e autorização do evento, a gente possa ainda criar uma fiscalização para entender se a organização do evento está cumprindo com todos esses requisitos, com todos esses critérios estabelecidos. É isso que está sendo discutido e é esse plano que vai ser elaborado, esse protocolo, para que seja colocado em prática.
0: Postos médicos, ambulâncias e outros serviços também precisarão estar de acordo com normas de segurança aos participantes. O grupo de trabalho foi anunciado pela Prefeitura no Diário Oficial desta quarta-feira. O homem que faleceu na meia-maratona de São Paulo tinha 50 anos e sentiu dores após cruzar a linha de chegada. Ele chegou a ser atendido, passou por manobras de reanimação, mas não resistiu.

0: 5 horas 58 minutos no horário de Brasília. 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
0: E pela Copa do Brasil, passamos da metade, mas passamos bem da metade do primeiro tempo lá no Maracanã. 28 minutos e meio do primeiro tempo, Vasco e Fluminense empatam por 0-0 o jogo de ida das oitavas de final da Copa do Brasil. Merecia um público melhor lá no Maracanã, hein? Vários espaços vazios lá no estádio no Rio de Janeiro. Longe da lotação, para um clássico principalmente, público bem abaixo do que a gente espera, do que se costuma ver. Mas jogo tá rolando, com o Vasco buscando ataque neste momento. O Vasco que, durante a semana, eliminou o Independiente Medellín da Copa Sul-Americana, conseguiu a vaga nas oitavas de final, venceu por 1-0, tinha empatado o jogo de ida por 2-2. E vai jogar as oitavas de final, vai enfrentar o Olímpia do Paraguai nas oitavas. Enquanto o Fluminense esteve jogando pelo Campeonato Brasileiro. Empatou com o Bahia e teve o técnico Luiz Ubeldia muito, muito vaiado e xingado pelo seu torcedor. Na verdade, eu vou fazer uma correção. Está vazio o público destinado à região ali, destinada ao público do Fluminense, de torcedores do Fluminense. Torcida do Vasco não está lotando, mas está ali um bom número. Tá enchendo, não chega a lotar, mas está mais presente. Afinal de contas, o mando de campo é do Vasco. Então, a maior parte dos ingressos é destinada à torcida do Vasco para a gente colocar as coisas na devida perspectiva, nos devidos lugares, sem fazer sensacionalismo. Mas, de fato, há alguns espaços vazios para um clássico. Isso nunca é bom. Mais 30 minutos do primeiro tempo, Vasco e Fluminense 0-0.
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4: 6 horas, 1 minuto, muito boa noite para você que acompanha a programação da Rádio Band News FM neste sábado, dia 1º de agosto de 2026. Eu sou Arthur Covre, fico com você pela próxima hora e mais uma vez você tem a atualização dos principais destaques do dia. A Espanha anunciou o retorno à normalidade em Ceuta depois de uma das maiores crises migratórias da história da cidade. Quase 60 mil pessoas cruzaram a fronteira, pessoas vindas do Marrocos. Isso em menos de 48 horas e pelo menos 67 mortes confirmadas nessa travessia. A maioria já retornou ao Marrocos, mas o governador local afirma que ainda há milhares a serem repatriados. A Guarda Civil tem instalado barreiras no mar para impedir novas chegadas. Essa crise na Espanha, aliás, tem gerado tensão dentro da União Europeia. A Itália suspendeu com a Espanha o acordo de livre circulação. E 22 líderes europeus pediram uma reunião urgente dos ministros do interior do bloco. O premier espanhol Pedro Sánchez pediu uma resposta coordenada dos Estados-membros e acusou aliados de egoísmo. Migrantes relataram à imprensa internacional buscar melhores condições de vida diante da falta de oportunidades nos países de origem. No futebol internacional, o Arsenal goleou Girona por 4-1 no primeiro amistoso do time na pré-temporada. Gol do brasileiro Gabriel Jesus. A partida também teve a estreia com gol de Tzolis, contratado ao Bruges por 40 milhões de euros. O Arsenal é o atual campeão inglês e vice-campeão da Liga dos Campeões da Europa.
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6: Atenção, senhoras e senhores ouvintes, passageiros da Band News FM. Está na hora de embarcar com a gente no nosso programa de viagens. Partiu Band News. O programa de hoje desembarca em um dos países mais compridos do mundo. São mais de 4.300 quilômetros de norte a sul, na costa oeste da América do Sul. Um destino vibrante, repleto de atrações, que atraem quase 800 mil turistas brasileiros todos os anos. Partiu Chile!
7: Se dice que cuando llega la conquista española, Pedro de Valdivia, cuando llega, llega a este morro, llega un día 13 de diciembre.
6: Nossa visita começa pela principal porta de entrada do país, a capital, Santiago. Mas no programa de hoje nós vamos passar pouco tempo por lá, porque o foco da viagem está mais ao sul, mais precisamente na região de Ñuble, no centro-sul do Chile.
7: Mercados mais importantes para o Chile é
6: o
7: Brasil.
6: O Brasil é um dos principais mercados emissores de viajantes, brigando pelo primeiro lugar com os bolivianos e argentinos. O objetivo do episódio de hoje é justamente mostrar uma região menos explorada pelos turistas. Mas antes de embarcarmos no trem mais rápido da América do Sul, vamos contar o que fizemos em pouco menos de 2 dias em Santiago. Passamos por alguns dos principais pontos de interesse da metrópole, ao lado do excelente guia de turismo, René Sepúlveda.
7: E depois de pandemia, crise econômica, como aconteceu em todo o mundo.
6: Aos pés da Cordilheira dos Andes, a capital chilena possui lindíssimos mirantes urbanos. Um dos mais conhecidos é o Morro de Santa Lucia, que além da importância histórica, ainda vai oferecer as vistas mais espetaculares, especialmente perto do pôr do sol, como foi no nosso caso. Apesar de ser uma grande capital, com quase 7 milhões de habitantes na área metropolitana, Santiago carrega um ar mais bucólico em alguns lugares, graças aos parques e espaços verdes. Fazia alguns anos desde a minha última visita por lá, então eu procurei conhecer algumas das novidades, pelo menos para mim. Inaugurado em julho de 2023, o mercado urbano Tobalaba é um conjunto de edifícios de escritórios e shopping center. Chamado de MUT, esse agradável centro de compras vai em breve chegar a 300 lojas comerciais. Ali, ao lado de fora, fica El Taller, considerada uma das melhores sorveterias do mundo. Mais do que sabores especiais e artesanais, os clientes vão ter uma aula de geografia. Um mapa do Chile deitado está desenhado no vidro do freezer principal, fazendo alusão a sabores típicos de 12 regiões do país, de norte a sul.
8: Então, o primeiro que vamos a provar, vamos a partir do norte, vamos a provar um helado de limão, sorvete de limão.
6: Começamos a nossa degustação por um sorvete de limão. O chefe, Diego Lissoni, fundador de El Taller, explica que a região norte do Chile é desértica e que o limão desse sorvete vem de um oásis. Seguimos provando os sabores das regiões do país por meio dos sorvetes caseiros, até chegarmos ao sul.
8: Vamos provar o helado de maqui, el açaí chileno.
6: O chefe brinca que o maqui seria o açaí chileno. Claro, ele estava falando para a audiência brasileira. Mas, na verdade, essa fruta se parece mais com a framboesa. E o sorvete é bem bom, viu? Se você é fã de sorvete e quiser saber mais sobre a geografia do Chile, El Taller é o lugar para passar alguns minutos interessantes em Santiago, ao lado do MUT, o Mercado Urbano Tobalaba. Você sabia que o maior edifício da América do Sul fica em Santiago? Inaugurado em 2015, o Sky Costanera tem 300 metros de altura e se destaca no horizonte da capital chilena. Lá funciona uma das principais atrações da cidade, um mirante que recebe mais de 1.000 visitantes por dia. O ingresso para o acesso à atração estava custando 35 mil pesos chilenos em 2026, o equivalente a R$140. Ao passar pela bilheteria e pelas catracas, os visitantes vão ficar de frente para o elevador. Em seguida, ele nos leva ao andar de número 61, onde haverá uma visão 360 graus para Santiago. Como ficamos pouco tempo na capital, a nossa chance foi passar por lá à noite. Estava tudo escuro, então não deu, por exemplo, para ver a Cordilheira dos Andes, mas foi muito bacana ver as luzinhas lá de cima.
8: Esta escada rolante nos leva para o último andar do edifício, de número 62. E a grande diferença é que ele é aberto, ele não tem teto.
6: Neste andar, há alguns elementos instagramáveis para te ajudar a fazer um registro bem bonito do edifício mais alto da América do Sul. Além de alguns binóculos. O Mirante Sky Costaneira também tem um bar e um espaço para eventos. Ainda em Santiago, continuamos em busca de experiências interessantes. Tivemos um jantar mais do que especial no Pulperia Santa Elvira, que figura na lista dos 50 melhores restaurantes do mundo. No Chile, as pulperias eram armazéns e centros de estabelecimento onde as pessoas compravam alimentos, roupas e ferramentas. E essa herança é retratada na decoração do lugar, que fica em um casarão de mais de 100 anos. Aliás, essa é a proposta do Pulperia Santa Elvira, um restaurante intimista que oferece uma experiência gastronômica pessoal, sensível e em constante evolução. O próprio chefe, Javier Avilés Lira, explicou que usa ingredientes frescos e locais e que a culinária acompanha as estações e a disponibilidade dos produtos, ou seja, provavelmente o cardápio que eu encontrei em maio de 2026 já esteja diferente hoje em dia. O jantar foi divino e a experiência realmente valeu a pena. De volta ao hotel, fomos recebidos pelo pessoal da Rota Cachapoal, que fica ao sul de Santiago e que oferece experiências de enoturismo por meio de iniciativas como o Vino Sem Medo, o Vinho Sem Medo. Esse roteiro se orgulha em dizer que leva os turistas ao mundo das uvas e dos vinhos de uma forma mais leve, mais relaxada, sem protocolos rígidos. E aqui eu fico bastante à vontade para dizer que eu não sou um grande apreciador de vinhos não, muito menos entendedor do assunto. E eu gostei bastante da pequena experiência que foi proporcionada pelo pessoal da Rota do Vinho de Cachapoal. Era uma terça-feira bem cedinho quando chegamos à Estação Central de Santiago. Como mencionei no início do programa, a nossa missão desta viagem para o Chile era explorar a região de Ñuble, no centro-sul do país. E a maneira mais cômoda de chegar até a capital chilã é de trem.
8: Até 160 km por hora, capacidade para receber mais de 230 passageiros. Super moderno e confortável. Eu vou levar vocês para embarcar no trem mais rápido da América do Sul.
6: O trecho total da viagem tem pouco mais de 400 quilômetros e liga a capital Santiago a Chillán, mais ao sul, onde fica a famosa estação de esqui com águas termais Nevados de Chillán. São 4 vagões de classe única, assentos que reclinam bastante, proporcionando muito mais conforto. Em alguns lugares, a poltrona chega a deitar quase 180 graus.
8: Todos os vagões têm banheiros e esse aqui é um banheiro acessível, bastante grande. E também eletrônico. Você aperta o botão, entra por aqui.
6: As malas ficam em um espaço no próprio vagão. Em alguns casos, é preciso pagar por um custo extra. Apesar de chegar a atingir 160 km por hora, durante todo o trajeto, é possível circular normalmente pelo trem.
8: Nesse vagão tem uma cafeteria que serve alguns lanchinhos, afinal, nós estamos em uma viagem de pouco mais de 4 horas. Eu já peguei aqui

0: hoje em dia. O jantar foi divino e a experiência realmente valeu a pena. De volta ao hotel, fomos recebidos pelo pessoal da Rota Cachapoal, que fica ao sul de Santiago e que oferece experiências de enoturismo por meio de iniciativas como o Vino Sem Medo, o Vinho Sem Medo. Esse roteiro se orgulha em dizer que leva os turistas ao mundo das uvas e dos vinhos de uma forma mais leve, mais relaxada, sem protocolos rígidos. E aqui eu fico bastante à vontade para dizer que eu não sou um grande apreciador de vinhos, não, muito menos entendedor do assunto. E eu gostei bastante da pequena experiência que foi proporcionada pelo pessoal da Rota do Vinho de Cachapoal. Era uma terça-feira bem cedinho quando chegamos à estação central de Santiago. Como mencionei no início do programa, a nossa missão desta viagem para o Chile era explorar a região de Ñuble, no centro-sul do país. E a maneira mais cômoda de chegar até a capital chilena é de trem.
1: Até 160 km por hora. Capacidade para receber mais de 230 passageiros. Super moderno e confortável. Eu vou levar vocês para embarcar no trem mais rápido da América do Sul.
0: O trecho total da viagem tem pouco mais de 400 quilômetros e liga a capital Santiago a Chillán, mais ao sul, onde fica a famosa estação de esqui com águas termais Nevados de Chillán. São 4 vagões de classe única, assentos que reclinam bastante, proporcionando muito mais conforto. Em alguns lugares, a poltrona chega a deitar quase 180 graus.
1: Todos os vagões têm banheiros e esse aqui é um banheiro acessível, bastante grande. E também eletrônico. Você aperta o botão, entra por aqui.
0: As malas ficam em um espaço no próprio vagão. Em alguns casos, é preciso pagar por um custo extra. Apesar de chegar a atingir 160 km por hora, durante todo o trajeto, é possível circular normalmente pelo trem.
1: Nesse vagão tem uma cafeteria que serve alguns lanchinhos, afinal, nós estamos em uma viagem de pouco mais de 4 horas. Eu já peguei aqui o meu café, janelão, dia tá bonito, só curtindo essa viagem.
0: O trem pertence à EFE, empresa de ferrocarriles del Estado, que em 2 anos já percebeu um belo aumento nas viagens de trem pelo Chile, conta a gerente de passageiros, Paula Fernandes.
2: La verdad es que ha sido un gran cambio y nos ha permitido poder crecer tanto en los mismos chilenos, así como en el público internacional que vienen a recorrer Chile y conocen también este servicio.
0: Ela nos contou que a verdade é que foi uma grande mudança que permitiu à empresa crescer tanto entre chilenos quanto no público internacional, que agora vem viajar pelo Chile e que podem conhecer esse serviço. A nossa viagem de 400 quilômetros teve algumas curtas paradas para embarque e desembarque e durou cerca de 5 horas. Graças ao conforto proporcionado pelo trem mais rápido e mais moderno da América do Sul, foi tudo muito, mas muito tranquilo. E o melhor, por um ótimo custo-benefício. A passagem custa a partir de 12 mil pesos chilenos, o equivalente a cerca de 70 reais.
2: Sí, pueden haber diferencias de precio en el fondo dependiendo de las temporadas.
0: Ah, sí, claro. Sim, pode haver diferença no preço dependendo da temporada, do horário, da data, mas todos os assentos são parecidos, possuem uma mesa. O que muda é que alguns possuem mesas individuais. Tem tomadas, carregamento de celular. Nós procuramos buscar uma experiência mais confortável possível. E se você é turista, procure pelo nosso serviço turístico, que é ainda mais cômodo para quem quiser realmente fazer turismo.
2: Essa é uma experiência mais regular que também permite fazer turismo.
0: Ao chegar em Chillán, fomos recebidos pelas autoridades de turismo da região de Ñuble e já estávamos prontos para iniciar as nossas gravações pelo centro-sul do Chile. Mas esse vai ser um assunto para o próximo bloco. Enquanto isso, eu te espero no meu Instagram. Quer acompanhar os bastidores das nossas viagens? Cadê o Coutinho? Vai ser um prazer te encontrar no meu Insta, Cadê o Coutinho. O programa de hoje vai para a primeira rápida parada, mas nós voltamos já já.

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0: 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Tem ouvinte perguntando aqui se esse celular é do programa Band Coruja. Não, esse aqui é da Band News FM, Thiago. Vou te responder pelo WhatsApp 3301. Vai mandando sua mensagem aqui pra gente no 999-592-100. Se você tem informação do trânsito, das estradas, tem informação relevante, você divide essa informação com os demais ouvintes aqui na sintonia da Band News FM. Então é só mandar pra gente que a gente vai atualizando. Ó, tem ocorrência na Anhanguera, os nossos ouvintes já traziam informações, um atropelamento por automóvel próximo ali ao SBT, né, para que sirva de referência, quem passa por lá conhece mais ou menos a altura, uma vítima feminina de aproximadamente 35 anos e acabou apresentando traumatismo craniano, foi entubada no local, socorrida pelo Águia ao Hospital das Clínicas, né, como o caso era muito grave, o helicóptero Águia teve que ser acionado, houve interdição da pista da Anhanguera, então o motorista acabou encontrando bastante congestionamento e lentidão, né, nessa altura. Estou observando o mapa aqui, né, pelo menos a informação que a gente tem e que eu posso observar no mapa é que já não há mais interdições na Anhanguera. Esperamos agora pela plena recuperação, que esteja bem essa vítima que acabou sendo atropelada, 35 anos, levada pelo helicóptero Águia, e a gente vai atualizando para saber a situação do estado de saúde dessa vítima, que foi resgatada em estado grave. A Anhanguera aparentemente com boas condições nos dois sentidos. Daqui a pouquinho a gente atualiza a situação também do trânsito aqui na região metropolitana e mais das estradas para você, ouvinte da Band News FM. A gente aproveita também para atualizar a situação da temperatura. Hoje foi um dia em que São Paulo praticamente não tivemos nuvens, né? Céu azul, sol brilhando, mas a grande amplitude térmica, a gente teve 13, 14 graus na madrugada, depois a máxima de 27 e agora a temperatura vai caindo. Então a noite paulistana com termômetros marcando 21 graus neste momento, eu vou atualizar inclusive aqui as estações meteorológicas de acordo com o CGE, então a gente tem essa temperatura de 21 graus na média, varia muito, né, ao longo de São Paulo. Amanhã e segunda mesmo panorama, tá? Céu azul e sol brilhando.
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0: Duas notícias de destaque no noticiário aqui da Grande São Paulo, né? No noticiário local. Neste sábado, e você pode acompanhar ambas as notícias lá no nosso Instagram, nas nossas redes sociais. O maratonista olímpico Daniel do Nascimento, conhecido como Danielzinho, tem 28 anos, ele foi encontrado na cidade de São Paulo, estava desaparecido há mais de 40 dias, desde que saiu da casa dele em Paraguaçu Paulista, no interior do estado, no dia 19 de junho. Ele tinha saído com apenas uma mochila e não voltou mais. As buscas começaram, né? Essas buscas, inclusive, movimentaram o próprio meio esportivo. A Confederação de Atletismo acabou divulgando uma nota pedindo para que toda a comunidade também atuasse e ajudasse nas buscas. E ele foi encontrado na Zona Leste de São Paulo hoje, segundo a nota enviada pela Secretaria de Segurança Pública aqui do estado de São Paulo. Ele foi encontrado na zona leste da cidade, foi encaminhado, já entregue à mãe dele. Inclusive, eu vou ler a nota, um homem de 28 anos, né? Estava desaparecido desde 19 de junho. Foi localizado por agentes da Guarda Civil Municipal, no início da tarde. Ele caminhava pela rua Doutor Ubaldino do Amaral, no bairro do Belém, zona leste de São Paulo. Foi encaminhado à delegacia, prestou depoimento, foi entregue à mãe. Então, felizmente, Danielzinho foi encontrado, uma das figuras mais expressivas, né, da maratona brasileira recente, representou o Brasil nos Jogos Olímpicos de Tóquio, estabeleceu recordes brasileiro, sul-americano da modalidade, na Maratona de Seul, inclusive em 2022, e felizmente foi encontrado, já está com a família. E outra notícia, um homem de 33 anos hoje matou 3 colegas de trabalho na fábrica da Bombril em São Bernardo do Campo, na Grande São Paulo. Ele estava de folga, né? Hoje foi até a empresa e acabou cometendo esse crime. Foi no começo da manhã, estava com uma faca, né? E matou 2 funcionários. O terceiro tentou impedir, mas também foi atingido, não resistiu aos ferimentos. A polícia militar foi acionada para atender essa ocorrência. Esse suspeito foi detido, foi conduzido para a delegacia em São Bernardo do Campo, e enquanto permanecia preso, atentou contra a própria vida, né? E acabou tirando a própria vida. Então, 3 homens, 39, 44 e 54 anos, foram assassinados na fábrica em Rude Ramos, em São Bernardo, e também o autor desse crime também foi detido, né? E a polícia segue apurando aí as circunstâncias, né, desse ato. 6h20, atenção, rede.
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0: Daqui a pouquinho tem mais um bloco do Partiu com André Coutinho. Antes, a gente atualiza para você as principais notícias deste sábado, 1º de agosto. O PL oficializa Carlos Bolsonaro e Carol Detone como candidatos ao Senado por Santa Catarina e Sérgio Moro como candidato ao governo do Paraná em convenções realizadas hoje. O filho 02 do ex-presidente Jair Bolsonaro deixou 7 mandatos como vereador no Rio de Janeiro para disputar o Senado em Santa Catarina, estado para o qual se mudou no fim de 2025. Sérgio Moro, ex-juiz da Lava Jato, declarou em discurso que enviou para a prisão aquelas pessoas que roubaram o nosso país e que enfrentou, abre aspas, um caminhão de mentiras, fecha aspas, contra a operação. No Paraná, Deltan Dallagnol, ex-procurador da Lava Jato, foi confirmado como candidato ao Senado pelo Partido Novo, coligado ao PL na disputa estadual. Após ameaça de boicote boicote das seleções da Europa, a FIFA desiste de criar uma subsidiária para atrair investidores. Fala Yuri Queiroga.
3: A FIFA abandona oficialmente o plano de vender participações em torneios como a Copa do Mundo a investidores privados, depois de o projeto gerar o que chamou de divisões dentro do futebol mundial. Em nota, o presidente Gianni Infantino afirmou que a proposta não irá avançar e que pretende reunir todas as partes interessadas nas próximas semanas para encontrar novos caminhos para o desenvolvimento do futebol. A UEFA liderou a oposição e ameaçou retirar as seleções europeias das competições da FIFA. Sem países como Inglaterra, França, Alemanha e a atual campeã mundial Espanha, o valor comercial do projeto despencaria. A CONCACAF, da qual Estados Unidos e México fazem parte, também se manifestou contra, assim como a AFC, Confederação Asiática. O plano previa arrecadar mais de 4 bilhões de dólares com a venda de cerca de 20% da empresa, que assumiria todas as operações comerciais da FIFA, como direitos de transmissão, patrocínios e venda de ingressos nos torneios.
0: Voltamos com o Partiu.
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5: Com o nosso programa de hoje, gravado no Chile. Viajamos por cerca de 400 quilômetros no trem mais rápido da América do Sul, entre a capital Santiago e Chilán, no centro-sul do país. A partir de agora, o nosso objetivo é explorar a região de Ñuble.
6: Bem-vindo a Chinchamalí. Estamos a cargo da Feria de la Greda. Uma feira consagrada.
5: Nossa primeira parada foi em Chinchamalí, uma localidade rural chilena na comuna de Chilán. e nós somos muitíssimos bem recebidos por simpáticas artesãs que difundem uma técnica de cerâmica de argila preta. A técnica e a tradição da cerâmica foram inscritas na lista do Patrimônio Cultural e Material da Unesco, na categoria que requer medidas urgentes de salvaguarda. E eu me senti muito honrado de ter sido convidado para uma aula particular para aprender mais sobre essa arte herdada dos povos originários.
7: Essa peça aqui está sendo feita ao vivo pra gente nesse momento, ó. Ela tá fazendo a orelha do porquinho, agora vai fazer o focinho. É muito fácil de fazer. Eu só não tô fazendo porque é muito fácil.
5: Vocês puderam perceber nas risadas das artesãs que definitivamente não é fácil. Pelo menos para quem, como eu, não nasceu com esse tipo de habilidade.
7: E agora eles passaram aqui o porquinho para eu tentar fazer. Elas marcaram onde eu vou colocar as orelhinhas, o rabinho, mas eu vou pedir ajuda aqui, por favor.
5: Até que com muita ajuda eu consigo pelo menos colocar as orelhinhas e o focinho do porquinho de cerâmica. Até então, tudo parecia caminhar normalmente como conhecemos no Brasil. Argila, habilidade manual, e aí as peças modeladas vão para o forno. E depois...
7: E aqui numa das últimas etapas, o grande segredo para que a peça fique preta e chegue na consistência ideal. Desse lado aqui tem cocô de vaca e do lado esquerdo, acredite se quiser, cocô de cavalo.
5: Por mais nojento que isso possa soar, essa técnica é absolutamente inodora. Os estercos de boi e de cavalo queimam em fogueiras sobre a cerâmica e a fumaça densa, que juro, não tem nenhum cheiro, tinge e escurece as peças em altas temperaturas. O resultado é um objeto de cerâmica lindo, em uma cor preta única. No final, eu não levei para casa aquela peça que eu ajudei a fazer. Ainda bem, eu fui presenteado com a figura da guitarreira, a tradicional camponesa com violão, a mais característica do artesanato de Quintiamalí. Pertinho dali, nós tivemos o nosso primeiro almoço típico em um simpático restaurante chamado de Sabores del Prado. Chance para degustar a longaniça, a linguiça local, e de comer pratos deliciosos. Eu fui de arroz com bife acebolado. De lá, o nosso mergulho pela cultura da região de Ñuble, no Chile, continua em uma loja do município de Ranquil. Fomos recebidos pelo pessoal da Alma Delitata. Lá, aprendemos que a tradição vinícola chilena remonta a mais de 400 anos. A loja Alma Delitata surgiu em 2016, em uma iniciativa para oferecer um espaço de varejo e exposição para as vinícolas tradicionais das comunas locais. Lá também artesãs têm a oportunidade de expor e de vender os trabalhos. A Alma Delitata representa atualmente mais de 130 rótulos locais e é o único lugar em toda a região de Ñuble que apresenta vinhos exclusivos, como o Sinsô, Moscatel e País, que conquistaram inúmeros reconhecimentos nacionais e internacionais. Ainda no nosso primeiro dia, descobrimos que Ñuble, no Chile, não tem apenas o vinho como uma bebida tradicional. Estivemos na destilaria R. Gelinek, que se destaca pela produção de destilados frutais, trazendo à América do Sul uma herança centenária do leste europeu. Nazdraví, saúde, em tcheco, uma homenagem à fábrica onde tudo começou, que existe até hoje na República Tcheca. Fomos recebidos, aliás, pelo proprietário da destilaria Rudolf Jelinek, em Quillón, no Chile, um rapaz eslovaco muito simpático. Provamos o carro-chefe da casa, um destilado de pera, assistimos a vídeos e histórias centenárias. E partimos para a próxima visita, ainda no nosso primeiro dia na região de Ñuble. Eram quase 10 da noite de uma terça-feira quando chegamos ao Vita Wines, em Chilé. E não é que havia uma nova degustação de vinhos locais prontinha ali para nos receber, mas também foi servido um delicioso jantar.
8: Plato local, que é uma carne em redução de vinho tinto, 3 horas cozinhando.
5: Antes da chegada do prato principal, foram servidas as entradas. E aqui a longaniza veio acompanhada de peixe.
7: Salmão e linguiça combinam? Aqui no Chile, eles ensinaram pra gente que sim, combina. Eu vou pegar aqui e vou tirar a prova exatamente se combina ou não. Salmão e linguiça, tá aqui a prova. Bom mesmo.
5: pão e tudo. E adorei a carne do prato principal, cozida em redução de vinhos locais com uma espécie de risoto feito de trigo. E assim chegávamos ao final do primeiro dia intenso e muito interessante na região de Ñuble, no Chile. Nosso segundo dia explorando o centro-sul chileno começou com um café da manhã no Don Quelo, um agradável estabelecimento de beira de estrada especializado em avelãs chilenas, caracterizada pela textura crocante e pelo sabor amanteigado. A avelã europeia, como também é chamada, é a base para diversos tipos de alimentos em Ñuble.
9: E que tal um café da manhã com um pedaço de pizza, uma espécie de hambúrguer, mas não é qualquer pizza, qualquer hambúrguer e qualquer café. Aqui tudo é a base de avelã chilena. E acreditem ou não, esse café está sensacional, delicioso, parece muito o café que a gente está acostumado.
5: E depois de um verdadeiro banquete, eu conversei com a proprietária do Don Quelo, Alejandra Oyerza.
10: Estamos acá, todo en honor a nuestra familia, que siempre nos hemos dedicado al trabajo con la avellana chilena.
5: Estamos aqui para honrar o nome da nossa família, que sempre se dedicou ao cultivo e a produtos com a avelã chilena. Percebemos que essa tradição tem se perdido um pouco por aqui, mas procuramos tentar mantê-la viva. A avelã chilena faz parte da cadeia de alimentação dessa região, dos povos originários. Você me disse que gostou do café de avelã, pois para nós é normal. Não havia café de grão antigamente por aqui. O café de avelã que você tomou é feito aqui mesmo. Nós recebemos as avelãs silvestres e depois fazemos todo o processo de secagem, de corte. E tudo isso quem faz e quem me ensina é a minha mãe. Desde pequena, eu convivo com isso e devo tudo à avelã. Foi a avelã que me deu estudo, que me deu comida. Para nós é super importante, sem contar o valor sentimental. É muito emocionante seguir fazendo esse trabalho.
10: Seguir mantendo esse trabalho.
5: Produtos feitos com avelã são diversos e levados muito a sério, incluindo uma curiosa cerveja preta do tipo stout, finalizada com, adivinhe só, avelã torrada e moída.
11: Bem-vindos a todos, gente. Meu nome é Nicolás, mas pode chamar-me de Nico. Eu moro aqui no Las Trancas, há um ano já. Mas eu nasci no Santiago de Chile. Eu escapei da cidade, vim para montanhas para conhecer a floresta, a neve e tudo isso, tá? Hoje estamos no Valle Las Trancas, tá? Vamos para Valle de Shangri-La, um lugar muito, muito lindo, com muita floresta, muitos árvores, tem muitos vulcões, tá? Estamos no corredor Reserva Mundial de la Biosfera e Corredor Biológico Nevados de Chillán, Laguna del Laja. Tá? É um lugar muito importante pelas espécies que temos.
5: O excelente guia Nico nos levou para uma trilha bem tranquila e muito bonita, chamada Descanso dos Gigantes. Caminhamos em passos lentos, paramos algumas vezes para escutar ótimas histórias. Nico foi dando informações da fauna e da flora, sempre muito atencioso e didático. Em um determinado momento, chegamos aos pés de um morro um pouco mais íngreme, e seria ali em cima o final da nossa trilha. A subida teve um grau um pouco mais alto de dificuldade, mas nada muito impossível não. E lá de cima, a vista compensa qualquer coisa.
9: Estou aqui com o guia Nico. Nico, chegamos ao ponto mais alto. Vamos girando para cá, porque ali tem um ponto nevado. O que é ali?
11: Aqui temos o vulcão Nevados de Chillán, o vulcão mais alto do complexo volcânico Nevados de Chillán. Tem 3.200 metros sobre o nível do mar e é muito hermoso. Tem muita neve agora, mas é um mês. Esperamos, se tudo fica bom, teremos mais neve e todo aqui este vale de Shangri-La vai ficar branco.
9: Isso aqui era tudo lava, então?
11: Lava,
9: isso aqui,
11: sim.
9: A gente está pisando em lava que foi lava. Resfriada.
11: Lava, rochas que o desgelo arrastou para cá e cinzas.
5: Descemos pelo mesmo lugar que subimos, pegamos um outro trechinho de trilha, encontramos o nosso motorista e partimos para o próximo destino. Paramos para almoçar em uma espécie de centrinho comercial do Vale Las Trancas, perto do nosso hotel em Nevados de Chillán. O restaurante Steakhouse tem como carro-chefe, é claro, cortes nobres de carnes, como Tomahawk. Mas também comemos ótimos frutos do mar de entrada e o atendimento foi muito bom.
12: Meu nome é Juan Antonio Salazar. Eu sou o administrador do Steakhouse. Esperamos que novamente nos visitem e que o ponto tenha sido de lo mais agradável neste caso e sabroso para você.
5: Mais do que satisfeitos, era chegado o momento de conhecermos o nosso próximo hotel. Antes de irmos aos quartos, fizemos um tour pela hospedagem e região, conhecida por servir de base para a estação de esqui. Atualmente, Nevados de Chilán também já foi chamada de Termas de Chilán, por conta das águas quentes desta parte do Chile.
13: Esta es agua que viene de la montaña y nosotros tenemos que enfriarla para que el cuerpo soporte.
5: Ficamos no hotel Nevados de Chilán, que dispõe de piscinas naturalmente aquecidas. E eu vou falar com mais detalhes sobre elas mais tarde. Depois de colocarmos as coisas no quarto do hotel, saímos para mais uma degustação de vinhos, que desta vez aconteceu no Cava da Montanha, naquele mesmo centrinho do almoço, a cerca de 15 minutos do complexo hoteleiro. Ouvimos mais histórias, bebericamos mais vinhos chilenos e fomos deitar, porque no dia seguinte acordaríamos bem cedinho para continuar explorando a região de Ñuble, no centro-sul do Chile. O programa de hoje vai para mais uma rápida pausa. Enquanto isso, eu te espero no meu Instagram. Cadê o Coutinho? Quer ver imagens da viagem pelo Chile? Outras viagens que eu tenho feito? Quer saber onde eu estou agora? Cadê o Coutinho? Esse é meu perfil do Instagram. Voltamos já!

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0: Seguimos juntos aqui na Band News FM São Paulo 96,9. Continue participando, mandando a sua mensagem aqui pra gente no 999-592-100. Mensagem de trânsito, mensagem das estradas. Informação importante, compartilhe com os demais ouvintes aqui na sintonia da Band News FM 999-592-100.
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0: A gente segue de olho aqui no trânsito, nas estradas, a marginal do Tietê, a chegada, aliás, pela Rodovia dos Bandeirantes, tem lentidão agora para quem vai indo em direção à marginal do Tietê em seguida. É aquele trecho tradicional da chegada pertinho ali do Parque Cidade de Toronto, né? É, depois, quando o motorista entra na marginal do Tietê, aí o trânsito vai bem até as proximidades do Bom Retiro. Passou a ponte da Casa Verde, ali antes da Ponte das Bandeiras, perto do Centro de Esportes Radicais. A lentidão começa na pista expressa, na pista local, e vai até a passagem pelo Canindé, tá? Depois do Canindé, a situação melhora. Isso no sentido Ayrton Senna, sentido Castelo Branco, tudo normal, na marginal do Tietê. Marginal do Pinheiros, em alguns momentos o movimento fica mais intenso, mas no geral também o motorista encontra boa situação. No corredor Norte-Sul, quem sai agora da Zona Norte e vai em direção a Interlagos, ao aeroporto de Congonhas, passou o cruzamento com a Avenida do Estado, a Tiradentes já apresenta lentidão e vai com um movimento intenso no anda e para até depois da passagem ali pela Radial Leste. O movimento é bastante intenso por ali. E para quem faz o sentido contrário, tem um acidente um pouquinho antes também do viaduto da Radial Leste, né? Passa por baixo, né? O corredor norte-sul da ligação leste-oeste, aliás, ainda não é radial, né? A ligação leste-oeste. Também por um acidente ali tem lentidão por aproximação. Aliás, o início da radial, observa aqui no mapa, nos dois sentidos, a radial no trecho ali mais perto do centro, já na região da Moca, também tem bastante lentidão agora nesse trecho final, para quem vem da Zona Leste, e o trecho inicial para quem sai do centro de São Paulo em direção à ZL. Então fique atento, mas no geral a radial também com boa situação nesta noite de sábado. Tem informação? Manda para cá, 999-592-100. 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

0: Participe da programação da Band News FM, mandando a sua mensagem aqui pra gente. O WhatsApp é o 11, código de área, 999-592-100. 11-999-592-100, agora sim, a coluna de tecnologia com Orison Lacerda e Eduardo Frumento.
1: A gente falou recentemente aqui na coluna de tecnologia sobre os avanços da China na inteligência artificial, inclusive com o Química 3. Mas agora tem gente questionando esse avanço chinês todo, hein, Orison?
2: Os americanos estão acusando os chineses de terem destilado o Fable, modelo mais avançado da Anthropic, para fazer o Química 3. E os americanos estão muito bravos, né, com isso, dizendo que isso é inaceitável. Afinal de contas, isso é espionagem industrial. Mas, Edu, assim, na verdade, né, isso, primeiro, é inevitável que isso aconteça. Isso já aconteceu entre empresas americanas, né? A própria OpenAI já foi acusada de fazer o mesmo para desenvolver alguns dos seus modelos. Não foi confirmado, mas a OpenAI foi acusada de fazer o mesmo, de usar a tal da destilação, ou seja, usar o Claude da Anthropic para fazer a apuração, para fazer o desenvolvimento de alguns dos seus modelos do GPT, para fazer a evolução dos seus modelos GPT usando o Claude. Então, se os chineses fizeram o mesmo usando o Claude da Anthropic, né, a sua versão Fable, que é a versão mais avançada do Claude, na verdade é mais ou menos o que todo mundo acaba fazendo, né? E quando a gente fala de inteligência artificial, Edu, e de software de modo geral, é muito difícil haver um controle sobre isso, porque os controles sobre isso são, de novo, praticamente impossíveis, né? A Casa Branca também está dizendo que a Moonshot, a responsável pelo Química 3, usou servidores com chips da NVIDIA fora da China, e servidores que, portanto, deveriam estar fora do alcance de empresas chinesas. Mas como controlar isso? Como evitar que, em algum lugar do planeta, uma empresa chinesa ou uma empresa que esteja prestando serviço para uma empresa chinesa não tenha acesso a algum servidor que tenha lá um chip de última geração da NVIDIA que não deveria estar sendo usado por uma empresa chinesa?
1: Essas disputas e essas alegações de espionagem são antigas, é claro que a gente vai ter que acompanhar para ver se não tem nenhum desdobramento geopolítico nessa história. A coluna de tecnologia volta amanhã.
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0: Daqui a pouquinho tem a última parte do Partiu com André Coutinho. Agora, mais uma vez, você atualiza, a gente atualiza, né, os principais destaques do dia para você. A Justiça do Rio revoga a prisão preventiva do rapper Oruan e descarta a acusação de tentativa de homicídio contra dois policiais civis, incluindo um delegado. A decisão impõe medidas cautelares, como recolhimento domiciliar noturno e proibição de ir ao complexo do Alemão. O filho do traficante Marcinho VP era considerado foragido desde fevereiro após descumprir medidas anteriores, incluindo violações da tornozeleira eletrônica. A juíza entendeu que não foi possível provar que Oruan assumiu o risco de matar os policiais ou que foi ele quem lançou pedras contra a viatura durante a confusão uma confusão de julho de 2025. Três outros acusados do mesmo processo foram absolvidos e poderão retirar as tornozeleiras eletrônicas. Um caminhão-bomba explode na sede da polícia em Cúcuta, na Colômbia, próxima à fronteira com a Venezuela, deixando pelo menos 11 feridos, seis dias antes da posse do presidente eleito Abelardo de la Espriella. O atentado ocorre em meio a ameaças de guerrilhas ao novo presidente, que prometeu romper com as negociações de paz do governo anterior e intensificar o combate ao narcotráfico e aos grupos armados. A posse dele, marcada para a próxima sexta em Cali, terá um esquema de segurança com quase 11 mil soldados e policiais em operações terrestres, aéreas e marítimas. Agora, a última parte do Partiu.
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0: De volta com o nosso programa de hoje, gravado no Chile, um dos países sul-americanos mais buscados pelo turista brasileiro. Nós continuamos explorando o centro-sul chileno da região de Ñuble.
1: Então, gente, a primeira parada é o Parque Las Turbinas!
0: Nosso terceiro dia por aqui, reencontramos um animado guia Nico para visitarmos algumas cachoeiras. A primeira delas fica no Parque Las Turbinas, cuja trilha começa em um estacionamento. Começamos a descer e em cerca de 5 minutinhos já estávamos bem pertinho do rio Diguilim, que recebe as águas do rio Renegado por meio de uma cachoeira. Mas antes de avistarmos a queda d'água...
2: Ele tem uma lenda local que fala sobre uma história de amor.
0: Segundo essa lenda, o rio Renegado foi formado pelas lágrimas de uma moça mapuche, povo indígena que habita essa região até hoje. No melhor estilo Romeu e Julieta, essa moça se apaixonou por um soldado espanhol cristão, que até renegou a religião em nome do amor. O cacique dessa tribo mapuche, que seria o sogro dele, não quis saber. Mandou matar o soldado para desespero da filha. A moça apaixonada foi para um lugar bem alto e não parou de chorar, formando então o Rio Renegado, que deságua no rio Diguilim em forma de uma bela cachoeira no Parque Las Turbinas, com quase 40 metros de altura. E a mais ou menos 45 minutos de lá fica uma outra trilha para uma cachoeira que dizem ser ainda maior. É para lá que a gente está indo agora. A trilha para o Salto Los Pelines é bem curtinha e plana. E a recompensa é uma espetacular queda de mais de 40 metros de altura que se forma entre as rochas. Não deixe de contratar guias locais para te levar até lá com muita segurança e comodidade. E também para contar boas histórias paralelas. Essa cachoeira é maravilhosa, realmente. Aqui em cima do mirante, a gente vai encontrar um letreiro, uma placa, falando um pouquinho da história da cachoeira, que ela é proveniente do complexo vulcânico mais famoso da região, que é o Nevados de Chilán, que ela vem da neve que derrete, etc e tal. E aqui também tem um pouco da fauna da região. Então tem uma espécie de pato, puma, que é aquele animal, aquele felino que é maravilhoso. Eu tô torcendo para ver um puma aqui, porque eu adoro esses animais. E vários animais. E aí tem um gato, que é o menor gato das Américas, da América do Sul, que se chama Unha, né? Eu tô aqui com o nosso guia, o Nico. Conta um pouquinho da história do Unha.
3: Bom, o gato Unha é um felino mais pequeno do Sudamérica, e ele é um felino que tem uma frase muito conhecida no Chile, que quando você ou alguém rouba a outra pessoa, ele é chamado de Unha.
0: Então é sinônimo de ladrão.
3: Isso,
0: sinônimo unha, de ladrão. Mão leve.
3: Sim. Porque né? O animal, o felino, tem essas condutas, é curioso, ele vai roubar para você a comida, os animais, vai caçar, então por isso é unha.
0: Então se você estiver passeando pelo Chile e escutar, cuidado que aqui tem unha, você não vai pensar que é da mão do seu dedo, que em português unha é aqui do dedo. Não, unha no Chile dedo. É ladrão.
3: É ladrão.
0: É ladrão, graças a esse felino pequenininho, praticamente inofensivo, mas não vai deixar nada sobrando por ali, não. Apreciamos mais um pouco o Salto Los Pelines. Infelizmente, não avistamos nenhum animal e partimos para a próxima atração da região de Ñuble. Bem pertinho do complexo hoteleiro de Nevados de Chilán, fica mais uma trilha para mais uma bela formação.
3: A Gruta del Pang, nossa última cachoeira, tá? Temos uma formação vulcânica de tipo côncava.
0: O caminho dura menos de 5 minutos para uma interessante gruta. E lá de cima cai água, deixando o visual ainda mais bonito. Nesta época do ano, a cachoeira está bem ralinha e a gente só vê uma cachoeira e algumas gotas. Dizem que aqui, quando chove bastante lá na cabeceira, a cachoeira fica bem grossa e na falta de uma são 3 quedas d'água que você pode ver nessa gruta. De volta ao hotel Nevados de Chilán, era chegado o momento de colocar roupa de banho e touca, que no meu caso era vermelhinha e foi comprada na lojinha do hotel. Existe uma lei no Chile que diz que as toucas de banho são recomendadas em piscinas públicas e obrigatórias em áreas termais. E lá fui eu de touca vermelha e tudo, curtir uma piscina bem quentinha.
4: A temperatura natural dessa água já é muito quente e eles têm de fazer um trabalho de resfriamento. Essa aqui, dessa piscina, por exemplo, tá marcada ali bem na frente. 39 graus, uma delícia.
0: Como já cheguei a mencionar no programa de hoje, essa é a característica mais marcante de Nevados de Chillán, uma estação de esqui com piscinas térmicas naturais. E até por isso, o turismo por aqui é bastante aquecido, com perdão do trocadilho, mesmo em épocas que não tem neve. Chegamos ao quarto dia de visita à região de Ñuble, no centro-sul do Chile.
5: Quero dar os bem-vindos a Chillán, à região de Ñuble e a Viejo Amor.
0: Além de sermos muito bem recebidos, tomamos um delicioso café da manhã no Viejo Amor, em Quilhón, e aprendemos mais sobre a gastronomia desta parte do Chile. Eu fui apresentado à papaya de Ñuble.
6: A papaya é bem diferente da nossa, ela só tem aqui nessa região, é uma fruta endêmica e ela se parece muito com o maracujá. Olha só que interessante, diz que ela é super saborosa, eu vou ter que provar, é claro.
0: A papaya de Ñuble não tem nada a ver com o mamão papaya que a gente conhece. É uma fruta doce, com notas mais florais, aromática, de sabor intenso. Comi sobre um outro doce e até que eu gostei da combinação. Nossa próxima parada foi visitando mais uma vinícola, a Lomas de Quilhón.
7: Somos una empresa familiar, llevamos más o menos 40 años trabajando en esto.
0: A senhora Pilar Villalobos diz com muito orgulho que há 40 anos a família dela começou do nada a montar essa empresa que hoje é gigantesca. O Vale do Itata é um dos menores territórios vitivinícolas do Chile, mas também um dos mais especiais. Os solos graníticos, o clima temperado e os vinhedos cultivados sem irrigação dão às uvas um caráter único, difícil de ser replicado em outros lugares. Além de uma loja bastante completa, Lomas de Quilhón oferece tours guiados que duram cerca de 45 minutos. Uma forma divertida e prática para aprender mais sobre os vinhos produzidos no Vale de Itata.
6: E olha só que curioso, essa vinícola aqui também fornece o vinho de Eucaristia para muitas igrejas católicas de diversas regiões aqui do Chile e, inclusive, a grande Catedral de Santiago.
0: As portas da loja estão sempre abertas, mas para reservar o passeio guiado é preciso agendar com antecedência. Você encontra tudo no site lomasdequilhon.cl. Bem pertinho dali, paramos para degustar mais pratos da culinária local. Dom Rinito também possui uma loja interessante e até uma destilaria. A essa altura, eu já estava mais do que apaixonado pelas ótimas experiências gastronômicas da região de Ñuble. Uma melhor do que a outra. E de tanto comer, estava na hora de fazer um pouco de exercício. Localizada no município de Quilhón, a Lagoa Avendanho oferece atividades náuticas para os locais e turistas. Com águas calmas e paisagens naturais, é um convite para passar tardes agradáveis durante praticamente todas as épocas do ano.
6: Eu já coloquei o meu colete, está um dia super agradável, é um final de tarde por aqui, nas portas do inverno, e a gente vai remar uma canoa que tem uma história muito bacana.
0: O barco Dragão tem origem milenar na China, mas nesta região do Chile, ele foi e ainda é usado na recuperação de mulheres que sobreviveram ao câncer de mama. Remar pela lagoa fortalece a musculatura, melhora a coordenação e a resistência. Os passeios podem ser agendados e são realizados em diversos tipos de embarcação na Lagoa Avendanho, na região de Ñuble, no Chile.
8: Construyeron esta estructura que no es solo cemento y fierro. Es, le dio vida al Valle del Itata y nos conectó con el resto del país.
0: Carolina, coordenadora de turismo de Ranquil, está falando sobre a construção da histórica Ponte Nipas, um monumento nacional sobre o rio Itata.
9: Es un puente histórico declarado monumento nacional el 2021. Que data de 1921, se demorou 2 anos sua construção.
0: Uma ponte tão estreita que possui 2 recuos para que os carros possam manobrar e passar de um lado para o outro. Uma bela construção centenária, de 600 metros de extensão, em meio a uma natureza de tirar o fôlego. Acima de tudo, um lugar de muita energia.
10: Uma vez mais, todos juntos, inalamos profundamente. mantenemos y votamos.
0: Nossa intensa visita à região de Ñuble, no centro-sul do Chile, terminou da melhor maneira possível, com uma experiência completa e uma aula de vida na Viña Mujeres, liderada por Maria Loreto Alarcón.
7: Como mulher, neste ofício, he tenido que superar ciertos obstáculos.
0: Como mulher, nesta profissão, tive de superar muitos obstáculos. E não foi nada fácil. A vitivinicultura sempre teve, ao longo dos tempos, um homem na liderança. Inclusive, em casa, tive uma certa dificuldade, nas minhas gerações anteriores, de receber apoio e até de conseguir a herança de conhecimento. E foi assim, com mais uma mulher quebrando barreiras, lutando contra preconceitos, que nós encerramos o programa de hoje, gravado na região de Ñuble, no centro-sul do Chile. Lembrando que existem muitas formas de acompanhar as nossas viagens. 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Quer saber por onde eu tenho viajado? Cadê o Coutinho? Vai ser muito bacana te encontrar no meu Instagram. Cadê o Coutinho? O programa de hoje teve a sonorização final do mestre José Antônio de Araújo Filho. Na semana que vem tem muito mais. Tchau!

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0: Seguimos juntos aqui na Band News FM São Paulo 96,9. A gente traz as informações da nossa região aqui na capital paulista, na Grande São Paulo. A temperatura vai caindo, mas não temos nenhuma possibilidade de chuva. Aliás, hoje tivemos céu azul sem nenhuma nuvem, calor em São Paulo. Agora a temperatura vai caindo, a mínima durante a madrugada de 13, 14 graus, a máxima para amanhã prevista 27 graus, então panorama bem parecido. Aliás, na segunda-feira também, tá? Céu azul, poucas nuvens e calor ao longo de todo o dia, é a previsão para amanhã e a previsão para segunda-feira também.
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0: Estou monitorando aqui o mapa de São Paulo e eu falava de uma pequena lentidão no corredor norte-sul, na 23, um pouquinho antes da passagem ali pela ligação leste-oeste. E o mapa mostra um acidente e o trânsito piorou bastante. Então tem um acidente por lá, para você ter uma ideia, a lentidão começa agora um pouquinho antes do Parque do Ibirapuera, né? É um longo trecho de lentidão por causa deste acidente. Então a lentidão começa ali na altura da Avenida Ibirapuera, naquele trecho ali. Né? O parque fica do outro lado, isso eu estou falando é no sentido da Zona Norte. Então a lentidão no sentido da Zona Norte começa na região ali do Cebolinha e a lentidão vai até as proximidades da entrada para a ligação leste-oeste para quem vai pegar a radial. E também na radial piorou bem a situação porque tem um acidente já na chegada ali ao centro de São Paulo. Então desde a Moca ali, a parte final da radial, a partir da região da Moca ali, quem vem para o centro de São Paulo pela radial também vai encontrar congestionamento também por causa de acidente. 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
2: 7:07 no horário de Brasília. Uma ótima noite para você que está sintonizado conosco na Band News FM neste sábado, dia 1 de agosto de 2026. Eu sou Yuri Queiroga e nós seguiremos juntos na programação da Band News FM até a meia-noite. Agora tem atualização do noticiário, daqui a pouco às 7:20 tem o Jornal da Band e na sequência a partir das 8:30 da noite para grande parte da nossa rede no dial do rádio, mas para todo o Brasil, por todas as nossas plataformas, tem Copa do Brasil, tem futebol na Band News FM com Santos e Remo, jogo de ida das oitavas de final da Copa do Brasil, narração de Silva Júnior, comentários de Léo Fontes, reportagens de Lucas Belotti, eu e Yuri Queiroga na apresentação e no plantão.

O governador Tarcísio de Freitas é oficializado candidato à reeleição em São Paulo pelo Republicanos, em evento que reuniu 12 partidos aliados e contou com a presença de Flávio Bolsonaro, candidato do PL à presidência. Em discurso, Tarcísio declarou amor ao ex-presidente Jair Bolsonaro, preso e condenado por golpe de Estado, e disse que ele tinha genialidade e um carisma que nunca viu igual. O governador prometeu acabar com o racionamento de água em um eventual segundo mandato e fez críticas ao governo federal, afirmando que com Flávio eleito poderia fazer mais por São Paulo. A pesquisa Quest mostra Tarcísio na liderança do Estado com 41% nas intenções de voto contra 26% de Fernando Haddad. Mais de 26 mil clientes das concessionárias Light e Enel Rio continuam sem energia elétrica. A situação ocorre 4 dias depois dos ventos de até 105 km por hora que atingiram o Rio de Janeiro. Os casos mais complexos se concentram na zona oeste do Rio, na Baixada Fluminense e na cidade de Paraty. Nesses locais, a reconstrução da rede exige a substituição de postes, transformadores e cabos. A Mega Sena sorteia amanhã o prêmio acumulado de 100 milhões de reais. Ninguém acertou as 6 dezenas no último concurso, realizado na quinta-feira. As apostas podem ser feitas até às 10 da noite de hoje no site ou aplicativo das loterias Caixa, além de loterias físicas.

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1: Previstas inicialmente para conclusão em 2024, as obras na Avenida Santo Amaro completam 4 anos neste mês e ainda vão demorar mais 1 ano para serem entregues. Ao todo, 2,5 km vão ser renovados no trecho entre a Avenida Juscelino Kubitschek e a Avenida dos Bandeirantes. Metade foi concluído até agora. Quem passa por ali sabe a dificuldade de circular com o trânsito diário dos últimos anos. A última fase da obra, entre a Rua Periquito e a Avenida dos Bandeirantes, começou neste mês. O ouvinte Marcos Tartucci passa pela Avenida Santo Amaro todos os dias e conta que, pelo transtorno dos últimos anos, a requalificação pareceu não compensar.
2: O que a gente viu já na primeira leva de obras foi uma estética melhorada, porque a gente via muitos cabos de eletricidade pendurados nos fios, né, nos postes. Tudo isso esteticamente ficou muito mais bonito, principalmente naquela região da Vila Nova Conceição. O corredor de carros ficou exatamente do mesmo tamanho, não houve nenhum tipo de benefício para moto. Eu acho que deve ter tido algum benefício para quem circula de ônibus, porque me parece que o corredor está um pouco mais largo.
1: Já o ouvinte Beto Oliveira vê os benefícios, principalmente para quem utiliza os corredores de ônibus.
3: A vida de quem passa na Santo Amaro ou na Hélio Pellegrino com certeza ficou mais difícil. Hoje, por exemplo, sábado, não sei se por causa das obras ou não, o sinal da esquina da Santo Amaro com a Hélio Pellegrino estava apagado. Pelo que eu vejo, ficou muito bom, só que demorou uma barbaridade para ficar pronto, né?
1: Segundo a Prefeitura, as obras da Avenida Santo Amaro devem beneficiar 310 mil pessoas. O trabalho inclui a reconstrução do corredor de ônibus com pavimento de concreto, implantação de galerias de drenagem, enterramento das redes de energia, além da renovação da sinalização viária e semafórica. A primeira previsão de entregas era para 2024. Agora, segundo a Prefeitura, a conclusão está prevista para o fim de 2027. São 7h15. 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
5: Gente, hoje eu quero comemorar a notícia como veterinária e como defensora do bem-estar animal. E eu considero essa notícia uma grande conquista. Olha só, o Brasil acaba de sancionar uma lei que proíbe em todo o território nacional a produção e comercialização de alimentos obtidos por meio da alimentação forçada de animais. E isso, pessoal, inclui o famoso foie gras, uma iguaria produzida a partir do fígado de patos e gansos que são submetidos a um método cruel conhecido como gavage. Mas, afinal, por que isso é tão importante? Deixa eu explicar para você que nunca entendeu da onde vem o foie gras. Para produzir o foie gras tradicional, um tubo é introduzido repetidamente pela garganta do pato ou do ganso para despejar grandes quantidades de alimento diretamente pelo esôfago. O objetivo é provocar um aumento anormal do fígado, que chega a ficar várias vezes maior do que o normal. Além disso, esse fígado fica com excesso de gordura. É um fígado doente, que a gente chama de um fígado com esteatose. Durante anos, médicos veterinários, pesquisadores e organizações de proteção animal questionaram esse método por causar intenso comprometimento do bem-estar dessas aves. Agora, o Brasil dá um passo importantíssimo ao reconhecer que a alimentação forçada não é compatível com respeito aos animais. A nova lei prevê que a proibição passa a valer em todo o país. É claro que os debates culturais e gastronômicos sempre existirão. O foie gras faz parte da tradição culinária de alguns países, mas a ciência do bem-estar animal também evoluiu. E cada vez mais consumidores querem saber não apenas o que estão comendo, mas como aquele alimento

0: foi produzido. Como veterinário, eu fico extremamente feliz quando vejo decisões que incentivam formas de produção mais éticas e respeitosas com os animais. Que essa conquista inspire outras iniciativas que conciliem tradição, ciência e, principalmente, gente, compaixão, porque cuidar dos animais também é uma forma de mostrar quem somos nós como sociedade. Você tem dúvidas? Mande um e-mail para elbicho@bandnewsfm.com.br ou então no meu Instagram, Manu Karsten. Participe, eu espero você! 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
1: Esquema de tráfico descoberto no aeroporto de Guarulhos pretendia embarcar 400 quilos de cocaína em bagageiro de um avião que iria para a Europa. Investigação indica participação de funcionários terceirizados.
2: Maratonista olímpico Daniel Nascimento é encontrado depois de passar 44 dias desaparecido. Sofrendo de depressão, ele saiu de casa e estava vivendo nas ruas de São Paulo.
1: Com medo da violência, mais mulheres buscam informações sobre histórico criminal e processos na justiça contra os novos parceiros. Ferramentas de busca e grupos virtuais ajudam na procura.
2: Alegando preservar o meio ambiente, cada vez mais cidades passam a cobrar taxas de turistas. Em Ituberaba, na Bahia, quem for a festas e shows, além do ingresso, vai pagar R$200 para a prefeitura.
1: Veja também no Jornal da Band. Funcionário de uma fábrica mata a facadas três colegas de trabalho e comete suicídio na delegacia. Tragédia foi em São Bernardo do Campo.
3: Para evitar permanência ilegal de estrangeiros, Estados Unidos vão exigir depósito de US$20 mil para quem pedir visto de entrada. Brasil está fora da lista de 50 países que vão passar a ter cobrança.
1: Um dos alpinistas mais conhecidos do mundo e mais 9 pessoas morrem numa avalanche em montanha no Paquistão. Nirmal Purja ganhou fama ao escalar 14 picos em 6 meses.
3: Tem mais supermercados e mais entregas online. Mesmo assim, o número de feiras livres cresceu 10% em São Paulo. A chance de pechinchar os preços é um dos motivos.
4: Estou sempre levando vantagem. Por quê? Porque eu vou lá e choro. Aí eu chorando eu consigo.
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0: A apresentação da edição deste sábado é de Cíntia Martins e de Felipe Vieira.
1: Boa noite.
2: Olá, boa noite para você. Um ataque à faca em uma fábrica de produtos de limpeza na Grande São Paulo resultou na morte de 3 funcionários.
1: O agressor era colega de trabalho das vítimas e foi preso, mas ele tirou a própria vida na carceragem da delegacia.
7: O crime aconteceu antes das 6 da manhã, dentro da fábrica da Bombril, em São Bernardo do Campo, no ABC Paulista. Um funcionário terceirizado da empresa, reconhecido como Cláudio Henrique da Silva, de 33 anos, matou a facadas 3 colegas de trabalho. Segundo a polícia, o homem responsável por esfaquear os colegas não estava na escala de trabalho neste dia e teria vindo aqui para a empresa com o objetivo de realizar o ataque. Os alvos seriam 2 funcionários. O terceiro, que foi atingido, teria sido esfaqueado ao tentar impedir o crime. As vítimas foram reconhecidas como José Guilherme Vitorino de Moura, de 54 anos, Douglas de Souza Vieira, 39 anos, que trabalhava como operador de empilhadeira, e Edivaldo Santos da Silva, de 44 anos, que atuava como conferente. O irmão de Edivaldo conversou com a nossa equipe.
8: Meu irmão é trabalhador, trabalha para a família, né? Meu irmão, carro sossegado. Não era de balada, não era de bagunça.
7: Cláudio foi levado até o 2º DP de São Bernardo do Campo, junto com algumas testemunhas do crime. Segundo a polícia, na carceragem, o homem tirou a própria vida.
9: Estamos sem chão, sem entender ainda. É um imprevisto da vida que só Deus na nossa vida mesmo. Só Deus, tem que pedir a Deus para dar um conforto para
7: a
9: gente.
7: Por nota, a Bombril se solidarizou com as famílias das vítimas e informa que está prestando a assistência necessária, além de colaborar integralmente com as autoridades competentes para o esclarecimento dos fatos.
2: No Rio de Janeiro, um incêndio atingiu uma pizzaria famosa na zona sul da cidade. Foi durante a madrugada. A loja faz parte da rede Ferro e Farinha, responsável pela criação da pizza Scamp, eleita a melhor da América Latina no ano passado. Ninguém ficou ferido.
1: Susto por causa da queda de um grande balão em São Paulo foi numa área residencial perto de uma igreja. Árvores e instalações elétricas foram atingidas. Por sorte, não houve incêndio. Moradores e motociclistas que passavam na hora ajudaram na retirada do material.
2: A Justiça do Rio revogou a prisão preventiva do rapper Oruan no processo de tentativa de homicídio contra policiais. Mas o cantor continua sendo investigado, procurado por outra investigação.
10: Na sala de um cinema, Oruan desafia as autoridades. Mesmo foragido, o rapper publicou uma foto assistindo ao filme Homem-Aranha, que estreou nesta semana. Até então, o cantor respondia por tentativa de homicídio qualificado contra policiais civis durante uma operação para apreender um adolescente que estava na casa dele no ano passado. Na ocasião, pedras foram arremessadas contra os agentes. Uma delas, com quase 5 quilos, foi encontrada no local. Mas a Justiça do Rio revogou o pedido de prisão preventiva. Na decisão, a juíza Tula Correia de Mello afirma que não há elementos suficientes para concluir que o acusado tenha agido com intenção de matar os policiais. Para a magistrada, não ficou comprovado que Oruan arremessou a pedra. Ele continua respondendo nesse processo por ameaça, dano qualificado, resistência e desacato. Apesar da revogação da prisão, Oruan ainda é considerado foragido. Há um mandado de prisão contra ele em outro processo, por organização criminosa e lavagem de dinheiro. Uma operação da Polícia Civil em abril revelou que o dinheiro do Comando Vermelho é distribuído para terceiros para pagar despesas e comprar bens. Mensagens e áudios indicaram a circulação do dinheiro entre pessoas próximas a Oruan. O cantor é filho de Marcinho VP, apontado como um dos líderes da facção e preso em um presídio federal. Oruan já foi preso 3 vezes. Em fevereiro de 2025, foi detido por manobras perigosas e solto após pagar fiança. No mesmo mês, foi preso por abrigar um foragido e liberado após assinar um termo. Em julho, se entregou à polícia após ser acusado de tentativa de homicídio contra policiais. Foi solto em setembro pelo STJ, mas após violar a tornozeleira eletrônica, a decisão foi revogada. E desde então, ele é considerado foragido.
1: Ainda hoje, polícia quer saber se funcionários estão envolvidos em esquema de tráfico internacional que acabou em tiroteio no aeroporto de Guarulhos. A investigação aponta que traficantes se aproveitam de rio que passa perto da pista de pouso para colocar as drogas em aviões e enviar a países da Europa.
2: A seguir, sobe para 10 o número de vítimas em avalanche no Paquistão. Entre os mortos está um montanhista recordista mundial.
1: Governo espanhol instala barreira no mar para evitar chegada de imigrantes do Marrocos a nado na cidade de Ceuta.
2: Bombardeio israelense destrói depósito de medicamentos para pacientes com câncer na faixa de Gaza. Isso e muito mais você vê já já aqui no Jornal da Band.

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2: Daqui a pouco tem o segundo bloco do Jornal da Band com a apresentação de Felipe Vieira e também de Cíntia Martins.
3: Olá, eu sou Stephanie Toso e apresento o noticiário aqui nas madrugadas da Band News FM, sempre com informação em tempo real a partir da meia-noite. Os destaques de Brasília, a repercussão do noticiário político e a agenda do dia que começa na capital federal. Atualização também do noticiário internacional e nos países onde o dia já começou. O comportamento das bolsas na Ásia e na Europa e os movimentos da economia que já começam a influenciar a sua manhã e o seu dia por aqui. Você fica sabendo também os principais resultados da rodada no futebol e de tudo que é destaque no noticiário esportivo. E claro, com a atualização do tempo e do clima na sua região para quem vai sair de casa bem cedo ou já está pensando no fim de semana. Sempre com a sua participação também ao longo das nossas madrugadas.
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2: Fim de jogo lá no Maracanã, Vasco e Fluminense 0-0, o confronto vai aberto para a volta no meio da semana. Empate na ida, ou seja, um novo empate no jogo de volta, a decisão da vaga nas quartas de final da Copa do Brasil será nos pênaltis. 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
12: Desaparecido há mais de 40 dias, o maratonista olímpico Daniel Nascimento, Danielzinho, foi encontrado em São Paulo.
13: Meu rei,
8: O reencontro entre mãe e filho colocou fim a 44 dias de angústia. Daniel foi encontrado vagando pelas ruas do centro de São Paulo. Um amigo que tinha recebido informações de que ele poderia estar por perto pediu ajuda à guarda municipal e mostrou uma foto dele. Os agentes fizeram buscas e encontraram Daniel. Ele foi levado a uma delegacia, onde recebeu o abraço e o conforto da mãe.
13: Foi uma obra do destino, porque assim que o solicitante estava mostrando as imagens dele, a imagem da mãe, a matéria, né, televisiva, foi quando o mesmo apareceu, acompanhado de um carroceiro. A integridade física dele está preservada, está tudo bem e o mesmo já está liberado.
8: Para a polícia, Daniel contou que depois de ser suspenso em um caso de doping, passou a enfrentar um quadro depressivo e relatou ter feito uso de drogas. Ele disse também que estava dormindo em albergues da região e até mesmo na rua. Durante esse período, fazia coleta de materiais recicláveis. O maratonista estava desaparecido desde 19 de junho, quando saiu de casa em Paraguaçu Paulista, no interior de São Paulo, levando apenas uma mochila.
14: Catou a mochila com livros e saiu com a roupa do corpo. Ele saiu daqui.
8: A família registrou o boletim de ocorrência e, desde então, a polícia passou a investigar o paradeiro do atleta. Uma das últimas pistas concretas era de que ele tinha sido visto no dia 23 de junho, às margens de uma rodovia.
15: Esse funcionário da empresa que atua nas rodovias, de tê-lo visto próximo a Pardinho, próximo a Boituva.
8: Daniel representou o Brasil na maratona dos Jogos Olímpicos de Tóquio em 2021. No ano seguinte, quebrou o recorde sul-americano da prova. Mas, às vésperas dos Jogos de Paris, em 2024, um teste antidoping com resultado positivo rendeu ao atleta uma suspensão de 5 anos. Por isso, Daniel só poderá voltar a competir em julho de 2029. Ele voltou a morar com a mãe e passou a trabalhar com ela na roça. Danielzinho já vinha recebendo cuidados da família e agora deve dar continuidade ao tratamento para a recuperação.
16: O governo americano decidiu tornar permanente uma medida que exige que estrangeiros paguem uma fiança de $20 mil para obter vistos. Uma medida que vale para 50 países, mas o Brasil está fora dessa lista.
17: O novo plano, que entra em vigor na segunda-feira, reforça o cerco aos imigrantes, colocado em prática desde que Donald Trump voltou à presidência. A regra vale para cidadãos de 50 países, a maioria da África e do Oriente Médio. Na América do Sul, apenas a Venezuela foi adicionada à lista. A norma atinge os vistos fornecidos para estrangeiros que quiserem fazer turismo ou negócios aqui nos Estados Unidos. Segundo o governo, o depósito de $20 mil, pouco mais de R$100 mil, vai funcionar como uma garantia para reduzir casos de permanência ilegal no país. A quantia será exigida por funcionários consulares e devolvida, caso o visitante siga todas as regras do visto e retorne ao país de origem no término da vigência do documento. O governo afirma que durante o período de testes do programa, que durou 1 ano, cerca de 20 mil pessoas foram submetidas à exigência do depósito. Quase metade desistiu de solicitar o visto americano. A exigência de uma garantia financeira para obtenção de visto não é exclusividade dos Estados Unidos. Países como Austrália e Nova Zelândia podem exigir uma caução em casos específicos, quando as autoridades avaliam que há maior risco de infração às regras migratórias. No entanto, o uso é bem mais restrito e sem uma lista de países-alvo. A decisão do governo Trump chega num momento delicado para o turismo americano. Em 2025, os Estados Unidos receberam 68 milhões de visitantes internacionais, 4 milhões a menos do que no ano anterior. O setor calcula perdas superiores a $8 bilhões.
12: E a Polícia Federal investiga a ação de uma quadrilha que tentou embarcar 400 quilos de cocaína direto no bagageiro de um avião no aeroporto de Guarulhos.
16: É, inclusive, houve troca de tiros ali bem pertinho da pista e 2 suspeitos foram presos, entre eles um funcionário terceirizado.
18: A polícia já sabe que pelo menos 10 criminosos participaram da ação que terminou em uma troca de tiros perto da pista de pousos e decolagens internacionais no maior aeroporto do país. Os criminosos tentavam enviar cerca de 400 quilos de cocaína num voo que tinha a Europa como destino. Até agora, dois suspeitos foram presos. Um deles, o funcionário terceirizado do aeroporto que dirigia o carrinho que transportou as malas e pacotes com a droga. O outro é o homem que fez o transporte da cocaína até a região do aeroporto. Ele confessou que receberia R$50 mil por cada pacote de droga despachado. A droga apreendida é avaliada em cerca de R$90 milhões. As investigações indicam que esse não era um esquema inédito. Em abril, o Jornal da Band mostrou com exclusividade como funcionários terceirizados escondiam malas com cocaína em aviões que saíam de Guarulhos com destino à Espanha. Naquela ocasião, as câmeras de segurança registraram um funcionário levando bagagens com droga até o porão de uma aeronave sem passar pelo procedimento padrão. Com a prisão e a análise das imagens, a Polícia Federal descobriu que a estratégia poderia estar sendo repetida em outros embarques. E foi justamente essa experiência que acendeu o alerta para a movimentação suspeita registrada na tarde de ontem. Por volta das 2h20, agentes já estavam monitorando a ação dos criminosos. Os traficantes aproveitaram uma área em obras atrás do aeroporto para entrar. Foi exatamente aqui que os criminosos romperam a tela para poder passar a droga. Uma nova foi colocada pela administração do aeroporto. Câmeras de segurança mostram os criminosos carregando os pacotes com cocaína. Eles escorregam pelo canteiro de obras e cruzam com os trabalhadores. Depois, já dentro da área restrita, o funcionário terceirizado ajuda a quadrilha a carregar com a droga o carrinho usado no transporte de malas. Depois, os traficantes foram abordados e trocaram tiros com a Polícia Federal. Ninguém se feriu. Os criminosos conseguiram fugir, mas abandonaram a carga. 5 malas que já estavam dentro de um avião foram retiradas antes da decolagem. A proximidade entre esse rio e a pista do aeroporto ajuda a explicar como os traficantes conseguiram chegar tão perto dos aviões. Daqui até a área restrita são cerca de 200 metros. A investigação tenta descobrir quantos envios de cocaína para o exterior foram feitos desta forma. A Polícia Federal analisa imagens de um celular apreendido com um dos presos que mostram embarques anteriores de cocaína no aeroporto.
12: Os aluguéis por temporada para turistas mexeram com o mercado imobiliário no Rio de Janeiro. Morar na cidade está cada vez mais caro. A oferta de contratos tradicionais encolheu e inflacionou os preços.
19: Depois de 4 anos morando em São Paulo, o André e a Thaisa decidiram voltar para o Rio. Hoje, eles pagam um aluguel mais caro, mais de R$ 4.500 junto com o condomínio, e já planejam sair da Tijuca. Eles querem mudar para o Méier, na Zona Norte.
20: Em São Paulo, a gente gastava menos. Era um apartamento melhor do que a gente tem hoje, era com churrasqueira, 2 varandas, era num bairro melhor. A gente está decidindo até mudar para um bairro diferente, para que encaixe mais com o que a gente está procurando.
19: Nos últimos 3 anos, houve um aumento de quase 43% no preço médio do aluguel na capital fluminense. No mesmo período, a oferta de imóveis para locação teve uma redução de 30%. A Fernanda morava em Botafogo, na Zona Sul. Teve que se afastar da praia para pagar um aluguel mais barato.
21: O que me chamou mais atenção é que a maioria dos imóveis, enfim, apartamentos, casas, que eu procurava nessa região da Zona Sul, estão todos por temporada agora, né? E agora estão super chamando a atenção dos gringos que estão vindo morar aqui.
19: Em 12 meses, a alta dos aluguéis foi maior no centro, seguido de Del Castillo, na Zona Norte, Jardim Oceânico, na Barra da Tijuca, Laranjeiras e Copacabana, na Zona Sul. O aluguel mais caro por metro quadrado é o do Leblon, seguido de Ipanema. Significa que morar num apartamento de 60 metros quadrados nesses bairros sai por mais de R$ 7.000 por mês.
22: Mas proprietários estão buscando colocar realmente apartamentos para aluguel de temporada, que é um aluguel dolarizado, que tende a render mais do que o aluguel tradicional, e por conta disso acabam tirando do aluguel tradicional.
19: Para especialistas, o cenário é parecido com o período em que o Rio foi sede da Copa em 2014 e das Olimpíadas em 2016.
16: Cresceu o número de mulheres que buscam informações como histórico criminal e processos na justiça de novos parceiros ou até mesmo antes de começar um relacionamento. Ferramentas de busca e grupos virtuais ajudam a identificar históricos de agressão.
3: Antes de se relacionar com alguém, Nini sempre mantém um cuidado. Busca informações sobre a pessoa que não aparecem nas redes sociais.
4: Hoje eu busco saber se a pessoa que eu estou me relacionando tem um antecedente criminal. Um histórico ou um boletim de ocorrência de agressão doméstica ou até mesmo falta de pagamento de pensão alimentícia.
3: E ela não está sozinha. A preocupação é frequente no grupo que mantém numa rede social onde troca informações com outras 20 mil mulheres. Cada novo caso de feminicídio chega como um alerta. A pesquisa é feita em diversas plataformas. Este site foi criado para ajudar mulheres que buscam informações sobre os parceiros. O serviço é pago. A pesquisa verifica se a pessoa possui antecedentes criminais, como histórico de violência doméstica, além de processos na justiça.
7: Esse tipo de preocupação deixa de ser um absurdo e passa a ser considerada estratégia de segurança no mundo em que muitos relacionamentos começam na internet por meio de aplicativos. A falta de resultados nas buscas, no entanto, não significa que não existam denúncias, inquéritos e processos em andamento. Por isso é importante a atenção a outros sinais.
3: Processos que correm em segredo de justiça, por exemplo, não aparecem na busca. Além de denúncias como perseguição e injúria, que dependem da decisão da vítima para se tornarem inquéritos, o que nem sempre acontece.
23: A gente vive uma sociedade hoje que, infelizmente, a mulher tem que ter um sentimento de autopreservação exacerbado. Mais do que o normal seria numa sociedade em que as mulheres fossem efetivamente respeitadas. Então, partindo desse pressuposto, eu não entendo que é uma conduta absurda uma mulher querer ter uma noção de se aquela pessoa que ela vai começar a se relacionar, que ela conheceu muitas vezes numa modalidade online, se aquela pessoa tem algum tipo de antecedente criminal. Ainda mais se esse antecedente criminal for vinculado à violência contra a mulher. É uma questão.
12: Daqui a pouco, um novo capítulo da crise na FIFA. UEFA diz ter perdido a confiança no presidente Gianni Infantino, mesmo depois dele anunciar que desistiu de vender direitos da Copa do Mundo. E também, poços já estão vendendo a gasolina com percentual maior de etanol no país. Confira agora como foi o sábado dos candidatos à presidência.
24: Lula foi à Bahia para o lançamento da chapa de Jerônimo Rodrigues à reeleição ao governo do estado. E dividiu o palco com Jax Wagner, também confirmado como candidato novamente ao Senado. O ex-líder do governo na casa é investigado pela Polícia Federal por ligações com Augusto Lima, ex-sócio do Banco Master. Lula fez uma menção discreta ao senador. Disse que o apoia na eleição, assim como o ex-ministro da Casa Civil, Rui Costa, também candidato ao Senado. No discurso, Lula fez um apelo à militância.
25: E é por isso que nós temos que ter certeza que nós temos que derrotá-los para que a gente faça uma maioria de deputados progressistas e deputadas na Câmara dos Deputados, para que a gente possa fazer as mudanças que o Brasil precisa que seja feito urgentemente.
24: Flávio Bolsonaro esteve em São Paulo para a convenção do Republicanos, que oficializou o nome de Tarcísio de Freitas para disputar a reeleição ao governo do estado. O Republicanos é definido pela campanha como a cartada final para uma chapa com um vice que não seja do próprio PL. O Progressistas de Tereza Cristina manteve a neutralidade e disse que a senadora não será lançada para a vaga. A tendência é que o Republicanos faça o mesmo. Mas as negociações prosseguem até a próxima quarta-feira, prazo final para o registro de candidaturas. Flávio fez um afago a Tarcísio de Freitas e ao prefeito da capital, Ricardo Nunes, e disse que eles não recebem apoio do governo federal.
26: Imaginem como o governador Tarcísio, o prefeito Ricardo Nunes e tantos outros prefeitos aqui do município do estado de São Paulo não poderiam fazer muito mais se tivessem um presidente da República que os apoiasse. Eu quero me comprometer aqui, Tarcísio, com você e com Ricardo Nunes.
24: À tarde, o candidato do PL acompanhou a convenção do partido em Santa Catarina. Aqui em Brasília, Ronaldo Caiado compareceu à convenção regional do PSD. No evento, foi lançada a candidatura de José Roberto Arruda ao governo do Distrito Federal.
0: Ao lado do candidato a vice, Gilberto Kassab, Caiado falou sobre o debate marcado na Band.
2: Por que eles não vão para o debate? Hein? Por que eles não vão para o debate? O debate está marcado, tá certo? Adiou de novo, o debate foi adiado, porque o Lula disse que não tinha como ir. Aí o outro fala, se o Lula não for, eu não vou. Então cada um está brincando de esconde-esconde com o outro.
24: Renan Santos, do Missão, foi a São Paulo para o Congresso Nacional do Partido, o primeiro evento presencial da legenda. Antes, uma convenção virtual tinha selado o lançamento de Renan para a presidência. Romeu Zema, do Novo, não teve compromissos públicos.
16: Numa convenção em São Paulo, Republicanos confirmou a candidatura de Tarcísio de Freitas ao governo estadual.
5: O ginásio do Ibirapuera foi o palco escolhido pelo Republicanos. Diante dos apoiadores e do senador Flávio Bolsonaro, o governador lembrou que começou na política como ministro de Jair Bolsonaro.
6: Queria agradecer, Flávio, ao presidente Bolsonaro, que me abriu essa porta lá atrás, que me permitiu fazer aquilo que eu gostava, fazer infraestrutura pelo Brasil, que me incentivou, ele me fez. E ele teve essa ideia. Ele tinha genialidade, ele tinha um carisma que eu nunca vi igual, e ele me abriu essa porta. Nós amamos teu pai, nós amamos Jair Messias Bolsonaro. Obrigado por tudo.
5: Além do Republicanos, outros 12 partidos fazem parte da coligação, uma força que representa 95% dos prefeitos do estado. A convenção também confirmou as candidaturas do vice Felício Ramute, do MDB, e para o Senado, André do Prado, do PL, e Guilherme Derrite, do PP. Diante das lideranças desses partidos e do prefeito de São Paulo, Ricardo Nunes, Tarcísio falou do trabalho que fez à frente do governo.
6: Eu olho para os últimos anos e vejo coragem virando obra, vejo trabalho virando resultado, vejo medo virando esperança. E olho para frente e vejo ainda mais chão para caminhar. Fizemos muito, sem dúvida, mas temos muito mais para fazer.
5: O evento foi marcado também pela presença de lideranças evangélicas. Durante os discursos, os políticos valorizaram o voto feminino e enalteceram as mulheres, dando destaque para elas no palco, mas nenhuma discursou.
12: Dando sequência às entrevistas com candidatos à presidência, o Canal Livre deste domingo recebe o senador Flávio Bolsonaro, do PL. Entre os temas tratados está a segurança pública, uma das propostas do plano de governo do candidato.
9: Por que o atual governo fala? Não, ele justifica que você não pode prender alguém por causa de um roubo de celular. Não, comigo vai ficar preso. Eu vou quadruplicar a pena mínima para furto de celular ou receptação. Então a pena mínima vai ser de 8 anos para vagabundo que rouba, que assalta por causa do celular. E quando ficar preso, e vai ficar preso, vai trabalhar. Vai trabalhar para pagar a sua estadia.
10: Privatizações, já tem um desenho mínimo, senador, do que entra no programa, o que volta para o programa de desestatização?
9: Vamos analisar caso a caso, sim, e aquelas que forem possíveis de serem privatizadas, porque a iniciativa privada vai ter muito mais capacidade de investimento do que o governo tem disponível no seu orçamento, a gente vai avaliar sim.
11: Uma coisa, senador.
9: Eu vou analisar caso a caso. Tá? Eu acho que tem muitas empresas na frente da Petrobras antes da gente analisar.
11: Sim. Onde é que o senhor vai encontrar recursos novos para redestinar e baixar o endividamento?
9: A gente tem várias formas de cortar despesas. Combatendo a corrupção, foi um exemplo que eu comecei a dar aqui. Mas você fazendo com que um governo seja enxuto. Hoje o Brasil tem 39 ministérios, a gente pode enxugar drasticamente essa quantidade de ministérios.
27: Segundo pesquisa recente do Datafolha, só tem 10 pontos de desvantagem no eleitorado feminino em relação ao presidente Lula. A que o senhor atribui essa rejeição do eleitorado feminino ao seu nome e qual é a sua proposta para, de fato, combater violência contra a mulher?
9: Adriana, eu acho que a questão não é rejeição, é desconhecimento. E aí, eu acredito que a gente tem que melhorar a nossa forma de se comunicar com o público feminino. Porque as pautas que a maioria das mulheres defendem são as pautas de direita. Você faz o georreferenciamento tanto da mulher agredida, da mulher que tem que ser protegida pela localização do seu telefone, e a tornozeleira eletrônica do agressor também com georreferenciamento.
11: Quando o senhor vai, como teve agora o encontro com os embaixadores, e volta a discutir a questão das urnas eletrônicas,
1: O senhor não volta a trazer um pouco essa discussão que vai um pouco nessa questão da nossa democracia?
9: Eu estou preocupado com o voto. Como eu aprendi com o presidente Bolsonaro, eu vou falar a verdade, o que eu penso. Quem concordar comigo, ok. Quem não concordar, tem outras opções aí, né? E vão ser felizes.
8: O senhor aceita formalmente, e o senhor vai declarar isso aqui, o resultado das urnas?
9: Eu vou aceitar, vou concorrer com essas regras, e eu tenho certeza que o TSE, diferente do 2022, vai ser um TSE imparcial e que vai tomar todas as providências para que essa eleição ocorra com mais segurança e mais transparência. Porque o maior interessado em que as eleições aconteçam com essa normalidade é o próprio TSE.
12: 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Ainda hoje, montanhista renomado e mais 9 pessoas morrem em avalanche no Paquistão durante expedição ao topo de uma das montanhas mais altas do mundo. E a crise migratória no enclave espanhol, que faz fronteira com o Marrocos. Governo instala barreira no mar para evitar chegada de imigrantes a nado.
16: Aqui no Brasil, postos de todo o país começaram a vender hoje gasolina com maior quantidade de etanol, 2% a mais. Mas é uma mudança que não representa necessariamente uma economia. O litro do combustível pode ficar 3 centavos mais barato, mas a autonomia também é reduzida.
13: Quem foi até os postos de combustível neste sábado já encontrou uma nova mistura nas bombas. Por determinação do Conselho Nacional de Política Energética, a gasolina vendida no Brasil agora conta com 32% de etanol.
14: No final do mês ali tu vai pagar um pouquinho mais.
15: Acho que vai dar uma pequena diferença, né?
17: Talvez diminuir porque o etanol tende a baratear a gasolina. Justamente essa é a ideia do governo.
13: A medida provisória deve durar 6 meses e tenta reduzir a importação de combustíveis fósseis impactados pela guerra no Oriente Médio. Mesmo com a diminuição do valor por litro, os especialistas alertam para os motoristas ficarem atentos. Como o etanol tem menor densidade energética do que a gasolina, ou seja, rende menos, essa nova mistura pode fazer com que o carro consuma mais. No fim das contas, o motorista pode acabar gastando mais dinheiro para percorrer a mesma distância.
18: A eficiência do combustível, se ela for muito baixa, isso faz com que, de fato, tu tenha que abastecer mais vezes o teu automóvel e isso vai acabar encarecendo. Se eu tenho que abastecer mais de 2 vezes para andar a mesma distância, já não está compensando mais essa troca.
13: O governo estuda aumentar para 35% a quantidade de etanol no combustível, mas isso só deve acontecer depois de novas avaliações do Comitê Técnico. Até lá, o consumidor seguirá fazendo contas.
20: Ou a gente se acostuma ou a gente reduz o consumo, não tem o que fazer, né?
12: O fechamento inesperado do Museu da Inconfidência em Minas Gerais frustrou turistas hoje. O prédio histórico que abriga obras de artistas como Aleijadinho está sem equipe de segurança.
28: Quem procurou pelo museu histórico mais visitado do país neste sábado encontrou o prédio de portas fechadas. Sem o trabalho dos vigias, as salas de exposição estão ficando assim, vazias, desde a última quarta-feira, quando os profissionais descobriram que haviam sido demitidos pela empresa terceirizada. Desde então, a direção do museu tem procurado soluções alternativas para garantir a visitação ao espaço, até que um novo contrato seja firmado com uma nova empresa. Questionado pela reportagem, o diretor disse que não estava autorizado pelo departamento jurídico a comentar o caso. Apenas esclareceu que a previsão é de que o espaço seja reaberto para o público na próxima semana, mediante agendamento.
29: Não estamos parados, né? Ou seja, a gente também está fazendo uma série de iniciativas contingenciais para poder atender o público, que pode ser feito pelo formulário que está lá no nosso Instagram.
28: Jessy e Roman vieram da França e foram pegos de surpresa com a notícia.
30: Nós chegamos e vimos que o museu estava fechado. Não compreendemos o porquê. Estamos muito decepcionados.
28: Já este professor de história veio da Bahia.
31: Infelizmente, para as pessoas que vêm de fora e se deparam com essa situação, é uma coisa muito triste para a gente, porque a gente não consegue ver um pedaço da nossa história e principalmente para a gente que vem de tão longe, né?
28: Inaugurado em agosto de 1944, o Museu da Inconfidência possui um acervo com quase 6 mil objetos, incluindo obras de Aleijadinho e do mestre Ataíde. No local, também tem uma biblioteca com cerca de 20 mil itens e um arquivo dedicado ao período colonial mineiro, ambos de valor incalculável. Desde 2024, é o museu histórico mais visitado do país.
16: 31 crianças e adolescentes se tornam mães no Brasil a cada hora. Muitas abandonam os estudos, perdem a chance de ter uma profissão. Uma realidade que agrava as desigualdades no país.
0: Aos 14 anos, Ellen já carregava a responsabilidade por uma outra vida.
2: Foi um susto. Eu pensei o que eu ia fazer, o que ia ser da minha vida, porque eu era muito nova, né? Na verdade, não sabia o que fazer.
0: Com a gravidez, ela abandonou a escola sem terminar o ensino fundamental. Hoje, a principal fonte de renda é a venda de doces e bolos. Outros sonhos ficaram de lado.
2: Meu maior sonho era ser uma médica, pessoas que salvassem outras vidas, né? Então, por eu ter saído da escola, né? Então, jamais eu ia ter essa oportunidade fora da escola.
0: Um estudo ouviu mulheres que foram mães na adolescência para entender o impacto da gravidez precoce. 6 em cada 10 afirmaram que abandonaram a escola. Quase metade vivia com até 2 salários mínimos. E 8 em cada 10 precisaram parar de trabalhar ou perder uma oportunidade por causa dos filhos. E tudo isso significa menos expectativas para essas meninas. Historicamente, no país, a gravidez na infância e na adolescência é mais frequente, onde já é menor a renda e o acesso à saúde e educação. Por isso, mais que um diagnóstico, os números são um alerta para uma condição capaz de agravar desigualdades.
3: São meninas que engravidam precocemente, saindo da escola, né, deixando de ser vistas como menina, passando a ser vistas como mulheres adultas e, a partir disso, também uma dificuldade muito maior de ingresso no mercado de trabalho formal e dificuldades importantes, né, de sair de casa, de ter um apoio para cuidar desse filho, dessa filha, para que possa sair para trabalhar.
4: É preciso que as escolas, que a saúde pública, os postos de saúde, se tornem parceiros cada vez mais e desenvolvam rodas de conversa, porque assim sociabiliza, os adolescentes se sentem envolvidos num coletivo para discutir as suas opiniões.
0: Carolina engravidou aos 14 anos e o apoio da família foi fundamental para continuar os estudos e se formar.
7: Eles conseguiram adiantar algumas provas, eu fiz, passei de ano, deu tudo certinho e tiveram as férias escolares e em março eu voltei. Então eu amamentava, ia para a escola, meus pais cuidavam, por isso que é tão importante a estrutura.
0: A filha, Maria Eduarda, já na segunda faculdade, conta uma outra história.
19: Ser mãe, né, nunca, por enquanto não é um pensamento, não é algo que eu tenho foco agora, quem sabe num futuro, mas por enquanto o foco é 100% mesmo na carreira e no meu crescimento profissional mesmo, até de conseguir me encontrar, né, de saber quem eu quero ser, enfim.
12: A Bahia passou a liderar o número de municípios que cobram taxas de turistas.
16: Ituberá foi a última cidade baiana a aderir. São R$200 cobrados a mais para quem participar de festas e shows. O pretexto para essa nova tarifa é a proteção do meio ambiente.
21: Não são os shows, nem o palco. A grande polêmica agora em Ituberá, no sul da Bahia, é o preço para participar da festa. Junto com o ingresso, turistas que forem a grandes eventos na praia de Pratigi vão pagar uma tarifa ambiental de R$200. A cobrança não é novidade no Brasil. Destinos como Fernando de Noronha, Jericoacoara e Ilha Bela já adotam modelos parecidos. Mas com a decisão de Ituberá, a Bahia passa a liderar o país em número de municípios que cobram taxas de turismo e preservação. Aqui, por exemplo, em Morro de São Paulo, um dos destinos turísticos mais conhecidos da Bahia, a taxa de preservação, hoje de R$ 70 por pessoa, já é cobrada há 7 anos e sempre levanta uma pergunta em comum entre os turistas. O que é feito com esse dinheiro?
22: Com a quantidade de turistas que a gente recebe, a gente precisa aumentar a demanda de funcionários para deixar a praia limpa, fiscalização ambiental, sem contar o aumento na geração de resíduos sólidos.
21: Para funcionar, cobranças assim precisam ter previsão em lei e destinação definida dos recursos.
22: Tem um site, o site da Tupa, que mensalmente o município ele apresenta ali a prestação de conta.
21: Mas na prática, nem todo mundo sai convencido. Se preservar tem custo, a discussão é quem deve pagar essa conta.
23: Não concordo. Até porque eu acredito que seja uma taxa extra.
24: No resto das cidades que eu já fui, não te cobram para entrar, te cobram para visitar coisas. Aqui, o preço é muito alto.
21: Por trás de cada nova taxa, há a mesma questão. Garantir recursos para manter sem correr o risco de transformar paraísos cheios de belezas em lugares com menos gente para aproveitar.
1: Sim, a taxa mais em conta, tudo lindo.
16: Mesmo com mais supermercados, mais opções de compras pela internet, as feiras livres estão lá resistindo. Em São Paulo, o crescimento foi de 10%.
12: Adoro uma feira.
16: Também.
12: Um dos atrativos é a possibilidade de pechinchar e conseguir desconto.
5: A movimentação começa antes do dia amanhecer. Em poucas horas, a rua está preparada para o show.
6: Combate calor! Mexerica porca, mexerica carioca!
8: Tira a coroa ou não tira?
9: Pode tirar.
8: Pode tirar? Tá pronto. Pessoal, bom dia!
5: Esse ambiente único das feiras livres ajuda a explicar por que elas resistem ao avanço dos supermercados e dos deliveries.
10: Se não tiver a lábia, não tem como divulgar o produto, né? Uma degustação.
11: Quem conhece, leva, né? Conhece. O povo tá atrás de qualidade. O
14: cliente pechincha bastante?
11: Chora demais, cara. Meu Deus do céu. Tô já começar a vender mamadeira e chupeta.
5: É, o poder de negociar, ou melhor, pechinchar, também entra nessa balança.
15: Tô sempre levando vantagem. Por quê? Porque eu vou lá e choro. Aí eu chorando eu consigo.
5: E o cliente tem a chance de provar a qualidade de perto.
8: Melão daqui, o pessoal da Band adora.
25: Eu gosto de frutinha bem doce, gosto muito de laranja e tudo.
26: Feira é o melhor lugar, até porque a maioria das coisas são sempre fresquinhas, né?
5: Mas as feiras também têm se reinventado com outros produtos, além das frutas, verduras e legumes.
27: Tem o pastel, tem que ter o docinho também, né? Precisa ter um bolo, claro, com certeza.
5: E também de olho na comodidade.
32: Tá tudo cortadinho aí já?
33: Hoje em dia é tudo muito corrido durante a semana e para eles é uma mão na roda.
5: Entre 2019 e 2026, o número de feiras aqui em São Paulo cresceu 10%. Elas não são apenas importantes para abastecer a cidade, mas também para aliviar o bolso do consumidor.
34: As feiras, elas contribuem para fazer com que regule também o preço na região. Então, por exemplo, você tem um mercado, você tem um hortifruti, você instala uma feira, essa feira, ela gera competitividade. Então, ela contribui para que os outros comércios, eles também se adaptem para poder competir com as feiras.
12: E depois das delícias da feira, aquele cafezinho?
16: Cafezinho sempre coado, sempre, sem açúcar.
12: Tá bem, então ela já respondeu. Expresso, curto, coado, gelado, como você prefere tomar café? Uma das maiores paixões do país ganha cada vez mais espaço em receitas inovadoras e combinações surpreendentes.
35: Olha o cafezinho carioca saindo.
36: Começar o dia sem um...
37: Café não tem como. Aí não começa o dia. O dia sempre é maravilhoso com café.
36: Em 2025, nós consumimos mais de 21 milhões de sacas de café. Mesmo assim, apesar de sermos o maior produtor, ainda somos o segundo consumidor mundial atrás dos Estados Unidos. Porém, no consumo por pessoa, nós ganhamos, uma diferença de 2 quilos. Isso dá, em média, 1.400 xícaras de café por ano, por habitante.
38: Quanto você toma de café por dia?
39: Ah, eu tomo no mínimo umas 4 xícaras. Não tomo muito mais que isso por causa da gastrite, né?
36: Independentemente da quantidade, essa tradição ou hábito fez o nosso cafezinho se transformar em uma paixão, não é mesmo? Muita gente, inclusive, busca cada vez mais entender dessa bebida, admirada, tanto quente quanto fria. Gelado ou quente?
34: Os dois, né? Agora eu quero um fresquinho, porque eu já tomei café à beça, dá pra perceber, né?
36: O café também é protagonista quando usado na composição da cerveja.
40: A gente faz uma filtragem gelada para extrair os elementos do café, principalmente a acidez. A gente escolheu um café fermentado e ele traz essa delicadeza da bebida, mas mantendo a lager, que é uma cerveja clara.
36: Drinks como cappuccino clarificado?
34: É um cappuccino gelado e transparente. A bebida clarificada tem toda uma ciência por trás, mas no fim das contas o que importa aqui é o resultado sensorial. É uma bebida que entrega o sensorial de café e leite, só que de uma forma mais translúcida.
36: E o alcoólico com licor de laranja?
41: Achei ótimo. É uma mistura perfeita do amargor do café, a bebida dá uma adocicada no café e eu amo café. Então, Perfeito.
36: E claro, nas sobremesas, como o clássico italiano tiramisu, que vai café, óbvio. Mas tem quem prefira mesmo na sua forma mais simples.
0: A cada vez que eu experimento um café novo, é uma nova sensação, é um novo sabor. Então, me desperta muita curiosidade para entender esse universo.
36: Abrir mão dele? Nem pensar.
16: A gente muda de assunto aqui porque acidentes recentes têm reacendido a discussão sobre segurança no turismo de aventura aqui no Brasil.
1: É assim que começam os passeios de buggy pelas dunas do Rio Grande do Norte.
2: É muito mais divertido, para as crianças é ótimo, elas se divertem. É
3: espetacular, muito lindo.
1: Os passeios de buggy são uma maneira diferente de se conectar com a natureza, de explorar o litoral aqui do Rio Grande do Norte. Mas para que esses passeios aconteçam, uma série de cuidados são tomados todos os dias.
4: Não acontece problemas e acidentes o tempo todo, então é uma coisa, eu acredito, que é bem segura, sim.
1: Falhas de segurança no turismo de aventura no Brasil voltaram a ser discutidas depois de acidentes recentes que terminaram em morte. Na última terça-feira, um barco com 8 pessoas virou durante um passeio em Foz do Iguaçu, no Paraná. Um turista holandês de 25 anos morreu afogado. Os barqueiros e os familiares do turista foram resgatados com vida. No mês passado, uma jovem de 21 anos morreu depois de ser lançada sem corda em um salto de rope jump em Limeira, no interior de São Paulo. A justiça marcou para o dia 2 de setembro a primeira audiência dos 4 acusados pela morte. Todos estão presos preventivamente. Aqui no Rio Grande do Norte, os bugueiros precisam ser credenciados e todos os equipamentos devem passar por revisão.
6: Antigamente lá o pessoal fazia esses bugues até em fundo de quintais, depois foi ver as leis de trânsito. E aí hoje o bugue é um carro bem mais moderno hoje, e a segurança da gente é manutenção periódica, praticamente toda semana, manutenção, olhando suspensão, motor, câmbio.
12: Após críticas e ameaças de boicote de mais de 100 países, o presidente da FIFA, Gianni Infantino, desistiu do plano de criar uma empresa para gerir os torneios da entidade e vender ações de competições como a Copa do Mundo a investidores privados. Em um comunicado, Infantino disse que ouviu as opiniões e concluiu que o projeto criou divisões no mundo do futebol. Segundo ele, o objetivo da FIFA é unir e melhorar o esporte. Por isso, a proposta não seguirá adiante. Apesar do recuo, Gianni Infantino continua sob pressão. A UEFA, Confederação Europeia de Futebol, informou que não confia mais no presidente da FIFA e que o plano anunciado por ele no começo da semana foi feito sem transparência. Já a CONCACAF, Confederação de Futebol das Américas do Norte e Central, pediu uma revisão integral da gestão da FIFA.
16: E o brasileiro Endrick voltou a marcar pelo Real Madrid hoje. Foi durante um amistoso contra a Fiorentina que terminou em empate por 2-2. Essa foi a primeira oportunidade de Endrick depois que ele volta de um empréstimo de 6 meses ao Lyon da França. O jogador precisa agora mostrar serviço para manter a vaga no time do técnico José Mourinho. Recentemente, o Real Madrid vendeu o atacante Gonzalo Garcia ao futebol inglês, mas contratou o espanhol Carlos Espi para uma disputa de vaga com o brasileiro.
12: O sucesso do filme A Odisseia, nos cinemas, reacendeu o interesse no mundo todo pela Grécia Antiga. No Rio de Janeiro, relíquias históricas guardam traduções raras das obras do poeta grego Homero.
7: Uma viagem de 10 anos enfrentando a fúria da natureza e os mistérios da mitologia. A saga do guerreiro grego Odisseu, que tenta voltar para casa após lutar na Guerra de Troia, tem lotado cinemas de todo o mundo, 2.800 anos depois de virar poema. Só nessas primeiras semanas, a bilheteria do longa inspirado na obra de Homero já superou a marca de $700 milhões.
9: Nós vencemos a guerra.
7: Andréia veio ver o filme pela segunda vez.
13: O filme é lindo, né? Toda a cenografia do filme é bonita. A história, eu amo a história grega, né? Mitologia grega. Então, eu vim rever com muito prazer, porque realmente é um filme bom.
7: Marise se prepara para a primeira sessão e revela que a ansiedade é de adolescente.
3: É uma oportunidade única eu ver em cinema, de alguma maneira, uma versão de alguma coisa que eu li naqueles livros imensos de Homero, né? Eu lia da Odisseia. Então eu estou muito curiosa.
7: Muito antes da saga de Odisseu ganhar as telas do cinema, ela já rodava o mundo através de livros e manuscritos. Inclusive a Biblioteca Nacional, aqui no Rio de Janeiro, guarda alguns desses tesouros. Tem até a tradução do texto de Homero, feita à mão, lá no século XIX. Trata-se da tradução do canto 13 da Ilíada de Homero, feita pelo Frei José de Santa Maria Amaral, que foi professor da família imperial e reitor do Colégio Pedro II, uma das instituições públicas de ensino mais antigas do país. Se hoje a obra de Homero é puro entretenimento nas telonas, no século XIX, ela chegava ao Brasil com outra função.
8: Naquele momento era muito mais voltado a uma formação acadêmica. Então, vamos lembrar que as pessoas que passam naquele momento no Colégio Pedro II eram pessoas que vão ser cabeças pensantes do Brasil.
7: Os intelectuais.
8: Vão ser os intelectuais, vão ser os políticos. Então, assim, de certa maneira, você usa essas obras para dar uma formação política para esse pessoal.

0: Recentemente, o Real Madrid vendeu o atacante Gonzalo Garcia ao futebol inglês, mas contratou o espanhol Carlos Espi para uma disputa de vaga com o brasileiro.
1: O sucesso do filme A Odisseia nos cinemas reacendeu o interesse no mundo todo pela Grécia Antiga. No Rio de Janeiro, relíquias históricas guardam traduções raras das obras do poeta grego Homero.
2: Uma viagem de 10 anos enfrentando a fúria da natureza e os mistérios da mitologia. A saga do guerreiro grego Odisseu, que tenta voltar para casa após lutar na Guerra de Troia, tem lotado os cinemas de todo o mundo, 2.800 anos depois de virar poema. Só nessas primeiras semanas, a bilheteria do longa inspirado na obra de Homero já superou a marca de US$ 700 milhões.
3: Nós vencemos a guerra.
2: Andréia veio ver o filme pela segunda vez.
4: O filme é lindo, né? Toda a cenografia do filme é bonita. A história, eu amo a história grega, né? Mitologia grega. Então, eu vim rever com muito prazer, porque é realmente um filme bom.
2: Marise se prepara para a primeira sessão e revela que a ansiedade é de adolescente.
5: É uma oportunidade única eu ver em cinema, de alguma maneira, uma versão de alguma coisa que eu li naqueles livros imensos de Homero, né? Eu li a da Odisseia. Então eu estou muito curiosa.
2: Muito antes da saga de Odisseu ganhar as telas do cinema, ela já rodava o mundo através de livros e manuscritos. Inclusive a Biblioteca Nacional, aqui no Rio de Janeiro, guarda alguns desses tesouros. Tem até a tradução do texto de Homero, feita à mão, lá no século XIX. Trata-se da tradução do canto 13 da Ilíada de Homero, feita pelo Frei José de Santa Maria Amaral, que foi professor da família imperial e reitor do Colégio Pedro II, uma das instituições públicas de ensino mais antigas do país. Se hoje a obra de Homero é puro entretenimento nas telonas, no século XIX, ela chegava ao Brasil com outra função.
6: Naquele momento era muito mais voltado a uma formação acadêmica. Então, vamos lembrar que as pessoas que passam naquele momento no Colégio Pedro II eram pessoas que vão ser cabeças pensantes do Brasil.
7: Os intelectuais.
6: Vão ser os intelectuais, vão ser os políticos. Então, assim, de certa maneira, você usa essas obras para dar uma formação política para esse pessoal.
2: Quem visita a biblioteca tem acesso a essas obras. O manuscrito também pode ser consultado digitalmente. Rodrigo é museólogo e viu tudo de pertinho.
8: Essa história, ela começou com uma história oral, né? Então, no momento em que ela atravessa o oceano por um suporte de papel, num pergaminho, né, que no caso é couro, é uma grande quase máquina do tempo mesmo. E eu acho que essa é a importância da cultura material também, nesse sentido, de conseguir transmitir uma história milenar.
2: Uma viagem no tempo que transforma o espectador do cinema e, principalmente, o leitor da obra original.
5: A literatura é um respiro. É o que faz a gente ter sonhos, projetos de que a situação difícil vai passar e que a gente vai poder ir para frente. A literatura tem essa função fantástica, né?
0: Para muitos pais com filhos pequenos, dormir 8 horas seguidas é uma realidade muito distante. Mas alguns hábitos podem ajudar nesse desafio.
9: Quando nasce uma criança, nasce também uma família que descobre o desespero que é não dormir.
10: Ele sempre acordava de 3 em 3 horas, então tinha essa privação de sono, e eu fazia questão de estar perto dele durante todo o tempo. Então, se eu estava em casa, eu não queria deixar ele sendo assistido por alguém sem eu estar supervisionando alguma coisa. E fui ficando sem dormir cada vez mais.
9: O problema é que lá se vão 5 anos. E cadê as noites de sono? Aquelas de 8 horas, lembra?
10: 3 da manhã ele acorda e chama a mãe dele. Ou eu vou pro quarto dele, ou ele vai pro meu quarto. E nessa hora o meu sono é interrompido. Então eu ainda não posso te dizer que eu tenho uma noite de sono completa.
9: Olha, não é pra desanimar não, mas pra muitas famílias o sonho de noites inteirinhas de sono pode levar tempo.
11: Geralmente, por volta dos 5, 6 anos, a criança já não tem uma necessidade fisiológica de dormir durante o dia. Mas essa jornada não precisa ser tão dolorosa, né? Dá pra melhorar.
9: Estabelecer um horário pouco antes, adaptar a casa, diminuindo os barulhos e a intensidade das luzes. Um banho quentinho antes de dormir ajuda a relaxar. Criar um hábito para essa hora, que tal um livro para a família, atenção, aproveitar o horário de sono da criança para descansar também.
12: Privação de sono parece tortura, né? E
0: tem consequências, viu? Afeta o humor, a memória.

0: o metabolismo, a lista é grande. A exaustão cobra o seu preço. E é importante buscar ajuda antes desse quadro se agravar.
1: Um padrão de sono muito agitado, né? Um neném que se mexe muito na cama, que se mexe muito dormindo, um bebê que ronca ou que emite algum ruído respiratório. É, também normal, roncar não é normal.
0: No fim, não há uma fórmula que sirva para todos. Em comum, só aquela sensação de que a vida não vai mais ser a mesma.
2: E aí depois também vem a perda de sono, porque o filho vai sair de noite e aí a mãe fica acordada esperando o filho voltar. Eu não sei, eu acho que quando você é mãe, você já assina um termo de renúncia ao sono.
3: Nunca mais vou
2: Nunca
3: dormir.
2: mais eu vou dormir.
4: A frente fria se afasta para o oceano, mas o sul do Brasil ainda vai ter alguma instabilidade. Em quase todo o restante do país, tempo firme. Olha só, a previsão é de pancadas, então, para o norte do Rio Grande do Sul, oeste de Santa Catarina e também no Paraná. No sudeste, centro-oeste, o sol predomina, com calor, baixa umidade. No nordeste, essa chuva chega aqui entre o litoral da Bahia e Pernambuco. E no norte, as pancadas são entre Amazonas, Acre e norte do estado do Pará. Atenção amanhã para umidade baixíssima do ar, com níveis abaixo dos 20%. 20% entre Goiás, Tocantins, Distrito Federal, Mato Grosso, oeste da Bahia, sul do Maranhão e também o Piauí. E com esse tempo seco, chega ainda o calor. Olha só, Boa Vista vai ter máxima amanhã de 34, Porto Velho 33, Rio 31, Salvador máxima de 27, Vitória 28, assim como São Paulo e Porto Alegre. Essa máxima é de 20 graus.
5: Um dos alpinistas mais famosos do mundo, Nirmal Purja, está entre os mortos após uma avalanche no Paquistão. Ele liderava uma equipe que tentava escalar a Broad Peak, uma das montanhas mais desafiadoras. Além dele, outros 9 montanhistas morreram na tragédia. Purja nasceu no Nepal e ganhou fama em 2019, quando escalou os 14 picos mais altos do mundo em 6 meses. A alternativa para economizar roupas usadas estão virando tendência de mercado.
6: Roupas, calçados, acessórios são usados, mas parecem novos. E tem peças novas até com etiqueta. Essa jaqueta de marca que custa na loja R$ 700, aqui sai R$ 177. O sobretudo de R$ 800 por R$ 194. Bolsa de R$ 1.000 por R$ 160 e tênis de R$ 800 por R$ 80. Os brechós surgiram na Europa há séculos como venda de roupas usadas entre famílias nobres e comerciantes e se espalharam em diferentes países como alternativa econômica e sustentável. Esse brechó em São Paulo tem 7 anos. Todo dia assim, um entra e sai de produtos.
7: Olha, aqui deve ter mais de 5 mil itens. E de 2019, quando eles abriram o brechó, até hoje, o movimento aumentou mais de 500%.
6: Detalhe, o faturamento já chega a R$ 3 milhões ano.
8: Na época, a gente viu uma oportunidade de um mercado que estava para crescer. A gente viu que roupas paradas poderiam ter um novo dono e fazer uma economia nova pelo mercado.
7: Rafaela é de Recife. O aeroporto aqui em São Paulo é bem pertinho do brechó. Então ela veio aqui para dar uma olhadinha, porque ela também é dona de brechó lá em Recife. Lá também se compra muito?
9: Muito.
7: Desde quando?
9: Então, depois da pandemia houve aquele boom. O meu brechó vai fazer 15 anos esse ano. E realmente, depois da pandemia, a gente teve que se reinventar. Porque muita gente não sabia nem o que era brechó.
7: Achava que era brechó, roupa velha.
9: Exatamente, roupa velha, roupa com avaria. E hoje em dia não, hoje em dia existe uma curadoria bem forte, assim, uma curadoria bem especial.
6: Reciclar é a palavra mais ouvida num brechó.
10: E a sustentabilidade, né? O que eu não uso, você pode usar? E assim a gente recicla e assim gera menos lixos e tudo, né? Eu acho que é pro bem do planeta também.
6: No Brasil, entre 2024 e 2025, o setor teve uma alta de 32%. E agora, em 2026, foram abertos mais 2.500 brechós. O Sebrae também tem atendido muito mais gente interessada nesse negócio.
11: Pode começar com a sua roupa usada, pegar dos amigos, conhecidos, família. É o que a gente fala de economia circular, né? Faz a economia girar.
6: Verdade. Se dá para economizar, eu também vou nessa.
4: O Brasil produz mais de 2 milhões de toneladas de lixo eletrônico por ano, mas a maior parte é descartada de forma incorreta.
3: Computador, celulares, HD, LED e cabos. Esse material já está sendo preparado para o descarte pelo William. E não é a primeira vez que ele faz isso.
12: Pelo menos uns 20 anos fazendo isso, descartando os equipamentos, porque querendo ou não, trabalho na área de tecnologia, né? E vai comprando equipamentos, aí chega uma opção mais atualizada, então a gente vai descartando os velhos.
3: Por ano, o Brasil gera mais de 2 milhões de toneladas de lixo eletrônico. Mas só uma pequena parte tem a destinação correta. Nos últimos 4 anos, a Associação Brasileira de Reciclagem de Eletroeletrônicos e Eletrodomésticos conseguiu reciclar 10% do que é produzido todos os anos. São 7 mil pontos em 1.500 cidades para receber de graça os equipamentos.
13: É importante que a população entenda que os eletroeletrônicos, os eletrodomésticos, eles podem conter metais pesados, que são substâncias muito nocivas para o solo, para as águas, para a fauna, a flora e, dependendo do grau de exposição, também oferecerem riscos à saúde humana. Daí a necessidade da gente gerenciar esse tipo de resíduo de uma maneira mais inteligente.
3: Ao contrário do lixo comum e até mesmo do reciclável, o lixo eletrônico é composto por muitos itens diferentes. Para que ele seja reciclado de maneira correta, é preciso uma desmontagem detalhada. É que cada pecinha dessa aqui vai para uma indústria, que dará um novo destino ao material.
14: Por exemplo, a TV. A TV, ela é desmontada, ela contém plástico, ferro, placas, e nas placas tem outros componentes, né?
3: A Simone trabalha há 8 anos nesta empresa, com sede em Barueri, na Grande São Paulo. Por mês, recolhe 60 toneladas de eletrônicos. Para retirar uma geladeira, por exemplo, o serviço fica em torno de R$ 200, mas pode sair de graça.
15: Quando o consumidor entra em contato com a gente busca entender com ele qual que é o material que ele precisa descartar, né? E se ele tem esse benefício dentro do seguro residencial que ele possui. Né? A gente tem muitas marcas, muitos fabricantes que têm um programa junto conosco para a gente poder ir na casa do consumidor e retirar esse produto.
14: Tem jeito. O meio ambiente ainda tem jeito, se as pessoas fizerem as coisas certas, né?
5: A seguir, bombardeio israelense destrói depósitos de medicamentos para pacientes com câncer na faixa de Gaza.
4: E acidente com avião turístico causa a morte de pelo menos 13 pessoas no Peru. A aeronave sobrevoava um sítio arqueológico no momento da queda. A gente volta já.

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2: A apresentação é de Cíntia Martins e Felipe Vieira. Daqui a pouco tem o último bloco da edição de hoje.

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0: 8 horas e 27 minutos no horário de Brasília. Você continua com a programação da Band News FM neste sábado, dia 1º de agosto. E daqui a pouco tem o último bloco do Jornal da Band. Apresentação de Felipe Vieira e também de Cíntia Martins. E depois do Jornal da Band tem futebol, com a transmissão de Santos e Remo pela Copa do Brasil, jogo de ida das oitavas de final. A bola rola às 9 da noite e a gente vai conferir com Silva Júnior, Léo Fontes, Lucas Belotti e comigo, Yuri Queiroga. Vem aí o último bloco do Jornal da Band.
1: Treze pessoas morreram na queda de um avião de pequeno porte no Peru. As vítimas são 11 turistas e 2 tripulantes. O avião ia fazer um voo turístico pelas milenares linhas de Nazca e caiu logo depois da decolagem, perto da capital, Lima.
2: Mesmo com o cessar-fogo em vigor, Israel voltou a atacar a faixa de Gaza.
3: Um bombardeio israelense atingiu um depósito de insumos médicos. O local armazenava materiais para tratamentos sensíveis, como hemodiálise, e atendia pacientes em estado grave. O exército de Israel não se pronunciou sobre a operação. Enquanto os ataques se mantêm em Gaza, a tensão cresce dentro do próprio exército israelense. Dezenas de soldados abandonaram seus postos e armas na base militar de Sde Teiman. O motim ocorreu depois que os militares se recusaram a seguir as ordens de disciplina dos superiores. A base de Sde Teiman é historicamente acusada de torturar prisioneiros palestinos.
1: O governo da Espanha reforçou as operações para localizar migrantes que seguem em Ceuta, um enclave espanhol na fronteira com o Marrocos. Esse vídeo mostra os policiais encontrando um homem numa tubulação de esgoto. Ele e outros milhares foram escoltados pelos guardas até a fronteira com o Marrocos. Segundo o governo, das cerca de 60 mil pessoas que atravessaram o canal que separa a Espanha do Marrocos, mais de 48 mil já voltaram para o país africano. Em outra frente, uma barreira flutuante muito usada para conter o avanço de óleo no mar foi instalada para evitar o retorno dos migrantes. Líderes da União Europeia pediram uma reunião de urgência na semana que vem para debater a crise migratória. O governo da Espanha acredita que a travessia em massa pode ter tido o apoio de autoridades marroquinas.
2: E o Jornal da Band termina aqui.
1: Fique agora com o programa Sabadão de Todos. Uma excelente noite.
2: Ótima noite, ótimo domingo.
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0: A apresentação foi de Cíntia Martins e também de Felipe Vieira. E a partir de agora tem futebol na Band News FM. Você que está conosco em grande parte da nossa rede, acompanha Santos e Remo. A narração é de Silva Júnior, com os comentários de Léo Fontes, com as reportagens de Lucas Belotti e comigo, Yuri Queiroga, na apresentação e no plantão. Transmissão para todo o Brasil em todas as nossas plataformas, com áudio e vídeo no Band Play, no bandnewsfm.com.br e no dial do rádio, transmissão para toda a rede, com exceção do Rio de Janeiro.
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0: 8:32 no horário de Brasília. Seja bem-vinda, seja bem-vindo. Você que nos acompanha na programação da Band News FM em todas as nossas plataformas. Neste sábado, dia 1 de agosto de 2026. Dia de começarmos a definir vagas nas quartas de final da Copa do Brasil, principal torneio de mata-mata do futebol brasileiro. Jogos de ida das oitavas de final vão começar ou já estão começando. E a bola rola daqui a pouquinho, a partir das 21h, para Santos e Remo, na Vila Belmiro, na Vila Famosa, no estádio Urbano Caldeira. A narração será de Silva Júnior, com os comentários de Léo Fontes e as reportagens de Lucas Belotti, comigo e Yuri Queiroga na apresentação e no plantão. Você, claro, pode mandar sua mensagem pelo nosso WhatsApp no 11 999 592 100, nosso WhatsApp 11 999 592 100, e ainda lá pelo nosso chat no YouTube, youtube.com/radiobandnewsfm, youtube.com/radiobandnewsfm. Vamos juntos com mais uma noite de muito futebol e com mata-mata, com jogo decisivo entre Santos e Remo. Primeiros 90 minutos hoje, os próximos na terça-feira que vem. E direto vamos para o gramado da Vila Belmiro, com as primeiras informações desta primeira mão das oitavas de final da Copa do Brasil. Já ia falar Copa do Mundo, mas da Copa do Brasil. Santos e Remo jogam daqui a 27 minutos. E Lucas Belotti traz primeiro as informações do Alvinegro Praiano, do Santos jogando em casa. Tudo bem, Belotti? Seja bem-vindo, boa noite!
1: Fala, Yuri, boa noite pra você, pra todo mundo ligado e sintonizado na transmissão esportiva da Band News FM. É o Santos que retoma a força máxima pra tentar avançar as oitavas ou as quartas de final da Copa do Brasil, depois de 5 temporadas, a última vez em 2021. E por isso, diante dessa necessidade de um momento complicado de oscilação na temporada, Cuca retoma com os titulares poupados, 3 contra a Universidade Central da Venezuela pela Copa Sul-Americana. Neymar Júnior, Gabriel Bontempo e Lucas Veríssimo retomam a condição de titulares para a partida de logo mais diante do Remo. A outra mudança, nem tanto assim, mas uma surpresa, a manutenção do Christian Oliva entre os titulares, o argentino que desbanca o William Arão, esse começando no banco de reservas. Santos escalado com Gabriel Brazão, goleiro, Igor Vinícius, Lucas Veríssimo, João Ananias e Escobar, Oliva, Gabriel Bontempo, Rolês, Eliba Real, Neymar e Gabigol, esses os 11 escolhidos por Cuca para tentar sair na frente nessa primeira partida das oitavas da Copa do Brasil.
0: Essas as informações iniciais do Santos. E do outro lado, o Remo. Remo que é adversário direto do Santos no Campeonato Brasileiro contra o rebaixamento. E hoje tá de novo no caminho do peixe, ô Lucas Belotti.
1: E tentando também essa campanha histórica, só por 2 vezes em 35 participações na Copa do Brasil, a equipe de Belém no Pará conseguiu avançar dessa fase das oitavas de final, portanto chegar às quartas. Seria algo mágico para esse ano, que já é por si só de muita comemoração com o retorno à Série A do Campeonato Brasileiro. E hoje o técnico Léo Condé tem 2 dores de cabeça, atletas que são titulares nas condições normais, mas que não estão à disposição por questões contratuais, pertencem ao Santos. O zagueiro Zé Ivaldo e o meio-campista Patrick, nem mesmo no banco de reservas, podem ficar por conta dessa força contratual. Para as vagas, Zé Welison é escolhido no meio-campo e o Matheus Felipe entre os zagueiros. Outra mudança, essa por uma questão técnica em relação à equipe que perdeu para o Mirassol no interior paulista, a saída do Gabriel Talhares, centroavante, para a entrada do Jajá, que atua mais como um homem de lado de campo. Remo escalado com Marcelo Rangel, Marcelinho, Marlon, Matheus Felipe, Mike, Leonel Pico, Zé Welison e Zé Ricardo, Jajá, Iago Pikachu e o artilheiro Aleph Manga e Yuri Queiroga.
0: Assim estão definidos Santos e Remo. Uma coisa que quero te perguntar, ô Belotti. Na quarta-feira contra, aliás, na terça-feira contra o CV, não tivemos o melhor dos públicos na Vila Belmiro. Hoje temos um público melhor para essa partida contra o Remo?
1: Melhor sim, viu, Yuri, mas ainda não me parece que teremos a casa cheia, viu? Ainda tinha ingresso para vender antes, ou seja, a gente não teve, né, os ingressos esgotados de maneira antecipada para a partida. E olhando aqui para as arquibancadas da Vila, a gente ainda observa muitos espaços vazios. inclusive na arquibancada principal, né, arquibancada Cosmo Damião, aquele setor mais popular das organizadas, também tem um cantinho ali onde há muito espaço, onde não tem cadeiras, né, mas há muitos degraus vazios por aqui de concreto, então a gente não deve ter casa cheia. Claro, tem uma galera do lado de fora, sabadão, bom pra fazer aquele esquenta, mas ainda assim com certeza um público melhor daqueles pouco mais de 6.500 torcedores que acompanharam Santos 4, UCV 2 na terça-feira.
0: As informações de Santos e Remo, claro, chegando aqui na Band News FM com o Lucas Belotti, que daqui a pouco vai trazer mais na transmissão com o comando de Silva Júnior, que também terá os comentários de Léo Fontes. Noite de Copa do Brasil, só que a gente está tendo, por enquanto, 135 minutos, porque já tivemos 90 minutos de Vasco e Fluminense, mais o primeiro tempo de Atlético Mineiro e Juventude. E sabe quantos gols a gente teve até agora? Zero! 0-0 para Vasco e Fluminense. E Atlético Mineiro e Juventude também, primeiro tempo, sem gols até agora. Saída da Copa do Brasil nas oitavas de final está extremamente estudado. Vamos ver se os gols que estão faltando nas outras partidas vão sobrar hoje. Que se os gols que estão faltando nos outros dois jogos tiverem guardados para Santos e Remo, Silva Júnior vai desmanchar-se em gol hoje. Vai gastar a garganta. Atlético Mineiro e Juventude estão já com o começo do segundo tempo. O Galo, escalado pelo Eduardo Domingues, o Barba, com Everson, Natanael, Juan Tresson, de Lianco e Renan Lodi. Tomás Pérez e Maicon com Vitor Hugo à frente. No ataque, Dudu, Cacierra e Bernard. É a formação do time do Atlético Mineiro. O Juventude, time que está na Série B do Campeonato Brasileiro, foi rebaixado no ano passado. Tem Jandrei no gol. Jandrei, ex-São Paulo, ex-várias equipes do futebol brasileiro. Jandrei no gol. Três zagueiros: Gabriel Pinheiro, Tite e Marcos Paulo. Aderlan jogando na lateral direita. Aderlan, ex-Santos. Com Raí, Lucas Mineiro e Patrick, ex-São Paulo. Patrick Lanza na lateral esquerda. Com Fábio Lima, Marcos Paulo e Alisson Safira lá no ataque. Léo Fontes está nos comentários desta partida. Opa, agora sim. Grande, tudo bem, Léo? Seja bem-vindo, boa noite.
2: Eu quis atropelar você antes do boa noite. Tudo bem, tudo tranquilo?
0: Tudo não? Em paz.
2: Tudo em paz também. O Santos enfrenta o Remo na Vila Belmiro, um jogo que, quando sai o sorteio, né, você olha Santos, Remo, e aí, de repente, você imagina, o Santos é favorito. Tá, até é, né, vamos colocar assim, o Santos é favorito. Só que o Remo e o Santos no Campeonato Brasileiro fazem mais ou menos a mesma campanha. Ou seja, tem as mesmas dificuldades para pontuar, para atacar, para defender. Então o Santos, para mim, ele tem um elenco, uma qualidade, até uma estrutura um pouco melhor do que a do Remo. Mas pero no mucho, né? Já diria o outro. Então assim, precisa ter cuidado, né? Precisa fazer um grande jogo hoje, porque no Mangueirão... E você sabe disso, né, Yuri Queiroga? O Mangueirão vai balançar na próxima rodada, né, no meio de semana, com a galera toda do Remo buscando apoiar, né? Lá todo mundo vai no estádio, né? É uma coisa maravilhosa.
0: Então as duas torcidas, né? Tanto a do Remo quanto a do Paysandu são espetaculares.
2: Exato, exato.
0: 8h40 no horário de Brasília, em dois minutos, Silva Júnior assume o comando da jornada Band News FM para Santos e Remo. Vale vaga nas quartas de final da Copa do Brasil. Primeiros 90 minutos, hoje, a volta depois, lá em Belém. 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
0: E aí, tudo bem? Aquele abraço, excelente noite de sábado para você que acompanha mais um futebol da Band News FM. Sabadaço, dia 1º de agosto de 2026. A bola rola nos embalos de sábado à noite. Daqui a pouco, na Vila Famosa, a partir das 9 horas, tem Santos e Remo. Bola rolando o jogo de ida pelas oitavas de final da Copa do Brasil. Você confere tudo comigo, com os comentários de Leonardo Fontes, reportagens de Lucas Zebenotti no plantão e na máquina do som, modulando o somzão do Rádio Esportivo do Brasil. Yuri Queiroga. Todo o nosso timaço para Santos e Remo a partir de agora. Já já os times no gramado da Vila. 8 da noite e 43 minutos. É noite de Copa do Brasil. Hoje e amanhã. Porque amanhã o futebol Band News FM começa a partir das 3 da tarde. Porque às 4 a bola rola. Na Nubank Arena com Palmeiras e Fortaleza. Jussiê Cunha, Marcos Assunção, Renato Manso, Lucas Belotti, Anderson Azevedo, Bruno Camarão. Na transmissão conjunta de Band News FM São Paulo, Band News FM Fortaleza. Para todo o Brasil. E logo depois, a partir das 7 da noite, às 7h30 tem Internacional e Corinthians com Anderson Gonçalves, Bernardo Ramos e Yuri Queiroga. Amanhã, mais Copa do Brasil, um super final de semana, mais um pra você que curte em todas as plataformas o futebol diferente da Band News FM. Vamos girando os destaques da Vila Famosa lá no gramado. Lucas Belotti, Santos, Santos sempre Santos, fala do peixe pro ouvinte Band News FM. Boa noite, Belotti.
1: Tudo bem, Furacão? Boa noite a você, a todo mundo ligado e sintonizado no futebol Band News FM. É um peixe que tenta vencer duas partidas seguidas apenas pela terceira vez na temporada. É, vem de vitória 4-2 contra a Universidade Central da Venezuela, aqui mesmo na Vila Belmiro, e hoje quer mais um triunfo por um campeonato mata-mata. Antes da Copa, o Santos conseguiu essa sequência, duas vitórias seguidas, logo antes da pausa, contra Deportivo Cuenca e Vitória. Antes também, entre os dias 10 e 13 de maio, quando bateu Bragantino e Coritiba. De resto, na temporada, o Peixão não conseguiu triunfar em uma partida e logo na sequência conseguir um outro triunfo e quer terminar com essa zica nesta noite aqui na Vila.
0: É, já já vamos confirmar as escalações de Santos e Remo. Peixe com Neymar em campo daqui a pouco, tentando uma boa vantagem, porque a volta já é na próxima terça-feira, lá em Belém do Pará. E lá, é, o buraco é mais embaixo. E o destaque do clube do Remo, Belotti.
1: Que tenta encerrar um tabu indigesto, jamais venceu o Santos na história. 8 confrontos entre paulistas e paraenses, com um empate apenas, exatamente na primeira partida entre eles, Brasileirão de 1972. De resto, 7 derrotas desde então. Último jogo ainda em abril dessa temporada, quando o Remo veio aqui à Vila Belmiro, mas acabou derrotado pelo Peixe. 2-0 pelo Campeonato Brasileiro.
0: Leonardo Fontes, o seu destaque, Santos e Remo. Olha, o jogo pode ser mais complicado do que parece para o time do Peixe. Aliás, tudo tem sido complicado para o Santos em 2026, em 2025, em 2024. Boa noite, Léo.
2: Boa noite, Silva. Um abraço para você, para o Lucas Belotti lá na Vila Belmiro, para o Yuri Queiroga aqui nos nossos estúdios. Olha, pode ser realmente um jogo mais difícil para o Santos, né? Obviamente, vai depender muito do que vai acontecer durante o jogo. O Santos, tecnicamente, vem com jogadores muito acima da média, né? Com o Rolaser, Neymar e Gabigol. São três jogadores muito importantes, muito difíceis de ser marcado e, tecnicamente, um trio muito bom. Mas, como tudo que você tem como bônus na vida, tem um ônus, né? esse time muitas vezes marca com 7, porque Rollheiser não tem condição física, né, de fechar a segunda linha de 4, o Santos se defende com 4-4-2, né? Neymar e Gabigol ficam um pouco mais à frente, e muitas vezes o Rollheiser não consegue compor esse meio de campo. E aí o time fica um pouco fragilizado, principalmente pelo lado direito da sua defesa, com Igor Vinícius e Rollheiser jogando por ali, e o Remo pode tentar se aproveitar disso. E pro Santos, cuidado com o homem, hein? Aleph Manga, esse cara que nasceu na Baixada Santista, que torce pro Santos, que jogou nas categorias de base do Santos, inclusive com o Neymar, é um cara muito perigoso também.
8: Achei que você ia falar do Pikachu.
2: Pikachu também é, mas é que esse Pikachu aí, ele já não tem tantos poderes, né, como o do desenho. Já tá um pouquinho mais velho, né, tá, mas ainda é bom de bola o Pikachu, hein. Pikachu ainda é bom de... Não tô desmerecendo o Pikachu, não. É, ainda é um belo Pikachu.
8: No plantão, Yuri Queiroga, mais destaques noite de Copa do Brasil, final de semana de Copa do Brasil no futebol da Band News FM. Alô, Yuri!
0: Diga!
8: Boa noite, Yuri Queiroga!
0: Boa noite, Silva Júnior. Para você que nos acompanha na Band News FM, estamos de olho nas outras partidas das oitavas de final da Copa do Brasil. Mais cedo, Vasco e Fluminense, num jogo bem xoxo, empataram 0-0. Fica para o jogo de volta. Tudo aberto na decisão entre Vasco e Fluminense por uma vaga nas quartas de final da Copa do Brasil. E tá ficando aberto também entre Atlético Mineiro e Juventude. 13 minutos do segundo tempo lá na Arena MRV. Empate sem gols. 0-0 até aqui. O Juventude vai segurando um resultado que para ele, para o Juventude, é muito, muito interessante, considerando o segundo jogo lá no Alfredo Jaconi. Neste domingo, além de Palmeiras e Fortaleza e de Internacional e Corinthians, que a gente vai acompanhar aqui na Band News FM, tem Mirassol e Grêmio jogando às 18h, Chapecoense e Cruzeiro às 18h30, e na segunda-feira, às 21h, tem Atlético Paranaense e Vitória fechando os jogos de ida das oitavas de final da Copa do Brasil, Silva Júnior.
8: É isso, meus amigos da Band News FM. Trabalhos da equipe técnica comandada pelo Marcelo Cruz na Vila Belmiro com Marcos Mesquita e Marco Conceição, a dupla MM. Na central, Gilberto Souza, Gibaneles, na live, Rafael Henrique. Todo o timaço comandado por Fábio França, levando até você, torcedor, as emoções do esporte mais popular do planeta, o futebol. E futebol aqui na Band News FM, você sabe, é como se você estivesse à beira do gramado. Não escapa absolutamente nada naquela transmissão, naquele estilo livre, leve e solto para um Brasil inteiro ligado. Band News FM São Paulo, Band News FM Brasília, Band News FM Porto Alegre, Band News FM Curitiba, Band News FM João Pessoa, Band News FM Manaus, Band News FM Belo Horizonte, Band News FM Salvador, Band News FM Goiânia, Band News FM Fortaleza. O Brasil inteiro ligado na Band News. Vamos juntos, minha gente, faltando 10 minutos para as 9 da noite. Bom público nos embalos de sábado à noite na Vila Famosa para Santos e Remo. Jogo de ida pelas oitavas de final da Copa do Brasil. Já já os times vêm para o gramado. Eu aproveito agora para conferir a escalação do Santos Futebol Clube, a camisa mais pesada do futebol mundial. Santos, Santos, sempre Santos. O peixe escalado na Vila Famosa. Lucas Belotti, conta pra você!
9: Escalado pro torcedor, dono de um orgulho que nem todos podem ter. Com 77, o goleiro Gabriel Brazão. 18, Igor Vinícius. 4, Lucas Veríssimo. 26, João Ananias. E 31, Escobar. Os defensores. No meio-campo, 28, Oliva. 8, Gabriel Bontempo. E 32, Rollheiser. Mais à frente, 22, Barreal. 10, o capitão Neymar Júnior. E 9, Gabigol. Os 11 escolhidos de Cuca.
8: No banco,
9: João Paulo, Gabriel Menino, Adonis Frias, Luan Pérez, João Schmidt, Samuel Pierre, William Arão, Miguelito, Cavadeiro, Robinho Júnior, Rony e Tassiano.
8: O clube do Remo também tá pronto. O time bicolor da linda Belém do Pará também escalado. Fala pra galera remista, Lucas Pelotti.
9: Em busca de tirar mais um gigante da Copa do Brasil, escalado com 88, goleiro Marcelo Rangel. 79, Marcelinho. 13, o capitão Marlon. 4, Matheus Felipe. 77, Mike. Os defensores: 14, Leonel Pico. 28, Zé Welisson. E 55, Zé Ricardo. Os meio-campistas: No ataque, 7 Jajá, 22 Iago Pikachu e 11 Aleph Manga, os escolhidos de Léo Conte.
8: Leonardo Fontes já falou, olho nele no banco.
9: Ivan, Matheus Alexandre, Léo Andrade, Jaderson, Vitor Bueno, Gabriel Talhari, Edson, Eduardo Melo, Tico e Igor Vinha.
0: O Remo tirou o Bahia, vem da quinta fase da Copa do Brasil, assim como o Santos. Venceu o Bahia por 3-1 no jogo de ida, 2-1 na volta. Já o Santos eliminou o Coritiba, empatou em casa 0-0, mas na volta venceu 2-0.
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9: Quarteto Carioca, Bruno Arleu de Araújo, árbitro principal, Thiago Henrique Corrêa, assistente 1 e Luiz Cláudio Regazzoni, número 2. No VAR, Daniel Nobrebins.
8: Muito bem, o Santos Futebol Clube no gramado todo de branco, o time do Peixe, todo de azul, o Leão Paraense, o Leão da Amazônia, o clube do Remo quer complicar a vida do Peixe na Vila Famosa, os times do gramado. Você ligado no futebol da Band News FM, vem com a gente, 11-9995-9200, 11-9995-9200, eu quero a sua mensagem, mas dormir não, hein? Não vá pra cama sem a gente, fica com a gente aqui nos embalos de sábado à noite, no futebol gostoso e diferente da Band News FM para jogo de Copa do Brasil, Santos contra o Remo. A volta é terça-feira e é lá no Mangueirão, né, Yuri Queiroga?
0: Estaremos nessa transmissão. Vai marcar a estreia no futebol da Band News FM de Isabela Mota.
8: É mesmo, é?
0: Exatamente, estará na transmissão.
8: Que maravilha, seja muito bem-vinda. Santos e Remo, vem com a gente, 11-9995-9200. Mensagens de áudio ou texto, ou lá na live no canal oficial Band News FM no YouTube. Tem um chat para você interagir, para você participar. Agora teremos a execução do hino nacional brasileiro, mas torcida do Santos faz um barulho ensurdecedor na Vila Belmiro neste exato momento, faz a parte dela. Conta um pouco pro ouvinte da Band News FM como é que tá o clima na vila mais famosa do mundo, Lucas Zebelotti.
9: Clima de apoio, de festa, viu, Furacão? Apesar das arquibancadas não totalmente lotadas, bom público por aqui, melhor do que na partida contra a Universidade Central na Venezuela, onde pouco mais de 6.500 torcedores estiveram na Vila Famosa. Agora baixou um pouquinho o som pro hino nacional, mas ainda alguns torcedores cantam, vai pra cima dele, Santos!
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0: gente, torcedor do Santos faz a parte dele, hino nacional brasileiro executado na Vila Belmiro. Vá participando do futebol da Band News FM, lá em Limeira já, nos curtindo, grande Wilson Mantiqueira Dantas. Lá em Limeira tem decisão amanhã, viu, Yuri Queiroga?
1: É, o Independente, né? O Independente vai buscar uma vaga na Série A4 do Campeonato Paulista. Tá querendo sair da Bezinha, né, o Silva Júnior? É. E vai jogar contra o Flamengo de Guarulhos, às 10 da manhã.
0: Ingressos esgotados, casa cheia. O Flamengo venceu a primeira.
1: 1-0.
0: No Ninho do Corvo, 1-0. Joga pelo empate. O Independente precisa de 2 ou mais gols de diferença. É o time que entrou pra história neste ano como a maior goleada da história do futebol paulista profissional. Ao longo da competição, desta Bezinha, que é disputada por jogadores até 23 anos, fez 17-0 na Catanduvense de Maurício Ferreira e de Humberto Ferretti. Pobres amigos. Agora, você já imaginou para o narrador narrar 17 gols, Leonardo Fontes? Dureza, hein?
2: Rapaz.
0: O meu recorde era um jogo do Santos. É. Você vai se lembrar, no começo da era Neymar, um 9-1 no estádio do Pacaembu.
2: Lituano.
0: Né? Lituano, né?
2: É,
0: Lituano. 9-1. Esse é o meu recorde.
2: Lituano.
0: É, mas depois teve um jogo pela Copa do Brasil, que o Santos fez 10 na Vila, né?
1: No Naviraense.
2: Exato, exato.
0: Agora, você já imaginou narrar 17 gols? Rapaz, então amanhã, decisão, Wilson Dantas e toda a torcida galista, o Galo da Vila Esteves, que é o outro time lá da cidade de Limeira, amanhã, enfrentando o Flamengo de Guarulhos, lá estaremos, viu, Yuri Queiroga? Não vou trabalhar. Não vou transmitir, quer dizer, vou trabalhar de outra forma.
1: Mas não na transmissão, não na narrando. Transmissão.
0: Exatamente. 8h57, vamos animar animador de torcida. 8h57 da noite, já já bola rola para Santos e Remo. Pagando bem que mal tem, né, ô?
2: Todo trabalho é digno.
0: Essa semana me fizeram narrar até enterro, fake.
2: Então,
0: coisa do narigudo lá.
2: É, canalha.
0: Vai começar o jogo na Vila Famosa. Lucas Belotti, tem informação de público na Vila Belmiro? Porque a gente acompanhando as imagens, as belíssimas, poucos espaços a serem preenchidos nessa noite de sábado na Vila Famosa, hein, Belotti?
3: Exatamente, viu, Furacão? Ainda existem alguns espaços vazios, né? A gente trouxe aqui a informação na abertura da transmissão. Havia ingressos a serem vendidos ainda antes da bola rolar? Mas a expectativa é de bom público, acima dos 10 mil, entre 11 a 12 mil torcedores aqui na Vila Famosa.
0: Muito bem, meus amigos, os treinadores se cumprimentam. De um lado, o Léo Condé, que adora ele, e o Bruno Camarão, né? Só que não.
1: É, já gostou mais um pouquinho.
0: Já gostou mais. Do outro, Cuca, os técnicos se cumprimentam. O Neymar vai lá, dá um abraço no filho. Ali no camarote, à beira do campo, todo de branco, o time do Santos, todo de azul, clube do Remo. O Leão da Amazônia vai tentar levar um bom resultado para o jogo de volta terça-feira, que você vai narrar o jogo lá do Mangueirão, né, Yuri Queiroga? Mas vai narrar daqui.
1: Né? Exato, com o Léo Fontes e Lucas Belotti. Então, metade da equipe de hoje, 75% da equipe de hoje estará na terça-feira.
0: Agora, é uma coisa fenomenal. Eu já estive 4 vezes em Belém do Pará. Eu fiz um jogo no Baenão, que é o estádio do Remo, e 3 no Mangueirão, no Estádio Olímpico do Pará. Agora, o que eu vivi esse ano, em outro veículo, transmitindo o Repá, Remo e Paysandu, rapaz, aquilo é pra maluco, ô Léo. Não tem como você não ser contagiado por aquela energia, cara.
2: É, eu não tive a oportunidade de fazer um Repá in loco, né? Mas fiz pela TV.
0: É um absurdo.
2: É um negócio espetacular. Imagina lá, né? Lá, então, eu ia pirar.
0: É um absurdo. É um absurdo. E lá eu experimentei alguns pratos típicos. Rapaz, tem
2: comeu coisa boa. Tucupi no tacacá.
0: Oh, é bom demais. É bem apimentado, tá? É bom, mas é bom.
2: Bom, comi.
0: É
2: bom.
0: Camarãozinho, nossa senhora. Como é que eles fazem o camarão lá, Yuri? Eles dão uma salgada, não é? Ressecar, como é que é?
1: Eu não vou lembrar agora.
0: Mas vamos lá. Vai começar o jogo, Remo à direita nas cabines de transmissão na Vila, fica à esquerda o time do Santos, vai autorizar o árbitro Bruno Arleu de Araújo. Boa sorte, seu juiz. Boa sorte, seu juiz, não vamos atrapalhar, que já é de grande grado nesta noite no jogo de ida pelas oitavas de final. Os cruzamentos não estão definidos ainda não, próxima fase ainda sorteio.
1: Não, já tem cruzamentos definidos.
0: Já a gente vai confirmar então como é que vai ser esse cruzamento aí de Santos e Remo na próxima etapa da competição. Daqui a pouco o Yuri confirma pra gente. Vai começar um jogo na Vila Famosa. Vai dar a saída o time do Remo, que fica, eu repito, à direita das cabines de transição. Wilson é camarão desidratado, tá? Eles desidratam o camarão. Vai autorizando o Bruno Arleu de Araújo. Apita, começa o jogo na Vila! Comigo e com Tudo debaixo do futebol da Band News FM para um Brasil inteiro ligado. Tentativa do Rimo do campo de ataque, a bola pela ponta direita, sube de Escobar de cabeça para afastar, para tirar. Bola vai para fora do campo e arremesso manual, posse de bola para a equipe do Rimo bater pela direita, pois não.
1: Tem sorteio sim, nas quartas de final ainda tem sorteio entre os 8 que passaram.
0: Tá querendo me enganar? E vai o time do Santos agora tentando sair do campo defensivo. Rimo aperta na marcação, adianta suas linhas, dificulta a transição. Gabriel, bom tempo, manda para um alto no balãozinho na metade do campo.